0: pode estar a fazer, pode estar a fazer uma própria terapia a si mesma e ajudar outras pessoas a perceberem onde é que estão na doença, mas a Silvia corrigir-me-á se estiver a dizer algum disparate, mas também já ouvi e vi um vídeo dela a dizer: fui diagnosticada com autismo e mais não sei quê e mais não sei quê.
1: PHDA.
0: Quer dizer, mais não sei quê não é nada. Não
1: e
0: me parece,
1: com essas palavras, mais não sei quê, mais não
0: foi
1: não
0: mesmo
1: sei
0: assim,
1: quê.
0: Mais não sei quê, é, portanto, como se relativizasse diagnósticos de condições de saúde sérias. Portanto, e depois, ligar o autismo ao suicídio, é a primeira vez que eu ouço isso, não
1: mas
0: sei
1: está ligado.
0: Se isso é real ou não, Silvia.
1: O que a Mafalda disse faz todo sentido, está bem? Portanto, eu corroboro com o que ela está a dizer e para mim tem toda a solidariedade dela se sentir mal. As pessoas são livres de criticarem o próprio humor. Portanto, as pessoas podem não gostar, não achar piada, que as pessoas abusaram que não, ou não acharam. Mas as pessoas são livres disso. E ela também, se tem este diagnóstico, com certeza, pode não ter só este diagnóstico, pode ter outro associado também, como ela disse que tinha dois diagnósticos, ou três ou mais. Ela nem sequer especificou depois mais do que o segundo diagnóstico, disse que tinha PHDA.
2: O mais relevante não é o autismo.
1: Pois, pode ser outro diagnóstico
2: pode
1: também
2: ser,
1: qualquer. Pode ter outra comorbilidade. Agora, naturalmente, para mim tem toda a solidariedade. Portanto, para mim parece-me que ela está em sofrimento. Não, para mim não, deve ter interpretado mal. Do meu ponto de vista, ela interpretou mal o que a Joana disse. Mas, para mim, se ela precisa de ajuda, deve ter e as pessoas devem de ajudá-la, se puderem, principalmente os familiares, ou pedir ajuda psicológica neste sentido. E, aliás, o autismo é de facto, um problema em que causa também muito sofrimento para os familiares e para a própria pessoa.
2: Ah, é
1: vamos
2: claro.
1: Lá ver
2: não,
1: isto.
2: É claro. Mas deixa-me avançar mais um pouco, que ainda não ouvi o Rui. Mas, antes de ouvir o Rui, vamos ver mais um pouco daquilo que disse Mafalda Matos. Vamos ouvir o final, vamos ouvir a totalidade daquilo que cortámos para que ouvissem. Vamos ouvir.
3: Estou preocupada comigo e estou preocupada com pessoas que estão na mesma condição que eu. E agora falamos da segunda parte, que é o autismo do nível 1 de ajuda. Estamos a falar de um tipo de autismo que acaba por ter algumas psicoses piores porque as pessoas têm consciência do seu estado. Muito mais até. E estou naquele limbo dessa pressão social e de não terem cara de autistas. Eu não ando a bater com a cabeça nas paredes a babar-me pelo canto da boca, mas isso não quer dizer que eu não viva problemas graves durante o meu dia-a-dia. E Rádio Renascença? Vocês são uma rádio católica? O que é isto? Que vergonha deveriam ter na cara, pá. Joana Marques, what the fuck? Tu não foste com o Papa em que ele te explicou que humor não é humilhação? São palavras que ele te disse numa convenção qualquer que fizeram. Não te recordas disso? Pega neste vídeo e faz outro vídeo no extremamente desagradável. Se chegares a esse ponto, meu Deus, meu... Que insano! Espero que nunca tenha uma notícia má. Eu vou fazer o máximo para que não seja minha mesmo, ok? E esteja-me extremamente, não desagradada, mas preocupada. Porque não se tem só a ver comigo.
2: Ora bem, Rui, agora temos aqui mais dados. Aqui uma situação até que
4: é
2: Mafalda Matos diz: ah, mas não se vê que eu sou autista porque eu não ando a babar-me e a bater com a cabeça
4: aí é muito
2: nas
4: grave,
2: portas.
4: Mais grave do que a brincadeira da Joana Marques. Eu, que até sou um crítico da Joana Marques, não vejo aqui nenhum tipo de humilhação, não vejo nenhuma irresponsabilidade social por parte da Joana Marques, até porque eu até vi primeiro um vídeo da Mafalda e fiquei
2: com
4: o que é que se passou aqui. E depois é que tive o cuidado de ver a da Joana Marques e percebi, afinal não se passou aqui nada. Há aqui uma errada interpretação por parte da Mafalda, que se manifesta constantemente nas redes sociais e aceito, tem essa liberdade e se calhar até se autoajuda ao falar livremente ou se liberta ao falar do problema que tem. Fiquei triste. E aí sim, acho que foi uma humilhação aquilo que a Mafalda falou em relação aos outros níveis, aos outros graus de autismo, daqueles que realmente se babam e que andam a bater com as cabeças nas paredes. Aí sim há um gozo, embora não possa ter sido sem intenção, mas a meu ver há aqui uma gravidade. Há um juízo de valor, há uma gravidade nas palavras. Portanto, ela está tão preocupada com aquilo que realmente não aconteceu da boca da Joana Marques, que depois acaba por cair ela no exagero e no mau juízo.
2: E há uma coisa que aqui me preocupa neste vídeo da,

0: Mafalda, que é, ela diz que muitas vezes, enfim, tem uma vontade de se magoar e então que liga para as linhas de apoio, que não é atendida, que as linhas de apoio não funcionam, que é uma coisa que eu acho particularmente estranho, que as linhas de apoio...
1: Ela diz que às 4 da manhã, 3, 4 da manhã, que ninguém atende. Não sei se é assim ou não, o 112 está disponível.
2: Cada pessoa terá a sua experiência.
1: Eu não desvalorizo isso, aquilo que desvalorizo...
0: Mas a Mafalda, desculpa, diz que depois ligou ontem para o 112 a pedir ajuda, porque outra linha não a atendia. Ligou para o 112 a pedir ajuda, mas como no 112 lhe perguntaram o nome, ela não quis expor-se, não quis dar o nome... E desligou.
1: Não, aquilo que me parece...
0: Isto é uma contradição. Sim. Mas aqui nas redes sociais põe-se...
1: Aliás, em todo o texto que ela faz agora nesta segunda parte, ela contradiz-se bastante e isso deixa-me mais alarmado. Aquilo que eu vejo, sem clinicamente não estou habilitado, mas aquilo que eu vejo é que a Mafalda está, não sei se perdida, se desamparada... E precisa de apoio de pessoal especializado, de pessoas da área da Sílvia que a possam ajudar.
0: Ela tem uma psicóloga, segundo diz, uma psicóloga online.
1: Acho que faz bem a manifestar aquilo que tem. Acho que exagera, efetivamente, ao fazê-lo com tanta frequência, mas isso é a minha opinião, vale tanto quanto a da Joana.
3: Mas foi com isso que a Joana pecou, com o exagero.
1: Com o exagero dela, e eu também acho, eu concordo. Por incrível que pareça, sim, concordo com a Joana Marques.
2: E coisas graves, quer dizer, essa de ligar para as linhas... E como é que uma pessoa, numa situação em que precisa de ajuda, desliga o telefone? Quer dizer, é mais importante as pessoas saberem de quem se trata.
1: Tal e qual. Então, se alguém quer resolver um problema.
2: Pelo amor de Deus, eu, numa situação de gravidade em que eu preciso de ajuda, é a última coisa, aliás, eu nunca me vou lembrar de ter receio. As pessoas vão saber quem eu sou em algum momento.
0: Aliás, aquilo que me parece. Se ela dissesse, sou uma Mafalda Matos, ninguém sabia quem ela era.
2: Mas aquilo que me parece.
0: É uma anónima para o INEM, é uma. Para o 112 é uma anónima.
1: Aquilo que me parece, e volto a referir, que sou extremamente solidário com a Mafalda e com as pessoas que padecem deste problema ou destes problemas, aquilo que me parece que isto é uma chamada de atenção, ou são constantes chamadas de atenção, e ela precisa realmente de apoio, de ajuda, não desvalorizando o que ela sente, eu acho que é mesmo uma chamada de atenção. Porque, efetivamente, este tipo de linhas específicas estão fechadas àquela hora, às 3, às 4 da manhã. Por isso é que existe o 112 que trata 112, de todos os problemas.
0: Claro. Portanto, isto voltaremos com certeza a este tema, porque estas polémicas nunca se extinguem rapidamente, até porque muitas pessoas vão comentar, não tomando devida nota daquilo que estão a comentar, não viram o que a Joana Marques realmente disse, não sabem o historial de Mafalda Matos, enfim, por aí, e portanto é importante que se informem bem antes de comentarem. E vamos para um assunto aqui muito importante, vamos mudar aqui, como eu costumo dizer, vamos mudar a linha e vamos falar... Tal comprometido, trazemos até si um dos casamentos do ano. Gonçalo Ramos e Maguigas, Margarida Amaral Domingues, agora Margarida Ramos. O casamento foi na Igreja do Carmo, em Faro, uma igreja linda. E a festa decorreu na Quinta da Casa de Cima, em Vila Nova de Cacela. Os noivos estavam felizes e nós vamos mostrar tudo e comentar todos os pormenores de elegância e bom gosto, ou não, nas roupas, no menu de casamento e nas participações artísticas. Ora bem, já vimos aqui, enfim, o casamento genericamente visto, mas vamos agora analisar a preceito a noiva. Vamos ver as coisas da noiva. Ora, temos aqui uma gargantilha, não é verdade?
2: Um choker.
0: Choker.
2: Choker.
0: É choker?
2: Choker.
0: Choker. Ah, muito bem. Aqui os sapatos Dior. Sapatos Dior, lá estamos a ver. Depois havemos de ver ali também uma coleira, digamos, muito bonita para o Bu. Mas o Bu ninguém o viu, portanto, e continuamos a ter estas joias usadas, alianças também, aqui preparadas pela Margarida. E depois, realmente, a noiva com o seu vestido de noiva. E é sobre o vestido de noiva que eu gostaria que as minhas queridas amigas se pronunciassem. Vamos pedir uma fotografia dos noivos inteirinhos, como se fossem aqueles bonecos que estão em cima do bolo. Vamos pedir uma fotografia dos noivos para podermos analisar Teresa, o que é que achaste do vestido e da noite?

0: Bem, eu gosto desta cauda do vestido, acho que é o que salva o vestido, se é que salva. Não...
1: Isto já não é o vestido da noiva,
0: não,
1: isto
0: já
1: aqui é
0: só as joias, não é? Acho que ela não tem pescoço para usar aquele da joia no pescoço, não a favorece. Não sei se está muito na moda ou não, não sei, mas está na moda, mas é preciso ter pescoço para usar esta.
1: Nós queremos um vestido da noiva de frente, se faz favor.
0: Eu gosto do tipo de decote que este vestido tem, assim, bem quadrado, e fica-lhe bem. Mas depois a parte, parece que o decote é uma coisa, que a de cauda é outra, que a parte dos drapeados que ela tem é outra. Não achas este vestido muito
1: bonito? Não achaste o vestido harmonioso?
0: Não. Não achei. Acho que ela fica bonita, não é mesmo? Porque ela é bonita e as noivas são todas lindas, mas acho que não a serviu. É simples, tudo mais.
1: Vamos a ver aqui o bolo, que o bolo é muito bonito. A Silvia adora destacar.
2: E é já outro vestido.
1: Este bolo aqui já é outro vestido, claro. Já é outra versão, ou pelo menos outra versão. Sim. Outra versão do vestido. Eu, sinceramente, gostei. Não gostei da maquilhagem. Achei a maquilhagem péssima, péssima. Aquelas bochechas muito vermelhas.
0: Já tínhamos visto no teste.
1: Mas eu fui à página da maquilhadora e todas as noivas estão desgraçadas desta maneira. com estes borrões ali.
0: A igreja é linda.
1: Isso
0: não há nada a criticar.
1: O noivo, o que achaste do noivo, Daniel?
2: O noivo está normal, porque a gravata está muito grande.
1: Está vestido por Saco Brothers.
2: Está bem, olha, parabéns. Ele está com uma gravata muito grande, é o que eu acho.
0: Há pouca apertada, não é?
2: Não está elegantemente apertada, não está apertada como deve ser.
3: Está mal apertada.
2: Está muito mal apertada. Aquilo parece que foi à pressa, tipo, Gonçalo, agora lá vou eu.
0: Eu pensei que o calor tivesse...
2: E com o calor, ele desapertou o último botão.
1: Ah, devia estar calor, devia. Também é preciso ter isso em conta.
2: Eu não gostei nem dele, nem... Ainda não vamos falar dos convidados, é daqui a pouco.
1: Não, os convidados já lá vamos.
2: Achei sim, que estava
1: assim... Ui, o menino especialista em casamento, até porque casou recentemente, o que me diz?
3: Eu acho que ele está básico, está simples, básico, não está desenquadrado, tendo em conta o sítio e a quinta e o contexto... Mas esperei mais, por acaso esperei ali um bocadinho mais.
2: Mas não achas que esta gravata não está...
3: Está mal feita, aquilo é um nó, é o Windsor, e está mal feito. Foi feito à pressa, possivelmente, o que tu dizes faz algum sentido.
1: Eu, por acaso, gosto imenso do fato.
3: Pode-se dar também
0: um caso. Eu acho que ela é muito elegante e consegue...
3: É elegante, é simples e básico.
0: É o fato que veste a ele.
3: É o fato.
1: Gosto imenso.
3: Mas está simples. Eu pensei que havia ali um arranjo.
1: Sabe que eu não gosto, com o devido respeito, que a mim estava muito bem vestido. Mas eu não gosto de fatos de noivo...
3: Claro.
1: Como é que eu hei de dizer? Não, eu gosto de clássicos. Eu não gosto de fatos de noivo com pormenores de modernice e não sei o quê.
0: Eu
1: não
0: gosto, eu acho
1: não
0: que
1: não sou fã.
0: Mal.
1: Eu gosto de um noivo
2: de uma
1: clássico.
2: De clássico. Gosto clássico de um noivo da cabeça clássico.
3: Aos pés. Sim, ele
1: está
3: básico.
1: Está muito elegante. Gostei mais do noivo, também não é de estranhar, mais do noivo que da noiva, que levava depois botões de punho Cartier e um relógio também Cartier. Portanto...
2: também, eu acho que muitas vezes as pessoas podem usar as marcas todas que quiserem e mesmo assim não estão lá. E depois há pessoas que não têm a possibilidade de usar tantas marcas e que estão simples e que estão o máximo
3: mas
2: que
3: isso,
2: a gente olha.
3: Isso é aí que entra a minha avózinha que Deus tem, que dizia o dinheiro compra algumas coisas, só não compra bom gosto.
1: Ora bem, mas vamos então ver agora o padrinho do noivo, o casal de padrinhos, Madalena Aragão e João Neves. Vamos ver então os casais. Ora, aqui temos Silvia, Madalena Aragão e João Neves. Que me dizes?
4: Bem, eu já vi que muita gente criticou aqui este casal com a forma como eles se vestem. Eu não acho que o vestido dela esteja assim tão mal. Eu gosto imenso do vestido e para mim o castanho será sempre tendência. Agora, sei que este vestido foi muito criticado, eu pessoalmente gosto dele. O fato dele já não sei se é muito adequado e se é muito bonito, digamos assim, não sei se combina muito bem com o vestido dela.
1: Então,
4: ou seja, eles deveriam vir mais a combinar os dois, a pensar um bocadinho mais.
1: Sim, não.
4: Agora, o vestido dela
1: não
4: gosto.
1: Não tinha ali o apontamento um do
2: não,
1: outro.
2: Não tem, parece um senhor pequeno, um senhor pequeno.
1: vamos ver Bernardo Silva e a sua mulher Inês de Genero Tomás. Vamos ver, Bernardo Silva e Inês. Ora, aqui temos Inês muito grávida, não é?
2: Ai, não,
1: com
2: não
1: vestido,
2: nada.
1: O vestido é Emílio Pucci, como sabem, é considerado o príncipe das estampagens, naturalmente já não é ele que desenha, mas temos aqui um conjunto, a mala também, Emílio Pucci e Bernardo Silva.
2: Não.
1: O que achas, Daniel?
0: Não favorece.
1: Ninguém aprova.
2: Os próximos.
1: Não. Ninguém
3: aliás,
1: aprova.
3: Eles podiam ter usado isto no jantar no dia anterior ao casamento.
0: Sim, é verdade.
1: Então vamos ver Nuno Mendes.

0: Mendes e Talita Silva. Vamos ver Nuno Mendes e Talita Silva. Vai ver se contentamos estes senhores. O vestido é cor-de-rosa. Não, o vestido é cor-de-rosa.
1: O vestido é bonito, ele é que está mal.
2: Não.
0: Também não gostaste dele.
3: Eu gosto deste vestido. Não, eu gosto do vestido dela.
1: Dela é giro.
0: Sim,
1: é
0: cor-de-rosa.
4: É bonito, é rosa. Mas é cor-de-rosa.
2: Ela é gira no vestido.
4: Claro.
2: Vamos dizer ao contrário.
0: Claro.
2: Ela é muito gira no vestido.
4: É cor-de-rosa muito claro.
0: Cor-de-rosa, claro.
4: É adequado.
0: Muita gente vestiu cor-de-rosa. Muita gente vestiu cor-de-rosa.
4: Muito claro. Sim. Quase branco.
2: Mas é vestido cor-de-rosa. Na fotografia não dá para perceber.
0: Não, é cor-de-rosa, tenho a certeza. Vi outras fotografias.
4: Mas o Nuno Mendes foi...
1: Isto parece que é fim de festa. Bom, é quando já tirou o laço gravado.
0: Então vamos ver o Vitinha.
1: Mas não, é no início.
0: E a Tatiana. O Vitinha e a Tatiana.
2: Eu acho que ficaram mal influenciados pelo Algarve. É tudo à vontade.
0: Vitinha e Tatiana.
1: Tu ainda está pior.
0: Pronto. Vitinha e Tatiana, aí estão eles. Pronto.
1: O Vitinha já nos habituou a ser um grande craque, mas a vestir mal. Vitinha
2: é mal, é muito à vontade, os sapatos não têm nada.
1: Muito bom, muito bom.
0: Pronto, eu acho que eles andaram todos preocupados com o Mundial e com as férias a seguir ao Mundial
1: não tiveram tempo
0: de fazer compras.
4: Ou então é um casamento no verão e cada um foi...
0: Mas acho que continuamos a ter esperança. Pedro Neto e Carolina Cunha Silva. Vamos ver.
4: Ah,
0: eu gosto.
4: Agora
0: aqui gostou mais.
1: Sapatilha não, já percebi.
0: Pronto, o ténis
4: já ia elogiar. Não, não.
0: Portanto, ela botão, está bem, ele é que não.
1: Ele tem o botão errado.
4: Ele está tudo bem.
1: Não, não, o botão está péssimo.
4: Espera aí,
1: botão
4: não, último. Está no seu conjunto. Agora, com aqueles ténis...
1: Tinha aquele botão, apertou o de baixo e não
4: o
1: de cima.
4: Ai, o botão.
0: Mas eu quero falar.
3: Eu adoro. Vocês estão muito críticos hoje, mas acho que este casal está fantástico.
1: Mas o que é que está bem? Desculpa lá.
2: Também esperaste pelo melhor.
3: Sim, pronto. Estou dizendo aquilo que eu achava.
0: Eu gosto
3: imenso deste casal, acho que eles estão lindíssimos.
4: Ah, também gostamos deles. Agora,
3: Não, eu estou a dizer a roupa.
1: Elza, tecnicamente, o vestido dela é giro, aceito. Agora diz, ele tem 1,5 cm a mais na manga do casaco, na mão. Não pode.
4: E
1: tem que se ver a camisa,
4: larga,
1: pelo menos 1 cm.
3: Oh, Rui, eu olho para todo, está bem? Eu não olho esses pormenores.
1: Mas isso é um problema.
3: Claro, claro.
1: Isso faz toda a diferença. O
0: e
1: botão...
0: foi o sapato comprado nos saltos.
1: Pronto. E também assim.
4: Não
1: está na medida dele.
4: Não está na medida.
0: Vocês têm que ver que estamos a falar de pessoas que têm dificuldade em fazer uma alta costura, em pedir alguém que nos compra roupa. São pessoas que têm dificuldade.
1: Tem o casaco mega comprido, 1,5 cm. A mais, tem o botão, o último botão apertado em vez de ser o primeiro e esse desapertado, tem a bainha da calça acima do ténis, não se usa, isto é completamente fora.
0: Vamos tentar outro. Vamos tentar Gonçalo Guedes e Madalena Moura Neves. Vamos tentar Gonçalo Guedes e Madalena Moura Neves. Vamos ver. Não temos aqui, diz a nossa coordenadora.
2: Pronto,
0: portanto, escapou
2: perdido.
0: O Gonçalo Neves.
2: É uma pena que se calhar.
0: Gonçalo Guedes,
2: aqui.
0: Pronto. Mas temos o Diogo Daló e a Cláudia Pinto Costa, espero eu. Aí está.
1: Pronto.
0: Eu acho que este vestido da Cláudia é o vestido do meu encanto. Eu é um vestido da marca portuguesa Pé de Chumbo.
4: Ela está muito bonita.
0: É todo ele, é trabalhado, encanastrado.
4: Eu gosto.
0: Até se o nosso realizador não consegue dar aqui uma lupa neste vestido.
1: Ele está bem,
0: e ele também está elegante.
4: Está
0: não está?
4: De tarde, um casamento de tarde, não é para ir vestido.
0: De tarde, depois
4: de
0: deu para a noite.
4: Não.
1: De todos, eu gostava mais bem vestido.
0: Eu não gosto da mala. É um vestido.
4: Ela está muito bem.
1: Ela está bem.
2: Mas aquela mala não está com nada como
0: a mala. É que não é adequada ali. A única coisa que eu também acho é que a mala não é adequada. Agora, o vestido é precioso. É um trabalho magnífico desta marca Petson.
1: Ela adorei. Não sabe que aquela fita sai.
2: Aquilo sai, não é?
1: Aquela fita sai, devia ter tirado.
4: É uma sensação que
0: tenho. A mala não é uma mala adequada.
4: É que, se calhar, a maior parte esqueceu-se e foram para a despedida solteiro ali nas docas.
0: Não, eles não tiveram tempo,
4: vestido.
0: Tiveram uma época atribulada.
4: Ele não está nada bem vestido, porque
0: bom,
4: este não é, os sapatos não são bons.
0: A verdade é que o tio da noiva, não, o tio do noivo e o tio do noivo, o avô do noivo, consideraram que a noiva ia linda... E cantaram um tema tradicional de canto alentejano, Olha a Noite se Vai Linda. E temos esse bocadinho para encerrar aqui o nosso casamento. Lembrando também que esteve no casamento Paulo Gonço, tal como dissemos aqui na sexta-feira, e que toda esta festa foi conduzida pela chefe Noélia Jerónimo. Mas vamos fechar com o canto alentejano, Olha a Noiva se Vai Linda.
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1: Ora bem, voltaremos com certeza a falar deste casamento, mas que não seja na altura em que tivemos que avaliar os casamentos do ano. E temos aqui um exclusivo Vidas, um exclusivo Correio da Manhã, naturalmente. Bruno Fernandes está de férias e foi apanhado na Póvoa de Varzim a divertir-se e fazer muito bem no Oni Beach Club este sábado. Vamos ver aqui Bruno Fernandes. O ambiente estava muitíssimo animado. Não é este o Bruno Fernandes. E ali temos agora o Bruno Fernandes a chegar. Aí está ele, bem disposto, sorridente. Homem, tira o braço, não nos estragues as perspectivas. Aí está ele a chegar ao Oni Beach Club a divertir-se como merece.
2: Bem, não passa despercebido.
1: Como vê, não é preciso ir para Ibiza para termos grandes festas em Portugal. Isto é só aqui um apontamento. É só aqui um apontamento, porque temos, aqui está também, Bruno Fernandes, como vêem, também com amigos.
3: E ele merece ser recebido dessa forma.
1: Merece, e foi muito bem recebido no Oni Beach Club. Ora bem, mas agora temos aqui uma sensação que também marcou o dia, que Anitta, a concorrente mais polémica e popular das últimas edições de Casados à Primeira Vista, e que sonha encontrar um marido mais novo, fez vários procedimentos estéticos que a tornaram mais nova e até mais bonita. Esta, não sei se é esta a opinião dos nossos comentadores. Aí está a Quinita com a sua cara nova. Também vamos ver ao senhor realizador que faça aqui uma lupa na cara da Quinita. Isso, ali naquela da direita, se faz favor. A outra, para casa do vestido, até está melhor. Mas pode ser nessa aí uma lupa na cara da Quinita, para que aqui os nossos comentadores vejam bem como ela está diferente, não é? Portanto, também, enfim, fez uma redução mamária, fez vários procedimentos estéticos.
4: Perdeu muito peso.
1: Perdeu peso, fez novos implantes dentários na clínica Dr. Hugo Madeira.
3: Esta é uma transformação que correu bem e deu certo.
1: É.
3: E ela está bonita. Está adequada porque está tudo ajustado, o rosto com o corpo.
1: Está harmonizado,
3: está,
1: não é?
3: Está tudo muito harmonizado, está muito bonita, sim, senhora.
1: Eu acho que de facto correu bem, não
3: assim
1: é?
3: Assim vale a pena.
1: E é preciso ver que foi feita num curto espaço e alguns dos procedimentos que têm que ser feitos em 3-4 vezes só tiveram a primeira sessão. Portanto, Teresa, tu que és mais especialista nestas coisas, o que dizes?
4: Eu acho que ela está satisfeita, está bonita, não está já inchada, portanto já passou algum tempo, não é? Não sei que procedimento é que ela fez, não sou especialista a esse ponto, mas claro, é normal. Se ela teve a vontade de emagrecer, perder peso, pois quando se perde peso, é óbvio que não se tem 20 anos, não é? Que é preciso acompanhar. E ela, portanto, ela está a levar isto até o ponto que de se sentir realmente bem com ela própria.
1: Eu
4: porque
1: acho
4: é importante,
1: nós temos
4: está bonita,
1: um...
4: de facto. Eu nós... não reconheci, porque, mas também estava com a imagem anterior. Só o perder peso às vezes dá para a gente não reconhecer a pessoa.
1: Sim, claro.
4: Ainda bem que ela se.
1: Não, mas está harmonizada. Nós temos um vídeo em que a Quinita explica um pouco daquilo que fez. Vamos ouvir.
5: Não me sinto bem com o meu peito, porque eu fui uma mãe à antiga. Eu dei muitos anos maminha às minhas filhotas e eu emagreci muito. E então fiquei com o peito completamente destruído. Claro que isto mexe muito com a minha autoestima. Não me sinto bem comigo mesma quando me despertam, principalmente. Fico triste. Sinto-me muito feliz. Sinto-me muito confiante. Estou super, super contente com a minha aparência. Além de ser uma aparência estética muito mais linda, também para a minha saúde, porque o peito já me estava a incomodar um bocadinho a postura na coluna.
6: Quinita fez uma...

0: mastopexia e conseguimos subir as maminhas e pô-las no sítio. E o que é que acha disso?
1: Isto é um espetáculo.
2: Que dizes, Silvia?
3: Bem, ela está muito feliz. Eu fico muito também feliz por ela, não é? Até porque ela teve nos casados à primeira vista e o primeiro noivo, eu lembro-me perfeitamente, numa altura em que ele criticou a ela dela ter placa, não ter dentes, pronto. Isso foi uma coisa que foi muito gozada. Esta também foi uma senhora que foi muito criticada por ter muito excesso de rugas, portanto, foi muito exposta, digamos assim. E a autoestima, claramente, que também estava um bocadinho abalada, porque parecendo que não é muita crítica que ela recebeu, incluindo do noivo dela, não é?
2: Do primeiro.
3: Do primeiro, pronto. E eu, de facto, fico feliz porque ela também está muito feliz, principalmente pelos dentes, que era uma coisa que lhe afetava imenso a autoestima.
2: E a maminha também,
3: que ela está aqui a dizer que também lhe afetava muito. Portanto, se ela se sente bem, isto é o suficiente. É claro que isto foram muitas operações e ela ainda está em recuperação, com certeza deve ter sido difícil.
4: Pode ser tudo mesmo.
5: Pois,
4: sim,
5: normalmente sim. É isso.
2: Quer dizer, a mama foi no mesmo dia.
4: Que é o que? A barriga também.
3: Que é a barriga. Mas é muita coisa.
2: Depois, isso é tudo no mesmo dia.
4: Normalmente é tudo no mesmo dia.
2: Os dentes, até é um processo, pode ainda não estar acabado, mas que está...
5: Sim, mas tens provisórios, certamente. Tem que andar durante um período com os provisórios para se adaptar.
2: Mas está na mão de grandes especialistas, não é? Tanto quanto sei, a parte do corpo foi na My Moment, que acompanhou o nosso Ruben Pacheco Correia no emagrecimento dele. Os dentes foram no Dr. Hugo Madeira. O cabelo foi no Salão de João Baião. Tem o Salão de Cabeleireiro, como sabem, não é?
4: Lavas em dinheiro. Eu vou lá também.
2: Mas vai. E portanto, está muitíssimo bem. Rui, qual é a opinião?
5: Acho que está bem. Acho que está ótimo. Faz bem. Aumenta a autoestima. Está mais divertida. Está mais feliz. Nota-se perfeitamente. Eu acho que as mulheres que assim o querem e assim o desejam devem o fazer, se for para melhorarem a forma de encarar a vida, e percebe-se claramente que ela está feliz, por isso eu acho que está maravilhosa. Está
2: e vai entrar no próximo Casados à Primeira Vista para casar outra vez.
5: E casa, assim.
2: E será que a terceira é que é de vez?
5: Mas ela entrou mal no outro, atenção, que ela criticou duramente o aspecto físico do noivo.
2: E foi enganada.
5: Também criticou.
2: Então ela pede um marido
5: também
2: mais
5: criticou.
2: Novo, dão-lhe um marido mais velho, ainda um marido que ainda por cima mentiu na idade, tinha mais 10 anos do que dizia. Desculpe.
5: Mas ela até foi rude com ele
2: e criticou o aspecto físico dele.
5: Ela criticou muito o aspecto
3: físico.
5: Foi
3: um bocadinho feio essa parte. Não, ambos se criticaram.
2: Mas os especialistas, já o disse aqui, volto a dizer, os especialistas fazem de propósito para não cumprirem aquilo que as pessoas pedem. É pouco sério.
4: Aquilo é um jogo.
5: Isso mesmo.
2: Pode ser um jogo, mas então não peçam às pessoas, façam à sorte.
4: E é um jogo na televisão. E as pessoas quando vão já sabem.
2: Façam à sorte, façam à sorte.
6: Então venderam um gato por lebre, foi isso?
2: Com certeza.
4: Porque era uma provocação para as pessoas reagirem, não é?
2: Ah, para as pessoas reagirem. Então, mas para que é que pedem a opinião?
5: Teve muito mal.
4: Que é um jogo.
2: É
4: um programa de televisão, não é?
2: Eu não alinho nesses jogos. É o que é. Bom, deixem-me dizer-vos que temos um casal, Duarte Gomes e Filipa Nascimento, é um dos casais mais sólidos do panorama artístico, já são pais da Amélia e agora anunciaram que vão voltar a ser pais. Estão juntos desde 2021 e têm a Amélia, como já referi, com 3 anos, e vamos ver como anunciaram o nascimento do novo filho, que não sei se é menina ou menina. Vamos ver o anúncio, tem que ser do princípio, senão não percebemos. Portanto, pedi ao Sr. Realizador que ponha este vídeo com som e que ponha desde o princípio. Muito obrigada. Vamos a isso.

0: Pois é, onde comem três, comem quatro.
1: Sim.
0: E essa é que é a grande verdade, não é? É um casal giríssimo, é um casal giríssimo. Três já estão juntos desde, já casaram em 2021, mas já estavam juntos há mais tempo.
1: Sim, mas esta vontade de partilharem uma notícia que é deles com os fãs, de uma forma engraçada, com sentido de humor, é sempre bom. E onde inclui também
0: a Amélia. É sempre bom envolver os irmãos, não é, sim, doutora Silvia? Envolver os irmãos.
2: Sim, claro. Também é uma novidade para eles e também para a menina, que também vai ter um irmão. Portanto, é um novo elemento da família. Acho que este casal está super feliz. Parece-me um casal leve, simpático, sorridente, e a menina também ficou super contente com a novidade de ter um irmãozinho.
0: Agora,
2: ou uma irmãzinha, não é?
0: Agora,
2: resta-me
0: esperar pelo chá de bebê para sabermos se é menino ou se é menina. O que sabemos é que Fernanda

0: Daniel, que é um dos grandes artistas portugueses, uma das grandes vozes portuguesas, acaba de lançar um novo tema que se chama Emocional. O tema chama-se Emocional. Não é o Fernando Daniel que está emocional. É o tema que se chama Emocional e que tem muito a ver até com este programa de hoje. Não sei a letra, vamos ouvir o tema. Não há muito a dizer quando se trata de Fernando Daniel. É ouvir.
1: É ouvir, sim.
0: Vamos então ouvir Emocional.

0: Ora, muito bem, Daniel Nascimento quer falar. Diz Daniel Nascimento.
1: Não, eu sou fã do Daniel, não é? Do Fernando Daniel. E achei curioso, toda a estética deste videoclipe e da música remete toda ao oeste norte-americano.
0: É.
1: Eu ouço a música e nem consigo ouvir, nem estou a ouvir em português. Parece que eu estou a ouvir a música em inglês. E depois há uma razão para isso, porque olhando para as imagens, parece que eu estou no velho oeste a ouvir uma música country, daqueles artistas country norte-americanos.
0: Tanto quanto penso, isto é na Pateira de Fermentel.
1: Ah, pois. Mas olha,
2: parece um lago daqueles americanos.
1: Parece dos lagos americanos. Parece que estou a ouvir um artista de country norte-americano, mas pronto, mas é o Fernando.
0: Não, eu até achei que Chapéu, não era uma miúda, mas era o Zé Amaro. a sério.
2: Mas com dois pronto. Chapéus.
0: Portanto, gostaram, não é verdade? Sim.
1: Sim.
0: Sim. Está dito que sim e, portanto, sim, não é?
3: Tem
0: sim.
3: Temas mais bonitos. Sim.
0: Não, tem temas mais...
3: Não surpreende.
1: Eu acho interessante ela. Gostaram, não é? Claro que sim. Claro que sim.
2: A gente fica calmaditos.
0: Claro que sim. Até porque às vezes há temas que é preciso ouvir duas ou três vezes para...

0: terem. Não é como o seu está a bater, que o Daniel tem um tema chamado está a bater. É ou não é?
1: É?
0: Ah, eu sei.
1: Só estava a tentar.
0: Mas eu sou uma pessoa culta. Bom, muito obrigada por ter estado connosco neste programa de Veras Emocional, desde o princípio ao fim. Hoje com o Rui.

0: Aí está a simultâneo CMTV na Correio da Manhã Rádio com a Noite das Estrelas, com a Maia. Amanhã, como ela própria já disse, estará de regresso.
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0: Já a seguir também vamos recuperar mais uma edição deste podcast Doa Quem Doer com a Tânia Laranjo. É assim que vai terminar esta sessão, noitada de segunda-feira, já para esta madrugada de terça. Deixo a música de Nuno Ribeiro.

0: Sem dúvida um dos grandes sucessos no panorama atual da música portuguesa, Nuno Ribeiro, com esta minha canção, o Saloia. A 19 minutos das 2 da manhã, praticamente tudo dito. Exceto o próximo segmento que vamos ouvir na Correio da Manhã Rádio, o podcast Doa a Quem Doer, com a assinatura da Tânia Laranjo, é já a seguir. Eu sou o Arthur Jorge, ao longo desta noite também comigo esteve o jornalista Bruno Correia. Amanhã estaremos ambos de regresso. Fique bem.
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1: Começa agora o Doa Quem Doer. Um grupo de professores universitários e peritos em várias áreas pediu uma audiência ao Primeiro-Ministro e também ao Presidente da República para discutir o impacto de um sismo em Portugal. O Doa Quem Doer falou com um elemento deste grupo que diz que um sismo de grande magnitude será inevitável e o país não está preparado.
2: As imagens falam por si, um rastro de destruição e tristeza deixado para trás pelos sismos da Venezuela. Um cenário desolador, mas que pode não ser muito diferente em Portugal, caso um sismo desta magnitude volte a afetar o país. Perante esta preocupação, um grupo de professores universitários e especialistas em várias áreas enviaram uma carta ao Governo e ao Presidente da República a alertar para os perigos da atividade sísmica e a necessidade de agir. O Doa Quem Doer conseguiu falar com um elemento deste grupo. O professor Fernando Pinho, do Departamento de Engenharia Civil da Nova FCT, alerta para a inevitabilidade de Portugal ser afetado por um sismo de grande dimensão.
3: Vai haver um novo sismo de grande magnitude em Portugal, não sabemos quando. Pode ser daqui a 10 anos, daqui a 15, a 20, a 30.
4: Entendo que isso é inevitável.
3: Não, isso vai acontecer. Ele vai acontecer. Portanto, só não sabemos quando, não é possível prever. E, portanto, nesse prazo de uma geração, eu penso que... Eu não estou a dizer que vai haver um sismo daqui a 30 anos, não é isso que eu estou a dizer. Estou a dizer é que nós podemos... Eu comecei por dizer que não é possível prever quando ocorre um sismo. Não é isso que eu estou a dizer. Não quero alarmar, não é esse o espírito. O espírito é que o país, tal como nós, quando recebemos um convidado em casa, preparamos para receber as pessoas com dignamente, e eu acho que aqui, enfim, vamos receber um sismo com dignamente e preparar o país para essa situação.
2: Decisões necessárias para que o país não sofra uma catástrofe de grandes dimensões.
3: Eu acho que seria muito interessante se nós conseguíssemos transmitir aos nossos descendentes, aos meus filhos, tenho só um filho, então ao meu filho, às minhas netas, que as pessoas que poderiam ter feito algo por isso fizeram. E o país, obviamente, tem que fazer opções. Para que depois, mais tarde, não tenhamos que fazer o que fizemos agora, infelizmente, na Venezuela, que é ver aquelas imagens. Eu ontem vi uma entrevista de um pai que perdeu uma filha em 24 horas. É uma coisa que não tem explicação. Eu não consigo imaginar o que isso é. E, portanto, se nós, sociedade, conseguirmos evitar que isso aconteça, e o pai ouviu a filha, percebe? É algo que não tem explicação. Não tem explicação. Mas isso previne-se. Né? A montante. Depois é uma questão de sorte. Mas nós não podemos viver nessa base.
4: Estamos preparados para isso.
3: Temos que nos preparar para isso.
2: Os cenários estudados pelo Laboratório Nacional de Engenharia Civil apontam para consequências graves em caso de repetição de um grande terremoto na região de Lisboa. Estimativas admitem danos em cerca de 334 mil habitações, o colapso de 25 mil edifícios e um número de vítimas mortais que poderá situar-se entre os 17 e os 27 mil.
3: Eu não lhe posso dizer que os números dos danos são esses. E também não posso estar a alarmar, não lhe vou dizer que são mais, não posso dizer isso. O que faz os acidentes não são os sismos, são as estruturas que são solicitadas pelos sismos e que depois, se não estiverem preparadas, colapsam e causam essas vítimas. Não é? Portanto, o sismo é a libertação de energia na crosta terrestre e, portanto, se não houver construção, não há problema nenhum. Quer dizer, digamos assim, em geral. Não é? Portanto, quando há construção e se a construção não está preparada, de facto, ocorrem os acidentes. Por isso, e em conclusão, não sei quais são os danos, sei que com muitas das alterações que foram feitas ao longo do tempo, podem haver situações que apontem para números dessa ordem de grandeza.
2: A fiscalização e o reforço antissísmico pode comportar um investimento avultado, mas será sempre inferior ao preço económico, mas também humano, a pagar em caso de uma catástrofe sem preparação.
3: É claro que pode-se dizer, bom, mas isso é um custo enorme. É. Mas é menor do que aquele que vai acontecer

0: só da parte material. Eu não estou aqui a contabilizar as mortes. Vimos o esforço que foi feito pela equipa portuguesa na Venezuela para salvar, felizmente, uma vida. Não há preço. Aqui isto não se conta. Portanto, cada vida vale tudo. Portanto, eu só estou a falar a título material. Porque se vier um sismo, aqueles edifícios que hoje se mostrarem mais vulneráveis vão sofrer com isso e provavelmente vão cair. Ora, se eu os puder reforçar hoje, quer ao nível do património que se poupa, património monumental, igrejas, monumentos, escolas, hospitais, poupa-se essas estruturas.
1: Os danos nunca podem ser evitados a 100%, mas há estruturas e serviços que não podem parar e são ainda mais essenciais em tempos de emergência.
0: Os edifícios têm que ser inspecionados. Eu, naquele plano que referi há pouco para ser executado numa geração, eu não excluo nenhum edifício classificado. Os edifícios classificados são os monumentos, são esse tipo de construções. Portanto, não excluía nenhum. E como já referi também, acrescentaria a questão dos hospitais, dos quartéis de bombeiros, das escolas, dos lares, numa primeira fase, porque essas infraestruturas têm que continuar a funcionar se vier um sismo. Têm que continuar a funcionar. E logo de seguida, como digo, temos que ir avançar para as construções tradicionais no sentido dos restantes edifícios. Portanto, eu não lhe posso dizer qual é aquele que... Eu posso lhe dizer numa resposta que eu acho que é execuível, tem custos, mas eu repito o que disse no início. Os custos de uma intervenção de reforço são sempre menores do que os custos de uma intervenção pós-sismo, não considerando as vidas humanas que se perdem durante um sismo.
1: Este grupo de professores e especialistas conseguiu uma audiência com o Presidente da República, António José Seguro, que declarou a redução do risco sísmico como uma prioridade nacional. Mas agora é preciso que a teoria passe à prática.
0: A questão sísmica tem um problema, é que o sismo pode ocorrer durante esta entrevista. Nós temos, aliás, situações em que temos em determinados estudos de televisão, vemos as pessoas, não é? Portanto, não sabemos qual é. Portanto, não há possibilidade de prever uma ação sísmica. É difícil, eu diria, num país em que tem uma série de limitações, de exigências do dia-a-dia, do funcionamento da sociedade, poder, de alguma maneira, embora eu acredite que o poder político tem consciência que e tem conhecimento da história, nós continuamos a chamar a atenção, mas lá parece que quem tem o poder de decidir, em decidir por um lado ou por outro, como os recursos são finitos, e como temos sempre a esperança que o sismo já, se calhar não vai ser neste mandato, se calhar no próximo, e há outras exigências, eu tenho consciência disso, há outras exigências, nós olhamos e vemos, portanto, há sérias dificuldades, não é? E portanto, vai-se optando, a questão é que vai-se optando sempre
2: por outras
0: questões, e a questão, esta questão da segurança sísmica do país, e eu sei que não é por mal, mas a pressão é de tal ordem que eu percebo que no limite possa ser essa a decisão. Mas essa decisão, a nosso ver, é uma decisão errada.
1: Muitas vezes há o medo da classe política de investir consideravelmente na prevenção de uma catástrofe que não sabemos se vai atingir o país nesta geração. Mas um terremoto de grandes dimensões é inevitável e o país precisa de estar preparado, mesmo que estas decisões não sejam populares e não ajudem a angariar votos.
0: No dia do sismo, amigo, ou o edifício resiste ou o edifício não resiste. Não há uma terceira via. É uma terceira via daquele edifício que está um bocado inclinado e tal. Está bem, mas isso também vai ter que ser demolido. Felizmente pouparam-se as pessoas e tal. Certo. Poupou-se uma vida ou duas. Excelente. Vimos o esforço que há pouco falei daquela pessoa que foi salva na Venezuela. Excelente. Mas a questão não é essa. Quer dizer, nós não podemos estar aqui a selecionar quem é que vai ser ou não vai ser poupado. Nós temos uma responsabilidade ética e social, nós, os técnicos e todas as pessoas que trabalham nestas áreas, que têm a obrigação de alertar. Agora, tem que haver essa vontade portanto, não vamos agora também estar aqui a comparar com outras decisões que levam dezenas de anos, não. O sismo pode acontecer, como disse, ainda durante esta entrevista, ou daqui a amanhã, depois, daqui a 30 anos, daqui a 50 anos, mas ele vai vir. Portanto, nós temos que começar a preparar. Quanto mais tarde nós começarmos, mais tarde o processo está, digamos, apto a ser útil.
1: Num país onde milhões de pessoas vivem, trabalham e estudam em zonas

0: vulneráveis, cada dia de prevenção pode fazer a diferença. A prevenção, o reforço dos edifícios, os planos de emergência e a informação à população não são alarmismo. São a diferença entre uma tragédia e uma resposta capaz de salvar milhares de vidas. Porque os sismos não escolhem o dia, a hora ou o lugar. E quando a terra treme, o tempo para prevenir já passou. E aí, já é tarde demais.
1: Várias zonas da cidade de Lisboa, sobretudo as mais antigas, podem estar em grande risco em caso de sismo. Os monumentos mais icónicos ou as zonas mais movimentadas da capital podem ficar reduzidas a escombros se o país não se preparar para uma inevitável catástrofe.
0: Bastam apenas alguns segundos para mudar a história de uma cidade. Lisboa sabe-o desde 1755. Quase três séculos depois, os especialistas continuam a alertar que o risco sísmico permanece elevado e o país não está preparado para esta situação. Uma parte significativa da capital estaria em risco em caso de terremoto. As estimativas admitem danos em mais de 330 mil habitações, o colapso total de mais de 20 mil edifícios e o número de vítimas mortais que poderia estar entre as 17 e as 27 mil pessoas. Em termos económicos, poderia representar um custo à volta dos 50 milhões de euros, ou seja, perto de 20% da riqueza total do país. Em risco, podem estar edifícios históricos e zonas fundamentais da cidade de Lisboa.
2: Devido à proximidade com a fronteira entre duas placas tectónicas, os especialistas dizem que é inevitável que a cidade de Lisboa volte a sofrer um sismo de grande magnitude. Aí, grande parte da cidade estaria vulnerável, incluindo monumentos icónicos como a Torre de Belém, o Castelo de São Jorge ou o Mosteiro dos Jerónimos, que até sobreviveu ao grande terremoto de 1755, mas que agora estaria novamente em risco.
0: O terremoto de Lisboa de 1755 foi um dos mais devastadores da história da Europa. Atingiu a capital com uma magnitude de 8,5 a 9 na escala de Richter. Durou entre 6 a 9 minutos e foi seguido por um tsunami e vários incêndios que devastaram Lisboa e arredores. Grande parte da cidade teve de ser reconstruída. Este cenário poderá repetir-se caso Portugal volte a ser afetado por um terremoto de grande magnitude. As zonas mais antigas da capital são as mais vulneráveis e podem mesmo sofrer danos significativos.
2: A Baixa de Lisboa foi toda reconstruída depois do terremoto de 1755, mas é, ao dia de hoje, uma das zonas mais antigas da cidade de Lisboa. Esta zona da Baixa, mas também outras, como Alfama, a Graça ou a zona do Castelo, de construção mais antiga, podem sofrer danos significativos caso, de facto, a capital seja atingida por um sismo de grande magnitude.
0: Grande parte dos edifícios estaria em risco de sofrer danos ou mesmo de colapsar totalmente. Mas em Portugal, dos 6 milhões de habitações existentes no país, apenas 900 mil casas estão protegidas por seguros em caso de ocorrência de um sismo ou tsunami. Ou seja, apenas 15% dos proprietários iria receber alguma compensação pela destruição da sua casa num sismo. Os restantes 85% perderiam as poupanças e o investimento de uma vida. Uma crise humanitária e de habitação iria ganhar uma força nunca antes vista em Portugal.
2: Alguns edifícios, pela sua tipologia, são mais importantes, mas também vulneráveis em caso de sismo. Estamos a falar, sobretudo, de hospitais, quartéis de bombeiros, lares de idosos ou até creches. Se nos outros edifícios a prioridade é, sobretudo, impedir que eles colapsem e que as vidas se possam perder no meio dos destroços, neste caso, estes edifícios têm que continuar operacionais, têm de ter condições de acesso positivas e também estar preparados, sobretudo, no caso dos hospitais, para poder cuidar dos muitos feridos que certamente resultariam desta catástrofe.
0: Nestes cenários, a prioridade do Estado é sempre repor as infraestruturas públicas. As estradas, a energia, as comunicações, os aeroportos, as escolas, os hospitais. O Estado vai estar assoberbado e é impossível dar resposta a tudo e a todos ao mesmo tempo. Neste cenário, temos de ser nós a zelar pelas nossas próprias coisas. Verifique se o seguro da sua casa inclui cobertura de sismo e de tsunami. E se vive num prédio, certifique-se de que todos os condóminos têm essa cobertura. Basta o não ter para poder inviabilizar a reconstrução de todo o prédio. Mas mais importante do que o dinheiro perdido ou dos bens destruídos são as vidas que vão estar em risco. Neste cenário, é fundamental saber o que fazer em caso de sismo. Cada família preparada é uma vida mais protegida e pequenas ações podem ajudar a salvar a sua vida e a dos seus.

0: Durante um sismo, não utilize os elevadores e se estiver em andares mais elevados, não se precipite para as escadas, porque pode estar em mais segurança no local onde está. Coloque-se sempre que possível debaixo de uma mesa resistente, junto a uma parede interior ou uma viga mestra do edifício. Evite estar próximo de qualquer tipo de janela, espelho ou qualquer outro tipo de vidro e não esteja também muito próximo de objetos pesados que possam cair. Durante o abalo, evite deixar o interior do edifício.
1: Baixar, proteger e aguardar, as três palavras-chave num cenário de terremoto. Se estiver no exterior, mantenha-se afastado dos edifícios, sobretudo dos mais degradados, altos ou isolados. Não se aproxime de postes de eletricidade e de outros objetos que lhe possam cair em cima.
0: Se estiver a conduzir durante o primeiro abalo, não entre em pânico. Tente parar o carro numa zona segura, longe de qualquer tipo de edifício, árvore ou cabo de alta tensão. Feche os vidros, permaneça no interior do carro, porque é o local onde está em segurança.
1: Cuide de si e só depois ajude o resto da sua família e da sua comunidade. É fundamental continuar atento às indicações das autoridades através, sobretudo, da rádio. Numa situação destas, as redes de comunicação podem ser destruídas, assim como as redes de abastecimento. Em pouco tempo, as lojas vão estar vazias e pode até nem conseguir lá chegar. É importante, por isso, ter em casa um kit de emergência e a Proteção Civil recomenda que inclua um estojo de primeiros socorros, medicação habitual, água e comida com longo prazo de validade, produtos de higiene pessoal, mudas de roupa, um rádio, uma lanterna, um apito, um powerbank para carregar o telemóvel, contacto de familiares e amigos, cópias de documentos importantes e, sobretudo, dinheiro. Se perceber que a sua casa sofreu danos significativos, deixe o edifício com cuidado. Se ficar preso entre os escombros, tente não se mexer muito, pois pode causar uma derrocada de grandes dimensões. O objetivo passa a ser assim chamar a atenção das autoridades e pedir ajuda. Mantenha-se atento, pois podem ocorrer réplicas e, eventualmente, até um tsunami. Parece uma lista longa e chata de regras a cumprir no caso hipotético de um cenário que não acontece em Portugal há perto de 300 anos e que parece distante para todos. Mas, segundo os especialistas, um sismo de grande dimensão em Portugal é inevitável, seja amanhã ou daqui a 100 anos. Os cenários desoladores que vimos na Venezuela ou no Haiti não são situações distantes e impossíveis de acontecer. São cenários reais que se podem repetir à escala em Portugal caso não haja prevenção firme e uma preparação por parte do Estado. Estar preparado não é ter medo ou investir de forma desnecessária, é respeitar a realidade. Não é possível evitar um terremoto, mas é possível evitar muitas das suas consequências. É possível salvar vidas. Portugal não vive à espera do próximo sismo. Vive com a certeza de que ele vai acontecer um dia. Resta saber se o país vai estar preparado.
2: O Duarte Endoer esteve na tragédia da Venezuela. Conhecemos histórias de superação, mas também de muito sofrimento. Naquele país, os números oficiais dizem que morreram 5 mil pessoas, mas ficaram milhares de corpos nos escombros. Mil mortos são os números oficiais, a que se juntam mais de 1.600 feridos. Mas pecam por defeito, por muito defeito. Ficaram milhares de corpos nos escombros. Ao fim de poucos dias, fomos todos convidados a sair. Jornalistas e equipas de resgate, porque há quem nunca tenha sido procurado. Foi assim na Venezuela, é assim genericamente nos terremotos. Ao fim de poucos dias é preciso demolir e pensar na saúde pública. Também ao fim de poucos dias já se tinham registado casos de cólera naquele país. O governo não ajudava a resgatar os corpos. Apenas quando eram detectados sinais de vida havia buscas. O resto era voluntariado ou empresas privadas.
3: Todo este equipamento, são vocês que pagam este equipamento para resgatar os corpos?
4: Estamos a tirar ajudas para pagar o custo da maquinária, dos homens, do gasoil, das coisas, dos almoços, do comer, de tudo, porque aqui não temos nada do perto.
2: Juvé é portuguesa, nasceu na Madeira, vive há mais de 3 décadas na Venezuela. Perdeu tudo, o marido ficou nos escombros.

0: mãe morreu dias depois com um AVC. Juvé ficou sem casa e passou a viver na rua.
1: A coisa mais simples que é ir ao banho, lavar os dentes. Um tempo tem sido muito difícil. Tudo. A perda, obviamente, é mais importante do que tudo, porque estou aqui. Depois de tirar daí, não estou mais tipo, não me mais. Pero o dia a dia é muito difícil, porque estamos com sol, né? Estamos literalmente na rua, dormindo dentro dos carros.
0: Foram mais de 120 portugueses que perderam a vida. Desses, mais de 100 também tinham nacionalidade venezuelana. Há ainda outros 50 portugueses que se mantêm desaparecidos. E entre os mortos, contam-se 23 crianças. Na zona de Laguária, mesmo junto ao mar, o nível de destruição é brutal. Há quarteirões onde não ficou pedra sobre pedra. A reportagem da CMTV testemunhou.
2: Vemos vários prédios completamente danificados. Aqui não há equipas de socorro, há muito lixo que vai voando e há pessoas que vão tentando retirar o que conseguem dentro das casas. E é preciso perceber que há gente dentro daquelas casas. Vemos, por exemplo, agora tirar uma cadeira. É de facto muito perigoso. Aqui tiram-se os móveis que é possível tirar. E há gente dentro destes apartamentos completamente em risco, em ruína. O cheiro é de facto insuportável. Eu diria que não é possível descrevermos o que sentimos aqui. É absolutamente assustadora. Há um nível de destruição muito, muito alto. Vemos aqui mais um apartamento. São meia dúzia de andares, está completamente destruído. É de facto assustador. As pessoas mantêm-se, tentam recuperar o pouco que conseguem, tentam tirar o pouco que conseguem de suas casas. Vamos ver aqui mais uma casa, mais um colchão, aquilo. Há de ter sido uma cama, há de ter sido a vida de uma família. Ali, Inês, ali do lado direito, tínhamos uma cozinha, até era uma cozinha moderna. Nós estamos numa zona que até me parece uma zona nobre, aqui a 30 km mais ou menos de Caracas, junto ao mar, mesmo pertinho do Hotel Marriott, e vamos descer só mais um bocadinho. Eu realço que o cheiro é insuportável e a presença frequente de abutres no ar é absolutamente assustador. Nós falamos de aves que são atraídas pelos cadáveres e há muitos cadáveres aqui espalhados. É absolutamente desolador, assustador o cenário que estamos a encontrar, o cenário que estamos a descrever. Descemos uma rua e agora do nosso lado direito vai-nos aparecer um amontoado de lixo, de coisas, e vamos ver as pessoas lá em cima a tentar recuperar. Aliás, há ali uma equipa de socorro. Vamos tentar aproximar-nos, Inês. Parece-me que há ali uma equipa de socorro também a tentar, muito provavelmente, resgatar cadáveres. Agora já não se tenta resgatar vidas nesta zona. Nós estamos na Avenida Norte, Norte 1. Estamos na urbanização Playa Grande. Como sabemos, foi no centro comercial Playa Grande que ficou soterrado o venezuelano de 43 anos. E temos, por exemplo, aqui este bloco de apartamentos que seria um bloco de apartamentos de luxo. Estamos a falar de um condomínio com piscina que está reduzido a coisa nenhuma. É de facto absolutamente assustador. Do teu lado esquerdo, Inês, é que isto não dá para nos ficarmos apenas num lado. Ali temos equipas de socorro, temos populares, temos moradores. É desolador, volto a repetir, não consigo arranjar um outro termo. É um trabalho difícil, será um trabalho difícil nos próximos meses, muito provavelmente nos próximos anos. Este é o cenário que encontramos, é a reportagem possível de uma tragédia. De facto, ali parece-me que é um transporte de um cadáver neste momento, não é?

0: Parece-me que sim, estou a perguntar aqui à Inês, mas parecia-me que sim. Está a ser transportado um cadáver que está a ser retirado destes escombros e são os amigos, os vizinhos, os familiares que ali estão a ajudar. Já não há lágrimas, há de facto um cenário de tal forma dantesco. Inês, mostra-nos aqui este prédio do lado direito. É absolutamente dantesco o que estamos a ver, o que estamos a encontrar, o cenário assustador que encontramos aqui. E depois eu vou pedir aqui à Inês que nos mostre esta sinalização. Quando vemos esta cruz, significa que não há vida, está tudo morto. Significa que já não há esperança. Ali vemos um, muito provavelmente houve um sobrevivente. É assim que as casas são marcadas. Terá residencial Água de Coco. Seria seguramente uma residencial próxima. E agora vou-te pedir, Inês, que mostre-nos ali outra vez este resgate. Está a ser feito um resgate de um cadáver. É um momento tenso, mas eu diria que já não há lágrimas. Já não há... O povo venezuelano é um povo martirizado há muitos anos, há muitas décadas, como sabemos. E agora, mais ainda.
1: Mesmo assim, houve esperança. Hermano Alberto Gil, de 43 anos, foi encontrado com vida quando a morte já parecia ter ganho a guerra. O primeiro contacto com a equipa portuguesa foi tenso. Ele pensava que já podia sair. Ao longo das 76 horas de resgate, houve várias comunicações tornadas públicas. Hernán ia conversando com as diversas equipas de resgate.
2: Ahorita vamos a seguir continuando para poder ayudarlo a salir, ok? Si necesita algo, me dice. ¿Se tomó todo el líquido que le dieron? Sí, está bien.
1: Dias e dias de esperança, dias e dias de medo de que tudo, de repente, corresse mal. De que o buraco cedesse, de que os escombros ruíssem. Aqui percebemos quanto era fechado o espaço onde se encontrava este homem. Durante dias e dias, foi alimentado por uma sonda, hidratado e medicado. Até ao milagre. Foi graças à equipa portuguesa que a história depois escreveu de forma feliz. Já no hospital recebeu a visita do chefe da equipa de proteção civil e do embaixador. Recebeu uma camisola de Cristiano Ronaldo. Afinal foi o nome que disse quando os portugueses comunicaram pela primeira vez com ele. Hernán salvou-se, milhares ficaram escombros. Muitos, tal como este homem, poderão ter sobrevivido às primeiras horas ou aos primeiros dias. A sorte desses foi diferente. Ninguém os foi buscar, ninguém arriscou em procurá-los. Acabaram por morrer.
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Fair Donam é um dos grandes sucessos de Carminho, que contou com participação de Pablo Alborán. E está então servida a entrada de mais um Aurora comigo, Ana Pinto. Vou ficar deste lado até bem perto das 6:30 com boa música. Tenha uma ótima terça-feira, um excelente dia de trabalho. Se está de férias, ainda melhor. Olha, leve-nos consigo, temos boa música. Ouvimos também César Mourão e Luana Martau com o tema Será Amor. E seguimos viagem com Philip Okey e Giorgio Moroder. Aposto que conhece este tema. Together in Electric Dreamer. Fique connosco, uma ótima terça-feira.

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0: Trust Me Mate, o Sr. Dean Lewis, na Correio da Manhã Rádio. Muito bom dia, uma excelente terça-feira. Vamos para mais uma edição do Músicas da Nossa Vida. A convidada de hoje é a conhecida apresentadora da CMTV, Ágata Rodrigues. Vamos ouvir?
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2: Olá, ouvintes da CMR. Eu sou a Ágata Rodrigues, apresentadora da CMTV, como sabem. E vou-vos falar hoje sobre as músicas da minha vida. Na realidade é muito difícil escolher apenas duas, porque eu sou aquele tipo de pessoa que na realidade tem uma música para tudo. Sim, tenho playlist para quando vou no carro, tenho a playlist para quando estou a cozinhar, enfim. Mas na difícil decisão escolho uma, a primeira música da minha vida, The Power of Love, de Frankie Goes to Hollywood. 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

Esta primeira música, Frankie Goes to Hollywood, The Power of Love, faz-me lembrar todas aquelas viagens de carro que fazia com a minha família. Nós somos do Porto, mas tínhamos família no Algarve e, portanto, fazíamos longas horas de viagem, e esta era uma música que tocava sempre, sempre, sempre, na ida e no regresso. E, portanto, é uma música que me faz lembrar a minha família, e é uma música que depois, quando eu comecei a aprender inglês, foi com ela que eu também comecei a perceber, na realidade, o que é que significavam as palavras, e a mensagem toca-me sempre muito, porque, na realidade, acho que a maior arma é sempre o amor é sempre a resposta para tudo. Portanto, espero que esta

0: músicas vos inspire, tal como inspirou a mim.
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0: A segunda música da minha vida é mais recente e eu acho que a ter que escolher, não é? Tenho mesmo que chegar assim a anos mais próximos destes que estou a viver. E, portanto, uma música que me tem inspirado bastante é Marisa Monte. Gosto muito da língua brasileira, gosto muito da forma como ela canta e o facto dela cantar sempre muitos mantras. Ela canta e afirma. Portanto, acho que quando nós cantamos uma música, a nossa música preferida, e a letra nos diz alguma coisa, estamos sempre a afirmar alguma coisa para nós e a pôr e a colocar intenção também. Portanto, a música é de Marisa Monte, Feliz, Alegre e Forte.

0: Espero que tenham gostado das duas músicas da minha vida. Eu sou a Agatha Rodrigues, apresentadora da CMTV, e estas foram então as músicas da minha vida. Continuem a acompanhar a CMR, porque eu estou sempre a ouvir em 90.4 em Lisboa, 94.8 no Porto e em cmradio.pt em todo o mundo.
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2: Agatha Rodrigues, apresentadora da CMTV, com sua simpatia contagiante, músicas da nossa vida. Muito bom dia, deixe-se ficar desse lado. Seguimos com Loreen, True Love.

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2: Muito bom dia, tenha uma excelente terça-feira. Cuidado com o calor. Hoje em Lisboa vão fazer 35 graus de máxima. O Porto um pouco mais fresco, 26. Mas Castelo Branco, por exemplo, e Évora pode chegar aos 40 graus. Fique connosco, nada a perder com David Fonseca.
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0: O nascimento oficial do coelho Bugs Bunny na curta-metragem A Wild Hare foi onde se ouviu pela primeira vez uma frase que foi repetida por gerações. What's up, Duck? E agora, pensam vocês, será que na natureza os coelhos comem assim tantas cenouras? Na verdade, não. A imagem nasceu de uma paródia ao ator Clark Gable, que fez, entre outros filmes, E Tudo o Vento Levou, mas neste It Happened One Night, de 1934, Clark Gable aparecia encostado a uma vedação enquanto mordiscava uma cenoura de forma descontraída. Há vidas assim. Os animadores copiaram o gesto do ator e acabaram por criar um dos hábitos mais famosos da história da animação. Desde então, milhões de crianças cresceram convencidas de que a cenoura era o alimento preferido dos coelhos. Afinal, foi um desenho animado, Bugs Bunny, que convenceu o mundo. What's up, Doug?
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0: Com Selena Gomez e Dua Lipa, Easy on Me. Muito bom dia, deixe-se ficar na Correio da Manhã Rádio. Aqui temos histórias inusitadas como esta que vamos ouvir do Vítor Figueiredo. Há vidas assim.
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2: Nem sempre as maiores estrelas entram em palco com aplausos. Às vezes aparecem apenas discretamente para fazer uma pergunta. Num pequeno filme de animação, um caçador procura desesperadamente um animal que lhe escapa a cada armadilha. De repente, do meio de um buraco no chão, surge uma figura descontraída. Olha para o caçador, mastiga calmamente uma cenoura e, como se nada estivesse a acontecer, faz uma pergunta que ninguém esperava. A resposta do público foi imediata. A personagem tinha apenas alguns minutos de tempo de ecrã, mas conseguiu eclipsar tudo o resto. O seu humor irreverente, a confiança inabalável e a forma como gozava com o caçador que o perseguia transformaram-no num fenómeno praticamente de um dia para o outro.

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0: Passaram por aqui Juanes e Nelly Furtado, assim como Colton Dixon e agora a jovem Elisa com o tema Conversar. E quem gosta muito de conversar é Lara Afonso.
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4: Pois é, aqui fica o convite da Lara Afonso, já sabe, aqui entre nós, todos os dias na Correio da Manhã Rádio, a partir das 11 da manhã e até às 4 da tarde, com boa conversa, boa música, excelente informação e ótimas rubricas para ouvir. Para já, seguimos com o seu Jorge. Ele diz que ela é bipolar, mas não é a nossa Lara, não.

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2: Não largo por um segundo, até às 6:30 da manhã vou ficar deste lado com boa música a fazer-lhe companhia. Provavelmente vai de férias, boa viagem, divirta-se. E se vai para o trabalho, vamos lá embora. Com muita energia, começar mais um dia com Tina Turner, I Don't Wanna Fight.

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0: Os Queen na Correio da Manhã Rádio, Crazy Little Thing Called Love. Muito bom dia, tenha uma excelente terça-feira. Vamos para mais uma edição do Check-Up. Hoje é Dia Mundial da Hepatite e é exatamente dessa patologia que lhe vou falar. Venha daí.
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2: A hepatite é uma inflamação do fígado que pode ter várias causas, mas as mais preocupantes são as hepatites virais. Vamos falar delas. Existem 5 tipos principais de hepatite viral: A, B, C, D e E. A hepatite A transmite-se sobretudo por via orofocal, por água ou alimentos contaminados e tende a ser autolimitada. Cura-se na maior parte dos casos sem evoluir para doença hepática crónica. Mas há tipos mais insidiosos. A hepatite B, por exemplo, pode tornar-se crónica. É transmitida através do contacto com sangue, relações sexuais sem proteção ou partilha de objetos cortantes. Quando não tratada, pode evoluir para cirrose, insuficiência hepática ou até cancro do fígado. A boa notícia é que existe vacina com eficácia elevada. A hepatite C, por sua vez, é muitas vezes silenciosa. Muitas pessoas não apresentam sintomas até a doença estar avançada. É transmitida principalmente por contacto sanguíneo, como uso de seringas, transfusões ou procedimentos com materiais perfurantes. Se não for tratada, pode evoluir para cirrose ou carcinoma hepatocelular. Existe também a hepatite D, que só pode infectar quem já tem hepatite B. Agrava muito o quadro clínico, acelerando o dano hepático. E a hepatite E, transmitida também por via fecal-oral, geralmente é uma infecção aguda, mas pode ser grave em mulheres grávidas ou pessoas com imunodepressão. Em Portugal, a detecção e o tratamento têm sido uma prioridade. No ano passado, foram realizados mais de 1,5 milhões de testes para hepatite B e C. Além disso, os programas nacionais registam taxas de cura muito elevadas para a hepatite C, graças aos antivirais modernos. Prevenir é essencial. Isso passa pelo diagnóstico atempado, pela vacinação, quando disponível, e por reduzir comportamentos de risco, como partilha de agulhas. A hepatite pode ser silenciosa, mas é evitável. Cada teste, cada vacina, cada tratamento é uma vida salva. Proteja-se.
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2: O desporto tem sempre prioridade na Correio da Manhã Rádio. Muito bom dia, uma ótima terça-feira. Seguimos com December 10, Angel.

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6: Grande equipa do Bom Dia, despeço-me com os Bee Gees a rodar o tema Alone, mas não vai ficar sozinho. Já a seguir, no comando das operações, Ricardo Felipe Matos, Mónica Peixoto e também o Luís Silva. Eu estou de regresso amanhã bem cedo, às 5 da manhã. Até lá, tenha uma excelente terça-feira.

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1: Vamos daqui a pouco ao trânsito para a primeira volta, mas primeiro o contacto com as notícias que vão marcando esta terça-feira. Edição de Mónica Peixoto. Bom dia.
2: Olá, bom dia. Nesta altura há dois grandes incêndios ainda ativos em Portugal continental, em Rochoso, na Guarda, 280.

0: 38 operacionais apoiados por 84 meios terrestres combatem as chamas que lavram desde as 2 da tarde de ontem. Este incêndio na Guarda tem 2 frentes ativas, em Cabreira, no concelho de Almeida, e em Castanheira, na Guarda. Em 2 igrejas, Penafiel, estão mobilizados nesta altura 208 operacionais e 69 meios terrestres. O incêndio deflagrou por volta do meio-dia de ontem. Em Barros, Vila Verde, o incêndio que tinha deflagrado ontem à tarde entrou em fase de resolução durante a madrugada. No terreno continuam 128 operacionais e 36 meios terrestres, indica o site fogos.pt. Relativamente ao incêndio na Guarda, 3 bombeiros ficaram feridos sem gravidade no combate às chamas. As vítimas foram levadas para o hospital, como indicou o comandante das operações no terreno à CMTV.
1: São 3 bombeiros, mas todos feridos leves. Um exaustão, o outro uma pequena entorse, ou seja, todos feridos leves. Foram três levados ao hospital, mas sem nada de preocupação grave. Neste momento temos 2 frentes ativas, com uma delas em direção à Cabreira, ainda muito longe, e outra em direção à Castanheira. Neste momento é o ponto de situação que temos, ou seja, algumas frentes com alguma dimensão, em zona de difíceis acessos, mas temos os meios todos posicionados nessas 2 frentes.
2: E quais foram as principais?
1: É assim, as equipas estão no terreno, principalmente a zona mais virada à Castanheira, é uma zona de difíceis acessos, ou seja, não há acesso e o pessoal tem que ser com material sapador. Aí está-nos a trazer alguma preocupação, porque é onde tem maior intensidade e não conseguimos prever se os meios conseguem lá chegar e ser o trabalho eficaz.
0: São dados sobre esse incêndio que lavra ainda em 2 frentes na Guarda, mais concretamente nos concelhos de Almeida e da Guarda. E em França, o presidente Emmanuel Macron anunciou que o incêndio de Biscarrosse está finalmente controlado. Uma boa notícia para a região de Lande, afirmou o presidente francês ontem numa visita à sala de crise do Departamento de Incêndios de Bordeaux. Em Gironde, as chamas, no entanto, continuam a lavrar. Emmanuel Macron diz que este incêndio foi estabilizado, mas continua a ser violento. É preciso extrema cautela nas próximas horas e dias por causa das previsões de calor intenso. Também em Espanha continuam ativos os grandes incêndios de Ávila e de Madrid, mas a situação é agora mais calma. O fumo destes incêndios de Espanha já chegou aos céus de Portugal, em particular nas regiões centro e no nordeste do país. Disparam gastos para tratar impotência. É hoje a manchete no Correio da Manhã. Dados do Infarmed referem que o ano passado foram gastos 31 milhões de euros em medicamentos para a impotência, com mais de 100 mil caixas vendidas. Em 2016 eram vendidas em média 73 mil embalagens. Os detalhes para ler então na edição de hoje do Correio da Manhã. Um praticante de stand-up paddle está desaparecido ao largo da Praia da Rifana, em Algesur. O alerta foi dado ontem à tarde por um amigo que foi resgatado por um barco de pesca. As buscas por esse jovem de 28 anos foram suspensas durante a noite e devem ser retomadas esta manhã. A PSP salvou uma menina de 12 anos que iria casar-se com um homem para pagar uma dívida da família. A vítima foi resgatada no sábado no aeroporto de Lisboa. Viajava do Senegal na companhia de uma mulher que dizia ser mãe dela. Os polícias no controle de fronteira perceberam que os documentos da criança eram falsos. Ao interrogar a menina, ela contou que não era filha daquela mulher, ia para a França para se casar com um homem em pagamento por uma dívida da família. A mulher que acompanhava a criança está agora em prisão preventiva, é suspeita de tráfico de seres humanos. A criança foi entregue aos serviços de proteção de menores e acolhida numa instituição. O presidente da Assembleia da República travou a presença do ministro da Administração Interna no Parlamento. A Iniciativa Liberal tinha pedido uma reunião da Comissão Permanente da Assembleia da República, mas a Guiar Branco indeferiu o requerimento por ausência de consenso. Desta forma, Luís Neves só irá ao Parlamento para explicar todas as polémicas, nomeadamente em torno do atrelado à guarda da Judiciária, se algum dos partidos com assento parlamentar avançar com um agendamento putestativo. E a antiga diretora nacional adjunta da Polícia Judiciária diz que nunca foi informada sobre o atrelado encontrado na posse do empreiteiro amigo de Luís Neves, isto apesar de ser ela a responsável responsável por gerir os bens apreendidos pela Polícia Judiciária. À CNN Portugal, Luísa Proença, que foi adjunta de Luís Neves até ao início deste ano, afirma que só soube que o atrelado apreendido pela Judiciária num processo de tráfico de drogas tinha sido entregue

0: a um particular através das notícias na televisão.
1: Agora com ou sem atrelados, Luís Silva, o que é que vemos no trânsito? Bom dia.
2: Então, bom dia a todos. De facto, o trânsito ainda está a fluir em condições bastante favoráveis nos principais acessos a Lisboa e Porto. Estamos ainda no arranque da hora de ponta, período de férias, enfim, situações que trazem naturalmente ainda menos trânsito a estes dois grandes centros urbanos. Mas, no caso de Lisboa, fica desde já uma chamada de atenção para o final do IC22, já que há informação de um despiste, isto no sentido Crele-Odivelas. Esta situação ocorreu precisamente numa curva de acesso à Crilo e, portanto, o trânsito não está congestionado, mas obviamente que é uma situação que requer prudência. Ainda em Lisboa, destaque para a A2 em direção à Ponte 25 de Abril. Há maior intensidade já na subida para a Ponte do Pregal, mas mesmo assim um cenário ainda bastante positivo, portanto não se demora muito tempo a chegar à Praça das Portagens. Os outros acessos a Lisboa para já ainda estão com trânsito regular. Quanto à cidade do Porto, o cenário é semelhante, portanto todas as principais ligações à cidade estão com trânsito regular, embora se note alguma intensidade já na A44 no acesso à A1 em Coimbrões e também na via de cintura interna junto à saída para a Boa Vista, isto no sentido Arrábida-Freixo. Mas, como disse, todas as ligações ao Porto estão com boas condições de fluidez. Fica a informação final para a região centro do país, concretamente para a A1. Atenção que no sentido Lisboa-Porto, ao quilómetro 175, portanto na zona de Condeixa, um caminhão saiu das vias de rodagem e, portanto, despistou-se e está praticamente imobilizado na berma da autoestrada. É uma situação que requer prudência, apesar de não existir também congestionamento. Ficam desde já esta alerta para a região centro do país.
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0: Ainda bem que fica o amor mais forte a cada dia que passa, a terra mais gasta. É parte da letra dos Tambor, o grupo de Fernando Martins com a voz da Alexandra Valentim. Olhamos agora a previsão do tempo para esta terça-feira, dia de verão a 100%, com termómetros em alta, exceção para o litoral norte. Vamos às máximas: 24 para Ponta Delgada, 25 para Viana do Castelo, 26 de máxima para o Porto, Aveiro e também para o Funchal. Saltamos depois para a Leiria com 29 de máxima, já na casa dos 30, 32 para Faro, 33 para Coimbra e Braga, 34 para Setúbal e para a Guarda, 35 para Lisboa, 36 para Viseu, vamos subindo, 37 para Porto Alegre, Santarém e Vila Real, 38 para Bragança. E depois Évora e Beja voltam a ser as capitais de distrito mais quentes, com 40 de máxima. A esta hora, nos termómetros, 17 em Setúbal, 18 em Aveiro, 19 no Porto e Lisboa, 21 em Braga e 22 graus agora em Viana do Castelo.
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dos grandes sucessos dos Soul Asylum, Runaway Train, e também vamos rapidamente fechando a hora, e se gostou deste ritmo, também vai gostar do que lhe vou oferecer para nos aproximarmos do sinal horário. Os Simple Minds, The Rock, à maneira dos Simple Minds, neste Cry. Atualizamos todas as notícias no Grande Jornal logo depois.

0: Correio da Manhã Rádio, bom dia, 6h53 em ponto. Atualizamos as notícias, agora é o Grande Jornal das 7, Mónica Peixoto.
1: O incêndio de duas igrejas Penafiel entrou em fase de resolução. Eram cerca das 6h40 da manhã. No terreno continuam ainda 208 operacionais apoiados por 69 meios terrestres. Também o incêndio em Barros, Vila Verde, entrou em fase de resolução esta madrugada, cerca das 13h30 da manhã. Mantém-se no terreno 128 operacionais e 36 meios terrestres. O único incêndio que ainda está por controlar é o de Rochoso, na Guarda, Lavra, em duas frentes, em Cabreira, no Conselho de Almeida, e em Castanheira, na Guarda. 288 operacionais apoiados por 84 meios terrestres combatem as chamas que estão ativas desde ontem às 2 da tarde. Neste incêndio da Guarda, 3 bombeiros ficaram ontem feridos, sem gravidade. As vítimas foram levadas para o hospital, como indicou o comandante no Teatro de Operações à CMTV.
2: São 3 bombeiros, mas todos feridos leves. Em exaustão, o outro uma pequena entorse, ou seja, todos feridos leves. Foram três levados ao hospital, mas sem nada de preocupação grave. Neste momento temos 2 frentes ativas, com uma delas em direção à Cabreira, ainda muito longe, e outra em direção à Castanheira. Neste momento é o ponto de situação que temos, ou seja, algumas frentes com alguma dimensão, em zona de difíceis acessos, mas temos os meios todos posicionados nessas 2 frentes.
3: E quais foram os principais?
2: É assim, as equipas estão no terreno, principalmente a zona mais virada à Castanheira, é uma zona de difíceis acessos, ou seja, não há acesso e o pessoal tem que ser com material sapador. Aí está-nos a trazer alguma preocupação, porque é onde tem maior intensidade e não conseguimos prever se os meios conseguem lá chegar e ser o trabalho eficaz.
1: 3 bombeiros feridos, sem gravidade, no combate a este incêndio que lavra em 2 frentes na Guarda, é o único nesta altura ainda por controlar. Os fogos de 2 igrejas em Penafiel e de Barros, Vila Verde, entraram em fase de resolução durante a madrugada, indica o site fogos.pt. E um autocarro da Carris ardeu por completo ontem na estação de recolha de Miraflores, Oeiras. As causas do incêndio estão a ser investigadas. Os bombeiros de Algés conseguiram conter as chamas que chegaram a ameaçar os depósitos de GPL e outros veículos no local, como dá conta o repórter Gonçalo Gato.
4: O incêndio ficou apenas localizado a este autocarro, a este veículo e, portanto, não haverá grandes problemas em relação aos outros veículos de transporte de passageiros. Bombeiros de Algés que estão no local, também a Polícia de Segurança Pública. O autocarro ficou completamente carbonizado depois de um incêndio deflagrar. Ainda não se sabe as causas deste acidente, este incidente, mas certamente resta saber o que aconteceu na estação de Carris de Miraflores. Um autocarro que ficou em chamas, acabou

0: totalmente carbonizado.
1: E as causas desse incêndio estão a ser investigadas. E em França, o presidente Emmanuel Macron anunciou que o incêndio de Biscarrosse foi controlado. É uma boa notícia para a região dos Landes, afirma o presidente francês, que ontem visitou a sala de crise do Departamento de Incêndios de Bordeaux. Em Gironda, as chamas continuam a lavrar com intensidade. Emmanuel Macron diz que o fogo está estabilizado, mas continua a ser violento. É preciso extrema cautela nas próximas horas e dias por causa das previsões de calor intenso. O enviado especial da CMTV, Gonçalo Reis Batista, esteve ontem à noite no Centro de Exposições de Bordeaux, onde estão milhares de pessoas deslocadas por causa dos incêndios.
2: Foram mais de 1000 pessoas aquelas que aqui dormiram, mas naturalmente há mais gente a chegar a todas as horas. Há pessoas de todas as idades, há uma zona para pessoas um pouco mais debilitadas, que têm mais alguns problemas de saúde e de locomoção. As pessoas agora também aqui aproveitam para comer, o jantar já está a ser servido. Há também muitos animais, há um cão aqui junto a esta família que também faz parte naturalmente da família. Há uma zona específica, por exemplo, também com comida de cão para que possam ser de facto tratados e que possam também ter a sua comida. Há divertimentos para as crianças, há até um cinema improvisado.
1: O Centro de Exposições de Bordeaux, transformado em abrigo para os milhares de pessoas forçadas a deixar as casas por causa dos incêndios em França. Mais de 240 mil pessoas foram retiradas de zonas de risco na maior operação do género no país desde a Segunda Guerra Mundial. Também em Espanha continuam ativos os grandes incêndios de Ávila e de Madrid. A situação é, no entanto, mais calma. Ontem as populações de algumas zonas evacuadas puderam regressar às casas. As próximas horas vão ser decisivas no combate a este incêndio, tendo em conta que Espanha vai enfrentar mais uma onda de calor. Os incêndios em Espanha já destruíram mais de 170 mil hectares de área, 6 vezes mais do que no mesmo período, ano passado. Os fumos destes incêndios de Espanha já chegou aos céus de Portugal e, por isso, nos próximos dias, a qualidade do ar pode ser má em várias regiões do país. Disparam gastos para tratar impotência. É hoje a manchete do Correio da Manhã. Os dados do Infarmed referem que no ano passado foram gastos 31 milhões de euros em medicamentos para a impotência. Foram vendidas mais de 100 mil caixas em 2016. Há 10 anos eram vendidas em média 73 mil embalagens por ano. Uma notícia que antecipa os 26 anos da chegada do Viagra a Portugal, entretanto destronado por outros medicamentos mais recentes para o tratamento da impotência, incluindo genéricos. É um tema para ler então com detalhe na edição de hoje do Correio da Manhã. Um praticante de stand-up paddle está desaparecido ao largo da Praia da Rifana, em Algesur. O alerta foi dado ontem à tarde por um amigo resgatado por um barco de pesca. As buscas foram suspensas durante a noite, devem ser retomadas esta manhã. Rui Pando Gomes.
3: O helicóptero da Força Aérea procurou durante várias horas em diversos locais da Costa Vicentina, entre o Monte Clérico e a Praia da Carrapateira. Antes tinham sido usados drones dos bombeiros de Algesur. Por mar andou o salva-vidas de Sagres, principalmente na zona da Baía da Arrifana, e por terra uma equipa do Instituto de Socorros a Náufragos. Foi nesta zona que foi encontrada a prancha de stand-up paddle onde seguia o jovem de 28 anos. O amigo foi resgatado por uma embarcação de pesca local, mas a vítima continuava esta segunda-feira à tarde desaparecida.
1: As buscas por este jovem de 28 anos são retomadas esta terça-feira de manhã. A PSP salvou uma menina de 12 anos que ia casar-se com um homem para pagar uma dívida da família. A vítima foi resgatada no sábado no aeroporto de Lisboa. Viajava do Senegal na companhia de uma mulher que afirmava ser mãe dela. Os polícias no controle de fronteira perceberam que os documentos da menina eram falsos. Ao interrogar a criança, ela contou então que não era filha daquela mulher e que seguia para a França e ia casar-se com um homem para pagar uma dívida da família. A mulher que acompanhava a criança está em prisão preventiva, é suspeita de tráfico de seres humanos. A criança foi entregue a serviços de proteção de menores e está nesta altura numa instituição de que acolhe vítimas de tráfico de seres humanos. O presidente da Assembleia da República travou a presença do ministro da Administração Interna do Parlamento. A Iniciativa Liberal pediu uma reunião da Comissão Permanente da Assembleia

0: da República, mas Aguiar Branco indeferiu o requerimento por ausência de consenso. Assim, Luís Neves só terá de ir ao Parlamento para explicar as polémicas, nomeadamente em torno do atrelado da Judiciária, caso algum dos partidos com assento parlamentar avance com um agendamento potestativo. Ontem, o líder do Chega, André Ventura, afirmou que Luís Neves está envolvido, e cito, numa trafolhice, e exigiu esclarecimentos públicos do ministro da Administração Interna. André Ventura insiste que, em setembro, o Chega vai avançar com uma comissão parlamentar de inquérito aos mandatos de Luís Neves na Judiciária.
1: Isto não tem nada a ver com questões pessoais ou de natureza partidária sequer. Isto é uma questão, o caso de Luís Neves é trafolhice. Eu, olhando para tudo isto, vejo que isto, na verdade, há aqui, como dizem os portugueses, é marosca. E onde há marosca, nós temos que investigar. Um ministro que foi diretor da Polícia Judiciária, que aparentemente fazia ou ditava, ou dizia, para se fazerem alterações de coisas que estão nos processos de crime, que são prova em processos de crime, para facilitar pessoas ligadas a ele e amigos dele, ou empreiteiros que trabalhem com ele, ou outras empresas quaisquer, isso por um lado, sem qualquer explicação nenhuma e sem que, excepto Chega, lhe exijam frontalmente essa explicação.
0: André Ventura e as polémicas em torno do ministro da Administração Interna. E a antiga diretora nacional adjunta da Polícia Judiciária diz que nunca foi informada sobre o atrelado encontrado na posse do empreiteiro amigo de Luís Neves. Isto apesar de ser ela a responsável por gerir os bens apreendidos pela Polícia Judiciária. À CNN Portugal, Luísa Proença, que foi adjunta de Luís Neves até ao início deste ano, afirma que só soube que o atrelado apreendido num processo de tráfico de droga tinha sido entregue a um particular através das notícias na televisão. Os diretores de agrupamentos e escolas públicas pedem o adiamento do início do próximo ano letivo por causa da época especial de exames nacionais. Ao Correio da Manhã, o presidente da Associação de Diretores de Agrupamentos e Escolas Públicas fala em prudência, tendo em conta que muitos professores estiveram de adiar as férias para corrigir os exames da segunda fase. Ao mesmo tempo, não estava prevista essa época especial e isso vai obrigar os professores a vigiar e corrigir exames quando deveriam estar a preparar o arranque do novo ano letivo, afirma Filinto Lima. A época especial de exames vai decorrer de 3 a 8 de setembro. As inscrições estão abertas até à próxima sexta-feira. O novo ano letivo deve começar entre os dias 11 e 15 de setembro. Pelo menos 134 portugueses ou lusodescendentes morreram nos sismos na Venezuela. Mais de um mês depois da catástrofe, ainda há 12 portugueses ou lusodescendentes desaparecidos, indica o Ministério dos Negócios Estrangeiros. Ao todo, morreram 5.398 pessoas nos sismos na Venezuela. Mais de 16.700 pessoas ficaram feridas e há centenas de milhares de desalojados.
2: T4, segunda ronda no trânsito nesta terça-feira, 28 de julho. Luís Silva.
3: E o cenário a esta hora ainda é bastante favorável em termos de trânsito. Nos principais acessos a Lisboa e Porto não temos para já indicação de problemas nas principais ligações, o que de facto já é uma boa notícia. Mas temos para já informação de um pequeno acidente na Avenida Santos e Castro, portanto junto à ligação à segunda circular e portanto aqui não é que o trânsito esteja congestionado, mas obviamente requer bastante prudência esta situação. Depois, na A2 para a ponte 25 de Abril, já se começa a parar na subida para a ponte do Pargal, mas o cenário ainda é, de certa forma, bastante positivo. Nesta hora, também se nota já um aumento do trânsito na Estrada Nacional 10, à passagem pela zona da Quinta do Conde, mas também aqui a demora ainda não está muito presente. O IC19 começa a ter maior intensidade à passagem pela zona de Queluz, acessos a Pinamanique, por enquanto, ainda facilitados, não há ainda problemas nas ligações de Cascais para Lisboa, tanto pela A5 como pela Marginal. Entradas a norte também sem qualquer dificuldade e nas entradas a oeste apenas a Calçada de Carris oferece um pouco mais de trânsito. No Porto, para já o cenário também é muito positivo. Temos um aumento do trânsito na via de cintura interna e essencialmente junto à saída para a Boa Vista, no sentido a Rábida Freixo. Também há um pouco pouco mais de trânsito na estrada da circunvalação, não só à passagem pela zona

0: Hospital de São João, mas também há passagem pela zona de Monte dos Burgos, concretamente no acesso à Via Norte. Na Avenida AEP também há intensidade de trânsito já junto ao acesso à A4, mas ainda sem qualquer tipo de demora, e fica a referência final no Porto para o trânsito regular tanto na A4 como na A3. Termino com a informação para a região centro do país. É um acidente que ainda está a ser resolvido. Trata-se de um despiste de um camião ao quilómetro 175 da A1. Este despiste ocorreu precisamente no sentido Lisboa-Porto, no troço entre Pombal e Condeixa Nova. Portanto, muita prudência à passagem pelo quilómetro 175. O camião ficou imobilizado fora das vias de rodagem da A1, mas vai suscitando bastante curiosidade.
1: Obrigado, Luís Silva. Quem vai no trânsito, esta é a melhor rádio para o acompanhar, porque o Luís está sempre atento a tudo o que se passa na estrada. Todos os problemas, alternativas, é aqui. 7:07.
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1: Daqui a pouco a primeira edição do Fala Barato, a acompanhar as férias de Príncipe Harry e Meghan Markle por cá. Para já, os 10 minutos, que na verdade são menos que 3, nesta música nova de Barba Tinoco.

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minutos. Próximo concerto da Bárbara já no dia 30, na Expo FACIC. Outros, dia 1 de agosto, passa pela Feira de Enchidos Queijo e Mel de Vila de Rei. Dia 5 de agosto, no Almada Fórum, a propósito da Music Sessions que acontece por ali. E no dia 8 de agosto, vai cantar na Feira de São Bartolomeu, em Trancoso. Agora o Fala Barato.

0: A pergunta de hoje é: o que acha das férias do Príncipe Harry e da mulher Meghan Markle na Comporta? Adélia Matos falta Comporta. Ainda ontem eu os vi a passar aí muito simpáticos. Ele é cenoura, mas é bonito. Normalmente os cenouras são assim meio esquisitos. E a minha cadela, a Shakira, costuma ferrar os dentes às cenouras. Mas este é bonito. E a cadela ficou toda derretida com ele. E a moça também é bonita. Não é nada parecida com o irmão. Aliás, eu nem sabia que o Nuno Markle tinha outra irmã. Eu só conhecia aquela moça, Ana Markle. Esta Meghan Markle não sabia. Gostei muito de ver aqui. Tenho pena que o meu Silvério não os tenha visto. Mas ele perdeu os óculos. E não vê nada porque ele tem 16 dioptrias em cada vista. E só lhe entrego os óculos em setembro, né? Porque o óculos tem glândula, foi de férias. Ai, eu já passei tanto na vida.
1: Abílio Sousa, não me interessa absolutamente nada o R nem a Megane. A única coisa que sei dizer disso é que tenho um carro com o nome dela, um Renault Megane. De resto, só me interessa o Benfica. Esta nova equipa cheira uma colmeia. Ou seja, só bilhudos. Rui Costa abre a pestana. Olha que os lagartos parecem fortes. É preciso estarmos muito atentos a esses bichos de escamas e à sua peçonha. E agora não digo mais nada. Desculpa ser assim curto e grosso, mas tenho a minha cabeça. Não siga carneirada.
2: Alice Rissol, sou cenógrafa e vegana. Eu tenho evitado essa zona. Não é porque não gosto, mas já tive duas ou três más experiências. Uma vez estava a fazer um xixi atrás de umas moitas na Praia do Pego e de repente vejo um indivíduo olhar para mim especado e eu disse: então, o que é isso? E ele respondeu: what else? Era o Clooney. Ai, passei uma vergonha. Outra vez estava a abelha na Comporta para Troia e ia sendo atropelada por Ricardo Salgado. Ele não se deve lembrar disso, porque, como é sabido, ele, coitado, tem uma cabeça de alhos sonhos. Mas eu nunca mais me esqueci. Por isso, Comporta, evito. Vamos para o Meco. Tendo a tia Maia, não há por lá muitos famosos. E a tia Maia é um amor. Lembro sempre a sorte e acerta sempre. Beijinhos para ela. Tem uma ótima aura, tia Maia. Saravá. E sadinha da boa.
3: Pedro Moraes Lamberto, sou do Restelo. A Comporta é um viveiro de celebridades estrangeiras. Não há rico e famoso que não venha para ali passarinhar, pá. Eu, como vou para lá desde pequeno, desde que nasci, eu sinto-me um local. E irrita-me que eles cheguem ali e pensem que são os donos daquilo. Ah, na verdade, até são, mas tem que ter calma e ser humilde se falar com as pessoas. Primeiro os locals, os locais, e depois, então, estas estrelinhas internacionais, ok? Não me façam passar da cabeça que eu duas ou três uma dessas princesas e depois ela que vá lá para o castelo dela curar-se. Ah, eu sou passado, é que lá saber. Quando passo, ui!

0: Paul Bordo, Eduardo Madeira, diariamente aqui na antena da Correio da Manhã Rádio. Agora são 7:15, está na altura de a Mónica Peixoto pegar nos jornais, que estão agora nas bancas. Vamos olhar os títulos. Começamos sempre com o Correio da Manhã. Mónica.
1: Precisamente, e na manchete disparam gastos para tratar impotência. No ano passado foram vendidas cerca de 1 milhão de caixas de medicamento para tratar a impotência. Desde o ano da Covid-19 que a procura por este tipo de medicamentos não para de subir e as contas são então apresentadas pelo Correio da Manhã esta terça-feira. Também destaca para no Parlamento a AD trava explicações de Luís Neves, o ministro da Administração Interna, e ainda diretores pedem adiamento da abertura do ano escolar para o secundário por causa dos exames nacionais. No desporto, Mastantuono, Mourinho abre a porta, craque do Real Madrid oferecido ao Benfica. No Sporting, renovação milionária para segurar Maxi. Ainda um tema em destaque no Correio da Manhã, menina de 12 anos casa para pagar dívidas. A menina vinha do Senegal, foi interceptada no aeroporto de Lisboa e está agora em segurança à guarda de uma instituição de apoio a pessoas vítimas de tráfico de seres humanos. No Jornal de Notícias, 100 de animais presos há 10 anos devido a processos judiciais. A maioria dos casos são de maus-tratos, mas também há litígios por causa de divórcios. Destaque com foto no JN para a vida em contentores desde a tempestade Christine. Dezenas de famílias estão longe de casa há 30 anos. Empresas ainda sem laborar correm o risco de fechar. Ainda no Jornal de Notícias, fogo, imigrantes portugueses deslocados por incêndios que devoram a França e tráfico, menina de 12 anos vendida pelos pais para pagar dívida salva em Lisboa. Noutros títulos, noutras manchetes dos jornais, o Público escreve em letras grandes, gastos de milhões na defesa, sem fiscalização garantida do Tribunal de Contas ou da Procuradoria-Geral da República. A foto na capa do Público é de uma paisagem numa cidade francesa em que um homem com um cão observa ao longe o fumo de um incêndio que ainda lavra. Incêndios portugueses em bordéis, tem uma mala feita na bagageira do carro, é o título do Público esta terça-feira. No DN, na manchete, mais de 23 mil milhões de euros bloqueados nos tribunais administrativos. Ainda em destaque, com foto, o encontro hoje em Washington entre o presidente dos Estados Unidos e o presidente da Ucrânia. Ucrânia e Irão, as guerras sobrepostas em análise na Casa Branca com Zelensky e Netanyahu. Ainda em destaque no DN, árbitros, ministérios O Ministério Público abriu inquérito a alegadas interferências na arbitragem. No Jornal de Negócios, na manchete, Galp sem receio de interferência política em Sines. Destaque também para tempestades, apenas apoios ao emprego excedem as previsões do governo. Ainda há o reflexo das tempestades que deixaram um rastro de destruição em várias zonas do país este inverno. Nos desportivos, o jogo destaca esse caso. O Ministério Público confirma inquérito após denúncia sobre episódio que levou à saída de Duarte Gomes e convoca unidade de combate à corrupção judiciária, investiga arbitragem, é a manchete no jogo. Na bola, as fotos do presidente do Futebol Clube do Porto e do presidente da Federação Portuguesa de Futebol. Presidente do Futebol Clube do Porto exige ao líder da Federação que assuma a posição mais clara e firme sobre o que se passa na arbitragem, a manchete. Vilas Boas pressiona Proença, é esse caso que foi conhecido ontem. A PGR e a Judiciária confirmaram que se está em curso uma investigação a estes casos na arbitragem. No Jornal Record, o destaque maior e a manchete vai para central checo de 23 anos do Slavia de Praga, Chalupec na mira. A SAD o Benfica pode avançar com uma proposta de 12 milhões de euros por esse jovem central checo. Destaque também no Record para Zalazar, em Cantabria. Borges, impacto total do novo maestro no Sporting. Futebol Clube do Porto, Vilas Boas, citação do presidente do clube, era prudente Luciano Gonçalves suspender funções. Federação Portuguesa de Futebol não pode tratar a crise da arbitragem como mera divergência interna, uma polémica sobre essa investigação da Judiciária e do Ministério Público às nomeações de árbitros a marcar então os jornais desportivos esta terça-feira.
0: Obrigado, Mónica. Mónica Peixoto, olhar então as primeiras páginas dos jornais nas bancas nesta terça-feira. 7:20, a Mónica que regressa daqui a pouco com a síntese de notícias. Primeiro os Eurythmics.

0: Eurythmics na Correio da Manhã Rádio. 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Ainda antes da síntese, Luís, já regressas com mais informações de trânsito, mas agora adiantamos uma informação de última hora.
1: E é para o norte do país, para a área do Grande Porto e mais a norte ainda, melhor dizendo, porque trata-se de obras na A3 que estão a provocar congestionamento no trânsito. É no sentido Valença-Porto, ao quilómetro 22, ou seja, a seguir à saída para Vila Nova de Famalicão. O trânsito está congestionado. Os trabalhos à partida devem ser levantados dentro de pouco tempo.
0: Já atualizamos mais notícias de trânsito, mas agora... Agora vamos recordar alguns títulos que marcam a atualidade. Este segundo dia da semana, terça-feira, 27 de julho. Assinte-se com a Mónica Peixoto.
2: Olá, bom dia. Começamos com uma notícia que acaba de chegar às redações. Em Setúbal, esta madrugada, quase 300 pessoas tiveram de ser retiradas de casa, tudo por causa de um incêndio num parque de estacionamento subterrâneo. Pelo menos 6 veículos foram consumidos pelas chamas. Não há registo de feridos. A agência Lusa, fonte do Comando Subregional da Proteção Civil da Península de Setúbal, indicou que

0: O incêndio terá começado num carro que estava estacionado nesse parque subterrâneo e as chamas depois propagaram-se a outros veículos que estavam no local. O incêndio de duas igrejas em Penafiel, incêndio rural, entrou em fase de resolução às 6h40 da manhã. No terreno continuam 208 operacionais apoiados por 69 meios terrestres. Também o incêndio de Barros, Vila Verde, entrou em fase de resolução por volta das 13h30 da manhã. No terreno estão ainda 128 operacionais apoiados por 36 meios terrestres. O único incêndio que está ainda por controlar é o de Rochoso, na Guarda, que lavra nesta altura em duas frentes. No terreno estão 288 operacionais apoiados por 84 meios terrestres. Disparam gastos para tratar a impotência. É a manchete hoje no Correio da Manhã. Dados do Infarmed referem que no ano passado foram gastos 31 milhões de euros em medicamentos para a impotência, com mais de 100 mil caixas vendidas. Em 2016, eram vendidas em média por ano 73 mil embalagens de medicamentos para a impotência. Os detalhes estão na edição de hoje do Correio da Manhã. Esta manhã devem ser retomadas as buscas por um praticante de stand-up paddle desaparecido ao largo da Praia da Rifana, em Algesur. O alerta foi dado por um amigo, entretanto resgatado por um barco de pesca. As buscas foram suspensas durante a noite, serão retomadas hoje de manhã, como conta o repórter Rui Pando Gomes.
1: O helicóptero da Força Aérea procurou durante várias horas em diversos locais da Costa Vicentina, entre o Monte Clérico e a Praia da Carrapateira. Antes tinham sido usados drones dos bombeiros de Algesur. Por mar andou o salva-vidas de Sagres, principalmente na zona da Baía da Rifana, e por terra uma equipa do Instituto de Socorros a Náufragos. Foi nesta zona que foi encontrada a prancha de stand-up paddle onde seguia o jovem de 28 anos. O amigo foi resgatado por uma embarcação de pesca local, mas a vítima continuava esta segunda-feira à tarde desaparecida.
0: E as buscas devem ser retomadas esta manhã. O presidente da Assembleia da República travou a ida do ministro da Administração Interna ao Parlamento. A Iniciativa Liberal pediu uma reunião da Comissão Permanente da Assembleia da República, agora durante as férias parlamentares, mas Aguiar Branco indeferiu esse requerimento por ausência de consenso. Desta forma, Luís Neves só irá proximamente ao Parlamento para explicar as polémicas que o envolvem, caso algum dos partidos com assento parlamentar avance com um agendamento potestativo. Entretanto, a antiga diretora nacional adjunta da Polícia Judiciária diz que nunca foi informada sobre a deslocação do atrelado que foi encontrado na posse do empreiteiro amigo de Luís Neves, isto apesar de ser ela a responsável por gerir os bens apreendidos pela Polícia Judiciária. À CNN Portugal, Luísa Proença, que foi adjunta de Luís Neves até ao início deste ano, afirmou que só soube que o atrelado apreendido num processo de tráfico de droga tinha sido transferido para Barcelos e entregue a um particular através das notícias na televisão.
2: Estamos em cima das 7h30, uma boa hora para dar uma nova voltinha no trânsito, Luís Silva.
3: E vamos a isso, porque de facto a situação começa a ficar mais complicada, essencialmente na área do Grande Porto. Recordo a informação de há instantes, portanto, trabalhos que estão a decorrer na A3, no sentido Valença-Porto, a seguir à saída para Vila Nova de Famalicão, ou a saída para a A7. Estes trabalhos decorrem ao quilómetro 22, devem ser levantados dentro de pouco tempo, mas o que é certo é que o trânsito tem estado mais congestionado devido a esta situação. De resto, temos ainda a informação de dois caminhões imobilizados na via de cintura interna, junto à saída para a Boa Vista. Esta situação verifica-se no sentido Rábida-Freixo. As viaturas estão imobilizadas na berma e ocupam parte da via da direita. De qualquer forma, é uma situação que requer prudência, apesar do trânsito estar bastante intenso à passagem pela pela zona da Boa Vista. Depois, na Avenida AEP, também há intensidade entre a Ponte Lessa e o acesso à A4. Depois, na ligação à Sidónio Pais e 5 de Outubro, o trânsito volta a estar intenso, mas aqui com menos demora. A Via Norte só tem dificuldades à saída da Maia, isto no sentido norte-sul. Nas entradas a sul do Porto, apenas a A1 oferece maior intensidade de trânsito na zona do Canidelo, mas também aqui as condições de fluidez podem se considerar ainda bastante aceitáveis. A informação final para o Porto vai para a estrada de circunvalação, onde temos já bastante trânsito à passagem pela zona do Hospital de São João, e na A3 também já se começa a parar entre Águas Santas e a circunvalação. Quanto à região de Lisboa, nesta altura nota-se um agravamento do trânsito na A2 em direção à Ponte 25 de Abril. A fila já está próximo do primeiro viaduto do Feijó. No IC19 também já se para entre Terceira e Queluz. Por enquanto, o acesso a Pinamanique ainda se faz sem problemas. A segunda circular já oferece bastante movimento, essencialmente no troço entre o eixo Norte-Sul e o Campo Grande, no sentido Benfica-Sacavém, e também já há mais trânsito na Calçada de Carriche em direção à Avenida Padre Cruz, um cenário habitual, mas que não foge àquela demora que é habitual a esta hora da manhã. A Cril também já tem intensidade de trânsito à passagem por Camarate, no sentido Algés-Sacavém. Todos os outros acessos a Lisboa, com exceção da A5, que já tem trânsito mais intenso na descida de Monsanto para as Amoreiras, dizia que todos os outros acessos ainda estão com trânsito regular. Termino com a informação para a região centro do país. Ainda continua em resolução o despiste de um camião ao quilómetro do 175 da A1. Esta situação ocorreu no sentido Lisboa-Porto, no troço entre Pombal e Condeixa Nova. A viatura ficou imobilizada fora das vias de rodagem, portanto está na berma, e a ocupar, portanto, a parte lateral desta autoestrada. Vai suscitando alguma curiosidade, não há congestionamento, mas a situação requer prudência.
4: Obrigado, Luís, por estas informações de trânsito. Vai vender casa? Então, se calhar, as informações que o Camilo Lourenço traz já a seguir interessam-lhe.
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4: Camilo, viva, muito bom dia.
9: Bom dia, Ricardo.
4: Ora bem, vamos a uma perguntinha que pode interessar a quem pensa vender casa. Será que o fisco cobra mais-valias pela venda de uma casa, mesmo que o produto dessa venda seja aplicado numa nova casa que sirva de primeira residência, a chamada primeira habitação oficial, não é? Eu diria que não. Quer dizer, cobra sempre. Cobra sempre parte.
9: Mas se tu pegares no produto da venda de uma casa...
4: Tem a de ser pelo mesmo valor ou mais elevado, não é?
9: Não, tem que ser a primeira residência, não é? Esse é o critério.
4: Claro.
9: Ou seja, tu podes vender, o problema é que depois vais ter que aplicar aquilo, senão o fisco vai lá cobrar-te o seu quinhão.
4: E também há ali um prazo, não pode estar ali à espera muito tempo.
9: Sim, são 2 anos só. Qual é o problema aqui? É que não é bem assim. E essa é que é a parte mais estranha disto tudo.
2: Ah.
9: E já agora eu quero agradecer ao ouvinte José Manuel, que foi quem me alertou para isto. E dizia assim ele: olha, você tem que esclarecer isto, porque há dias li aí num jornal qualquer, já não, eu também não, ele também não fez referência, que afinal não é bem assim, que o fisco pode mesmo cobrar mais-valias. E eu achei aquilo muito estranho. Até falei com um pessoal especializado, aquilo que se chama contabilista.

0: seus certificados, a tentar perceber a situação. E a resposta era a mesma que a minha: não, se está sendo aplicar numa segunda casa, mas que é primeira residência, o fisco não vai lá, não cobra rigorosamente nada. Bem, mas fui pesquisar melhor e descobri que efetivamente o ouvinte tinha razão. E porquê? Porque
1: Então,
0: houve um
1: em que
0: caso.
1: circunstâncias?
0: É isso que vamos ver. Houve um caso em que um técnico colocou esta questão ao fisco. Imagina esta situação. Tu tens uma empresa, em nome individual, por exemplo. Ou então uma outra empresa daquelas pequenas, que hoje em dia existem muito, como tu sabes, em certas profissões isto é típico. E então a morada dessa empresa é da tua casa, que por
1: Ok.
0: sua vez é morada permanente. É a tua residência. Ora, quando fores vender esse mesmo imóvel, o fisco pode implicar contigo e dizer assim: espera aí, a sua casa não era só residência sua ou do agregado familiar. A sua casa era o escritório da sua empresa. Portanto, a situação aí, Ricardo, muda completamente.
1: E eles depois
0: Ou seja,
1: priorizam essa situação de ser
0: pois,
1: local de
0: ou
1: trabalho, é
0: seja,
1: isso?
0: o fisco pode questionar a isenção de mais-valias. Agora, como isto está tudo muito nebuloso e ainda há algumas perguntas por responder, o que eu vou tentar fazer é tentar perceber junto à autoridade tributária mais alguns detalhes. Mas só este facto de poder usar o critério de teres a morada da empresa na mesma morada da residência permanente,
1: Pode vir uma
0: isso já é um
1: continha de
0: problema.
1: surpresa na hora da venda, por
0: Pode,
1: causa
0: e
1: disso.
0: ainda para mais, isto pode ser muito injusto. Porquê? Porque nós até podemos nem fazer da casa o nosso escritório, como tu sabes, hoje em dia, por exemplo, para mim, o meu escritório é o meu telemóvel, o computador, e eu funciono muito na rua, ou seja, a circular entre vários sítios.
1: Exato.
0: Olha, CMTV, por exemplo, não é? Agora, qual é o problema aqui? É que, ou seja, neste caso até pode ser que a situação seja apenas só morada, ou seja, tu não utilizas a casa para mais rigorosamente nada.
1: Exato, no
0: Só
1: teu caso, se
0: isso
1: não
0: é
1: tivesse um
0: critério para o fisco
1: escritório,
0: meter
1: andas de um lado
0: consigo.
1: para o outro, bem, não tenho nenhuma morada para pôr, vou meter a minha casa,
0: Pois.
1: não é? Mas
0: Mas
1: nem
0: por
1: sequer
0: isso
1: lá
0: é que eu
1: estás.
0: digo, sim, por isso é que eu digo que a autoridade tributária devia esclarecer isto melhor, precisamente porque levanta muitas dúvidas e vai criar situações de grande injustiça por aí fora. Mas também, como sabes, a autoridade tributária useira e enviseira em fazer interpretações muito extensivas da lei, que muitas vezes não são questionadas nem sequer pelos próprios ministros das Finanças. Em todo caso, eu vou tentar tratar isto melhor, tentar esclarecer isto melhor junto
1: Está
0: aos
1: bem,
0: serviços,
1: pronto.
0: sabes,
1: Camilo,
0: juntos
1: tens aí o
0: das
1: trabalho de
0: hipóteses.
1: casa e mais tarde voltas aqui ao Cuidado com a Carteira com o resto da resposta, a
0: Exatamente.
1: parte 2 para esta pergunta de hoje. Camilo, um abraço, até amanhã.
0: Grande abraço, até amanhã.
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0: início da carreira da Lena. 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

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E, portanto, uma música que me tem inspirado bastante é Marisa Monte. Gosto muito da língua brasileira, gosto muito da forma como ela canta e o facto dela cantar sempre muitos mantras. Ela canta e afirma. Portanto, acho que quando nós cantamos uma música, a nossa música preferida, e a letra nos diz alguma coisa, estamos sempre a afirmar alguma coisa para nós e a pôr e a colocar intenção também. Portanto, a música é de Marisa Monte, feliz, alegre e forte.

0: ouvintes da CMR. Espero que tenham gostado das duas músicas da minha vida. Eu sou a Agatha Rodrigues, apresentadora da CMTV, e estas foram então as músicas da minha vida. Continuem a acompanhar a CMR, porque eu estou sempre a ouvir em 90.4 em Lisboa, 94.8 no Porto e em cmradio.pt em todo o mundo.
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2: Agatha Rodrigues, nas escolhas de hoje e amanhã, vai ser a Joana Mortágua, estado do Bloco de Esquerda. Luís Silva, temos informações de trânsito?
3: Temos, sim, senhor. E são duas para o Porto. Trata-se de acidentes. É um na via de cintura interna, sentido Freixo a Rábida, junto às Antas. O outro acidente é na A3, a seguir à saída para a A4 em Águas Santas, no sentido Valença-Porto.
2: Margem da Lei é com a música nova de Vítor Lusquinhos que chegamos ao sinal horário. Para te...

0: Correio da Manhã Rádio, bom dia, são 7h53. Agora as notícias no Grande Jornal das 8, edição de Mónica Peixoto.
1: Olá, bom dia. Em Setúbal, esta madrugada, quase 300 pessoas tiveram de ser retiradas de casa por causa de um incêndio num parque de estacionamento subterrâneo. 6 veículos foram consumidos pelas chamas, não há registro de feridos. O alerta foi dado às 2 da madrugada, uma hora depois a situação já estava resolvida. A agência Lusa, fonte do Comando Subregional da Proteção Civil da Península de Setúbal, indicou que este incêndio começou num carro que estava no parque de estacionamento subterrâneo e depois as chamas alastraram-se aos outros veículos. E o incêndio de 2 igrejas Penafiel entrou em fase de resolução às 6h40 da manhã. No terreno ainda estão mais de 200 operacionais apoiados por 69 meios terrestres. Também o incêndio de Barros em Vila Verde entrou em fase de resolução esta madrugada por volta das 13h30 da manhã. Estão no terreno mais de 120 operacionais e cerca de 36 meios terrestres. O único incêndio que ainda está por controlar tem 2 frentes ativas. É o de Rochoso, na Guarda. As frentes ativas estão a lavrar em Cabreira, no Conselho de Almeida, e em Castanheira, no Conselho da Guarda. Mais de 280 operacionais, apoiados por 84 meios terrestres, estão a combater este incêndio, que fez ontem 3 feridos, 3 bombeiros, feridos sem gravidade, que foram levados para o hospital por precaução, como indicou o comandante das operações no terreno à CMTV.
2: São 3 bombeiros, mas todos feridos leves. Um exaustão, o outro uma pequena entorse, ou seja, todos feridos leves. Foram três levados ao hospital, mas sem nada de preocupação grave. Neste momento temos 2 frentes ativas, com uma delas em direção à Cabreira, ainda muito longe, e outra em direção à Castanheira. Neste momento é o ponto de situação que temos, ou seja, algumas frentes com alguma dimensão, em zona de difíceis acessos, mas temos os meios todos posicionados nessas 2 frentes.
3: E quais foram os principais?
2: É assim, as equipas estão no terreno, principalmente a zona mais virada à Castanheira, é uma zona de difíceis acessos, ou seja, não há acesso e o pessoal tem que ser com material sapador. Aí está-nos a trazer alguma preocupação, porque é onde tem maior intensidade e não conseguimos prever se os meios conseguem lá chegar e ser o trabalho eficaz.
1: 2 frentes ativas neste incêndio que lavra na Guarda, ainda por controlar nesta altura, e de acordo com os dados do site focos.pt, já um meio aéreo mobilizado no combate às chamas. No terreno estão 288 operacionais apoiados por 86 meios terrestres. Este incêndio da Guarda é ainda o único que está por controlar. E em França, o presidente Emmanuel Macron anunciou que o incêndio de Biscarrosse estava controlado. Uma boa notícia para a região das Landes, afirmou o presidente francês ontem durante uma visita à sala de crise do Departamento de Incêndios de Bordeaux, em Gironda. As chamas também estão a lavrar. O Emmanuel Macron afirmou que este incêndio de Gironda estava estabilizado, mas continuava a lavrar com violência. É preciso extrema cautela nas próximas horas e dias por causa do calor intenso que se avizinha. O enviado especial da CMTV, Gonçalo Reis Batista, esteve ontem no Centro de Exposições de Bordeaux, onde estão milhares de pessoas deslocadas por causa dos incêndios em França.
4: Foram mais de 1000 pessoas aquelas que aqui

0: Dormiram, mas naturalmente há mais gente a chegar a todas as horas, há pessoas de todas as idades, há uma zona para pessoas um pouco mais debilitadas, que têm mais alguns problemas de saúde e de locomoção. As pessoas agora também aqui aproveitam para comer, o jantar já está a ser servido. Há também muitos animais, há um cão aqui junto a esta família, que também faz parte naturalmente da família. Há uma zona específica, por exemplo, também com comida de cão para que possam ser de facto tratados e que possam também ter a sua comida. Há divertimentos para as crianças, há até um cinema improvisado.
1: O Centro de Exposições de Bordeus, transformado em abrigo para os milhares de pessoas forçadas a deixar as casas por causa dos incêndios em França. Mais de 240 mil pessoas foram retiradas de áreas consideradas de risco na maior operação do género desde a Segunda Guerra Mundial em França. E em Espanha, mantêm-se ativos os grandes incêndios de Ávila e de Madrid, mas a situação é mais calma. As próximas horas prometem ser decisivas, tendo em conta que Espanha vai enfrentar mais uma onda de calor. Estes incêndios de Espanha já destruíram desde o início do ano mais de 170 mil hectares, 6 vezes mais do que no mesmo período do ano passado. O fumo destes incêndios de Espanha chegou já aos céus de Portugal e, por isso, nos próximos dias, a qualidade do ar em Portugal continental pode piorar. Dispara um gasto para tratar impotência, é hoje a manchete no Correio da Manhã. Dados do Infarmed indicam que no ano passado foram gastos 31 milhões de euros em medicamentos para a impotência. Foram vendidas mais de 100 mil caixas. Em 2016 eram vendidas em média por ano 73 mil embalagens de medicamentos para tratar a impotência. Um tema para ler com mais detalhe na edição de hoje do Correio da Manhã. Um praticante de stand-up paddle está desaparecido ao largo da Praia da Rifana, em Algesur. O alerta foi dado por um amigo resgatado por um barco de pesca. As buscas foram suspensas durante a noite, mas com o nascer do dia devem ser retomadas. Rui Pando Gomes.
2: O helicóptero da Força Aérea procurou durante várias horas em diversos locais da Costa Vicentina, entre o Monte Clérico e a Praia da Carrapateira. Antes tinham sido usados drones dos bombeiros de Algesur. Por mar, andou o salva-vidas de Sagres, principalmente na zona da Baía da Arrifana, e por terra, uma equipa do Instituto de Socorros a Náufragos. Foi nesta zona que foi encontrada a prancha de stand-up paddle onde seguia o jovem de 28 anos. O amigo foi resgatado por uma embarcação de pesca local, mas a vítima continuava esta segunda-feira à tarde desaparecida.
1: E as buscas devem ser retomadas esta manhã no Algarve. Entre janeiro e junho nasceram mais 931 bebés em Portugal do que no mesmo período do ano passado. Dados do Instituto Ricardo Jorge, com base no teste do pezinho. Entre 1 de janeiro e 30 de junho foram realizados 42.250 testes do pezinho, o que inclui ainda bebés nascidos no final do ano passado. O Distrito de Lisboa registou mais nascimentos, 13.217 no primeiro semestre. O Porto teve 7.733 nascimentos, Setúbal 3.513 e Braga, 3.243 nascimentos no primeiro semestre. Em sentido contrário, Bragança foi o distrito do país com menos nascimentos no primeiro semestre, apenas 263 bebés, indica o Instituto Ricardo Jorge. O Presidente da Assembleia da República impediu a ida do Ministro da Administração Interna ao Parlamento. O Luís Aguiar Branco indeferiu o requerimento da Iniciativa Liberal que pedia a presença do Ministro Luís Neves na Comissão Permanente da Assembleia da República. O Presidente da Assembleia invocou a ausência de consenso porque a AD chumbou essa ideia. Sim, Luís Neves só deve ir ao Parlamento nos próximos tempos explicar a polémica em torno do atrelado que ficou à guarda do empreiteiro amigo dele, caso algum dos partidos com assento parlamentar avance com um agendamento potestativo. Ontem, o Partido Socialista fez um ultimato. Ou o Ministro da Administração Interna esclarece as dúvidas, ou o Secretário-Geral, José Luís Carneiro, vai mesmo exigir uma reunião com o Primeiro-Ministro. Já o líder do Chega afirmou que Luís Neves está envolvido, e cito, numa trafolhice. e insiste na ideia de convocar uma comissão parlamentar de inquérito à presença de Luís Neves no cargo de diretor nacional da Polícia Judiciária. E a antiga diretora nacional adjunta da Judiciária diz que nunca

0: foi informada sobre a transferência do atrelado que foi encontrado em Barcelos, na posse do empreiteiro amigo de Luís Neves. Isto apesar de ser ela a responsável por gerir os bens apreendidos pela Polícia Judiciária. À CNN Portugal, Luísa Proença, que foi adjunta de Luís Neves até janeiro deste ano, afirma que só soube que o atrelado tinha sido apreendido no âmbito de um processo de tráfico de droga. Tinha ido parar a Barcelos e entrega um particular através das notícias na televisão. Os diretores de agrupamentos e escolas públicas pedem o adiamento do início do próximo ano letivo no secundário. Ao Correio da Manhã, o presidente da Associação de Diretores de Agrupamentos disse que, tendo em conta que muitos professores adiaram as férias para corrigir exames da segunda fase e também a época especial, que vai obrigar os docentes a vigiar e corrigir exames em vez de preparar o arranque do novo ano letivo, seria prudente adiar o arranque das aulas. Essa nova época especial de exames vai decorrer de 3 a 8 de setembro. E ontem o Ministério da Educação anunciou que os professores que corrigem os exames vão receber 12 euros por cada reapreciação de exame e 1 euro por cada resposta classificada por via digital. Ao canal Now, Joaquim Carvalho, da FEMPROF, disse lamentar que o Ministro da Educação não saiba como são pagas as horas extraordinárias.
1: Depois de uma primeira fase de classificação de exames caótica, com uma tremenda exigência sob imensa pressão, trabalhando ao fim de semana a más horas, os professores esses que impediram que esta tragédia só não fosse maior e não se tornasse uma autêntica hecatombe, são hoje presenteados com este comunicado, onde não há aqui um pagamento de horas extraordinárias nem trabalho suplementar. Há sim um pagamento à peça. E lamentamos que o ministro desconheça o que é o trabalho suplementar e como é que ele deve ser calculado e como é que ele deve ser pago.
0: A reação da FEMPROF é esse anúncio de que os professores que corrigem os exames nacionais vão receber 1 euro por cada resposta que corrigirem, 12 euros por exame reavaliado. O presidente da Ucrânia vai estar hoje em Washington. Volodymyr Zelensky vai ser recebido pelo presidente dos Estados Unidos na Casa Branca. Em cima da mesa, uma das propostas apresentadas por Donald Trump na Cimeira da NATO, a autorizar a Ucrânia a produzir mísseis interceptores para baterias Patriot. Donald Trump e Zelensky também vão discutir a hipótese de retomar o diálogo com vista a um acordo de paz com a Rússia.
2: Depois do Grande Jornal, há sempre várias informações de trânsito. Se não houver, era bom, mas não é bem o caso, mesmo de férias.
3: É difícil não haver, porque de facto não vamos todos de férias, ainda ficam cá muitas pessoas, e de facto
2: exemplo,
3: o trânsito
2: no estúdio,
3: é uma constante. É menos intenso, exatamente, comparando com outras fases do ano, mas existem problemas em consequência de acidentes, e é o que se passa pelo menos na área do Grande Porto. Há acidente em resolução na via de cintura interna, no sentido Freixo a Rábida. Este acidente ocorreu na subida para as Antas. A fila de trânsito já está muito próximo do mercado abastecedor. Há, no entanto, uma outra situação que merece destaque, que é precisamente dois caminhões carregados de madeira imobilizados na VCI, junto à saída para a Boa Vista. Esta situação ocorre no sentido Rábida Freixo e o trânsito já está bastante acumulado desde a ponte da Rábida. Não tarda muito, irá afetar com certeza o final da A1. De qualquer forma, na A1 o trânsito está intenso a partir da zona do Canidelo, mas mesmo assim a demora ainda não está muito presente. Depois temos a Avenida AEP, outro dos pontos congestionados a esta hora, para-se entre a Ponte Lessa e o Norte Shopping. Também há grande intensidade de trânsito na A3. Já foi palco de acidente a seguir à saída para Águas Santas, no sentido Valença-Porto. O trânsito, portanto, nesta zona ainda está com muitas paragens, mas antes disso, na ligação da A7 para a A3, aqui o trânsito apresenta paragens também, tudo isto em consequência de trabalhos que têm estado a decorrer na A3, no sentido Valença-Porto. São trabalhos que estão a ser levantados dentro de pouco tempo, presumo eu, mas o que é certo é que vão prejudicando a fluidez. É certo que também na estrada da circunvalação

0: Ainda existem muitas paragens junto ao Hospital de São João, no sentido Rio Tinto-Matosinhos. Essa intensidade depois prolonga-se à passagem pela zona de Monte dos Burgos. Viajamos até à cidade de Lisboa, nesta altura com um cenário mais tranquilo, comparando com a situação que se verifica no Porto. Há, no entanto, formação de fila na A2 para a ponte 25 de Abril, a partir do primeiro viaduto do Feijó. Também se para na segunda circular no sentido Benfica-Sacavém, entre o eixo Norte-Sul e o Campo Grande. O eixo Norte-Sul tem paragens entre o Lumiar e a saída para a segunda circular. Chamo a atenção para o IC-19 com os abrandamentos do costume, ou seja, no troço entre o viaduto da Crel e Queluz e depois à chegada à Pinamanique. De Cascais para Lisboa, apenas a A5 oferece congestionamento, é na descida de Monsanto para as Amoreiras. A marginal pode ser uma boa alternativa. Termino com uma informação de um acidente no centro de Lisboa, é na Avenida Afonso Costa. O trânsito está agora a ficar um pouco mais congestionado. A informação final continua a ir para a região centro do país. Atenção, porque há um caminhão despistado na A1 ao quilómetro 175, no sentido Lisboa-Porto. Esta situação ocorre próximo de Condeixa Nova e, por esse motivo, o trânsito ainda apresenta intensidade, porque vai suscitando bastante curiosidade esta situação. Fica a informação final, agora sim, para um pesado avariado, um caminhão avariado na rotunda da Estrada Nacional 109, a rotunda que dá acesso à zona industrial da Guia. Portanto, aqui o caminhão tem estado a ocupar uma das faixas de rodagem e a complicar o trânsito.
1: Luís Silva com o trânsito e, depois do intervalo, que é curtinho, chega o Pedro Sousa para o Ouro e Lata desta terça-feira.
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1: 8h10, agora o Pedro Sousa com o Ouro e Lata, começa sempre com o lado positivo, ou seja, o ouro, venha ele, Pedro.
6: O ouro vai para o gol do internacional cabo-verdiano Sidney Lopes Cabral, frente à Argentina, nos 16avos final do Mundial, que foi eleito o melhor gol da competição, segundo anunciou a FIFA. A lista reunia ainda grandes finalizações, com destaque para o uzbek Eldor Shomurodov, o japonês Maeda, o francês Mbappé, o argentino Messi, ou também o norueguês Haaland e o inglês Bellingham. Lopes Cabral conquistou o prémio graças ao remate de pé direito, que colocou a bola no ângulo da baliza de Martínez, aos 12 minutos do prolongamento no duelo frente à Argentina. O prémio de Sidney Lopes Cabral chega após a campanha histórica de Cabo Verde no Mundial, concluindo a fase de grupos sem derrotas, num grupo com duas campeões mundiais, Espanha e Uruguai. Um ouro mais do que merecido.
1: Muito bem, Pedro, e agora quem ou aqui é que ofereces a lata nesta terça-feira?
6: A lata vai para a arbitragem portuguesa e para mais uma nódoa negra, com a entrada em cena da Polícia Judiciária e do Ministério Público. Ainda as alegadas interferências nas nomeações da arbitragem, com o setor a iniciar a temporada envolvido numa crise institucional sem precedentes que não augura nada de bom. Como disse Vilas Boas, ou escreveu, todos esperamos uma posição mais firme e clara da Federação Portuguesa de Futebol, já que a sua direção, presidida por Proença, assumiu diretamente o pelouro da arbitragem e não pode tratar esta crise como uma mera divergência interna. Na verdade, o que está em causa é a confiança nos processos, nas nomeações e na integridade das

0: competições profissionais. Luciano Gonçalves necessita de afastar esta instabilidade ou então afastar-se ele próprio da presidência do Conselho de Arbitragem.
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3: O Fala Barata acompanhar as férias por cá de Príncipe Harry e Meghan Markle. Primeiro, Swing Out Sister em Breakout. O relógio marcar 12 minutos depois das 8 da manhã. Está aí bem com a Correio da Manhã Rádio.

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A pergunta de hoje é: o que acha das férias do Príncipe Harry e da mulher Meghan Markle na comporta? Adélia Matos falta com porta. Ainda ontem os vi a passarem muito simpáticos. Ele é cenoura, mas é bonito. Normalmente os cenouras são assim meio esquisitos. E a minha cadela, a Shakira, costuma ferrar os dentes às cenouras. Mas este é bonito. E a cadela ficou toda derretida com ele. E a moça também é bonita. Não é nada parecida com o irmão. Aliás, eu nem sabia que o Nuno Markle tinha outra irmã. Eu só conhecia aquela moça, Ana Markle. Esta Meghan Markle não sabia. Gostei muito de os ver aqui. Tenho pena que o meu Silvério não os tenha visto.

0: mas ele perdeu os óculos e não vê nada porque ele tem 16 dioptrias em cada vista. E só lhe entrego os óculos em setembro, né? Porque o oculista em glândula foi de férias. Ai, eu já passei tanto na vida.
1: Abelho Sousa, não me interessa absolutamente nada o R nem a Megane. A única coisa que sei dizer disso é que tenho um carro com o nome dela, um Renault Megane. De resto, só me interessa o Benfica. Esta nova equipa cheira uma colmeia. Ou seja, só brilhudos. Rui Costa, abre a pestana. Olha que os lagartos parecem fortes. É preciso estarmos muito atentos a esses bichos de escamas e à sua peçonha. E agora não digo mais nada. Desculpa ser assim curto e grosso, mas tenho a minha cabeça. Não siga carneirada.
2: Alice Rissol, sou cenógrafa e vegana. Eu tenho evitado essa zona. Não é porque não gosto, mas já tive duas ou três más experiências. Uma vez estava a fazer um xixi atrás de umas moitas, na Praia do Pego, e de repente vejo um indivíduo olhar para mim especado. E eu disse, então, o que é isso? E ele respondeu, what else? Era o Clooney. Ai, passei uma vergonha. Outra vez estava a boleia na comporta da Troia e ia sendo atropelada por Ricardo Salgado. Ele não se deve lembrar disso, porque, como é sabido, ele, coitado, tem uma cabeça de alho sujo. Mas eu nunca mais me esqueci. Por isso, comporta e evito. Vou antes para o Meco. Tendo a tia Maia, não há por lá muitos famosos. E a tia Maia é um amor. Lembro sempre a sorte e acerta sempre. Beijinhos para ela. Tem uma ótima aura, a tia Maia. Saravá. E sardinha da boa.
3: Pedro Moraes Lamberto do Restelo. A comporta é um viveiro de celebridades estrangeiras. Não há rico e famoso que não venha para ali passarinhar, pá. Eu, como vou para lá desde pequeno, desde que nasci, eu sinto-me um local. E irrita-me que eles cheguem ali e pensem que são os donos daquilo. Ah, na verdade, até são, mas tem que ter calma e ser humilde se vá com as pessoas. Primeiro os locals, os locais, e depois, então, estas estrelinhas internacionais, ok? Não me façam passar da cabeça que eu que duas ou três uma dessas princesas e depois ela que vá lá para o castelo dela curar-se. Ah, eu sou passado, é que lá saber. Quando passo, ui!

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1: 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Agora ainda a valer da parte da manhã, obrigado por estarem desse lado. Aqui um consolo para o inverno, mas já chegou o verão. Mafalda Veiga, em um inverno não dura tanto quanto parece.
2: A noite arrefece.

0: 8 horas 23 minutos, revemos a atualidade em modo síntese. Mónica Peixoto.
1: E começamos pela situação de Setúbal, onde cerca de 300 pessoas tiveram de ser retiradas de casa durante a madrugada por causa de um incêndio numa garagem de um prédio. 6 veículos foram consumidos pelas chamas, não há feridos. O repórter Nuno Gil Ferreira está em Setúbal e tem informações atualizadas.
2: 6 viaturas terão sido então consumidas pelas chamas neste complexo de garagens. Ainda existem máquinas a trabalhar dentro das garagens para retirar todo o fumo e o barulho ensurdecedor perto da entrada destas garagens. Informações que obtivemos pela Proteção Civil é que este fogo teve o seu primeiro alerta dado pela 1h53 da manhã e 6 veículos arderam. Esta é uma das garagens que ardeu, sendo que foram duas, uma do outro lado deste complexo de edifícios. Ambas as garagens arderam entre as 2h e as 3h da manhã, sendo que o fogo foi dado como dominado por essa hora, pelas 3 da manhã. No local estiveram 9 veículos e 28 operacionais e tiveram de ser retiradas de casa por precaução cerca de 300 pessoas.
1: Não há feridos neste incêndio numa garagem em Setúbal. 6 carros ficaram destruídos. E na Guarda, o incêndio de Rochoso é nesta altura o único que permanece ativo e por controlar em Portugal continental. As chamas lavram em 2 frentes, em Cabreira, no concelho de Almeida, e Castanheira, na Guarda. O repórter Luís Oliveira está esta manhã numa das aldeias na linha de fogo e falou com um morador, Fábio Fonseca, que passou a noite em claro.
3: Como é que foi esta noite?
4: Sobressalto.
3: Explique-nos como é que foi. As chamas disse-me que chegaram aqui perto de Cabreira, é isso?
4: Não foi muito perto, mas foi combatido por nós e por alguns bombeiros do concelho de Almeida e conseguimos segurá-las aí razoavelmente bem nesta parte. Agora o fogo vem por cima, por outro lado.
1: Uma noite sem dormir e um dia de ansiedade por causa deste incêndio em Rochoso, na Guarda. Lavra em 2 frentes e ainda não foi dominado. Nesta altura estão mobilizados 2 meios aéreos, 299 operacionais e 89 meios terrestres para combater as chamas na Guarda. Os incêndios de 2 igrejas, Penafiel e de Barros, Vila Verde, entraram esta madrugada em fase de resolução, mas tem ainda vários meios mobilizados para evitar reacendimentos. Disparam gastos para tratar impotência, é hoje a manchete no Correio da Manhã. Dados do Infarmed referem que no ano passado foram gastos 31 milhões de euros em medicamentos para a impotência, com mais de 100 mil caixas vendidas. Em 2016, ou seja, há 10 anos, eram vendidas por ano 73 mil embalagens de medicamentos para tratar a impotência. Os detalhes para ler na edição de hoje do Correio da Manhã. A antiga diretora nacional adjunta da Polícia Judiciária diz que nunca foi informada sobre o atrelado encontrado na posse do empreiteiro amigo de Luís Neves, isto apesar de ser ela a responsável por gerir

0: os bens apreendidos pela Polícia Judiciária. À CNN Portugal, Luísa Proença, que foi adjunta de Luís Neves até ao início deste ano, afirma que só soube que o atrelado apreendido num processo de tráfico de droga tinha sido entregue a um particular e que estava em Barcelos através das notícias na televisão. Os diretores de agrupamentos e escolas pedem o adiamento do início do próximo ano letivo no secundário por causa da época especial de exames. Ao Correio da Manhã, o presidente da Associação de Diretores de Agrupamentos e Escolas Públicas fala numa medida de prudência, tendo em conta que muitos professores adiaram as férias para corrigir exames da segunda fase. Ao mesmo tempo, não havia previsão de uma época especial e isso vai obrigar os professores a vigiar e corrigir exames quando deveriam estar a preparar o arranque do novo ano letivo. A época especial de exames vai decorrer de 3 a 8 de setembro. As inscrições são feitas até ao final desta semana. O novo ano letivo deve começar entre os dias 11 e 15 de setembro.
1: Oito minutos depois das 8 da manhã, agora a ronda do trânsito pelo Luís Silva.
2: É uma ronda rápida e começando pelo Porto, porque há acidente na Via Norte, no sentido Porto-Maia. Este acidente ocorreu próximo da saída para a Estrada Nacional 13 e o trânsito já está congestionado desde a A4. Também há o acidente em resolução junto às Antas, na VCI, sentido Freixo a Rábida. É um acidente praticamente resolvido, mas que está a deixar o trânsito muito acumulado praticamente desde o nó de Bonjoia. No sentido contrário, ainda há paragens junto à saída para a Boa Vista e também há trânsito lento na A1 no troço entre o Canidelo e a Ponte da Arrábida. A Avenida AEP é outro dos percursos complicados entre Lessa da Palmeira e o acesso à A4. Atenção também à A3, neste momento com paragens no troço entre Águas Santas e a Circunvalação, e destaca ainda para a Estrada Nacional 14 no sentido norte-sul, junto à Trofa. O trânsito aqui também apresenta congestionamento. Em Lisboa, para já o cenário é um pouco mais tranquilo. Na A2, a fila para a Ponte 25 de Abril começa junto ao segundo viaduto do Feijó. Há paragens na segunda circular na zona do Campo Grande, no sentido Benfica-Sacavém. No IC19, as paragens estão junto ao nó de Queluz e à chegada à Pina-Manique. Na A5 também existe abrandamentos na zona do Estádio Nacional e no Alto de Monsanto para as Amoreiras. A Marginal continua a ser uma boa alternativa. Trago boas notícias também para as entradas a norte de Lisboa. Quer o IC2, quer a A1, não apresentam demora.
1: Obrigado, Luís. Já a seguir à conversa com o Paulo Sargento para mais uma edição de Voz e Netos.
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4: O Centro de Reabilitação de Alcoitão é uma unidade de saúde dedicada e especializada à área da reabilitação. Está integrada numa instituição que é a Santa Casa da Misericórdia de Lisboa. A par desta área específica da reabilitação, temos na área da saúde um conjunto de outros níveis de cuidados. O Centro de Reabilitação de Alcoitão insere-se num centro hospitalar que também abrange o Hospital Ortopédico de Santa Ana, dedicado à área específica da ortopedia. Temos também cuidados de saúde primários, com unidades de saúde e cuidados prestados no domicílio e unidades de cuidados continuados integrados, que no fundo complementam todo este percurso e ciclo de vida das pessoas que servimos. Está dedicado à reabilitação, principalmente do grande incapacitado, tanto das pessoas que ao longo do seu ciclo de vida, desde a nascença até à morte, possam ter tido uma circunstância que gerou uma grande incapacidade. A nossa intervenção está organizada em duas grandes áreas, portanto, uma área, tanto a reabilitação em regime de internamento, para isso temos uma capacidade de 150 camas para as pessoas que têm necessidade de uma intervenção de reabilitação intensiva, de intervenção diária, 4 vezes por semana, 3 vezes por semana, são aquelas que requerem o internamento. Depois temos também uma atividade na área de ambulatório, mas uma intervenção menos intensiva, portanto que requeira menos deslocações ao centro para tratamento, até por uma questão de localização e de

0: organização das famílias, das pessoas que precisam dos nossos cuidados. No intermédio entre estas duas grandes áreas, temos também uma resposta dedicada à transição entre a alta do internamento e o regresso à vida autónoma, que são unidades habitacionais de autonomização e em que propomos, no fundo, à pessoa que já adquiriu competências ou readquiriu competências para estar mais independente naquilo que são as necessidades da sua vida diária, poder fazer esta transição gradual.
1: Meu nome é José Luís Valente, eu venho de Beja e venho aqui fazer a minha reabilitação, a minha adaptação à prótese, uma vez que tive que fazer a amputação da perna devido a uma infecção que apanhei. Eu já tinha uma prótese, mas uma prótese interna, devido a um cancro que tive quando era miúdo. Portanto, essa prótese infectou e então pedi mesmo para fazer a amputação para voltar à minha vida. Com aquela bactéria a dar cabo de mim, não havia maneira de ter uma vida normal. Logo a partir daí me falaram aqui do centro em Alcoitão que seria o melhor para eu fazer a minha recuperação e para fazer a adaptação à prótese. As coisas têm corrido bem, tenho a minha prótese, estou-me a adaptar. Temos sempre um acompanhamento a todos os níveis, desde os psicólogos, desde as terapias ocupacionais, desde a fisioterapia. Já depois das nossas terapias há mais atividades que nos permitem evoluir noutras áreas e fazer mais qualquer coisa do que simplesmente estar aqui à espera do próximo dia. Tudo o que tinha por fazer foi aconselhado aqui pelo centro. Todo o seguimento feito por o pessoal do centro é fantástico.
0: Portanto, este centro pertence à Santa Casa desde a sua origem, teve um interregno em que foi integrado na administração direta do Estado, mas regressou em 91 à posse da Misericórdia de Lisboa, construído e financiado o seu funcionamento através das receitas diretas do Totobola. Formámos em Portugal os primeiros profissionais nas áreas da terapia ocupacional, da terapia da fala, da fisioterapia, da enfermagem de reabilitação, da ortoprotesia. Temos, no fundo, esta missão e esta ligação sempre àquilo que é a Missão Santa Casa, que é dedicar-nos àqueles que, por alguma razão, estão mais vulneráveis, têm uma vida mais difícil, mais desfavorecida.
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4: Paulo, bom dia, boa terça-feira, boa terça-feira,
5: boa terça-feira. Boa semana, boa, tudo bom. Bom julho, bom agosto.
4: Bom tudo e mais alguma coisa. Ora, acontece a todos e aos avós também, até porque a idade não ajuda. Vamos tentar perceber a situação de quando os avós adoecem. Como é que devemos ajudar os netos a lidar com esta situação, Paulo?
5: Pois, meu querido amigo. Olha, falar de doenças dos avós aos netos exige, atenção, honestidade, simplicidade e, muito importante, adaptação à idade da criança. Os pontos principais são usar uma linguagem clara, validar as emoções, que é muito importante. Às vezes não é nada, não fiques triste. Dizer eu sinto triste é muito mais importante dizer-se isso. E manter o vínculo afetivo.
4: Muito bem, vamos tentar perceber isto tudo. Okay. Para já, como é que abordamos este tema?
5: Ora, vamos lá ver uma coisa. Primeira coisa muito importante, dizer a verdade.
4: Claro.
5: Use o nome correto da doença de forma simples, evitando metáforas confusas que possam assustar a criança.
4: Muito bem, muito bem.
5: Explicar as mudanças, mostre que vai, o que vai mudando de dia para dia, portanto, nessa doença, e o que é que continua igual, que é o amor e a relação entre eles, certo?
4: Exato.
5: Pronto. Ouvir e acolher. Deixe que o neto faça perguntas à vontade e expresse medos ou tristezas sem pressa.
4: Ele dedicar tem que... tempo que for preciso a explicar.
5: Para ouvir esta afetividade negativa também e contê-la, não é? E dar um papel positivo. Explique como é que a criança pode ajudar ou demonstrar carinho, mantendo a proximidade possível, porque nem todas as doenças são iguais, naturalmente, não é?
4: Muito bem, mas é sempre assim ou será diferente de acordo com a idade e o nível de desenvolvimento do neto?
5: Ora, isto é uma questão muito importante. Temos de ter exatamente em atenção a idade e o nível de desenvolvimento, porque as crianças não entendem tudo da mesma maneira.
4: Como assim, é óbvio, claro.
5: Dir-se-ia que até aos 6 anitos, na idade pré-escolar, devemos ter o foco no concreto, nas coisas concretas e também em eventual sentido

0: desculpa. As crianças na cidade pensam de forma muito literal e muito egocêntrica, já dizia o velho Jean Piaget. Elas precisam de explicações curtas e de saber que o mundo delas vai continuar seguro.
1: Então diz lá como é que isso se faz.
0: Quem vai falar que a criança deve falar de forma literal? Diga o que acontece no corpo sem usar metáforas. Se o avô tem Alzheimer, diga: olha, o cérebro do avô está a ficar esquecido. Em vez de dizer: o avô está noutro mundo. Ok? Retire a culpa imediatamente. Explique que nada do que a criança fez, disse ou pensou é a causa da doença.
1: Claro, às vezes podem os netos pensarem que foram eles que tiveram culpa naquilo que está a acontecer ao avô ou à avó, não é?
0: Exatamente. Depois, garantir a segurança. Diga claramente que a doença do avô não se apanha, por exemplo, com uma constipação, e que os pais estão ali a ajudar para cuidar de todos, ok?
1: Muito bem, muito bem.
0: Por exemplo, um diálogo que seria possível: olha, a avó tem uma doença na cabeça que a faz esquecer-se de algumas palavras e até, às vezes, dos nossos nomes, mas ela continua a amar-te muito. Vamos fazer-lhe um desenho para animar, boa?
1: Muito bem, então isto é mais ou menos ali até aos 6 anos.
0: Sim.
1: E agora queremos saber a partir disso,
0: a partir mais
1: velhinhos novos.
0: Sim, exatamente, velhinhos novos, tens toda a razão. A partir da idade escolar e até à adolescência, já há um pensamento mais lógico, não é? Então, nesta fase, a criança já compreende o conceito de tempo, gravidade, causa e efeito, portanto, precisa de factos, mas também de espaço para processar emoções mais complexas, como, por exemplo, a vergonha ou a raiva, não é?
1: E então, como procedemos neste caso?
0: Dar um nome científico das coisas. Usa os termos corretos. A avó tem um cancro, tem AVC, teve um AVC, sofre.
1: Vamos
0: parte.
1: Já dar os nomes oficiais. Exatamente. A partir destas idades, não é?
0: Eles vão ouvir os adultos a falar sobre isto, e a falta de informação clara sobre esta matéria gera ainda mais ansiedade do que gera a verdade, ok?
1: Claro.
0: Explique os tratamentos. Detalhe que os médicos estão a fazer. Por exemplo, a avó vai fazer um tratamento, vai deixá-la sem cabelo, mas serve para combater as células que lhe estão a fazer mal, certo?
1: Certíssimo.
0: Ok. Aceita a negação ou o afastamento. É normal que na cidade os netos se queiram afastar ou sintam vergonha do comportamento ou até do aspecto do avô em público. Valide essa questão dizendo, por exemplo: eu sei que é difícil ver o avô assim, mas
1: é porque são
0: avô.
1: Situações novas, coisas.
0: Exatamente.
1: Que os netos nunca viram. É normal que tenham essas reações. É empatia, certo?
0: Exatamente. Dramatizar. Fingir que não é nada. Ou criar a ideia de que é uma espécie de jogo, como o famoso filme A Vida é Bela, não constituem boas soluções.
1: Ora bem.
0: Repito, não constituem boas soluções. A maior parte das vezes, e agora peço a vossa atenção, é mais importante o como se diz do que o que se diz, ok?
1: E é para isto e para muitas outras situações. Vamos aqui à nossa música de hoje que nos inspira para a tua aventura.
0: E já é repetida, já é a segunda vez que a colocamos.
1: Pronto, quem diz a verdade não merece castigo.
0: É verdade. Não, mas por um tema muito semelhante. E é por isso que esta música é tão abrangente, não é? Porque hoje é o Dia Mundial da Conservação da Natureza. Já o fizemos no Dia da Terra. O Dia da Natureza celebra-se a 28 de julho para alertar sobre a proteção de recursos vitais como a água, as florestas que estão a arder e nós estamos a ver, não é? E os animais. Em Portugal a data também é curiosamente marcada como o Dia Nacional da Conservação da Natureza, portanto é duplamente, não é?
1: Há inclusive um instituto com, esse nome.
0: Exatamente, tens toda a razão. Destacando o trabalho de preservação do património natural nacional. Portanto, hoje vamos fazer algo que ajude a proteger a natureza. Tenho uma ideia.
1: Tens uma ideia?
0: Tenho. Posso avança. Dizer? Posso.
1: Claro.
0: Escrever um poema sob o título A Natureza Precisa de Mimo. Já que aqui tanto falamos em mimo.
1: Exato.
0: A natureza precisa de mimo. O que é que achas, Ricardo?
1: Acho muito bem.
0: E se nos enviar...
1: Porque a natureza comunica connosco muito mais do que parece.
0: É
1: e ela mima-nos.
0: Mima-nos e muito.
1: Mima-nos e muito, e nós também precisamos de o fazer.
0: E se
1: retribuir.
0: Se nos enviar então esse poema para aqui, até somos capazes de o ler aqui ao vivo. Que dizes?
1: Ora bem, enviem pelo 927794422. É o número de sempre, 927794422. Estamos.
0: Isso.
1: À espera.
0: Vamos.
1: Paulo, um abraço.
0: Um grande abraço e até amanhã. Obrigado.
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0: Mais um grande sucesso no Bom Dia de Terça-feira, os Pretenders, Don't Get Me Wrong. Ora, o José Nunes foi de férias, mas deixou-nos aqui pérolas, ou seja, um género de best-of de Nova Linha Avançada. Conferimos já já.
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2: Antes que faça mais manhãs, é a tua vez. Bem-vindo, Rico.
3: Good morning, everybody. Quero dar a bem-vindo e um abraço extensivo a todo o imenso rebanho que acompanha este humilde pastor e todos os dias, a esta hora, fala para todos os grandes amigos que o queiram ouvir. E por isso vamos lá despejar então o expediente, não sem que antes diga para todos os canais amigos que a partir de agora a Nova Linha Avançada está disponível em todas as plataformas. Já estava no Spotify e agora já está no Apple Podcast. É verdade. Está também no site da Correio da Manhã Rádio, naturalmente, e ainda nas minhas redes sociais. Portanto, não há nenhuma razão para não ouvir a Linha Avançada.
4: Está bem.
3: Mais nada. Com o ombro afanado, como diz o povo. Nunca ouviste? Ah, então.
2: Não, por acaso não.
3: Ando muito afanado das costas. Não me diga nada. Só eu é que sei. Não me digas que tu usava também andar afanado das costas. Bom, se calhar sim. É capaz de ter bicos para pagar que já não vai para o novo. Isto é espetacular. Isto é muito bonito. Sexta-feira à noite lá vou eu ter com quem me ama. Sexta-feira à noite tu e eu é fim de semana.
2: Sabes a letra.
3: É verdade. É. Sabes que este sexta-feira à noite é um verdadeiro ex-libris da Linha Avançada. Os grandes amigos adoram e cantam, acompanham a canção ao volante dos seus automóveis nas agruras do trânsito.
2: Fantástico.
3: Luís Manuel, fixe este nome porque este sexta-feira à noite, quando houver jogos, à sexta-feira à noite vai aparecer por aqui. Está
2: combinado. Está combinado.
3: Luciano Spalletti, do seu nome.
2: Tu disseste Spalletti.
3: Spalletti. Luciano Spalletti, um dos melhores treinadores italianos. A sua careca lustrosa é mítica, bem como a sua famosa mosca.
2: Ah, mosquinha.
5: Não me molesta a mosca.

0: mosca, para quem possa não saber, é aquela perinha no queixo abaixo do lábio inferior.
1: Certo.
0: É assim que Spalletti, há muito tempo esta parte, se apresenta, mesmo que tenha ficado mais uma vez adiada a matança do borrego italiano. Por outras palavras...
2: Não hanno ancora ucciso l'agnello.
1: É lá!
0: Percebeste?
1: Percebi, então não.
0: Então, para quem não tenha eventualmente percebido, vamos lá explicar.
3: Ainda não foi dessa que mataram o borrego.
0: A coisa vai aquecer.
4: Já está a levantar fervura, olha.
0: Grande abraço.
1: Tchau, tchau, bambino. Vai.
0: Tchau, tchau, bambino. Vai. Até amanhã.
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6: E porque o tempo passa, já estamos na reta final desta Hora das Oito, grande jornal para atualizar daqui a pouco todas as notícias que interessam, aqui neste que é o nosso lugar encantado, nosso e da Susana Félix, ela que fecha a hora.

0: Correio da Manhã Rádio, bom dia. 8h53 em ponto. Agora o jornal, o grande jornal das 9, edição de Mónica Peixoto.
1: Quase 300 pessoas tiveram de ser retiradas de casa esta madrugada em Setúbal por causa de um incêndio num estacionamento subterrâneo. 6 veículos foram consumidos pelas chamas, não há feridos a registar. O repórter Nuno Gil Ferreira está em Setúbal e falou com uma das 300 moradoras que tiveram de sair de casa por causa deste incêndio na garagem do prédio.
2: Foi uma coisa muito grande. Não é que as dimensões em si, o estrago de arder os carros, fosse muito. Segundo consta, começou numa moto e elas trouxe mais 3 ou 4 carros, ainda não tenho bem a certeza, mas não foi mais que isso. E há moradores que ainda não estão, na parte da frente do prédio foi a mais afetada. As garagens não se pode lá entrar, os carros estão como estão, o meu está assim, acabei de o tirar agora. E não sabemos como é que tudo começou.
3: Foi uma noite em claro.
2: Foi uma noite em claro, foi. Foi até agora.
3: Houve não conseguiu pregar olho sequer?
2: Não, ainda me deitei 2 horas, mas não consegui porque havia pessoas com muito fumo em casa e que levaram a noite no pátio, aqui no pátio. Aliás, um vizinho meu agora, que é do segundo andar, o senhor é do primeiro, disse-me... A gente não conseguiu. Foi tirar os carros e ficar porque... Não deu.
1: Mais de 300 pessoas retiradas de casa durante a madrugada por causa de um incêndio numa garagem de um prédio em Setúbal. 6 carros foram destruídos, mas não há feridos. Quanto a incêndios rurais, o de Rochoso na Guarda é nesta altura o único que continua ativo e por controlar. As chamas lavram agora apenas numa frente, mas de difíceis acessos. O repórter Luís Oliveira está numa das aldeias na linha de fogo, onde a população esta noite não dormiu.
4: Continua a arder num local de muito difícil acesso aos meios terrestres foi uma noite complicada aqui para a população destas aldeias. Eu comigo tenho o senhor, como se chama?
5: José Miguel Capelo.
4: O senhor José Capelo, explique-nos lá como é que viveram esta noite.
5: Opa, eu fui lá longe, de tempo, tipo, não se pode fazer nada, não é? E vi agora, quando de manhã está tudo cheio de fumo por todo lado, pá. Fumo por todo lado. Vamos lá ver quando isto vai acabar.
4: Olha, este sítio, há aqui muitos pastores, mas nota-se que o pasto já está seco. Portanto, estão todas as condições reunidas para que isto arda com facilidade, não é?
5: Como é que quer dizer? Agora há pasto por todo lado, não é? Já sabe, mas como é que quer dizer? Uma faísca é suficiente.
4: Olha, entretanto, tenho comigo aqui um outro senhor. Diga-nos, aqui embaixo há algum rio? É o quê?
6: É uma ribeira.
4: É a Ribeira das Cabras, não é?
6: Ribeira das Cabras, sim.
4: Houve-se um helicóptero, está a fazer descargas lá, mas há casas naquela zona?
6: Não. Pedro da Ribeira, não.
4: Não? Portanto, em termos de segurança, de noite o fogo esteve mais ou menos perto.
6: Esteve perto, mas por enquanto nem que não chegou.
1: Populares de uma das aldeias no distrito da Guarda que estão muito perto desse incêndio que continua a lavrar desde ontem, teve início em Rochoso. É nesta altura o único incêndio por controlar. Um meio aéreo, 282 operacionais e 87 meios terrestres estão mobilizados. Quanto a outros 2 grandes incêndios que preocuparam ontem as populações e os bombeiros no norte do país, o incêndio de 2 igrejas em Penafiel e também o de Barros em Vila Verde entraram em fase de resolução esta madrugada, continuam a ter meios mobilizados no terreno para evitar possíveis reacendimentos. E em França, Emmanuel Macron anunciou que o incêndio de Biscarrosse está controlado, já o incêndio de Gironda está estabilizado, continua a lavrar, no entanto, com violência. É preciso cautela por causa das previsões de calor intenso. Declarações do presidente francês durante uma visita ontem à sala de crise do Departamento de Incêndios de Bordeaux. Mais de 240 mil pessoas tiveram de ser retiradas de zonas de risco em França, na maior operação do género no país desde a Segunda Guerra Mundial, uma medida de precaução face aos violentos incêndios que lavram há vários dias no país.

0: Também em Espanha estão ativos os incêndios de Ávila e de Madrid, embora a situação seja mais calma. As próximas horas devem ser decisivas, tendo em conta que Espanha está prestes a enfrentar mais uma onda de calor. Os incêndios de Espanha, desde o início do ano, destruíram mais de 170 mil hectares, 6 vezes mais do que no mesmo período do ano passado. O fumo desses incêndios em Espanha já está nos céus de Portugal e é de prever que nos próximos dias a qualidade do ar fique comprometida. Disparam gastos para tratar a impotência. É o que se pode ler hoje na manchete do Correio da Manhã. Dados do Infarmed indicam que no ano passado foram gastos 31 milhões de euros em medicamentos para tratar a impotência. Foram vendidas mais de 100 mil caixas de medicamentos há 10 anos. A média era de 73 mil caixas vendidas por ano. Detalhes na edição de hoje do Correio da Manhã. Entre janeiro e junho nasceram mais 931 bebés do que no mesmo período ano passado em Portugal, dados do Instituto Ricardo Jorge relativos ao teste do pezinho. Entre 1 de janeiro e 30 de junho foram realizados 42.250 testes do pezinho, que inclui ainda bebés nascidos nos últimos dias de 2025. O distrito de Lisboa foi o que registou mais nascimentos, 13.217 no primeiro semestre. Seguiu-se o distrito do Porto com 7.733 nascimentos. Em sentido contrário, Bragança foi o distrito com menos bebés a nascer no primeiro semestre deste ano, apenas 263, indica o Instituto Ricardo Jorge. O presidente da Assembleia da República indeferiu o pedido da Iniciativa Liberal para uma reunião da Comissão Permanente da Assembleia da República, o objetivo convocar o ministro da Administração Interna para esclarecer os deputados sobre as polémicas que o têm envolvido nas últimas semanas. Assim sendo, só se algum dos partidos com assento parlamentar invocar um agendamento putestativo é que Luís Neves terá de ir ao Parlamento nos próximos tempos. E a antiga diretora nacional adjunta da Polícia Judiciária diz que ela nunca foi informada sobre o paradeiro do atrelado que foi encontrado na posse do empreiteiro amigo de Luís Neves. Isto apesar de ser ela a responsável pela gestão dos bens apreendidos pela Polícia Judiciária. A CNN Portugal, Luísa Proença, que foi adjunta de Luís Neves até janeiro deste ano, afirmou que soube que o atrelado apreendido estava em Barcelos, aliás, através de notícias na televisão. Os diretores de agrupamentos e escolas pedem o adiamento do início do ano letivo no secundário por causa da época especial de exames. Ao Correio da Manhã, o presidente da Associação de Diretores de Agrupamentos e Escolas Públicas diz que é uma medida de prudência, tendo em conta que muitos professores adiaram as férias para poder corrigir os exames da segunda fase. Também não estava prevista uma época especial de exames, isso vai obrigar os professores a vigiar e corrigir exames, numa altura em que já deveriam estar a preparar o arranque do novo ano letivo. A época especial de exames vai decorrer entre os dias 3 e 8 de setembro. As inscrições são feitas até ao final desta semana. O novo ano letivo deve começar entre os dias 11 e 15 de setembro. E ontem o Ministério da Educação anunciou que os professores que corrigem os exames nacionais vão receber 12 euros por cada reapreciação de exames nacionais e 1 euro por cada item que classificarem por via digital. Ao canal Now, Joaquim Carvalho, da FEMPROF, disse lamentar que o Ministro da Educação não saiba fazer contas sobre trabalho extraordinário.
1: Depois de uma primeira fase de classificação de exames caótica, com uma tremenda exigência, sob imensa pressão, trabalhando ao fim de semana, a más horas, professores esses que impediram que esta tragédia só não fosse maior e não se tornasse uma autêntica hecatombe, são hoje presenteados com este comunicado, onde não há aqui um pagamento de horas extraordinárias nem trabalho suplementar. Há sim um pagamento à peça e lamentamos que o ministro desconheça o que é o trabalho suplementar e como é que ele deve ser calculado e como é que ele deve ser pago.
0: Reação da FEMPROF ao anúncio de que os professores que corrigem os exames nacionais vão receber 1 euro por cada item que corrigirem e 12 euros por exame reavaliado. Um sismo de 7,1 graus na escala de Richter abalou esta manhã o sudoeste do Japão. Foi emitido um alerta de tsunami na região. Para já não há registro de danos ou de vítimas. O presidente da Ucrânia está hoje em Washington. Volodymyr Zelensky vai ser recebido pelo presidente do Estado.

0: Estados Unidos na Casa Branca. A guerra contra a Rússia vai ser o tema central do encontro do presidente ucraniano com Donald Trump. Nesta visita aos Estados Unidos, o presidente da Ucrânia vai também ter outros encontros importantes, como aponta o comentador de política internacional Germano Almeida.
1: Além de estar com o presidente, Zelensky vai estar amanhã com todos os 100 senadores norte-americanos, democratas e republicanos, num sinal de grande apoio do Senado, que tem importância também na política externa, à Ucrânia, um apoio bipartidário e de forma bastante simbólica, porque Zelensky estará no funeral do senador republicano Lindsey Graham, falecido, como sabemos, há uns dias de forma trágica e súbita depois de chegar de Kiev. Ele que era o grande apoiante da Ucrânia no Senado republicano e, portanto, é muito, muito significativo que ele, Zelensky, estando no funeral do Graham, depois reúna com todos os senadores republicanos e democratas no Senado norte-americano.
0: O presidente da Ucrânia, Volodymyr Zelensky, com agenda cheia e mais uma visita oficial aos Estados Unidos.
2: Nove horas, 4 minutos, nova ronda no trânsito, Luís Silva.
3: E vamos avançar precisamente pela área da Grande Lisboa, até porque há informação de acidente em resolução no IC19, sentido Sintra-Lisboa, um acidente com duas viaturas ligeiras próximo da saída para o Hospital Amadora Sintra. A via da direita tem estado obstruída e a fila de trânsito começa precisamente na zona de Terceira. Pode utilizar como percurso alternativo o A16 e o IC16, que de momento não apresentam qualquer tipo de demora. De Cascais para Lisboa, apenas a A5 oferece trânsito, não só à passagem pela área de serviço de Oeiras e pelo Estádio Nacional, mas sobretudo a partir do Alto de Monsanto para as Amoreiras. Aqui sim é onde existe a maior demora. No caso da Marginal, pode ser considerado um bom percurso alternativo em relação à A5. Neste momento, também a segunda circular apresenta paragens em ambos os sentidos até ao Campo Grande. Há também paragens nesta altura no eixo norte-sul, essencialmente no troço entre Telheiras e a saída para a Praça de Espanha. Neste momento também há abrandamentos no eixo norte-sul, um pouco mais à frente, na zona do aqueduto das Águas Livres, enfim, no acesso à Alcântara, digamos que a fila habitual. Na margem sul do Tejo, ainda se para na A2 para a ponte 25 de Abril. As paragens começam junto ao primeiro viaduto do Feijó. Chamo também a atenção para a Estrada Nacional 10, a passagem pela zona da Quinta do Conde ainda se faz com forte abrandamento. O mesmo se passa em relação à Estrada Nacional 378, no troço entre Fernão Ferro e o Fogueteiro. Na Nacional 10, na zona de Santa Marta de Corroios, há também a informação de um pequeno acidente que, de certa forma, está a deixar o trânsito mais difícil. Viajamos até à zona norte de Lisboa com boas notícias. Não há registro de problemas no IC2 e na A1. Na Cril, as paragens estão somente à passagem pela zona de Camarate, no sentido Algés-Sacavém. No Porto, o cenário tem estado, de facto, mais complicado do que em Lisboa. Ainda não está totalmente resolvido o acidente que ocorreu junto à saída para as Antas, no sentido Freixo-Arrábida. Por esse motivo, a fila ainda começa sensivelmente a partir do mercado abastecedor. No sentido oposto da VCI, também existem paragens entre o Campo Alegre e a saída para a Boa Vista. Nas entradas a sul do Porto, o que merece destaque é mesmo a A1, ainda com abrandamentos à passagem pela zona do Canidelo, mas as condições de fluidez estão com tendência para uma melhoria. O mesmo se passa em relação à A44, no troço entre a Madalena e Coimbrões. Chamo também a atenção para a A28, neste momento ainda com paragens, desde Lessa da Palmeira até à passagem pelo Norte Shopping, isto já na Avenida AEP. Na mesma avenida também temos abrandamentos na zona de Ramalde e no acesso à Sidónio Pais e 5 de Outubro. Referência final para a Via Norte, a esta hora mais complicada no sentido Maia-Porto, essencialmente no troço entre Padrão da Lego e a VCI. A boa notícia é que já está resolvido o acidente que ocorreu no sentido Porto-Maia, junto ao acesso à Estrada Nacional 13. Portanto, aqui o trânsito já voltou

0: à normalidade.
1: Obrigado, Luís. O Luís Silva atento a todos os pormenores no trânsito até às 11 da manhã. Lembra-se daquele grande sucesso do norte-americano Sean Mullins? Pois toca já a seguir na Correio da Manhã Rádio.
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0: Lullaby, o norte-americano Shaul Mullins. Continua no ativo, precisamente daqui a um mês vai atuar em Three Oaks, ali bem pertinho de Chicago, a norte dos Estados Unidos da América, já quase com vista para o Canadá. 13 minutos depois das 9 da manhã, ainda antes do Fala Barato, temos informação de última hora para atualizar no trânsito, Luís Silva.
1: É exatamente, é mais um acidente a norte do país, é precisamente na A11 em direção a Barcelos, precisamente 2 quilómetros antes da saída para Barcelos, o trânsito começa a ficar congestionado.

0: A pergunta de hoje é: o que acha das férias do Príncipe Harry e da mulher Meghan Markle na comporta? Adélia Matos falta comporta. Ainda ontem eu os vi a passar aí muito simpáticos. Ele é cenoura, mas é bonito. Normalmente os cenouras são assim meio esquisitos. E a minha cadela, a Shakira, costuma ferrar os dentes às cenouras. Mas este é bonito. E a cadela ficou toda derretida com ele. E a moça também é bonita. Não é nada parecida com o irmão. Aliás, eu nem sabia que o Nuno Markle tinha outra irmã. Eu só conhecia aquela moça, Ana Markle. Esta Meghan Markle não sabia. Gostei muito de ver aqui. Tenho pena que o meu Silvério não os tenha visto. Mas ele perdeu os óculos. E não vê nada porque ele tem 16 dioptrias em cada vista. E só lhe entrego os óculos em setembro, né? Porque o óculista em glândula foi de férias. Ai, eu já passei tanto na vida.
1: Abelho Sousa, não me interessa absolutamente nada o R nem a Meghan. A única coisa que sei dizer disso é que tenho um carro com o nome dela, um Renault Megane. De resto, só me interessa o Benfica. Esta nova equipa cheira uma colmeia. Ou seja, só bilhudos. Rui Costa abre a pestana. Olha que os lagartos parecem fortes. É preciso estarmos muito atentos a esses bichos de escamas e à sua peçonha. E agora não digo mais nada. Desculpa ser assim curto e grosso, mas tenho a minha cabeça. Não siga carneirada.
2: Alice Rissol, sou cenógrafa e vegana. Eu tenho evitado essa zona. Não é porque não gosto, mas já tive duas ou três más experiências. Uma vez estava a fazer um xixi atrás de umas moitas na Praia do Pego e de repente vejo um indivíduo olhar para mim especado e eu disse: então, o que é isso? E ele respondeu: what else? Era o Clooney. Ai, passei uma vergonha. Outra vez estava a boleia na comporta da Troia e ia sendo atropelada por Ricardo Salgado. Ele não se deve lembrar disso, porque, como é sabido, ele, coitado, tem uma cabeça de alho de sojo. Mas eu nunca mais me esqueci. Por isso, comporta e evito. Vou antes para o Meco. Tirando a tia Maia, não há por lá muitos famosos. E a tia Maia é um amor. Lembro sempre a sorte e acerta sempre. Beijinhos para ela. Tem uma ótima aura, a tia Maia. Saravá. E sadinha da boa.
3: Pedro Moraes Lamberto do Restelo. A comporta é um viveiro de celebridades estrangeiras. Não há rico e famoso que não venha para ali passarinhar, pá. Eu, como vou para lá desde pequeno, desde que nasci, eu sinto-me um local. E irrita-me que eles cheguem ali e pensem que são os donos daquilo. Ah, na verdade, até são, mas tem que ter calminha e ser humilde se vá com as pessoas. Primeiro os locals, os locais, e depois, então, estas estrelinhas internacionais, ok? Não me façam passar da cabeça que eu dou duas ou três a uma dessas princesas e depois ela que vá lá para o castelo dela curar-se. Ah, eu sou passado, é que lá saber. Quando passo, ui!

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1: Daqui a pouco o Vítor Figueiredo com a edição de Há Vidas Assim. Hoje

Vítor leva-nos até à ilha de Socotora, que parece um mundo à parte. Vamos conferir depois dos Drive neste Sem Cor.

0: Pode não ter cor, mas tem um ótimo ritmo. Aqui um género de soft rock da banda de Santa Maria da Feira, os Drive. Agora é a vez de receber o Vítor Figueiredo. É para mais um Há Vidas Assim.
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2: Verão, tempo de férias. Que tal evitar os destinos habituais e ir até Marte? Ou a um cenário género do filme Avatar? Acham, portanto, que não é possível. Mas ali para as bandas do Oceano Índico, perto do Corno de África e do Iêmen, está uma autêntica paisagem extraterrestre. Trata-se de uma ilha. Por lá passaram navegadores portugueses como Diogo Fernandes Pereira ou Damião de Góis. Mais tarde, a ilha foi conquistada por Tristão da Cunha e Afonso de Albuquerque em 1507, que chegaram a Socotorá, e é desta ilha que falamos, para estabelecer um ponto estratégico na entrada do Mar Vermelho. A paisagem de Socotorá parece saída de um filme de ficção científica. Árvores com copas em forma de guarda-chuva gigante erguem-se sobre planaltos rochosos. Outras têm troncos enormes, inchados como garrafas, de onde despontam flores cor-de-rosa. Há plantas que parecem ter sido desenhadas por um artista de efeitos especiais, mas todas evoluíram naturalmente ao

0: longo de milhões de anos. Tudo devido ao isolamento. Separada do continente durante muito tempo, Socotará tornou-se um verdadeiro laboratório da evolução. Mais de um terço das suas espécies vegetais não existem em mais nenhum lugar do planeta. Há vidas assim, no meio do singular. A mais famosa das espécies raras da ilha de Socotará é a árvore sangue de dragão. Quando a casca é cortada, escorre uma resina vermelha intensa, utilizada desde a antiguidade como corante, verniz, incenso e até em preparados medicinais. O nome sangue de dragão alimentou lendas durante séculos. Socotará pertence ao Iêmen e é atualmente património mundial da Unesco, mas continua a receber poucos visitantes. As ligações aéreas são limitadas e a viagem exige planeamento, o que tem ajudado a preservar um dos ecossistemas mais extraordinários do planeta. Cenário de Aliens, Avatar ou Marte, Socotará é real. Não foi construída em estúdio nem criada por computador. E lembra-nos que, por vezes, os cenários mais improváveis da Terra conseguem superar qualquer planeta imaginado pela ficção científica.
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2: E depois de Socotará, vamos a uma informação de última hora para um sítio que conhecemos bem aqui em Lisboa, onde é que há problemas.
3: Precisamente na A5. Há indicação de acidente ou avaria no sentido Cascais-Lisboa, é na zona do Estádio Nacional. A fila está a começar um pouco antes da área de serviço de Oeiras e há notícia de um outro acidente e é para o Porto, na A3, sentido Valença-Porto, antes do acesso à Estrada da Circunvalação. A fila começa junto à Águas Tantas.
2: Já atualizamos as informações de trânsito dentro de poucos minutos, porque agora vamos para a síntese. As notícias com a Mónica Peixoto.
4: E em Setúbal, esta madrugada foi em claro para os habitantes de um prédio. Cerca de 300 pessoas tiveram de ser retiradas de casa por causa de um incêndio numa garagem. 6 veículos foram danificados, não há feridos. O repórter Nuno Gil Ferreira está em Setúbal com informações atualizadas.
5: 6 viaturas terão sido então consumidas pelas chamas neste complexo de garagens. Ainda existem máquinas a trabalhar dentro das garagens para retirar todo o fumo e o barulho é ensurdecedor perto da entrada destas garagens. Informações que obtivemos pela Proteção Civil é que este fogo teve o seu primeiro alerta dado pela 1h53 da manhã e 6 veículos arderam. Esta é uma das garagens que ardeu, sendo que foram duas, uma do outro lado deste complexo de edifícios. Ambas as garagens arderam entre as 2 e as 3 da manhã, sendo que o fogo foi dado como dominado por essa hora, pelas 3 da manhã. No local estiveram 9 veículos e 28 operacionais e tiveram de ser retiradas de casa por precaução cerca de 300 pessoas.
4: O repórter Nuno Gil Ferreira, ele está em Setúbal, onde esta madrugada 300 pessoas tiveram de ser retiradas de casa por causa do incêndio numa garagem. 6 carros foram consumidos pelas chamas e há ainda notícia de danos materiais em alguns dos apartamentos, também na garagem e noutros veículos que não ficaram, não arderam, mas que ficaram com fuligem ou inundados por causa da água para apagar este incêndio. Quanto a incêndios rurais, nesta altura, o de Rochoso na Guarda é o único que está por controlar. As chamas lavram agora apenas numa frente, depois de uma noite em claro para os habitantes das aldeias que estavam na linha de fogo.
6: Como é que foi esta noite?
7: Sobressalto.
6: Explique-nos como é que foi. As chamas disse-me que chegaram aqui perto de Cabreira, é isso?
7: Não foi muito perto, mas vimos-nos foi combatido por nós e por alguns bombeiros do Conselho de Almeida e conseguimos segurá-las aí razoavelmente bem nesta parte. Agora o fogo vem por cima, por outro lado.
4: O repórter Luís Oliveira, esta manhã, junto do habitante de uma das aldeias que hoje não puderam dormir por causa do incêndio de Rochoso na Guarda, que nesta altura está a lavrar apenas em uma frente, mas continua por controlar no terreno. Estão, nesta altura, e de acordo com os dados do site fogos.pt, 13 meios aéreos mobilizados no combate a este incêndio de Rochoso. Também estão no terreno 330 32 operacionais apoiados por 91 meios terrestres, 13 meios aéreos a combater esta frente ainda ativa e por controlar do incêndio em Rochoso, na Guarda. Os incêndios de duas igrejas em Penafiel e de Barros, Vila

0: Verde e que ontem preocupavam as populações e mobilizavam muitos meios, entraram de madrugada em fase de resolução. E desde o início deste ano, a GNR deteve 155 suspeitos de incêndios florestais. No ano passado, registaram-se 5.301 crimes relacionados com incêndios florestais. Também se registaram 88 crimes de poluição e 11 crimes de danos contra a natureza, dados divulgados pela Guarda Nacional Republicana a propósito do Dia Mundial da Conservação da Natureza. Um sismo de 7,1 graus na escala de Richter abalou o Japão esta manhã. O epicentro localizou-se a 10 quilómetros de profundidade no mar, ao largo da ilha de Kyushu. A Agência Meteorológica do Japão emitiu um alerta de tsunami. Para já não há notícia de vítimas ou danos materiais.
1: A Mónica Peixoto está de regresso dentro de segundos, mas desta vez na companhia da Tânia Laranjo para mais um Olhar CM.
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1: Nove e meia em ponto.
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0: O Olhar CM com a Tânia Laranjo. Bom dia, Tânia. Hoje, tal como na tua crónica de opinião do Sem Rodeios, a tua estupefação, digamos assim, face à decisão da Guiar Branco de impedir, digamos assim, a ida do Ministro da Administração Interna ao Parlamento prestar esclarecimentos. Bom dia, Tânia.
6: Muito bom dia. Não compreendo, de facto, a decisão da Guiar Branco de impedir a audição de Luís Neves na Assembleia da República. Se o problema tem sido a comunicação e as dúvidas que se instalaram na opinião pública, o Parlamento é precisamente o espaço próprio para prestar esclarecimentos com transparência e respeito pelas instituições. Bloquear esta possibilidade apenas alimenta a desconfiança e a especulação. Será que a Guiar Branco considera que os deputados são incapazes de conduzir uma audição com seriedade e transformam inevitavelmente a Assembleia num palco de espetáculo? Se essa é a leitura que faz, então revela pouca confiança na instituição que preside. A democracia fortalece-se com escrutínio, não com silêncios. Impedir o debate não protege a justiça nem as instituições. Fragiliza ambas perante os cidadãos, esperam explicações claras e responsabilidades de todos os titulares de cargos públicos.
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1: Correio da Manhã Rádio, que está sempre atenta ao trânsito. Vamos agora saber onde ele para com o Luís Silva.
8: E vai parando em alguns sítios, o que de facto é normal a esta hora. Ainda estamos em hora de ponta, com menos trânsito, é certo, mas também com muitos problemas em consequência de acidentes. É o que se passa em Lisboa, no IC19. Ainda não está totalmente resolvido o acidente que ocorreu na reta dos comandos da Amadora, ou seja, um pouco antes da saída para a Estrada Nacional 117. Duas viaturas estão a obstruir a via da direita e a fila de trânsito começa na zona terceira. Portanto, a melhor alternativa ainda é a utilização da A16 e o IC16, que de momento estão com trânsito regular. Trago, no entanto, boas notícias para a A5. Já está resolvida a situação de acidente ou avaria na zona do Estádio Nacional. De qualquer forma, o trânsito esse mantém-se lento praticamente desde o nó de Oeiras até à área de serviço de Oeiras. Depois começa-se a rodar um pouco melhor. A fila definitiva para as Amoreiras, essa está a partir do Alto de Monsanto. Se optar pela marginal, há agora problemas na reta do Dafundo.

0: Junto ao Aquário Vasco da Gama, há indicação de acidente no sentido Cascais-Lisboa e o trânsito está a começar a ficar mais acumulado. No sentido Lisboa-Cascais, também na marginal, há informação de um outro acidente, é no Monte do Estoril, portanto, conta aqui com esta dificuldade acrescida. Na margem sul do Tejo, a fila na A2 já está muito próximo da Baixa de Almada, há também ainda problemas na segunda circular, com paragens entre o eixo Norte-Sul e o Campo Grande. No eixo Norte-Sul, propriamente dito, ainda se para entre Telheiras e a saída para a Praça de Espanha. Boas notícias nas entradas a Norte e Oeste de Lisboa, já com trânsito regular, mas fica a informação para a Acril, ainda com paragens no sentido Algés-Sacavém, junto à zona de Camarate. Viajamos até à cidade do Porto, nesta altura sem informação de acidentes, mas sobram as filas que têm tendência para diminuir. Não é isso que se verifica para já na Avenida AEP, já que se continua a parar desde Lessa da Palmeira até à passagem pela A4. Depois, na Avenida AEP, as paragens habituais na zona de Ramalde, no acesso à Sidónio Pais. Na VCI, também se para no sentido Freixo a Rábida, entre o Mercado Abastecedor e as Antas. No sentido oposto, as dificuldades estão entre o Campo Alegre e a saída para a Boa Vista. No caso concreto da A3, começa-se a registar uma franca melhoria nas condições de fluidez, apesar do trânsito se manter intenso no troço entre Águas Santas e a via de cintura interna. Neste momento, também ainda não está totalmente resolvido o acidente que ocorreu na A11 em direção a Barcelos. É um acidente que ocorreu sensivelmente a 2 km da saída para Barcelos e o trânsito apresenta congestionamento. Fica no Porto a informação final, precisamente para a Via Norte. É outro dos acessos à cidade com intensidade de trânsito, intensidade que se verifica a partir de Padrão de Légua até à passagem pela Circunvalação, mas também aqui as condições de fluidez têm vindo a melhorar gradualmente.
1: Está feita a ronda, obrigado Luís, boa viagem a quem vai no trânsito e muito em breve temos novo encontro de futebol para acompanhar aqui na Correio da Manhã Rádio, é este.
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0: Foi vez de dar lugar aos Texas na Correio da Manhã Rádio, este Inner Smile. Estamos a 20 minutos das 10, é hora certinha para receber o Carlos Anjos. É para mais um Crime à Lupa.
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2: Olá, Carlos Anjos, bem-vindo agora presencialmente, como prometido, a um Crime à Lupa presencial. Carlos, vamos falar um pouco sobre a notícia, digamos assim, é de sábado. No sábado, a PSP, no controle de fronteiras, deteve uma mulher que trazia com ela uma menina de 12 anos, alegando que seria a filha. A PSP percebeu que algo de errado se passava e ontem emitiu um comunicado a esclarecer a questão. E a história é, no mínimo, chocante. Aquela menina de 12 anos, creio que trazida da República Democrática do Congo, estava a caminho de França e seria o pagamento de uma dívida à família. A miúda estava a ser levada para a França, onde, segundo ela, ia casar-se com um homem como pagamento de dívida da família a esse homem. Nós, de facto, o crime de tráfico de seres humanos, nomeadamente de menores, choca-nos sempre. Foi apanhado aqui graças à intervenção e à atenção, digamos assim, da PSP. O que é feito a partir de agora? Esta criança agora está em segurança, está a cargo de uma instituição de apoio a vítimas de tráfico de seres humanos. A mulher que a trazia está detida. Quais são os passos seguintes, Carlos, neste caso?
3: Bom, neste caso, a senhora, em princípio, vai ficar detida, vai ficar à espera de julgamento, até porque há o perigo de, se a libertarem,
2: de fuga, claro,
3: ela possa regressar à França e, portanto, sair. E, nesse caso, ela vai ficar detida em Portugal. Quanto à criança, a criança vai ficar a cargo das autoridades portuguesas e, muito provavelmente, irá entrar na linha de adoção em Portugal. E porquê? Porque a própria criança tem medo de regressar à República do Congo e de ser entregue à família, porque o papel de o pagamento de uma dívida não está bem esclarecido e não se sabe muito bem se não foi uma venda direta dos pais. Ou seja, e ela tem medo de regressar e de ser entregue aos progenitores e de lhe poder acontecer a mesma coisa numa situação futura. É normal, e Lisboa passa muito, porque temos o chamado hub dos países da África, entra muito aqui por Portugal, e portanto, não é a primeira vez que, quer de antes o CEF, quer depois no período intermédio a PJ e quer agora a PSP, detectam situações de inconformidade entre os documentos, entre os menores que circulam e os maiores que os acompanham. E nós temos pessoas maiores, quer africanos, que trazem crianças, quer europeus, que vão a esses países e também trazem algumas crianças, e que se destinam claramente à venda, quer para adoção, para os pais, para serem vendidos a famílias que querem filhos, quer para estes efeitos de casamentos. Há algumas crianças menores que são trazidas exatamente para esse fim. E, portanto, neste caso, a criança tem 12 anos, irá entrar, provavelmente,

ficará a cargo de uma associação de defesa dos direitos humanos em Portugal, e depois vai ser as autoridades portuguesas a tentar encontrar-lhe uma família e dar-lhe um futuro decente, porque já se viu que regressar, ela própria não quer regressar ao país dela, porque os laços com a família são

0: que é quando as próprias famílias ou vendem membros, crianças do seu meio para sobreviver, mas também nos diz o estado de pobreza que estas pessoas vivem, a incapacidade económica das famílias que os leva para sobreviver a ter que vender os próprios filhos. E, portanto, em pleno século XXI, provavelmente isto ter... obrigar-nos a uma reflexão muito profunda sobre que sociedade é que nós estamos a criar, mas esse parece-me que é aquilo que nós não queremos fazer e ficamos-nos na espuma dos dias que foi apenas uma criança que ia ser vendida para pagar uma dívida.
1: Felizmente esta criança pelo menos foi salva e esperemos que daqui para a frente a vida desta menina seja mais feliz
0: melhor.
1: E mais esperançosa e que outros casos que infelizmente poderão voltar a acontecer sejam de igual forma interceptados e resgatados. Carlos Anjos, obrigada.
0: Nada, até amanhã. Até amanhã.
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Quer Viver, da Sara Correia. A Sara Correia vai participar nas festas do Concelho de Valença do Minho, que acontece de 7 a 15 de agosto. Canta ali no dia 7. Previsão do tempo para hoje. Relembrar que é mais um dia de verão, cá está, com temperaturas um bocadinho mais amenas no norte litoral. Vamos aos valores atingidos em previsão: 24 para Ponta Delgada, 25 para Viana do Castelo, 26 no Porto, Aveiro e Funchal, 29 de máxima em Leiria, 32 em Faro, 33 em Coimbra e Braga, 34 em Setúbal e Guarda, 35 para Lisboa, 36 para Viseu, 37 de máxima em Porto Alegre, Santarém e Vila Real, Bragança deve chegar aos 38, Évora e Beja são as capitais de distrito mais quentes, com 40 de máxima na previsão. Esta hora, 12 minutos das 10, nos termómetros...

Lisboa e Aveiro com 21, 22 no Porto e Viana do Castelo, agora 24 em Setúbal, 25 em Braga e 28 em Faro. Laura Branigan, na reta final de hora com Self Control, e o Grande Jornal chega logo depois.

0: Correio da Manhã Rádio, bom dia. São 9h53. As notícias no Grande Jornal das 10, edição de Mónica Peixoto.
1: Olá, bom dia. Em Setúbal, quase 300 pessoas tiveram de ser retiradas de casa durante a madrugada por causa de um incêndio numa garagem de um prédio. 6 veículos arderam, não há feridos. O repórter Nuno Gil Ferreira falou esta manhã com uma das 300 moradoras que tiveram de deixar a casa por precaução.
2: Os moradores contam-me que foram horas de pânico estas em que o fogo esteve lavrado dentro deste estacionamento e contam-me até que os estragos são bem mais do que apenas os carros que foram ardidos e o fumo que ficou nas

0: paredes. Muito bom dia, Dona Paula. Estava-me a dizer que, para além dos carros destruídos e do fumo, existe também o problema das condutas de água.
1: Sim, os tubos dos canos de água e dos gotos estão abaixo do telhado do teto da garagens, com o calor arderam completamente, derreteram e caíram para cima das viaturas. E agora, portanto, a água que se utiliza em casa cai diretamente para a garagem. A destruição é total, está tudo negro, as lâmpadas com o calor arrebentaram e as arrecadações estão todas negras, o fumo entrou pelas casas adentro por a ventilação das casas de banho. Não se conseguia respirar, passámos a noite toda cá fora, até às 6:30 da manhã. Agora podemos entrar nas nossas casas que já se consegue respirar, só que não podemos utilizar a água.
0: Certíssimo, então, muito obrigado, Dona Paula. Muito obrigado pelo seu testemunho. Como podemos perceber, foi uma noite em claro. Os canos acabaram por derreter e caíram dentro desta garagem. Molharam os carros, já estavam cobertos de fuligem.
2: São danos, então, vários materiais apenas na sequência desse incêndio numa garagem de um prédio em Setúbal que obrigou a que 300 pessoas fossem retiradas de casa por precaução. 6 carros foram danificados pelas chamas, não há feridos, mas há então que fazer um ponto de situação de outros danos materiais que terão sido causados por este incêndio urbano. E no que diz respeito a incêndios rurais, 11 meios aéreos, 320 operacionais e 92 meios terrestres estão nesta altura mobilizados no combate ao incêndio que lavra em Rochoso, na Guarda. As chamas estão agora a lavrar apenas numa frente ativa em acessos, uma zona de acessos difíceis. O repórter Luís Oliveira está numa das aldeias na linha de fogo, onde esta noite a população não dormiu.
3: Continua a arder num local de muito difícil acesso aos meios terrestres, seja como for, foi uma noite complicada aqui para a população destas aldeias. Eu comigo tenho o senhor, como se chama?
4: José Miguel Capelo.
3: O senhor José Capelo, explique-nos lá como é que viveram esta noite.
4: Opa, eu fui na Vala Longe, de tempo, tipo, não se pode fazer nada, não é? E vi agora, no ano de manhã, está tudo cheio de fumo por todo lado, pá. Fumo por todo lado. Vamos lá ver quando isto vai acabar.
3: Olha, este sítio, há aqui muitos pastores, mas nota-se que o pasto já está seco. Portanto, estão todas as condições reunidas para que isto arda com facilidade, não é?
4: Nem quer dizer, agora há pasto por todo lado, não é? Já sabe como é que é. Como é que quer dizer? Uma faísca é suficiente.
3: Olha, entretanto, tenho comigo aqui um outro senhor. Diga-nos, aqui embaixo há algum rio? É o quê?
5: É uma ribeira.
3: É a Ribeira das Cabras, não é?
5: Ribeira das Cabras, sim.
3: Houve-se um helicóptero, está a fazer descargas lá, mas há casas naquela zona?
5: Não. Um pé da ribeira, não.
3: Não? Portanto, em termos de segurança, de noite o fogo esteve mais ou menos perto?
5: Esteve perto, mas por enquanto nem chegou.
4: Não tiver problemas nenhum, por um momento.
2: Boa noite, em claro. O fogo não chegou àquela aldeia do distrito da Guarda. Ainda assim, as chamas continuam a lavrar com intensidade numa zona de difíceis acessos. Um fogo que teve início ontem de manhã em Rochoso, na Guarda, e continua ativo e é, nesta altura, o que mobiliza mais meios. E desde o início do ano, segundo a GNR, foram detidas 155 pessoas por suspeitas de atear incêndios florestais. No ano passado, registaram-se 5.301 crimes relacionados com incêndios florestais, também 88 crimes de poluição e 11 crimes de danos contra a natureza, dados divulgados pela GNR a propósito do Dia Mundial da Conservação da Natureza. E em França, a situação parece estar mais calma. Na região de Gironda, o incêndio que lavra há vários dias está estabilizado, mas continua com bastante intensidade e as previsões de calor, de mais uma vaga de calor em França, preocupam os bombeiros. O enviado especial da CMTV, Gonçalo Reis Batista, está em Gironda e dá conta então de uma situação de facto mais calma, aparentemente.
6: A situação parece estar neste momento estabilizada, mas os incêndios ainda vão lavrando.

0: Aqui nesta zona de Gironde, em França, perto da cidade de Bordeaux, sobretudo aqui nesta zona onde nos encontramos, hoje próximo da localidade de Le Temple, onde o rastro de destruição fica bem evidente nas imagens do Miguel Batista. Há aqui um foco de incêndio próximo do local onde nos encontramos, entre a localidade de Le Temple e de Samos, onde, de facto, é uma das maiores preocupações neste momento por parte das autoridades, alegadamente, pelo menos segundo as declarações do Ministro do Interior e também de Macron, é verdade que será provavelmente o foco mais preocupante e o que mais estragos causou durante a última noite. Estamos a ver que aqui nesta zona, nesta estrada, ardeu de um lado e do outro. Todos os postes de eletricidade ficaram também naturalmente destruídos e as árvores ficaram completamente carbonizadas. Há vários pontos quentes aqui neste local, mas deste lado não são para já uma preocupação para as autoridades, porque não há mais nada para arder.
1: O enviado especial da CMTV, Gonçalo Reis Batista, em Gironde, França, mais de 240 mil pessoas foram retiradas de zonas de risco por causa dos incêndios em França nos últimos dias, a maior operação do género naquele país desde a Segunda Guerra Mundial. Em Espanha também estão ativos os grandes incêndios que lavram há quase uma semana. Os de Ávila e de Madrid, no entanto, estarão nesta altura mais calmos. No entanto, as próximas horas prometem ser decisivas, já que Espanha vai em breve enfrentar mais uma onda de calor e os incêndios em Espanha já destruíram mais de 170 mil hectares, 6 vezes mais do que no mesmo período do ano passado, e o fumo já chegou a Portugal, deve afetar a qualidade do ar nos próximos dias. Entretanto, uma notícia que está a ser avançada agora pela CMTV, a propósito do incêndio de Penafiel, as chamas terão atingido um canil, há dezenas de animais mortos, a população já teria feito queixa deste canil à PSP. O fogo atingiu aquela zona, matou vários animais, uma notícia que vamos desenvolver mais à frente nos noticiários da Correio da Manhã Rádio. Entre janeiro e junho nasceram em Portugal mais 931 bebés do que no mesmo período do ano passado. Dados do Instituto Ricardo Jorge relativos ao teste do pezinho indicam que entre 1 de janeiro e 30 de junho foram realizados 42.250 testes, o que inclui ainda bebés que nasceram nos últimos dias do ano passado. O Distrito de Lisboa foi o que registou mais nascimentos, 13.217. O Porto teve 7.733 nascimentos no primeiro semestre. Em sentido oposto, Bragança foi o que registou menos nascimentos no primeiro semestre. Nasceram apenas 263 bebés no Distrito de Bragança, dados do Instituto Ricardo Jorge. A menina resgatada no aeroporto de Lisboa está num centro de acolhimento para crianças e jovens e vítimas de tráfico de seres humanos, a ACTO. Ao Observador, a coordenadora do projeto, Ana Rita Brito, diz que se a menina não tivesse sido resgatada, seria vítima de exploração sexual, porque, afirma, uma menor virgem vale mais. A criança de 12 anos, natural da República Democrática do Congo, estaria a ser levada por uma mulher de nacionalidade francesa para a França, onde deveria casar-se com um homem para pagar uma dívida da família. A PSP apercebeu-se da situação no controle de fronteiras do aeroporto de Lisboa no passado sábado. A mulher está agora em prisão preventiva por suspeita de tráfico de seres humanos. A antiga diretora nacional adjunta da Polícia Judiciária diz que nunca foi informada da transferência do atrelado que estava na posse da Judiciária para as instalações do empreiteiro amigo de Luís Neves, isto apesar de ser ela a responsável pela gestão dos bens apreendidos pela Polícia Judiciária. À CNN Portugal, Luísa Proença, que foi adjunta de Luís Neves até janeiro deste ano, afirmou que soube que o atrelado apreendido tinha sido num processo de tráfico de droga, tinha sido entregue e apanhado em Barcelos, nas instalações da Constru Barcelos, através das notícias da comunicação social. Um sismo de 7,1 graus na escala de Richter abalou o Japão esta manhã. O epicentro localizou-se a 10 quilómetros de profundidade no mar, ao largo da ilha de Kyushu. A Agência Meteorológica do Japão emitiu um alerta de tsunami. Para já não há vítimas, notícia, aliás, de vítimas ou danos materiais. A terminar a visita do presidente da Ucrânia, Volodymyr Zelensky, a Washington, o presidente ucraniano vai ser recebido na Casa Branca por Donald Trump. A guerra

0: contra a Rússia vai ser tema central nesse encontro. Esta visita de Zelensky aos Estados Unidos inclui, aliás, outros pontos e encontros importantes, como sublinha o comentador de política internacional, Germano Almeida.
1: Além de estar com o presidente, Zelensky vai estar amanhã com todos os 100 senadores norte-americanos, democratas e republicanos, num sinal de grande apoio do Senado, que tem importância também na política externa, à Ucrânia, um apoio bipartidário e de forma bastante simbólica, porque Zelensky estará no funeral do senador republicano Lindsey Graham, falecido, como sabemos, há uns dias de forma trágica e súbita depois de chegar de Kiev. Ele que era o grande apoiante da Ucrânia no Senado republicano e, portanto, é muito, muito significativo que ele, Zelensky, estando no funeral do Graham, depois reúna com todos os senadores republicanos e democratas no Senado norte-americano.
0: Volodymyr Zelensky, o presidente da Ucrânia, com a agenda cheia em mais uma visita oficial aos Estados Unidos.
2: Praticamente com 5 minutos depois das 10 da manhã, manhã de terça-feira, Luís Silva, que foi um bocadinho acidentado. Não sei se temos agora algum acidente no ativo.
3: Foi
2: digamos.
3: Uma manhã marcada negativamente por esse acidente. Enfim, noutra altura do ano isto seria o caos, mas de facto não se tornou o caos.
2: Menos trânsito,
3: porque há menos trânsito, isso é um facto. Temos agora uma nova situação na área do Porto. Não é acidente, mas são trabalhos que começaram na A4, no sentido Amarante-Porto. Esses trabalhos estão a decorrer, precisamente na zona de Hermesinde, e o trânsito está a ficar mais congestionado. Recordo que os trabalhos decorrem sensivelmente ao quilómetro 9,5 e, portanto, já estão a provocar fila de trânsito praticamente desde as portagens de Hermesinde. Depois temos a situação habitual na Avenida AEP, paragens no sentido norte-sul, desde a Ponte Lessa até ao Norte Shopping e depois no acesso à Sidónio Paes. Mantém-se o trânsito intenso na via de cintura interna, no sentido Freixo a Rábida. Há paragens desde o Estádio do Dragão até às Antas. No sentido oposto, o abrandamento verifica-se junto à saída para a Boa Vista. Há uma franca melhoria nas condições do trânsito na A3, apenas há abrandamentos no acesso à VCI, portanto, há aqui melhores condições de fluidez no acesso ao Porto. A estrada da Circunvalação continua a ter intensidade de trânsito à passagem pela zona de Monte dos Burgos e chamo a atenção para a A11, já que continua em resolução o acidente que ocorreu precisamente ao quilómetro 15 no sentido Braga-Barcelos. Há uma viatura, há um caminhão envolvido neste acidente e o mesmo ocorreu sensivelmente a 2 quilómetros da saída para Barcelos. Portanto, a via da direita tem estado obstruída e o trânsito roda com dificuldades. Quanto à cidade de Lisboa, aqui sim, uma franca melhoria nas condições do trânsito. Portanto, já temos uma diminuição da fila na A2 para a ponte 25 de Abril, que está agora na subida para a ponte do Pragal. Na A5 apenas se para a partir do Alto de Monsanto até às Amoreiras e ainda existem paragens na segunda circular, no sentido Benfica-Sacavém, na zona do Campo Grande. Tirando estas três dificuldades, todos os outros acessos a Lisboa já estão com trânsito regular. Fica aqui apenas a indicação de um acidente que é precisamente na Estrada Nacional 6-7, a ligação essencialmente de Tires para a Marginal, portanto na zona de Carcavelos. Este acidente está então a provocar abrandamento no acesso à Marginal.
2: Luís Silva com as informações de trânsito, regressa daqui a pouco para nova atualização.
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O sucesso dos Mike and the Mechanics na abertura desta última hora do Bom Dia de terça-feira, 15 minutos depois das 10 da manhã. A esta hora estaríamos a receber a Luísa Jeremias, mas está de férias. Luísa, aproveita, regressa na próxima segunda-feira. Por aqui seguimos em português com os Blue Eye na companhia do Nuno Ribeiro, chama-se Amor Limbo. Próximos concertos do Nuno nas festas da cidade da Guarda, só faltam 3 dias para atuar por ali.

Estivemos parados e bem a meio dos 90, mais precisamente em 94, com este hit desse ano de Sheryl Crow, All I Wanna Do. Daqui a pouco recebemos o Orlando Azevedo para a síntese de notícias. Até lá, a nova que junta a Mimi Cat e a Ana Bacalhau, este tipicamente casado.

0: 10h25, seguimos com a informação em modo de síntese, também para receber o Orlando Azevedo na redação da Correio da Manhã Rádio. Orlando, bom dia.
1: Olá, muito bom dia. Um canil privado em Penafiel foi consumido pelo fogo e alguns dos animais morreram carbonizados. A intervenção e resgate animal foi chamada ao local, foi avaliado como um caso de maus-tratos. Alguns dos animais conseguiram escapar do fogo, enquanto outros ainda continuam fechados. Vamos à reportagem com a Joana Ricardo Silva.
2: Vários animais morreram, entre eles cães e também cavalos. Falamos de um canil privado aqui no local onde nos encontramos, onde o fogo esteve muito perto e estes animais acabaram por não conseguir escapar, alguns deles, mas ao que tudo indica, este canil, segundo os moradores, tinha várias ilegalidades, isto porque já existiam animais em avançado estado de decomposição. Isto porque, assim que foi dado o alerta para um canil privado aqui nesta zona, rapidamente se deslocaram para aqui uma associação, nomeadamente a Associação de Intervenção e Resgate Animal, o IRA, que ao chegar se apercebe da presença de vários animais carbonizados, cães, cavalos, mas apercebe-se também de outro problema ainda mais grave, aliás, muito grave também, que demonstrava que existiam já neste canil animais em avançado estado de decomposição, o que significa que já estavam mortos há muito mais tempo, e podemos estar aqui a falar de um caso de maus-tratos a animais e também abandono de animais, porque recordo que foram encontrados cães e também cavalos em avançado estado de decomposição, que nada tinham a ver com este incêndio, embora alguns tenham morrido, perdido a vida porque infelizmente não conseguiram escapar, e por isso é que os moradores também estão revoltados, já dizem que se aperceberam deste caso, que já tinham alertado, mas que nada foi feito.
1: A reportagem com a Joana Ricardo Silva. Este canil privado em Penafiel foi consumido pelo fogo, alguns dos animais morreram carbonizados. É um assunto a que vamos dar também destaque em próximos serviços de notícias aqui na sua Correio da Manhã Rádio. O incêndio da Guarda continua ativo e terá várias frentes. Na Guarda, mais concretamente na aldeia de Rabaça, está o jornalista Luís Oliveira com o ponto da situação. Alguns idosos estão a ser evacuados desta aldeia e estão naturalmente muito assustados.
3: Realmente assustadas porque o incêndio está mesmo junto a esta habitação. Os meios aéreos, houve uma descarga de dois Canadairs há cerca de 10 minutos que frenou, que fez com que o fogo perdesse força, mas a verdade é que eles estão a reabastecer muito longe, e enquanto vão e vêm, o incêndio, portanto, ganha dimensões porque o reabastecimento é feito muito longe. Isto numa altura em que pelo ar já ouço algumas... Já ouço alguns gritos de pessoas que estão, de certa forma, com medo, e portanto é natural porque o fogo fica perto, aproxima-se muito rapidamente das habitações e naturalmente as pessoas ficam com receio.
1: Jornalista Luís Oliveira a acompanhar esta situação, o desespero dos moradores da aldeia de Rabaça. Os idosos estão a ser retirados das suas casas devido à proximidade do fogo, das suas habitações. Nesta altura, a combater este incêndio estão, para além das viaturas e dos operacionais no terreno, também 15 meios aéreos. As reservas médias de água em Almada estão atualmente nos 78%, o que permite às autoridades iniciarem uma fase de testes e de alívio gradual de algumas das medidas extraordinárias. Num comunicado conjunto, os serviços municipalizados da água e saneamento e a Câmara de Almada explicam que a recuperação gradual das reservas permitem testar de forma prudente e faseada a redução de algumas medidas implementadas durante a situação de alerta. Assim, numa primeira fase, os cortes programados no abastecimento de água no concelho de Almada, no distrito de Setúbal, deixam de ocorrer aos fins de semana. A terminar, o número de surtos de hepatite A em Portugal aumentaram em 265% o número de casos. De acordo com o Jornal de Notícias, em 2025 foram 1.100 1.064 os casos confirmados de hepatite A no país. Uma das situações mais difíceis foi influenciada pela falta de condições de limpeza, o que levou à infecção até mesmo de crianças. Dados da DGS revelam que cresceu também o número de casos de hepatite B em território nacional pelo segundo ano consecutivo. Estamos agora com 30 minutos depois das 10. Muito bom dia, Ricardo. Seguimos em frente nesta manhã.
4: Seguimos em frente, é mesmo caso para dizer. Seguimos em frente até onde o Luís nos disser que para o trânsito. Vamos a isso. Portanto, a deixa está
5: dada,
4: do teu lado.
5: Está dada, exatamente. E não para em muitos sítios, o que de facto vem uma boa notícia. Não, para ainda no Porto, na A4, concretamente, porque começaram obras, essencialmente no troço entre Hermesinde e Águas Santas. Esses trabalhos estão a decorrer no sentido Amarante-Porto, no sentido Amarante-Porto, como disse, portanto, há o quilómetro 9,5, mas também prejudicam o sentido oposto, portanto aí está a situação complicada à passagem pela zona de Hermesinde na A4, portanto é um dos percursos a evitar, pode utilizar como alternativa a Estrada Nacional 15. Na Avenida AEP também temos ainda paragens desde a Ponte de Lessa até o acesso à A4, volta a abrandar na zona de Ramalde e no acesso à Sidónio Pais. Depois, no final da A3 também há formação de fila no acesso à Via de Cintura Interna e ainda não está totalmente resolvido o acidente que ocorreu na A11. Trata-se de um acidente ao quilómetro 15, no sentido Braga-Barcelos. A via da direita continua obstruída. Já mais próximo de Lisboa, o cenário também tem vindo a melhorar gradualmente. É certo que na A5 mantém-se a fila a partir do Alto de Monsanto para as Amoreiras. Também há abrandamento neste momento à passagem pela zona do Estádio Nacional. No caso da Marginal, os problemas verificam-se no sentido Lisboa-Cascais, o que é curioso. Portanto, começa-se a parar sensivelmente a partir da Praia da Torre até Carcavelos. Há indicação de um acidente na Estrada Nacional 6-7, a que faz a ligação para Sassueiros, e daí a justificação para este congestionamento que se verifica na Marginal. No caso do IC19, há intensidade ainda na zona de Queluz e depois, na segunda circular, ainda se abranda a passagem pelo Campo Grande, apenas no sentido Benfica-Sacavém. Termino com a fila na A2 para a ponte 25 de Abril, fila essa que está na subida para a ponte do Pargal. Os outros acessos a Lisboa com trânsito regular, fica apenas a nota para um acidente na zona norte de Lisboa, é precisamente na Estrada Nacional 1, na zona de Alhandra, no sentido Vila Franca de Gira-Sacavém, um acidente entre um camião e um ligeiro, e o trânsito está então mais complicado neste troço entre Vila Franca de Gira e Alhandra.

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8: Daqui a pouco a Lara já nos diz o que é que vai trazer para o programa de hoje. Para já, vamos até Copacabana. Também queria. É só a música de Barry Manilow.

É Taylor vezes os dois. Se canta a senhora Taylor e também se chama Elizabeth Taylor. Tem dado que ouvir também aqui na Correio da Manhã Rádio, como foi prova agora, 7 minutos para as 11. Nunca faltam as boas notícias. No meio da desgraça há sempre coisas boas para dizer. Do meu lado, trago a boa notícia para quem se deixou apanhar nas teias da dependência do jogo, que é uma coisa muito séria e que leva à falência de muitas pessoas, e também por arrasto de famílias inteiras. Já abriu a primeira unidade pública especializada no tratamento da dependência do jogo. Dá resposta a uma procura para este tipo de apoios que não para de aumentar, tendo já duplicado desde 2023, onde nesse ano 358 pessoas procuraram ajuda para esta fraqueza. O ano passado esse número já aumentou para 782 pessoas. O ICAD do Restelo, em Lisboa, funciona na Praça de Diu, número 4, com uma equipa composta por psiquiatras,

0: psicólogos, assistentes sociais e contabilistas e divide-se em sessões individuais e de grupo. Se tem tendência para comprar raspadinhas todos os dias e afins, se calhar isto é para si. Hoje o Orlando Azevedo também vai participar aqui nas Boas Notícias. Orlando, o que é que nos trazes? Tenho de ser eu a ligar-te o micro hoje. Passa com esse dedinho.
1: Isto hoje está bom, como é óbvio.
0: Está ótimo.

0: Foi existente em Portugal, não havia mais nenhuma, era não. A última, não é? Depois de as leis obrigarem...
1: Não era aquela que se punha que tinha a moedinha, não.
2: Era do jardim zoológico.
0: Ah, do circo. Possivelmente a de Júlia esquece. Também era capaz de fazer isso, mas não sei se era essa a função dela. Bom, seja como for, ela chegou este mês a um novo santuário para elefantes. Imagina, é um santuário que existe no Alentejo. Chama-se Pangeia, é verdade. E vai receber então... Para além desta Julie, que é a última das elefantas de circo em Portugal, vai também receber outros animais que estão espalhados na Europa e que vêm também para a Pangeia. Portanto, é uma boa notícia, sobretudo, para os animais de trombas.
1: Exatamente.
2: Ficam, se calhar, menos trombudos, mais felizes, menos trombudos,
0: claro,
2: provavelmente.
0: Até eu gostava de ir para um sítio destes.
2: Para a Pangeia. Olha, eu também, eu, ao pé da Julie, olha, boa vida. Eu outro dia vi uns vídeos da Júlia toda contente.
0: Não é?
2: A fazer escavar buracos no chão. Quem ela me dera agora estar a escavar um buraco?
3: Tomar um banho de lama.
2: Um banhinho de lama. Coisa
1: e
2: boa.
1: Mónica, qual foi a boa notícia que escavaste?
2: A minha boa notícia que escavei, não foi preciso escavar muito, até foi fácil de encontrar. Começa hoje mais uma edição da Feira Medieval de Santa Maria da Feira. Já é um clássico, já é das feiras medievais mais famosas e mais bem apresentadas, digamos assim. Embora eu nunca lá tenha ido, é uma falha minha.
1: É
2: Santa Maria da Feira.
1: A Custódia Galega e o Luís Aleluia, não? Como é que se chama o outro ator? Bom, não interessa.
2: Luís Aleluia já não, não está, já não está entre
1: não,
2: nós.
1: Não está. Era o menino de Tonecas.
2: Já não está entre nós. Não sei o que é que ias falar, mas pronto, essa viagem medieval é o 30º aniversário da Feira Medieval de Santa Maria da Feira. Começa hoje, vão ser 12 dias seguidos e o município de Santa Maria da Feira, que promove esta iniciativa, espera que este ano sejam receber a visita de 650 mil pessoas que vão então fazer essas espécie de viagem no tempo no recinto da feira, em Santa Maria da Feira, 37 hectares, 18 áreas temáticas, estão previstos 88 espetáculos por dia, são 77 também espaços de restauração e de alimentação, 144 bancas de artesanato e de comércio, portanto uma grande feira medieval que assinala 30 anos, iniciativa da Câmara de Santa Maria da Feira e da Federação das Coletividades Locais a partir de hoje e durante 12 dias em Santa Maria da Feira.
1: Exatamente, e confirma então que a atriz Custódia Galego dá vida a Dona Teresa e Tiago Aldeia, era o ator que eu queria dizer, assumiu o papel de Afonso Henriques nessa feira medieval.
2: Fica então a informação.
3: Olha, eu vir para a cultura também. Vou dar os parabéns ao realizador português Pedro Costa.
1: Parabéns, Pedro.
3: Que foi distinguido com o prémio italiano de cinema Robert Bresson. Atribuído...
2: Robert Bresson.
3: Exatamente. Afinal,
2: tentaste.
3: Tentei. Este prémio foi atribuído pela Fundazione Ente dello Spettacolo. É assim,
2: olé.
3: Agora também
1: esta boa notícia está-te a puxar
3: italiano,
1: assim para os idiomas,
3: não é? E portanto há que dar os parabéns então a Pedro Costa, que é então distinguido num Festival Internacional de Cinema de Veneza, em Itália. Robert Bresson, que reconhece anualmente o prémio, portanto em si reconhece anualmente uma pessoa de cinema que tenha dado um testemunho relevante pela sua sinceridade e intensidade sobre o difícil caminho de procura do significado espiritual da nossa vida. Esta distinção já foi atribuída a um outro realizador português, Manuel de Oliveira, em 2001. Portanto, parabéns a Pedro Costa.
1: Muito bem, eu aproveito aqui a onda das boas notícias para saber o que é que Lara Afonso vai trazer à edição de hoje de Aqui Entre Nós. Larita, bom
4: já
1: dia.
4: Já posso dizer coisas?
1: Podes.
4: Bom dia. Então,
1: estás agarrada a um livro.
4: Estou agarrada a um livro e parece que vou gostar muito de o ler. Chama-se Docemente Nós. Quem o escreveu?
1: É um livro sobre o teu programa? Não. Não é Aqui Entre
4: não,
1: Nós, desculpa.
4: O meu é Aqui Entre Nós. E aqui entre nós vamos receber a Guiomar Nunes, que é a autora deste livro. E este livro é muito especial. Primeiro porque é escrito pela Guiomar, que tem 15 anos, escreveu com 14. Oh. Certo, e tem uma história brutal de vida já com 15 anos. A verdade é que no meio da ficção, romance e a vida real, este livro é escrito por ela com muita coisa que também faz parte da vida dela, mas depois tem aquele toque de romance que vai valer a pena conhecer melhor. No Aqui Entre Nós de hoje, estou ansiosa de conversar com a Guiomar, que já está ali, tanto que o teu sexto está um bocado nervosa. Eu acho que a culpa é tua, Ricardo.
1: A minha?
4: Claro.

0: havia de ser minha.
1: Eu ainda nem vi. Ah, estão ali. Eu nem vi nada, nem tinha reparado.
0: Por isso temos que acalmar um bocadinho.
1: Não há problema. Eu depois vou-me logo embora.
0: Aliás, é do já... bigode. Eu não sei.
1: É do bigode. Se calhar não.
0: Devíamos,
1: não é
0: eu tenho que tirar uma fotografia ao Ricardo, porque o Ricardo não tem. É aquela,
1: não
0: daquelas
1: estou a usar
0: pessoas
1: raras
0: que não têm redes sociais.
1: Não tenho redes
0: Exato.
1: Sociais.
0: Ele vive feliz na vida.
2: Numa caverna. Uma pequena caverna, sem rede.
0: Eu vou
2: interna.
0: Tirar uma fotografia ao Ricardo para perceberem que ele está com o bigode a Freddie Mercury. Ou Benjamin Boone, que também
2: olha,
0: é
2: uma boa
1: é
2: comparação. Freddie Mercury, sim.
0: É, não é? Parece o Freddie Mercury.
2: Exato, olha, de facto.
0: Ah, não é?
1: Vamos deixar isto que eu já não estou a gostar da conversa.
2: Agora quem está a ficar nervoso agora é a mim.
1: Virou-se contra mim. Eddie Grant, então, para as minhas despedidas. Give me hope, Joanna. Rolar a chega já a seguir. Tchau, tchau, até amanhã.

0: Olá, muito bom dia. Estamos aqui entre nós. Está no sítio certo, à hora certa, está na Correia da Manhã Rádio. Eu sou a Lara Afonso. Está na hora de também atualizarmos as notícias, o grande jornal das 11, para conferir aqui agora com o jornalista Orlando Azevedo. Orlando, bom dia.
1: Muito bom dia. Luís Montenegro, primeiro-ministro, assina hoje o acordo de cooperação com a Santa Casa da Misericórdia. Vamos em direto com a CMTV, a São João da Madeira, com o jornalista Paulo Jorge Duarte.
2: Estão a verificar as condições em cada localidade. Quero também, e finalmente, deixar uma palavra.

0: De grande apreço, de grande gratidão a todos os agentes de proteção civil, em particular os bombeiros, que têm precisamente, fruto destas intervenções iniciais, evitado dimensões maiores em muitos incêndios em Portugal.
1: São palavras de Luís Montenegro, que vai também acompanhar, obviamente, a situação dos fogos nesta terça-feira. Recordo que Luís Montenegro, o Primeiro-Ministro, esteve em São João da Madeira para assinar este acordo de cooperação com a Santa Casa da Misericórdia. Vamos a outras notícias que estão a marcar a atualidade. Um canil privado em Penafiel foi consumido pelo fogo. Alguns dos animais morreram carbonizados. Uma moradora explicou à CMTV que o canil já tinha animais em elevado estado de decomposição. A intervenção e resgate animal foi chamada ao local. Foi avaliado como um caso de maus tratos. Alguns dos animais conseguiram escapar do fogo, enquanto outros ainda continuam fechados.
2: Estavam já muito animais aqui, a pele a cair, muito magrinhos, já há um ano. Aí eu até ando nervosa porque ver isto tudo aqui acendiar, lá em cima arde tudo, os animais lá dentro, tem mais de 30 animais lá dentro.
3: E os cãezinhos que não conseguiram escapar?
2: Pois, que nós não vimos. Para onde é que eles foram?
3: Alguns deles conseguiram escapar, outros foram apanhados já por este incêndio.
2: Andava aqui no meio de nós, grandes, um ainda se fez ao dono, ali, que ia lhe ferrar. Tinha muitos cães aqui soltos, mas muitos fugiram.
3: Mas vocês conhecem este homem, o dono deste canil privado?
2: É nosso vizinho. Eu já lhe chamei a atenção muitas vezes, porque eles também já mataram animais que eu tive. Nós já chamamos a atenção, só que ele diz que é de Bugado, sabe mais que nós. E eu disse-lhe a ele, se você sabe da lei, nós também sabemos.
3: Ou seja, ameaçava, intimidava.
2: Ameaçava. Uma vez estava o meu filho ali fora, cá fora, e um cão grande atirasse a ele ali no portão, e eu encaixei em mim e disse-lhe, não se preocupe que eu sou advogado. E ele ameaçava a gente. Ameaçava a dizer que era advogado, que sabia das leis, e eu disse-lhe, se você é advogado, então porquê é que não resolve? Se sabe das leis, os quais ardeu tudo e ainda estão lá, alguns fechados. Se vocês forem lá, eles estão lá fechados.
1: Uma vizinha deste canil, ouvida pela jornalista Joana Ricardo Silva. A equipa de reportagem da CMTV está a acompanhar também o fogo na Guarda. As chamas pioraram. Dezenas de elementos dos bombeiros e da GNR estavam no local quando retiraram vários idosos de casa.
4: Nós chegamos aqui a esta zona, a esta aldeia, sensivelmente às 8:30. E o fogo estava olho no é cerca de 2 km e veja-se a rapidez com que o fogo chegou aqui junto da igreja. Nós estamos junto da aldeia da igreja de Rabassal, um ponto onde é possível então, é possível descrever o avanço desgovernado das labaredas das chamas. Nós presenciamos então aqui esta casa que esteve na frente de fogo, e só uma intervenção dos bombeiros de Almeida, juntamente com os da Corporação de Melo. Temos aqui também da Corporação de São Romão de Ceia. Portanto, são estes operacionais que, de forma desesperada, travam então uma luta, se entregam-se contra este incêndio que depois há a obrigação das pessoas terem que sair de suas casas porque o fogo lhes oferecia perigo. Portanto, agora, esta zona aqui, na casa de onde saíram estas pessoas, já está resolvido. Foi uma situação de alguns minutos de aflição, mas os bombeiros conseguiram então evitar que as chamas entrassem na habitação, abeiraram e ficaram muito próximas e então depois levou a que as pessoas tivessem que ser retiradas.
1: O incêndio da Guarda continua ativo, terá várias frentes, concretamente na aldeia de Rabassa, ouvimos

0: Temos o jornalista Luís Oliveira com o ponto da situação. Alguns idosos estão a ser retirados desta aldeia, estão naturalmente muito assustados. Dezenas de elementos dos bombeiros e da GNR estavam no local quando tiveram de retirar estes idosos de casa. Um pastor perdeu ontem à tarde 30 ovelhas no incêndio na Guarda. O pastor explicou à CMTV que em 2017 teve um prejuízo de 220 mil euros e que ficou sem nada. Afirma que não recebeu nenhuma ajuda do Estado até ao dia de hoje.
1: Estou lá embaixo ao pé da ribeira e eu fui à tarde para as trazer e estava calor, elas não queriam arrancar e arranquei com metade, senão ficava lá eu e o resto e o trator e tive que as largar e não consegui.
2: E acabaram por morrer?
1: Claro! As ovelhas estão boas. Estão classificadas, são da Serra da Estrela, bordaleiras puras. Isto foi ontem à tarde! Eu fui depois a ver delas, eram as 5 horas. Porque eu até me tinha deitado enfadado. Deitei-me um bocadito, ele vinha lá com uma mecha, só que o gado andava lá para a ribeira. Olha, daqui até ainda safámos além uma relote, que além tenho, e um carro, e uma ceifeira. Isso consegui ceifar. As ovelhas que além ficaram, safaram-se. As outras que eram lá para baixo ficaram com um cachorro. Em 2017, veio 2017 foi no dia 17 e 18. O dia 17 veio por aqui, chegou até aqui à igreja, onde estamos. E o dia 18 foi por ali, deram-me um prejuízo, avaluado pelo Estado, 220 mil euros. Fiquei com a roupa do corpo, ninguém me deu nada. Isto não pode ficar assim. E da outra vez, quem deitou fogo, caçaram-os. Foi uns gajos de Trancoso que andavam a fazer uma limpeza para a Junta do Rochoso. Então porquê é que não foram punidos? Por trabalharem para o Estado? O Estado a mim não governa.
2: E continuou a trabalhar.
1: Até o que remédio tive eu. Agora que estava mais ou menos bem, vem a outra vez. Isto não pode ser, enquanto não queimar a meia dúzia delas. E depois dizem, são os pastores, são os pastores. Até que, qual é o pastor que quer ver a pastagem toda destruída?
0: O desespero deste pastor que perdeu ontem à tarde 30 ovelhas, isto no incêndio que lavra na Guarda. Foram retomadas as buscas pelo surfista profissional da Ericeira, desaparecido na zona de Algesur. No entanto, o nevoeiro está a dificultar a operação por mar. Segundo o capitão do Porto de Lagos, o dispositivo deveria integrar também um helicóptero da Força Aérea e uma embarcação salva-vidas, mas o nevoeiro não está a permitir qualquer visibilidade. O jovem deixou de ser visto quando praticava stand-up paddle na praia da Arrifana, em Algesur. Ao que a CMTV apurou, Aaron Strong, de 28 anos, era experiente, estava a acompanhar um amigo durante uma etapa de uma travessia de stand-up paddle que este estava a fazer pela costa portuguesa desde Caminha, a Vila Real de Santo António. A terminar, quatro jovens com idades entre os 11 e os 18 anos foram detidos por assaltarem e agredirem um estafeta em Beja. Os suspeitos foram identificados pela PSP por terem assaltado e agredido um estafeta de entregas ao domicílio. A investigação está a ser desenvolvida pela Esquadra de Investigação Criminal da PSP de Beja, que identificou os quatro jovens na sequência das investigações após o crime. Os envolvidos foram constituídos arguídos por suspeita da prática de crimes de roubo e ofensas à integridade física. Estamos agora com 3 minutos depois das 11. Muito bom dia, Lara Afonso.
3: Bom dia, Orlando Azevedo. Como é que tu estás?
0: Estamos bem, cheios de energia para esta terça-feira.
3: Maravilha, tu vieste revigorado, não é?
0: É verdade,
3: fim de semana
0: é verdade.
3: Mais longo ou não?
0: Não, foi o mesmo fim de semana, só que deslocado para o lado.
3: Semana. Muito bem. Acontece.
0: E estava tão bom tempo que aproveitei. Portanto, cheio de energia.
3: Fizeste muito bem, é saber viver. É como diz o outro, saber andar nisto, não é? Eu espero que também saiba andar nisto. Já deve estar de férias, olha que maravilha. Bem, está na hora de...
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3: Ora, conto sim, e ofereço-lhe sempre coisas boas. Boa música, como esta que já está aqui em fundo, não é? Os YouTube, com Pride in the Name of Love. E logo a seguir, a conversa boa de dia, que hoje vamos conhecer a jovem Guiomar Nunes, de 15 anos, autora de um livro e também...

0: You Too, In the Name of Love, clássico, não é? Faz sempre bem ouvir. É aquela música que é terapeuta, não é? É terapêutica.
1: Aqui entre nós.
0: Na Correio da Manhã Rádio há muita coisa que serve de terapia para mim. Música, cantar, conversar, rir. Para outras pessoas é escrever, por exemplo, não é? Não sei se é o teu caso, Guiomar. Como é que estás? Bom dia.
2: Olá, muito bom dia.
0: Bom dia. Guiomar, tu és de onde?
2: Sou do Porto.
0: Ah, do Porto.
2: Sou
0: grande
2: de Gondomar.
0: Porto. De onde?
2: Sou de Gondomar.
0: Gondomar, muito bem, muito bem. Eu estava a notar aí um certo sotaque, que vocês dizem que não têm sotaque nenhum, nós é que temos, não,
2: não, não
0: é?
2: Não, vocês é que têm.
0: Mas sabes que eu sou fã de sotaques. Sou mesmo fã. A minha irmã é uma cola de sotaques, por exemplo, que quando começa assim a conversar com alguém que tenha assim, um sotaque até estrangeiro, assim, um francês, como o nosso Ricardo Felipe Matos, que também tem. Tu tens aí o teu jeitinho de francês, imigrante.
3: Tu dis quoi? Je n'entends rien.
0: Ah, vejo, não tão. A minha irmã é daquelas pessoas que cola os sotaques todos. É muito engraçado. Mas não é sobre sotaques que nós vamos falar.
2: Pois não.
0: Já estás mais calma?
2: Já.
0: Já percebeste que, pronto, que aqui entre nós está tudo bem?
2: Exatamente.
0: É. Quer dizer, às vezes não está tudo bem. Mas é, só depende do ponto de vista.
2: Sim.
0: Tu escreveste um livro com 14 anos.
2: Sim. Eu comecei a planear escrevê-lo no fim dos 13.
0: Uh-huh.
2: E agora no verão passado.
0: Certo.
2: Foquei-me nisso e consegui terminar. Depois fui procurar editoras,

0: encontrei o cordão de prata, que aceitou o desafio.
1: Que maravilha! Então, mas o que é que leva uma jovem em pleno verão, não é? Ai, não vou para a praia, vou escrever um livro.
0: Acho que o desejo de escrever
1: já vinha de trás?
0: Já vinha. A minha família valoriza isso, mas foi a primeira que colocou mesmo em prática.
1: Uau!
0: E aos 14 anos. E acho que a vontade de compartilhar uma realidade, porque eu tenho diabetes, mas tenho uma forma muito rara. Então resolvi escrever sobre essa forma para dar a conhecer, porque mesmo no meio clínico não há muita informação.
1: Ok, então há aqui um ponto, ou seja, tu sempre gostaste de ler, de escrever, seria um objetivo, e de repente tens aí uma novidade na tua condição de saúde, não é? Que te leva a pensar e a questionar mais ainda, não é? E se calhar acelerou o processo de escreveres um livro.
0: Claro que sim, sem dúvida.
1: E misturaste aqui paixões, portanto, misturaste a vida real com a ficção.
0: Com a ficção, sim. A Manuela, a personagem principal, tem a minha condição, mas depois está aí para a faculdade, não é a minha realidade. Eu tenho 15 anos, estou em décimo ano.
1: É, nunca se sabe, não é? Nunca se sabe, podes ser sobredotada.
0: Sim, posso saltar logo, mas não. E conheço o Daniel, pronto, e eles...
1: Apaixonam-se.
0: Exatamente, eles têm ali uma química.
1: Aham.
0: Literalmente.
1: E depois o que acontece? Não podes contar muito, não é?
0: Não posso contar.
1: Tem que se ler,
0: mas eles procuram ajudar-se.
1: Porque os dois têm ali duas questões de saúde por resolver, não é?
0: Mas uma delas não é... Sim, uma delas não é tão evidente.
1: A da Manuela é que é mais evidente.
0: Exatamente.
1: A da Manuela, que é a mesma que a tua.
0: Exatamente.
1: Que doença é esta, então, que tu tens?
0: Então, nós temos vários tipos de diabetes, tipo 1 e tipo 2, só que depois... o resto, a maior parte das pessoas não fala. E um deles é o MODI, que é diabetes de início da maturidade dos jovens. Há 14 tipos conhecidos e eu tenho o último, que foi descoberto há sensivelmente 10 anos.
1: É muito pouco, não é?
0: É muito pouco.
1: Há muito pouca informação, ou seja, jovem curiosa como tu és, assim que te deram o diagnóstico, quiseste procurar mais coisas e sentiste falta de informação, é isso?
0: Senti. Há menos de uma dezena de casos no mundo, então vá, eu tenho uma ajudinha ali com os artigos da minha mãe, que ela trabalha no assunto, mas...
1: Trabalha no assunto desde sempre ou começou a trabalhar porque...
0: Ela trabalhava antes. Mas agora é médica, não trabalha nessa área, mas pronto, dá para...
1: Claro, a filha tem, então claro que vai investigar, não é, senhora doutora? Pois claro.
0: Portanto, eu aproveito para ler os artigos que estão na secretária, portanto, aproveitei para usar a informação para escrever o livro.
1: Ok. E o que é que na prática, o que é que te levou a ir? Quer dizer, não foste à médica, porque a médica está em casa, não é? Tens essa vantagem. Mas o que é que a mãe percebeu em ti que, bem, há aqui alguma coisa que não está a bater certo? O que é que foi exatamente? Que sintomas é que tu tinhas?
0: No meu caso foi muito diferente do normal. O normal é a pessoa ter sede, como bebe muito também urina muito, perder peso e estar sempre cansada. Estes são os sintomas principais. Há vários outros, mas eu não vou explorá-los. Senão fica aqui muito tempo. Mas,
1: mas olha que aqui entre nós já temos tempo. Não estou a brincar, vai, não vamos falar sobre essas coisas. Sim. Vamos falar do que...
0: Foi um bocadinho mais discreto, mas a intuição de mãe nunca falha. E portanto...
1: Ah, tão bom. E a mãe, eu tenho que dizer, caros ouvintes, a mãe está sentada aqui atrás. Eu acho que daqui a pouco vamos ter que chamar a mãe para aqui, para a frente dos microfones também. Mas que baba, não é? A mãe deve ser uma mãe super babadíssima. E a filha também é muito babada com a mãe.
0: Muito, muito.
1: E então, a intuição de mãe não falhou e vamos fazer análises.
0: Vamos fazer análises e quando saírem os resultados, ups. Estava lá.
1: E era aquilo exatamente que a mãe já estava a pensar que seria?
0: Não sei. Eu acho
1: porque
0: que
1: é até... raro, não é?
0: Porque é muito raro. Mas não está ali naquela altura. Tive que esperar. Depois tem que se fazer um teste genético. E o teste genético demora muito tempo.
1: Ou seja, primeiro soubeste que tinhas diabetes.
0: Sim.
1: E depois é perceber que tipo de diabetes é que era. É isso?
0: Sim.
1: E isso já é um processo mais moroso? Ou como é que funciona?
0: Não. Inicialmente...
1: Aquilo... Isto tudo com 12?
0: Com 13.
1: Com 13 anos.
0: Com 13. No início, normalmente, como um dos tipos é uma doença autoimune, pedem-se os anticorpos. Todos negativos sempre.
1: Já está uma especialista. Futura doutora também. Autora, futura doutora.
0: Gostava muito. Mas, e depois eles começaram a desconfiar que podia ser algo genético. Então pediram. Eu fiz em agosto e saíram os resultados em dezembro. Portanto, eu andei ali 4 meses na incerteza.
1: Pois, mas sempre a ler imenso, certamente.
0: Sim, mas sempre a ler imenso.
1: E já terias feito o teu diagnóstico.

0: diagnóstico com essa pesquisa toda? Ou, uma vez que é dos últimos, não é? A ser descoberto, se calhar ainda não tinha chegado lá.
1: Não tínhamos. Nós achávamos que ia ser um dos modis, mas não o mais recente.
0: Ok, modi tipo 14.
1: Sim.
0: Que desafios é que enfrenta uma jovem que tem este tipo de diabetes? E como é que tu os controlas?
1: Sim, em situações normais. Normais, vá.
0: Sim.
1: Por exemplo, nós quando vamos, por exemplo, sei lá, ao dentista, e tem aqueles formulários de tem diabetes sim ou não, eu lembro-me que no meu tinha dois quadradinhos, tipo 1 e tipo 2. Minha mãe teve que fazer outro quadradinho a escrever, modi. Portanto, esse tipo de... não é desinformação, a maior parte das pessoas não sabe, mesmo no meio clínico.
0: Porque é muito raro, não
1: é? Porque é muito raro, menos de uma dezena de casos no mundo. Sou eu, a minha mãe também tem, que é genético. E
0: a mãe já sabia?
1: Não.
0: Soube depois?
1: Soube quase
0: mãe,
1: depois.
0: A mãe tem de vir aqui. A mãe tem de vir aqui para o microfone. Enquanto a mãe vem, portanto, tu sentias-te cansada?
1: Sim,
0: muito cansada?
1: Sim, porque nós queremos, por exemplo, na escola, nós queremos dizer aos professores como é que nos ajudam. E os próprios professores, às vezes... É difícil para eles perceber algo que não há literatura, não há nada. Então, nós temos muitas vezes que ir adaptar as necessidades que já estão escritas. Uh-huh. Sei lá, por exemplo, para os exames agora, que é o assunto do momento.
0: Sim.
1: Nós temos que adaptar isso à realidade.
0: E ao dia-a-dia dos jovens comuns, não é?
1: Sim.
0: Porque, na realidade, vocês estás cansada e tens que justificar o teu cansaço, se calhar,
1: sim,
0: mais vezes, e quando há uma justificação médica. O ter o teu diagnóstico ajudou-te, por exemplo, a falar com os teus professores e eles perceberem?
1: Sim, porque eles percebendo que é algo raro, eles deixam-me... Tenho um bocadinho mais de liberdade, porque não me questionam tanto.
0: Uhum.
1: Mas mesmo assim, conversam muito comigo. Adoro os meus professores, são incríveis. Mas é diferente. Tendo um diagnóstico raro, eles... notam que há ali alguma...
0: Que tem uma atenção especial, não é? Mesmo não sabendo como agir. Senhora doutora, lembro-me o seu nome, que eu não sei.
2: Meu nome é Guiomar.
0: Ai, pronto, originais. Que bom, adoro as duas Guiomar. A Guiomar mãe e a Guiomar filha.
2: É verdade.
0: De repente percebe que também tem uma doença depois da sua filha. Uma doença, não sei se é assim que se... É uma doença, a diabetes, não é? A diabetes modi 14.
2: Modi 14.
0: Que é uma novidade.
2: É verdade, já existem alguns modis e esses são até mais frequentes. Este tipo de modi mais específico é muito raro. E eu vim a saber porque a Clara fez a Guiomar fez o teste genético e deu positivo, então tinha que vir de um dos pais.
0: Então...
2: E sou eu que agora tenho.
0: Mas não sabia que tinha.
2: Não sabia que tinha, em termos
0: de análises, sintomas...
2: estava tudo bem. Agora, olhando para trás, há uma série de sintomas que eu aprendi a ver na Guiomar que eu também tenho. E, portanto...
0: O cansaço.
2: Uma coisa muito característica da Guiomar que me chamou a atenção é que ela passava a manhã a comer a cada intervalo das aulas. O pós-almoço, ela tinha sempre uma quebra, as pessoas chamaram a atenção e ela era uma miúda que dormia, que comia, que fazia tudo normal. E eu fui assim que eu percebi que algo não estava certo.
1: Isto é intuição de mãe.
2: Mas era muito...
0: E uma identificação também dos sintomas, não é?
2: Sim, exatamente.
0: E depois, eu sinto isto também.
2: Exatamente. Portanto, foi depois de perceber, antes de eu ter feito o teste genético, eu já sabia que ia ser eu a portadora original, porque eu também tenho esses sintomas.
0: Uhum.
2: Só que aprendi a viver com eles sem lhe dar um nome, e felizmente, acho que talvez também faça aos cuidados de alimentares que tenho e ao exercício que pratico, acabei por não ter a manifestação da doença. Claro que se eu sair um bocadinho da linha...
0: Nós conseguimos controlá-la mesmo sem medicação?
1: Às vezes sim, às vezes não.
0: No seu caso acabou por conseguir controlar.
2: Até esta idade, sim.
0: Mas depois, assim que descobriu, parece que
2: caiu-lhe
0: um balde de água fria em cima. Andava a esforçar-se extraordinariamente demais, não é?
2: Exatamente isso, mas... O que eu tento dizer é que com todos os tipos de cuidados e um seguimento médico adequado, conseguimos chegar a idades muito avançadas, sem complicações, que é aquilo que mais nos assusta na diabetes, não é? É aquela, há alguns anos atrás, as nossas imagens dos diabéticos com muitos anos eram assustadoras. Agora não, acreditamos, temos medicação, temos todo o tipo de conhecimento científico que nos faz ter
0: qualidade de vida também.

0: de vida, e a ideia é mesmo que a Guiomar quer, é mesmo passar isso, de que agora ela tem uma vida normal, faz as coisas todas.
1: Já não te sentes tão cansada?
2: Não. Aproveito para dizer que a insulina ontem fez, se não me engano, 105 anos de existência. Ontem, 27 de julho.
1: Fico super entendida na diabetes, verdade, é engraçado. E isso é ótimo. Até para poder explicar a outros jovens da tua idade, não é?
2: Eu, por acaso, tirando a minha mãe, não conheço nenhum outro com nenhuma forma de modo, e conheço pessoas com diabetes tipo 1, que é o mais comum, que é um dos mais comuns, mas de resto não conheço. Depois do livro e de dar a ler, que ele foi publicado em maio, agora já tenho assim algum feedback, acho que agora as pessoas já entendem um bocadinho mais. É sempre um trabalho conjunto e acho que nós também temos que, por muito que não queiramos falar, e depois disso já podemos, acho que
1: também há uma beleza na forma como tu quiseste falar da doença, transformando, não é, isto num romance. Foi-te mais fácil romancear a tua história e a história da Manuela, que se confundem ali em determinados momentos, do que fazer um livro biográfico. Eu tenho esta doença é assim, assado, com tanta investigação que fizeste, não é? Podias ter feito, até poderás eventualmente vir a fazer.
2: Podia, mas eu também tenho outro interesse, que é a poesia, e eu vou juntando aí no livro, e acho que fazer uma biografia não teria tanto interesse quanto integrar numa vida normal, no cotidiano.
3: Já estavam já muito animais aqui.
1: Olha, não sei, apareceu aqui uma senhora a falar de repente. Mas não era, não tinha. Ainda pensei que fosse um ouvinte a entrar aqui no nosso WhatsApp, mas a verdade é que não foi. Foi assim um ar que se lhe deu. Mas, de facto, ouvir-te falar, estou curiosa, estou mesmo ansiosa de ler, e há que falar e há que contextualizar. Quem só agora sintonizou a Correio da Manhã Rádio, nós estamos a falar com a Guiomar Nunes, a autora do livro Docemente Nós. É um livro que é um romance, mas que tem aqui dois personagens principais com duas características especiais. O caso da Manuela, que é a protagonista do livro, tem um tipo de diabetes raro, é o MODI tipo 14, muito raro, foi dos últimos a ser descoberto, tem cerca de 10 anos. Fiquei eu a saber aqui pela nossa querida doutora Guiomar mais nova, porque também temos a doutora Guiomar mais crescida, que é a mãe. Ambas partilham o mesmo nome, mas também parece que estão a partilhar a mesma história.
4: É verdade. Coisas que eu não queria estar a partilhar esta parte científica com a minha filha, mas também tem sido uma aprendizagem conjunta, e temos levado isso as duas muito a sério. E a Guiomar mais nova ensina muito e tem uma força muito importante. Acho que com este livro, e sobretudo depois com a parte do romance, do ir para a faculdade, do crescer, acho que transmite uma ideia muito importante sobre a normalização daquilo que podemos dizer que é normal de uma vida. E isso é, acho que é uma ideia fundamental, porque todos nós temos às vezes condições que nos limitam um pouco, mas ela não está a fazer isso como forma de limite. Ela aprendeu agora a
1: superar-se,
4: a superar-se sempre, e das dificuldades já aprendeu resiliência, que é uma coisa que ela tem que ter em dias menos bons. E depois de tudo aquilo que eu acho que também se posso falar, é bom, porque a Guiomar chamou a atenção de uma série de problemas que às vezes acontecem. O burnout nos
2: diabéticos
4: é uma coisa muito real, e que ela fala no livro. As pessoas cansam-se de ter esta condição todos os dias, as pessoas... Não é?
1: Não é fácil, não é? Estar cansado não, sempre, depois de termos dormido imenso, depois, quer dizer, olhamos para nós e pensamos, bolas, o que é que eu fiz de errado? Não é? Eu dormi bem, eu comi bem, alimentei-me bem, o que é que se passa comigo?
2: Eu faço tudo igual e ontem correu bem, hoje se calhar não correu bem, ficou completamente diferente. E eu mostro isso na Manuela, eu mostro que, por exemplo, quando ela vai às consultas, ela olha à volta e percebe e vê a tristeza nos olhos das outras, e lembra-se dela. Ela lembra-se de quando também é assim, de quando também tem dias difíceis.
1: Achas que é importante essa identificação numa altura em que nós falamos tanto de influenciadores, da vida, da imagem que vemos nas redes sociais, o queremos ser iguais a A, B, C, acharmos que aquelas vidas são todas maravilhosas? Achas que é

0: É importante cada vez mais mostrar que toda a gente tem uma história, sim, toda a gente tem uma vida e nem todas são cor-de-rosa, não é?
1: Sim, e nós podemos identificarmos com outra pessoa e existe vida depois do diagnóstico. Temos que nos adaptar, sim, é verdade, com mais cuidados, mas como podemos ver, a Manuela é incrível, tem notas incríveis na faculdade, tem um namorado, tem tudo, tem uma mãe também.
0: A mãe tinha que fazer parte.
1: Sim. Assim como eu acho que também consigo ter essa vida, consigo fazer tudo normal, vou de férias, tudo o que é normal. Vou de férias, vou às viagens finalistas, fico na escola normalmente.
0: O que é que te pode limitar?
1: O que é que me pode limitar? Sair da rotina, talvez. É preciso um bocadinho mais de adaptação. E os dias menos bons, claramente, acho que me limitam. E acho que
0: ainda tens dias menos bons? Toda a gente tem, não é?
1: Tem.
0: Todos nós.
1: Sim.
0: Independentemente de termos ou não um diagnóstico, o diagnóstico não é uma sentença, e tu provas isso lindamente, mas como é que tu lidas com... Há medicação? Tu tomas uma medicação?
1: O meu tratamento já foi mais linear do que é agora. Agora estamos naquela fase do tentativa e erro. Já experimentamos, mas ainda não chegamos ali a um consenso. Eu acho que num dia menos bom eu tenho que me convencer que está tudo bem, que é só um dia menos bom, que eu posso parar e que não vai acontecer nada. Se eu parar, porque o dia seguinte será melhor. E que às vezes ter a minha ansiedade naquele dia não significa que eu estou a falhar, só significa que aquele dia não é tão bom.
0: E tu dizes isto no auge dos teus 15 anos, não é?
1: Sim.
0: Isto é de uma maturidade e de uma capacidade de superação que lhe é inata.
2: É verdade.
0: Oh, mãe, que orgulho.
2: Sem dúvida. Isto é mérito completo da Guiomar. Ela é mesmo assim. Eu até diria que ela, em muitas fases de porque passou, é mesmo inspiradora.
0: É assim.
2: Porque tanto pode estar a precisar de um colinho, e ele está sempre cá, mas como a seguir levanta a cabeça e diz, ok, amanhã é um novo dia, vai tudo correr melhor, e passa isto para ela e passa isto para as pessoas que estão ao lado dela.
0: Mesmo, e para si?
2: E para mim também. Aprendo muito com ela, é mesmo muito curioso, porque tenho uma energia e uma aceitação com esperança que nós, às vezes, mais velhos, já temos mais dificuldade em ter.
0: É aquela frescura,
2: é como o romance. Eu sou suspeita, porque é o livro da minha filha, mas aquele romance, aquele romantismo, essa esperança, todos os conceitos que ela foi falando, tem uma leveza que eu acho que é bonita de se ver. E é isso que ela passa, mesmo até com colegas, que ela está a tentar. Ela não, ainda há pouco tempo no colégio dela, falou com outra miúda, e em que acabou até por ajudar, e até disso ela fez uma forma de aprendizagem para ela própria. Ou seja, olha, mamã, falei com uma menina que também tem uma condição parecida com a minha, não exatamente a mesma.
1: As pessoas lembraram-se de mim para falar com ela.
2: Mas senti-me bem, mamã, porque eu sei dizer aquilo que mais medo temos no início, mais receios temos. E depois, sobretudo, saber que há alguém sempre ao lado para nos ajudar.
0: Isso é tão importante, é Sim. tão importante. Tão importante também é ficarmos aqui a par das notícias que estão a marcar a atualidade. Fazemos aqui 2 minutos de notícias de síntese informativa com o Orlando Azevedo e já voltamos aqui à conversa, até porque ainda há muito para falarmos sobre este
1: Sim.
0: livro, ok? Já falámos aqui da diabetes, vamos deixar a diabetes de lado.
1: Sim.
0: E já vamos falar deste docemente nós aqui, entre nós, pois claro, olha, onde é que havia de ser?
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1: Vamos então à síntese informativa, está mais do que na hora. Está na Correio da Manhã Rádio, são neste momento 11h30, Orlando Azevedo é contigo.
2: Um canil privado em Penafiel foi consumido pelo fogo. Alguns dos animais morreram carbonizados. Uma moradora explicou ao Correio da Manhã que o canil já tinha animais em elevados... composição. A intervenção e resgate animal foi chamada ao local e foi avaliado como um caso de maus-tratos. Alguns dos animais conseguiram escapar do fogo, enquanto outros ainda continuam fechados.
3: A pele a cair, muito magrinhos, já há um ano. Aí eu até ando nervosa porque ver isto tudo aqui acendiar, lá em cima arde tudo, os animais lá dentro, tem mais de 30 animais lá dentro.
4: E os cãezinhos que não conseguiram escapar?
3: Pois, que nós não vimos. Para onde é que eles foram?
4: Alguns deles conseguiram escapar, outros foram apanhados já por este
3: incêndio. Andava aqui no meio de nós, grandes, um ainda se fez ao dono, ali, que queria lhe ferrar. Tinha muitos cães aqui soltos, mas muitos fugiram.
4: Mas vocês conhecem este homem, o dono deste canil privado?
3: É nosso vizinho. Eu já lhe chamei a atenção muitas vezes, porque eles também já mataram animais que eu tive. E nós já chamamos a atenção, só que ele diz que é de Bugado, sabe mais que nós. E eu disse-lhe a ele, se você sabe da lei, nós também sabemos.
4: Ou seja, ameaçava, intimidava.
3: Ameaçava. Eu uma vez estava o meu filho ali fora, cá fora, e um cão grande atirasse a ele ali no portão, e eu encaixei em mim e disse: ele não se preocupe que eu sou advogado. E ele ameaçava a gente. Ameaçava a dizer que era advogado, que sabia das leis, e eu disse-lhe: se você é advogado, então porquê é que não resolve? Se sabe das leis, os quais ardeu tudo e ainda estão lá, alguns fechados. Se vocês forem lá, eles estão lá fechados.
2: Uma vizinha deste canil, aliás, ouvida pela jornalista Joana Ricardo Silva. Outra das notícias que está também a marcar esta manhã, o gabinete do líder do Chega na Assembleia da República foi encontrado vandalizado nesta manhã de terça-feira. Perante as imagens recolhidas, é possível ver molduras partidas e documentos espalhados, alguns armários abertos. Através das redes sociais, André Venturas escreveu que alguém estaria à procura de alguma coisa e que não se coibiu de agir dentro do próprio Parlamento. O presidente do Chega assumiu que não sabe se algum documento foi ou não roubado. O alerta foi dado às 8h15 da manhã, quando um deputado do Chega chegou ao local e se deparou com esta destruição na sala do partido. A polícia judiciária foi acionada para o local, vai realizar diligências juntamente com o líder do partido. Ora, por seu lado, Luís Montenegro defende que é preciso urgência na investigação e denúncia de vandalismo no gabinete do Chega, no Parlamento.
5: Não faço a menor ideia do que é que possa ter acontecido. Aquilo que eu posso dizer é que se houve algum ato de vandalismo, ele deve ser naturalmente investigado e os seus responsáveis devem ser responsabilizados. Isso é inconcebível numa democracia madura como é a democracia portuguesa. Se ainda por cima foi nas instalações de um órgão de soberania, por maioria de razão, esse trabalho deve ser rápido e conclusivo para que possamos erradicar qualquer tentação mais extremista em termos de ataque aos esteios do sistema democrático e ao respeito daqueles que representam a vontade política do povo português.
2: As declarações de Luís Montenegro, primeiro-ministro, que hoje assina o acordo de cooperação com a Santa Casa da Misericórdia em São João da Madeira. Ouvimos aqui Luís Montenegro a defender que é preciso urgência na investigação e denúncia de vandalismos no gabinete do Chega no Parlamento. Estamos a 27 minutos do meio-dia e também a caminho do simultâneo com o Grande Jornal da Tarde na CMTV. Para já, ainda há muito para conversar com a Lara Afonso aqui entre nós.
1: É isso mesmo, obrigada. O jornalista Orlando Azevedo com a síntese informativa, são 11h34. Já a seguir temos música para continuarmos também a conversar com a Guiomar Nunes.
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0: And in Why, a Mimi Web na Correio da Manhã Rádio. Deixe-se ficar, temos mais conversa boa.
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0: Então, nós estamos desde as 11 à conversa com a Guiomar Nunes, autora do livro Docemente Nós. Tem aqui partes quase autobiográficas, não é?
2: Sim, algumas.
0: Mas a verdade é que isto é um romance. És uma jovem de 15 anos. Escreveste este livro com 13?
2: 13, 14.
0: Pois, terminaste com 14,
2: exatamente.
0: Não é? Num verão, não é? Os jovens, se calhar, no verão vão mais à praia, querem sair, e a Guiomar quis fazer essas coisas todas, certamente.
2: Fiz.
0: Mas, com o plus de querer escrever um livro. E cá está, este livro está editado, foi o teu primeiro, acredito que de muitos livros que se seguem. Como é que tu te sentiste quando recebeste este livro na tua mão pela primeira vez? Quando viste materializado o teu desejo, o teu sonho?
2: Foi incrível, ainda me lembro. Foi há relativamente pouco tempo, quando eu abri a caixa dos livros, tirá-lo da caixa e sentir...
0: Isto é de verdade.
2: Isto é verdade. O meu verão passado valeu a pena estar aqui. Não sei, não tenho palavras. Um bocado dramático dizer isto como escritora, mas é verdade. Não tenho palavras para
0: também descrever. É caso, não é? É caso para isso. É caso para isso. Portanto, mãe, a mãe sabe exatamente o que é que a Guiomar fez no verão passado.
3: Exatamente. E foi muito agradável vê-la construir todos os dias um bocadinho.
0: Foi a primeira a ler?
3: Fui a primeira a ler. Eu sabia que eu começo a trabalhar cedo, a Clara tomava o pequeno almoço comigo, conversávamos calmamente e depois ela ia escrever. Era

0: A hora nobre dela.
1: Ah, era... é ali depois do pequeno almoço.
2: Sim,
1: é
2: mas
1: um
2: também
1: boost de energia.
0: Mas de manhã eu já sabia que eu ia trabalhar e que ela ficava. E confesso que foi muito entusiasmante, porque ela às vezes mandava-me para cá para a mensagem, dizia: mamãe, já acabei mais um capítulo, anda para casa para ler.
1: Oh, foi lendo capítulo a capítulo.
0: Foi lendo capítulo a capítulo.
1: Ai, que bom, que emoção.
0: E por acaso foi muito. Depois li todo seguido, mas eu já saía de casa a dizer: hoje vais escrever mais um bocadinho. Quando acabasse o
1: ficava curiosidade.
0: Porque ela nunca me disse como é que ia acabar, o que é que ia acontecer. Eu só quando lia é que sabia que o que estava a acontecer.
1: Ai, que emoção, tão bom.
0: E foi assim o verão todo. E foi muito
2: ficava
0: bom.
2: Ficava na expectativa.
0: Eu ficava na expectativa.
1: Ainda vos uniu mais. Vocês notam-se que são muito unidas.
0: É,
1: mas acredito que este hobby que passou a, eu acho que a profissão.
2: Gostava muito.
1: Acho que uniu-vos ainda mais, mãe e filha.
0: Exatamente, uniu-nos muito e tivemos, confesso, serões e períodos de leitura às duas em que nos divertimos imenso.
1: Imagina.
0: E depois brincávamos. Eu começava-lhe a chamar Manuela, ela começava-me a chamar
2: Rosário.
0: E o ano passado, uma coisa curiosa, a Coca-Cola fez latas com nomes e nós compramos com
1: a Manuela.
0: E a Manuela e o Daniel. E temos lá à beira do livro.
1: Ou seja, os personagens entraram na vossa família.
0: Exatamente, sim. Assim, de todos os lados haviam os nomes a entrar, haviam os capítulos, depois fui vendo ela a escrever e sobretudo o entusiasmo que ela foi passando. Eu acho que foi o verão que lhe passou mais rápido, porque ela todos os dias tinha uma coisa no
1: fim. E de repente, como é que chegas depois do verão, tens o livro escrito, e é nessa altura, foi depois do verão ou ainda no verão que procuraste a editora?
2: Não, procurei a editora logo quando terminei, depois ainda estive ali a rever, porque acho que essa parte é mais decisiva.
1: Uhum.
2: Mas depois, no início de setembro, lembro-me que foi um dia de manhã, enviei, desliguei o computador e voltei a dormir. Não queria pensar no assunto.
1: E está feito, está entregue.
2: Exatamente. Passado uma semana, já tinha começado as aulas. Primeiro dia, eu vou e venho a pé. Portanto, eu vivo a 4 minutos da escola.
1: Que bom!
2: E venho a pé, e as pessoas que passam na rua, digamos que me conhecem. Então eu vim a vir e recebi o e-mail da confirmação a meio da rua. Portanto, não posso dizer que a minha reação foi...
1: Foi explosiva?
2: Um bocadinho.
1: Ai, adoro, claro.
2: Eu vim a correr para casa. Eu acho que deve ter dado um berrinho a meio da rua.
1: Ai, que bom, um berrinho.
2: Um berrinho grande. Um berrinho. Mas pronto, vim a correr. Foi começar o nono ano assim, valeu a pena.
1: E os teus professores, como é que reagiram? Bem, na nossa sala de aula temos uma autora... com um livro mesmo, de verdade, se calhar até um livro que eles próprios recomendam.
2: Sim, já tive várias professoras de português lá, acho que a minha turma foi das que mais mudou, então eu conheço o departamento de português mais ou menos bem. A professora Marta Rodrigues, que faz, é a professora de português da altura era do TikTok, agora está a fazer um projeto diferente, acabou o ano como sendo a minha professora. Não começou, mas depois terminou. Então ela ajuda-me um bocadinho com isso. Já fui gravar umas coisas com ela e, portanto, também posso dizer que estou num meio um bocado privilegiado.
1: É uma mãe, é uma boa professora. Várias pessoas, mas aqueles
2: é
1: que
2: não é só. As pessoas portuguesas são todas incríveis. Acho que tive muita, muita sorte, e não só com isso, já estou a ver a minha professora de matemática, se me estiver a ouvir. Coitado.
1: Também tens que saber numerar as páginas, não é?
2: Também,
1: a matemática,
2: exatamente,
1: faz parte, numerar os caracteres, saber quantas letras é que tu depositaste aqui neste
2: livro.
1: Tens que saber contar. Quantos livros é que vais vender?
2: Sim.
1: Não é? Fazer contas à vida. Professoras de matemática são todas muito importantes. Professoras de matemática são as mais temidas, mas são se calhar as mais importantes. Pronto, fica aqui a dica.
2: E as minhas professoras em geral reagiram todos muito bem, deram-me parabéns, já ofereci alguns exemplares, houve pessoas que fizeram mesmo questão de nos comprar, já fui assinar alguns à escola.
1: Estavam à venda em todas as livrarias, este livro encontramos à venda e também podemos saber mais sobre este livro. Tens página de Instagram?
2: Tenho, a mini diabetologista, porque o meu sonho é ser especialista em modas e trabalhar mesmo na área, enquanto escrevo, vá.
1: Mais uma doutora. Qual é a sua especialidade?
0: Eu... trabalho neste momento em cuidados intensivos, mas a minha formação de base é de medicina interna, então... mas sou intensivista.
1: Ai, meu Deus, tão difícil, não é? Todos os dias lidar ali com a vida.
2: Sim,
1: com a importância
2: vida é
1: da vida.
0: Mas é muito gratificante.
1: Imagino
0: também.
1: Imagino que sim. É. Ainda bem que

nasceu para isso? Porque eu acho que profissões que lidam com o ser humano, com a vida propriamente dita, não é? Merecem o mundo e às vezes são muito maltratados, não é? E acho que vocês merecem tudo, porque a nossa, quando a nossa vida aperta, não é? Quando

0: muito alegre, muita felicidade. E não interessa, vamos hoje, é para aproveitar o hoje, e porque a vida tem que ser vivida, é bonita, e como a Guilmar mais pequena diz, se hoje for um dia menos bom amanhã, claramente vai ser um dia melhor.
1: Eu estou arrepiada, a sério, estou arrepiada. Amanhã à mesma hora?
0: Não.
1: É sempre bom falar com pessoas inspiradoras, com pessoas que nos tocam e que falam de coisas tão simples e tão importantes como esta temática de valorizarmos a vida. Eu fico muito feliz por conhecer uma jovem autora e conhecer ainda na sua fase inicial, porque quando fores hiper mega famosa, tu um dia vais dar uma entrevista a dizer: a minha primeira entrevista na rádio foi na Correio da Manhã Rádio, com uma rapariga que não me lembro bem do nome.
2: Isso nunca virá acontecer.
1: Eu também não me vou esquecer, nem da Guiomar mãe, nem da Guiomar filha. Obrigada por terem vindo aqui à Correio da Manhã Rádio. Espero que o teu livro se venda muito e que venham muitos mais. Chama-se Docemente Nós. Porquê é que nós devemos comprar o teu livro, Guiomar?
3: Porque não é só aquela realidade que é ensinada, são as outras todas, e lidamos com temas como a coragem e o medo, o burnout, a pressão das notas, e acho que isso são problemas pelos quais toda a gente passa. Uhum. Então é quase comum a todos. E com poesia pelo meio, acho que é a combinação perfeita.
1: Eu também acho que é a combinação perfeita. Façam uma boa viagem de regresso a casa.
0: Obrigada pelo
1: Continuem
0: convite.
1: A acompanhar.
0: Obrigada pela simpatia. Foi, sem dúvida, um dos bons momentos da nossa vida.
1: Obrigada. Beijinhos para vocês. Obrigada, que maravilha.
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1: E é tão bom, não é? Aqui entre nós, todos os dias, conversas inspiradoras também. Hoje conhecemos a autora Guiomar Nunes, também a doutora Guiomar, a mãe e filha, as duas Guiomars mais fofinhas de sempre. E agora deixamos aqui com música Craig David, Hot Stuff. Boa terça-feira!

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1: Vamos aproveitar a boleia da Júlia Mestre com este A Fim de Verão para fazermos o simultâneo com o Grande Jornal da Tarde. Continua desse lado. Está aí muito bem aqui entre nós, comigo Lara Afonso e também Orlando Azevedo.

0: Momentos dramáticos no incêndio que lavra na Guarda. Idosos tiveram de ser retirados de casa e deslocados para uma igreja. Chamas avançam para várias aldeias. As operações em direto no Grande Jornal. Em Vila Verde e Penafiel, os fogos foram controlados durante a madrugada. Em Penafiel, um canil foi atingido pelas chamas. Vários animais morreram queimados pelo fogo. Gabinete de André Ventura assaltado e vandalizado na Assembleia da República. A PJ investiga. 6 meses depois da tempestade de Cristina, ainda há casas por arranjar, moradores sem comunicações. A CMTV percorre as zonas afetadas para ver, já a seguir no Grande Jornal, que vai começar agora. Bem-vindos ao Grande Jornal. André Ventura está a falar sobre o assalto de que foi alvo no gabinete na Assembleia da República. Vamos ouvir.
1: E as pastas. Ninguém espera que isso possa acontecer. Acho que o Parlamento tem que reforçar a segurança e temos que garantir que essa segurança é efetiva aqui dentro do Parlamento.
2: Doutor, a questão é que, de facto, alguns dos assuntos
0: das pastas... O líder do Partido Chega reage a este assalto, diz que foram roubados documentos sobre o Ministro da Administração Interna e sobre o Primeiro-Ministro.
1: Não sei. Vou deixar isso para quem nos está a ver. Não posso deixar de fazer, no entanto, conforme tive a oportunidade também já de transmitir à Polícia Judiciária, não posso, porém, deixar de dizer isto. Na sexta-feira, quando cheguei ao Porto, num evento que tinha também a presença da imprensa, perguntaram-me sobre a Comissão Parlamentar de Inquérito, e eu disse que a Comissão Parlamentar de Inquérito tinha que avançar pelas razões que me estou a referir e também por documentos que nos tinham chegado e que estavam na nossa posse e que eram documentos relevantes para, do ponto de

0: vista das razões para ter essa comissão parlamentar de inquérito. E hoje aconteceu isto. Não posso deixar de fazer uma associação entre as duas coisas, agora a investigação tem que fazer o resto e tem que chegar a alguma conclusão. Então.
1: Mais uma declaração, André Ventura reagir ao assalto, vemos também as imagens.
0: Não vou fazer nenhuma especulação sobre isso. Tem que ser alguém que entrou no Parlamento, senão não conseguiria fazê-lo, admitindo que a entrada não foi feita a partir do exterior, porque seria muito visível, foi alguém que entrou no Parlamento. Não sei quantas pessoas entraram no Parlamento nem hoje, nem na madrugada de ontem, nem durante a noite de ontem. Isso agora é algo que tem que ser feito com...
2: Havia mais tendas no gabinete além
1: que não quer especular
0: havia,
1: sobre os responsáveis.
0: E outras muitas estão lá, as pendas são um instrumento de trabalho, de armazenamento de informação, e estão lá.
2: Estas
0: duas especificamente desapareceram, como lhes disse, ainda não tive, só tive a oportunidade de estar no gabinete com os inspectores, ainda não tive a oportunidade de voltar lá para verificar a documentação toda e ver efetivamente dentro daquilo que está o que é que desapareceu. Para já, o que já anotei foram estas três coisas e estes dois tipos de documentos. É muito triste que aconteça, mas é a situação em que estamos.
1: André Ventura a dar conta de que esteve no gabinete com a PJ, que está nesta altura a realizar diligências para...
0: Não, perceber... nem eu estou no gabinete, estão decorrendo neste momento trabalhos levados a cabo pela polícia Judiciária.
1: O líder do Chega que refere que desapareceram documentos relativos à comissão de inquérito contra o ministro Luís Neves. Uma comissão
0: não vou fazer comentários sobre isso. Agora é uma questão que cabe às autoridades, eu não faço... O que eu sei é isto, aconteceu, está ali, é visível, é notório, não vou fazer especulações sobre, quer colegas meus, quer outro tipo de funcionários. Não tenho nenhum elemento sobre isso e tenho a melhor imagem das pessoas que trabalham aqui no Parlamento.
1: Para não querer levantar suspeitas sobre os possíveis responsáveis por este assalto, o gabinete foi assaltado e vandalizado.
0: Não sei, não posso deixar de ligar as duas coisas, não sei.
1: Ainda assim, não consegue impedir a ligação entre o ataque e os documentos que foram levados.
0: Sim.
1: Relativos.
0: Penso que é outro... Por outro lado, precisava porque estavam muitos documentos. Estão muitos documentos empilhados, estão muitos documentos em tinha que, não podia fazê-lo de forma discreta, a não ser que tivesse todo o tempo do mundo, que também não é muito razoável. Portanto, não sei. Sim, se foi a noite inteira, sim, mas eu não tenho nenhuma informação de que foi a noite inteira, ou de que foi só de madrugada, ou de que foi ao fim da tarde. Não faço a menor ideia. Portanto, quem foi, fez e teve algum tempo. Não sei se teve que sair a correr, se teve que sair porque ouviu algum barulho, mas fez e teve algum tempo. Não sei se o intuito era vandalizar, se era ameaçar, se era roubar. Pode ter sido qualquer um deles. Em todo o caso, seja qual for, é triste que no coração da democracia, na casa da democracia, qualquer partido seja ameaçado, intimidado, mesmo que seja só vandalizado, mesmo que seja vandalismo puro. Não é aceitável que um gabinete seja posto todo de pernas para o ar, como forma de intimidação. Não é aceitável para ninguém, nem para funcionários, nem para deputados, nem para líderes de partidos, nem para jornalistas. Não é aceitável. Portanto, temos que perceber o que é que pode ter acontecido e qual é a mensagem que querem passar. Se era roubar alguma coisa, se era roubar informação sensível deste tipo, ou se era só ameaçar e vandalizar. Em todo o caso, é triste que aconteça. Mais uma vez, quero agradecer o trabalho que as autoridades estão a desenvolver durante a manhã de hoje, aqui no Parlamento, e agradecer a colaboração de todos, também dos funcionários parlamentares e da GNR e da PSP, que estão a colaborar para que rapidamente a situação fique normalizada. Vamos ver, muito obrigado.
1: As declarações de André Ventura diz que, da análise que conseguiu fazer, desapareceram documentos relativos ao ministro da Administração Interna, também documentos sobre o primeiro-ministro. O André Ventura dizer que alguns dos papéis ficheiros e ainda duas penas que desapareceram deste gabinete continham informação relativa à Comissão Parlamentar de Inquérito contra o Ministro da Administração Interna. Não quer especular sobre responsáveis. Assume que teria de ser alguém que tivesse entrado no Parlamento com acesso possível. Não consegue também precisar uma cronologia. Diz que o assalto pode ter acontecido entre ontem ao final do dia, a madrugada. Foi durante a manhã que o alerta foi dado por um deputado do partido Chega. A autoridade

0: acionadas, PJ a realizar diligências no gabinete de André Ventura. As imagens mostram como foi encontrado este gabinete, de que forma foi dado o alerta, além de terem desaparecido estes documentos, todos os espaços foram remexidos e o líder do Chega diz também que alguém estava à procura de algo específico. Não consegue ainda assim apontar uma razão, se era apenas a de vandalizar, a de levar documentação sensível ou a de intimidar. André Ventura a aguardar agora pelas reações, pela investigação que vai decorrer para permitir chegar a um responsável por este ataque efetuado nas últimas horas. A CMTV a acompanhar toda a informação que vai surgir sobre o caso, também com as imagens que atestam aquilo que aconteceu durante a noite ou ontem ao fim do dia. O gabinete do líder do Partido Chega na Assembleia da República foi invadido, vandalizado e assaltado. Documentação relativa ao Primeiro-Ministro, ao Ministro da Administração Interna, à Comissão de Inquérito contra Luís Neves, enquanto Diretor Nacional da PJ e duas penas com informação desapareceram. Agora cabe à PJ apurar aquilo que aconteceu. E a marcar este dia os violentos incêndios que lavram no país, o mais preocupante na Guarda, a atingir já vários concelhos e a provocar momentos de pânico. Vamos olhar para as imagens mais recentes das últimas horas, com idosos a serem retirados de casa por precaução e a serem levados para uma igreja devido à aproximação das chamas. Incêndio que mais preocupa nesta altura em Penafiel e em Vila Verde. Os fogos foram controlados durante a madrugada em Penafiel. Pelo menos um canil foi atingido pelas chamas. Vários animais, cães e cavalos morreram encurralados pelo fogo. É mais um dia de muito calor e de condições propícias à deflagração de incêndios. Meios apostos, a CMTV a acompanhar todas as declarações. Esta manhã, Luís Montenegro alertou para os próximos dias com temperaturas elevadas e para o risco máximo de incêndios no país.
1: Enfrentar um pico de temperaturas que vão naturalmente também acarretar o aumento do risco, nomeadamente de incêndio. Felizmente, até o momento, temos conseguido uma intervenção inicial com um grau de eficiência muito elevado, mas isso carece não só da mobilização de todo o dispositivo que está a acontecer, apesar das equipas que também de forma solidária enviamos, quer para a França, quer para a Espanha, que nos próximos dias vão regressar a Portugal, mas implica também uma comparticipação nesta detecção inicial de todas as pessoas. E eu quero mesmo apelar ao sentido cívico de todos os portugueses, de poderem estar ainda mais vigilantes nesta ocasião, para poderem fazer chegar às autoridades o mais rápido que seja possível qualquer notícia, qualquer percepção de ignição, que possa depois ser objeto precisamente de um ataque inicial rápido, que possa evitar a propagação do fogo e a transformação de pequenos focos de incêndio em grandes incêndios.
0: Sobre a polémica em torno de Luís Neves, Luís Montenegro disse que o Ministro da Administração Interna vai prestar esclarecimentos nos próximos dias.
1: Eu percebo que quer a curiosidade, quer o escrutínio jornalístico solicitem intervenções e informações que vão para além daquilo que é a missão direta, operacional, que está sob a responsabilidade do Sr. Ministro da Administração Interna. O que eu posso dizer sobre essa parte é que o Sr. Ministro da Administração Interna prestará nos próximos dias as informações que são necessárias para que, do ponto de vista político, se possa compreender aquilo que tem sido, imputações que lhe têm sido feitas.
0: Acompanhamos em direto as operações de combate às chamas nos incêndios que lavram, a maior parte de incêndios florestais. Também destaque para um fogo que atingiu uma garagem em Setúbal durante a madrugada. Mas ponto da situação agora em direto com o jornalista

0: José Luís Oliveira. José Luís, incêndio na Guarda que tem afetado várias zonas e já obrigou a retirar moradores nas últimas horas.
1: Boa tarde, Sara. Exatamente, este incêndio que começou em Rochoso e depois se estendeu para outras localidades dos concelhos de Almeida e também do Sabugal. Agora está aqui em direção a Pinhel, já ao concelho de Pinhel, porque está a ir em direção à A25. Dizer que aqui nesta aldeia, neste ponto alto, estamos junto à igreja aqui do Rabassa, a localidade foi aqui nesta zona que se concentraram algumas das pessoas que, auxiliadas pela GNR, saíram das suas habitações aflitas porque o fogo esteve muito próximo das casas. Seja como for, os bombeiros e também pelos meios aéreos, o trabalho dos meios aéreos evitaram o pior e conseguiram frenar o avanço das chamas aqui muito perto das habitações. Este incêndio começou ontem, há mais ou menos 24 horas, e está-se a propagar aqui pelas zonas de mato e a provocar, além da aflição das pessoas, também prejuízos, elevados prejuízos na agricultura de subsistência.
2: Já ontem à tarde, as chamas eram tantas, tinha para 1 quilómetro de chamas, e avisaram para os bombeiros vir para aqui, para começar a queimar isto aqui. Durante a noite, chegou tudo aqui. Durante a noite começou a chegar aqui, já não se via nada. E eles, os aviões, era para as 7 horas da manhã, já andavam aqui. Mas aqui começou a lastrar, desceu aquele monte, começou a lastrar. Já estava aqui embaixo, à beira das rochas, aqui embaixo, a gente avisava. Não quiseram saber, andavam lá para baixo. Tenho um colega que tem cabras também lá para baixo, que andou para lá. E agora o meu amo foi a mais, o meu colega, para lá e veio a pé de lá para cá. O colega já ficou lá com o trator. Mas está bem.
1: Há bocadito a senhora até ajudou aqui os bombeiros que eu presenciei. Viveram-se aqui momentos.
2: Os bombeiros também não conhecem os caminhos. E então eu tenho a minha terra ali embaixo. A minha terra é aquela ali embaixo. Aquela casa é de um amigo nosso. E eu vim chamar os bombeiros para eles saberem, vocês podem entrar aqui e vão lá para baixo, porque tem os tratores, tem este caminho para os tratores passam por aqui. A minha carrinha também entra ali para descarregar coisas para o meu barracão. E então eu chamei para eles ir para ali, já estava o jeep pequeno a entrar, já estava as chamas ali à beira. E este moço desta casa daqui de baixo ainda não tinha chegado aqui, eu avisei-o, olha, pegue na mangueira, regue-me aqui isto tudo à beira da sua casa, regue-me isto tudo.
3: Lá embaixo ao pé da ribeira e eu fui à tarde para as trazer e estava calor, elas não queriam arrancar e arranquei com metade, senão ficava lá eu e o resto e o trator e tive que as largar e não consegui.
1: E acabaram por morrer?
3: Claro! Tem ovelhas tão boas. São classificadas, são burro da Serra da Estrela, bordaleiras puras. Isto foi ontem à tarde. Eu fui depois a ver delas, eram 5 horas. Porque eu até me tinha deitado, estava enfadado, deitei-me um bocadito, ele vinha lá com uma mecha, só que é o gado andava lá para a ribeira. Olha, daqui até ainda estávamos ali uma relote, que além tenho, e um carro, e uma ceifeira, e isso consegui ceifar. As ovelhas que além ficaram, safaram-se, as outras que ficaram lá para baixo ficaram com um cachorro. Em 2017, veio 2017 e foi no dia 17 e 18. O dia 17 veio por aqui, chegou até aqui à igreja, onde estamos. E o dia 18 foi por ali. Deram-me um prejuízo, avaluado pelo Estado, 220 mil euros. Fiquei com a roupa do corpo, ninguém me deu nada. Isto não pode ficar assim. E da outra vez, quem deitou fogo, caçaram-os. Foi uns gajos de Trancoso que andavam a fazer uma limpeza para a Junta do Rochoso. Então porquê é que não foram punidos? Por trabalharem para o Estado. O Estado a mim não governa.
1: E continuou a trabalhar.
3: Até o que remédio tive eu. Agora que estava mais ou menos bem, veio a outra vez. Isto não pode ser, enquanto não queimar a meia dúzia delas. E depois dizem, são os pastores, são os pastores. Até que, qual é o pastor que quer ver a pastagem toda destruída?
1: Um testemunho de Vítor Jorge, um pastor, um homem da agricultura, um resistente, que em 2017, como ele disse, sofreu cerca de 220 mil

0: euros de prejuízo dos incêndios de outubro de 2017 e que quase 9 anos depois volta a viver a mesma triste realidade de ver as suas culturas, de ver os seus animais, Sara, a serem destruídos por estes incêndios. Portanto, um testemunho que exemplifica bem aquilo que pode acontecer ainda enquanto este incêndio estiver ativo e agora que se vai dirigir para norte em direção à A25.
1: José Luís Oliveira a acompanhar as operações. Últimas horas difíceis no combate às chamas na guarda à CMTV. Acompanhar a evolução deste que é o fogo mais complicado a esta hora. Em Penafiel, as chamas foram controladas durante a madrugada, mas um canil ilegal acabou destruído. A Joana Ricardo Silva no local. Joana, vários animais morreram queimados.
2: Muito boa tarde, Sara. Vários animais morreram queimados, nomeadamente cães e também cavalos, mas há aqui um ponto importante e muito chocante, porque estes animais, alguns deles, já estariam em avançado estado de decomposição neste canil ilegal, uma espécie de canil ilegal, e por isso alguns deles já estavam mortos, que nada tem a ver com o incêndio, mas outros acabaram mesmo por morrer, não conseguiram escapar ao poder das chamas, ao fogo, e por isso mesmo morreram carbonizados. Já foram retirados deste local. Há ainda alguns cães junto ao local onde nos encontramos, mas já foram avaliados por veterinários municipais que dizem que estão bem e por isso mesmo, por enquanto, vão manter-se aqui alguns animais. Imediatamente, assim que foi dado o alerta, também vieram para aqui os bombeiros que abriram os portões. Alguns dos animais fugiram porque as chamas aproximaram-se com muita intensidade, com muita velocidade, em direção a esta espécie de canil, e por isso mesmo os bombeiros abriram as portas para que pudessem escapar. Alguns cães que foram resgatados e alguns que estão à solta. Vemos também que os moradores, por exemplo, do adjunto do local onde nos encontramos, colocam a comida para que estes cães se possam alimentar enquanto não são resgatados. Mas a verdade é que falamos com moradores que nos falaram muito mal deste canil, que nos disseram que já por diversas vezes avisaram as autoridades, que também avisaram o dono deste canil, que é o proprietário deste espaço, que no fundo os intimidava, que dizia que nada de ilegal estava a fazer. No entanto, ouvimos uma moradora que contradiz as palavras deste homem e que já o avisou por diversas vezes que ia denunciar este caso às autoridades, mas era intimidada quando o fazia.
3: Já estavam já muito animais aqui, a pele a cair, muito magrinhos, já há um ano. Aí eu até ando nervosa porque ver isto tudo aqui a incendiar, lá em cima arde tudo, os animais lá dentro, tem mais de 30 animais lá dentro.
2: E os cãezinhos que não conseguiram escapar?
3: Pois, que nós não vimos. Onde é que eles foram?
2: Alguns deles conseguiram escapar, outros foram apanhados já por este incêndio.
3: Andava aqui no meio de nós, grandes, um ainda se fez ao dono, ali, que queria ele ferrar. Tinha muitos cães aqui soltos, mas muitos fugiram.
2: Mas vocês conhecem este homem, o dono deste canil privado?
3: É nosso vizinho. Eu já lhe chamei a atenção muitas vezes, porque eles também já mataram animais que eu tive. E nós já chamamos a atenção, só que ele diz que é advogado, sabe mais que nós. E eu disse-lhe a ele, se você sabe da lei, nós também sabemos.
2: Ou seja, ameaçava, intimidava.
3: Ameaçava. Eu uma vez estava uma filha ali fora, cá fora, e um cão grande atirasse a ele ali no portão, e eu encaixei em mim e disse-lhe, não se preocupe que eu sou advogada. E ele ameaçava a gente. Ameaçava a dizer que era advogada, que sabia das leis, e eu disse-lhe, se você é advogada, então porquê é que não resolve? Se sabe das leis, os quais ardeu tudo e ainda estão lá, alguns fechados. Se vocês forem lá, eles estão lá fechados.
2: Estamos aqui a falar de um caso de maus-tratos a animais e também abandono de animais que já está a ser investigado pelas autoridades. Há pouco víamos equipas da Guarda Nacional Republicana que também estiveram neste local, no fundo a tentar perceber aquilo que ao certo aconteceu, que já ontem vieram para esta zona, que durante

0: Durante a madrugada também aqui estiveram a analisar esta situação e que nos indicaram que os animais que ainda cá estão estão a ser acompanhados por veterinários. Mas vemos que esta zona ficou completamente destruída no que diz respeito a este incêndio, uma vasta área florestal que foi consumida pelo fogo. Os bombeiros que ainda continuam no terreno, embora este incêndio esteja já em fase de resolução, mas estão atentos aos pontos considerados quentes, Sara, e por isso mesmo vão manter-se no terreno.
1: Ana Ricardo Silva em direto, fogo já controlado. Em Vila Verde, dois bombeiros ficaram feridos no combate às chamas de um incêndio que é acompanhado pelo Fernando Coelho. Fernando, o fogo que já foi dominado.
2: Boa tarde, Sara. Já foi dominado, mas basta olhar aqui para este cenário para perceber porque é que ainda está aqui um grande número de meios. Isto porque, apesar de estar em fase de resolução, os bombeiros mantêm-se à volta deste perímetro. Existem vários pontos quentes, como este, onde continua a sair fumo daqui do solo e da vegetação que ardeu, e falamos de uma área bem significativa, como podem ver. E, portanto, há neste momento risco de reacendimentos, mantém-se elevado, o que obriga aqui a um trabalho minucioso de rescaldo e também de vigilância por parte dos bombeiros. Ontem, este incêndio chegou a mobilizar 170 operacionais, chegou a estar perto de algumas habitações, o vento dificultou imenso o trabalho dos meios aqui no local. Hoje o cenário de manhã é um bocado distinto, embora ainda haja algum vento, os operacionais não têm tido grandes dificuldades, foram auxiliados por um cabo móvel durante toda a manhã, agora já desmobilizou, mas esteve aqui toda a manhã a fazer descargas também em cima de pontos estratégicos, pontos onde a ação dos bombeiros seria mais facilitada, e portanto neste momento há uma redução de meios terrestres, são 95 operacionais, e portanto naturalmente a situação vai ficando mais controlada aos poucos, mesmo sabendo que hoje vai ser um dia com altas temperaturas, embora mais baixas do que no dia de ontem, e que é preciso ter algum cuidado. Como dizias, duas bombeiras ficaram feridas no dia de ontem por exposição ao calor, ao que sabemos já se encontram bem em casa e a recuperar, mas o dia de hoje, um dia de muita vigilância, também precaução por parte dos meios que fazem o trabalho de rescaldo aqui no terreno.
1: Fernando Coelho em direto, fogo controlado durante a madrugada. A CMTV revela agora imagens do incêndio que atingiu uma garagem, queimando vários veículos, obrigou a retirar 300 moradores de um bloco de apartamentos. São novas imagens, estamos a ver como ficou este espaço. Veículos afetados pelas chamas no local e em direto, Nuno Gil Ferreira. Nuno, o que conseguiste apurar?
3: Consegui apurar que este incêndio foi algo complicado, uma vez que este complexo de prédios é na forma de um U, da letra U, e o incêndio começou no centro. Portanto, chegar até ao incêndio por parte dos bombeiros foi extremamente complicado, visto que até lá chegar era apenas uma parede de fumo negro e também de luz vinda do incêndio, o que provocou então, visto a ser num ambiente coberto, provocou então um agravamento das condições de segurança dentro deste parque de estacionamento coberto. Sabemos que começou por volta das 2 da manhã este incêndio, por volta das 3 da manhã estava extinto, mas a verdade é que devido ao medo e devido ao fumo intenso que se fazia sentir até por volta das 6 da manhã, os moradores, alguns deles, decidiram que não iriam voltar. Como dizias, foram 300 que foram retirados aqui deste complexo de edifícios, deste condomínio de edifícios, e sabemos que as garagens estão todas juntas, sendo que não é uma garagem, aliás, é um parque de estacionamento coberto, o que significa que as chamas, tendo começado num dos pontos, apenas a única coisa que estava a sair pelos portões da garagem eram as colunas de fumo que eram originárias deste incêndio. Por dentro, como podemos ver, existe uma grande destruição, canos que foram derretidos, carros que foram completamente consumidos pelas chamas e paredes completamente negras. Sabemos que Este incêndio terá começado numa zona onde estão estacionados tanto um carro como uma moto, que foram completamente consumidos pelo calor e pelas labaredas. Alguns carros conseguiram sair ainda nessa altura, outros tiveram de ser retirados ao longo da manhã. Falámos com muitas pessoas que, embora algumas delas não queiram aparecer em direto, outras delas conseguiram

0: entrevistar aqui na CMTV, diziam-nos que foi um cenário de pânico e de medo por o que é que, não saberem o que esperar das próximas horas. Aquilo que sabemos neste momento é que ainda poderão haver carros dentro desta garagem, apenas com o fumo a ser o principal culpado pelos estragos deixados nestes carros, com bastantes marcas de fumo e completamente negros no capô, na parte da frente e na parte de trás. Sabemos que 6 carros foram consumidos pelas chamas. Também sabemos que uma moto foi consumida pelas labaredas. Averiguamos o que é que vai acontecer. Ao longo da manhã temos visto um grande rebuliço de pessoas a tentar tirar daqui os carros e também a fazer os seus afazeres, visto que é um dia de semana e as pessoas, embora tenham de se preocupar também aqui com este cenário, também têm as suas próprias vidas, portanto precisaram de tirar os carros para conseguirem chegar aos seus empregos. Sabemos também que neste edifício, neste condomínio, aliás, existe uma creche que não pôde abrir portas hoje. Os pais deixaram aqui as crianças, mas tiveram de as retirar depois de algum tempo, visto que a luz foi cortada e também havia algum cheiro a fumo, o que obrigou a levar as crianças de volta para a casa dos pais. Sabemos neste momento que o incêndio foi extinto por volta das 3 da manhã e ao longo da manhã foi quando as pessoas começaram a voltar às suas casas e também começaram a tirar então os carros de dentro das garagens. Um cenário de terror e de medo durante a madrugada de hoje, aqui na zona de Setúbal.
1: Nuno Gil Ferreira em direto com a reportagem na sequência deste incêndio que obrigou a retirar centenas de moradores de casa durante a madrugada. Notícia em destaque no Grande Jornal, o assalto ao gabinete de André Ventura na Assembleia da República, espaço que também foi vandalizado. A Beatriz Ender em direto. Beatriz, Polícia Judiciária foi acionada e está a realizar diligências nesta altura.
2: Precisamente, a Polícia Judiciária continua aqui no gabinete de André Ventura a realizar várias diligências para perceber tudo aquilo que aconteceu. André Ventura falou há pouco connosco e disse precisamente que não existem câmaras de vigilância e que as portas costumam ficar sempre abertas. Quem terá dado apelo ao acontecimento terá sido a empregada de limpeza. Foi isto que o presidente do Chega nos esteve a explicar, e que quando a GNR chegou ao local, foi precisamente quando também chegou o deputado do Chega, que depois terá efetivamente ligado ao presidente do Chega a explicar exatamente tudo aquilo que tinha acontecido. André Ventura, que já falou com a Polícia Judiciária, também já partilhou nas redes sociais vídeos a mostrar tudo aquilo que aconteceu e disse também que foram furtados 2 documentos. Um lote com documentos que se encontrava logo à entrada do gabinete sobre a Comissão Parlamentar Luís Neves e ainda outro lote de documentos que também desapareceu sobre Luís Montenegro. Informação política precisamente sobre o primeiro-ministro. São aqui 2 documentos que, segundo André Ventura, foram então furtados deste gabinete. Foi durante a madrugada que tudo terá acontecido e efetivamente foi a empregada da limpeza que terá então dado a conta aqui, segundo André Ventura, deste acontecimento. Garantimos também que vai pedir reforço de segurança, porque não é a primeira vez que acontecem situações delicadas aqui no gabinete. Nomeadamente, falou sobre as ameaças que já recebeu no gabinete e a dizer também que André Ventura garantiu que é uma situação muito triste.
3: O gabinete onde trabalho, na Assembleia da República, e onde o Chega tem o seu centro de trabalho, na zona nobre do Parlamento, foi, enfim, alguém lá nele se introduziu, vandalizando o próprio gabinete. A notícia foi dada, foi vista primeiro, em primeiro lugar, os factos foram vistos em primeiro lugar pela senhora que faz a limpeza aqui no Parlamento.
2: Situação triste que tem que ser apurada, é isto que André Ventura diz. Também nos explicou precisamente que foi empregada de limpeza que deu conta deste episódio, e dizer também que o primeiro-ministro já reagiu a este acontecimento, disse que os responsáveis devem ser responsabilizados e que se deve apurar tudo aquilo que aconteceu. Ora, André Ventura é com indignação que não esconde a tristeza daquilo que aconteceu no seu gabinete.
1: Beatriz Ender em direto, agora no Grande Jornal, o professor Rui Pereira, comentador da CMTV. Professor, muito boa tarde.

0: analisarmos as consequências de um assalto e vandalismo a um gabinete de um líder de um partido na Assembleia da República.
1: Muito boa tarde, Sara. Ora, eu recomendaria que não se partisse para teoria nenhuma antes de apurar os factos. O que é necessário é determinar que factos foram praticados e confiar numa investigação criminal, competente e que leve tudo até ao fim. E, portanto, não podemos aparecer aqui com teorias do seguinte género. Ou que, como desapareceram documentos relacionados com o Primeiro-Ministro ou com o Ministro da Administração Interna, são pessoas ligadas a eles que podem ter cometido os assaltos, ou que, como só há acesso em princípio a deputados do Chega, foi o Chega a fazer uma encenação à maneira do Reichstag, em versão muito diferente. Portanto, não podemos adotar teoria nenhumíssima. Agora, o que é certo é que é grave que na Casa da Democracia aconteça isto, seja qual for a explicação, seja qual for a verdade que a investigação criminal traga à tona. Quanto a crimes que podem ter sido cometidos, eu apresentaria o seguinte elenco. O primeiro e óbvio é a introdução em lugar de dado ao público, que é punível com pena de prisão até 3 anos, no caso de se confirmar, foi uma pessoa alheia que se introduziu naquele gabinete. O segundo é o crime de furto qualificado, que pode ser punível com prisão de 1 a 5 anos, ou até de 2 a 8 anos, tendo em conta a importância dos documentos que desapareceram. Não creio que se possa falar em coação contra órgãos constitucionais, porque esse crime exige violência. E aqui não houve violência, embora tenha havido, evidentemente, um ato de vandalismo no gabinete. Mas não houve violência contra pessoas. Finalmente, se de facto fosse alguém que estivesse a simular um assalto e a simular esta introdução, haveria a simulação de crime, que é punível com pena de prisão até 1 ano. Eu estive a especular no plano jurídico-penal, por razões meramente, digamos assim, didáticas para os espectadores, mas recomendo aos espectadores, para terminar como comecei, que não adotem teorias antes do apuramento dos factos. Não podemos apontar o dedo a ninguém sem saber ao certo o que aconteceu.
0: Ainda que neste primeiro balanço que é feito pelo líder do partido, ele fala especificamente de alguns documentos que desapareceram, relacionados sobretudo com a comissão de inquérito que iria avançar. Ainda mais célere tem de ser esta investigação para afastar todas as suspeitas ou ligações a outros temas.
1: Olha, Sara, eu, parafraseando um pouco a despropósito Einstein, diria o seguinte: esta investigação deve ser tão célere quanto possível, mas não mais célere do que isso. Ou seja, não deve ser tão célere que não descubra nada. É preciso ser célere, mas ser segura, para chegar a resultados satisfatórios. O que eu queria dizer, de novo, é que não podemos partir dos documentos desaparecidos para construir suspeitas. Não é assim que funciona a investigação criminal. Tem de se terminar. Também não podemos partir da circunstância de este gabinete ser acessível normalmente a militantes do Chega para dizer que é uma encenação. Portanto, nem uma coisa, nem outra. Temos de aguardar serenamente por uma investigação. Estou convencido que a polícia judiciária desenvolverá a investigação mais rapidamente possível, mas, repito, com passos seguros, sem excluir nenhuma possibilidade, mas sem construir castelos de areia sem provas.
0: Obrigada pelas explicações. Os crimes que podem estar em causa, a investigação que decorre a cargo da Polícia Judiciária.

0: André Ventura, que esteve ontem na CMTV, no Grande Jornal, acusou Luís Neves de estar envolvido naquilo que chamou de trafolhice e exigiu esclarecimentos públicos sobre o caso.
1: Isto não tem nada a ver com questões pessoais ou de natureza partidária sequer. Isto é uma questão, o caso de Luís Neves é trafolhice. Eu olhando para tudo isto, vejo que isto na verdade há aqui, como dizem os portugueses, é marosca. E onde há marosca nós temos que investigar. Um ministro que foi diretor da Polícia Judiciária, que aparentemente fazia ou ditava ou dizia para se fazerem alterações de coisas que estão nos processos de crime, que são prova em processos de crime, para facilitar pessoas ligadas a ele e amigos dele, ou empreiteiros que trabalhem com ele, ou outras empresas quaisquer, isso por um lado, sem qualquer explicação nenhuma e sem que, excepto Chega, lhe exijam frontalmente essa explicação.
0: André Ventura defende que se existiu alguma interferência política que tenha levado Luís Neves a assumir o cargo de Ministro da Administração Interna em troca de travar o caso Spinum Vive, essa situação também deve ser investigada.
1: Não podemos, em processos que tratam de uns partidos, dizer que temos que averiguar se houve interferência política e noutros não. Tem que ser igual. Se houve, eu não sei se houve ou não, se houve no caso da Spinum Vive, porque já era o mandato de Luís Neves, alguma interferência política que o levou depois a ser Ministro da Administração Interna, como contrapartida eventual de ter parado o caso, morto o caso, seja o que for. Eu estou a falar assim porque eu sei que é isto que as pessoas também precisam de esclarecimentos. Eu estou a tentar ser muito direto com elas. Se isto aconteceu, se houve alguma interferência política, não tem que saber também nesse caso. Pedro Passos Coelho alertou para uma coisa no dia em que foi conhecido. E olha, eu não alertei, por isso eu também não antevi a situação. Eu fui um dos que disse que tínhamos que dar o benefício da dúvida a Luís Neves e que até me parecia um perfil que face às funções podia funcionar. Portanto, eu também errei nesse ponto de vista. Mas Pedro Passos Coelho disse isto. É um precedente grave e um erro que alguém passe do máximo da investigação criminal para um cargo político. E ele tinha mesmo razão.
0: Análise dessas declarações com o Camilo Lourenço, comentador da CMTV. Camilo, boa tarde. Manhã agora marcada por esta denúncia de um assalto ao gabinete de André Ventura. Ele diz que terão desaparecido documentos relativos à comissão de inquérito. Luís Neves diz que vai chamar António Costa e Luís Montenegro a essa comissão. Qual é que é a intenção?
2: Bom, a primeira questão é, só a polícia é que pode investigar e ver o que é que aconteceu. Qual é a intenção? É muito simples. Ele quer mostrar que o Partido Socialista, na altura, fez uma espécie de pacto com Luís Neves. Quer dizer assim, Luís Neves, durante muito tempo, andou a dizer que não havia um problema de criminalidade, que o Chega dizia que havia e relacionava com a imigração. Ora, é isto que leva a encostar Luís Montenegro, por parte do Chega, ao Partido Socialista. Bom, por outro lado, o Chega foi o único partido que se opôs à nomeação de Luís Neves, como se viu, aliás, pela entrevista. Aliás, muito bem conduzida. E aqui a preocupação é estar a dizer, bem, meus senhores, estão a ver, isto é o sistema. O Partido Socialista e a AD são exatamente a mesma coisa nesta matéria. Nós é que somos os únicos que temos a coragem de estar a questionar o que o ministro fez e, sobretudo, a manutenção do ministro no governo. E repara, quando no caso da CPI, a ideia, que já se percebeu porque é que servem os CPIs, né, que é para criar soundbites, depois aparecem nas televisões, nos postos das redes sociais e dão manchetes. E aqui André Ventura brilha. Portanto, é entalar António Costa e tentar meter no mesmo olho Luís Montenegro e dizer nós somos diferentes.
0: Entretanto, foi chumbada a ida do ministro à Comissão Parlamentar.
2: Acho que foi um erro gravíssimo. Acho que foi um erro gravíssimo do Presidente da Assembleia da República e do CDS e do PSD. Porquê? Porque era conveniente que Luís Neves aparecesse com maior brevidade a dar alguma explicação para as coisas que nós ainda não percebemos e que estão em causa. Repara, eu já percebi qual é a estratégia do governo. É ir empurrando com a barriga, sabe-se lá porquê, aparentemente porque é época de incêndios, o ministro faz falta e isso tudo. Agora, quanto mais tempo vai passando, aquilo é um lastro que vai puxando Luís Montenegro e o governo para baixo. Portanto, acho que foi um erro não terem deixado ir ao Parlamento na quinta-feira.
0: É isso que está a acontecer, a forma como estão a lidar com esta situação?
2: Ah, e eu acho que não estão a perceber, ou então estão a perceber, não percebo qual é a estratégia, porque isto, obviamente, está a dar mais gasolina ao Chega. E era bom que Luís Montenegro e José Luís Carneiro percebessem isso.
0: José Luís Carneiro, que também insiste na questão dos exames e do Ministro da Educação.
2: Pois, o problema de José Luís Carneiro, e insiste também na questão dos impostos dos combustíveis, que é uma tontice.
0: Ontem fez uma declaração que até analisou.
2: Está errada, está errada. O número está errada.

0: porque o governo devolveu praticamente tudo aquilo que recebeu mais. Mas sobre isso podemos falar noutra altura. Agora, a questão aqui não é esta, é Gélis Carneiro, para desviar as atenções da inabilidade com que ele está a gerir o assunto de Luís Neves, está a tentar abrir uma outra frente e distrair nossas atenções para ali. É como tu estás no palco e depois alguém aponta deliberadamente as luzes para uma zona do palco. Mas o que interessa não é o que está sob as luzes, é o que está na sombra. É isso que a Luís Carneiro está a tentar fazer.
1: Muito bem, Camilo. Obrigada.
0: Até amanhã.
1: Acompanhamos as buscas pelo surfista profissional da Ericeira que desapareceu em Algesur. O Rui Pando Gomes está em direto. O que é que está a ser feito, Rui, para encontrar este jovem?
2: As buscas, Sara, foram retomadas esta manhã e apesar de existir durante as primeiras horas muito nevoeiro e neblina aqui na costa vicentina, a vigilância aqui para tentar localizar este jovem de 28 anos, que agora se veio a confirmar que se trata de um surfista da Ericeira, continuam, há elementos da autoridade marítima que através de binóculos estão aqui a tentar perceber se há algum sinal do corpo deste jovem e há também embarcações no mar depois do perímetro ter sido alargado também a tentar localizar este jovem. Ao que conseguimos apurar, está mobilizado um helicóptero da Força Aérea aqui para as buscas. Durante a manhã não havia condições para que ele pudesse atuar, mas durante a tarde penso que irá ser possível então que possa voltar a fazer o varrimento desta zona de costa onde este jovem estava a fazer uma travessia com uma prancha de stand-up paddle junto com um amigo também da Ericeira e foi nessa altura que terá caído. Este jovem, que já está identificado como sendo o surfista Aaron Strong, tem 28 anos, era atualmente também muito conhecido pela sua capacidade de resiliência e pelo facto de sofrer de uma doença rara e manter-se a competir e a praticar desportos. O que aconteceu aqui ontem é que ele estava a fazer essa travessia, acabou por cair, desaparecer no mar. O amigo tentou mergulhar para o procurar, foram feitas várias operações de mergulho e salvamento, mas não foi possível recuperar então o jovem, este jovem de 28 anos, Aaron Strong, que está então desaparecido aqui no mar em Algesur. As buscas continuam por terra, por mar e também pelo ar nas próximas horas com a utilização de um helicóptero da Força Aérea.
1: Pando Gomes em direto a acompanhar as buscas por este jovem surfista. Passaram 6 meses da tempestade Christine e muito há ainda por fazer pelas populações afetadas. 6 meses depois, há quem tenha ainda a casa destruída, não tenha comunicações. Das 3.364 candidaturas que foram apresentadas por municípios da Marinha Grande, quase 2.800 continuam sem resposta. O presidente da autarquia alega que há 612 processos de vistoria nas mãos de arquitetos e engenheiros, sendo que está ainda a decorrer a reapreciação de outros casos. Estamos em direto junto da população afetada. A Carolina Cunha está em Soure. Carolina, junto de uma família que perdeu tudo na tempestade, como é que estão 6 meses depois?
3: Muito boa tarde, Sara. 6 meses depois, estamos precisamente no mesmo sítio, junto a uma empresa que vende material de construção civil, e a verdade é que o cenário de destruição mantém-se, ou seja, as imagens falam realmente por si. Em fevereiro víamos este rastro de destruição causado pela tempestade Christine e 6 meses depois aqui estamos nós e o cenário mantém-se. Comigo tenho Ares Belém, o proprietário da empresa que assistiu a tudo isto, estava em casa, a sua casa é mesmo aqui ao lado. 6 meses depois, continua tudo igual.
4: Sim, na verdade, assistimos quase em direto, era de noite, não nos apercebemos bem do que tinha acontecido, depois sobre a madrugada conseguimos ver isso. 6 meses depois, é o que estão a ver, continua tudo na mesma, nós não temos tido possibilidades e não temos

0: para reerguer isto. Estamos à espera de alguns fundos que possam vir, como foi prometido na altura, ou dito, e continuamos à espera. A vida continua, continuamos a trabalhar dentro das possibilidades que temos, e vamos esperando.
1: Pois que não chegaram e falamos de prejuízos que podem rondar os 100 mil euros.
0: O de material destruído, a estrutura em si vai para um pouco mais.
1: Mais de 100 mil euros, ou seja, 6 meses depois, continua aqui de mãos e pés atados.
0: É verdade, porque não sabemos o que é que devíamos fazer, porque felizmente ou infelizmente ainda temos algumas telhas que nos dá para tapar algum material que se possa estragar e não temos meio nenhum para arriscar para tirar esse material lá de baixo e também não temos tido hipótese porque o empilhador não chega a certos sítios. Estamos à espera que o tempo levante e que nos dê garantias de alguma coisa para podermos retirar algum material para fora, para depois, não sei como, minimizar o estrago e tirar os escombros que estão.
1: Até porque vem também aí um inverno, ou seja, isso também o preocupa, ou seja, mais um inverno neste cenário.
0: Neste momento, o que me preocupa neste momento é a minha principal preocupação, porque já estou a precaver do inverno. O inverno está aí, não tarda, e eu ainda não tenho nada feito, nem resolvido, nem sei o que vou fazer para salvaguardar alguns bens ainda que não podem apanhar chuva.
1: Muito bem, obrigada, Sr. Aires. Belém, proprietário desta empresa, que foi bastante fustigado com a passagem da tempestade Christine. 6 meses depois, o cenário de destruição mantém-se e os apoios esses continuam por chegar.
2: Volta a piorar o incêndio que lavra na Guarda. O Luís Oliveira a acompanhar as operações. José Luís, muito vento, situação volta a ficar mais complicada perto de habitações.
3: José, ali a mulher, sim. Sim, boa tarde, Sara. Nós já estamos em Pinza e agora já no concelho de Pinhel, não muito longe do último sítio onde estivemos em direto. E a situação aqui é aquela que se vive durante, desde a altura em que este incêndio começou. É que, por vezes, aproxima-se de habitações. Aqui já estamos perto de uma oficina. Portanto, estamos aqui também junto à Estrada Nacional de 16. Estão aqui a fazer um certo bloqueio preventivo à pessoas ali no lado direito, há pessoas a molharem aquilo que podem, porque portanto, há aqui uma unidade industrial, há também habitações, portanto, o incêndio, este fogo que arde de forma desgovernada e por vezes com muita intensidade. Ainda há um minuto, esta parte, tínhamos aqui uma autêntica parede de fogo e de repente o vento parou e o fogo por si só também amainou, portanto, é um comportamento inopinado deste tipo de incêndio de muito difícil combate. Os bombeiros fazem o que podem e no terreno já estão neste incêndio, ou em vias de chegar a este incêndio, já estão em 400 de operacionais, portanto, que fazem aquilo que podem, porque realmente, não sendo uma zona de floresta contínua, é uma zona de complexo em termos orográficos, sem acesso e com o mato completamente seco. Portanto, isto é de fácil combustão e, portanto, estão os ingredientes criados, e cada vez que o incêndio avança com mais, o incêndio, cada vez que o vento sopra com mais força, o incêndio ganha muita velocidade. Aqui os populares, à semelhança do que aconteceu na localidade onde estivermos, também munidos de ramos de gestas ou de outras árvores, tentam, de certa forma, ajudar a combater, mas o esforço muitas vezes acaba por ser inglório, porque se apagam num sítio, o vento leva o fogo para o outro. Portanto, é um toque e foge do incêndio, é muito difícil de controlar. E também o facto de não haver acessos leva a que por agora seja. Sara, lá está, por agora, de um momento para o outro ficou mais calmo, mas a qualquer momento o vento altera quer a sua direção, quer a sua intensidade, e continua a dar força a estas labaredas que graçam aqui já na zona raiana, aqui no distrito da Guarda.

0: Há 24 horas.
1: CMTV a acompanhar em direto a situação difícil na Guarda. Em Pinhel, o fogo está a ameaçar casas. A A25 teve de ser cortada nesta zona. Tudo para acompanhar em direto, a seguir a um curto intervalo aqui no Grande Jornal. Até já.
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1: Ora então, muito boa tarde. Agora em exclusivo na Correio da Manhã Rádio, meio-dia e 46. Bom almoço, se for o seu caso. Vamos às notícias. A edição é do jornalista Orlando Azevedo. Boa tarde, Orlando.
2: Muito boa tarde, Lara. Afonso, boa tarde também aos nossos ouvintes. O gabinete de André Ventura foi vandalizado. O líder do Chega afirma que o caso só foi descoberto esta manhã, quando a funcionária de limpeza chegou ao local e deu conta dos estragos. André Ventura diz que foram levados documentos relacionados com o caso Luís Neves.
3: Um dos lotes de documentos que desapareceram estavam numa das pastas que estão logo em cima da primeira mesa, e que se referiam à Comissão Parlamentar de Inquérito ao Dr. Luís Neves. Esses documentos, juntamente com essa PEN, desapareceram na manhã de hoje e espero que possam ser recuperados. Um outro tipo de documentos que estavam num outro modelo desapareceram e tinham que ver com informação política relacionada com o gabinete do Primeiro-Ministro e já tinha mais de um ano. Portanto, até agora, o que detetei como objetivamente desaparecido foram coisas relacionadas com estes dois assuntos e é incontornável. Uns desses documentos estavam exatamente logo na primeira mesa que eu tenho que passar sempre que entro.
2: O gabinete do líder do Chega na Assembleia da República, vandalizado hoje de manhã. A Polícia Judiciária foi acionada para o local e está a realizar diligências. Já não deve faltar muito sobre a polémica a envolver Luís Neves. O primeiro-ministro, Luís Montenegro, diz que o ministro da Administração Interna vai prestar esclarecimentos nos próximos dias.
4: Eu percebo que quer a curiosidade, quer o escrutínio jornalístico solicitem intervenções e informações que vão para além daquilo que é a missão direta operacional que está sob a responsabilidade do Sr. Ministro da Administração Interna. O que eu posso dizer sobre essa parte é que o Sr. Ministro da Administração Interna prestará nos próximos dias as informações que são necessárias para que, do ponto de vista político, se possa compreender aquilo que têm sido, imputações que lhe têm sido feitas.
2: As palavras de Luís Montenegro a garantir que está para breve, para os próximos dias, as explicações do Ministro da Administração Interna. O Ministro da Educação afirma que a segunda fase dos exames nacionais está a decorrer com normalidade. Já mais de 20% das provas foram corrigidas. Fernando Alexandre diz que Portugal fez mais um avanço no sistema educativo.
5: Dizer que a segunda fase está a decorrer com toda a normalidade. Já temos mais de 20% das provas corrigidas e elas só foram disponibilizadas ontem. A digitalização ficou toda concluída no fim de semana, sem problemas maior identificados, e por isso eu penso que nós temos todas as condições para que, como me comprometi também, é que a segunda fase decorra com normalidade e Portugal, de facto, possa fazer mais um avanço no seu sistema educativo, que é com a digitalização da classificação dos exames finais do ensino secundário, que são, de facto, um avanço quer para o trabalho, para a qualidade de trabalho dos professores, quer para a equidade dos alunos.
2: Ministro da Educação a admitir também que os alunos do ensino secundário poderão começar o próximo ano letivo uma semana mais tarde, garantindo, no entanto, que o calendário dos restantes alunos se vai manter inalterado. Estamos a 10 minutos da uma. Muito boa tarde. 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
1: E está muito bem. Deixe-se ficar. Desse lado ainda temos música até ao simultâneo com o Grande Jornal da Tarde.
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2: E quem é que nos vai levar até ao Grande Jornal da Tarde? Os Bandidos do Canto, com este Bairro das Flores. Deixe ficar, está no sítio certo, à hora certa. Está na Correio da Manhã Rádio, aqui entre nós, comigo, Lara Afonso, Orlando Azevedo, nesta belíssima terça-feira, dia 28 de julho.

0: Lavra, em várias frentes, o incêndio que atinge a Guarda já em vários concelhos obrigou a cortar a A25. O José Luís Oliveira, na localidade mais afetada, agora José Luís, onde os moradores e trabalhadores tentam evitar o pior.
1: Sim, Sara, nós encontramos agora já em Pinzio, portanto, fica junto à A25 e a A25 foi cortada porque este foco de incêndio já está a aproximar, próximo aqui de algumas habitações e também unidades industriais de Pinzio. Portanto, vemos então uma mulher aqui com um jato a molhar aqui esta zona de uma unidade industrial. Aqui à esquerda estão duas habitações que vão, de certa forma, correr algum perigo porque o incêndio já está aqui muito próximo. Portanto, esta frente de fogo está muito próximo do local. Os militares da Guarda Nacional Republicana andam a procurar pessoas que, por a gente sabe como é que é nesta região do país, os agricultores tentam defender como podem as suas propriedades, os seus animais, e por isso muitas vezes não ligam ao... não têm cuidado com o perigo que pode ser o incêndio e então arriscam-se a ir ao pé dele. Durante a manhã, conforme pudemos presenciar, as chamas estiveram perto de muitas aldeias, as pessoas tiveram que sair de suas casas e aflitas tiveram que ir para um local seguro.

0: ontem à tarde, as chamas eram tantas, tinha para aí 1 quilómetro de chamas. E avisaram para os bombeiros vir para aqui, para começar a queimar isto aqui. Durante a noite, chegou tudo aqui. Durante a noite começou a chegar aqui, já não sabia nada, já não sabia nada. E eles, os aviões, era para as 7 horas da manhã, já andavam aqui. Mas aqui começou a lastrar, desceu aquele monte, começou a lastrar, já estava aqui embaixo, estava nas rochas, aqui embaixo, a gente avisava. Não quiseram saber, andavam lá para baixo. Tenho um colega que tem cabras também lá para baixo, que andou para lá. E agora o meu amo foi a mais, o meu colega, para lá e veio a pé de lá para cá, que o colega já ficou lá com o trator. Mas está bem, mas está bem. Não
1: há bocadito, há bocadito a senhora até ajudou aqui os bombeiros que eu presenciei. Viveram-se aqui momentos. Viveram-se aqui com
0: momentos. Os bombeiros também não conhecem os caminhos, e então eu tenho a minha terra ali embaixo. A minha terra é aquela ali embaixo. Aquela casa é de um amigo nosso. E eu vim chamar os bombeiros para eles saberem, vocês podem entrar aqui e vão lá para baixo, porque tem, os tratores têm este caminho para os tratores passam por aqui. A minha carrinha também entra ali para descarregar coisas para o meu barracão. E então eu chamei para eles ir para ali, já estava o jipe pequeno a entrar, já estava as chamas ali à beira. E este moço desta casa daqui de baixo ainda não tinha chegado aqui, eu avisei-o. Olha, pegue na mangueira, regue-me aqui isto tudo à beira da sua casa, regue-me isto tudo.
2: Estou lá embaixo ao pé da ribeira e eu fui à tarde para as trazer e estava calor, elas não queriam arrancar e arranquei com metade, senão ficava lá eu e o resto e o trator e tive que as largar e não consegui.
1: E acabaram para morrer?
2: Claro! Tem ovelhas tão boas. São estão classificadas, são burro da Serra da Estrela, bordaleiras puras. Isto foi ontem à tarde. Eu fui depois a ver delas, eram 5 horas. Porque eu até me tinha dado enfadado, deitei-me um bocadito, ele vinha lá com uma mecha, só que o gado andava lá para a ribeira. Olha, daqui até ainda safámos além de uma relote, que além tenho, e um carro e uma ceifeira, isso consegui ceifar. As ovelhas que além ficaram, safaram-se, as outras que iam lá para baixo ficaram com o churro. Em 2017, veio 2017 e foi no dia 17 e 18. O dia 17 veio por aqui, chegou até aqui à igreja, onde estamos. E o dia 18 foi por ali, deram-me um prejuízo avaluado pelo Estado, 220 mil euros. Fiquei com a roupa do corpo, ninguém me deu nada. Isto não pode ficar assim. E da outra vez, quem deitou fogo, caçaram-os. Foi uns gajos de Trancoso que andavam a fazer uma limpeza para a Junta do Rochoso. Então porquê é que não foram punidos? Por trabalharem para o Estado. O Estado a mim não governa.
1: E continuou a trabalhar.
2: Até o que remédio tive eu. Agora que estava mais ou menos bem, veio a vez. Isto não pode ser, enquanto não queimar a meia dúzia delas. E depois dizem, são os pastores, são os pastores. Até que, qual é o pastor que quer ver a pastagem toda destruída?
1: É isto que se tem vivido aqui nesta zona do distrito da Guarda. Nós agora estamos aqui perante mais um muro de intenso fogo. Está completamente desgovernado e vem em direção aqui ao local onde nos encontramos, junto com habitações e também com unidades industriais. Portanto, um perigo que se vai manter até que este fogo seja, de certa forma, controlado. Tido pelos operacionais, uma tarefa que não se afigura fácil, até porque as condições do tempo vão entrar no período mais crítico do dia, portanto entre as 14 e as 16 horas é o período mais crítico do dia em termos do vento e também do calor, do intenso calor que se faz sentir, se bem que agora o calor é relativo, estar em 36 ou estar em 30 ou mesmo 25 graus, nesta altura, tendo em conta que o pasto está completamente seco, isso já é irrelevante para, tendo em conta os fatores que possam ou não potenciar o incêndio. Vemos pessoas a molharem aqui junto às unidades aqui industriais, vemos máquinas a abrirem em desespero, a abrirem aceiros para, por um lado, servir de ponto de passagem e, por outro, de certa forma, também deixar de ser, para de ser uma espécie de tempão.

0: do incêndio. Isto é aquilo que se tem vivido aqui nas últimas horas aqui nesta região, numa altura em que o vento volta a ganhar muita velocidade e com isso o aumento da temperatura, o aumento do vento, perdão, vai fazer com que as labaredas também aumentem de intensidade e neste momento já vejo ali ao fundo a vir e a dirigir-se para cá um autêntico muro de fogo que vai com quase toda a certeza agora baixar aqui para o local onde se encontram aquelas pessoas que estão munidas de pás, de picaretas, de ramos de gestas e também de outras árvores. A intenção é boa, o esforço é bonito, mas tendo em conta a força com que mais lá ao fundo vejo um senhor de camisa branca muito próximo também muito próximo do fente de fogo, a GNR ajuda como pode e alerta as pessoas para terem cuidado com aquilo que estão, da forma onde se podem colocar, porque de um momento para o outro o fogo pode mudar de direção e num terreno, numa zona onde haja incêndio, eu vou pedir ao José Luís Figueiredo para se deslocar um bocado para a esquerda, para tentar mostrar então aquele muro de fogo de que falo, que agora se está a dirigir então aqui para esta zona onde há então unidades industriais, onde há habitações. Esta habitação aqui ainda não está acabada, portanto há aqui então o flanco aqui do lado esquerdo também de certa forma está a ganhar outra vez força, portanto há aqui fogo a entrar por todo lado então todo o cuidado é pouco. Eu estava a dizer isso há pouco, é que podemos pensar que se está de certa forma em segurança tendo em conta como está a desenvolver o incêndio, mas de um momento para o outro o vento muda e logo também muda logo a estratégia, quer de combate, quer sobretudo com aquilo que pode acontecer. Portanto, é uma situação que continua aqui a causar apreensão, continua aqui a causar apreensão a algumas pessoas que estão aqui envolvidas no combate ao fogo, portanto estão de certa forma a ajudar os bombeiros e nesta altura o que importa é mesmo apagar o incêndio. É numa altura em que o fogo então aqui no flanco esquerdo volta a atacar com alguma força e por isso é que já é de outro local de onde saíram há pouco as pessoas, estão lá alguns bombeiros e agora dirige-se para lá uma máquina retroescavadora para tentar, mas vai com certeza que com a forma como está agora o fogo a deslocar-se para aquela zona, vai com certeza ser um bocado, vai ser um bocado difícil, vai ser um bocado difícil, vai ser um bocado difícil, vai ser um bocado difícil fazer com que isto aconteça. Eu comigo tenho aqui um senhor a quem eu vou perguntar, que é daqui de Pinzio e conhece aqui esta zona.
1: Sim, tenho a oficina de automóveis ali.
0: Mas ali já está o fogo mais ou menos controlado. Explique-nos aqui, isto aqui é a zona de mato, é como?
1: Mato, quintas, poucas quintas, mato alto.
0: Olha, a sua oficina já está...
1: Está tudo tranquilizado.
0: E aqui?
1: Graças a Deus, ajuda tudo.
0: Aqui é mais difícil agora, está aqui mais
1: complicado. Sim, mas se tudo correr bem, irá tudo...
0: Diga uma coisa, isto é Pinzio, já é Conselho de Pinhel. É habitual incêndios?
1: Não, mas é como lhe digo, ano para ano... Lembram-se.
0: Olha, eu estou a ver que esta zona aqui está limpa, a sua oficina, também está os terrenos e mediante...
1: Somos obrigatórios, não é? A lei é mesmo assim. Há que limpar.
0: E o senhor limpou?
1: Sim.
0: E ajudou, a limpeza que fez, agora ajudou a suster aqui?
1: Sim. Tenho também ali uma vinha. Pronto, a vinha não ardeu, o armazém também não, mas claro, em volta o mato é muito alto, não é nosso. Perdeu. Muito obrigado.
0: Muito obrigado. Pronto. Agora, só

0: Sara, fazer aqui um compasso de espera, porque aquilo que eu consigo perceber do incêndio, aquilo vai agora chegar aqui com muita rapidez a esta zona onde nos encontramos. Aqui já não há mais mangueira, já não há mais. E depois, então, para perceber que agora sim o incêndio está outra vez, de forma assombrosa, a ganhar outra vez grandes dimensões, está com muito potencial, vai arder esta parte aqui, junto aqui a esta unidade industrial, vai arder vai arder quase de certeza, porque apesar das pessoas junto aqui às habitações e também às unidades industriais terem limpo o terreno, e nota-se que foi limpo, a verdade é que está com o mato rasteiro seco, e isso, Sara, pode deitar por terra o trabalho de limpeza que foi feito, tendo em conta que está tudo seco e o fogo esse continua a avançar com grande intensidade.
1: Não perdemos de vista a vossa imagem. Também num outro ponto próximo, casas em perigo. A Tânia Laranjo em direto. Tânia, situação preocupante. Os moradores, vemo-lo já correr. Vai ser muito difícil travar o avanço das chamas.
2: Exatamente, estamos aqui por trás de uma unidade industrial, estamos em Pinzio também, eu presumo que o Zé Luís estará noutra zona diferente onde nos encontramos, e o fogo está a vir com muita força, está a vir com muita intensidade, aliás percebe-se aqui pelo fumo negro. Nós vamos nos movimentar aqui ligeiramente para que se perceba, o vento está a trazer o fogo na nossa direção, está de facto, eu diria que a velocidade é absolutamente impressionante. Impressionante, aqui deste lado conseguimos ter outra, já outra noção de proximidade. O fogo está de facto já muito perto, e é uma nuvem de fumo que não é só aquele ponto ali, também do nosso lado esquerdo. O fogo está a chegar a esta unidade industrial, nós estamos em Pinzio, e já está ali, ali embaixo já percebemos que já está aqui o terreno onde nos encontramos, é um terreno limpo. Esteve ainda agora a ser molhado com máquinas particulares, a população também naturalmente a ajudar no combate a este fogo, mas o objetivo é evitar que o fogo entre nas aldeias, que as chamas entrem então aqui nas casas das pessoas e de facto ponham em causa também estas unidades fabris. Há fogo por todo o lado, diria eu, Sara. Aliás, vamos vendo isso, aqui vai-se molhando de facto, mas aqui do meu, aqui em frente, aliás, onde a fonte neste momento nos mostra, está a chegar fogo, mas está a chegar em toda a encosta, ou seja, toda esta dimensão de facto. Temos chamas ativas, às vezes deixam de ser visíveis exatamente porque ficam tapadas pela vegetação alta, mas vamos percebendo, quer pelo laranja por detrás das árvores, quer por este barulho, quer por este crepidar, que de facto é muito rápido, é muito rápida também a progressão deste fogo. E vemos agora, está de facto muito perto já aqui da aldeia. Oh, Afonso, eu vou-te pedir que venhas aqui para a terra e não na palha. Não diria que seja o sítio melhor para estarmos na palha. De facto, a população está muito perto, está a tentar travar o fogo. Neste momento vamos ouvindo os gritos aqui das pessoas. Ele vai chegar aqui. E agora vemos toda a gente de facto a fugir. Há ali um trator que pode, não se vai conseguir tirar, vai-se gritando para fugirem, vai-se tentar tirar o trator neste momento. A população ainda ali popular, já há muitos populares, percebo ali à frente do trator, o trator já não me parece que se vai conseguir tirar o trator neste momento. As chamas estão a progredir muito rapidamente estão de facto a chegar aqui a esta unidade fabril em Pinzio, também no Conselho da Guarda.
1: Ok, preocupante. Um

0: trator que está na linha de fogo. É uma situação acompanhada pela Tânia Laranjo num ponto e pelo José Luís Oliveira no outro. José Luís, onde te encontras? A situação é dramática. Os militares estão a pedir às pessoas para saírem daí.
1: Aquilo que está a acontecer era aquilo que estava, que sabíamos que ia acontecer. O incêndio chegou aqui praticamente no sítio onde nos encontramos. Era natural que isto acontecesse. Entretanto, houve pessoas que se colocaram ali com os tratores, que tentaram com os tratores, mas e vemos aqui uma militar da Guarda Nacional Republicana a trazer à força um homem que não queria sair do sítio onde se encontrava, com a força que este fogo tem. Como é que é possível pessoas que, à procura de defender um palmo de terra, conseguem sofrer e conseguem passar por um perigo que é medonho, tendo aqui em conta a força do incêndio. Nós estamos num local completamente seguro, dá para ver como é que o fogo ia evoluir, mas muitas pessoas arriscam-se. E agora vou pedir ao José Luís Figueiredo para recuar um bocadinho por causa do fumo, mas estamos sempre aqui no local seguro, mas as pessoas arriscam. E Sara, viveram-se aqui momentos um bocado complicados, ainda estão a viver, com as pessoas a arriscarem para defender um palmo de terra ou uma árvore. O certo é que, pronto, tem corrido tudo bem. E pronto. Cuidado agora, Zé, vem um bocado para trás, Zé, vem um bocado para trás. Um bocado para trás. Isso.
0: Virar a nossa equipa de reportagem que se coloque em segurança. O vento faz com que o fogo avance em todas as direções e aquilo que há segundos era um ponto seguro para a equipa de reportagem da CMTV deixou de o ser. Temos assistido a isso ao longo da manhã. As chamas a avançar com grande força e o vento a propagá-las ainda mais depressa. GNR a retirar os moradores que não querem sair, ainda assim vemos muitos nesta linha de fogo. É uma situação difícil aquela que se vive nesta altura na zona da localidade de Pinzio, em Pinhel, na Guarda, A25 cortada, também uma estrada nacional por precaução. Os militares da GNR a tentarem evitar que alguém fique ferido, mangueiras, máquinas, os moradores e os empresários desta zona a tentarem impedir que o fogo consuma a casa de uma vida, o trabalho, é isso a que temos assistido. A Tânia Laranjo também numa situação muito difícil. Tânia, também nesta zona de Pinzio, com o fogo a continuar a avançar, em muito por causa do vento que de repente se levantou com grande força, qual é que é o cenário?
2: Neste momento o grande problema é que de facto já nem sequer temos visibilidade, ou seja, nem nós nem quem tenta de facto combater o fogo. As chamas estão a chegar muito rápido aqui às unidades fabris. Estamos em Pinzio, numa outra zona, não sei exatamente onde estará o José Luís, e as chamas continuam aqui a circundar toda esta zona. Foi possível travar agora aqui a progressão das chamas que ameaçavam inclusive este trator agrícola. Foram várias as pessoas, vemos ali várias populares que salvaram a máquina, conseguiram recuar, conseguiram ir travando com água, mas é de facto, vamos tentar andar um bocadinho mais para a frente, mas é de facto trabalho um bocadinho inglório, porque conforme se vai travando a progressão do fogo, ele surge de outro lado. O vento está a trazê-lo nesta direção, em direção então a esta localidade, Pinzio. Os bombeiros vão se espalhando, as pessoas, os moradores vão se espalhando, também eles com as suas máquinas, com os seus tratores, com também as pequenas cisternas que ajudam para travar a progressão das chamas. Percebemos aqui que há, de facto, muitas pessoas. Começa a tornar-se muito difícil sequer termos alguma visibilidade e, acima de tudo, também termos possibilidade de respirar. Agora parece-me que houve algum alívio aqui

nesta zona. Não consigo perceber se ali mais à frente, de facto, as chamas foram travadas. Vemos aqui, o Afonso mostra-nos estes moradores, também eles, a protegerem as suas terras, os seus bens. É uma imagem recorrente, é uma imagem das pessoas que não querem deixar as suas coisas, não querem deixar as suas unidades fabris, as suas casas, os seus bens. E tudo fazem para se protegerem, designadamente mantendo-se então perto das casas, para protegê-las, para evitar a chegada do fogo. Agora, não nos é possível perceber se de facto as chamas já foram controladas. Ainda há muito fumo do ar, há naturalmente também muito fumo que está a vir deste rescaldo imediato, ou seja, desta terra queimada, mas a situação ainda está longe de estar controlada. Pinzio, aqui bem junto à Nacional, a Nacional essa, aliás, que está cortada exatamente por isso, porque o fogo está a entrar por detrás da localidade, está a entrar na zona industrial, de alguma forma, porque é a zona das unidades fabris. Aí está a ameaçar também a pequena aldeia. Vemos, são várias valências, vemos por exemplo também os elementos da GNR que tentam se aproximar, que tentam de alguma forma verificar onde pode haver mais focos de chamas, chamas essas que, como vemos, chegaram muito perto desta unidade fabril. Neste momento, aqui, exatamente nesta unidade fabril, parece-me que a situação está mais ou menos controlada, até porque já ardeu, e a grande vantagem do que já ardeu é que não volta de facto a arder, ou seja, já nas proximidades das unidades fabris já chegou o fogo, já passou o fogo, já foi travado, quer por ação dos populares, quer por ação naturalmente também dos bombeiros, e vemos ali meios aéreos, mas a verdade é que continuamos a ver muitos focos de fumo muito negro ali no alto, o que significa que não estamos ainda em segurança, ou seja, a localidade ainda se mantém em risco enquanto houver, enquanto o fogo estiver a chegar nas traseiras aqui de Pinchio, nas traseiras desta zona industrial. A situação não está fora de perigo. Vemos as pessoas a puxarem mangueiras, vemos também os elementos da GNR a tentar perceber a dinâmica destes terrenos, a orografia, também por onde é que as chamas podem chegar, porque muitas vezes o fato de não as vermos não quer dizer que elas não estejam ali. Há também o risco de projeções, aliás, nós sentíamos há bocado no ar já muitas faúlhas negras, e isso leva-nos exatamente, e há vento, leva-nos exatamente para a possibilidade de haver progressão, de haver fogo, no fundo quase que salta de um lado para o outro. Vemos ali os meios aéreos a tentar travar os fogos, temos aqui uma ribeira relativamente próxima, onde aliás já nos estivemos agora ao início desta tarde, que é onde se tenta fazer então a recarga destes meios aéreos para também pelo ar conseguir de alguma forma travar o fogo. Como vemos, chegou aqui muito perto do local onde nos encontrávamos, ou seja, aqui já ardeu, o que nos diz exatamente isso, que não voltará a arder, mas é preciso proteger depois todo o restante, o lado direito, porque pode haver projeções e estas projeções podem voltar a atear o incêndio. Para já, a situação agora está aparentemente mais calma, pelo menos nesta zona industrial de Pinzio. Estamos numa zona que ainda há minutos

0: Viveram-se momentos complicados, momentos tensos, com a chegada do fogo. Agora tenta-se evitar que as chamas voltem a aproximar-se aqui deste local, que haja projeções, que eventualmente haja novos focos de incêndio aqui junto, ou pelo menos nas imediações desta localidade, que se chama Pinzil, no distrito da Guarda.
1: Tânia Laranjo a acompanhar as operações difíceis nesta altura. Nos últimos minutos, o vento fez com que as chamas voltassem a ganhar dimensão. Os moradores estavam numa das linhas de incêndio a proteger as habitações e algumas empresas. Viveram-se, de repente, momentos muito difíceis. Ninguém ficou ferido. Os militares da GNR estavam a postos. Houve necessidade de afastar alguns moradores que recusam sair, estão a proteger as casas, os terrenos, e foi assim. Em poucos segundos as chamas ganharam uma grande dimensão. Assistimos a um momento em que praticamente a visibilidade era nula e o perigo máximo. Tem sido assim uma manhã muito difícil. São 400 bombeiros que estão nas operações deste incêndio, que afeta uma extensa área no distrito da Guarda, obrigou já a cortar esta manhã a A25 e uma estrada nacional. Momentos de acalmia, poucos, de repente o fogo volta a ganhar força e as chamas têm-se aproximado e muito das habitações. Momentos difíceis que temos acompanhado em direto, sempre ao lado dos portugueses, aqui na CMTV. Os bombeiros também a fazerem o seu trabalho, dificultado pelo vento, que tem sido o principal inimigo ao longo das últimas horas de combate. Um incêndio que durante a madrugada não deu tréguas, e por isso mesmo estas imagens captadas há instantes ilustram bem aquilo que se tem vivido na Guarda desde ontem, desde que este incêndio começou. Rapidamente o fogo a ganhar dimensão e a aproximar-se de casas. O José Luís Oliveira tem feito esse trabalho de acompanhar as operações de perto e as dificuldades, José Luís, dos bombeiros para travarem o avanço das chamas. Agora um momento mais calmo, mas há pouco tudo se descontrolou em segundos.
2: Sim, nessa hora foi um descontrolo quase que previsível, porque realmente nós estávamos aqui numa zona. Eu vou pedir ao José Luís Figueiredo para agora avançarmos, porque os bombeiros já estão a fazer o trabalho de rescaldo. Estávamos aqui nesta zona que está limpa, conforme podemos ver. Foi feita a limpeza junto a uma unidade industrial. Aqui à nossa esquerda temos duas habitações, que também se nota que o mato, o seco, é mato rasteiro, portanto está, o problema está de certa forma resolvido. A questão agora é que o incêndio, nós chegamos a este local cerca de meia hora antes deles chegar aqui ao local onde nos encontramos. Vemos que o vento está então a soprar em direção a norte, que ia trazer o fogo para junto destas unidades industriais, e foi uma questão de minutos o incêndio chegar muito perto aqui do local onde nos encontrávamos, onde estavam bombeiros e onde estavam também algumas pessoas com alfaias agrícolas, com tratores, com ramos de gestas e com ramos de outras árvores, para, de certa forma, ajudarem naquilo que podem o bombeiro, aquilo que a gente conseguiu presenciar. Eu vou pedir ao José Luís Figueiredo para se deslocar aqui para a direita, para deixar passar o veículo o veículo dos bombeiros do Sabugal. Estava eu a dizer então que as pessoas aqui arriscaram sobremaneira quando o incêndio sabia que vinha em direção a elas, e elas se mantiveram lá junto ao incêndio. E se não fosse, por exemplo, se não fosse uma militar da GNR a retirar um senhor que, ao que sabemos, tem um pequeno terreno ali onde andava o fogo, portanto isto numa altura em que chega aqui um helicóptero da força da GNR aerotransportada, deve ser para aterrar, para recolher os homens e ir então para outro local. Mas estava eu a dizer então que algumas pessoas arriscam, os proprietários dos terrenos não querem que, com certeza, que os seus terrenos ardam, e arriscam. Se não fosse uma militar de uma GNR,

0: era retirar um senhor que estava muito perto do fogo. Se ela não fosse lá retirar quase à força, esse senhor dificilmente poderia sair de lá a andar, porque realmente arriscou. São estes episódios, são estas situações que acontecem. Sempre que os incêndios chegam perto das habitações, notam-se que as pessoas estão, de certa forma, desesperadas para ajudar a travar o incêndio, mas muitas vezes, a maioria das vezes, vão até prejudicam o trabalho de combate. Por isso é que é preciso ter muita atenção, sobretudo às pessoas que, imbuídos de boas intenções, acabam depois por começar a prejudicar o combate e depois obrigar a que os operacionais que deviam estar atentos e ajudar no combate, esses operacionais são obrigados então a retirar essas pessoas à força. Foi aquilo que se passou aqui, felizmente correu tudo bem e quando assim é, está tudo bem.
1: São Luís Oliveira em direto, as imagens captadas há segundos mostram como tudo se descontrolou em pouco tempo.
0: Saia daí!
1: A equipa da CMTV acompanhar os momentos de aflição vividos, um incêndio que mobiliza mais de 400 operacionais. Vamos acompanhar tudo em direto no regresso do intervalo.
0: Sou eu que estou a ver mal a coisa.
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7: Ora então, muito boa tarde, 1h28, já almoçou? Está melhor que muitos. Eu, por acaso, já almocei. Orlando Azevedo, tu já almoçaste?
8: Já almocei.
7: Muito bem, então está na hora das notícias, vamos trabalhar?
8: Exatamente isso. Vamos dar-lhe conta do fogo mais preocupante nesta altura. Situa-se na Guarda. A A25 teve mesmo de ser cortada na aldeia de Pínzio. Está a ser ameaçada pelas chamas. A jornalista Tânia Laranjo está a acompanhar esta situação difícil. Vamos recuperar esse relato.
9: O vento está a trazer o fogo na nossa direção. Eu diria que a velocidade é absolutamente impressionante. Aqui deste lado conseguimos ter outra noção de proximidade. O fogo está de facto já muito perto e é uma nuvem de fumo que não é só aquele ponto ali, também do nosso lado esquerdo. O fogo está a chegar a esta unidade industrial. Nós estamos em Pínzio e já está ali, ali embaixo já percebemos que já está aqui. O terreno onde nos encontramos é um terreno limpo, esteve ainda agora a ser molhado com máquinas particulares, a população também naturalmente a ajudar no combate a este fogo, mas o objetivo é evitar que o fogo entre nas aldeias, que as chamas entrem então aqui nas casas das pessoas e de facto ponham em causa também estas unidades fabris. Há fogo por todo o lado.
8: É a reportagem da jornalista Tânia Laranjo na aldeia de Pínzio. Este incêndio na Guarda continua ativo. está a ameaçar casas. Como digo, a A25, esta via está cortada devido às chamas. A GNR está a retirar alguns moradores, ainda que aparentemente a situação esteja agora um pouco mais controlada. Vamos continuar, obviamente, a acompanhar a situação dos fogos no nosso país, sempre ao lado dos portugueses. Luís Montenegro alerta para os próximos dias, com as temperaturas elevadas e para o risco máximo de incêndio no país. O primeiro-ministro apela ao

0: sentido cívico e vigilância de todos os portugueses.
1: Estamos mais uma vez a enfrentar um pico de temperaturas que vão naturalmente também acarretar o aumento do risco, nomeadamente de incêndio. Felizmente, até ao momento, temos conseguido uma intervenção inicial com um grau de eficiência muito elevado, mas isso carece não só da mobilização de todo o dispositivo que está a acontecer, apesar das equipas que também de forma solidária enviamos, quer para a França, quer para a Espanha, que nos próximos dias vão regressar a Portugal, mas implica também uma comparticipação nesta detecção inicial de todas as pessoas. Eu quero mesmo apelar ao sentido cívico de todos os portugueses, de poderem estar ainda mais vigilantes nesta ocasião, para poderem fazer chegar às autoridades o mais rápido que seja possível qualquer notícia, qualquer percepção de ignição, que possa depois ser objeto precisamente de um ataque inicial rápido, que possa evitar a propagação do fogo e a transformação de pequenos focos de incêndio em grandes incêndios.
0: Luís Montenegro a apelar ao sentido cívico dos portugueses durante o período de risco máximo de incêndio. O Primeiro-Ministro agradeceu aos operacionais que têm evitado dimensões maiores em muitos incêndios no país. O Presidente da Assembleia da República, José Pedro Aguiar Branco, informou esta terça-feira que está a acompanhar o caso da alegada invasão do gabinete do Presidente do Chega, de onde terão sido levados vários documentos. O Presidente da Assembleia da República está a acompanhar este caso em articulação com os serviços da Assembleia. A investigação foi entregue à Polícia Judiciária e quem compete, aliás, apurar os factos, disse a agência Lusa, uma fonte oficial do gabinete de Aguiar Branco. Esta terça-feira de manhã, o Presidente do Chega divulgou um vídeo nas redes sociais alegando que o seu gabinete da Assembleia da República terá sido invadido e remexido. A Polícia Judiciária confirmou também que estava a efetuar diligências no local através da Unidade Nacional de Contra-Terrorismo. 33 minutos depois da uma, bom almoço, se for caso disso, deixe-se ficar aqui entre nós com a Lara Afonso até às 4.
2: Ora, nem mais, e contigo até às 3h30.
0: Exato.
2: Mas vou-te puxar até às 4, lamento. Tem de ser. Ficas comigo até ao fim. Tal como os nossos ouvintes. Não entrou, não sai.
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2: Ora, nós daqui a pouco vamos estar novamente em simultâneo com o Grande Jornal da Tarde. Já temos música com Sabrina Carpenter e...

0: Sabrina Carpenter na Correio da Manhã Rádio. Tarde a nada, voltamos ao simultâneo, não sem antes darmos aqui um pezinho de dança com os Calema e o Chuva de Amor. Sim, porque para ser chuva a esta altura do campeonato só pode ser mesmo chuva de amor, ok? Sim?
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0: Estamos de regresso no Grande Jornal, a acompanhar o combate às chamas. O incêndio mais preocupante, Lavra, na Guarda, mobiliza 400 operacionais e esta manhã tem dado muito trabalho e desespero aos moradores. A CMTV a acompanhar de perto o desespero que se vive. O José Luís Oliveira em Pinzio, que José Luís, na última hora, viveu momentos de aflição.
1: Sim, Sara, era o previsível, tendo em conta o comportamento do incêndio, foram momentos, outra vez, momentos de alguma aflição, com pessoas a tentarem defender os seus bens e de certa forma, aproximarem-se em demasia do incêndio. Agora tudo mais calmo, mas vamos ter tempo de fazer aqui um pequeno, explicar aquilo que aconteceu. Há aqui algumas habitações, junto a uma zona de mato, em redor das habitações o mato está cortado, portanto está limpo. Foi feita aqui então a faixa de contenção e foi isso mesmo que valeu ao incêndio, que acabou por apanhar grande

O jornalista José Luís Oliveira explicar-nos de que forma o fogo avançou e como, em poucos segundos, o vento fez propagar as chamas e este incêndio aproximou-se das casas. Os moradores não queriam sair, viveram-se momentos dramáticos, com militares da GNR a terem de retirar quase à força, utilizando aqui uma expressão, para que ninguém ficasse ferido. Momentos difíceis na última hora na localidade de Pinzio, na Guarda, na zona de Pinhel. Também foi aqui nesta região que a A25 teve de ser cortada devido à aproximação das chamas. José Luís, explicavas-nos de que forma o fogo avançou tão rapidamente.

0: voltar a chamar o José Luís Oliveira, jornalista da CMTV, que está a acompanhar as operações, agora uma situação mais tranquila, mas Luís, davas-nos conta de como há pouco tudo se descontrolou em segundos.
1: Sim, Sara, tivemos aqui um pequeno problema técnico, já está restabelecido. Eu estava então a dizer que estamos na estrada número 16, que serviu como tampão aqui para ajudar nesta situação do incêndio que chegou aqui muito perto de unidades industriais e também de habitações. A Estrada Nacional 16 agora está cortada, assim como a A25, porque o incêndio está a continuar a progredir para norte e então vai fazer perigar não só a via rápida, mas também esta Estrada Nacional 16. Aqui em Pinzio foram momentos que o vento voltou a potenciar o fogo e trouxe o fogo para muito perto de habitações e também de oficinas. Chegou muito perto aqui desta habitação, por exemplo, e numa outra que está na parte posterior, que não é possível ver daqui, mas o incêndio acabou por chegar então muito perto e de certa forma perigar a condição de segurança de muitos populares que ajudaram os bombeiros a tentar estagnar e a suster o avanço do fogo. Isso foi conseguido, houve mesmo uma militar da Guarda Nacional Republicana que teve que chegar muito perto da frente de fogo para retirar de lá um senhor, que ao que tudo indica é proprietário de um terreno que acabou por ser destruído pelo o incêndio, portanto a vegetação acabou por ser destruída, o terreno ficou no mesmo sítio e daqui a um ou dois anos vai voltar a ter mato outra vez, se não for limpo. Portanto é a regeneração da natureza e enquanto assim for este território não se transforma num deserto aqui no nosso país. E seja como for, é uma situação grave. Eu vejo lá embaixo, é possível ver daqui embaixo, de pessoas com alfaias na mão que estão a fazer uma espécie de vigilância à distância do avançar do incêndio. Lá bem mais longe vejo muito fumo negro no ar, que é para onde se dirigem esta equipa de bombeiros do Sabugal. Portanto, Sara, aqui as próximas horas vão ser iguais às horas que passamos cá de manhã. Vai haver, com certeza, haver muito fogo para ser apagado por mais de 400 operacionais que nesta altura se encontram aqui neste incêndio que começou na Guarda, passou para Sobregal, para Almeida e agora já está no concelho de Pinhel.
0: Então, Luís Oliveira a acompanhar a situação dramática já em Rabassa, muito perto deste local e onde durante a manhã o fogo deu trabalho aos bombeiros. A Tânia Laranjo acompanha uma nova situação, Tânia, muito difícil.
2: Sim, de facto, Sara, está. Rabassa continua rodeado pelo fogo. As chamas regressaram, aliás, elas nunca foram verdadeiramente extintas. Este é o problema. As temperaturas estão altas, há vento, há projeções e facilmente volta tudo a arder. Vemos aqui junto a esta casa, os moradores vão tentando proteger as habitações. É o pouco que há a fazer, vai tudo arder à volta, não há grandes

dúvidas relativamente a isso. Vemos também equipas dos bombeiros, parece-me sapadores florestais que ali estarão. Não, Afonso diz-me que serão só populares, mas também junto a estas casas, aqui do lado direito, a situação é idêntica. O fogo está, de facto,

0: muito escuro, está tudo muito perto das casas e de facto a localidade tem estado há muitas horas circundada pelo fogo, rodeada pelo fogo. Tira-me só aqui uma dúvida, nós estamos, esta localidade já está há muitas horas rodeada pelo fogo?
1: Desde ontem, eu vim agora de manhã, estava na guarda, mas já foi desde ontem à noite, já passou a noite toda aqui em volta.
0: E isto tem estado mais, é controlado e depois volta outra vez?
1: Depois volta, este eu estava ali na torre da igreja, estava a cerca de 2 km em 5 minutos.
0: Porque aqui vemos ali outro fogo.
1: Este contornou do outro lado da aldeia.
0: Ali está muito escuro, o que significa que está a arder e ali também está a arder.
1: Sim, está ali outro, mas era ali aquela parte tinha ardido, deve ter reacendido na parte. Agora esta ali não tinha ardido, circulou a aldeia por aquele lado.
0: Portanto, e esta pode chegar de facto aqui à aldeia.
1: Sim, sim, até essa casa aí agora não sei se.
0: Esta casa mora aqui pessoas?
1: Não.
0: São casas de imigrantes?
1: Não, a pessoa mora em Pinjo, chegaram agora, telefonei-lhe agora.
0: Para tentarem proteger a casa.
1: Filho e o dono, mas tenho a impressão que tem ali carros dentro e tipo armazém.
0: E há de facto aqui muitas casas, este mato está mais ou menos limpo, não é?
1: Sim, isto é feno para ceifar, aqui não tinha sido ceifado, aqui são videiras.
0: Mas este feno também não é grande problema.
1: Não, grande problema é para aquela parte, além que as gestas, eu tenho a impressão que há cerca de 11 anos ou 15 tinha havido um grande incêndio e isto, as silvas, o mato cresceu muito.
0: Ali onde vemos aquele foco grande de muito escuro, aquela não foi muito escura. Deve estar a entrar junto à povoação, não é? Aquilo já é, será junto à povoação.
1: Sim, sim, a povoação, aqui não há quinta, só está aqui esta casa, há uma aldeia ali cerca daqui de 500 metros e não há assim casas dispersas, está o aglomerado todo.
0: Está todo ali.
1: Está, mas aqui, portanto, começa uma aldeia e mais ou menos está tudo junto, tirando esta e aquela, não há aí assim mais...
0: Mas já arderam algumas, pelo menos, propriedades agrícolas, já me deram conta.
1: Já ardeu tudo. Eu não sei as pessoas têm aí animais, porque isto também, a nível da agricultura, já é pouco. Portanto, isto é mais os animais. Aí outras pessoas têm muitas vacas. Eu não sei, penso que eles conseguiram tirar ontem à noite, resguardá-las. E aqui assim, em volta do povo, olha, é isto.
0: Exatamente, olha, muito obrigada. Aqui vai-se tentando, de facto, fazer isto com...
1: Esta carrinha é da Junta de Freguesia.
0: Esta carrinha é da Junta.
1: Esta é da Junta. Esta é da Junta que está... Isto são elementos aqui da Junta de Freguesia.
0: Exatamente, portanto, elementos da Junta de Freguesia que também se vão juntando, vão fazendo este primeiro ataque.
1: Sim, não? sim, ou pelo menos ajudam. Olha, daqui há bocadinho, quando começou este aqui, foi o que valeu. Enquanto chegou o carro dos bombeiros e não, olha, e agora também...
0: Exatamente, é o que vale também esta ajuda de todos. Aqui é a Junta de Freguesia. Ei, tem-se pedir, porque de facto ficou presa aqui a mangueira. O objetivo é que a mangueira vá passando aqui nestes terrenos, neste feno. Tentar que passe, porque este feno de facto arde muito rapidamente.
1: Sim, arde rapidamente, mas não é aqui controlam-no bem. O grande problema é aqui nas gestas.
0: Exatamente.
1: E nas gestas e nas silvas, por exemplo, aqui. Calma, aí em volta das paredes está a ver onde está mais silvas, isso é que é o grande foco do incêndio, a força que ali vai, olha.
0: Sim, mas está a vir com muita intensidade aqui, eu não sei.
1: Isto as povoações estão desabitadas, já não há agricultura, porque antigamente estava tudo labrado, agora está tudo abandonado, não há ninguém já.
0: Muito obrigada. Eu vou pedir aqui ao Afonso que se aproxime, ou eu vou aproximar-me dele, que estamos de facto já muito distantes. O fogo vai chegando, conforme vemos aqui são os elementos da Junta de Freguesia que vão tentando fazer este combate. Eu diria que é bombeiros improvisados, mas é o que há, é o que se pode fazer, é o tal primeiro ataque que a população tenta proteger as casas para que o fogo não entre nas localidades. Está muito perto, conseguimos... Ali atrás há outros focos de incêndio, Afonso, já virem. Ou seja, esta localidade está completamente rodeada pelas chamas. Ali atrás já está outra vez a arder. porque de facto vemos ali pelo fumo tão escuro, ou seja, ele continua a arder.

ali atrás. Aliás, nós viemos por esta estrada e passámos, quando passámos, ela de facto havia partes que estavam a arder. Portanto, as chamas terão voltado. Deste lado esquerdo já ardeu, conforme vemos, já passou o fogo e já queimou. Deste lado direito ainda não, mas ali ao fundo percebemos que há fogo que está a vir. Eu diria, Afonso, se calhar irmos tentarmos entrar na localidade. Nós estamos aqui na ponta da localidade, a tentar, que era de facto onde já estão os acessos cortados, já não é possível chegar aqui pelas estradas principais. As estradas já foram cortadas porque a situação, conforme vemos, voltou a complicar-se, voltou então o fogo a chegar muito perto e a chegar muito perto, aliás, de uma localidade onde já tinha estado. Estamos em Rabassa, estamos aqui na ponta de Rabassa, aqui vemos que o fogo continua a aproximar-se, aqui está-se a tentar fazer este trabalho com os elementos da Junta de Freguesia, que é travar, e aqui manda-se parar o carro e de facto ele não está a ouvir, já há pouco estava preso e também não conseguia ouvir exatamente, para se tentar. Aqui já os bombeiros estão aqui a proteger esta casa, uma casa branca, aliás, uma casa com os muros brancos, não é uma casa branca, o Afonso vai nos mostrar agora. Já se encontram aqui os bombeiros para evitar que este fogo... De facto, estes terrenos estão completamente limpos. Esta palha arde muito rápido, mas não representa um perigo extraordinário, porque naturalmente vai arder em minutos ou em segundos mesmo, mas não atinge grandes... até em termos de tamanho é facilmente controlado. Mesmo assim vai-se tentar apagar para proteger mais esta habitação, para proteger mais esta casa. São, conforme dizia, aqui a ajudar os bombeiros, a Junta de Freguesia, porque o fogo está a entrar outra vez em Rabassa. Aliás, muito provavelmente nunca saiu daqui. Andou sempre aqui à volta. Continuamos a ver muitos focos de fumo negro. Eu diria que a aldeia está cercada pelas chamas em várias frentes. E tenta-se, agora vemos aqui, estava-se a tentar que as mangueiras de facto fossem ligadas para se tentar fazer este combate com o que se pode. É uma pequena cisterna da Junta de Freguesia, vemos aqui bombeiros, mas são de facto dois ou três bombeiros de Meda, é uma equipa de Meda que se encontra neste local a tentar a proteger as casas. O fogo continua a circundar toda a aldeia. Temos ali, por exemplo, Afonso, outro foco de incêndio. É uma situação que se vive muito complicada aqui na Guarda, aqui em Rabassa. Rabassa, que desde ontem tem estado no centro destas chamas, também a localidade Castanheira, ao receio de que o fogo chegue a Castanheira. Já estivemos em Pínzio, onde foi possível ainda proteger algumas unidades fabris, foram também os proprietários que o fizeram, e estamos aqui à entrada da localidade. Está ali ao fundo, há outro foco de fumo muito escuro, o que também me diz que haverá muito provavelmente fogo ali para baixo. Ou seja, neste momento eu diria que a localidade está muito provavelmente toda ela rodeada pelo fogo. Não sei se é audível o que estou a dizer, porque de facto aqui os motores agora destas

0: pequenas cisternas e agora chegam os bombeiros de Meda, eu acho que é os bombeiros de Meda, para ajudar também com uma cisterna a travar este fogo. O primeiro combate, conforme vimos, foi feito pela população, pelos grupos aqui da junta de freguesia, e estamos até, olha, aqui, por exemplo, aqui nas traseiras desta casa, percebemos que o fogo já está muito próximo. É preciso travar tudo isto, a chegada do fogo às casas, a passagem para o outro lado. Aqui temos novamente um terreno limpo, o que eu diria que mais uma vez é a prova que a limpeza dos terrenos à volta de casas consegue proteger as habitações, mas há depois o risco de passar para o outro lado, para estas giestas, e ali percebemos que volta. Eu vou tentar falar aqui com estes senhores, Afonso, só te peço, mas de facto ali também para Afonso, aqui está de facto muito perto. Está também já a chegar aqui muito perto a estas casas. Nós estamos na entrada de Rabassa, não é? Sim. Desde quando é que o fogo anda aqui? Desde ontem já?
1: Desde ontem.
0: Hoje de manhã a situação esteve complicada, depois parecia mais calma.
1: Exatamente.
2: Acende de um lado e do outro.
0: Mas depois parecia mais calmo e de repente
2: isto... Parecia, apagaram quase, tornou a acender. Acenderam mais forte.
0: Muito obrigada. Estão-nos a dizer que temos de tirar o nosso carro, Afonso, que... Pronto, então... Ok, então agora vamos sair só para tirar o carro. Muito obrigada. Muito obrigada. Afonso, vai tirar o carro.
3: A equipa da CMTV numa situação em que o carro pode estar em perigo, já que o fogo continua a rodear esta localidade de Rabassa. Durante a manhã foi também nesse local que se viveram momentos de grande aflição. Depois, em Pinzio, o fogo aproximou-se das casas, os moradores não queriam sair, a GNR teve de retirar alguns que estavam mesmo na linha do incêndio. Até ao momento foi possível salvar todas as vidas, as habitações, já os terrenos e a área florestal, essa vai ficando queimada à medida que o fogo continua a avançar a alta velocidade. Muito em causa, propagado pelo vento forte que tem superado e que tem dificultado as operações. Os meios aéreos a fazerem o possível para travar os focos maiores. A Guarda, o Distrito da Guarda, com um incêndio que mobiliza mais de 400 operacionais. Lavra em vários concelhos tem provocado momentos muito difíceis desde ontem à tarde, desde a hora do alerta. É um fogo que não está controlado. Acompanhamos as operações em direto no Grande Jornal, logo depois do intervalo.
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5: Ora, são 2 da tarde em ponto. Está na hora de também fazermos aqui um apanhado das notícias. A edição é do jornalista Orlando Azevedo, agora em exclusivo na sua rádio.
6: Muito boa tarde. A circulação do metro do Porto vai estar interrompida no próximo sábado à noite, também no domingo de manhã, entre a Trindade e a Senhora da Hora. Isto para a instalação da catenária da futura linha rosa, sendo assegurado o serviço alternativo de autocarros. De acordo com uma nota de imprensa, esta terça-feira, a instalação da catenária da linha rosa vai cortar a ligação entre a Trindade e a Senhora da Hora entre as 10 da noite de sábado e o meio-dia de domingo. Em causa está o objetivo de fazer a instalação definitiva desta catenária a partir do ramal de ligação situado próximo da estação Casa da Música, que ligará a futura linha rosa São Bento-Casa da Música ao troço comum das linhas azul, vermelha, verde, violeta e laranja. Trata-se de ligar e integrar em definitivo esta nova estrutura com a restante rede. Isto mesmo foi explicado pelo Metro do Porto, garantido que apesar das estações Trindade e Senhora da Hora ficarem fechadas, fechadas a trajetos entre si, vão ficar ativas para viagens de e para outras ligações. Como forma de mitigar os transtornos decorrentes deste corte, é disponibilizado um serviço de transporte alternativo, garantindo, assim, a circulação por autocarros da STCP, que vão percorrer, de grosso modo, o mesmo trajeto do metro, com frequência de 10 minutos, à exceção de Ramalde e Viso, em que as paragens acontecem com um espaçamento de 21 minutos. Um canil privado em Penafiel foi consumido pelo fogo e alguns dos animais morreram carbonizados. Uma moradora explicou à CMTV que o canil já tinha animais em elevado estado de decomposição. A intervenção e resgate animal foi chamada ao local e foi avaliado como um caso de maus-tratos. Alguns dos animais conseguiram escapar do fogo, enquanto outros ainda continuam fechados.
7: Já estavam já muito animais aqui, a pele a cair, muito magrinhos, já há um ano. Aí eu até ando nervosa porque ver isto tudo aqui a incendiar, lá em cima arde tudo, os animais lá dentro, tem mais de 30 animais lá dentro.
8: E os cãezinhos que não conseguiram escapar?
7: Pois, que nós não vimos. Para onde é que eles foram?
8: Alguns deles conseguiram escapar, outros foram apanhados já por este
7: incêndio. Andavam aqui no meio de nós. Grandes, um ainda se fez ao dono, ali, que queria lhe ferrar. Tinha muitos cães aqui soltos, mas muitos fugiram.
8: Mas vocês conhecem este homem, o dono deste canil privado?
7: É nosso vizinho. Eu já lhe chamei a atenção muitas vezes, porque eles também já mataram um animais que eu tive. E nós já chamamos a atenção, só que ele diz que é de Bugado, sabe mais que nós. E eu disse-lhe a ele, se você sabe da lei, nós também sabemos.
8: Ou seja, ameaçava, intimidava.
7: Ameaçava. Eu uma vez estava o meu filho ali fora, cá fora, e um cão grande atirasse a ele ali no portão, e eu vim cá em cima e disse-lhe, não se preocupe que eu sou advogado. E ele ameaçava a gente. Ameaçava a dizer que era advogado, que sabia das leis, e eu disse-lhe, se você é advogado, então porquê é que não resolve? Se sabe das leis, os quais ardeu tudo e ainda estão lá, alguns fechados. Se vocês forem lá, eles estão lá fechados.
6: Uma vizinha deste canil, ouvida pela jornalista Joana Ricardo Silva. A menina resgatada no aeroporto de Lisboa está num centro de acolhimento para crianças e jovens vítimas de tráfico humano da ACTO. Ao Observador, a coordenadora do projeto, Ana Rita Brito, diz que se a menina não fosse resgatada, seria vítima de exploração sexual por uma menor virgem, vale muito mais. A criança de 12 anos é da República Democrática do Congo, estaria a ser levada por uma mulher francesa para a França, onde deveria casar-se com um homem para pagar uma dívida da família. A PSP percebeu a situação no controle de fronteiras do aeroporto de Lisboa no sábado. Na rubrica Crime à Lupa, na Correio da Manhã em Rádio, o inspetor Carlos Anjos diz que vai agora explicar o que acontece com a menina e com a suspeita de tráfico humano.
9: Ela vai ficar detida em Portugal. Quanto à criança, a criança vai ficar a cargo das autoridades portuguesas e muito provavelmente irá entrar na linha de adoção em Portugal. E porquê? Porque a própria criança tem medo de regressar à República do Congo e de ser entregue à família, porque o papel de o pagamento de uma dívida ainda não está bem esclarecido e não se sabe muito bem se não foi uma venda direta dos pais. Ou seja, e ela tem medo de regressar e de ser entregue aos progenitores e de lhe poder acontecer a mesma coisa numa situação futura.
6: O comentário do inspetor Carlos Anjos esta manhã no Crime à Lupa, na Correio da Manhã em Rádio. A mulher está em prisão preventiva por suspeita de tráfico de seres humanos. 5 minutos depois das 2, muito boa tarde. Está na Correio da Manhã em Rádio com a Lara Afonso aqui entre nós.
5: E contigo também, Orlando Azevedo. Estamos sozinhos, então, não é que vem o Jason Mraz? Uh-huh. É das boas, não é? É bom para acompanhar e a sobremesa. Está na sobremesa? Mousse de chocolate? Ai, que bom!

0: Estamos de regresso no Grande Jornal a acompanhar as operações de combate ao violento incêndio que lavra na Guarda. Nos últimos minutos, a situação voltou a ficar mais difícil em Rabassa, onde está a Tânia Laranjo. Tânia, qual é que é o ponto da situação? Vemos que o fogo está perto.
1: Estava lá para me dar o rolo de
2: O fogo está aqui a circundar toda a aldeia, está a aparecer-nos nas costas, em vários locais. Aqui, este é um dos locais, neste momento, que motiva naturalmente a preocupação das autoridades. Há ainda fogo a lavrar, de facto, nesta zona de mato. Agora o Afonso mostrava-nos ali um outro ponto, mas ali, olha, ali junto ao caminhão dos bombeiros.

0: Beijo. Vemos, de facto, as chamas a chegarem. Aqui tem sido um combate à espera que eles cheguem junto às casas. Os terrenos estão relativamente limpos, o que é uma vantagem. Volto a realçar, é de facto, faz toda a diferença e pode fazer a diferença no salvamento de uma casa, no salvamento de vidas, haver zonas que estão limpas e onde se consegue de alguma forma esperar pelas chamas. É o que os bombeiros estão aqui a fazer. Estão à espera do fogo junto à estrada, junto já à casa das pessoas, e percebemos claramente que toda a zona está a ser rodeada por chamas. Há focos de incêndio, nós estamos a passar a localidade a pé porque já não conseguimos transitar de carro, até por causa dos caminhões dos bombeiros que vão de alguma forma travando aqui a circulação, em todas estas, à volta de toda a aldeia, está de facto tudo a arder. As pessoas vão se mantendo no exterior das casas, vão também elas fazendo o que podem, que é com as suas alfaias agrícolas, com os seus tratores, com o apoio também da Junta de Freguesia. Ainda há pouco víamos vários funcionários da Junta a tentarem fazer o primeiro combate ao fogo antes da chegada dos bombeiros. Agora vemos aqui equipas de fornos de algodres, também não é muito longe do local onde nos encontramos, também é distrito da Guarda, e aqui eu diria que aqui o fogo está controlado, porque a partir daqui temos alcatrão, e o alcatrão, como sabemos, não arde, portanto vai continuar a consumir aqui este mato rasteiro, esta espécie de capim, mas não atinge nem sequer temperaturas muito elevadas, nem tão pouco, naturalmente, alturas de chamas muito elevadas. Aqui o risco é passar depois para o arvoredo, que vai havendo zonas onde há giestas, vai havendo zonas onde os terrenos não estão limpos, e aí sim, nas giestas, as chamas atingem facilmente alturas, as labaredas, alturas, primeiro alturas muito elevadas, e depois propagam-se com muita, muita rapidez. Os bombeiros vão tentando proteger aqui a aldeia. Toda a aldeia de Rabassa está circundada por fogo há várias horas. É onde as chamas estão a concentrar com mais intensidade. Dizem-me que também o fogo poderá estar a dirigir-se à aldeia de Castanheiro, Castanheiro ou Castanheira, peço desculpa, mas de facto não tenho a certeza, mas é a aldeia a seguir, ou seja, é uma das aldeias contíguas a Rabassa. Já passou em Pínzio, onde também os moradores tentaram proteger da forma que podiam as suas habitações, as suas indústrias, e vemos aqui as pessoas vão se mantendo um bocadinho expectantes para perceber se o fogo de alguma forma pode se aproximar das casas. Aqui o risco, eu vou-te pedir, Afonso, só aqui o risco seria naturalmente que o fogo, nós vemos por exemplo ainda se mantém em focos de incêndio, que o fogo entrasse nesta zona já com alguma floresta. Enquanto andar aqui no capim não há risco de se aproximar. O problema é quando entra nas zonas já, e vemos que os bombeiros estão exatamente lá para tentar travar que as chamas cheguem a estas zonas com arvoredo, com árvores, com giestas, com espaço para arder, com espaço para ganhar intensidade e com espaço para se aproximar das casas. Para já, a situação aqui parece-me mais ou menos tranquila. É um fogo que começou, eu não sei se posso falar consigo, o senhor mora aqui?
1: Moro aqui na aldeia ao lado.
0: Isto já está desde ontem?
1: Já. É que

0: a situação está mais ou menos controlada porque os terrenos estão mais ou menos limpos.
1: Mais ou menos, é que de repente o vento pode virar e o que parece controlado fica outra vez descontrolado.
0: Final, aliás, tem sido ali, assim, não é?
1: Exatamente. Olha, como pode ver, agora está saiu outra vez a sentir o vento.
0: Estamos com muito vento,
1: é. De facto. E ele vai virar outra vez, olha ali. Olha ali, olha ali.
0: Acaba, olha ali, exatamente, a árvore já... O problema são aqui as gestas e este arvoredo, não é?
1: Árvores grandes. Isto é muita combo, são árvores boas para arder. E o vento vira de repente, o problema está a ser esse.
0: Exatamente, e nós agora estamos a sentir vento, de facto. Estamos a sentir bastante vento. E como o vento, aliás, eu acho que é perceptível na imagem, o vento a levar o fogo para as árvores, exatamente. E há aqui zonas que têm giestas aqui por trás de casas que não estão limpas, não é? Exato. Muito obrigada. Eu vou tentar-me aproximar ali para que percebamos o que eu estava a dizer. De repente temos rajadas de vento e este é o grande problema, é o grande inimigo dos bombeiros, é o vento. Eu estava a dizer que se isto chegasse às giestas ia arder rapidamente, que estava controlado, parecia estar no capim, mas chegou às giestas, já não está controlado, vai arder rapidamente. E com este vento, se há projeções para outras zonas, imediatamente se descontrola, porque está bastante vento. Agora, por exemplo, acalmou, mas de vez em quando vêm rajadas de vento bastante fortes, que levam não só o fogo, como vimos, aliás, levam também partes incandescentes das próprias árvores que voam e que caem noutros locais, e que imediatamente este capim está seco, imediatamente incendeiam, imediatamente as chamas recomeçam. É uma aldeia que está há 24 horas no centro deste incêndio, com fogo à volta das casas, com fogo à volta das propriedades. Há várias zonas agrícolas que já ficaram destruídas pelo fogo, que já ficaram, já passou o fogo e já deixou o rastro de destruição. Aqui o objetivo primordial é tentar de alguma forma proteger as habitações, proteger a zona das habitações, tentar controlar estes reacendimentos nas giestas, mas o vento é completamente, neste momento já está outra vez vento, o vento tem este problema, o vento vem de repente, vem uma rajada de vento e traz imediatamente, nós vemos aliás quase labaredas pelo ar, ou seja, vêm partes incandescentes que caem noutros locais, a cinza incandescente que acaba por provocar novos focos de incêndio, e o que parece controlado rapidamente deixa de o ser. Dizia-nos agora mesmo um morador exatamente isso, aqui já passou o fogo, já tinha passado, já tinha sido controlado, já tinha sido travado, mas de repente voltou. Nós temos ali, ali vai voltar a incendiar. Está vento, está ali, estão ali chamas e já está ali muito fumo, já está ali muito fumo escuro, já estão ali muitas chamas, e este é o risco. Os bombeiros estão de um lado também. A verdade é que temos aqui uma equipa de fornos de algodres que faz o que pode, eles são para aí 4 ou 5 bombeiros, não são mais do que isso, e vai, já vai atingir as gestas, gesto lá das gestas vai de facto começar a arder, e já estas gestas também já foram atingidas, e este, o problema destas gestas é que se vai passando gesta em gesta até chegar aqui aos muros das casas, até chegar aqui próximo das habitações. As chamas, essas continuam ativas aqui em Rabassa, no distrito da Guarda, onde o fogo não dá tréguas, volta a incendiar aqui esta zona de giestas. Havia um fogo atrás, era inevitável, até porque o vento tem sido o tal inimigo número um. As temperaturas não estão demasiado altas, mas, por exemplo, se atingirem giestas, vemos logo a altura em que atingem as chamas.

0: absolutamente impressionante, ou seja, já temos ali chamas muito altas que já trazem muito mais projeções, naturalmente, já vemos ali a dimensão do foco de incêndio que está a talvez 100 metros de nós, não mais do que isso. Onde nos encontramos temos Alcatrão, é uma zona de Alcatrão onde o fogo não chega, pelo menos o Alcatrão não arde, mas pode arder todas estas traseiras até novamente às zonas das casas, e esta é a maior preocupação. As pessoas vão chamando aqui os bombeiros, conforme vão percebendo também a progressão das chamas. Elas agora estão aqui por detrás destas giestas. Neste momento não parece que seja visível na imagem, mas é perfeitamente perceptível pelo fumo, e de vez em quando vamos vendo uns clarões vermelhos por detrás das árvores, o que significa que há ali chama ativa e vai voltar a surgir com intensidade, ou seja, ela está estão a arder as árvores, estão a arder as giestas. Já passou a fase do capim, que é o que menos representa perigo, já que não há muito para arder nestas zonas de capim. Agora sim, temos as chamas a aproximar-se de facto aqui, e vou pedir aqui ao Afonso que nos mostre. Temos uma habitação aqui ao pé, temos as pessoas na traseira da casa, parece-me claramente estarão estado já a molhar todo o terreno, naturalmente, molhar as paredes das casas também. Todos os cuidados são poucos e convém lembrar os cuidados que deve ter, a zona limpa junto à casa, molhar as paredes e em limite estar no interior da habitação com todos os torres fechados para que as chamas não entrem, molhar os telhados, que é um dos riscos também da entrada do fogo, é os telhados não aguentarem e o fogo entrar por cima das habitações. E também foi isto que estas pessoas aqui fizeram, vai entrar nas giestas, conforme dizia, era o percurso inevitável, até porque isto arde tudo muito rápido, estas giestas ardem muito rápido e depois pegam às árvores seguintes. Por exemplo, vemos aqui as labaredas já estão a tocar praticamente, já não estão muito longe da árvore que está a seguir, ou seja, tocando, estão os terrenos muito secos, é normal que imediatamente as chamas ganhem força, ganhem espaço e acabe-se então por se aproximar cada vez mais da malha urbana, aproximar-se cada vez mais das casas das pessoas, dos moradores. Agora aqui em Rabaço é uma aldeia que está de alguma forma circunscrita aqui, circunscrita não será o termo ideal, que está a ser circundada pelas chamas. São vários os focos de incêndio, as pessoas vão-se tentando proteger como podem, de forma a evitar que as chamas cheguem às suas casas, que as chamas cheguem às habitações, que as chamas acabem por entrar nas zonas urbanas, nas zonas das casas das pessoas. Aqui agora os bombeiros saíram para outro local, porque de facto a verdade é que o fogo está a circular toda esta aldeia e é preciso ir travando incêndio a incêndio, esperar que ele chegue para o tentar apagar.
1: Tânia Laranjo em direto, o vento a alterar rapidamente uma situação controlada, um incêndio que não dá tréguas, mobiliza mais de 400 operacionais. O José Luís Oliveira a acompanhar as operações numa outra localidade. José Luís, por onde o fogo passou, ameaçou casas, destruiu zonas florestais.

0: Têm sido horas muito difíceis.
1: Sim, Sara, boa tarde. Estamos em Pinz e por onde o incêndio já passou, mas outro flanco vai fazer em que o fogo se volte a aproximar desta localidade e eu arrisco-me a prever que dentro de uma, duas horas vai outra vez chegar aqui junto a estas habitações aqui na localidade de Pinzio, porque o vento está outra vez a soprar na direção norte, portanto está de sul para norte e está outra vez a fazer com que estas pequenas frentes que depois vão aumentando de grandeza, estas frentes então voltem aqui a ameaçar estas casas aqui já na localidade de Pinzio. Dizer que aqui mais à esquerda depois temos as localidades de Amoreira e de Cabreira, no concelho de Almeida, em Cabreira já durante a madrugada o fogo esteve a cerca de meio quilómetro de distância e foi ali parado pelos bombeiros e também por populares, e hoje à tarde, segundo a informação que dispomos, já voltou a atacar a mesma aldeia. Portanto, o fogo anda conforme muda o vento e, portanto, é aqui uma espécie de corrida do polícia atrás do ladrão, mas com o ladrão a ter várias estratégias para fugir ao polícia. É aquilo que se passa neste terreno, no teatro das operações aqui neste incêndio, com o fogo a fugir de várias formas e por entre zonas com acesso, sem acesso. Portanto, o incêndio é que está a causar enormes prejuízos, a destruir sobretudo mato, um mato rasteiro, um mato está completamente seco, que é pasto fácil do fogo. Mas a aflição das pessoas é essa, sim, e cada vez que o fogo se aproxima das casas, as pessoas ficam naturalmente com receio, mas os operacionais que estão no terreno têm situações de grande frieza e de grande operacionalidade e então evitam o pior. Que dizer então que durante o combate a este incêndio, que começou por volta das 13h30 de ontem, na localidade de Rochoso, no concelho da Guarda, este incêndio já provocou ferimentos, sobretudo durante a noite, a 5 operacionais. São ferimentos causados pelo cansaço, pela exaustão, provocados por quedas e também por inalação de fumo. Um fumo que muitas vezes se fica parado na atmosfera, se estende de forma horizontal e que tem grandes dificuldades em subir para a atmosfera. Isso significa que a temperatura do ar é inferior àquela que à temperatura que se faz sentir na Terra, que não é o caso. Nesta altura está muito calor, portanto o ambiente é de muito calor e é só mesmo depois o vento que faz com que o fumo se estenda então por estas zonas aqui nas imediações daquilo que já ardeu e daquilo que ainda falta arder. Nós encontramos numa frente de fogo em que é previsível, se continuar assim o vento, é previsível que se aproxime aqui destas casas. Vai ser uma questão eu diria que nem uma hora vai demorar, portanto, se assim se mantiver, Sara, aqui a localidade de Pinzio, as pessoas que residem aqui nestas habitações vão voltar a viver momentos aflitivos, mas cá temos os operacionais que evitam o pior, às vezes mesmo in extremis, mas o que é certo é que até agora têm feito um trabalho que, em nível de destruição de casas, não há notícias de destruição de habitações, barracões sim, esse sim, e gado morto, portanto também há produtores que já viram as suas ovelhas mortas por este incêndio que começou há mais de 24 horas aqui no concelho da Guarda.
0: José Luís Oliveira em direto. A situação volta a ficar mais complicada e é perceptível até pela cor do céu como muda. Entretanto, o incêndio em Penafiel...

0: Durante a madrugada, ainda assim, Joana Ricardo Silva a acompanhar as operações, porque, Joana, existem reacendimentos a esta hora.
1: Muito boa tarde, Sara. Um reacendimento que está a preocupar a população porque vem imediatamente em direção às casas e por isso é que vemos também já aqui vários moradores a tentarem salvar as habitações. Está muito preocupada, agora muitas fagulhas e também o som do fogo.
2: É verdade, é verdade. Eu tenho muito medo do lume, tenho muito medo. Isto podia limpar, porque eu já liguei mais de uma vez ao proprietário disto e ele não se importa. Manda a gente cortar o mato.
1: E é impressionante como as chamas estavam tão distantes e agora já estão mesmo aqui,
2: mesmo
1: perto do local.
2: Casa, mesmo a pé da casa mesmo. Agora estamos à espera dos bombeiros a ver se vêm acudir, porque senão como é que vai ser assim com isto, meu Deus? Tenho uma casa à beira da estrada do monte.
1: Agora o fumo está muito intenso, o que só indica que as chamas estão a lavrar com muita intensidade.
2: Muito, é sim, senhor.
1: E aqui tentam também ajudar-se uns aos outros, nomeadamente com mangueiras.
2: É, com mangueiras, olha, tudo bem, e a água da companhia também é minha, a água do poço também é minha. Estou a libertar isto aqui, o que é meu e o que é dos outros, e as pessoas não se interessam de nada.
1: Porque há pouco o via a chorar, obviamente, porque pede a ajuda dos bombeiros.
2: Claro, eu peço muita ajuda dos bombeiros, porque eu tenho muito sistema nervoso. Eu peço ajuda. É muito triste.
1: Tenha calma, porque o fogo está a vir com muita intensidade e é isso que a preocupa, não é?
2: É, o que está-me a preocupar é o lume, Estou muito preocupada. A casa está desabitada, mas é minha.
1: Mas para além desta casa, exatamente, que lhe pertence, claro, e por isso é que a quer salvar, há também outras habitações.
2: Há outras habitações à beira também. Também tem duas, porque abaixo tem mais habitações, mesmo perto da minha. E eu queria... Se tivesse ajuda dos bombeiros, eu não vejo bombeiros nenhum aqui, não vejo nenhum.
1: Porque a situação descontrolou-se, porque o fogo estava controlado, digamos, que aqui.
2: Mas o vento, aquilo parece um bobrinho assim, aquilo. O vento toca e aquilo parece um remoinho assim, coisa do vento.
1: E por isso, muito obrigada, por isso é que as pessoas também estão aqui a tentar fazer aquilo que podem e vou aproveitar para falar aqui com este senhor, que também vejo que é com mangueiras que tentam arregar esta zona envolvente.
3: Proteger aquilo que me pertence também, uma parte, que isto é nosso, é da minha mãe e meu também. E então, com o possível, tenho água da companhia, tenho água do poço, tenho várias águas e tenho uma bomba, vou utilizar para caso seja necessário estar preparado.
1: Porque até vocês se arriscam, porque há pouco eu vi que foi ver onde é que estavam as chamas.
3: Claro, porque eu conheço a zona. Mais do que ninguém eu conheço esta zona por aí assim, mas sei conforme está. Então sei os caminhos e fui. E infelizmente passei para lá e quando passei para cá já tinha mais abaixo. Já tivemos que correr porque está-se a propagar muito rapidamente.
1: E foi uma coisa assim de última hora. O fogo estava muito longe, um pequeno reacendimento que rapidamente ficou uma grande frente forte.
3: Começou de manhã, não sei precisamente, porque onde eu estou a trabalhar consigo ver a minha propriedade. E pronto, tenho vindo devagar. A seguir ao almoço é que eu, quando cheguei a casa, é que vi que mudou-me drasticamente, porque começou muito vento e drasticamente começou a correr ao baixo.
1: Porque falamos aqui de uma área florestal que não está limpa e é essa também a vossa preocupação.
3: Exatamente.
1: E por isso é que vocês também estão revoltados. Porque
3: tanto os madeireiros como proprietários que têm aqui ao lado têm os terrenos e não os limparam. Claro que a gente preocupa-se. Eu minimamente aquilo que posso limpei o meu. Não totalmente, porque, pronto, não me deu tempo para tudo. Mas há outros proprietários que, infelizmente, podiam ter limpo tempo e horas e não o fazem. Já chamei a atenção às autoridades. Infelizmente, é o país que nós temos. As autoridades não funcionou. O meu apelo.
1: Muito obrigada e vamos deixá-lo então em paz para que continuem a salvar aquilo que vos pertence, porque está muito aflita. Como é que se chama?
2: Eu sou Celeste.
1: A dona Celeste está muito preocupada, é normal?
2: Muito, muito, muito preocupada.
1: Também aqui com a ajuda dos netos para controlarem a situação.
2: Dois netinhos, a menina e o menino. Também tenho aqui.
1: Estão também eles muito preocupados também, e vi-os há pouco a correr.
2: Pois, a pequena até veio para a avó, respira fundo, até mais que as trouxeram para eu pôr. Respira fundo, mas ai meu Deus, isto está muito. E os bombeiros não vêm para aqui, não vêm para aqui.
1: Há também, e ouve-se pelo menos, os meios aéreos. É os meios aéreos que vos dão uma certa força para não pensarem o pior.
2: Pois, mas só anda um helicóptero. Um helicóptero o que é que faz? Só um helicóptero não faz nada.
1: Porque é muito arvoredo ali mato.
2: Eu conheço isto bem, isto. Eu fui criada aqui nesta casa. Eu fui criada aqui. E os meus filhos bem sabem isto, porque acima eu também sei, conheço muito bem isto aqui.

0: E eu já tinha telefonado a um senhor que tomou conta disto. Isto está alugado. Mandei-lhe um recado, manda a gente limpar. Mas eu não vou limpar o que é dos outros. Basta eu limpar o que é meu, que é fácil muito.
1: E estava-me a dizer que já há uns anos houve um incêndio muito parecido aqui nesta zona.
0: Há quatro anos que também começou também na mesma situação.
1: Esta noite foi passada em branco, em sobressalto. Esta que se aproxima, que se avizinha, vai ser mais uma noite em claro.
0: Ora bem, esta noite, o meu filho diz, você não vai lá para cima à noite. Você não vai lá para cima. Pronto, deitei-me, mas estou a tomar medicação para dormir, não é? E então, de noite, eu acordei meia sobressaltada e vim para o quinteiro e vi aquela labareda. Quando fui ver, era 2:30 da manhã. Não consegui dormir mais.
1: Mas depois, durante a madrugada, os bombeiros conseguiram controlar o fogo.
0: Sim. E estiveram aí toda a noite a guardar para aquele lado de Vila Cova, também. E ali para Gatão também. E pronto, agora aqui estou admirada e a gente não aparecer aqui.
1: Muito obrigada, Dona Celeste. Muito obrigada. E por isso mesmo é que agora vemos que os moradores estão em sobressalto à espera da chegada dos bombeiros, numa altura em que o fogo se aproxima das habitações. Esteve já extinto em fase de resolução, mas agora voltou a ficar ativo e o vento é o que mais preocupa neste combate ao fogo.
2: Ana Ricardo Silva em Penafiel, incêndio que volta a dar trabalho, situação difícil na Guarda em Rabassa, onde está a Tânia Laranjo. Tânia, o fogo está cada vez mais perto desse local, vemos labaredas ao fundo.
3: Exatamente, nós estamos aqui nas traseiras de uma casa, aqui vai-se fazer de alguma forma aqui com esta máquina, com este trator agrícola, vão tentar travar esta progressão das chamas. Vemos que o fumo, que aliás o fogo está a chegar, atingiu as gestas, que era aliás o previsível. Os bombeiros que aqui se encontravam saíram, presumo que foram novamente abastecer. Enquanto chega à zona de pasto não há de facto grande problema. Mas o problema é que quando chega às gestas, ele atinge velocidades. Portanto, o que está a fazer aqui é amassar o pasto, é isso?
4: Exatamente.
3: Fazer o pasto.
4: Desfazer o pasto para que o lume, quando vier,
3: já não arde, já não arde
4: tão depressa.
3: Muito obrigada. De facto, não tinha percebido isso.
4: Fica misturado com terra.
3: Ok, o objetivo aqui é misturar o pasto com a terra para que ele, quando chegar aqui, este pasto não comece a arder e não chegue aqui às traseiras da casa. São as estratégias dos moradores, que é de facto também quem melhor conhece os terrenos, quem melhor conhece a forma de evitar a progressão do fogo. Aqui estamos numa casa que não é a primeira habitação, é uma casa que está fechada, mas é naturalmente uma casa de habitação que familiares tentam, dos proprietários tentam também proteger. Aqui este morador vai fazendo então este trabalho, que é misturar o pasto com a terra, ou seja, evitar que ele arda com tanta facilidade. É uma forma de travar a entrada das chamas nas propriedades privadas, que assim explicavam-me aqui agora um senhor, assim é mais difícil as chamas progredirem, as chamas essas que continuam em força nestas zonas de gestas. Vemo-las com arder com intensidade. É um fogo que já está desde ontem, desde as 1 da tarde mais ou menos de ontem, em que as chamas entraram então aqui em Rabassa e foram rodeando toda a aldeia. Toda a aldeia. Aliás, a situação está longe de estar controlada, continua a aproximar-se das habitações. Os moradores vão tentando, de alguma forma, proteger o que podem. Há outras há outras

0: zonas que também estão sob perigo. Já vimos que a A25 estava cortada, a Nacional que passa aqui ao lado da A25 também está cortada, o fogo esse continua com intensidade. O que se tenta aqui é proteger esta propriedade, misturando então terra no feno, de alguma forma revolvendo este terreno, para que quando as chamas aqui chegarem, porque será inevitável que aqui cheguem, para que quando as chamas aqui chegarem já não arda o feno, já que a terra acabou por se misturar com o feno e de alguma forma trava a progressão destas mesmas chamas. São trabalhos feitos por moradores da zona que vão limpando esta zona, que vão limpando toda esta área, de facto, de alguma forma fazer com que as chamas não se aproximem das casas. A grande prioridade agora está ali um senhor a chamar a atenção, que ali daquele lado também está a chegar o fogo, estão a chegar as chamas. O terreno já foi revolvido, também o telhado e as paredes da casa já foram molhados. Espera-se que o fogo chegue, aqui a esta propriedade privada para se fazer o combate. É um combate feito por moradores, é um combate feito pela população. Há de facto muitas zonas de gestas e é nestas zonas de gestas que o fogo acaba por ganhar mais intensidade. Ali já está controlado? Ali daquela zona já...
1: Não está nada controlado. Tem que vir bombeiros para controlar.
0: Porque ele vai chegar até aqui.
1: Ele está a aproximar-se para aqui, vai chegar até aqui, com certeza.
0: Aqui, revolvendo o terreno, isto está aparentemente seguro.
1: Fica mais seguro, não quer dizer que esteja, porque ele depois no pasto, só que quando chegar à terra depois lavrada, tem mais dificuldade em progredir.
0: Toda esta zona é zona de ninguém, é terreno baldio ou não?
1: Não, tudo isto é propriedade privada.
0: Aqui sim, mas estou a dizer, passando os muros, é propriedade privada.
1: Propriedade privada, não há...
0: Mas que não está, que está ao abandono.
1: Não está ao abandono, as pessoas são pastagens para as pessoas, são pastagens para as pessoas darem comer aos animais.
0: Muito obrigada, agora estão-me aqui a dizer que do outro lado já está a vir fogo também, e de facto... É impressionante, está a vir com muita, muita intensidade do outro lado da aldeia. Ele está a toda a volta da aldeia. Agora está deste lado, estavam-nos a chamar aqui a atenção e percebe-se aqui pelo fumo, aliás, chega também. A GNR, estamos, dizia aqui um senhor, e com alguma razão, estamos completamente cercados pelo fogo. Ele está a chegar com muita força por este lado, pelos dois lados da aldeia de Rabassa, e também está a chegar ali atrás, ao Afonso, só para que o espectador tenha esta percepção. Ali atrás, aqui à direita, à minha direita, olha. Portanto, está a chegar por todos os lados. Há fogo em toda a volta de Rabassa. A localidade está relativamente limpa. Há vários espaços onde as pessoas se vão concentrando, designadamente aqui nos espaços onde há alcatrão, e ele agora vai voltar. Já estará a aproximar-se novamente aqui das casas. E vamos entrar. Ah, muito obrigada. Ah, muito obrigada, já, muito obrigada. Estavam-me aqui a emprestar um carregador que eu tinha pedido aqui a um jovem e percebemos que o fogo está a aproximar-se de muitas zonas, já se sente aqui alguma preocupação. Havia de facto aqui um caminhão de bombeiros. As pessoas estão um bocadinho indignadas. Havia aqui um caminhão de bombeiros de Fornos de Algodres, deixámos de os ver. Aparentemente a população pensou que, e para que percebamos, vemos aqui chama e ali imediatamente.

exatamente à esquerda, o fumo é tão denso e é tão escuro que não deixa dúvidas nenhumas relativamente ao facto de estarmos completamente rodeados por fogo em todo o lado. Esta é a aldeia de Rabassa. Desde ontem que o fogo está a lavrar com muita intensidade aqui em Rabassa e

0: de os ver, deixamos de perceber onde se encontravam. Para já, as chamas continuam então a lavrar aqui com muita intensidade, estão de facto muito perto das casas.
1: E nós vamos continuando a acompanhar, estamos de olhos postos a tudo o que se passa através dos olhos dos repórteres que estão no terreno. Neste caso estávamos a ouvir a reportagem da jornalista Tânia Laranjo em Rabassa, na Guarda. Vamos continuar a acompanhar sempre que se justificar, iremos trazer-lhe melhor primeiro as notícias aqui também na Correio da Manhã Rádio. Agora estamos em exclusivo na sua rádio.
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1: Ora, nem mais, agora... São 2h49, vamos à música. Luís Represas, ao fim e ao cabo. E aqui na Correio da Manhã Rádio Boa, terça-feira, dia 28 de julho.

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0: 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Bem-vindo, Rico.
2: Good morning, everybody. Quero dar a mim, Júlio, um abraço extensivo a todo o imenso rebanho que acompanha este humilde pastor que todos os dias, a esta hora, fala para todos os queridos amigos que o queiram ouvir. E por isso vamos lá despejar então o expediente, não sem que antes diga para todos os canais amigos que a partir de agora a Nova Linha Avançada está disponível em todas as plataformas, já estava no Spotify e agora já está no Apple Podcast. É verdade. Está também no site da Correio da Manhã Rádio, naturalmente, e ainda nas minhas redes sociais. Portanto, não há nenhuma razão para não ouvir a Linha Avançada.
3: Está bem.
2: Mais nada. Com o ombro afanado, como diz o povo. Nunca ouviste? Ah, então,
4: não, por acaso não.
2: Ando muito afanado das costas. Não me diga nada. Só eu é que sei. Não me digas que tu já também andas afanado das costas. Bom, se calhar sim. É capaz de ter bicos para pagar que já não vai para o novo. Isto é espetacular. Isto é muito bonito. Sexta-feira à noite lá vou eu ter com quem me ama. Sexta-feira à noite tu e eu é fim de semana.
4: Sabes a letra.
2: É verdade. É. Sabes que este sexta-feira à noite é um verdadeiro ex-libris da Linha Avançada. Os grandes amigos adoram e cantam, acompanham a canção ao volante dos seus automóveis nas agruras do trânsito.
4: Fantástico.
2: Luís Manuel, fixe esse nome porque este sexta-feira à noite, quando houver jogos à sexta-feira à noite, vai aparecer por aqui na Linha Avançada.
4: Está combinado.
2: Luciano Spalletti, de seu nome.
4: Tu disseste Spalletti?
2: Spalletti. Luciano Spalletti, um dos melhores treinadores italianos. A sua careca lustrosa é mítica, bem como a sua famosa mosca.
4: Ah, a mosquinha.
2: A mosca, para quem possa não saber, é aquela perinha no queixo abaixo do lábio inferior.
4: Certo.
2: É assim que Spalletti, há muito tempo esta parte, se apresenta, mesmo que tenha ficado mais uma vez adiada a matança do borrego italiano. Por outras palavras,
5: não hanno ancora ucciso l'agnello.
4: É lá.
2: Percebeste?
4: Percebi, então não.
2: Então, para quem não tenha eventualmente percebido, vamos lá explicar.
6: Ainda não foi dessa que mataram o borrego.
2: A coisa vai aquecer.
7: Já está a levantar fervura, olha.
2: Grande abraço.
4: Tchau, tchau, bambino. Vai.
2: Tchau, tchau, bambino. Vai. Até amanhã.
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2: Ora, nem mais, é já daqui a pouco, mas antes temos as notícias para conferir.
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4: Ora então, muito boa tarde. Só agora chegou à hora certa, são 3 da tarde e no sítio do costume. Correio da Manhã Rádio, aqui entre nós comigo, Lara Afonso, e ainda... Orlando Azevedo, agora com o Grande Jornal das 3 da tarde. Muito boa tarde.
5: Muito boa tarde, Lara Afonso. Boa tarde também a quem nos ouve aqui na Correio da Manhã Rádio. Em Rabassa, na Guarda, o fogo não dá tréguas. As chamas rodeiam a aldeia, há casas perto da linha de fogo. Os habitantes tentam ajudar a salvar as habitações. A acompanhar o evoluir da situação está a jornalista Tânia Laranjo.
6: É uma situação que se vive muito complicada aqui na Guarda, aqui em Rabassa. Rabassa, que desde ontem tem estado no centro destas chamas, também a localidade Castanheira, ao receio de que o fogo chegue a Castanheira. Já estivemos em Pínzio, onde foi possível ainda proteger algumas unidades fabris, foram também os proprietários que o fizeram, e estamos aqui à entrada da localidade. Está ali ao fundo, há outro foco de fumo muito escuro, o que também me diz que haverá muito provavelmente fogo ali para baixo, ou seja, neste momento eu diria que a localidade está muito provavelmente toda ela rodeada pelo fogo. Não sei se é audível o que estou a dizer, mas de facto aqui os motores agora destas pequenas cisternas, e agora chegam os bombeiros de Meda, eu acho que é os bombeiros de Meda, para ajudar também com uma cisterna a travar este fogo. O primeiro combate, conforme vimos, foi feito pela população, pelos grupos aqui da Junta de Freguesia, e estamos a ter, olha, aqui, por exemplo, aqui nas traseiras desta casa, percebemos que o fogo já está muito próximo. É preciso travar tudo isto, a chegada do fogo às casas, a passagem para o outro lado. Aqui temos novamente um terreno limpo, o que eu diria que mais uma vez é a prova que a limpeza dos terrenos à volta das casas consegue proteger as habitações.
5: Daniel Aranjo a descrever as horas de aflição provocadas pela chama.

0: Mas em Rabassa, na Guarda, um dos fogos que mais preocupa nesta tarde de terça-feira. Já em Penafiel, o fogo destruiu parte de um canil ilegal. A jornalista Joana Ricardo Silva acompanha esta situação. Os moradores já tinham alertado as autoridades da existência deste canil, que acabou por ser atingido pelo fogo. Vários cães e cavalos foram mortos.
1: Vários animais morreram, entre eles cães e também cavalos. Falamos de um canil privado aqui no local onde nos encontramos, onde o fogo esteve muito perto e estes animais acabaram por não conseguir escapar, alguns deles, mas ao que tudo indica, este canil, segundo os moradores, tinha várias ilegalidades, isto porque já existiam animais em avançado estado de decomposição. Isto porque, assim que foi dado o alerta para um canil privado aqui nesta zona, rapidamente se deslocaram para aqui uma associação, nomeadamente a Associação de Intervenção e Resgate Animal, o IRA, que ao chegar se apercebe da presença de vários animais carbonizados, cães, cavalos, mas apercebe-se também de outro problema ainda mais grave, aliás, muito grave também, que demonstrava que existiam já neste canil animais em avançado estado de decomposição, o que significa que já estavam mortos há muito mais tempo, e podemos estar aqui a falar de um caso de maus-tratos a animais e também abandono de animais, porque recordo que foram encontrados cães e também cavalos em avançado estado de decomposição, que nada tinham a ver com este incêndio, embora alguns já tenham morrido, perdido a vida porque infelizmente não conseguiram escapar, e por isso é que os moradores também estão revoltados, já dizem que se aperceberam deste caso, que já tinham alertado, mas que nada foi feito.
0: A reportagem com a jornalista Joana Ricardo Silva, de recordar que este fogo em Penafiel nos últimos instantes voltou a ficar ativo. Outros temas na atualidade desta tarde de terça-feira. O gabinete de André Ventura foi vandalizado. O líder do Chega afirma que o caso só foi descoberto esta manhã, quando a funcionária da limpeza chegou ao local e deu conta dos estragos. André Ventura diz que foram levados documentos relacionados com o caso Luís Neves.
2: Um dos lotes de documentos que desapareceram estavam numa das pastas que estão logo em cima da primeira mesa, e que se referiam à Comissão Parlamentar de Inquérito ao Dr. Luís Neves. Esses documentos, juntamente com essa PEN, desapareceram na manhã de hoje e espero que possam ser recuperados. Um outro tipo de documentos que estavam num outro modelo desapareceram e tinham que ver com informação política relacionada com o gabinete do Primeiro-Ministro e já tinha mais de um ano. Portanto, até agora, o que detetei como objetivamente desaparecido foram coisas relacionadas com estes dois assuntos e é incontornável, uns desses documentos estavam exatamente logo na primeira mesa que eu tenho que passar sempre que entro.
0: O gabinete do líder do Chega na Assembleia da República a ser vandalizado nesta manhã de terça-feira. A Polícia Judiciária foi acionada para o local, está a realizar diligências. Já não deve faltar muito sobre a polémica a envolver Luís Neves. O primeiro-ministro Luís Montenegro diz que o ministro da Administração Interna vai prestar esclarecimentos já nos próximos dias.
3: Eu percebo que quer a curiosidade, quer o escrutínio jornalístico solicitem intervenções e informações que vão para além daquilo que é a missão direta, operacional, que está sob a responsabilidade do Sr. Ministro da Administração Interna. O que eu posso dizer sobre essa parte é que o Sr. Ministro da Administração Interna prestará nos próximos dias as informações que são necessárias para que, do ponto de vista político, se possa compreender aquilo que têm sido, imputações que lhe têm sido feitas.
0: Pelo seu lado, o Presidente da Assembleia da República, José Pedro Aguiar Branco, informou esta terça-feira que está a acompanhar o caso da alegada invasão do gabinete do Presidente do Chega, de onde terão sido levados documentos. O Presidente da Assembleia da República está a acompanhar este caso em articulação com os serviços da Assembleia. A investigação foi entregue à Polícia Judiciária, a quem compete apurar os factos. Isto mesmo foi dito à Lusa por fonte oficial do gabinete de Aguiar Branco. Os diretores das escolas defendem um adiamento do início do ano letivo devido aos problemas criados pelo caos na correção digital dos exames nacionais. A presidente da Associação de Diretores de Agrupamentos e Escolas Públicas admite que o adiamento pode ser a melhor solução devido à nova época de exames e também ao facto de muitos docentes terem de adiar férias para vigiar e classificar as provas e também as

0: milhares de reapreciações já pedidas. O Ministro da Educação admitiu hoje que os alunos do ensino secundário poderão começar o próximo ano letivo uma semana mais tarde, garantindo que o calendário dos restantes alunos se irá manter inalterável.
1: Aquilo que está neste momento em cima da mesa é a possibilidade de adiar uma semana o ensino secundário. Porquê? Porque os professores do ensino secundário estão, de facto, numa situação de grande esforço, um número significativo deles, em que tiveram um processo de classificação na primeira fase muito exigente, agora estão a corrigir na segunda fase, vão ter muitas reapreciações para fazer e vão ter uma época especial em setembro. Ora, nós queremos que os professores cheguem às escolas com força, com energia, e parece-me difícil pedir isso aos professores com este esforço todo, a começar logo os exames no dia 3 de setembro, e por isso, ouvindo o Conselho das Escolas, a avaliação que nós fazemos para já é que, se tivermos que adiar o ensino secundário numa semana, isso não prejudicará o calendário do ano letivo e certamente beneficiará os alunos.
0: Recordo que o Ministério da Educação, Ciência e Inovação anunciou há uma semana uma época especial de exames entre 13 e 8 de setembro para os alunos terem outra oportunidade de avaliação e não serem prejudicados. Mas estas provas quase coincidem com o arranque do ano letivo previsto para 11 a 15 de setembro. Foram retomadas as buscas pelo surfista profissional da Ericeira, desaparecido na zona de Algesur. Vamos à reportagem com o jornalista Rui Pando Gomes para saber o que está a ser feito para encontrar este jovem.
2: Foram retomadas esta manhã e, apesar de existir durante as primeiras horas muito nevoeiro e neblina aqui na Costa Vicentina, a vigilância aqui para tentar localizar este jovem de 28 anos, que agora se veio a confirmar que se trata de um surfista da Ericeira, continuam. Há elementos da Autoridade Marítima que, através de binóculos, estão aqui a tentar perceber se há algum sinal do corpo deste jovem, e há também embarcações no mar, depois do perímetro ter sido alargado, também a tentar localizar este jovem. Ao que conseguimos apurar, está mobilizado um helicóptero da Força Aérea aqui para as buscas. Durante a manhã não havia condições para que ele pudesse atuar, mas durante a tarde penso que irá ser possível então que possa voltar a fazer o varrimento desta zona de costa onde este jovem estava a fazer uma travessia com uma prancha de stand-up paddle junto com um amigo também da Ericeira, e foi nessa altura que terá caído. Este jovem, que já está identificado como sendo o surfista Aaron Strong, tem 28 anos, era atualmente também muito conhecido pela sua capacidade de resiliência e pelo facto de sofrer de uma doença rara e manter-se a competir e a praticar desportos. O que aconteceu aqui ontem é que ele estava a fazer essa travessia, acabou por cair, desaparecer no mar. O amigo tentou mergulhar para o procurar, foram feitas várias operações de mergulho e salvamento, mas não foi possível recuperar então o jovem, este jovem de 28 anos, Aaron Strong, que está então desaparecido aqui no mar em Algesur. As buscas continuam por terra, por mar e também pelo ar nas próximas horas, com a utilização de um helicóptero da Força Aérea.
0: A reportagem com o jornalista Rui Pando Gomes. A terminar, pelo menos 70 pessoas ficaram feridas na sequência de um sismo de 7,1 na escala de Richter, no sul do Japão. O terremoto atingiu a província de Kumamoto e causou desabamentos de prédios, incêndios e cortes de energia. Segundo as autoridades locais, pelo menos 12 pessoas estão em estado grave devido a fraturas e ferimentos causados pela queda dos destroços, telhas e colapso parcial de estruturas. Além disso, um grande apagão deixou cerca de 48 mil casas sem eletricidade na província. A Agência Meteorológica do Japão chegou a emitir um alerta de tsunami logo após o sismo, mas o aviso foi suspenso pouco tempo depois por o terremoto ter ocorrido em terra firme. 12 minutos depois das 3, muito boa tarde. Deixe ficar a sua Correio da Manhã Rádio com a Lara Afonso, aqui entre nós.
3: Obrigada, Orlando Azevedo. As notícias regressam quando forem 3h30, mas há que relembrar que nós estamos cá desde o Aurora e também ali com o Bom Dia. 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

0: completa.
1: É isso mesmo. E antes, bem antes, temos a Ana Pinto, que nos acorda com aquela voz doce e que faz assim o aquecimento para o resto do dia e faz muito bem. Sabe muito bem. É ali logo pela fresca mesmo. Agora vamos à música e logo depois, como dizia a Ana Pinto na promoção que ouvimos ainda agora, vamos ter o Fala Barato com o Eduardo Nadar. Para já, The Boy Is Mine, Ariana Grande.

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0: Ich fahre bereit.
1: A pergunta de hoje é: o que acha das férias do Príncipe Harry e da mulher Meghan Markle na comporta? Adélia Matos falta comporta. Ainda ontem os vi a passar aí muito simpáticos. Ele é cenoura, mas é bonito. Normalmente os cenouras são assim meio esquisitos. E a minha cadela, a Shakira, costuma ferrar os dentes às cenouras. Mas este é bonito. E a cadela ficou toda derretida com ele. E a moça também é bonita. Não é nada parecida com o irmão. Aliás, eu nem sabia que o Nuno Markle tinha outra irmã. Eu só conhecia aquela moça, Ana Markle. Esta Mega Markle não sabia. Gostei muito de os ver aqui. Tenho pena que o meu Silveira não os tenha visto. Mas ele perdeu os óculos. E não vê nada porque ele tem 16 dioptrias em cada vista. E só lhe entrego os óculos em setembro, né? Porque o oculista em glândula foi de férias. Ai, eu já passei tanto na vida.
2: É bem lixo.

0: Não me interessa absolutamente nada o R nem a Megane. A única coisa que sei dizer disso é que tenho um carro com o nome dela, um Renault Megane. De resto, só me interessa o Benfica. Esta nova equipa cheira uma colmeia, ou seja, só brilhudos. Rui Costa, abre a pestana. Olha que os lagartos parecem fortes. É preciso estarmos muito atentos a esses bichos de escamas e à sua peçonha. E agora não digo mais nada. Desculpa ser assim curto e grosso, mas tenho a minha cabeça. Não siga carneirada.
1: Alice Rissol, sou cenógrafa e vegana. Eu tenho evitado essa zona. Não é porque não gosto, mas já tive duas ou três más experiências. Uma vez estava a fazer um xixi atrás de umas moitas, na Praia do Pego, e de repente vejo um indivíduo olhar para mim especado. E eu disse, então, o que é isso? E ele respondeu, what else? Era o Clooney. Ai, passei uma vergonha. Outra vez estava a Belena com porta para Troia e ia sendo atropelada por Ricardo Salgado. Ele não se deve lembrar disso, porque, como é sabido, ele, coitado, tem uma cabeça de alhos sujos. Mas eu nunca mais me esqueci. Por isso, comporta e evito. Vamos para o Meco. Tendo a tia Maia, não há por lá muitos famosos. E a tia Maia é um amor. Lembro sempre a sorte e acerta sempre. Beijinhos para ela. Tem uma ótima aura, a tia Maia. Saravá. E sardinha da boa.
2: Pedro Moraes Lamberto do Restelo, comporta é um viveiro de celebridades estrangeiras. Não há rico e famoso que não venha para ali passarinhar, pá. Eu, como vou para lá desde pequeno, desde que nasci, eu sinto-me um local. Irrita-me que eles cheguem ali e pensem que são os donos daquilo. Ah, na verdade, até são, mas tem que ter calma e ser humilde se vá com as pessoas. Primeiro os locals, os locais, e depois, então, estas estrelinhas internacionais, ok? Não me façam passar da cabeça que eu que duas ou três uma dessas princesas e depois ela que vá lá para o castelo dela curar-se. Ah, eu sou passado, é que ela a saber. Quando passo, ui!
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4: Aqui entre nós. Olha, olha, e por falar em aquecer o carburador, decidi falar aqui com o meu querido Orlando Azevedo, que já o batizei de ChatGPT.
9: Eu já tive tantos nomes
4: Google,
9: chamados por ti.
4: Mas eu acho que o teu é Shazam. É. Shazam!
9: Shazam!
4: Mas é tipo Shazam!
9: Com pompa e circunstância.
4: Claro, claro. Então, tens coisas giras e interessantes para partilhar
9: tu
4: connosco.
9: Tu sabes,
4: não é?
9: Lara Afonso, quem é que vem atuar ao nosso país? Uma banda dos anos 80, que tenho a certeza que tu gostas muito.
4: Ai, eu ouvi falar.
9: Oi, se eu te disser falar. Assim, não, não vou dizer. Vou dizer-te.
4: Tem um nome que pode ser malandro.
9: Pode, estás a ver como tu já adivinhaste.
4: Ah, já sei, já sei.
9: Pois
4: já
9: não,
4: sei,
9: mas aqui de malandro isso tem muito pouco.
4: Pois
9: tá. A banda chama-se Cock Robin.
4: Certo.
9: E é uma banda norte-americana. Apesar de ter muito êxito, muito mais êxito na Europa do que na América.
4: É verdade.
9: Portanto,
4: é verdade.
9: A banda foi de facto formada por Peter Kingsbury e também por Ana Lacásio, que era uma das minhas cantoras favoritas.
4: Ai,
9: da
4: sim.
9: Altura. É verdade, eu sou muito antigo.
4: Não és nada. Eu também gosto deles, eu não sou assim tão antiga.
9: Ana Lacásio. Não, tu és muito mais moderna. Ana Lacásio acabou por ter também uma carreira a solo, não tão bem sucedida como os Cock Robin, mas.
4: Mas ele também não é? Eles juntos é que são a
9: Eles juntos é que fazem um.
4: É verdade.
9: Sem separado aquilo não.
4: Não, não,
9: não
4: tem
9: resultou.
4: Que ser.
9: Apesar da Ana Lacásio ter uma voz lindíssima.
4: Dizem as boas línguas, porque quando se fala de músicos como o David Fonseca e os Silent Four, que eles se inspiravam muito neste estilo dos Cock Robin.
9: E faz muito sentido,
4: faz,
9: de
4: faz.
9: Facto, sim, porque.
4: Na altura dos Silent Four.
9: Sim, claro, como é óbvio. Até porque os Cock Robin e outras bandas, como os Matt Bianco, por exemplo, ou os Fine Young Cannibals, acabaram por influenciar toda uma geração de músicos europeus, sobretudo europeus, que depois, quando chegam

0: chegam à idade de gravarem, serem estrelas, como é o caso do Silence 4, com o seu respectivo vocalista, e não só, Ana Lisboa, é assim que se chama?
1: Sim, eu acho que sim.
0: Não é? Se não for Ana, será Filipa. Bom, se calhar é Ana Filipa.
1: Que falha,
0: bom,
1: que falha.
0: Vamos daqui a pouco corrigir
1: isso. Já vamos corrigir.
0: O que é certo é que, de facto, eles vão estar a tocar em Portugal, penso que com dois concertos.
1: Ah, dois?
0: Dois,
1: é
0: não foi
1: isso
0: um,
1: bom.
0: É dois concertos.
1: Isso não foi mais, porque vamos ver como é que vai ser a aceitação
0: pois,
1: destes dois concertos.
0: Os anos 80
1: não é?
0: Estão muito na berra agora, não é?
1: Vai estar assim separado entre Lisboa e Porto? Eu acho que é.
0: Eu acho que é. Eu também tenho a certeza que sim.
1: Há de ser. Não fazia muito sentido não ser.
0: Exatamente.
1: Aliás, eu acho que devia passar por todo lado. Devia ser Lisboa, Porto, Coimbra.
0: E Faro, por exemplo.
1: E claro, e
0: já
1: as
0: agora,
1: ilhas.
0: Funchal.
1: Claro, exatamente.
0: E
1: olha, adorei essa novidade.
0: Gostaste?
1: Bem. Sim.
0: É
1: verdade. Que Portugal tem tido dos melhores concertos e dos melhores cartazes em todo lado. Eu só tenho uma coisa a apontar.
0: Diz-me.
1: Eu não percebo porque é que o Robbie Williams vem ao Calorama, não é?
0: Sim.
1: No mesmo dia em que eu vou atuar nas Festas do Mar. Não consigo
0: perceber.
1: Pois é,
0: as Festas do Mar onde tu vais atuar dia 28.
1: É verdade. Por isso, esqueça o Robbie Williams e vá falar.
0: Nem tem termo de comparação. Peço imenso desculpa.
1: Claro que não.
0: Adeus, Robin. Olá, Lara.
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1: Love e muito boa disposição. Também boa música é aquilo que tenho para si agora. Temos Dasha, logo a seguir Mirai, com Diz-me. Não sei se é assim que se diz, mas pronto. Olha, pode ser que ela me diga, entretanto. E logo depois temos a síntese informativa na Correio da Manhã Rádio. Boa tarde, boa terça-feira.

0: já de seguida também para a Ciência Informativa. Ouvimos o Diz-me de Marei. E ouvimos muito bem, não é? Aqui, na Correio da Manhã e Rádio, pois claro. Ora, muito boa tarde, são 3h30, vamos à Síntese Informativa, edição do jornalista Orlando Azevedo.
1: Muito boa tarde. Em Rabassa, na Guarda, o fogo está a lavrar há mais de 24 horas. As chamas têm andado muito próximo das casas. Os moradores continuam a usar, por exemplo, pás para ajudar a combater este incêndio. As chamas voltaram a ganhar força nos últimos instantes. A acompanhar o evoluir da situação está a jornalista Tânia Laranjo.
2: É uma situação que se vive muito complicada aqui na Guarda, aqui em Rabassa. Rabassa, que desde ontem tem estado no centro destas chamas, também a localidade Castanheira, ao receio de que o fogo chegue a Castanheira. Já estivemos em Pínzio, onde foi possível ainda proteger algumas unidades fabris. Foram também os proprietários que o fizeram. E estamos aqui à entrada da localidade. Está ali ao fundo, há outro foco de fumo muito escuro, o que também me diz que haverá muito provavelmente fogo ali para baixo, ou seja, neste momento eu diria que a localidade está muito provavelmente toda ela rodeada pelo fogo. Não sei se é audível o que estou a dizer, mas de facto aqui os motores agora destas pequenas cisternas, e agora chegam os bombeiros de Meda, eu acho que é os bombeiros de Meda, para ajudar também com uma cisterna a travar este fogo. O primeiro combate, conforme vimos, foi feito pela população, pelos grupos aqui da Junta de Freguesia, e estamos a olha, aqui, por exemplo, aqui nas traseiras desta casa, percebemos que o fogo já está muito próximo. É preciso travar tudo isto, a chegada do fogo às casas, a passagem para o outro lado. Aqui temos novamente um terreno limpo.

0: O que eu diria que mais uma vez é a prova que a limpeza dos terrenos à volta das casas consegue proteger as habitações.
1: O relato de Tânia Laranjo a descrever as horas de aflição provocadas pelas chamas em Rabassa, na Guarda, um dos fogos que mais preocupa nesta tarde de terça-feira. As piscinas descobertas de Vila de São Brás de Alportel estão encerradas temporariamente deste sábado, depois da análise da água ter confirmado a existência de contaminação, divulgou a autarquia do Distrito de Faro. Numa informação divulgada nas redes sociais, o município diz ter decretado o encerramento temporário ao público do complexo de piscinas depois de, no âmbito do controle regular da qualidade da água balnear, as análises microbiológicas terem detectado a presença de valores acima dos de referência. Foram adotados os procedimentos protocolares pelas autoridades de saúde para casos de contaminação da água das piscinas e o espaço ter ficado encerrado até novas análises confirmarem a inexistência de valores prejudiciais para a saúde dos utilizadores. Uma mulher com cerca de 80 anos foi encontrada sem vida no Rio Lima, na praia da Argaçosa, na manhã desta terça-feira, em Viana do Castelo. Segundo o jornal O Minho, o alerta foi dado pelas 9:30 da manhã, quando os nadadores salvadores chegaram à praia e avistaram o corpo a boiar. Ativados os meios de socorro, ainda foi tentada a reanimação através da equipa coordenadora decimal e que foi continuada pelos meios do INEM. Não sendo possível reverter a paragem cardiorrespiratória, o óbito foi declarado no local. A idosa teria desaparecido durante a madrugada. Estamos a 26 minutos das 4, altura em que regressa a informação à antena da sua Correio da Manhã em rádio, mas aqui entre nós, Lara Afonso, há ainda muito para falar e para ouvir.
2: Exatamente. Orlando Azevedo, e tu, está na hora de ir descansar?
1: Sabes o que é que eu prometo?
2: Voltar?
1: Amanhã.
2: Ah, à mesma hora, no
1: sítio
2: de sempre. Maravilha. Adoro, adoro, adoro. Até amanhã e bom descanso.
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2: Ora, nem mais, é já a seguir à música, temos Cyril e Ray, aqui na Correio da Manhã Rádio. Boa terça-feira, espero que esteja tudo bem e consiga, para se divertir, ok? Esteja onde estiver, esteja com a Correio da Manhã Rádio. Aqui entre nós, comigo, Lara Afonso, também, pode ser?

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2: A hepatite é uma inflamação do fígado que pode ter várias causas, mas as mais preocupantes são as hepatites virais. 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
5: Ora então, são 13h45, vamos à música Kylie Minogue. Esta é para dançar, está bem? As outras também dava. Esta é só para continuar no mood desta terça-feira bem quente, que está bem quente lá fora. Por isso, Can't Get You Out of My Head, Kylie Minogue, na Correio da Manhã Rádio. Boa tarde, boa terça-feira. Para lá!

0: Espero que tenha dançado muito. Agora vamos viajar pelas histórias diferentes e irreverentes também do Há Vidas Assim, com a assinatura do jornalista Vítor Figueiredo.
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2: Verão, tempo de férias. Que tal evitar os destinos habituais e ir até Marte? Ou a um cenário género do filme Avatar? Acham, portanto, que não é possível. Mas ali para as bandas do Oceano Índico, perto do Corno de África e do Iêmen, está uma autêntica paisagem extraterrestre. Trata-se de uma ilha. Por lá passaram navegadores portugueses como Diogo Fernandes Pereira ou Damião de Góis. Mais tarde, a ilha foi conquistada por Tristão da Cunha e Afonso de Albuquerque em 1507, que chegaram a Socotorá, e é desta ilha que falamos, para estabelecer um ponto estratégico na entrada do Mar Vermelho. A paisagem de Socotorá parece saída de um filme de ficção científica. Árvores com copas em forma de guarda-chuva gigante erguem-se sobre planaltos rochosos. Outras têm troncos enormes, inchados como garrafas, de onde despontam flores cor-de-rosa. Há plantas que parecem ter sido desenhadas por um artista de efeitos especiais, mas todas evoluíram naturalmente ao longo de milhões de anos. Tudo devido ao isolamento. Separada do continente durante muito tempo, Socotorá tornou-se um verdadeiro laboratório da evolução. Mais de um terço das suas espécies vegetais não existem em mais nenhum lugar do planeta. Há vidas assim, no meio do singular. A mais famosa das espécies raras da ilha de Socotorá é a árvore sangue de dragão. Quando a casca é cortada, escorre uma resina vermelha intensa, utilizada desde a antiguidade como corante, verniz, incenso e até em preparados medicinais. O nome, sangue de dragão, alimentou lendas durante séculos. Socotorá pertence ao Iêmen e é atualmente património mundial da Unesco, mas continua a receber poucos visitantes. As ligações aéreas são limitadas e a viagem exige planeamento, o que tem ajudado a preservar um dos ecossistemas mais extraordinários do planeta. Cenário de Aliens, Avatar ou Marte, Socotorá é real. Não foi construída em estúdio nem criada por computador. E lembra-nos que, por vezes, os cenários mais improváveis da Terra conseguem superar qualquer planeta imaginado pela ficção científica.
0: 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E já que falamos em histórias diferentes, também há o Portugal Insólito, que vai acontecer amanhã, quarta-feira.
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0: Para nem mais, é já amanhã que vamos então receber a Vanessa Fidalgo. O que é que será que nos vai trazer a nossa querida Vanessa? É ficar para ouvir amanhã, quarta-feira, dia 29. Mas ainda hoje é terça. E daqui a pouco temos o Regresso a Casa para o acompanhar, assim também, que está aí desse lado, nessas viagens, nesse corre-corre, ou para casa, ou para a praia, até porque o tempo, não é? Assim pede, diz que está muito calor.

0: Torres, Diego Torres, aqui com este Da Cor da Esperança. Que maravilha, que boa energia, que vontade de agora de entrar no carro, acompanhar o regresso a casa com Alberto Rocha, Luciana Abreu e também Vítor Figueiredo. E claro, vamos juntar a esta comunidade maravilhosa de os melhores ouvintes do mundo, não é? Marca encontro consigo amanhã, às 11, no Aqui Entre Nós, mais um extraordinário. E amanhã vamos receber música ao vivo, é verdade. TT vai estar por cá, vai cantar, vai tocar, vai ser uma manhã maravilhosa, por isso deixe-se ficar aí desse lado, ok?
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0: Deixo-lhe com Shakira e Burna Boy. Desta vez não veio a Bruna. Às vezes acontece. Dai, dai.

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2: Boa tarde, são 4 horas.
1: Esta quinta-feira, dia 30 de julho, pelas 20 horas, o Benfica está obrigado a vencer a segunda mão da pré-eliminatória da Liga Europa. Benfica FC St. Gallen.
3: O Benfica vai descer até perto da grande área de Trubin. Primeiros segundos da segunda parte.
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2: Às 4 horas, vamos para as notícias. A edição é de Vítor Figueiredo. Boa tarde.
4: Olá, boa tarde. Vamos dar uma vista de olhos, então, pelos temas que estão a marcar a atualidade. Entre eles, os incêndios. Vamos, aliás, já em simultâneo para a zona de Pinhel, distrito da Guarda, aldeia de Pinzio. Vamos à boleia com o simultâneo da CMTV para perto desta aldeia.
5: Na aldeia de Luzim, em Penafiel, onde a Joana Ricardo Silva tem acompanhado o trabalho que é feito em torno da aldeia para fazer com que as chamas não entrem no perímetro urbano da aldeia. Estão as chamas muito perto, paredes meias praticamente com as casas, e têm sido os moradores que com mangueiras, baldes, pás, também com troncos de árvores, tentam evitar que as chamas ganhem maior dimensão. Todos querem salvar as casas, o trabalho de uma vida. Joana Ricardo Silva, agora em direto. Joana, a situação está mais calma ou o fogo está ainda por controlar?
6: Muito boa tarde, Ângela. O fogo ainda por controlar e cada vez mais descontrolado, isto porque aqui a situação não acalma nem por nada, porque o vento faz sentir e também é ele o inimigo neste combate ao fogo. Mas agora, uma vez que os acessos são muito difíceis no interior, digamos que do mato, no meio desta área florestal, os bombeiros também posicionam-se junto das habitações para protegerem pelo menos as casas e obviamente a vida humana, que é a mais importante neste momento. Mas as chamas lavram cada vez com mais intensidade e por isso também é que já há vários meios posicionados neste local, junto das habitações, e também os moradores que tentam ajudar da maneira que podem. As chamas que estavam numa zona muito superior há coisa de 10 minutos e agora já lavram em direção às habitações. Já estiveram mesmo no interior da aldeia, numa altura em que uma faúlha acabou por ditar o trabalho também dos moradores. Teve de ser ainda mais intenso, e também dos bombeiros, que tiveram de rapidamente se posicionar para ajudarem a população, que, não conseguindo fazer mais, tenta regar as áreas envolventes, tenta também, no fundo, com baldes e com mangueiras, regar toda a zona, e por isso é também uma situação alarmante.

0: Mante aquela que se vive em Alusim, numa altura em que o fogo continua a lavrar, esteve já em fase de resolução, mas foram os pontos quentes que voltaram a dificultar o trabalho, o combate ao fogo, isto porque este incêndio começou por volta das 11 da manhã desta segunda-feira e por volta do meio-dia começou a ameaçar numa zona de mato aqui junto da freguesia de Alusim e numa questão de segundos, veio para perto das habitações, ainda continua a rondar, a ameaçar a aldeia e por isso mesmo é que estão todos apostos junto das habitações para defenderem as casas, moradores que muitas vezes também se arriscam e por exemplo agora o Diogo mostra as labaredas e por exemplo o mato que não está limpo. Há muitas folhas concentradas neste local e isso só dificulta este trabalho, mas como os acessos são muito complicados nesta zona, aquilo que os bombeiros fazem é posicionarem-se junto das casas para tentarem defender as habitações. Quando chegar muito perto aqui das casas começam a atacar. Há também, e reforço, a meios aéreos neste combate ao fogo. Há pouco ouviam-se, agora confesso que já há mais de uma hora que não se ouvem. Também poderão estar a atacar outras frentes de fogo ativas, mas esta situação fugiu do controlo dos populares e também dos bombeiros, porque este incêndio parecia estar controlado e de um momento para o outro é este o cenário que se vê, é uma área florestal pintada de negro porque as chamas continuam a lavrar, a força do fogo é muito intensa, acaba também por assustar quem a vê de perto o avançar deste fogo. Depois há, por exemplo, uma o rasteiro a que está completamente seco, é palha e por isso também muito propício a que se alastre cada vez mais estas chamas.
1: A reportagem de Joana Ricardo Silva na zona de Penafiel, um fogo que já esteve em fase de resolução, é perto da aldeia de Luzim. Ainda há pouco ouvimos os moradores cada vez mais preocupados.
2: É verdade. Eu tenho muito medo do lume, tenho muito medo. Isto podia limpar, porque eu já liguei mais de uma vez ao proprietário disto e ele não se importa, manda a gente cortar o mato.
0: E é impressionante como as chamas estavam tão distantes e agora já estão mesmo aqui,
2: mesmo
0: perto do local.
2: Casa, mesmo a pé da casa mesmo. Agora estamos à espera dos bombeiros a ver se vêm acudir, porque senão como é que vai ser assim com isto, meu Deus? Tenho uma casa à beira da estrada do monte.
0: Agora o fumo está muito intenso, o que só indica que as chamas estão a lavrar com muita intensidade.
2: Muito, é sim, senhor.
0: E aqui tentam também ajudar-se uns aos outros, nomeadamente com mangueiras.
2: É, com mangueiras, olha, tudo bem, e a água da companhia também é minha, a água do poço também é minha. Estou a libertar isto aqui, o que é meu e o que é dos outros, e as pessoas não se interessam de nada. Ora, eu peço muita ajuda dos bombeiros, porque eu tenho muito sistema nervoso. Eu peço ajuda. Isto é muito triste.
0: Tenha calma, porque o fogo está a vir com muita intensidade e é isso que a preocupa, não é?
2: É, o que está-me a preocupar é o lume, estou muito preocupada. A casa está desabitada, mas é minha.
0: Mas para além desta casa, exatamente, que lhe pertence, claro, e por isso é que a quer salvar, há também outras habitações.
2: Há outras habitações à beira também, tem duas, porque abaixo tem mais habitações, mesmo perto da minha. E eu queria que tivesse ajuda dos bombeiros, eu não vejo bombeiros nenhum aqui, não vejo nenhum.
1: A aflição dos moradores perto de Luzim, na zona de Penafiel, onde aliás o fogo já destruiu parte de um canil ilegal. Os moradores já tinham alertado as autoridades da existência desse canil, que foi atingido pelo fogo. Morreram aliás vários cães e cavalos. Também na Guarda, perto de Rabassa, o fogo não dá tréguas. As chamas rodeiam a aldeia, há casas perto da frente de fogo e os habitantes tentam ajudar a salvar as suas habitações. São horas de aflição em Rabassa.
3: Dizer, estava, de facto, aqui não há bombeiros.
4: Nenhum. Uma prima acabou de me ligar agora, que tem ela em casa no lar, disse, então já chegaram os bombeiros. Não, devem ter ido para outro sítio, aqui não parou. Estiveram ali a encher de água, penso eu.
3: Pois, porque nós vimos aqui bombeiros, depois foram embora há mais meia hora.
4: Mas ela agora habita além, viu um carro dos bombeiros, disse-lhe para virem para aqui. Para aqui não vieram, lá foram para o outro lado, para onde não sei.
3: Porque as chamas continuam aqui à volta da aldeia.
4: Até não vê as casas, é que é, não é à volta da aldeia, é já mesmo nas casas.
3: É já muito perto aqui dos terrenos, não é?
4: Dos terrenos e das casas. Já de manhã foi uma aflição, que eu sei.
3: Tenha calma.
4: Tenha calma. Como é que se tem
3: e de
4: calma,
3: facto,
4: assim?
3: Chegando aqui a esta árvore, há esse risco de entrar, claro, aqui para dentro.
4: Já andou
3: não?
4: Aí o rapaz com o trator.

0: Eu vi, andou a misturar,
1: claro,
0: a misturar areia com...
1: Claro, para evitar que venha para aqui.
0: E que entre no pasto,
1: estas
0: não?
1: Estas pessoas nem cá estão no estrangeiro, está aqui um irmão a ver. A gente quer que nós podemos ajudar.
0: É tentar proteger
1: aqui ninguém,
0: as pessoas.
1: Não é? Nós de manhã vimos que nos entrava na casa também, ainda bem que cá estávamos. Nós normalmente não habitamos cá. Estamos na guarda, mas vimos quando nos apetece.
0: A população vai se juntar.
1: Com isto, foi o que valeu, toda a noite e hoje.
2: A grande repórter Tânia Laranjo, numa zona há pouco, onde ainda não estavam bombeiros, população preocupada com segundas habitações que estão a ser ameaçadas pelo fogo. É um dos focos que mais preocupa os bombeiros nesta tarde de terça-feira, na zona da Guarda, aldeia de Rabassa. O fogo começou neste concelho da Guarda, já alastrou para o de Pinhel e na localidade de Pinzio foi o pânico.
3: Saiam daí, pá! Opa! Sai!
2: O pânico perto da aldeia de Pinzio, já na zona de Pinhel, para onde o fogo alastrou. Vamos dar uma vista de olhos agora à situação geral. Nesta zona da guarda estão perto de 500 operacionais no terreno, com 11 meios aéreos no combate às chamas, 140 viaturas. De facto, um combate já bastante musculado. Um pouco mais a sul, ainda pela Beiras, entre Penamacor e Monsanto, perto da aldeia de Aranhas, está também um incêndio com perto de uma centena de operacionais e 4 meios aéreos, 2 outros mais a norte, um deles no distrito de Braga, no concelho de Celurico de Basto. Vamos ver como vai evoluir. Para já ainda só está um meio aéreo a combater este incêndio. Mais complicado em Trás-os-Montes, perto de Valpa, Passos, 80 operacionais, 4 meios aéreos. São estes, neste momento, os incêndios que mais estão a preocupar bombeiros e população. Há um pequeno incêndio também na zona de Faro, na localidade de Montenegro, que estamos a acompanhar. Já lá está um meio aéreo e vários operacionais dos bombeiros a combater as chamas. Outras notícias ainda relacionadas com os fogos. Na Fuzeta, em Olhão, foi detido um suspeito de atear um fogo florestal, ateou-o intencionalmente com uma beata de cigarro numa zona de pasto seco. Entretanto, um incêndio num estacionamento subterrâneo em Setúbal obrigou à retirada de 300 pessoas, da retirada das suas casas. Arderam ainda mais 6 veículos. Outros temas: Açores, Ilha de São Miguel, Polícia Judiciária deteve um jovem de 17 anos por suspeitas de ter violado a ex-namorada de apenas 12. Segundo as autoridades, o suspeito exercia um controle obsessivo sobre a vítima durante a relação, com maus-tratos físicos e psicológicos. Depois do fim do namoro, passou a persegui-la e a fazer ameaças. O crime mais grave acabou por acontecer quando arrombou a porta de casa da adolescente, ou ainda criança, 12 anos, e a forçou a atos sexuais. O caso acabou por ser denunciado pela escola da vítima. Caos nos exames nacionais do secundário. Os diretores das escolas defendem um adiamento do início do ano letivo devido aos problemas criados na correção e avaliação digitais, aliás. Adiantam que o adiamento pode ser a melhor solução. Em cima da mesa, a nova época de exames, o adiamento das férias por muitos professores para vigiar e classificar provas, além do trabalho necessário para voltar a corrigir as cerca de 15 mil reapreciações pedidas, mais o dobro do histórico recente, que é de 6 mil. Perante estes problemas, o Ministro da Educação já admitiu que os alunos do secundário poderão começar as aulas pelo menos uma semana mais tarde.
4: Aquilo que está neste momento em cima da mesa é a possibilidade de adiar uma semana o ensino secundário. Porquê? Porque os professores do ensino secundário estão, de facto, numa situação de grande esforço, um número significativo deles, em que tiveram um processo de classificação na primeira fase muito exigente, agora estão a corrigir na segunda fase, vão ter muitas reapreciações para fazer e vão ter uma época especial em setembro. Ora, nós queremos que os professores cheguem às escolas com força, com energia, e parece-me difícil pedir isso aos professores com este esforço todo, a começar logo os exames no dia 3 de setembro, e por isso

0: Ouvindo o Conselho das Escolas, a avaliação que nós fazemos para já é que, se tivermos que adiar o ensino secundário numa semana, isso não prejudicará o calendário do ano letivo e certamente beneficiará os alunos.
1: André Ventura denunciou hoje a vandalização do seu gabinete na Assembleia da República. Estragos detectados esta manhã por uma funcionária da limpeza que deu o alerta à GNR. A porta do gabinete não apresentava sinais de arrombamento. O caso está a ser investigado pela Polícia Judiciária. Entretanto, foram retomadas as buscas pelo surfista desaparecido na costa oeste do Algarve, perto de Algezur. O jovem é um surfista profissional da Ericeira, estava a acompanhar um amigo numa etapa de travessia com pranchas de stand-up paddle. Aaron Strong, de 28 anos, seguia com um amigo e mentor, José Pirreito, durante uma etapa de uma travessia entre Monte Clérigo e a Praia da Carrapateira, quando acabou por desaparecer ao largo da Rifana. São Brás de Alportel, piscinas descobertas e encerradas desde sábado, depois de análise à água, aliás, terem confirmado contaminação por estafilococos. O espaço vai estar encerrado até novas análises confirmarem a inexistência de valores prejudiciais para a saúde. Japão, sismo de 7,1 graus na escala de Richter, fez pelo menos 70 feridos. O terremoto atingiu a província de Kumamoto, causou desabamentos de prédios, incêndios e cortes de energia. Há pelo menos 12 pessoas em estado grave. Um apagão deixou perto de 50 mil casas sem eletricidade. Volto com mais informação às 4:30, em síntese. Até já.
2: Até já, Vítor Figueiredo. 4:14, quase 15 minutos. A todos uma excelente tarde. Esta é a edição de segunda, terça-feira, 28 de julho. Vamos juntinhos nesta emissão só preparadinha. Sabe para quem? Para si. Para mais ninguém. Só para si.
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2: Chega, já estou cansado. Mais do que isso, não. Mas é tudo por fora, é tudo maquiagem, etc. Não é nada assim. Olá, Luciana, boa tarde. Não estás cá, pois não? Hello?
4: Posso fazer as apresentações hoje?
2: Como está, faça o favor. Assim?
4: Entusiasmei-me, desculpa lá.
2: Força.
4: Então, no Porto, 94.8, está o grandessíssimo
1: Alves dos Santos. Não,
4: não.
1: Ribeiro Cristóvão.
2: Grande Gabriel Alves. Também grande senhor, ok. Mas eu não estou ligado. Eu não estou.
4: Alberto Rocha!
2: Não. Porquê é que tu não me avisaste?
4: Em Lisboa, porquê é que tu não me avisaste? 4. O erudito. O grandioso Vítor Figueiredo.
1: É Maui, hoje não estou de Maui. Olha, vou fazer aqui. Oh, Jane.
2: Mas olha, peraí, eu não gostei da tua apresentação em relação a mim. Queres voltar?
4: Isto não é maquilhagem? Não é só maquilhagem?
2: Não, anda lá.
4: Fora não é nada o que é por dentro.
2: Faz lá a minha apresentação decente. E no Porto?
4: Ele é o Eterno.
1: Hã? O Eterno?
2: Sim, é bonito.
4: Maravilhoso.
2: Gostei.
4: O único.
2: Ah.
4: O extraordinário.
2: Extraordinário.
4: O the best.
2: The best.
4: Neno que feio.
2: Oh, essa parte não vou fazer.
4: Alberto Rocha!
2: Ok, já gostei. Vais começar a fazer as tuas apresentações, está bem?
4: Ai, dispenso, querido. Não,
2: olha, vou-te dizer uma coisa. Estás muito bem de costas. Sim, senhor. Esse vestidinho, isso é cor de rosa, não é? Eu não sei.
4: É
2: tudo cor de rosa, ele de azul.
4: Vários tons de rosa. Este é o fofinho.
2: Pronto, olha, nem todos podem dizer o mesmo. Eu vejo-vos de costas, é o que é.
4: Sabes porquê? Opa, eu vou ligar para lá outra vez. Qual é o número?
2: Não, ok,
4: é número?
2: Mas eu estou a este. Vocês estão muito bem assim, hein? Vocês assim estão muito bem. Então ele levanta-se da mesa.
1: Nove. Onde é que... Sim, ela foi.

0: levantar a mesa. Primeiro, 12, 9, 9, 9. Ela levantou-se, foi tirar os talheres.
1: Eu quero face pronto, to face.
0: Mudar os talheres. E vamos tentar ter um face to face.
1: Face to face, sim.
0: Tu queres, mas é ver a carinha laroca da Luciana, não é?
1: Mas olha, pensando bem ao dizeres isso, era melhor deixar estar de costas, não é?
2: Não sejas mal.
1: Nós vimos para aqui todos aperaltados. Eu vim para aqui com a minha t-shirt bonita. Não, mas vocês veem-me de frente com um e tal.
0: Nós também não te estamos a ver neste momento.
1: Ai, não estamos. Olha, logo hoje que eu vim assim de azulinho, bonito, com os bonecos. E de calções, é? Eu hoje estou de calçãozinho.
2: Não, não faz. De calção, fizeste
1: de calção com estas pernas lindas, musculadas. Por acaso hoje deixei. Hoje deixei os músculos em casa. Olha, onde é que está o senhor para o fazer aqui outras? Os automobilistas estão ali aflitos, a buzinar,
2: a buzinar. Calma, calma. Ele está aqui num processo, já te estamos a ver.
1: Não, lindo! Eu já perder. Oh, a
2: olha,
1: sério.
2: Trouxeste o porta-chave na camisola ou o quê? O que é isso?
1: Não, isto é da empresa onde eu trabalho. É da distribuição de águas. É para abrir as cofres
2: devia
1: e as portas.
2: Devia ser proibido ir 15 dias de férias. Não te basta uma semana?
1: Não, não, não basta uma semana. Numa semana é para um sítio. A outra semana é para saltitar noutros lugares. Olha, o senhor que está aí, diz-lhe a ele para vir embora. Então, já está, já chega, vamos embora.
2: Senhor Vítor Figueiredo.
1: Vamos embora, vamos olhar para o trânsito. Apresenta tu o senhor. Anda lá.
0: Bom, lá terá que sair. Vamos lá a dar as informações que realmente interessam a esta hora. Pois que a entrada para a ponte 25 de Abril, quem vem do lado sul na A2, vai encontrar muita lentidão logo a partir do Nó da Almada e até a meio do tabuleiro. Pior está no eixo norte-sul, para variar, entre Campolide e a Avenida da Ponte. Pois temos aqui um pequeno constrangimento no alto de Monsanto para as Amoreiras, com obras, sentido Cascais, Lisboa, portanto, que mais? Algum trânsito na segunda circular nos dois sentidos, entre o eixo norte-sul e o aeroporto, nos dois sentidos, repito, problema maior, temos aqui, e já vamos investigar isto, aqui na zona das Galinheiras, no eixo norte-sul, também sentido sul-norte, neste caso, com aqui, por acaso não, é ao contrário, no sentido norte-sul, repito, na zona das Galinheiras, quem vem da Cril está a tentar ir para a ponte, para a zona da ponte, e temos aqui um corte de trânsito que está a obrigar os que vêm de sul também a reduzir em velocidade, porque está a ser feita a circulação apenas numa faixa, tanto pelos que vêm do lado da Cril, como pelos que vêm de baixo da segunda circular e, eventualmente, da ponte 25 de Abril. São estes os problemas maiores que temos em Lisboa, nesta altura do campeonato. Há aqui indicação de um acidente na Cril, logo a seguir ao nó da Buraca, mas ainda não está a criar problemas. Daqui a pouco vamos lá verificar a evolução da coisa. No Porto também ainda está tudo mais ou menos tranquilo, exceto na AEP Senhora da Hora até o Norte Francos, com alguma intensidade de trânsito, e entre o Estádio do Dragão e o Nó da A3, na VCI, sentido Freixo Rábida. Para já é o que temos. No Alto da Maia, na Nacional 105, um cruzamento que corta para Águas Santas, para a Nacional 208, também há algumas complicações. Votos de boa viagem.
1: Muito bem.
0: Ainda falta uma coisa.
1: Ainda mais?
0: Espera.
1: Então,
0: vamos. É a Praia do Inferno, que fica ali na zona de Sesimbra e que neste momento não tem trânsito.
1: Até mas vai ter. Praia. Se é praia, vai
0: achas?
1: Ter.
0: Não, acho, não, porque... Acho.
1: E em Sesimbra, ainda por cima. Sabes que eu andei muitas vezes em Sesimbra. Eu fiz serviço militar em
0: moto.
1: Não, okay. Olha, a pé, muitas vezes a pé. A pé e a dar.
0: Foste à guerra, foste à tropa.
1: É verdade, eu estive no serviço militar em Mafra. E a cada passo nós íamos para Sesimbra.
0: Ah, iam para a praia, olha que bem.
1: Iamos
0: que
1: para a praia.
0: Serviço militar.
1: Oh, meu caro. Ali não era brincadeira, ali não era brincadeira, não era não.
0: Por isso é que se chama a Praia do Inferno, aliás, ainda. Mas é um areal mais ou menos selvagem, mas as águas são lindas, lindas, lindas.
1: São quentes? São quentes. Ah, não me fales em água.

0: Águas que eu hoje já fui à praia e olha. Oh, Luciana, tens aí algum trocadito?
1: Tenho.
0: Temos que ir às compras, então traz a carteira.
1: Ah, percebi, um trocadilho.
0: Por não, não é trocadilho.
1: Uma coisinha para ti que é pensei, mas
0: pronto,
1: mas
0: então vamos às compras primeiro. Não, mas nem não me falas de comer também. Hoje é muita coisa que eu não posso falar. Vamos às compras. Bom, mas tens aí alguns trocos ou não?
1: Eu
0: não trouxe dinheiro hoje.
1: Eu tenho um trocadilho, não tenho trocos. Eu não dou nada a ninguém.
0: Então vou ver
1: muito. Nem a mim que eu estou farta de dar. Estou farta de dar.
0: Até já.
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0: 4:28, então tirei esse trocadilho. Luciana.
1: Então é assim.
0: Sim.
1: Arroz é masculino ou é feminino?
7: Esta vem do Porto, veio até cá abaixo.
1: Então vou refazer.
0: Arroz é masculino.
7: Bateu aqui em Lisboa e voltou para aí.
0: Arroz é masculino ou é feminino?
1: Arroz é masculino ou feminino?
0: Sei.
1: Depende, não é? Vê lá, pensa lá um bocado.
0: Não sei.
1: Se é masculino, deve ser arroz de tomate.
0: Ah, pois.
1: Se for feminino, é o que é, amor?
0: Arroz com grelos.
1: Arroz de grelos.
0: Nem é bom. Vamos lá, Vitor. Esta é para ti, que eu sei que tu gostas. E eu também gosto. Aí está, vale. Garota sangue bom. Vá, Luciana, esta é para tu embalar-se, que a música é boa. Vá lá.

Podias ser uma garota carioca, Luciana. Podias. Depois de um tempinho no Brasil, acabavas por virar carioca, de certeza.

0: Deixa-me dizer que estão 25 graus em Viana do Castelo, Braga está com 29, Porto 23, Aveiro 24, Lisboa 33 e Setúbal 32. Hoje estão muitas nuvens e não só. Eu hoje de manhã fui até à praia e depois ao chegar lá, estender a toalha, dei duas, três voltas, o certo é que me desorientei. Eu ia tomar banho, por sorte. Eu tenho o hábito de molhar os pezinhos até aos joelhos, coisa do género. E não me atirar logo à água, porque se eu me atirasse logo à água, eu ia contra os passadiços. É que estava tanto nevoeiro, tanto nevoeiro, tanto nevoeiro, que eu não sabia onde é que era a água.
1: Ainda te levantavas no mar e estavas em Nova Iorque.
0: Coisa, eu ia por ali fora, qual Figueira da Foz, não havia nada que batesse, era sempre a seguir, se fosse para as laterais, com um jeitinho, ia dar aí uma das praias, olha, a Praia do Inferno, em Sesimbra, possivelmente. Não se via nada, rigorosamente nada. Hoje não dava para isso.
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0: Ai, pois está. Dois minutinhos e vamos para a síntese informativa com Vítor Figueiredo. Pode ser?
4: Sexy lady.
0: Olha lá, está aí.
4: Nós ainda não enviamos muitos beijinhos aos nossos ouvintes. Nem aos... olha,
0: diz-me.
4: Estamos a falhar, Alberto.
0: Atira.
4: A nossa Ana Guida, o Hugo, o nosso...
0: Eu ainda não
4: fui...
0: ainda não.
4: André?
0: Ainda não foi o Luís.
4: É André ou é Luís?
5: Luís.
4: O Luís. A avó Amália.
5: O Fernando.
4: Nosso suportista. E a todos os ouvintes que estão a conduzir neste momento ou que têm a rádio ligada e nos estão a fazer companhia. É por causa deles que nós estamos aqui.
0: A sério?
4: Mais nada. It's true.
0: E
4: se quiserem falar com o nosso Alberto Rocha antes de ele ir de férias, dizer o que sentem por ele, o que acham.
0: Olha, é melhor não, dele, senão é um descalabro.
4: Podem ligar para 92-779-4422.
0: Não, ligar não. Se ligarem, ninguém atende.
4: Pronto,
0: não,
4: enviar
0: é mandar
4: mensagem
0: gravada, mandar mensagem.
1: Ele não vai de férias, ele vai...
4: Ele vai para
1: os Estados Unidos.
0: Não.
1: Coisa.
0: Olha, por acaso era um...
4: Converter os cabelos brancos?
1: Parece que sim.
4: É possível?
0: Nos Estados Unidos eu ia... Então não.
4: Ah.
0: Então não é. Tens aí tinta, em cor preta ou castanha, 327/35, 42. Mas olha a brincar, que eu digo, eu no outro dia estava...
4: assim, não pintes o cabelo, Alberto.
0: Eu no outro dia estava no supermercado a olhar, palavra que dei comigo, a olhar para aquela quantidade absurda de cores.
1: Tintas para o cabelo.
0: É uma coisa.
1: Ficaste na dúvida,
0: não sei. Não, eu não sei como é que conseguem, eles e elas, ou elas, não sei. Mas grande parte, 80%, aquilo é para as mulheres, não é?
4: Até nós ficamos malucas.
0: Como é que olha, conseguem distinguir o loiro do loiro cobreado,
1: do loiro
0: não sei das quantas, do loiro não sei. É uma coisa impressionante. Não, eu digo-vos uma coisa, tiro-vos o chapéu. Se eu tivesse estudado, eu também percebia como é que isso funcionava. Mas assim não, para mim é castanho, preto, loiro. E pronto, e depois poderá haver aquelas cores assim mais, o azul, o amarelo, o verde, coisa do género, não é? Agora, tiro-vos o chapéu, sim senhor. Não, isto não é para pintar.

0: Isto é bastante assim. E se fosse aos Estados Unidos, era para um destino assim calminho, pacífico, Las Vegas, por exemplo, para poder relaxar. Ai, Luciana, Las Vegas é bom, Las Vegas é bom.
1: Já estive para ir a Las Vegas ver a Celine Dion cantar ao vivo.
0: Mas não foste. No mas Caesar não Palace. Foste.
1: Não, porque ela cancelou, foi quando o René adoeceu.
0: Pronto, mas eu daqui a pouco passo ela. O Celine Dion e tu fechas os olhos, está bem?
1: Tá.
0: Pode ser? Yeah. Pronto. Sim. Sou, claro que sou, claro que sou. Eu tenho espelhos aqui. Oh, estou sempre a olhar para a câmara. Oh, 4:34. Agora vamos às notícias. Está bem que já me estou a cansar. Com este calor não posso cansar muito. Síntese informativa, Vítor Figueiredo.
2: Olá, viva. Temos que, obviamente, passar pelos incêndios na Guarda, a localidade de Rabassa, onde as chamas não dão tréguas. Os habitantes tentam ajudar os bombeiros a salvar as suas habitações. O fogo já, entretanto, alastrou para o concelho limite de Pinhel e perto da aldeia de Pinzi, onde temos estado também em reportagem. Os meios aéreos estão também em ação e com intensidade. Aliás, podemos rapidamente espreitar estes fogos. Estão com perto de 500 operacionais no terreno, isto na zona da Guarda, e 10 meios aéreos entre canadeiros e helicópteros. É este, neste momento, o incêndio mais complicado, embora em Trás-os-Montes, perto de Valpaços, no distrito de Vila Real, esteja também um incêndio com 7 meios aéreos envolvidos no combate às chamas e perto de uma centena de operacionais. Vamos, entretanto, à aldeia da CMTV, para um direto no concelho de Pinhel, perto da aldeia de
3: Pinzi. Está a chegar vinda da zona da Moreira para a Nacional 16, onde muitos populares já desesperam porque não sabem mais o que fazer. Eu vou tentar aqui falar com algumas pessoas também para perceber de onde é que vem este fogo. Esta é a frente que vem da aldeia da Moreira.
4: Da Moreira, sei lá eu, da Rabassa.
3: Da Rabassa, a Moreira que fica um pouco mais...
4: Moreira fica do lado esquerdo.
3: O fogo de lá está a vir para a Nacional 16, será então esta frente que vem desde ali de fundo da Ribeira das Cabras até aqui?
4: Será esta mesmo?
3: Aqui as pessoas não podem fazer muito, eu vejo aqui toda a gente com cisternas, com utensílios, mas não há muito que se possa fazer contra um fogo, esta fogo.
4: No meio do mato não se pode lá dar.
3: Então, por exemplo, aqui este terreno cultivado também ajuda, de certa forma. Era bom que houvesse mais assim, não é?
4: Exatamente. Isso sim.
3: E agora o que vou fazer? Vejo aqui pelo menos duas cisternas, vários tratores. É possível fazer alguma coisa se o fogo aqui chegar?
4: Chegando aqui, alguma é água. Até alguma é água, mas nada.
3: Muito obrigado. Aqui um dos senhores que está aqui também a ajudar ou a tentar ver o que podem fazer, mas a verdade é que com a força que o fogo tem chegado não tem sido possível fazer grande coisa. De resto, a GNR também vai tentando zelar aqui pela segurança das pessoas, empurrando as pessoas. Nós já estivemos perto do viaduto da Ribeira das Cabras e a verdade, a GNR mandou-nos sair e passar 10 minutos toda aquela zona onde nós e outros jornalistas tínhamos pousado os tripés, ficou completamente em chamas. Não estamos a falar de arvoredos, estamos a falar de arbustos pequenos, zona de pasto, erva seca, e foi num ápice, que o fogo ali chegou e consumiu toda essa zona onde estávamos. Tínhamos chegado cerca de 100 metros mais para trás e aconteceu mesmo. A GNR, passado um pouco, mandou-nos novamente a recuar porque o fogo estava a subir pela Nacional 16, e a verdade é que neste momento já estamos encostados à zona onde durante a manhã de hoje, noite de ontem, já ardeu, e portanto é a zona mais segura para se estar neste momento, até porque há aqui também alguns terrenos lavrados, mas a verdade é que as chamas aproximam-se com muita força também da Nacional 16, e depois eu diria que a cerca de 20, 25 metros já está novamente mais um ponto da autoestrada A25 e os bombeiros, naturalmente, os bombeiros, a Proteção Civil, os populares, se calhar ainda mais que todos os outros, querem evitar que o fogo passe também nesta zona, a A25, porque entrando naquela zona de terreno, mais estamos a falar de novamente terreno muito pedregoso.

0: pedregoso, sem acessos, com muitas giestas e arbustos baixos, que arde com muita velocidade e que não dão tempo sequer aos bombeiros de reagir, até porque o vento também vai mudando de direção, vai empurrando o fogo em várias direções, e nós fomos testemunhas disso há muito pouco tempo. Há menos de uma hora estávamos, como disse, nessa zona, uma plataforma, salvo seja, junto à Ribeira das Cabras. O fogo estava a ser empurrado para este, e a verdade é que o vento virou e começou a empurrar o fogo precisamente na direção oposta, e naturalmente os militares da GNR tiveram que evacuar toda essa zona, e têm-no feito ao longo da última hora, sempre colocando as pessoas em segurança, afastando as pessoas para zonas de maior segurança, como esta onde nos encontramos agora, que apesar de ter alguma vegetação, tem estes terrenos cultivados, o que permite que estejamos aqui, nós e outros populares, numa situação mais segura. As pessoas aqui também vão tentando perceber o que é que podem fazer, que na verdade não é muito. Vou tentar aqui falar com alguma pessoa, senhor, estão preocupados, vou tentar aqui falar. Vou tentar aqui. Pronto, os senhores não querem falar, tão naturalmente preocupados com esta situação, um fogo de continuar.
1: A reportagem em direto da CMTV, aqui num simultâneo, a partir da zona de Pinzio Pinhal, incêndio que começou mais a sul, na zona da aldeia de Cerdeira, e que entretanto foi evoluindo para norte, para as aldeias de Rabaça, Amoreira, agora já está no concelho de Pinhal e perto da aldeia de Pinzio, obrigou ao corte da autoestrada da A25, que vai para Vilar Formoso, e poderá também obrigar ao corte da Nacional 16, onde estava, aliás, a reportagem da CMTV. Nós temos aqui indicação de corte da autoestrada entre a Rifana, pouco depois da Guarda, portanto o corte da A25, pouco depois da Guarda, até pelo menos antes de Castelo Mendo. Portanto, neste momento, a N16 também já está cortada, temos aqui indicação que já foi cortada a seguir ao Pinzio, no sentido para leste, para Espanha, portanto, e está cortada até quase ao cruzamento com a Nacional 324, perto também de Castelo Mendo. Portanto, neste momento, a evitar pelo menos este percurso, a partir do Pinzio e até a área de serviço de Liumil, na A25, a caminho, como referi, de Vilar Formoso, cerca de 10 quilómetros de Vilar Formoso. Há, obviamente, outros temas na atualidade e outros incêndios também. Em Penafiel voltou a estar ativo um fogo que tinha sido dado como controlado, também um canil ilegal, há essa notícia, que ardeu. Já, as autoridades já tinham sido alertadas, mas a verdade é que este canil foi atingido pelo fogo e morreu um número indeterminado ainda de cães e de cavalos. Restantes histórias da atualidade passam, obviamente, pelos exames nacionais. O ano letivo poderá ser adiado uma semana, as aulas podem começar uma semana depois do previsto, já foi admitido pelo ministro. André Ventura revelou, entretanto, que o seu gabinete no Parlamento foi vandalizado. A Polícia Judiciária já está a investigar. Há um surfista desaparecido desde ontem, perto de Algesur, na Costa Algarvia. As buscas foram retomadas. Piscinas no Algarve, em São Brás de Alportel, encerradas devido a bactérias e ainda os incêndios em França, que já destruíram cerca de 240 habitações e obrigaram mais de 250 mil pessoas a abandonar as suas casas. Os portugueses na zona de Bordeaux, afetados pelos incêndios, entretanto dizem-se abandonados pelo governo português, mas um conselheiro das comunidades, Filipe Dantas, admite não ser necessária para já ajuda portuguesa. Ficamos por aqui, às 5 voltamos com mais informação em desenvolvimento.
2: 4:43. Edição de terça-feira, deste regresso a casa, espero que esteja bem. Seguramente ainda está aí em serviço, mas a esta altura também já muito pessoal em férias. Eu não sei qual é para aí onde se encontra, mas pode aproveitar e dizer-nos se está frio, se está calor, se está...

0: nevoeiros, está céu limpo. Bom, essas coisas que nós gostamos de saber, até porque daqui a mais uma horita a Luciana sai e, quiçá, até pode dar um salto à praia, não é? É uma boa ideia, pelo menos assim já ficas a saber com o que contas. Ora, vamos lá para a participação de mais um, ou do primeiro ouvinte, hoje, nesta emissão.
1: Olá, bom dia. Aqui é o Fernando Gomes de Toronto. Só para avisar a Luciana que o Fernando Gomes é benfiquista. Beijinho grande, abraços para todos. E vai ficar tudo bem, ela que não se esqueça.
0: Vai ficar tudo bem.
2: Beijinhos, Fernando.
0: Pronto, é bom que tu tenhas noção disto, que é para não andares a trocar depois os clubes às pessoas, está bem? Pronto.
3: A bandeira do Canadá,
2: não
3: é vermelha e
2: branca. Já é uma sorte. Desculpa, Vitor.
3: Não, tudo bem. A bandeira do Canadá é vermelha e branca, portanto é natural que em Toronto, pronto, enfim.
0: Também a cor dos Salgueiros aqui, não há problema.
3: Ah, é a mesma coisa. O Salgueiros já reconheceu
0: o Salgueiros joga, claro. É o Boa Vista, olha, aquilo continua complicado que eu sei lá. Esperemos bem que consigam recuperar. 92779-4422, à espera da sua mensagem, daquilo que tem para nos escrever, o que quiser. 92779-4422. Aproveite e olhe, faça a sua pergunta para a Luciana Abreu. Diga o que quiser à Luciana Abreu. Ela está aqui, só para vocês. Não é? Não é, Luciana?
2: E o Vítor também.
0: E o Vítor também,
2: o Vítor,
0: claro.
2: Também. Pode perguntar.
0: Sim.
2: Podem fazer uma pergunta para Queijinho.
0: Ou duas.
2: Com certeza que ele vai acertar.
0: Uma pergunta para Queijinho?
4: Vai.
2: Sim.
0: Espera aí, não
2: um trivial da vida.
3: Queijinho fresco.
0: Queijinho fresco. Eu gosto.
3: Isso
0: e dos queijinhos frescos também. Lembras-te da Anita Faria, os queijinhos frescos?
2: Ana Faria. O Vítor lembra-se.
0: Lembra, claro.
3: A Luciana é muito jovem, ela acabou de fazer 22 ou 28. Ou lembra-se lá da Ana Faria.
2: Em cada perninha, em cada perninha.
0: As memórias que ela tem não chegam ali. Vamos ao trânsito.
3: O pessoal que está a ouvir-nos, a esmagadora maioria, está no trânsito. Não. Enfim, uns no trânsito, outros nem é por isso. O que devo dizer é que na Praia do Inferno, na costa de, oeste de Sesimbra, a caminho do Cabo Espichel, ali perto da Praia da Mijona, da qual já falaremos também um dia, dizia eu que na Praia do Inferno não está nenhum inferno de trânsito. Ao lado está a Praia do Temporal, que também é interessante. Toda esta zona, a partir de Sesimbra até ao Cabo Espichel, tem praias com nomes interessantíssimos. Teremos que explorar com mais atenção. Onde está trânsito? É, por exemplo, aqui em Lisboa, para quem vem das Amoreiras na A5 até o Alto de Monsanto, e para quem vai para as Amoreiras também um bocadinho no Alto de Monsanto. É aí que está a coisa mais complicada, tirando, obviamente, o eixo norte-sul, de norte para sul, para a ponte, a partir de Campo Lido e até à Avenida da Ponte. Deixa cá ver a Pimenteira. Olha, a Pimenteira também está com um trânsito muito intenso para a Ponte 25 de Abril. Depois ainda temos aqui indicação de muito trânsito a partir das Torres de Lisboa para as Calvanas na segunda circular, direção, portanto, do Benfica a Aeroporto, e parece que em Lisboa há aqui estes problemas junto às Galinheiras, na Cril, que estão a causar trânsito entre a Meixoeira e precisamente a zona das Galinheiras, no sentido do Algesta Cavém, sobretudo nesse sentido. No Porto, o que é que temos? No Porto, antes do Porto, vamos lá à Guarda, porque a A25 está cortada precisamente entre a Rifana e um pouco antes do Castelo Mendo, mas da Rifana até Pinzio, que fica já no Conselho de Pinhal, ainda há uma faixa, depois para a frente é que já está completamente cortada devido ao incêndio que está a afetar essa zona. Nacional 16, também entre Pinzio e a área, e perto de já da área de serviço de Leomil e Castelo Mendo, está também cortada na ligação à Nacional 324. Agora sim, vamos ao Porto, e no Porto já estou a ver aqui um problema, e o problema é na VCI, entre...

E o nó da A3, com indicação de um acidente ali na Fernão de Magalhães, no sentido norte-sul, mesmo ao pé da VCI. Portanto, isto está, obviamente, a contaminar esta via de cintura interna para o lado do Freixo. Portanto, quem vem daí dessa ponte vai encontrar ali, chegar à Campanhã, à zona de Campanhã e do Dragão, do Estádio do Dragão, vai encontrar ali lentidão. Algum trânsito também na

0: A25 a caminho de Vilar Formoso. Votos de boa viagem.
1: Pronto, aí está toda a informação de trânsito na sua Correio da Manhã Rádio. Apesar das muitas coisas que aqui aparecem, o certo é que isto ainda não é nada.
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1: Está tudo bem. Está sim, senhor. E está aí uma grande música para toda a gente mesmo ouvir. Olha aí a tua Tina e o Eros Ramazzotti. Olha, mesmo essa coisa de la vida.

0: George Ramazzotti, Tina Turner, Cosa della Vita. Que grande som! Ufa!
1: E obrigada, em nome de todos os ouvintes, Alberto.
0: De nada. Põe a moedinha aí que é para eu ir às compras a seguir, está bem? Isso é o que eu quero.
1: Toma, pera, vou dar muitas. Toma 10.
0: Pronto.
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4: Pronto, já cá estou. Aproveitei e fui aos saltos.
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4: Até não gastei muito. Até poupei. Pronto, que é bom. Posso fazer-vos uma pergunta?
6: Podes.
4: É assim, ele pertence ao mês de dezembro. E a mais nenhum mês. E não é feriado. O que é? Pertence ao mês de dezembro. E a mais nenhum outro mês. E não é feriado.
6: É o Natal.
4: O que é? Oh, não é nada o Natal.
6: No Natal não é feriado.
4: No Natal não é feriado? Então não é feriado. Tu
6: não, passas,
4: passas o Natal onde? Não, não está. Olha, se há dia em que não está aberto, é o Natal.
6: 24 para 20. Já percebi que não é.
4: Não é?
6: Então. Não é chaminé.
4: Não, não é chaminé. Pertence ao mês de dezembro, é mais nenhum outro mês. E não é feriado. O que é? Casa ajuda dos ouvintes. Ou 30, ou 40, ou 50, mas pronto, mas sejam ouvintes. 92 779 4422. Eu estou a ver, tu não vás à internet. Tu não vás ao Dr. Google.
6: Vou dizer o que é que estou a fazer. Estou a enviar para a minha filha Leonce esta música para ela aprender na guitarra.
4: Qual
6: porque
4: música?
6: Porque eu já não me lembrava desta música da Tina Turner com o Eros Ramazzotti.
4: Ah,
7: Tina Turner, avec Eros Ramazzotti, hein? Oh, muito bom.
6: Espetacular mesmo. Olha, ganhei o dia.
4: A sério? Ganhaste o dia?
6: Uhum.
4: Olha, estás a ver? Epá, eu não sei, mas eu vou falar com a administração para eles me dizerem outras músicas que assim fica melhor, mais baratinho. Olha aí outra. Pá, que eu hoje estou carregadinho de músicas boas, vá lá. Esta senhora é holandesa, ou dos Países Baixos, como caras. Chama-se Laura Fidji. Amor, amor, amor.
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4: Nasceu de
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4: E só mais um pouquinho, vai lá.

0: Sabes o que é também amor, Luciana? É aquelas pessoas que gostam de nós. Por exemplo...
1: Querida Luciana, ainda hoje vejo a Floribela. A Floribela ainda hoje costuma passar na SIC Capa e na SIC Novelas. A Floribela fez parte da minha infância. Tem sido tão bom rever. Beijinhos para ti e...

0: És uma inspiração para mim.
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0: Isto está a ficar muito lamancha, não pode ser. Vamos, mas é embora, vamos acertar a hora. Venha aí o sinal das 5 e pronto. Está.
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0: Uma boa tarde para si, são 5 horas. Vamos às notícias às 5, edição de Vítor Figueiredo.
2: Olá, viva, boa tarde. Obviamente que a atualidade passa pelos incêndios e neste momento, na zona da Guarda, perto da aldeia de Cabreira, entre outras aldeias da zona, as chamas lavram com alguma intensidade. Vamos à boleia com a CMTV para o local em simultâneo e vamos ouvir a reportagem.
3: Que estão espalhadas e aí sim o risco é mais elevado. Porque ouvimos gritos lá em baixo. Há de facto agora, já começa a haver casas espalhadas nesta linha. O fumo é muito, não há dúvidas de que o fogo está aqui, está a lavrar com muita intensidade aqui. Como? Está muito alto, estava aqui a dizer o Afonso, de facto está a lavrar com muita intensidade aqui na aldeia de Cabreiro. As chamas estão muito altas, estão nas costas da aldeia. Nós estamos a entrar numa das zonas da aldeia, estamos aqui cobertos por umas enormes pedras que ainda nos protegem, mas quando fizermos a curva já daremos de frente com as casas, ou seja, com a aldeia de Cabreiro. O fogo está nas várias direções da aldeia, está tudo a ser destruído pelo fogo. A população está naturalmente em pânico. Aqui parece-me que a situação está de facto muito, muito complicada. Onde agora conseguimos chegar? Não sei quem é que está ali com água, não sei, parece-me moradores, mas as chamas pareciam de facto muito, muito intensas aqui por detrás destas rochas.
2: Reportagem possível de Tânia Laranjo no local, neste momento perto da aldeia de Cabreira, do Coa, perto de, ainda no distrito, aliás, no Conselho da Guarda, mas já muito perto do Conselho de Pinhel. O fogo lavra nesta zona, aldeias de Rabassa, Amoreira, Pinzio, Nacional 16 foi cortada, tal como aliás a autoestrada A25 que vai para Vilar Formoso, e neste momento é uma zona a evitar, enquanto de facto não houver indicação das autoridades para o desbloqueio desta autoestrada. A A25 está cortada entre Pinzio e muito perto da área de serviço de Liumil, nos dois sentidos, e antes mesmo disso, a partir da Rifana, logo a seguir à Guarda, está cortada num dos sentidos, tal como aliás a Nacional 16 entre a aldeia de Pinzio e o cruzamento com a Nacional 324, já muito perto de Castelo Mendo. São duas zonas a evitar nesta altura. Os incêndios, este incêndio em concreto, tem 8 meios aéreos no combate às chamas e perto de 500 operacionais e 140 viaturas no terreno. Outro incêndio na zona de Valpaços, distrito de Vila Real, 6 meios aéreos, 123 operacionais.

0: no terreno. Agora temos aqui alguns reacendimentos na zona de Oliveira do Alentejo, na zona de Coimbra, e outros pequenos incêndios, ainda pequenos, na zona de Penacova, Oliveira do Mondego e também de Tábua, que já estão a ser combatidos com meios aéreos e alguns operacionais. São incêndios que estamos a acompanhar nesta altura. Poderão vir a complicar-se devido ao vento e às altas temperaturas que estão a afetar o país. Vamos voltar a outros temas da atualidade. Uma fuga de gás mobilizou há pouco bombeiros para o Parque das Nações em Lisboa. Ainda não foi confirmado se habitações ou outros espaços foram evacuados. Houve também um acidente hoje grave no parque de estacionamento de um hotel em Cascais com um carro desportivo, um carro de luxo desportivo. Duas pessoas ficaram feridas, condutor e passageiro sofreram ferimentos leves. Entretanto, e perante a intensidade dos incêndios em França e em Espanha, também em Portugal, o primeiro-ministro espanhol, Pedro Sánchez, insistiu num pacto nacional para enfrentar a emergência climática. Por cá houve, demos há pouco nota e reforçamos a atenção de um suspeito de atear um fogo florestal na Fuzeta, perto de Olhão. Foi com um cigarro, um indivíduo de 54 anos ateou intencionalmente um incêndio numa zona florestal. Em Setúbal houve também um incêndio num estacionamento subterrâneo que obrigou à retirada de 300 pessoas das suas casas. Arderam 6 veículos. Vamos voltar à aldeia de Cabreira e à reportagem de Tânia Laranjo com as condições difíceis de fumo e muito calor.
1: Para conseguirmos ter algum ângulo de visão, sendo que já não é. O fogo está aqui deste lado, exatamente. É que depois que perdemos a noção de onde é que está o fogo. E conforme eu dizia, Ângela, esta aldeia, a aldeia de Cabreiro, está neste momento completamente envolta pelo fogo em várias direções. A situação está, diria eu, completamente descontrolada. Os poucos ataques que se vão fazendo são ataques aéreos, naturalmente, por um lado, e elementos da junta de freguesia que nós vemos aqui a passar, também preocupados a perceber se há idosos. Aqui está a subir o fogo, aliás nota-se pelo calor, está de facto a subir muito rápido, Afonso. Vamos também
0: subir muito rápido, tal como a nossa repórter, como podem ouvir as dificuldades de reportagem num lugar extremamente montanhoso, zona da Guarda de Pinhel, neste caso Cabreira do Coa, uma aldeia que está a ser ameaçada pelas chamas. Neste incêndio que já obrigou ao corte da A25 e da Nacional 16, entre Pinzio e o cruzamento com a o cruzamento com a Nacional 324 e a A25 entre Pinzio, nos dois sentidos, e perto da área de serviço de Liumele, já muito próximo de Castelo Mendo. Dizia eu que este fogo está a ser combatido por perto de meio milhar de operacionais e 8 meios aéreos. Acabamos de estar no local com a repórter Tânia Laranjo, uma aldeia que já está envolvida pelo fogo e onde os bombeiros chegaram também, e os meios da junta de freguesia, nomeadamente máquinas de rasto, que estão a tentar abrir aceiros, corta-fogos, para tentar evitar que as chamas cheguem às habitações. Mais temas que estão a marcar a atualidade, ainda os exames nacionais do secundário. Os diretores das escolas querem que o início das aulas seja adiado, porque os problemas foram graves. Obviamente a nova época de exames, o adiamento das férias para muitos professores, a classificação de novas provas, houve pedido de 15 mil reapreciações, mais do dobro do histórico recente, que é de 6 mil. O próprio Ministro da Educação já admitiu que os alunos do secundário podem começar as aulas mais tarde.
2: Aquilo que está neste momento em cima da mesa é a possibilidade

0: De adiar uma semana o ensino secundário. Porquê? Porque os professores do ensino secundário estão, de facto, numa situação de grande esforço, um número significativo deles, em que tiveram um processo de classificação na primeira fase muito exigente, agora estão a corrigir na segunda fase, vão ter muitas reapreciações para fazer e vão ter uma época especial em setembro. Ora, nós queremos que os professores cheguem às escolas com força, com energia, e parece-me difícil pedir isso aos professores com este esforço todo, a começar logo os exames no dia 3 de setembro, e por isso, ouvindo o Conselho das Escolas, a avaliação que nós fazemos para já é que, se tivermos que adiar o ensino secundário numa semana, isso não prejudicará o calendário do ano letivo e certamente beneficiará os alunos.
1: Entretanto, nos caminhos da política, André Ventura revelou hoje que o seu gabinete na Assembleia da República foi vandalizado, estragos detectados de manhã por uma funcionária da limpeza. Porta do gabinete não apresentava sinais de arrombamento, o caso está já a ser investigado pela Polícia Judiciária. No oeste do Algarve, perto de Aljur, um surfista está desaparecido, foram retomadas as buscas. Vamos ouvir a reportagem de Rui Pando Gomes.
2: Foram retomadas esta manhã e, apesar de existir durante as primeiras horas muito nevoeiro e neblina aqui na costa vicentina, a vigilância aqui para tentar localizar este jovem de 28 anos, que agora se veio a confirmar que se trata de um surfista da Ericeira, continuam, há elementos da Autoridade Marítima que, através de binóculos, estão aqui a tentar perceber se há algum sinal do corpo deste jovem, e há também embarcações no mar, depois do perímetro ter sido alargado, também a tentar localizar este jovem. Ao que conseguimos apurar, está mobilizado um helicóptero da Força Aérea aqui para as buscas. Durante a manhã não havia condições para que ele pudesse atuar, mas durante a tarde penso que se irá ser possível então que possa voltar a fazer o varrimento desta zona de costa onde este jovem estava a fazer uma travessia com uma prancha de stand-up paddle junto com um amigo também da Ericeira, e foi nessa altura que terá caído este.
1: Vamos interromper aqui esta reportagem do Rui Pando Gomes e de novo à boleia com um simultâneo da CMTV.
3: Estávamos a tentar fugir do fumo. O fumo dizia-nos que havia fogo apagado e estávamos para ir para uma zona sem fumo porque ainda não tinha sido apagado. As chamas de repente estavam nos dois lados e vimos agora que elas vieram de facto em segundos com uma intensidade absolutamente impressionante. A situação continua muito complicada aqui na aldeia de Cabreiro. O combate faz-se com estas duas pequenas cisternas. Falamos em cisternas, parece-me que da Junta de Freguesia, pelo menos eu vi os funcionários trazem os fatos da Junta de Freguesia, e de facto são funcionários da Junta que aqui andam e que neste momento estão a tentar travar as chamas. Não vamos naturalmente...
1: A interrupção da reportagem de Rui Pando Gomes a partir da costa ocidental do Algarve para a aldeia de Cabreiro do Coa, na zona de Guarda e Pinhal, onde as chamas quase envolveram um autotanque da Junta de Freguesia local, que é um dos dois que está neste momento numa zona onde as chamas estão a chegar com muita violência e velocidade devido ao forte vento, e por pouco que o autotanque e o trator que o reboca não foi envolvido pelas chamas. O motorista não abandonou a viatura. Houve, entretanto, um recuo, e também a nossa grande repórter Tânia Laranjo teve de tomar os seus cuidados. Neste momento, as chamas que estavam mais próximas foram já apagadas, mas ainda há uma nuvem gigantesca de fogo a envolver a zona. Este incêndio, de facto, está muito complicado. Obrigou a corte da A25 e da Nacional 16 e continuam no local perto de meio milhar de bombeiros e 8 meios aéreos, mas neste local em concreto, zona de Cabreira do Coa, apenas vemos os autotanques da Junta de Freguesia a combaterem as chamas. Vamos ouvir mais um pouco a Tânia Laranjo.
3: Encontramos ainda visualizar a aldeia o que conseguimos perceber.

0: Verá que há um novo foco de incêndio, volta a arder. Nós estamos às portas de Cabreiro, estamos às portas da aldeia e não há forma do fogo abrandar. Metade disto são projeções, porque se apaga de um lado e incendeia do outro, porque está muito, muito vento. Aliás, eu acho que é perceptível o vento, a direção do vento, agora está a dirigir-se para a direita, ou seja, está a levar o fogo para lá. E eu peço desculpa de produzir, mas começa a ser muito, às vezes é muito difícil respirar neste local. A situação continua ainda de facto muito complicada.
1: A grande repórter Tânia Laranja vem direto da aldeia de Cabreiro do Cu, um autêntico inferno neste momento, com uma nuvem de fumo gigantesca. Um dos autotanques da Junta de Freguesia, um dos dois que neste momento está a tentar evitar que as chamas cheguem à aldeia, quase foi envolvido pelas chamas, ainda lavram com muita intensidade. Estaremos atentos a esta situação. É de facto um fogo muito grande, é o mais complicado neste momento no país, apesar dos quase 500 bombeiros que por lá estão e os 8 meios aéreos, nesta zona em concreto onde está Tânia Laranja, a aldeia de Cabreira do Coa, a sul da A25, as chamas estão muito complicadas e não estão bombeiros no local. Ficamos por aqui, voltamos às 5:30 com mais informação em síntese, ou se a atualidade assim o exigir, voltaremos antes. Até já.
2: 5:15.
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2: Estamos cá. Vamos agora dar um bocadinho de descanso ao Vítor, que depois vai ter que regressar para atualizar o trânsito. Enquanto isso, Luciana, seguimos em frente. E olha, seguimos em frente olhando aqui para o WhatsApp. Posso dizer-te que a Ana Bastos escreveu que já está a ouvir o Regresso a Casa. A Luciana hoje estava linda no programa da manhã. Ela está sempre linda.
4: Ah, querida, obrigada, Aninha.
2: Eu não sei, mas o que é que te dá assim uma coisinha má? Tu qualquer dia vais destruir as câmaras do estúdio.
4: Eu? Mas porquê?
2: Ah, não sei. Não digas nada, porque eu vi. Tu agarras as câmaras e a grua.
4: Eu não fiz nada.
2: Nós vemos as tuas publicações, ou quem publica. Sim, nós vemos. E portanto, como nós vemos um dia destes, quando aparecerem as câmaras estragadas, nós já sabemos o que é que vai ser. Aliás, havia uma pergunta que eu te queria fazer acerca disto, sinceramente, mas fica para depois. Tenho que ir outra vez ali. Ok.
4: Ali? Sim, andas ali. A ficar muito...
2: Tenho que ir outra vez ali às tuas redes sociais para ver o que é que lá está. Tive curiosidade de uma das publicações.
4: Vamos antes às tuas. Publicaste uma foto giríssima há uns dias e eu pensei assim, vou-me meter com ele. E meti. E pronto.
2: Quando?
4: Fiquei feliz.
2: Quando?
4: Eu gosto quando tu publicas fotos tuas. Para que as pessoas te vejam.
2: Lindo.
4: E te reconheçam na rua.
2: Sim, sim.
4: Essa voz não tem nada a ver contigo.
2: Não, nada. Nadinha. É completamente diferente. Não é completamente diferente, mas é diferente. Quero
4: tu
2: também.
4: Tu és muito doce, és muito meiguinho.
2: Sou. Eu sou um torrão. Oh, Vítor, estás em descanso agora.
4: É uma peça, mas é
2: amigo. Sou um torrão de açúcar. Eu sou um gelado.
5: Estás a derreter. Não estavas à espera.
2: Ontem foi um jantar. Fomos jantar os três, em família. Epá, e aquilo tinha tanta. Era assim, tipo buffet, estás a ver? Buffet.
4: Ai, adoro.
2: Eu comi tanto. E depois, entretanto, eu mandei grelhar umas coisas. Já tinha grelhado umas carnes, etc. E mais um marisco. E eu já estava tão cheio. E o senhor chega lá com o prato. Ah, só agora é que nós nos lembramos. Eu já não podia com mais. Bem, estou com uma azia. Foi comer. Meu Deus, eu acho que hoje não vou jantar. Não digam
4: pois,
2: nada
4: olha,
2: à Rita
4: bem,
2: Andrade, ok?
4: Bem.

0: digam nada, que isto tem sido uma miséria, miséria autêntica. 5:19. Pronto, ele já está bom. Siga, vamos ao trânsito. Se a Vítor... Vamos lá saber como é que está o trânsito.
1: Olha, o trânsito está cortado na A25, entre a localidade de Pinzio e um pouco antes da área de serviço de Liumil, perto de Castelo Mendo, precisamente por causa do incêndio que temos estado a acompanhar ali naquelas aldeias de Cabreira do Coa, Rabassa, Moreira, por ali fora. Portanto, quem vai para Vila Formoso ou vai encontrar ali um corte de estrada. A N16 não é alternativa, porque também está cortada entre Pinzio e o cruzamento com a Nacional 324. Portanto, o melhor será... eu estava aqui a ver no mapa quais eram as outras possibilidades e não são nada fáceis. Há aqui umas estradas laterais, tem que ser para norte, apanhar a Nacional 340 para Atalaia e depois eventualmente vir para o oeste na direção da A25, porque ela não está completamente cortada entre a Rifana e Pinzio. Aí está uma zona com uma faixa ainda a funcionar. Portanto, mas seja como for, será uma zona a evitar nesta altura, enquanto aquele incêndio não for resolvido. Quanto às zonas urbanas e metropolitanas no Grande Porto, o problema maior está mesmo na VCI do Freixo para a Rábida e ali na zona de logo a seguir a Bonjoia, pelo Estádio do Dragão, o trânsito compacto praticamente até à Fernão de Magalhães, e depois mais à frente do outro lado, entre o Norte Franco e o tabuleiro da Ponta da Rábida, também muita lentidão. Temos aqui agora um acidente na A44, perto de Gaia, de quem vem do lado do Freixo, com já cerca de 2 km de fila, tudo muito lento. Problemas também para quem vem do sul da A44, também para Coimbrões, para o norte de Coimbrões, com muita lentidão. E onde é que há mais? Temos problemas na A3, é verdade, para quem quer vir para a VCI para o Freixo, desde Pedroços e ainda na AEP, nos dois sentidos, entre a Senhora da Hora e o Nó de Francos. A saída da Ponte Lessa para o Sul também não está muito fácil. Em Lisboa, as complicações maiores são mesmo na Crile. Temos aqui indicação de corte de uma faixa aqui na zona do bairro de Angola das Galinheiras, na Cril, complicar o trânsito tanto de Algés para Sacavém como no sentido inverso. Isto é já quase a chegar precisamente, aliás, é no eixo norte-sul, assim é que é, quase a chegar à Cril. Há outros problemas também na segunda circular entre as Torres de Lisboa e o aeroporto e no mesmo percurso, sentido inverso, aeroporto Benfica, com muita lentidão. As coisas também estão complicadas ali à volta do Alto de Monsanto, para quem vem das Amoreiras e para quem está a tentar ir para a Ponte 25 de Abril pela Pimenteira e também no eixo norte-sul de Campolide para a Avenida da Ponte. São estes, neste momento, as zonas mais complicadas. O IC19 também já está mais lento desde o Alfragide até, praticamente desde o Estado Maior até à reta dos comandos, no sentido do Pinamanique, que é a luz, e da Radial de Benfica para quem está a tentar entrar no Norte Pinamanique também. As coisas estão complicadas. Temos aqui uma indicação de uma ocorrência na Ponte Vasco da Gama, mas ainda não sabemos se há, ainda não há nota de acumulação de trânsito. Daqui a pouco, quando voltarmos, vamos dar essa informação certamente já mais atualizada. Na Ponte 25 de Abril do lado sul também muito trânsito a partir do Nó de Almada até à Avenida da Ponte. Ficamos por aqui, okay. Com votos de boa viagem.
0: Pronto, e espero que estejam assim num carro que seja, não seja muito velho, porque quando eles são carros velhos e estão no meio do trânsito, aquilo dá confusão, não é? Começam a aquecer e... Olha aí, Ivete!

0: daqui a mais alguns minutinhos, sim, sim, vai cheirar a pneu queimado. Alguém vai arrancar com muita força por aí fora.
1: Muito bom.
0: Mas ainda falta aquele bocadinho, é? Falta aquele bocadinho. Há pouco eu perguntei se o... Ei, não foi esta, não é esta, não é esta, é esta. Pertence ao mês de dezembro e a mais nenhum mês e não é feriado. O que é?
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0: 5h27, esta mesa tem vida própria, eu estou a falar e isto de um momento para o outro dispara por ali fora.
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6: 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Ufa. Primeiro.
0: Nem isso me deixa falar, nem os computadores me deixam falar sequer, a sério. Tem sorte nenhuma. Estava eu a dizer, pertence ao mês de dezembro e a mais nenhum outro mês. Não é feriado. O que é, Luciana? Não sabes. Tu não
7: é o
0: sabes.
7: Rei Abade.
0: Ora aí vai. E3, E2, E1. O que é que nós temos aqui?
8: Ora, boa tarde, CM. Boa tarde a todos os ouvintes. Ora, essa, vamos lá responder a esse enigma. O que é dezembro e não é feriado? Eu acho que é a letra D. É de dezembro, mas não é feriado. Beijo para quem é de beijo, abraço para quem é de abraços.
0: Está certo.
7: Está certo.
0: Está certo. Letra D. D de dezembro. Há mais algum mês que tenha a letra D? Fevereiro? Não é. Março? Não é. De, não há, não há. Escusas de procurar. Não há.
7: Eu,
0: não. 5h28. Agora sim, podes pegar naquela mala branca. É branca hoje? Não é mesma? Não?
7: Opa,
0: já está na hora de trocar.
7: Mas não conseguimos.
0: Então é assim.
7: É com muita pena que me vou embora assim.

0: Fingir a tua carinha laroca. Mas volto amanhã. Amanhã tudo volta. Não penses que te livras de mim.
1: Calma, amanhã o quê? É quarta? Amanhã é quarta.
0: Amanhã é quarta.
1: E depois chega quinta.
0: Sexta, mas é quarta.
1: E depois chega quinta e depois chega sexta. E onde é que vai estar o menino? E quem é que vai de férias? Quem vai? Que sexta? Sexta trabalha, sábado e domingo já não trabalha. Quem é que se vai para andar por aí fora? Sabes aquelas festas que acontecem, que têm os santos em cima?
0: Sim.
1: Sabes? Aquilo é o quê? Andor! É como o menino vai, andor daqui para fora!
0: Então beijos para quem é de beijos, na. Abraços para quem é de abraços e abreijos para quem é de beijos.
1: Vai, vai. Abreija lá para cima. Beijo! Amanhã, se vocês pedirem muitos, aí a Luciana Abreu outra vez. Quem é que pede? Quem quer a Luciana Abreu? Não sou eu, é você. É, amanhã vamos tê-la aqui também. Às 4 horinhas. Tenha cuidado, acerte bem o relógio. Se ligar às 6 já não dá.

0: 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Agora vamos atualizar toda a informação, que já são 5h33. Vítor Figueiredo.
1: Olá, boa tarde mais uma vez. Vamos rápido para perto da aldeia de Cabreiro do Cua, com a simultânea CMTV. Tânia Laranja está no local, uma zona muito afetada pelos incêndios.
2: As estações de caça, que conhece os terrenos, os caminhos, tudo. Ninguém se junta a ninguém. Não sabem nem cá uma boca de incêndio para encher um carro. Depois é, deixa arder, só se preocupa com as aldeias, e muito bem. Depois, quando chegam às aldeias, o fogo já vem com uma proporção enorme, e depois já não há nada a fazer.
3: Ele aqui agora está já a dirigir-se para a Moreira.
2: O fogo já está na Moreira, já está a chegar às primeiras casas da Moreira.
3: Já está a chegar às primeiras casas da Moreira.
2: Cabreiro está toda rodeada, já ardeu tudo, animais, ardeu lá lenha, que tinha lenha guardada, a perto de casa.

0: Com tudo limpo, atenção, com tudo limpo, não é como se vê, não, aqui é mato rasteiro, está bem que
1: tem
0: que.
1: Mas isto é tudo mato.
0: E estas, isto é uma vergonha, e só quem anda cá é que sabe. As pessoas dizem tudo o mesmo, vocês são anonista e toda a gente lhe diz o mesmo, isto é uma pouca vergonha. Uma pessoa não sabe o que é que há de fazer, entra em desespero e depois trata mal as pessoas, é algum sem ter culpa. Mas pronto, olha, vamos tentando fazer aquilo.
1: Olha, ele agora está a chegar, está a ir para ali só para explicar para que se perceba em casa. Ali é Moreira.
0: Certo, ali é Moreira.
1: Aqui é ali que já está a chegar às primeiras.
0: Já obtive a informação que já passou à 25, em direção a Safordão, Freixo, não sei se é verdade ou se é mentira. Está muito complicado.
1: Porque Freixo não é muito longe daqui, mas é do outro lado à 25.
0: Freixo em linha reta será certamente 7 km por aí.
1: Mas depois terá, o acesso não é isso.
0: Freixo situa-se depois da autoestrada, sim.
1: Só já que está cortada a parede.
0: Só que isto ontem combateu-se e ficou meio dominado e hoje, é uma vergonha. Deixaram proporção. É só quem anda cá é que sabe.
1: Nós aqui estamos agora há quanto tempo da Moreira, mais ou menos?
0: Um minuto.
1: De carro, não é?
0: Um minuto de carro.
1: Portanto, estamos já. A Moreira é já ali à frente.
0: A Moreira é aqui a 500 metros, 600 metros a pé. É a Moreira já.
1: Muito obrigada. De facto, agora temos já aqui outra localidade em risco. O fogo já passou por Cabreira. Já passou aqui nesta localidade. Eu vou pedir aqui ao Afonso que me acompanhe. Vamos tentar chegar aqui à Moreira. Vamos abandonar novamente o nosso carro. O que poderá acontecer é termos de voltar outra vez atrás. Espero que não. O fogo está a ir de facto para aquele lado, não está a vir em sentido contrário, não está a vir para esta zona, está a dirigir-se para a Moreira, primeiro Cabreira e depois a Moreira. Era, aliás,
2: a reportagem da Tânia Laranjo na aldeia de Cabreira do Cu, agora que este fogo que está a afetar a região da Guarda de Pinhel está a caminhar para norte, para a aldeia de Amoreira, muito próximo já da Nacional 125, aliás, da Nacional 16, assim é que é, e da Autoestrada 25, estão ambas cortadas nesta zona. Há pouco um popular dava indicações de que chama já poderiam ter ultrapassado a A25 e dirigirem-se para a zona do Freixo e de Liumil, outras aldeias já a norte, como referi, da A25. Entretanto, o dispositivo de combate a este incêndio aumentou. Estão já 520 operacionais no terreno, 160 viaturas e 12 meios aéreos a combater este incêndio. Vamos dar agora uma vista de olhos a outros temas da atualidade. No futebol há uma história que certamente vamos discutir ainda hoje no espaço Record Online. O presidente da FIFA, Infantino, quer vender o Mundial de Futebol a empresas privadas. Um plano que já foi discutido a alto nível e até Donald Trump foi consultado. A UEFA, o organismo que dirige o futebol, mas na Europa, já reagiu com dureza a esta ideia e fala em falta de transparência. Entretanto, agora Lisboa, fuga de gás mobilizou bombeiros para o Parque das Nações. Ainda não há confirmação se habitações ou outros espaços foram evacuados. É uma história que estamos também a acompanhar. No Estoril, detenção esta tarde de um indivíduo de 22 anos que fez duas vítimas com um x-ato, foi detido por agressões. E ainda esse acidente grave num parque de estacionamento de um hotel em Cascais, com um carro de luxo desportivo que se despistou dentro do parque de estacionamento. Um condutor e passageira sofreram ferimentos leves, 3 carros ficaram destruídos. No Porto, o metro da cidade entre Trindade e Senhora da Hora vai ser cortado no fim de semana, sábado à noite e domingo de manhã, para permitir a instalação definitiva da catenária a partir do ramal de ligação situado próximo da estação da Casa da Música. Já vamos ao caos nos exames que poderá obrigar ao adiamento do início das aulas do próximo ano letivo. Vamos voltar rapidamente até à Guarda, à zona da Guarda e Pinhel, aldeia de Cabreira do Coa, neste caso, muito perto de Amoreira, com a reportagem de Tânia Laranjo.
1: Também nas nossas costas. É uma situação que em minutos o fogo vira, que em minutos tudo se descontrola. É absolutamente impressionante. Aqui o que vemos é só população, mais nada, não há bombeiros, está-se a tentar aqui com uma mangueira. Se há aqui uma forma de ligar esta cisterna para ajudar a combater a progressão destas chamas, a verdade é que não se está a conseguir. Sim, sim, eu estou a ver, Afonso. Mas vai chegar à estrada e vai parar. É de facto uma situação complicada que se vive neste momento. O fogo está... Cuidado, Afonso, cuidado é com o carro, não é com o fogo. Ele está a nós, pode parecer na imagem, estamos de facto muito perto, mas estamos ainda... temos a estrada a separar-nos. Este caminhão, o único caminhão com cisterna que havia, não está a funcionar. Não conseguimos, de facto, não se consegue pôr água aqui a tentar controlar o incêndio, é deixá-lo chegar à estrada, é deixá-lo apagá-lo por si só. Apagar-se por si só é o que vai acontecer, ele vai chegar ao Alcatrão e não vai arder. O risco é, naturalmente, ele haver projeções e passar para este lado, mas ele vai chegar à estrada e vai extinguir-se como se extinguem todos os incêndios no Alcatrão. Nós vamos ter é o fogo outra vez daquele lado. Este é que é o problema. Ou seja, ia se extinguir aqui no Alcatrão, como de facto aconteceu, mas vai-nos aparecer noutra direção. Neste momento,
2: repórter Tânia Laranjo, perto da aldeia de Cabreira do Coa, na zona de Guarda, Pinhel, impressionante a velocidade das chamas a avançar em pouco mais de dois minutos avançaram e só pararam junto à estrada, e porque do outro lado de facto está o mato limpo, não continuou. Um dos autotanques da Junta de Freguesia acabou por se escapar rapidamente da zona. Há uma nuvem, enorme nuvem de fumo, e as chamas estão noutro local, outra frente, a avançar também para a zona. Neste local de Cabreira não existem neste momento bombeiros, mas é um fogo que de facto está a ver reforçado o seu dispositivo de combate. Já vamos em 567 operacionais, 13 meios aéreos, 172 viaturas, portanto, a aumentar o dispositivo que está no local de um incêndio que começou ontem em Cerdeira e foi avançando para norte em direção à A25, que está cortada nesta zona entre Pinzio, a aldeia de Pinzio, a caminho, portanto, de Vilar Formoso, e muito perto de Castelo Mendo e de Liumil, uma zona, portanto, a evitar ir para a A25 para a Espanha. Nesta zona vai encontrar a autoestrada cortada, a Nacional 16, que é paralela para Sul e praticamente encostada à A25, também está cortada e não é a alternativa. Portanto, se puder evitar neste momento, tanto de Portugal para a Espanha como de Espanha para Portugal, nesta zona de Vilar Formoso, Guarda, Vilar Formoso e vice-versa, evite esta zona. Há outros temas ainda a marcar a atualidade. Prometi há pouco falar sobre eventual adiamento de início das aulas. O ministro já admitiu que as aulas do próximo ano letivo podem ser adiadas, o início das aulas, por uma semana. Isto porque os professores estão a trabalhar em força. Há 15 mil pedidos de reapreciações de provas, quando normalmente são 6 mil por ano. A nova época de exames, adiamento de férias também para muitos professores que têm que vigiar e classificar as provas da nova época. Tudo isto pode obrigar, de facto, a este adiamento, uma situação que não é inédita, mas que, enfim, é rara. Para já ficamos por aqui, vamos voltar mais daqui a pouco às 6 com mais informação. Até já.
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0: está na hora, seguramente, de sair do seu trabalho. Se não for agora, se já não foi, será, por exemplo, por volta das 6. Espero que tenha um bom regresso. Calminho, suave, nós vamos trazer toda a informação, vamos atualizando as informações do trânsito também. Bom, e se o seu caso é de estar de férias, estar na praia, estar relaxado, então deixe-me dar-lhe aqui uma dica. 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Estamos a 15 minutos das 6. Vitor, vamos ao trânsito, ver como é que isto está.
1: Vamos, continua cortada a A25, como referimos, na zona da Guarda, entre Pinzio e muito perto de Castelo do Mendo, também a Nacional 16, uma paralela do lado sul, também mais ou menos na mesma zona, portanto uma zona obviamente a evitar. Quanto às áreas metropolitanas, temos que no Porto a AEP está muito complicada de norte para sul, a partir da rotunda da própria AEP até ao nó de Francos. E temos ainda grandes complicações na A44, a partir de Ponto Freixo e até praticamente à chegada a Vila Nova de Gaia, com um acidente. O trânsito está compacto, complicado também devido a obras na A20, a partir do nó de, com a A29 e até praticamente ao Freixeiro, isto no sentido norte-sul. Vai encontrar de facto essa fila. Depois temos que outras complicações na VCI, a partir de Bom Joia e até à Fernão de Magalhães, direção Freixo Arrábida, a mesma direção, e a partir do nó de Francos para o tabuleiro da Arrábida, também muito lenta. Complicações também no, na A3, norte-sul, a partir de Pedroso até a VCI, para quem quer ir para o Freixo, e ainda na zona de Sidónio Pais, precisamente devido às complicações na AEP, e depois tudo aquilo contamina ali a VCI, aqui na zona da Paralada, no sentido Arrábida-Freixo, nesse sentido, portanto, também não está fácil. Quanto a Lisboa, em Lisboa as complicações maiores são na A5, devido a obras, subida de Monsanto e descida, e depois entrada na Pimenteira para a ponte 25 de Abril, preenchida, tal como o acesso a partir das Amoreiras e o outro acesso à ponte pela Avenida de Ceuta. No sentido contrário, muito complicado também logo a partir da rotunda do Marquês para ali acima, até à subida, até ao alto de Monsanto praticamente, portanto a saída de Lisboa por aqui pela A5 não está nada fácil. Este norte-sul continua com trânsito compacto praticamente entre Campo Lido e a Avenida da Ponte, e temos também complicações agora, depois, ou melhor, até antes, até do nó de Pinamanique, na segunda circular e na radial de Benfica, por ali, depois Estado-Maior da Força Aérea, Alfragide, tudo muito complicado no sentido Lisboa-Queluz, agora também um acidente na Cril, pouco depois do nó de Pinamanique, causar alguma lentidão. A segunda circular piorou entre o estádio do Benfica e as Calvanas, no sentido Benfica-Aeroporto, e também o eixo norte-sul da Ameixoeira até praticamente à zona das Galinheiras, para quem quer ir para Acril, no sentido Sacavém. Muito complicada também Acril do Olival de Basto. Começa uma lentidão que vai praticamente até o túnel do Grilo, isto sentido Sacavém-Algés, e no sentido contrário, Algés-Sacavém, lentidão desde o Senhor Roubado até praticamente à zona do... antes até mesmo da Serra da Luz.

0: trânsito. Não é nada fácil chegar lá, mas enfim, com um todo o terreno consegue chegar a esta praia fantástica, esta praia do inferno, também conhecida por Praia da Tranca, curiosamente. É uma enseada perto da Aldeia Nova da Azóia. Não sei porque é que o outro nome é Praia da Tranca, enfim, vou tentar investigar. Ela faz parte do Parque Natural da Arrábida. O nome de Praia do Inferno tem a ver também com essa dificuldade de acesso por terra. É uma das praias selvagens mais isoladas da região. É mais fácil chegar por mar, a partir do Porto Recreio de Sesimbra, caminho pedestre. Há um trilho que começa na Azóia, tens de deixar o carro ali, pronto, enfim. E depois 40, 45 minutos a descer, e a descida final é muito íngreme, portanto não é para nós que somos um não. Bocado
1: é um bocadinho atlético. Longe, é um bocadinho longe. Não, nem tem a ver com isso, é muito longe. Ir para a praia para demorar 40 minutos, 40 e tal minutos, e depois a saída, a subir. São 2 horas.
0: Pois, essa parte aqui é mazinha, não, é melhor ir de barco, mas sabes que é uma zona extraordinária, uma das melhores na costa de Sesimbra para snorkeling, que é aquela coisa de nadar à superfície com o tubo, não é? Também podes ir lá abaixo com o tubo, e para fazer mergulho. É uma das zonas mais incríveis em termos de fauna, fala bem, de peixes, portanto, daí que a praia seja conhecida para, e adulado para, precisamente para esses praticantes de mergulho e de snorkeling. Bom, vou-te deixar por instantes para...
1: Vamos lá então. Temos que conferir a publicidade e ainda vamos aí a passar uma ou outra música para este seu verão.
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0: E lá vamos nós para o sinal das 6. Boa tarde. Tempo para notícias, edição de Vítor Figueiredo.
1: Olá, viva, boa tarde. Um grande incêndio na zona da Guarda de Pinhel, o fogo não dá tréguas, já rodeou várias aldeias. Neste momento está a aumentar o dispositivo de ataque às chamas. Já estão 600 operacionais no terreno, 180 viaturas, 13 meios aéreos. Vamos agora para o local, para a zona de Cabreira, onde o incêndio está a lavrar com muita intensidade. A reportagem em direto é de Tânia Laranjo.
2: E assim há instantes em Cabreira.
3: Neste momento foram tiradas muitas pessoas da aldeia, de facto o fogo já passou na aldeia, agora eu diria que já está a ir para a Moreira, já vai em direção à Moreira, ou seja, que é a aldeia que se encontrava imediatamente atrás de Cabreira. Nós agora já viemos aqui para o início do cruzamento, ou seja, estamos a cerca de um quilómetro mais ou menos da aldeia, porque a situação, o fogo já passou ali e agora, conforme dizia, dirige-se para a Moreira. A Moreira é uma aldeia também aqui muito perto, eram as aldeias que estavam em risco, Cabreira, Amoreira, Freixo, também será uma aldeia aqui nas imediações, não exatamente por esta estrada, mas não muito longe. São de facto aqui muitas aldeias que só têm um único acesso, que é, aliás, este o exemplo. Esta estrada, só há uma estrada para Cabreiro e agora só há de facto uma estrada para Amoreira, que será... mas diga-me uma coisa, mas já arderam animais ali? O fogo chegou mesmo à aldeia? Nós aqui estamos na entrada, estamos a cerca mais ou menos um quilómetro da aldeia, não é?
4: Quilómetro e meio, sim.
3: Como é que foi a situação ali?
4: A situação foi desde as 7 da manhã até às 3 da tarde, nem um meio de socorro lá apareceu, não sei, meios aéreos e a não ser a GNR, é que fizeram. Carros de bombeiros, nenhum. Ardeu tudo, andavam lá os populares com as carrinhas da junta, por cima fazer populares, então aí acardia tudo. Ninguém pede informações, não até tive com um bombeiro de Cana Senhorinho, que ele me disse, é para aqui destacado, que não sabia nada, ninguém lhe deu coordenação.
3: Ninguém conhece os terrenos.
4: Exatamente, mas se junta aos presidentes juntas, às associações de caça, que é que conhece os terrenos, os caminhos, tudo, ninguém se junta a ninguém, não sabem nem cá uma boca de incêndio para encher um carro. Pois é, deixa arder, só se preocupa com as aldeias, e muito bem. Depois, quando chegam às aldeias, o fogo já vem com uma proporção enorme e depois já não há nada a fazer.
3: Ele aqui agora está já a dirigir-se para a Moreira.
4: O fogo já está na Moreira, já está a chegar às primeiras casas da Moreira.
3: Já está a chegar às primeiras casas da Moreira.
4: Cabreira está toda rodeada, já ardeu tudo, e animais, ardeu lá lenha, que tinha lenha guardada, a pedra de casa, com tudo limpo, atenção, com tudo limpo, não é como se vê, não é, aqui é mato rasteiro, está bem que
3: pois
4: tem
3: isto
4: que
3: é tudo mato.
4: E estas, isto é uma vergonha, e só quem anda cá é que sabe. As pessoas dizem tudo o mesmo, vocês são anonistas e toda a gente diz o mesmo, isto é uma puta vergonha. A pessoa não sabe o que é que há de fazer, entra em desespero e depois trata mal as pessoas, é algum sem ter culpa. Mas pronto, olha, vou tentando fazer aquilo.
3: Que ele agora está a chegar, está a ir para ali, só para explicar, para que se perceba em casa. Ali é Moreira.
4: Certo, ali é Moreira.
3: É ali Moreira. Que já está a chegar às primeiras.
4: Já obteve a informação que já passou à 25, em direção a Safordão, Freixo, não sei se é verdade ou se é mentira. Está muito complicado.
3: Porque Freixo não é muito longe daqui, mas é do outro lado à 25.
4: Freixo em linha reta será certamente 7 km por aí.
3: Mas depois terá o acesso, não é isso?
4: Freixo situa-se depois da autoestrada, sim.
3: Só já que está cortada a
4: parte. Só que isto ontem combatia-se e combateu-se e ficou meio dominado e hoje, é uma vergonha, deixaram proporção. É só quem anda cá é que sabe.
3: Nós aqui estamos agora há quanto tempo da Moreira, mais ou menos?
4: Um minuto.
3: De carro, não é?
4: Um minuto de carro, sim. Um minuto de carro.
3: Então, estamos já, a Moreira é já ali à frente.
4: A Moreira é aqui a 500 metros, 600 metros, a pé, é a Moreira já.
3: Muito obrigada.
1: A reportagem de Tânia Laranjo, fomos à Boleia com o simultâneo da CMTV. É neste grande incêndio na zona da Guarda de Pinhel, que obrigou já o corte na A25 em três localidades de Pinzio e muito perto da área de serviço de Liomil. Portanto, já quase a chegar a

0: Vilar Formoso, também a Nacional 16, que é paralela à 25, do lado sul está cortada, mais ou menos na mesma extensão, portanto não é a alternativa nesta altura, aliás é de evitar toda esta zona. O fogo tem vindo a progredir do sul, onde começou perto da aldeia de Cerdeira, e foi avançando, passou por Cabreira do Coa, agora está perto de Amoreira. Até agora ainda não temos indicação de habitações e de habitações que tenham sido queimadas com fogo ou de pessoas que tenham ficado feridas, mas a verdade é que nesta zona destas duas aldeias não há neste momento bombeiros. Vemos apenas alguns autotanques das juntas de freguesia a tentar combater as chamas. Certo é que o incêndio é muito extenso e estão cerca de 600 operacionais no terreno, 180 viaturas, 12 meios aéreos, mas espalhados de facto por uma zona muito, muito longa, de várias dezenas de quilómetros, o que dificulta de facto o combate aos incêndios. Voltaremos a qualquer momento a esta situação. Vamos agora espreitar a restante atualidade. Exames nacionais dos secundários, diretores de escolas querem o adiamento do início das aulas. Pode ser esta a melhor solução, isto porque os professores viram, entretanto, adiadas as suas férias, devido à nova época de exames, têm que classificar provas e voltar a corrigir as cerca de 15 mil reapreciações pedidas, mais do dobro do histórico recente, que é de 6 mil. O próprio Ministro da Educação, Fernando Alexandre, já admitiu que os alunos do secundário poderão começar as aulas uma semana mais tarde.
1: Aquilo que está neste momento em cima da mesa é a possibilidade de adiar uma semana o ensino secundário. Porquê? Porque os professores do ensino secundário estão, de facto, numa situação de grande esforço, um número significativo deles, em que tiveram um processo de classificação na primeira fase muito exigente, agora estão a corrigir na segunda fase, vão ter muitas reapreciações para fazer e vão ter uma época especial em setembro. Ora, nós queremos que os professores cheguem às escolas com força, com energia, e parece-me difícil pedir isso aos professores com este esforço todo, a começar logo os exames no dia 3 de setembro, e por isso, ouvindo o Conselho das Escolas, a avaliação que nós fazemos para já é que, se tivermos que adiar o ensino secundário numa semana, isso não prejudicará o calendário do ano letivo e certamente beneficiará os alunos.
0: Outros temas: criança afogada ontem no Rio Mondego luta pela vida no hospital. O menino de 8 anos está internado nos cuidados intensivos do Hospital Pediátrico de Coimbra. Agora no desporto de futebol, Infantino quer vender o Mundial a empresas privadas. O plano já foi discutido a alto nível, até com o presidente norte-americano Donald Trump. A UEFA, entretanto, já reagiu à ideia da FIFA, reagiu com dureza e fala em falta de transparência. Agora vamos aqui até Lisboa, Parque das Nações. Uma fuga de gás obrigou a mobilização de bombeiros. Ainda não há confirmação se habitações ou outros espaços foram evacuados, e também não parece haver para já indicação de feridos. No Estoril, a polícia deteve um indivíduo de 22 anos que fez duas vítimas com agressões a golpes de x-ato ainda naquela zona, mas em Cascais houve um acidente sério num parque de estacionamento de um hotel. Um carro de luxo desportivo despistou-se dentro do parque de estacionamento e destruiu três outros carros. Duas pessoas ficaram feridas, o condutor e uma passageira. Metro do Porto, este fim de semana, entre as estações de Trindade e Senhora da Hora, vai estar cortado, sábado à noite e domingo de manhã, devido a obras de instalações de catenária definitiva a partir do ramal de ligação próximo da estação da Casa da Música. Agora vamos até ao Alentejo. Beja, um grupo de jovens e crianças assaltou e agrediu no passado dia 10 um estafeta de entregas ao domicílio. Os suspeitos foram constituídos arguídos, como nos conta o repórter Luís Pedro do Rosário.
2: A Esquadra de Investigação Criminal da Polícia de Segurança Pública interceptou e identificou quatro jovens e crianças com idades compreendidas entre os 11 e os 18 anos que assaltaram e agrediram um estafeta de entregas ao domicílio em Beja. Segundo a PSP, o grupo terá recorrido à força física com o objetivo de imobilizar a vítima. De seguida, roubaram e consumiram as refeições dos clientes. Foram constituídos arguídos por suspeitas de roubo e ofensas à integridade física e ficaram em liberdade a aguardar pelo desenrolar do processo. Os alegados criminosos estão

0: institucionalizados no Lar de Infância e Juventude em Beja, destinado a jovens e crianças em situação de risco.
1: Caminhos da política. André Ventura revelou hoje que o seu gabinete na Assembleia da República foi vandalizado. Os estragos foram detectados de manhã por uma funcionária da limpeza que deu o alerta. A porta do gabinete não apresentava sinais de arrombamento. A Polícia Judiciária já está em campo. O presidente do Chega diz que desapareceram objetos pessoais, documentos e pendrives com informação confidencial e política. Entretanto, ainda o caso do ministro Luís Neves, o secretário-geral do PS, pediu uma reunião com o primeiro-ministro, José Luís Carneiro, quer falar com Luís Montenegro sobre o ministro da Administração Interna.
2: É evidente que faltam esclarecimentos e por isso mesmo tenho a intenção de me encontrar com o Sr. Primeiro-Ministro para lhe transmitir aquilo que entendo dever transmitir-lhe.
3: Já fez esse pedido formal a Luís Montenegro?
2: Sim, já fiz esse pedido e
3: onde
2: aguardo.
3: O que vai acontecer?
2: Aguardo por a resposta do Primeiro-Ministro.
3: Que tipo de esclarecimentos é que quer ouvir de Luís Neves?
2: Julgo que todos, não sou eu apenas, eu julgo que a sociedade portuguesa quer ter esclarecimentos sobre todos os factos que são do conhecimento público e que exigem um cabal, como sempre disse desde a primeira hora, contrariamente àquilo que por vezes há quem procura insinuar, desde a primeira hora, como bem sabem, que exige esclarecimentos claros, inequívocos, sobre atitudes, comportamentos e decisões.
3: O Primeiro-Ministro hoje disse que esses esclarecimentos deverão acontecer nos próximos dias.
2: O Primeiro-Ministro está errado. Está errado quando faz uma afirmação dessa natureza, assim como errado também está o líder parlamentar quando entende desvalorizar esse assunto.
1: José Luís Carneiro a pedir uma reunião com Luís Montenegro, primeiro-ministro, devido ao caso do ministro da Administração Interna. Lá de fora vem essa notícia da reunião de Zelensky, presidente ucraniano, na Casa Branca, com Donald Trump. Diz Zelensky que o encontro correu bem, está grato aos Estados Unidos pelo seu forte apoio. Foram discutidas licenças para a produção pela Ucrânia dos mísseis interceptores Patriot e também de um novo impulso à diplomacia. Voltamos daqui a pouco com mais informação às 6:30. Até já.
4: Até já, Vítor Figueiredo. 6:12. Daqui a pouco vamos para o trânsito, ainda vamos ter Fala Barato.
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0: Vamos já para o trânsito. Antes quero dizer-lhe que o Teatro Universitário do Porto estreia esta noite o espetáculo final do curso de iniciação à interpretação de 2026, que este Teatro Universitário do Porto realiza de 2 em 2 anos, com a criação e direção de Sandra Pinheiro e apoio à criação e direção de Rui Rezende. Em cena até o dia 31, ou seja, até ao final deste mês. Hoje, então, estreia no Auditório Aurora da Liberdade, às 9:30 da noite, neste caso, em Matosinhos. E agora, tempo para o trânsito. Vítor, 6:13. Esta horinha, já a coisa está mais difícil.
1: É difícil, as coisas começam-se a complicar conforme a tarde vai avançando. Neste momento temos aqui a indicação de acidente na rotunda do Marquês, em Lisboa, já a complicar o trânsito para quem vem da Avenida da Liberdade e também para quem vem da Avenida Fontes, Praia de Melo e do Saldanha, e depois por ali acima até ao Alto de Monsanto. As coisas também não tão fáceis, no sentido contrário, também complicado a partir da subida de Monsanto e depois para a Pimenteira e para a Ponte 25 de Abril pela Avenida da Ponte, aliás, zona também com trânsito compacto no eixo norte-sul desde Campo Lido, portanto não é uma opção muito recomendável. Agora vamos rapidamente até ao IC19, porque há problemas para entrar no nó de Pinamanica a partir da Radial de Benfica e da Segunda Circular, e depois temos indicação aqui de um acidente antes nas zona de Alfragide, que está a complicar o trânsito até quase ao nó de Pinamanique. Isto sentido Benfica, aliás, Lisboa, que é a luz.

0: outro também na Crilo, ali bem pertinho, mais acima, para quem vem do nó da Buraca para norte, na Crilo, também a causar alguma lentidão. Segunda circular, trânsito lento entre o Estádio da Luz e as Calvanas, sentido Benfica Aeroporto. Voltamos à Crilo, mais a norte, entre a Serra da Luz e o Senhor Roberto, também muito trânsito. E no sentido contrário, entre Camarate, na subida de Camarate, portanto, e o túnel do Grilo, também muita lentidão. Podemos agora dar uma vista de olhos ao Porto, onde as coisas estão mais complicadas. Na AEP, sentido sul-norte, a partir do Norte Francos até à Senhora da Hora, e agora a indicação aqui de um acidente na circunvalação que está a complicar a vida na zona da rotunda AEP, para quem vem do lado do Monte dos Burgos, onde também há trânsito, obviamente, como é normal. Há um outro acidente ainda na zona da circunvalação, mas neste caso no nó da A3, a complicar a vida nas duas vias, mas mais até na A3, para quem vem de Pedroços para a VCI em direção ao Freixo, tudo muito lento por aí. Voltando à VCI, na zona de Campanhã e Estádio do Dragão, até a Fernando Magalhães, também muita lentidão, mais à frente entre a Perlada e a Avenida de... a entrada para a Ponte da Rábida, também com muita lentidão. E para já, em termos de Porto, é o que temos. Temos agora aqui indicação de um acidente na A3, na zona de Pedroços, mas para quem vem de sul, a complicar a vida logo desde o nó da VCI, e também para quem vem da Areosa, pela circunvalação, também está complicado para os condutores que vêm aí. Mais a sul, na margem sul do Douro, na A44, logo à entrada da Vila Nova de Gaia, há lentidão que se prolonga até ao tabuleiro da Ponta Freixo, sentido norte-sul, a contaminar também a A20 no mesmo sentido. E depois lá mais em baixo também muita lentidão perto do nó da Nacional 222. São estes os percursos a evitar, mas na Praia do Inferno pode ir à vontade, não é? Se lá chegar de carro será difícil, será bastante difícil, porque é uma zona muito interessante para a prática de snorkeling e de mergulho, mas terá que ser um carro anfíbio, portanto, um carro que vá pelo mar. Parece que há carros anfíbios à venda, né? Nunca vi nenhum, mas por aí.
1: Mas há,
0: na Marinha,
1: aliás, fuzileiros. Nós temos para aí. Olha, tenho aqui a indicação: há acidente na A2, perto da saída para Sesimbra, fila de 3 quilómetros. 3 quilómetros, dói.
0: Já é. Dói. Ora, vamos lá ver. Pois é, de facto, um acidente no sentido sul-norte, ali na zona de... a seguir a Corroios. E a fila vai até ao Fogoteiro. Portanto, vem por ali acima em direção a Lisboa, e quando chega ao Fogoteiro vai encontrar trânsito compacto até, pelo menos, até Corroios. Obrigado ao nosso ouvinte que nos...
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0: Informação.
1: 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Boa viagem. Com a melhor companhia, claro. E muito boa disposição, é isso que é necessário. Começa assim logo de manhã, bem cedinho, e depois prolonga-se ao longo do dia. Fala barato.

0: A pergunta de hoje é: o que acha das férias do Príncipe Harry e da mulher Meghan Markle na comporta? Adélia Matos falta com porta. Ainda ontem eu os vi a passarem muito simpáticos. Ele é cenoura, mas é bonito. Normalmente os cenouras são assim meio esquisitos. E a minha cadela, a Shakira, costuma ferrar os dentes às cenouras. Mas este é bonito. E a cadela ficou toda derretida com ele. E a moça também é bonita. Não é nada parecida com o irmão. Aliás, eu nem sabia que o Nuno Markle tinha outra irmã. Eu só conhecia aquela moça, Ana Markle. Esta Meghan Markle não sabia. Gostei muito de ver aqui. Tenho pena que o meu Silveira não os tenha visto. Mas ele perdeu os óculos. E não vê nada porque ele tem 16 dioptrias em cada vista. E só lhe entrego os óculos em setembro, né? Porque o óculos tem glândula, foi de férias. Ai, eu já passei tanto na vida.
1: É bem lixosa.

0: não me interessa absolutamente nada o Harry nem a Meghan. A única coisa que sei dizer disso é que tenho um carro com o nome dela, um Renault Megane. De resto, só me interessa o Benfica. Esta nova equipa cheira uma colmeia. Ou seja, só bilhudos. Rui Costa abre a pestana. Olha que os lagartos parecem fortes. É preciso estarmos muito atentos a esses bichos de escamas e à sua peçonha. E agora não digo mais nada. Desculpa ser assim curto e grosso, mas tenho a minha cabeça. Não siga carneirada.
1: Alice Rissol, sou cenógrafa e vegana. Eu tenho evitado essa zona. Não é porque não gosto, mas já tive duas ou três más experiências. Uma vez estava a fazer um xixi atrás de umas moitas, na Praia do Pego, e de repente vejo um indivíduo olhar para mim especado. E eu disse, então, o que é isso? E ele respondeu, what else? Era o Clooney. Ai, passei uma vergonha. Outra vez estava a abrir na comporta para Troia e ia sendo atropelada por Ricardo Salgado. Ele não se deve lembrar disso, porque como é sabido, ele, coitado, tem uma cabeça de adições. Mas eu nunca mais me esqueci. Por isso, comporta e evito. Vamos para o Meco. Tendo a tia Maia, não há por lá muitos famosos. E a tia Maia é um amor. Lembro sempre a sorte e acerta sempre. Beijinhos para ela. Tem uma ótima aura, tia Maia. Saravá. E sadinha da boa.
2: Pedro Moraes Lamberto do Restelo. A comporta é um viveiro de celebridades estrangeiras. Não há rico e famoso que não venha para ali passarinhar, pá. Eu, como vou para lá desde pequeno, desde que nasci, eu sinto-me um local. E irrita-me que eles cheguem ali e pensem que são os donos daquilo. Ah, na verdade, até são, mas têm de ter calma e ser humildes, se vá com as pessoas. Primeiro os locals, os locais, e depois, então, estas estrelinhas internacionais, ok? Não me façam passar da cabeça que eu duas ou três uma dessas princesas e depois ela que vá lá para o castelo dela curar-se. Eu sou passado, e cá lá saber. Quando passo, ui!
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4: 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Ui. 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
4: Tempo então para o desporto.

0: Está tudo preparado, vamos então para o arranque.
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0: Comecemos o jogo Record Online, Vítor Figueiredo.
2: Olá, viva mais uma vez, pontapé de saída para mais um Record Online com o Rui Dias. Rui Dias, queres dar o pontapé de saída? Não sei se és canhoto, se és direito.
3: Olá, boa tarde.
2: Boa tarde. Olha, quem é este Mastro António? Dá-me sempre para lhe chamar Mastro António, embora não seja bem este o nome do jogador.
3: Mastro António.
2: É isso,
3: Mastro António. É um jogador do Real Madrid, um jogador muito, muito bem cotado nas camadas jovens. Portanto, é um alvo já antigo dos scouts mundiais. Só assim pode estar no Real Madrid neste momento e acaba por ser um jogador que, pelos vistos, o Zé Mourinho acabou de, enfim, com a equipa que tem e com a equipa que está a formar, não há lugar para ele no Real Madrid desta época. E o Benfica, enfim, manifestou ou terá manifestado ou está interessado em contar com o jogador na próxima época. É um namoro antigo, porque já se falou algumas vezes da possibilidade do Mastro António vir para a luz. E esta é uma situação boa, porque se não interessa ao Real Madrid, enfim, torna as coisas um bocadinho mais

0: mais fáceis de concretizar.
1: Mas o Benfica está com muitos extremos.
0: Pois está. E realmente, se está interessado neste jogador, não sei o que é que vai fazer a todos aqueles que lá estão, não é? Enfim, Prestiani, Sheldrup, Luque Bacchio, Kaminski, que acabou de contratar.
1: E todos bons, exceto, enfim, o Kaminski ainda não sabemos.
0: Não sabemos bem.
1: Ainda jogou pouco, não é?
0: É um jogador caro. Uhum. Se pensarmos também que o Mé, que se lesionou na pré-época, o miúdo
1: não é o Mé.
0: Exatamente. que também tinha...
1: Sim, lesionou-se no jogo com o Flamengo.
0: Pois. O Flamengo, e era um jogador que parecia contar como uma das... Sabes que os treinadores de vez em quando também gostam de ter dar o seu cunho pessoal às equipas, uhum. E este Umé parecia ser
1: uma escolha de Marco Silva.
0: Uhum. Pronto, e a verdade é que pareceu ter uma oportunidade na equipa para... Uhum. Enfim, agora esta lesão veio atrapalhar as coisas.
1: Não deixa de ser curioso que eu ainda me lembro da grande polémica que se falava por aí, de que o Benfica estava atrasado na época, na pré-época, em tudo isso, que não tinha jogadores, precisava de comprar, havia o problema do treinador, e agora, de repente, não há fome que não tenha fartura.
0: Pois, agora tem
1: ou se calhar, noutras posições que não os extremos, poderá ainda haver...
0: Sim, continua-se a falar
1: no eixo
0: central
1: da defesa.
0: Sim, aí também, mas principalmente a questão do Palhinha,
1: que eu penso que é
0: fundamental para o Marco Silva, neste momento, ter um médio, não quer dizer que seja o Palhinha, mas um jogador que desempenhe aquela função. Eu creio que, atendendo a tudo aquilo que... a todas as indicações dadas pelo treinador e pelo clube, o Benfica não é quase certo que chegará ao início da época a sério, ou mais a sério ainda do que já está agora com esta eliminatória com o Sandgallen, com um jogador para desempenhar essa função.
1: Muito bem. A grande estrela deste Mundial, digo eu, não foi, mas enfim, mas foi uma das grandes estrelas, claramente, foi o guarda-redes da seleção de Cabo Verde, Vozinha, que tem outro nome, que não Vozinha, que é uma alcunha, como se sabe. Ele, entretanto, parece que vai jogar para o Chile, não é?
0: Bem,
1: para o Colo-Colo, que é Colo-Colo. O clube, digamos que, com mais títulos no Chile, 34, salvo erro, e que, enfim, é o clube, um clube que já conquistou uma Libertadores, pelo menos uma vez, penso eu, que é o equivalente à Champions Sul-Americana. O que é que se passa com a Vozinha e o Chile? Há ali um pequeno detalhe, uma curiosidade.
0: É um detalhe que faz muita diferença.
1: Uhum.
0: Faz muita diferença para o clube, que naturalmente...
1: Quer capitalizar o nome
0: uhum. do jogador. Quer tê-lo uhum. com o nome de Vozinha e, segundo as regras da Federação Chilena, os jogadores não podem ter alcunhas nas camisolas, ou seja...
1: Durante os jogos,
0: da camisola normal uhum. De jogo...
1: Tem que ter o nome verdadeiro
0: dele,
1: que é Josimar Salvador.
0: Exatamente, portanto, uhum. O Vozinha vai jogar no Colo-Colo, mas...
1: com o nome de Josimar.
0: Com o nome dele e não com o... Enfim, com o nome pelo qual é conhecido
1: em todo o mundo.
0: Em todo o mundo, exatamente, uhum. porque o Vozinha, que jogava nos Chaves... É?
1: Sim, exatamente.
0: Neste momento
1: está com 41 já, provavelmente.
0: Pois, se já portanto, 41. Quer dizer,
1: ainda conseguiu.
0: São os efeitos do Mundial. Uhum. O Mundial é tão grande, uma coisa tão grande, que acontecem coisas destas, não é?
1: Mas pronto, pelo menos o merchandising poderá ter.
0: Exatamente. Não, isso...
1: As camisolas vendidas no exterior poderão.
0: Isso, mas
1: é um bocadinho.
0: Mas sabes que até nisso, ou também por isso, não é? Digamos que o Colo-Colo não foi nessa impossibilidade que pensou.
1: Não lhe passou pela cabeça.
0: Não lhe passou pela cabeça que um jogador como este, aos 41 anos, que é, enfim, como Vozinho ainda está uhum. na plena posse das suas capacidades uhum. técnicas e físicas para ser um grande guarda-redes. Mas era uma operação também de marketing.

0: Vozinha.
1: Sobretudo de Martin.
0: Vozinha. É Vozinha era um. É um nome que. Que neste momento vale alguma coisa e que fica, digamos, um nome que fica ausente da. De uma. Do, de, uma, de um dos meios de publicitar, de fazer marketing à volta da contratação de um guarda-redes que foi a grande estrela, ou uma das grandes estrelas do Campeonato do Mundo.
1: Eu estava aqui a ver, tem neste momento quase 30 milhões de seguidores só no Instagram.
0: Pois.
1: Rui, obrigado mais uma vez pelas notícias do mercado e por esta curiosidade interessante. É sempre um prazer ter-te aqui. Até para a semana.
0: Até para a semana.
1: Foi mais um Record Online. Obrigado.
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2: Chama-se Vitória Vermelho, tema para já, primeira apresentação na sua Correio da Manhã Rádio, com a música portuguesa, o início da fase do percurso artístico de Vitória Vermelho.
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0: Vitória Vermelho, primeira apresentação deste tema, estreia hoje o tema para o Jacques. O Jacques é o cão que assim serviu para transformar-se em canção. É uma forma também de experiência de luto, uma reflexão sobre memória, amor e permanência, que todos nós sabemos e temos aos animais, e especialmente quando os perdemos. Agora, tempo para a síntese informativa. Vítor Figueiredo.
1: Olá, boa tarde. Neste momento, obviamente que a atualidade passa pelos fogos, pelos incêndios e sobretudo por um incêndio muito complicado que está a lavrar na zona da Guarda e Pinhel. O número de operacionais e de meios aéreos vai aumentando. Estão já 618 no terreno, com 188 viaturas, 10 meios aéreos. Vamos espreitar como estão a decorrer as coisas também perto da localidade de Rabassa, com o simultâneo da CMTV.
2: A linha de circulou a aldeia por aquele lado.
3: Portanto, e esta pode chegar de facto aqui à aldeia.

0: Sim, tem essa casa aí agora, não sei se...
1: Esta casa mora aqui pessoas?
0: Não.
1: São casas de imigrantes?
0: Não, é, a pessoa mora em Pinho, chegaram agora, estou com ele agora.
1: Para tentarem proteger a casa.
0: O filho e o dono, mas tem a impressão que tem ali carro dentro e deve tipo armazém.
1: E há de facto aqui muitas casas, este mato está mais ou menos limpo, não é?
0: Sim, isto é feno para ceifar, aqui não tinha sido ceifado, aqui são videiras.
1: Este feno também não é grande problema.
0: Não, o grande problema é para aquela parte da lei que as gestas, eu tenho a impressão que
1: há
0: cerca de 11 anos ou 15 tinha havido um grande incêndio e isto, as silvas, o mato cresceu muito.
1: Ali onde vemos aquele foco grande de... muito escuro, aquela não foi muito escura. Deve estar a entrar junto à povoação, não é? Aquilo já é, será junto à povoação.
0: Sim, a povoação, aqui não há quinta, só está aqui esta casa, há lei ali cerca daqui de 500 metros e não há assim casas dispersas, está o aglomerado todo.
1: Está todo ali.
0: Está, mas aqui, quando começam a lei, mais ou menos está tudo junto, tirando esta e aquela, não há aí assim mais...
1: Mas já arderam algumas, pelo menos, propriedades agrícolas, já me deram conta.
0: Já ardeu tudo. Eu não sei as pessoas têm aí animais, porque isto também, a nível da agricultura, já é pouco. Portanto, isto é mais os animais. Aí outras pessoas têm muitas vacas.
2: A Tânia Laranjo aqui com o ponto de situação na localidade de Rabassa, o fogo...
3: É isso, localidade de Rabassa, na zona da Guarda. Há pouco estivemos em Cabreira. O fogo está a avançar para norte, em direção à 25, está cortada entre Pinzio e um pouco antes da área de serviço de Liomil e também na Nacional C16, que é paralela à 25, no mesmo percurso, mas mais a sul e que não é, neste momento, a alternativa. Depois deste direto, mais alguns temas nos caminhos da política. Houve esse episódio de vandalismo no gabinete do presidente do Chega, André Ventura, no Parlamento. 4 dias antes deste episódio, a Assembleia da República tinha reforçado as medidas de segurança e de controle de acessos ao Parlamento. Uma nota interna divulgada há 4 dias passou a exigir autorizações prévias e comunicação formal à segurança para qualquer permanência de funcionários fora do horário normal da Assembleia. Segundo este documento, as rondas de vigilância noturnas também foram reforçadas. O gabinete foi encontrado remexido esta manhã, mas a porta não tinha sinais de arrombamento. O caso está agora a ser investigado pela Polícia Judiciária. Ainda à questão dos exames nacionais, diretores de escola querem o adiamento do início das aulas pelo menos uma semana, porque há muitos professores que tiveram de adiar as férias para mais tarde devido aos problemas que houve com os exames nacionais e também à reapreciação de 15 mil provas que foram, entretanto, pedidas por vários alunos. O próprio Ministro da Educação, Fernando Alexandre, já admitiu que as aulas podem começar pelo menos uma semana mais tarde. Criança afogada ontem no Rio Mondego luta pela vida no Hospital Pediátrico de Coimbra. Um menino de 8 anos está internado nos cuidados intensivos. A fechar esta bomba no futebol, o presidente da FIFA, Infantino, quer vender um Mundial a empresas privadas, um plano que já foi discutido a alto nível. Entretanto, a UEFA, que dirige o futebol a nível europeu, já reagiu com dureza e fala em falta de transparência. Voltamos às 7 com mais informação. Até já.
4: Até já. Vítor Figueiredo, 6 horas e 38 minutos. Ainda vamos ter análise global. Rita, saúde, porque hoje é terça-feira. Mas não esqueça que o futebol está aí. E quinta-feira... estamos com o relato.
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6: O Benfica vai descer até perto da grande área de Trubin. Primeiros segundos da segunda parte.
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4: Fica aqui esta sugestão. Não esquecer, estamos assim em simultâneo para este jogo também com a CMTV. E agora vamos lá para as informações de trânsito. Queres começar por Porto ou Lisboa, Vítor?
3: Ah, como quiser, já que estás aí, pronto, podes, já estás com o carro ligado, não estás? Uhum. Ah, não, mas quase.
4: Já está, ele queria... já está preparadinho.
3: Não.
4: Como
3: não,
4: é que
3: não,
4: estamos
3: não.
4: Então?
3: No Porto as coisas estão complicadas. Ali no final da EP, já do lado de cá, do lado sul da VCI, já na Sidónio Paes, com acidente, portanto. Toda essa zona por ali, depois na Avenida do Bessa e para cima na AEP, até praticamente estou a subir até ao nó da A4, pois é. E no sentido contrário também, portanto, lentidão nestes dois sentidos na AEP e na circunvalação, ali na zona da rotunda, nos dois sentidos também, as coisas complicadas, sobretudo para quem vem do lado do Monte dos Burgos. Entretanto, vamos à VCI, tudo muito complicado a partir de Campanhã até ao nó da A3, no mesmo sentido, mas do outro lado, nos acessos à Rábida, a lentidão a partir logo da Prelada, até muito perto do tabuleiro, lentidão também nos acessos à Ponte da Rábida pela Via Panorâmica e pelo Estádio Universitário. O que é que temos mais? Temos mais problemas também na A44. Não, já está resolvido o acidente que tínhamos por ali e o trânsito já está a rolar. Na A20 é que ainda há alguns problemas no nó com a A44, sentido norte-sul, e depois na A3, cá mais para cima, de Pedrossos para o nó da VCI, direção Freixo, com indicação de acidente que está a causar problemas também no sentido contrário. Quanto a Lisboa, temos algum trânsito na A5, com acidente no Parque Eduardo VII, por ali acima, até o Alto Monsanto, saída de Lisboa, portanto, complicado. E também no IC19, junto ao nó de Pinamanique, complicar a saída da Radial da Benfica e de quem vem da Segunda Circular. Praticamente todo este percurso, desde o aeroporto, está muito complexo. Entretanto, no sentido contrário, também muita lentidão desde as Torres de Lisboa até às Calvanas e... Para já é o que temos, para além da indicação enviada de um acidente muito complicado na A1, na margem sul, indicação do nosso ouvinte Otávio, que gosta muito de Pop Del Arte e de Adolfo Luxúria Canibal, parabéns, bom gosto, e que nos deu conta deste acidente que aconteceu ali na zona de Corroios e que está a complicar. O trânsito está praticamente compacto até à zona comercial do Rio Sul, já perto do... já para lá da Amora, no Fogoteiro, portanto, vai encontrar muita lentidão se vem de sul em direção à ponte 25 de Abril. Há também agora a indicação de um acidente na zona do Cascais Shopping com um carro capotado, portanto, tenha algum cuidado. Nós sabemos disto porque há uma pessoa muito próxima daqui da Correia da Manhã Rádio, que esteve a ajudar as pessoas que estavam envolvidas no acidente a saírem das viaturas. Quanto à verdade?
2: Verdade.
3: Ela já vai falar daqui a pouco. Já vai falar de saúde, mas não dessa que é relacionada com acidentes de carros, mas de outra relacionada com a alimentação. Ainda queria dizer que na Praia do Inferno as coisas continuam calmíssimas.
4: Ainda bem.
3: Não vais encontrar.
4: Se houver complicações, já sabe, pode enviar-nos mensagens, pode gravar a sua mensagem, se estiver a conseguir, não pode escrever. 927794422, siga o Rusga. Agora vamos falar do tempo, a previsão do estado do tempo para o dia de amanhã. Amanhã é quarta-feira, amanhã são 29 de julho, está a aproximar-se o fim do mês. Grande Porto, períodos de céu muito nublado, diminuindo temporariamente de nubosidade durante a tarde. Vento em geral fraco, predominando de noroeste. Há possibilidade de formação de neblina ou nevoeiro matinal na faixa costeira, pequena descida da temperatura máxima. Grande Lisboa, praticamente o mesmo, o céu pouco nublado ou limpo, períodos de maior nubosidade. Mas aqui até meio da manhã, vento fraco a moderado, possibilidade de formação de neblina ou nevoeiro matinal junto ao Cabo Raso e pequena descida da temperatura máxima. Ora, e vamos lá saber quais são as temperaturas previstas para amanhã, quarta-feira. Temos 23 graus em Viana do Castelo, bonita cidade, Braga 29, 23 no Porto, 24 em Aveiro, Lisboa 31 e Setúbal 30. 32. 16 graus é a mínima para Viana do Castelo, para Braga, para o Porto, 18 graus em Aveiro. Para si que está em Lisboa, saiba que a mínima para amanhã é de 19.

0: 9 graus e de 16 para Setúbal. Esta é a previsão do estado do tempo para o dia de amanhã. E agora vamos lá com análise global.
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2: Já estamos mais uma vez para uma análise global com o jornalista Germano Almeida. Olá, boa tarde, Germano.
3: Olá, Vitor.
2: Vamos começar talvez por esta notícia avançada pela imprensa iraniana de que um drone norte-americano teria sido abatido nos céus do Iraque.
3: É verdade, reforça a ideia de que o Iraque, não como Estado, mas o território iraquiano está cada vez mais a entrar neste conflito, depois de 2 dias em que do território iraquiano milícias pró-iranianas xiitas lançaram drones contra a Arábia Saudita, território saudita, neste caso terão abatido um drone norte-americano. E há, portanto, essa ideia de uma espécie de alargamento para o território iraquiano do conflito com o regime iraniano a ter essa posição forte que coloca também, naturalmente, em dificuldade o próprio Estado iraquiano, que é um aliado, supostamente, dos Estados Unidos.
2: Entretanto, por falar nos Estados Unidos, Trump diz mais uma vez que os Estados Unidos continuam a ganhar a guerra, mas nunca mais a ganham, assim, ganhar no sentido de que ganhámos e acabou.
3: É uma negação pelas palavras da total incompetência de Trump na realidade, não é? Trump criou este problema, comete o erro da sua vida ao ir para a vitória iraniana, não ouviu conselhos relativamente ao que podia ser o problema de Hormuz que criou, basicamente, e que não sabe como se livrar e como resolver, e está nesta situação que pode criar problemas políticos internos nos Estados Unidos para as intercalarmos, e, evidentemente, isso criou um enorme problema na região.
2: E no mundo, diria eu, com o aumento do preço do petróleo constante, vai e vem. Entretanto, ele reafirma que a Marinha e a Força Aérea do Irão foram destruídas.
3: Pois, se a Marinha e a Força Aérea do Irão foram destruídas, não sei qual é o problema, não sei porque é que a guerra continua e porque é que ele não resolve o problema. Mais uma vez, ele nega, por palavras, a sua incompetência na realidade.
2: Agora podemos se calhar passar para aqui o conflito entre a Ucrânia e a Rússia. Zelensky deverá visitar Trump, Netanyahu também, deverão ir ambos à Casa Branca. O que podemos aguardar destas visitas?
3: Sim, estão integradas no que são as homenagens ao Lindsey Graham, hoje em Washington. Lindsey Graham era o senador mais relevante no lado republicano a favor da Ucrânia, e Zelensky prestará essa homenagem e vai aproveitar para reunir com Trump. Vamos ver do que sai desse encontro, nomeadamente novos passos no fabrico de Patriot em território ucraniano, sobretudo isso também é outras questões. Relativamente a Netanyahu, vamos ver se confirmam uma espécie de uma divisão neste momento entre Netanyahu e Trump sobre o que fazer e a continuação do conflito no Irão. E também as reservas que Netanyahu tem em relação ao acordo saudita com os Estados Unidos sobre o nuclear e também à venda dos Estados Unidos para os F-35. Vamos ver que tipo de novidades há relativamente a isso, mas parece-me claro que há divisões entre Trump e Netanyahu.
2: Muito bem, Germano, obrigado por mais um análise global. Amanhã voltamos à conversa. Até lá.
3: Obrigado, Vitor.
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0: São agora 6h48, ainda vai passar por aqui a Rita Andrade com Rita Saúde e depois lá mais para a frente, claro, ainda vamos ter boa música e muito mais para si, ouvinte da Correio da Manhã Rádio, porque nos escolheu, então temos o melhor.
4: O Centro de Reabilitação de Alcoitão é uma unidade de saúde dedicada e especializada à área da reabilitação. Está integrada numa instituição que é a Santa Casa da Misericórdia de Lisboa. A par desta área específica da reabilitação, temos na área da saúde um conjunto de outros níveis de cuidados. O Centro de Reabilitação de Alcoitão insere-se num centro hospitalar que também abrange o Hospital Ortopédico de Santa Ana, dedicado à área específica da ortopedia. Temos também cuidados de saúde primários, com unidades de saúde e cuidados prestados no domicílio e unidades de cuidados continuados integrados, que no fundo complementam todo este percurso e ciclo de vida das pessoas que servimos. Está dedicado à reabilitação, principalmente do grande incapacitado, tanto das pessoas que ao longo do seu ciclo de vida, desde a nascença até à morte, possam ter tido uma circunstância que gerou uma grande incapacidade. A nossa intervenção está organizada em duas grandes áreas, portanto, uma área, tanto a reabilitação em regime de internamento, para isso temos uma capacidade de 150 camas para as pessoas que têm necessidade de uma intervenção de reabilitação intensiva, de intervenção diária, 4 vezes por semana, 3 vezes por semana, são aquelas que requerem

o internamento. Depois temos também uma atividade na área de ambulatório, mas uma intervenção menos intensiva, portanto que requeira menos deslocações ao centro para tratamento, até por uma questão de localização e de organização das famílias, das pessoas que precisam dos nossos cuidados. No intermédio, entre estas duas grandes áreas, temos também uma resposta dedicada à transição entre a alta do internamento e o regresso à vida autónoma, que são unidades habitacionais de autonomização e

0: devido a um cancro que tive quando era miúdo. Portanto, essa prótese infectou e então pedi mesmo para fazer a amputação para voltar à minha vida. Com aquela bactéria a dar cabo de mim, não havia maneira de ter uma vida normal. Logo a partir daí me falaram aqui do centro em Alcoitão que seria o melhor para eu fazer a minha recuperação e para fazer a adaptação à prótese. As coisas têm corrido bem, tenho a minha prótese, estou-me a adaptar. Temos sempre um acompanhamento a todos os níveis, desde os psicólogos, desde as terapias ocupacionais, desde a fisioterapia. Já depois das nossas terapias há mais atividades que nos permitem evoluir noutras áreas e fazer mais qualquer coisa do que simplesmente estar aqui à espera do próximo dia. Tudo o que tinha para fazer foi aconselhado aqui por o centro. Todo o seguimento feito por o pessoal do centro é fantástico.
1: Portanto, este centro pertence à Santa Casa desde a sua origem, teve um interregno em que foi integrado na administração direta do Estado, mas regressou em 91 à posse da Misericórdia de Lisboa, construído e financiado o seu funcionamento através das receitas diretas do Totobola. Formámos em Portugal os primeiros profissionais nas áreas da terapia ocupacional, da terapia da fala, da fisioterapia, da enfermagem de reabilitação, da ortoprotesia. Temos, no fundo, esta missão e esta ligação sempre àquilo que é a Missão Santa Casa, que é dedicar-nos àqueles que, por alguma razão, estão mais vulneráveis, têm uma vida mais difícil, mais desfavorecida.
2: Agora 6h52.
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2: Ora, aí está a nossa Rita Andrade para começarmos bem esta semana, no que diz respeito a Rita Saúde, claro, porque hoje é terça-feira. Portei-me bem, nós todos portamos-nos muito bem, Rita.
4: Este é um aldrabão. Hoje mesmo aldrabão.
5: Está-me a dar graça, está-me a dar graça.
2: Não.
4: Que tinha ido almoçar, não sei aonde, e que as pessoas trouxeram-lhe, e ele disse que teve que dar a desculpa que estava com azia, que já não conseguia comer mais.
5: Ai, que lindo!
4: Mas era da salada.
5: Olha, sabes que...
4: Estava cheio de salada.
5: Tivemos aqui pela primeira vez, vamos ter aqui uma trilogia, Alberto.
2: Então.
5: É verdade. Então eu tive o programa sobre os suplementos na terça-feira, continuei na quinta e hoje vou terminar com a parte que me faltava, porque o programa, o Rita Saúde, é mais curto e eu não consegui chegar à parte de como é que tu deves tomar os suplementos, algumas interações, e estava aqui a perguntar ao Vítor o que é que ele tomava.
4: Pelo que eu tenho lido e ouvido também da tua parte, há um magnésio, potássio, ferro, zinco também, acho que não é?
5: Boa, já falaste disso? Sim, é ótimo para o cabelo, para as unhas.
4: Essas coisas são interessantes e não são, às vezes, não estão na nossa alimentação diária.
5: Não estão o suficiente, porque os solos estão cada vez mais saturados, muitas vezes com até produtos químicos que não são interessantes e que limitam o expoente máximo dos nutrientes que o alimento geralmente, ou antigamente, tinha. Portanto, agora quando estás a comer, muitas vezes não tens o potencial máximo nutriente e nós às vezes precisamos de suplementar. Eu acho que a suplementação, primeiro, há alguns suplementos que devem ser mediante análise sempre, por exemplo, a vitamina D, etc. Agora, há outros que nós podemos, de facto, suplementar com grande certeza de que nos vão fazer bem. É o caso do magnésio, por exemplo, que tu tens em casa, Vitor. E tu, Alberto, tens lá magnésio em casa?
2: Tenho, sim, senhor.
5: Tenho. Ai, que lindo.
4: Nas bananas,
2: sim.
5: Então, e tu sabes qual é a dose que deves tomar e a que altura do dia deves tomar?
2: Não abuses também.
5: E tu, Vítor? Como é que é?
4: É mais ou menos meio quilo por dia. Não, 400 gramas por dia.
5: Gramas?
4: De bananas.
5: Oh, meu Deus!
4: Não, uma banana por dia.
5: Então, banana por dia. Uma, se calhar,
4: a banana
5: chega...
4: tem magnésio, não tem?
5: Tem, sim, senhor. Tem magnésio. Na verdade,
4: os tenistas,
5: tem...
4: os tenistas costumam comer por causa das câimbras, não é?
5: Potássio e magnésio. E também aquele açúcar bom, que é o que vem da fruta. Mas, na verdade, nós devíamos tomar 200 a máximo 400 miligramas por dia. E o magnésio deve ser tomado à noite para quem quer, por exemplo, depois de fazer desporto, quer relaxar a parte muscular e dormir muito melhor. Mas para quem, por exemplo, tem um trânsito intestinal muito ativo, se calhar deve tomar de manhã, porque pode eventualmente fazer com que, em vez da obstipação, que passemos a ter o intestino solto. Portanto, o melhor é, para regular o trânsito intestinal, fazer quem tem obstipação à noite, quem não tem de manhã, mas geralmente é à noite. As fórmulas mais biodisponíveis são o citrato e o bisglicinato, são as duas fórmulas melhores para os casos da questão muscular, câimbras, dores, mas para quem tem mais questões de ansiedade,

0: Eu diria que o trionato seria a melhor fórmula, portanto, estas são as fórmulas do magnésio. Eu tenho aqui um sobrinho hoje em estúdio e ele também está a tomar magnésio. Sim, sim, com 17 anos já se pode tomar suplementos numas dosagens adequadas e, neste caso, quando há magnésio alimentar.
1: É mesmo simpático o teu sobrinho, sai mesmo à mãe.
0: Fofinho.
1: E à tia. E ao pai. Aí a tentar ser politicamente correto.
0: Super correto, sempre, super correto. Vitória, é assim mesmo.
1: Como é que te chamas? Como? Guilherme, é o sobrinho da Rita.
0: É um amor.
1: Temos de vez em quando assim umas visitas.
0: É verdade.
1: Simpáticas.
0: Eu tive assim um stress hoje. É que o Vítor estava a falar disto há bocado. Eu tive um stress com um acidente que aconteceu.
1: Conta lá rápido.
0: Muito rapidamente tinha um carro capotado à minha frente. Fui lá dar auxílio e depois vim para aqui, ainda um bocadinho suja de sangue, mas está tudo bem.
2: Está a limpar. Estás a ver? É tens aí uma super tia.
0: Oh, super tia,
2: sério. Sobrinho tem a
1: super mãe, super tia. Super Nutri.
0: Super tinta por cima de Cascais, agora cuidado. Bem, olhem, queria só dizer-vos que, por exemplo.
2: Vamos lá, meninos, temos 3 minutos. 3 minutos.
0: Opa,
2: pois é.
0: O vitamina D deve ser tomada nunca menos de 2 mil unidades internacionais. Não façam isso, não vai fazer nada, não vai ter efeito. O ômega 3, quando têm cansaço, fadiga mental, tomem pelo menos 1000 a 2000 DPA e DHA. Enquanto que a creatina convém ser 3 a 5 gramas, mas para quem treina podem ir até às 5 gramas. Eu fico por aqui hoje, já sabem que tomem os suplementos de forma responsável, vejam as bulas, falem com o vosso nutricionista ou com o vosso médico assistente e nada de andar a tomar suplementos só porque a tia, a avó, a prima, o periquito ou uma amiga disse que era bom. Não é assim. Obrigada por estarem comigo aqui no Rita Saúde e eu volto na quinta-feira com mais Nutrição Descomplicada.
2: Pronto, estamos combinados então. Até quinta-feira. Aí está, porque hoje é terça.
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2: Tudo preparadinho para 2 minutos. Avançarmos para as notícias. Claro que primeiro o sinal das 7.

0: Vamos às notícias, a edição das 7 com Vítor Figueiredo.
1: Olá, boa tarde, Alberto. Mais uma vez, há esse grande incêndio na zona da Guarda e Pinhel, que está a aproximar-se da A25, aliás, já obrigou ao corte desta via nos dois sentidos entre a localidade perto da localidade de Pinzio e antes da área de serviço de Liomil, já muito próximo de Vilar Formoso, e também obrigou ao corte da Nacional 16, que é uma estrada paralela à A25, mas do lado sul, mais ou menos no mesmo percurso.

0: entre essas duas zonas. O fogo tem vindo a caminhar para norte, passou por Cabreira do Coa, a aldeia de Amoreira. Não há praticamente bombeiros naquela zona, eles estão com um forte dispositivo a combater este incêndio. São já 611 operacionais, 186 viaturas e 8 meios aéreos, mas nesta zona onde está a reportagem da CMTV, aliás, não há neste momento bombeiros. Na localidade de Amoreira e de Cabreira do Coa, depois também na Guarda, ainda na Guarda, mas na zona de Rabassa, a população está abrigada numa igreja e a GNR está a retirar os moradores das suas casas. Vamos tentar verificar como está a situação neste momento à boleia do simultâneo da CMTV.
1: Então, a reabastecer muito longe, enquanto vão e vêm, o incêndio, portanto, ganha dimensões, porque o reabastecimento é feito muito longe. Isto numa altura em que pelo ar já ouço algumas... Já ouço alguns gritos de pessoas que estão, de certa forma, com medo, e, portanto, é natural, porque o fogo fica perto, aproxima-se muito rapidamente das habitações e, naturalmente, as pessoas ficam com receio. Portanto, aqui esta situação já foi, de certa forma, resolvida, por aquilo que é possível ver. Portanto, é este combate, é esta luta entre operacionais e fogo, que, às vezes, fica fora de controle e leva a que as pessoas, conforme podemos ver na imagem do José Luís Figueiredo, fiquem naturalmente assustadas, porque isto nós que vimos cá, ficamos naturalmente assustados com a forma como o fogo se aproxima com muita facilidade das habitações. Neste caso, nós podemos presenciar isso em direto, este incêndio em cerca de um minuto, diria eu, galgou mais de 50 metros e aproximou-se repentinamente, rapidamente, das habitações, provocando estas situações que são sempre muito complicadas. Vale-nos então os operacionais que, de certa forma, conhecem já de cor e salteada este comportamento, que não é nada rotineiro do incêndio e que leva a que ele, de repente, assuma grandes proporções. Eu vou pedir ao José Luís Figueiredo que nos leve a máquina, que nos transfira a câmara para o lado esquerdo, para percebermos da violência desta frente de fogo. É uma coisa impressionante. Portanto, isto é, agora aqui deslocou-se para a direita e agora a preocupação é na esquerda. Ali não há habitações, há um campo de milho, há uma vinha que está abandonada e há pasto, um pasto que está seco e que é gasolina para o incêndio. Isto numa altura em que pelo ar já se ouvem os meios aéreos. Portanto, estamos a falar mais ou menos de entre 15 a 20 minutos, que é o tempo que medeia entre a descarga de água no foco, na frente de fogo, e o reabastecimento, e depois a consequente volta ao fogo, que nesta altura, e as imagens são, dizem isso, sem, não é preciso grandes legendas para demonstrar a violência e portanto, a intensidade com que este incêndio avança como
0: a reportagem na zona de Guarda, Pinhel. Rabassa é uma aldeia que fica a leste das aldeias onde há pouco estivemos com Tânia Laranja, a Moreira e Cabreira do Coa. Rabassa fica mais próximo da A25, perto da outra aldeia de Pinzio. Como dissemos, a A25 está cortada devido a este incêndio. De facto, as chamas ultrapassam, assim, a olho nu, à vontade, os 10, 15 metros de altura. A velocidade a que se desloca é também muito elevada nesta aldeia, e, como ouvimos, a população abrigou-se na igreja e a GNR retirou os populares das suas habitações, uma medida de segurança dada à proximidade dos incêndios neste local. Refiro de novo que está...

0: uma operação de combate às chamas bastante musculada, mais de 600 operacionais no terreno, perto de 200 viaturas, muitas delas autotanques, e ainda 7 meios aéreos em ação enquanto houver luz do dia. Recordemos que já são 7 da tarde, já passam alguns minutos. É este o maior incêndio que está neste momento a afetar o país. Há um outro na zona de Valpaços, tem também 160 operacionais no terreno e 9 meios aéreos em ação. E de facto está complicado, sobretudo, de repetir de novo que está cortada A25 para Vilar Formoso e no sentido contrário para a Guarda, entre a localidade na zona da localidade de Pínzio, este nó da autoestrada, e ainda um pouco antes da área de serviço de Liumil. Vamos agora dar uma vista de olhos pelo resto da atualidade, outros temas. A qualquer momento poderemos voltar a esta zona e à reportagem da CMTV. Aqui em Lisboa, no Parque das Nações, houve uma fuga de gás e os bombeiros sapadores foram mobilizados. Há pouco, no local, estava a jornalista Raquel Sousa, que falou com o subchefe dos bombeiros sapadores de Lisboa. Ora, vamos ouvir então a reportagem de Raquel Sousa no Parque das Nações sobre esta fuga de gás.
1: Os bombeiros chapadores de Lisboa foram mobilizados durante a tarde desta terça-feira para uma fuga de gás na Rua das Musas, em Lisboa. Mas Carlos Amaro é o subchefe dos bombeiros chapadores de Lisboa. Pergunto-lhe como é que decorreu o teatro de operações.
2: Correu com normalidade. Fomos ativados às 15h27, chegamos às 15h33. Solicitamos o piquete da Lisboa Gás para fechar o gás, que é da competência deles, este tipo de roturas. Ativamos também a Polícia de Segurança Pública para fazer um perímetro de segurança alargado aqui na zona. Iniciamos também a evacuação dos prédios contíguos à fuga. A Lisboa Gás também foi rápida a chegar, cerca de 10 minutos depois, mais ou menos, chegou. Em 2 ou 3 minutos fecharam o gás e então rapidamente foi resolvida a situação. E sem mais incidentes a registrar, sem vítimas e sem qualquer outro problema.
1: Portanto, necessitaram de momentaneamente retirar algumas pessoas de casa. Estamos a falar de quantas pessoas, e foram só de casas ou também de lojas e até da creche que têm nesta rua?
2: As lojas próximas, nos dois edifícios mais próximos, os edifícios começamos a evacuação, mas foi rapidamente resolvida a situação e depois, como não houve necessidade de levar as pessoas para um ponto de encontro, não conseguimos fazer a contabilização dessas pessoas, mas foi uma situação rapidamente resolvida, sem qualquer incidente.
1: Muito obrigada, Carlos Amaro, subchefe dos bombeiros chapadores de Lisboa, a dar-nos o ponto de situação. A verdade é que foi uma situação muito rápida de resolver. Para já, o trânsito esteve cortado durante alguns momentos, mas já está também a decorrer com toda a normalidade.
0: Vamos mais uma vez à Abelha da CMTV, para simultâneo, para a zona da Guarda, aldeia de Rabassa.
3: Chegou tudo aqui. Durante a noite começou a chegar aqui. Já não sabia nada. E eles, os aviões, era para as 7 horas da manhã, já andavam aqui. Mas aqui começou a lastrar, desceu aquele monte, começou a lastrar. Já estava aqui embaixo, estava das rochas aqui embaixo, a gente avisava. Não quiseram saber, andavam lá para baixo. Tem um colega que tem cabras também lá para baixo, que andou para lá. E agora o meu amo foi a mais, o meu colega, para lá, e veio a pé de lá para cá, que o colega já ficou lá com o trator. Mas está bem.
4: Há bocadito a senhora até ajudou aqui os bombeiros que eu presenciei. Viveram-se aqui momentos.
3: Os bombeiros também não conhecem os caminhos, e então eu tenho a minha terra ali embaixo. A minha terra é aquela ali embaixo. Aquela casa é de um amigo nosso. E eu vim chamar os bombeiros para eles saberem, vocês podem entrar aqui e vão lá para baixo, porque tem os tratores, tem este caminho para os tratores passam por aqui. A minha carrinha também entra ali para descarregar coisas para o meu barracão. E então eu chamei para eles ir para ali, já estava o jeep pequeno a entrar, já estava as chamas ali à beira. E este moço desta casa daqui de baixo ainda não tinha chegado aqui, eu avisei-o, olha, pegue na mangueira, regue-me aqui isto tudo à beira da sua casa, regue-me isto tudo.
5: Estava lá embaixo ao pé da ribeira e eu fui à tarde para as trazer e estava calor, elas não queriam arrancar e arranquei com metade, senão ficava lá eu e o resto e o trator e tive que as largar e não consegui.
4: E acabaram por morrer?
5: Claro! As ovelhas estão boas, são classificadas.

0: Elas são burro da Serra da Estrela, burro de Alenas puras. Isto foi ontem à tarde. Eu fui depois a ver delas, eram 5 horas. Porque o Tadzé me tinha deitado, estava enfadado. Deitei-me um bocadito, ele vinha lá com uma mecha. Só que o gado andava lá para a Ribeira. Olha, daqui até ainda se safámos além de uma relota, que além tenho, e um carro e uma ceifeira. Isso consegui ceifar. As ovelhas que além ficaram, safaram-se. As outras que eram lá para baixo ficaram com o cachorro. Em 2017, veio 2017 e foi no dia 17 e 18. O dia 17 veio por aqui, chegou até aqui à igreja, onde estamos. E o dia 18 foi por ali. Deram-me um prejuízo, avaluado pelo Estado, 220 mil euros. Fiquei com a roupa do corpo, ninguém me deu nada. Isto não pode ficar assim. E da outra vez, quem deitou fogo, caçaram. Foi uns gajos de Trancoso que andavam a fazer uma limpeza para a Junta do Rochoso. Então porquê é que não foram punidos? Por trabalharem para o Estado. O Estado a mim não governa.
1: E continuou a trabalhar.
0: Até o que remédio tive eu. Agora que estava mais ou menos bem, veio a outra vez.
2: Assim, à boleia, com o simultâneo da CMTV, o incêndio que continua a devastar mato e floresta na zona da Guarda e de Pinhel, e que obrigou ao corte da A25 e da Nacional 16. Ainda agora os caminhos da política, gabinete de André Ventura vandalizado durante a noite. O líder do partido Chega afirma que o caso só foi descoberto esta manhã, quando a funcionária da limpeza chegou ao local e deu conta dos estragos.
3: O gabinete onde trabalho, na Assembleia da República, e onde o Chega tem o seu centro de trabalho, na zona nobre do Parlamento, foi, enfim, alguém lá nele se introduziu, vandalizando o próprio gabinete. A notícia foi dada, foi vista primeiro, em primeiro lugar, os factos foram vistos em primeiro lugar pela senhora que faz a limpeza aqui no Parlamento.
2: Entretanto, há essa indicação de que uma nota interna da Assembleia da República, divulgada há 4 dias, dá conta do reforço da vigilância no Parlamento, foi divulgada a 24 de julho, e que a Assembleia da República passou a exigir autorizações prévias e comunicação formal à segurança para qualquer permanência de funcionários fora do horário normal do expediente. Segundo esta nota interna, as rondas de vigilância noturna também foram reforçadas. Hoje o gabinete do líder do Chega foi encontrado remexido, como ouvimos. Terão desaparecido documentos e pen drives que continham informação política sensível. A Polícia Judiciária já está em campo para tentar perceber como ocorreu um incidente num edifício onde as medidas de segurança, como referi, tinham acabado de ser apertadas. A propósito deste episódio de vandalismo, o do gabinete do Chega, o secretário-geral do PS, explica que fecha sempre a porta à chave. José Luís Carneiro adiantou ainda que espera que a investigação seja rápida.
4: Tendo que as autoridades judiciárias devem proceder à averiguação e às investigações o mais rápido possível e esclarecer efetivamente aquilo que se terá passado no gabinete do Dr. André Ventura. Eu fui deputado e sou deputado, o meu gabinete esteve sempre fechado à chave quando eu não me encontrava no gabinete, que é, aliás, um procedimento de segurança pessoal que deve
5: está
4: sempre
5: a dizer
4: ser...
5: que houve aqui algum desleixo da parte de André Ventura?
4: Não, estou a dizer que eu, no meu caso em concreto, sempre fechava o meu gabinete quando saía do gabinete que tinha na Assembleia da República.
2: Deixamos agora este caso para passar para a educação pública. Exames, diretores de escolas defendem adiamento do início do próximo ano letivo, depois dos problemas criados na correção e avaliação digital dos exames nacionais do secundário. Acreditam que esta é a melhor solução, até porque muitos deles tiveram de adiar as férias. Houve 15 mil pedidos de repreciação das provas da primeira fase. O ministro admitiu que as aulas podem começar mais tarde.
6: Aquilo que está neste momento em cima da mesa é a possibilidade de adiar uma semana o ensino secundário. Porquê? Porque os professores do ensino secundário estão, de facto, numa situação de grande esforço, um número significativo deles, em que tiveram um processo de classificação na primeira fase muito exigente, agora estão a corrigir na segunda fase, vão ter muitas reapreciações para fazer e vão ter uma época especial em setembro. Ora, nós queremos que os professores cheguem às escolas com força, com energia. E parece-me difícil pedir isso aos professores com este esforço todo, a começar logo os exames no dia 3 de setembro, e por isso, ouvindo o Conselho das Escolas, a avaliação que nós fazemos para já é que, se tivermos que adiar o ensino secundário no

0: uma semana, isso não prejudicará o calendário do ano letivo e certamente beneficiará os alunos.
1: Portanto, as aulas este ano poderão começar mais tarde, vamos ver, vamos continuar a acompanhar as comunicações do Ministério da Educação e do Ministro Fernando Alexandre. A criança que quase se afogou ontem no Rio Mondego luta pela vida no Hospital Pediátrico de Coimbra. O menino de 8 anos está internado nos cuidados intensivos. Entretanto, no desporto, no futebol, há essa bomba. O presidente da FIFA, Infantino, quer vender o Mundial de Futebol a empresas privadas, um plano que já foi discutido até com Donald Trump. Por seu lado, a UEFA, o organismo que gera o futebol europeu, já reagiu com dureza e fala em falta de transparência. Ficamos por aqui, às 7:30, mais uma síntese. Até já.
2: Até já, Vítor Figueiredo, 7:16. Boa viagem, se está na estrada, daqui a pouco vamos tentar perceber como está o trânsito.
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4: O Benfica vai descer até perto da grande área de Trubin. Primeiros segundos da segunda parte.
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2: Já sabe que o desporto está aqui na Correio da Manhã Rádio. Boa viagem. Depois de um dia de trabalho, é o regresso a casa. Queremos que seja o mais agradável possível. Agora vamos dar-lhe informações de trânsito para que saiba com que pode contar. Vítor, é a tua missão também, não é?
1: Sim, e relativamente simples, que o nosso alto sistema de satélite é muito avançado.
2: Completamente, avançadíssimo.
1: Que controla até a Praia do Inferno, na costa de Sesimbra, ali a caminho do Cabo Espichel, e onde só se pode chegar a pé. Não, pode chegar de carro, anfíbio.
2: Bicicleta, ou, talvez, BTT, capaz de dar, não?
1: BTT, ou aqueles quadros, Moto 4, por exemplo. Mas como aquilo é uma zona protegida...
2: E sendo tão íngreme, pois, capaz de não dar. Não dá.
1: Pois, talvez o carro anfíbio seja uma coisa mais tranquila de se chegar lá. Já vou ver quanto é que custa e onde é que está à venda. Para já, temos na Grande Lisboa essa complicação grande que está na A1, lá de Sul. A informação foi avançada pelo nosso ouvinte Otávio, que tem um bom gosto musical e que encontrou, certamente, o problema a partir de Correios, para quem vem de Sul para a Praia 25, para a Praia, olha, que bom, não era? Iremos agora para a Praia, mas não, era para quem vinha, aliás, para quem vem do Norte é que as coisas estão mais complicadas, né? Nesta zona, até pelo menos Correios e a partir do Feijó, assim é que é. Depois temos na... pois, temos que no Tabuleiro da Ponte, mas no sentido contrário, Sul-Norte também está tudo um bocadinho complicado, até mais ou menos à saída para as Amoreiras. E no sentido contrário, Eixo Norte-Sul, sentido Norte-Sul, do Bairro da Liberdade até quase à Avenida da Ponte. Também a A5 de Lisboa para o Alto de Monsanto está muito lenta. Todos os acessos à Ponte 25 de Abril estão preenchidos. A Pimenteira, o acesso das Amoreiras e a Avenida de Ceuta. Depois temos muito trânsito na segunda circular das Torres de Lisboa até às Calvanas. E neste momento não há assim muitos mais problemas na zona da Grande Lisboa. Na Cril já quase tudo se resolveu. E no IC19 alguma lentidão antes do nó da Amadora, mas nada de extraordinário, isto no sentido Pinamanique-Queluz. Já no Porto, também as coisas estão a andar melhorzinho, detetei aqui um acidente na zona de perto da A20 no nó com a Nacional 222, mas o trânsito ainda não está lento aí nessa zona. Vamos ver como vai evoluir. As complicações estão maiores, estão na AEP, sentido Norte Francos, Senhora da Hora. Alguma também na VCI, entre... ali na zona da Boa Vista, para quem quer ir para a Ponte da Rábida, e do outro lado da VCI, entre o Estádio do Dragão e o Noda A3, que também está com muito trânsito para quem vem do Norte e quer entrar na VCI para o Freixo. Quase sempre há muito trânsito ali. Para já são as grandes complicações que temos. Também a A44 já está resolvida neste momento. A A44, quer dizer, a circulação pela A44. E nós podemos ficar por aqui no que toca ao trânsito. Também a hora já vai avançada, 7

0: 7h20, é muito provável que a maior parte das pessoas já estejam em casa para os talheres na mesa.
1: ou não. Eu ainda vai demorar um bocadinho, o teu também, o jantar, portanto, vamos contar com aqueles que ainda estão na estrada a esta hora. 7h21, até
2: será
1: já.
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0: que ainda têm muito para dar.
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2: Verão, tempo de férias. Que tal evitar os destinos habituais e ir até Marte? Ou a um cenário género do filme Avatar? Acham, portanto, que não é possível. Mas ali para as bandas do Oceano Índico, perto do Corno de África e do Iêmen, está uma autêntica paisagem extraterrestre. Trata-se de uma ilha. Por lá passaram navegadores portugueses como Diogo Fernandes Pereira ou Damião de Góis. Mais tarde, a ilha foi conquistada por Tristão da Cunha e Afonso de Albuquerque em 1507, que chegaram a Socotorá, e é desta ilha que falamos, para estabelecer um ponto estratégico na entrada do Mar Vermelho. A paisagem de Socotorá parece saída de um filme de ficção científica. Árvores com copas em forma de guarda-chuva gigante erguem-se sobre planaltos rochosos. Outras têm troncos enormes, inchados como garrafas, de onde despontam flores cor-de-rosa. Há plantas que parecem ter sido desenhadas por um artista de efeitos especiais, mas todas evoluíram naturalmente ao longo de milhões de anos. Tudo devido ao isolamento. Separada do continente durante muito tempo, Socotorá tornou-se um verdadeiro laboratório da evolução. Mais de um terço das suas espécies vegetais não existem em mais nenhum lugar do planeta. Há vidas assim, no meio do singular. A mais famosa das espécies raras da ilha de Socotorá é a árvore sangue de dragão. Quando a casca é cortada, escorre uma resina vermelha intensa, utilizada desde a antiguidade como corante, verniz, incenso e até em preparados medicinais. O nome sangue de dragão alimentou lendas durante séculos. Socotorá pertence ao Iêmen e é atualmente património mundial da Unesco, mas continua a receber poucos visitantes. As ligações aéreas são limitadas e a viagem exige planejamento.

0: saneamento, o que tem ajudado a preservar um dos ecossistemas mais extraordinários do planeta. Cenário de Aliens, Avatar ou Marte, Socotora é real. Não foi construída em estúdio nem criada por computador. E lembra-nos que, por vezes, os cenários mais improváveis da Terra conseguem superar qualquer planeta imaginado pela ficção científica.
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2: Agora vamos trazer-lhe uma rosa.

0: Eu acho que é a melhor forma de ter assim um fim de tarde com esta música dos Bandidos do Cante a Rosa. 7:30. Vamos agora para a síntese informativa. Vítor Figueiredo.
1: Olá, boa tarde. Parece que há um problema na linha vermelha do metro em Lisboa. 700 pessoas foram retiradas na estação de Chelas. O motivo apontado é uma anomalia na estação. Não é possível prever a duração deste problema, deste corte de circulação até ao restabelecimento. A circulação está interrompida pelo menos há 2 horas. Isto segundo avança transportadora nas redes sociais. As pessoas tiveram de forçar as portas para poderem respirar, isto segundo relatos que chegaram à redação do Correio da Manhã. A circulação foi interrompida por volta de, isto segundo o metro, por volta das 6:30 da tarde. Os bombeiros sapadores de Lisboa já estão no local. Vamos acompanhar, obviamente, ao longo da noite esta situação relacionada com a interrupção de circulação na linha vermelha do metro em Lisboa. Entretanto, os incêndios continuam a lavrar, sobretudo o mais complicado na zona da Guarda e de Pinhel. Agora parece que já temos indicação através da CMTV de que o fogo ultrapassou a A25 para norte e está a chegar à aldeia do Freixo. Vamos à boleia da reportagem da CMTV.
2: Comidas pelas chamas, eu diria que quase instantaneamente, tal era a força deste fogo, também nos obrigou a recuar. Porque estava mesmo muito calor. O calor emitido pelas chamas, por esta frente de incêndio, era imenso e recuámos nós e recuaram até também os bombeiros, apesar de terem, obviamente, equipamento de proteção, mas a proteção não protege contra temperaturas tão extremas como aquelas que acabamos de testemunhar em 2 vagas. E desde que começamos esta intervenção, há cerca de, eu diria, entre 7 a 10 minutos, veja-se o grau de devastação provocado por este incêndio. Nós vamos passar para o outro lado da estrada, porque estamos demasiado próximos e as faúlhas estão a dificultar um bocado o nosso trabalho. E há muito o vento ainda sopra com alguma intensidade na nossa direção. Vamos tentar também aproximar-nos ali de algumas pessoas que estão aqui a ajudar a combater este incêndio, e foi toda a gente apanhada de surpresa. Ainda vemos ali algumas árvores em chamas a arder, árvores de maior porte, como estes pinheiros continuam a arder, mas toda esta zona que está aqui, que estamos a ver nas imagens, foi consumida em questão de segundos, nem foi de minutos, foi de segundos. O fogo, a temperatura do fogo era tão intensa que estas árvores foram consumidas em poucos minutos. O fogo, como podemos ver, veio, eu vou pedir só ao Nelson que nos mostre de onde veio a primeira vaga de fogo, veio desta zona. Vou pedir que acompanhes Nelson, para as pessoas terem noção. Em poucos segundos o fogo atravessou esta estrada, que terá entre 7 a 9 metros de largura. Apanhou este terreno que até estava labrado, estava limpo, tem apenas esta pequena vegetação rasteira que está naturalmente seca devido não só às altas temperaturas, também à baixa de umidade, já não chove há alguns dias. Como vemos, esta zona está labrada. Este que vemos labrado foi agora já posterior, e que passou aqui uma máquina com uma fresa e acabou por... Eu estou aqui com o senhor. Olá, muito boa tarde. É o proprietário dessa casa. Mas estava aí a ajudar.
3: Estive aqui um bocado.
2: Foi agora aí um susto enorme, e isto chegou com muita força.
3: Mas já passou.
2: Já mais descansado. Já,
3: acho que agora já
2: conseguiram controlar.
3: Já está controlado este lado. Venha outra frente por trás, mas penso que não é tão forte.
2: Pronto, agora já ardeu, já não há tanto perigo.
3: Devagarinho. Acho que estamos mais descansados um bocadinho.
2: Um bocadinho, mas foi um susto enorme agora nestes últimos 10 minutos.
3: É complicado. Está muito complicado, porque o vento tanto vai para um lado, para o outro, e pronto, é assim.
2: E terá sido o que aconteceu aqui, o vento estava a empurrá-lo para lá, de repente mudou e apanhou toda a gente de surpresa.
3: Pois, aí é que está. E depois os bombeiros também não estavam. Estavam para baixo, e depois enquanto se deslocaram. Não deslocaram, é sempre a mesma história.
2: Apesar de tudo, ainda chegaram a tempo, não é?
3: Correu bem. Não se alojou ninguém, não ardeu nada com...

0: Agora pronto, olha, é a vida.
1: Muito obrigado por deixá-lo voltar aí ao seu trabalho e boa sorte para o que resta deste dia, porque isto ainda não acabou. Falamos então aqui com este senhor e eu vou pedir ao Nelson para nos mostrar como ficou este quintal. As chamas entraram diretamente neste quintal e eu posso garantir aos nossos telespectadores, tudo isto que estão a ver queimado ardeu em menos de 30 segundos. Tudo foi quase instantâneo. Que a vegetação, em menos de 30 segundos, toda esta área ardeu completamente a vegetação rasteira e ainda vemos ali, havia uma espécie de plataforma nestes dois pinheiros que estão à nossa frente, que ainda continua a arder, e estes pinheiros começaram a arder quase instantaneamente a partir do momento em que o fogo entrou aqui. E havia aqui pessoas a tentar, que tiveram que fugir um pouco à pressa, pessoas que estavam a molhar os terrenos com mangueiras, com baldes de água, mas foi tão intensa, foi tão intenso este foco de incêndio que acabou por apanhar toda a gente de surpresa e toda a gente teve que fugir e recompor-se até poder atacar as chamas convenientemente.
2: A boleia da CMTV em simultâneo agora na zona da Aldeia do Freixo, já a norte da A25, com as chamas muito perto das habitações. De facto, uma situação complexa, apesar do aumento do número de operacionais e de meios aéreos no combate a este incêndio. Uma bomba de gasolina esteve há pouco em perigo, várias habitações também. Enfim, ao longo da noite vamos continuar a acompanhar este grande incêndio que está a afetar a zona da Guarda e de Pinhel, que conta neste momento com 625 operacionais, 190 viaturas, 9 meios aéreos que ainda estão no ar a combater o fogo. Muito rapidamente, uma nota só para outras notícias. Sapadores de Lisboa mobilizados para o Parque das Nações em Lisboa devido a uma fuga de gás. Os prédios contíguos foram evacuados e a situação foi resolvida, não houve danos materiais nem feridos. Entretanto, nos caminhos da política, gabinete de André Ventura vandalizado durante a noite, isto de 4 dias depois da Assembleia da República ter reforçado as medidas de segurança e de controlo de acessos ao Parlamento. Agora o caso está a ser investigado pela Polícia Judiciária, que tenta perceber como ocorreu o incidente num edifício onde as medidas de segurança tinham acabado de ser apertadas. Os exames e os problemas com a correção e avaliação digital, aulas podem começar uma semana mais tarde, o próprio Ministro da Educação já o admitiu. Entretanto, ainda essa estranha e insólita notícia de fecho da Escola Básica do Passo em Águas Santas, no Conselho da Maia, que fechou devido a uma praga de pulgas que continua a afetar a zona. Os 50 alunos inscritos no Programa de Educação em Férias foram transferidos para a Escola Básica da Parada. Fico por aqui para já no que toca a informação.
3: 7h39.
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3: O tempo vai passando, já estamos com 7h40, ou seja, estamos a 20 minutos das 8. Daqui a pouco vamos para o simultâneo com a CMTV, Vítor Figueiredo, e o trânsito. Está resolvido?
2: O trânsito está a acalmar. Neste momento temos a indicação de que aquele acidente na A1, sentido norte-sul, está resolvido. Um incidente que chegou até nós, a informação através de um dos nossos ouvintes, e de facto neste momento já está a fluir. Era ali entre a zona de Corroios e do Fogueteiro. Ainda há alguma lentidão, mas nada que preocupe. Há aqui um incidente agora na A38, havia rápida da Costa da Caparica, é mesmo à saída da localidade e está a causar já alguns problemas durante mais ou menos 1 quilómetro.

0: para quem quer vir em direção a Almada. Muito trânsito também do nó de Almada até às portagens da Ponte 25 de Abril, e depois temos algum ainda na segunda circular entre o nó o nó do Eixo Norte-Sul e as Calvanas, e no Eixo Norte-Sul entre o bairro da Liberdade e a Avenida da Ponte. No Porto, apenas algum trânsito na AEP entre o Nó de Francos e a Senhora da Hora, de resto está tudo a andar, e há ali na zona da Maia, de facto, um trânsito de pulgas, ali na, como eu referi há pouco, na Zintze, junto a uma escola básica, de facto, pronto, onde os alunos tiveram de ser transferidos, de resto tudo a andar. E na Praia do Inferno também está tudo calmíssimo.
1: Aí de certeza que a esta hora também não havia confusão. Bom, 7h41, Vítor, até amanhã.
0: Até amanhã e boa viagem para todos.
1: Assim tivemos toda a informação de trânsito ao longo desta tarde, como acontece também ao longo de toda a manhã.
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3: O Benfica vai descer até perto da grande área de Trubin. Primeiros segundos da segunda parte.
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1: Ora bem, estamos a fechar esta hora e já a seguir vai ficar na boa companhia do Arthur Jorge, também o Bruno Correia vai estar também consigo neste fim de tarde, já à noite, praticamente. Daqui a pouco vamos para o simultâneo com a CMTV para o grande jornal da noite. Eu quero mesmo que tenha um bom início de noite, um bom jantar, que corra tudo pelo melhor, e amanhã estar aí em pleno connosco, seja de manhã, seja de tarde, sempre na companhia da Correio da Manhã Rádio. 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Fique bem com os olhos garotos. Marco Rodrigues.
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0: Vamos então para o simultâneo com a CMTV. Vamos ter o grande jornal da noite para conferir toda a informação na sua Correio da Manhã Rádio e com a CMTV.
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2: O grande incêndio que começou no Conselho da Guarda está descontrolado. As chamas estão perto de casas e já obrigaram a retirar idosos.

0: O gabinete de André Ventura no Parlamento foi vandalizado. O presidente do Chega diz que os documentos roubados eram sobre a comissão ao ministro da Administração Interna. No Barreiro há denúncias de que gatos de colónias estão a desaparecer de forma suspeita. É o tema da rubrica Investigação CM desta noite. Boa noite, sejam bem-vindos ao Grande Jornal. A CMTV está a acompanhar em direto o grande incêndio que começou na Guarda e que está descontrolado. Começou nesse concelho da Guarda, mas entretanto também já chegou aos concelhos de Pinhel, Almeida e Sabugal. Durante a tarde foi mesmo necessário retirar idosos de casa. Foram abrigados numa igreja, isto porque as chamas têm estado perto das casas e no concelho de Almeida até já entraram em quintais. Situação muito difícil. Há locais em que a população se queixa de falta de ajuda porque os bombeiros não conseguem chegar a todo o lado e acaba por ser um combate inglório esse que é feito nas últimas horas. Temos reportagem em direto com diferentes equipas de reportagem. Começamos pela jornalista Tânia Laranjo, que está no concelho de Almeida. Tânia, o fogo está perto das casas?
1: Exatamente, nós estamos em Cabreira. O fogo vai andando aqui muito perto, aliás, tem andado perto das casas nas últimas horas, no último dia, desde a 1 da tarde de hoje. Eu vou pedir aqui ajuda a este senhor que me estava a explicar há pouco. Foi ontem à 1 da tarde que isto começou.
2: 1:30.
1: 1:30, mais ou menos. Vocês tiveram esta zona controlada, porque o fogo já andou aqui ontem.
2: Já, e estava controlado. Só que durante a noite, depois
1: virou o vento.
2: Virou o vento. Quando o vento é que manda.
1: E agora, isto tem andado aqui nestas aldeias todas, falamos de Freixo, Cabreiro...
2: Cabreira, Amoreira e outra, Rabassa também, aquela zona ali.
1: Portanto, toda esta zona acabou por estar esta tarde inteira...
2: Toda até à 25, já chegou.
1: E neste momento a situação ainda não está controlada?
2: Está controlada porque, pelos vistos, passou agora aqui a estrada, não é? Esta estrada nacional, que esta vai ter a Otelio Mil e que vai poder dar acesso à 25.
1: O que se tenta aqui, no fundo, é lavrar aqui os terrenos um bocadinho à pressa para tentar...
2: Eles aqui não há problemas,
1: não há,
2: mais
1: claro.
2: Para baixo para não chegar ao pinhal. Já está ali o pinhal lá em baixo, pode ver.
1: Pois aqui o risco é de facto, muito obrigada, é de facto chegar ali ao pinhal, portanto estão ali uns tratores a tentar lavrar agora este terreno, vimos há pouco, não víamos este armazém, agora já o vemos, ele estava envolvido pelas chamas, o fogo bateu nas paredes, mas aparentemente não entrou para o interior. Foi também uma das prioridades, foi proteger este armazém. Ali embaixo do lado direito, eu peço ao Afonso para nos mostrar aquela coisa ali branca, ali embaixo, aqui, é um aviário de perdizes, que era outra das preocupações aqui dos moradores, era chegar ao aviário, mas acima de tudo nós aqui vemos terreno lavrado, ele aqui não vai entrar, o fogo, mas acima de tudo o fogo já passou aqui a estrada e o grande risco é chegar ao pinhal, chegar ali ao pinhal, se chegar ao pinhal chega naturalmente ao aviário onde há milhares de perdizes que estarão ali fechadas e que é preciso também tentar proteger aquele aviário. Vemos ali um pequeno trator, o que está a fazer é lavrar a terra, está a tentar criar no fundo quase uns caminhos de segurança para que o fogo, quando aqui bater, poder parar, poder encontrar terra lavrada. Vemos novamente a equipa da GNR, tem sido de facto os nossos vizinhos aqui sempre neste cenário de incêndio. São estas equipas do GISP que têm estado junto da população. De facto, não vimos ainda equipas dos bombeiros, nem caminhões de bombeiros com água que consigam travar a progressão das chamas. Como vemos, o fogo aqui passou a estrada, naturalmente o fogo, o alcatrão não arde. O que é que acontece? Como há vento, há de facto projeções de um lado para o outro e as chamas estão tão altas, determinadamente, quando estas árvores estavam a arder, as chamas estão tão altas que passam imediatamente para O outro lado era o receio, que era o fogo entrar aqui por este pinhal. A verdade é que entrou, mas depois nós olhamos para trás e continuamos a ver focos de incêndio em todo lado. Ali continua a haver fumo preto.

0: em direção ao Freixo, já não conseguimos passar porque percebe-se que a estrada foi de facto atingida aqui pelas chamas. Aliás, o fogo cruzou as chamas e neste momento a cabeça do incêndio dirige-se para a A25, que a dirige-se já para a A25, que é onde está a puxar com mais força. Eu diria que deve ser naquela direção. É a indicação de que me dão agora. A situação está muito longe de estar controlada. Aqui onde nos encontramos, o fogo agora foi travado, mas já passou a estrada e poderá atingir de facto outra vez a zona de Pinhal.
1: Até porque o vento acaba por muitas vezes causar esses problemas, é imprevisível e acaba por mudar o curso do incêndio. A Tânia diz, falava na A25 que chegou a ser cortada ao trânsito por precaução nos dois sentidos. Na aldeia de Freixo, em Almeida, está o jornalista Alexandre Salgueiro. As chamas entraram dentro de quintais e estão próximas de uma empresa. O que é que existe nessa empresa, Alexandre?
2: Olha, antes de mais, deixa-me corrigir uma informação que eu dei erradamente. Aqui estamos perto da aldeia de Freixo, e, efetivamente, mas é a localidade de Alto de Liomil, uma pequena localidade que fica entre Liomil e o Freixo. A estrada para o Freixo está, neste momento, cortada pela GNR. Não se pode passar para lá porque ainda há perigo de ambos os lados da estrada. E esta situação que testemunhamos há instantes atrás, com o fogo a entrar pelos quintais de algumas vivendas dentro e a ameaçar também aqui uma empresa de máquinas pesadas, gruas, retroescavadoras ou pequenas retroescavadoras, tratores, é então Alto Liomil, ainda assim também no concelho de Almeida. Aquilo que se passou, e creio que teremos imagens dessa situação, foi que em pouco mais de 5 minutos, toda esta zona que estivemos a ver nas imagens, que estamos a ver aqui, que era floresta densa de pinheiros e também giestas e alguns arbustos, pequenas árvores de pequeno porte, mas muito resinosas. Em menos de 5 minutos, tudo isto ficou reduzido a cinza e as árvores, uma espécie de esqueletos calcinados. É assim, é a melhor maneira que posso descrever isto. Isto passou-se em menos de 5 minutos. O fogo chegou aqui à beira da estrada com uma intensidade tal, e eu vou pedir ao Nelson Duarte que nos mostre a distância que o fogo saltou, que estamos a ver esta estrada, eu diria 7 a 9 metros com bermas, ainda mais 1,5 metro de cada lado para o passeio, e depois mais uns 5 metros de um terreno que está entre a estrada e as propriedades. E o fogo chegou, assim que chegou à beira da estrada, passou, as chamas eram tão altas que com o vento inclinaram, passaram para o outro lado da estrada e em poucos segundos invadiram completamente os quintais de algumas propriedades que estavam a ser defendidas por alguns populares. Na altura, quando o fogo chegou a primeira vez, porque chegou em duas vagas, na primeira vaga não havia aqui ainda bombeiros, chegaram de imediato, ainda há tempo de segurar a segunda vaga, que chegou novamente com muita força, um fogo com muita intensidade, que obrigou os bombeiros que estavam a posicionar a ter que recuar e a reposicionarem-se, mas felizmente conseguiram os bombeiros, com a ajuda de muitos populares, um esforço enorme de populares, com pequenos utensílios, com ramos, com mangueiras de jardim a deitar água, conseguiram fazer o combate às chamas. Neste momento, nesta zona entre Freixo e Liomil, ainda se faz o rescaldo de todo este perímetro, que não é muito grande comparado com o resto do perímetro do incêndio, e que já se estima que chegue muito perto dos 2 mil hectares de área ardida desde as 3 da tarde, sensivelmente, de ontem. Portanto, este fogo já lavra desde as 3 da tarde de ontem. Começou perto de Cerdeira do Cono, concelho do Sabugal, evoluiu depois para o concelho da Guarda, para o concelho de Almeida e já hoje também para o concelho de Pinhel, através da localidade de Pinzi. Nós vamos tentar aproximar-nos daquela propriedade onde o fogo entrou e que foi consumida.

0: em menos de 30 segundos toda a vegetação e até algumas árvores de grande porte, estamos a falar de pinheiros, grande porte ou porte médio. A vegetação rasteira foi consumida quase instantaneamente, nem sequer houve uma espécie de progressão do fogo empurrado pelo vento, foi quase instantâneo, toda a vegetação rasteira começou a arder em quase toda a totalidade da propriedade, ainda é uma propriedade com uma dimensão considerável, e estas árvores, estes pinheiros, dois maiores e depois alguns mais pequenos, de menor porte, começaram a arder quase instantaneamente, tal era a carga térmica que este incêndio trazia, e acho que os nossos telespectadores conseguem ver a dimensão deste terreno, que ardeu em menos de 30 segundos. Tudo isto ardeu em menos de 30 segundos de um fogo que começou a lavrar daquele lado da estrada e que chegou aqui em muito menos de 5 minutos. Vinha da zona do Freixo, chegou aqui ao Alto de Liomil. Neste momento a situação está controlada, mas nós vemos, Daniela, focos de incêndio um pouco por todo lado.
1: É o grande incêndio que atravessa 4 concelhos: Almeida, Sabugal, Pinhel e a Guarda. Alguns idosos tiveram de ser retirados de casa durante a tarde por precaução devido ao aproximar das chamas. Uma das situações mais complicadas foi na aldeia de Rabaça, na Guarda. Momentos de aflição para os moradores.
2: Dizer, estava de facto aqui, não há bombeiros?
3: Nenhum. Uma prima acabou de me ligar agora que tem ela em casa no lar, disse: então já chegaram os bombeiros. Não, devem ter ido para outro sítio, aqui não parou, estiveram ali a encher de água, penso eu.
2: Pois, porque nós vimos aqui bombeiros, depois foram embora há mais meia hora.
3: Mas ela agora habita além, viu um carro dos bombeiros, disse-lhe para virem para aqui. Para aqui não vieram, lá foram para outro lado, para onde não sabemos.
2: Porque as chamas continuam aqui à volta da aldeia.
3: Até não vês casas, é que é, não é à volta da aldeia, é já mesmo nas casas.
2: É já muito perto aqui dos terrenos, não é?
3: Dos terrenos e das casas. Já de manhã foi uma aflição, que eu sei.
2: Tenha calma.
3: Ah, tenha calma. Como é que se tem
2: de facto, assim? Chegando aqui a esta árvore, há esse risco de entrar aqui para dentro,
3: já
2: não?
3: Já andou aí o rapaz com o trator.
2: Eu vi, andou a misturar,
3: claro,
2: a misturar areia
3: que,
2: com...
3: Claro, para evitar que venha para aqui.
2: E que entre no pasto,
3: não? Estas pessoas nem cá estão no estrangeiro, está aqui um irmão a ver. A gente, o que é que nós podemos ajudar?
2: É tentar
3: sem
2: proteger
3: aqui ninguém,
2: as pessoas.
3: Não é? Nós de manhã vimos que nos entrava na casa também, ainda bem que cá estávamos. Nós normalmente não habitamos cá. Estamos na Guarda, mas vimos quando nos apetece.
2: A população vai se juntando.
3: Ontem com isto, foi o que valeu, toda a noite e hoje...
4: Sim, tenho a oficina de automóveis ali.
5: Mas ali já está o fogo mais ou menos controlado. Explique-nos aqui, isto aqui é a zona de mato, é como?
4: Mato, quintas, poucas quintas, mato alto.
5: Olha, a sua oficina já está...
4: Está tudo tranquilizado.
5: E aqui?
4: Graças a Deus, ajuda tudo.
5: Aqui é mais difícil agora, está aqui mais...
4: Sim, mas se tudo correr bem, irá tudo...
5: Diga uma coisa, isto é Pinzo, já é concelho de Pinhel. É habitual incêndios...
4: Não, mas é como lhe digo, ano para ano, lembram-se.
5: Olha, eu estou a ver que esta zona aqui está limpa, é a sua oficina, também está os terrenos e mediante...
4: Somos obrigatórios, não é? A lei é mesmo assim,
5: e
4: há senhor, que limpar.
5: E o senhor limpou?
4: Sim.
5: E ajudou, a limpeza que fez, agora ajudou a suster aqui as chamas?
4: Sim, tenho também ali uma vinha, pronto, a vinha não ardeu, o armazém também não, mas claro, em volta o mato é muito alto, não é nosso, ardeu.
6: Foi pelo menos uma noite um pouco ou tanto complicada. Enfim, nós também pouco podemos fazer. Simplesmente algum apoio aqui a nível de população, das casas mais próximas e pouco mais.
5: Eu vi, está com esta pá, ajudou
6: nada,
5: aqui nesta situação, aqui nesta casa?
6: Vi ali um bocadinho, só dei ali um jeito.
5: Esteve muito perto, não?
6: Teve.
5: Explique-nos estes momentos.
6: Não se podem explicar, não há palavras. Não há palavras para se poder explicar. Há aí animais, certamente, há aí pastagens de animais, que eu também não conheço, mas há.
5: Olha, e durante a noite andou aí no combate, foi?
6: Não foi? Mas foi, é como lhe digo, só a nível de controle, de ver, só espectador, porque não se pode fazer nada.
7: Já ontem à tarde, as chamas eram tantas, tinha bem 1 quilómetro de chamas. E avisaram para os bombeiros vir para aqui, para começar a queimar isto aqui. Durante a noite, chegou tudo aqui. durante a noite começou a chegar aqui. Já não sabia nada, já não sabia nada. E eles, os aviões, era para as 7 horas da manhã, já andavam aqui. Mas aqui começou a lastrar, desceu aquele monte, começou a lastrar. Já estava aqui embaixo, estava nas rochas, aqui embaixo, a gente avisava. Não quiseram saber, andavam lá para baixo. Tenho um colega que tem cabras também lá para baixo, que andou para lá. E agora o meu amo foi a mais, o meu colega, para lá e veio a pé de lá para cá, que o colega já ficou lá com o trator. Mas está bem, mas está bem. Não
5: há bocadito, há bocadito a senhora até ajudou aqui os bombeiros que eu presenciei.
7: Ajudei,
5: viveram-se aqui momentos. Viveram-se aqui com
7: muitos. Os bombeiros também não conhecem os caminhos, e então eu tenho a minha terra ali embaixo. A minha terra é aquela ali embaixo. Aquela casa é de um amigo nosso. E eu vim chamar os bombeiros para eles saberem, vocês podem entrar aqui e vão lá para baixo, porque tem, os tratores têm este caminho para os tratores passam por aqui. A minha carrinha também entra ali para descarregar coisas para o meu barracão. E então eu chamei para eles ir para ali, já estava o jipe pequeno a entrar, já estava as chamas ali à beira. E este moço desta casa daqui de baixo ainda não tinha chegado aqui, eu avisei-o, olha, pegue na mangueira, regue-me aqui isto tudo à beira da sua casa, regue-me isto tudo.
1: O incêndio no distrito da Guarda é, sem dúvida, aquele que mais preocupa as autoridades. Há mais de 600 bombeiros no terreno e, nesta altura, ainda 10 meios aéreos. Mas há outros focos de incêndio. Penafiel também viveu momentos complicados. Agora está em fase de rescaldo. Paulo Jorge Duarte, o que é que aconteceu durante a tarde?
8: Exatamente, durante a tarde, embora este incêndio estivesse praticamente todo o perímetro da área ardida em consolidação de rescaldo, foram os reincendimentos que preocuparam os moradores e também os operacionais que ainda se encontram aqui no terreno. E são 144 operacionais apoiados por 47 viaturas, entre bombeiros, GNR, proteção civil, e que se encontram aqui no terreno, principalmente por causa dos reincendimentos e também da possibilidade desta noite, desta madrugada, o vento aumentar novamente, que provoca esses reincendimentos que durante toda a tarde preocuparam, principalmente aqui junto à rua de Casal Menino, viveram-se momentos de grande tensão. Mas este incêndio já desde ontem que afetou toda esta região, a CMTB foi falando com as pessoas, há também um canil legal onde também tragicamente alguns animais foram atingidos e pessoas, por exemplo, que tiveram como medida de precaução e de segurança, abandonar as suas casas.
9: É preocupante porque bem agora à noite, aqui nem bombeiros só vieram aqui um bocadinho e já se foram embora. Não tem nenhum helicóptero aqui a ajudar, a população é que está a ajudar.
8: Os meios aéreos agora é que eram importantes?
9: Agora é que era mais importante para combater as chamas. Nós estamos complicados com isto. E eles agora foram-se embora, não sei para onde é que estão. E agora estamos aqui com mangueiras, aqui para libertar aqui as casas, não é?
10: Já protegi há pouco a minha propriedade, agora estou a ajudar a propriedade ao lado. Temos que ser assim uns para os outros, não é? Eles ajudaram-me a mim, agora estou a ajudar, porque a continuação, então tenho que ajudar o resto dos meus vizinhos e família.
11: Eu estava perto daqui, 500 metros, que eu vivo aqui também na frente do Luzinho, e quando vi o incêndio, tentei vir aqui para ver o que se passava aqui em casa da minha mãe. Mas não me deixaram passar, só mais ao fim da tarde, por volta das 7h30, é que me deixaram aqui vir para ver o que aqui se passava. Estava aqui, como vocês veem, a fim do mundo, e hoje cheguei aqui para vir dar aqui um jeitinho à casa da minha mãe, que está tudo sujo, com as fagulhas e tudo, e vi a minha prima disse-me que vivia aqui naquela casa, que tiveram que sair de noite de casa porque estava muito em perigo.
12: Porque as chamas estiveram muito perto das habitações, principalmente destas que vemos aqui no alto, mas também da casa onde vive a sua mãe. Sim. E por isso mesmo é que vocês também tentaram fazer tudo, nomeadamente regar as zonas envolventes. Sim. E também, obviamente, que ansiaram a chegada dos bombeiros, Dona Armin.
11: Sim, estava aqui mais ou menos 8, 9 carros bombeiros, muita gente mesmo, mas coitadinhas, eles fizeram o que puderam, mas não deixava a gente passar. Então, como eu vi isto da maneira que estava, então hoje vim aqui a casa dar um jeito direitinho a casa da minha mãe, porque isto está aqui um caos. Ainda hoje cheguei aqui às 7 horas da manhã e encontrei aqui um carro de bombeiros, até apontei aqui uma cunhada minha que vive por baixo da casa da minha mãe, e eles disseram que ficaram aqui de noite por causa de mesmo se correr aqueles nossos vizinhos aqui, tiveram sido de casa. O governo vem dar ordens durante para a gente, para o povo a limpar, mas infelizmente não é perto das casas das pessoas deles. Se forem perto das casas deles, eles a limpavam. Não se importam. A gente manda cartas e cartas e cartas e as pessoas não respondem. É falta de educação.
1: Ao longo deste grande jornal, continuaremos a ter a reportagem em direto a acompanhar os incêndios que estão ativos no país. Caos no metro de Lisboa. 700 pessoas foram retiradas do metro na estação de Chelas. A circulação da linha vermelha esteve interrompida porque um homem foi encontrado a caminhar nos carris entre as estações dos Olivais e Cabo Ruivo. Por isso, a circulação do metro teve de ser interrompida. O jornalista Gonçalo Gato está em direto de Chelas. Algumas pessoas tiveram de ser socorridas, saíram das composições. De que forma?
13: Com a ajuda das autoridades que foram para dentro desta estação de metro de Chelas, para as pessoas perceberem, este homem estava a pé nas linhas entre o metro dos Olivais e de Cabo Ruivo, como disseste, que são as paragens a seguir desta de Chelas. Foi por isso que estas carruagens pararam aqui antes que chegassem a essas estações, para evitar que o pior acontecesse. A Polícia de Segurança Pública procura este homem, ainda não sabe o seu paradeiro. Cerca de 700 pessoas foram retiradas. Neste momento, a circulação foi restabelecida parcialmente a partir de Chelas em direção a São Sebastião, e São Sebastião em direção a Chelas. O metro não passa por aqui.
1: O grande incêndio que começou no concelho da Guarda está descontrolado. As chamas estão perto de casas, obrigaram a retirar idosos. Reportagem em direto neste grande jornal. Agora uma pausa muito curta. Até já.
14: É o acompanhamento simultâneo na CMTV e na Correio da Manhã Rádio. Estamos a acompanhar o grande jornal na edição de Daniela Polónia. Daqui a pouco também vamos olhar para outras notícias.
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14: Assim, o regresso a simultâneo com a CMTV, o panorama da atualidade informativa, com destaque para os incêndios que lavram um pouco por todo o país. Vamos regressar, está aí connosco também a Daniela Polónia.
1: O gabinete de André Ventura no Parlamento foi vandalizado. O presidente do Chega diz que os documentos roubados eram sobre a comissão ao ministro da Administração Interna. Reportagem mais à frente. Até já.
14: Agora com 10 minutos depois das 8, neste início de noite de terça-feira, como prometido, vamos olhar para outros assuntos, já a seguir com o Bruno Correia.
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14: Regressa na informação, a antena da Correio da Manhã Rádio, com o jornalista Bruno Correia. Boa noite, Bruno.
2: Boa noite, Artur. Uma fuga de gás mobilizou esta tarde cerca de 15 operacionais para a zona do Parque das Nações em Lisboa. A situação foi rapidamente resolvida. A jornalista Raquel Sousa falou com o subchefe dos bombeiros sapadores de Lisboa, Carlos Amaro.
22: Fomos ativados às 15h27, chegamos às 15h33, solicitamos o piquete da Lisboa Gás para fechar o gás, que é da competência deles, este tipo de roturas. Ativamos também a Polícia de Segurança Pública para fazer um perímetro de segurança alargado aqui na zona. Iniciamos também a evacuação dos prédios contíguos à fuga. A Lisboa Gás também foi rápida a chegar, cerca de 10 minutos depois, mais ou menos, chegou. Em 2 ou 3 minutos fecharam o gás e então rapidamente foi resolvida a situação. E sem mais incidentes a registrar, sem vítimas e sem qualquer outro problema.
2: O ponto de situação pelo subchefe dos bombeiros sapadores de Lisboa, Carlos Amaro. Um carro despistou-se esta tarde no parque de estacionamento subterrâneo de um hotel em Cascais e embateu contra outras três viaturas que estavam estacionadas. O carro abalrou ainda a cabine do segurança, que escapou sem ferimentos. De acordo com os bombeiros de Cascais, o condutor de 67 anos e a passageira também na casa dos 60 ficaram feridos e foram encaminhados para o hospital. 4 dias antes do alegado episódio de vandalismo ao gabinete de André Ventura, a Assembleia da República tinha reforçado as medidas de segurança e de controle de acesso ao Parlamento. Uma nota interna divulgada a 24 de julho passou a exigir autorizações prévias e comunicação formal à segurança para qualquer permanência de funcionários fora do horário normal da Assembleia. Segundo o documento, as rondas de vigilância noturnas também foram reforçadas. Recordo que esta terça-feira, o gabinete do líder do Chega foi encontrado remexido e André Ventura denuncia o desaparecimento de documentos e de pendrives que, segundo o próprio, continham informação política sensível. O caso está agora a ser investigado pela Polícia Judiciária, que tenta perceber como ocorreu o incidente num edifício onde as medidas de segurança tinham acabado de ser apertadas. A fechar, o Conselho de Arbitragem da Federação Portuguesa de Futebol divulgou esta tarde a equipa para o jogo da Supertaça Cândido de Oliveira entre o Futebol Clube do Porto e o Torriense. André Narciso vai ser o árbitro principal e vai ter como assistentes Vasco Marques e André Botelho. David Silva vai ser o quarto árbitro. No vídeo-árbitro na cidade do futebol em Oeiras vão estar Luís Ferreira e Rui Silva, com Valdemar Maia a assumir funções de assistente de VAR. Nota ainda para a nomeação dos árbitros jovens Eduardo Cardoso e Leonor Albergaria.
14: Agora com 14 minutos depois das 8, informação na Correio da Manhã Rádio. A esta hora em Lisboa estão 25 graus, no Porto estão 23 graus. Esta noite vamos ser acompanhados na atualidade informativa pelo jornalista Bruno Correia.
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0: A edição para o início desta noite. Bem-vindo à Correio da Manhã Rádio. Eu sou o Arturo Jorge. Comigo vai estar o jornalista Bruno Correia. Também em simultâneo com a CMTV, a Daniela Polónia, para já com o grande jornal da noite. Dar conta de algumas situações que dizem respeito ao estado do trânsito em Lisboa. A receber aqui uma informação, um acidente na Avenida General Norton de Matos, na ligação à Segunda Circular no Campo Grande, está a condicionar imenso o trânsito, tanto nesta avenida como também nos acessos à Segunda Circular. Pelo Porto, na rotunda AEP, ligação com a circunvalação nos dois sentidos com o trânsito em para-arranca, também o túnel Faria Guimarães.
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0: Se segue ao volante, aproveite bem estas informações, se puder evitar estes problemas ainda melhor. 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

boa música para si através da Correio da Manhã Rádio, mas também toda a informação. Hoje, já a seguir o regresso a simultâneo com a CMTV, vamos continuar a acompanhar o Grande Jornal, edição de Daniela Polónia. Nesta noite também vamos passar pela Liga Douro com o Sérgio Pereira Cardoso, é já daqui a pouco.

0: regressa ao Grande Jornal.
1: Uma fuga de gás obrigou a evacuar casas e lojas no Parque das Nações, em Lisboa, esta tarde. Segundo as informações apuradas pela jornalista Raquel Sousa, a fuga de gás deveu-se à perfuração de uma conduta durante umas horas.
2: A fuga de gás que afetou a Rua das Musas aqui em Lisboa durante a tarde desta terça-feira foi rapidamente resolvida, mas assustou alguns moradores, mas também lojistas, como é o caso aqui de Liliana Rocha. Pergunto-lhe como é que foi a situação. Ficou assustada quando viu a fuga de gás?
3: Sim, estava lá fora, estava tirando as mesas lá fora, arrumando, e do nada começou a fuga. E toda a gente começou a se assustar com aquilo, um cheiro imenso, muito forte, e aí foi muito rápido. Na hora, o pessoal da máquina estava trabalhando, começou a tapar tudo, mas mesmo assim, chamaram o corpo de bombeiro, veio, foi muito rápido, mas o cheiro era muito forte. Aí pediu para toda a gente das lojas fecharem, sair todos, aí saímos, uma certa distância, e depois rapidamente foi resolvido.
2: E o que é que viu ao certo?
3: Foi mesmo só o gás subir.
2: Quase como se fosse um jato de água.
3: Exatamente, igualzinho, parecia, só que o cheiro era muito forte.
2: Pois os bombeiros disseram também para sair daqui. Quanto tempo é que teve que sair?
3: Não, pedimos para sair imediato. Tipo assim, em questão de 5 minutos tinha que sair toda a gente.
2: Mas depois a situação voltou rapidamente ao normal?
3: É para ir uma 40 minutos para resolver tudo. Mas foi muito rápido.
2: Muito obrigada. Aqui também o testemunho de Liliana Rocha, que também trabalha aqui num café perto desta mesma rua onde ocorreu também a fuga de gás, que nos deu que ficou um pouco assustada quando viu de facto a fuga de gás, até porque tinha um forte cheiro, mas que a situação foi rapidamente resolvida pelos bombeiros chapadores de Lisboa.
1: Um carro despistou-se durante a tarde no parque de estacionamento subterrâneo de um hotel em Cascais e embateu contra outros 3 carros que estavam estacionados. O Porsche abalroou ainda a cabine de segurança, que escapou sem ferimentos. De acordo com os bombeiros de Cascais, o condutor do carro, de 67 anos, e a passageira, também na casa dos 60 anos, ficaram feridos e foram encaminhados para o Hospital de Cascais. Um caminhão despistou-se e embateu contra o separador central do Eixo Norte-Sul, na zona de Alta de Lisboa, na tarde de hoje. O motorista ficou ferido, foi levado para o hospital. Na sequência do acidente, a carga foi projetada para a estrada. Foram realizados trabalhos de limpeza da via, o que condicionou o trânsito. As autoridades receberam alerta pouco depois das 3 horas. No local estiveram vários elementos dos bombeiros chapadores de Lisboa. Uma idosa com cerca de 80 anos foi encontrada morta no Rio Lima esta manhã em Viana do Castelo. Segundo o jornal O Minho, o alerta foi dado pelas 9h30, quando os nadadores salvadores chegaram à praia e avistaram o corpo a boiar. Os meios de socorro foram acionados, mas a mulher não resistiu à gravidade dos ferimentos e morreu. A idosa teria desaparecido durante a madrugada. O gabinete do Chega na Assembleia da República foi vandalizado. André Ventura explica que foram roubados documentos relativos à comissão de inquérito que o partido está a preparar para ouvir o ministro Luís Neves.
4: Armários abertos, molduras partidas e documentos espalhados pelo chão. Foi este o cenário que, segundo André Ventura, foi encontrado por uma funcionária de limpeza no gabinete do Chega, na Assembleia da República. O presidente do partido garante que desapareceram objetos pessoais, documentos e pendrives com informação confidencial e política.
5: Um dos lotes de documentos que desapareceram estavam numa das pastas que estão logo em cima da primeira mesa, e que se referiam à Comissão Parlamentar de Inquérito ao Dr. Luís Neves. Esses documentos, juntamente com essa pen, desapareceram na manhã de hoje e espero que possam ser recuperados. Um outro tipo de documentos que estavam num outro modelo desapareceram e tinham que ver com informação política relacionada com o gabinete do Primeiro-Ministro e já tinha mais de um ano.
4: Francisco Gomes alega que foi o primeiro deputado a chegar e encontrar o gabinete revirado.
6: Trabalho muito cedo na Assembleia. Quando passei a porta do gabinete, vi os agentes da GNR e a senhora da limpeza. A porta estava entreaberta e vi papéis espalhados. Às vezes sou o primeiro a chegar, tal como mostram os registros.
4: A Polícia Judiciária foi chamada ao local e realizou várias diligências com uma recolha de impressões digitais. O líder do Chega revelou ainda que o gabinete costuma ficar destrancado e admitiu que a falta de câmaras de videovigilância pode dificultar a investigação.
5: As portas

0: do gabinete no salão, na zona nobre do Parlamento, ficam por hábito, até porque têm a segurança policial todas as noites, nesta zona que estamos, a zona nobre do Parlamento, e quer a sala do grupo parlamentar, quer a sala do Chega, ficam abertas, sempre, em permanência. Há rondas de natureza policial que fazem essa verificação. Não há câmaras de videovigilância na zona nobre aqui do Parlamento. Eventualmente é uma coisa que tem que ser melhorada e que temos que garantir para o futuro. Mas não deveria ter que ser assim. É triste, mas não devia ter que ser assim.
1: Ventura defendeu que o episódio foi um ataque direto ao partido e à posição que tem tido na defesa da democracia e pediu um reforço de segurança no Parlamento. Sem apontar responsáveis, Ventura recordou ainda que na sexta-feira defendeu publicamente a criação de uma comissão parlamentar de inquérito a Luís Neves. Na altura, disse que o partido tinha documentos relacionados com o caso. O líder do Chega estabeleceu assim uma relação entre estas declarações e o desaparecimento da documentação, mas garante que caberá à investigação apurar o que aconteceu. Em comunicado, a Assembleia da República adiantou que, quando teve conhecimento do sucedido, os serviços de segurança isolaram a área e comunicaram o caso à Polícia Judiciária. O Parlamento garantiu ainda que vai continuar a colaborar com as autoridades.
2: O Primeiro-Ministro pede uma investigação rápida ao vandalismo no gabinete do Presidente do Chega. Luís Montenegro considera que é algo inconcebível em democracia.
3: Se houve algum ato de vandalismo, ele deve ser naturalmente investigado e os seus responsáveis devem ser responsabilizados. Isso é inconcebível numa democracia madura como é a democracia portuguesa. Se ainda por cima foi nas instalações de um órgão de soberania, por maioria de razão, esse trabalho deve ser rápido e conclusivo para que possamos erradicar qualquer tentação mais extremista em termos de ataque aos esteios do sistema democrático e ao respeito daqueles que representam a vontade política do povo português.
2: Ainda a propósito do vandalismo no gabinete do Chega, o secretário-geral do PS explica que fecha sempre a porta à chave. José Luís Carneiro espera que a investigação seja rápida.
4: Entendo que as autoridades judiciárias devem proceder à averiguação e às investigações o mais rápido possível e esclarecer efetivamente aquilo que se terá passado no gabinete do Dr. André Ventura. Eu fui deputado e sou deputado, o meu gabinete esteve sempre fechado à chave quando eu não me encontrava no gabinete, que aliás é um procedimento de segurança pessoal que deve
5: sempre
4: ser...
5: Está a dizer que houve aqui algum desleixo da parte de André Ventura?
4: Não, estou a dizer que eu, no meu caso em concreto, sempre fechava o meu gabinete quando saía do gabinete que tinha na Assembleia da República.
2: O Ministro da Administração Interna deverá dar esclarecimentos em breve sobre as polémicas relacionadas com o tempo em que era diretor da Polícia Judiciária. A garantia é deixada pelo Primeiro-Ministro.
3: Eu percebo que quer a curiosidade, quer o escrutínio jornalístico solicitem intervenções e informações que vão para além daquilo que é a missão direta operacional que está sob a responsabilidade do Sr. Ministro da Administração Interna. O que eu posso dizer sobre essa parte é que o Sr. Ministro da Administração Interna prestará nos próximos dias as informações que são necessárias para que, do ponto de vista político, se possa compreender aquilo que têm sido, imputações que lhe têm sido feitas.
2: O secretário-geral do PS espera ter uma reunião com o Primeiro-Ministro ainda esta semana. José Luís Carneiro quer falar com Luís Montenegro sobre Luís Neves, sobre as últimas polémicas.
4: Desde a primeira hora que eu pedi esclarecimentos. Já vão longos dias e esses esclarecimentos não aparecem. E é uma matéria que é especialmente sensível. E, portanto, aquilo que exigirei ao Primeiro-Ministro é uma conversa que devo ter com o Primeiro-Ministro sobre as instituições democráticas, sobre a forma como as instituições democráticas estão ou não a salvaguardar valores fundamentais de transparência, de prestação de contas, de lisura e de sentido de probidade no desempenho das mais importantes funções no Estado. Pedi essa reunião, aguardo por essa reunião.
6: Espero ser recebida ainda esta semana.
4: Espero ser recebida esta semana, sim.
2: O atrelado com químicos que estava na posse do amigo do ministro Luís Neves continua exposto a céu aberto. O atrelado está apreendido num dos armazéns da Polícia Judiciária em Tiros. A CMTV sabe que os produtos ainda não foram destruídos. No interior da galera estão 62 bidões com produtos químicos utilizados no processo de produção de droga. Estão expostos às condições climatéricas. A existência destes produtos já tinha levado a Marinha há um ano a exigir a retirada.

0: Do outro lado, dos armazéns daquela autoridade, os responsáveis da Armada terão alegado riscos de incêndio ou explosão, algo que esta semana duas fontes da Polícia Judiciária descartaram, dizendo que os químicos em causa estavam e estão bem acondicionados. A ex-diretora nacional adjunta da Polícia Judiciária garante que nunca foi informada sobre este atrelado apreendido num processo de tráfico de droga e que foi parar à empresa do amigo do ministro da Administração Interna. Luísa Proença, que estava encarregue de gerir os bens apreendidos pela Polícia Judiciária, diz que soube do caso pela televisão. A antiga responsável afirma que nunca teve conhecimento da saída do atrelado das instalações, nem de qualquer pedido para a retirada do mesmo. A ex-dirigente considera ainda que existiriam alternativas à entrega do atrelado a um particular. Luís Neves, atual ministro da Administração Interna, continua sem prestar esclarecimentos públicos sobre o caso, revelado há 11 dias. Os diretores de escolas defendem um adiamento do início do ano letivo devido aos problemas criados pelo caos na correção digital dos exames nacionais. A presidente da Associação de Diretores de Agrupamentos e Escolas Públicas admite que o adiamento pode ser a melhor solução. A responsável refere a nova época de exames e o facto de muitos docentes terem de adiar férias para vigiar e classificar provas e também as milhares de reapreciações pedidas. O Ministério da Educação, Ciência e Inovação anunciou há uma semana uma época especial de exames, entre 3 e 8 de setembro, para os alunos terem outra oportunidade de avaliação e não serem prejudicados. Estas provas quase coincidem com o arranque do ano letivo, previsto para 11 a 15 de setembro. Ora, o ministro da Educação admite que os alunos do ensino secundário possam começar o próximo ano letivo uma semana mais tarde. Fernando Alexandre garante que o calendário dos restantes alunos se vai manter inalterado.
1: Aquilo que está neste momento em cima da mesa é a possibilidade de adiar uma semana o ensino secundário. Porquê? Porque os professores do ensino secundário estão, de facto, numa situação de grande esforço, um número significativo deles, em que tiveram um processo de classificação na primeira fase muito exigente, agora estão a corrigir na segunda fase, vão ter muitas reapreciações para fazer e vão ter uma época especial em setembro. Ora, nós queremos que os professores cheguem às escolas com força, com energia. E parece-me difícil pedir isso aos professores, com este esforço todo, a começar logo os exames no dia 3 de setembro, e por isso, ouvindo o Conselho das Escolas, a avaliação que nós fazemos para já é que, se tivermos que adiar o ensino secundário numa semana, isso não prejudicará o calendário do ano letivo e certamente beneficiará os alunos.
0: O ministro da Educação afirma ainda que a segunda fase dos exames nacionais está a decorrer dentro da normalidade. Já mais de 20% das provas foram corrigidas. Na defesa da transição digital, Fernando Alexandre diz que Portugal fez mais um avanço no sistema educativo.
1: Dizer que a segunda fase está a decorrer com toda a normalidade, já temos mais de 20% das provas corrigidas e elas só foram disponibilizadas ontem, a digitalização ficou toda concluída no fim de semana, sem problemas maior identificados, e por isso eu penso que nós temos todas as condições para que, como me comprometi também, é que a segunda fase decorra com normalidade e Portugal de facto possa fazer mais um avanço no seu sistema educativo, que é com a digitalização da classificação dos exames finais do ensino secundário, que são, de facto, um avanço quer para o trabalho, para a qualidade de trabalho dos professores, quer para a equidade dos alunos.
0: No Barreiro, há denúncias de que gatos de colónias estão a desaparecer de forma suspeita. É o tema da rubrica Investigação CM desta noite. O primeiro-ministro de Israel e o presidente dos Estados Unidos da América reuniram-se pela primeira vez desde o início da guerra contra o Irão. Foi uma reunião na Casa Branca esta terça-feira. Reunião à porta fechada durou quase uma hora e meia e foi descrita como positiva e produtiva pela secretária de imprensa da Casa Branca. A reunião representa uma oportunidade para Netanyahu amenizar as tensões na relação com o presidente dos Estados Unidos da América. Um momento em que ambos enfrentam pressões crescentes nos respectivos países. O primeiro-ministro de Israel está a concorrer à reeleição, enquanto Donald Trump está sob pressão para pôr fim a uma guerra impopular que causou estragos económicos na véspera das eleições intercalares de novembro. Antes do encontro, Trump revelou alguma tensão com o

Netanyahu, devido a notícias que referiam que o primeiro-ministro israelita tencionava discutir informações de inteligência sobre as atividades iranianas. Num potencial local nuclear que o presidente dos Estados Unidos ameaçou a bombardear. Os Estados Unidos confirmam novas conversações entre o Líbano e Israel em Roma de 4 a 6 de agosto. O exército libanês condenou o facto de as operações militares de Israel no sul do Líbano continuarem. O Líbano considera que está impedido de se deslocar para a região, tal como previsto no acordo assinado em junho entre os dois países em Washington. Donald Trump e Zelensky tiveram hoje uma reunião na Sala Oval da Casa Branca, muitos encontros hoje para o presidente dos Estados Unidos da América. Na rede social Instagram, a presidente ucraniano escreveu que foi uma boa reunião e que o presidente dos Estados Unidos e ele discutiram as licenças para a produção dos mísseis interceptores Patriot. Falaram também sobre diplomacia e diz que é importante que o processo diplomático seja revitalizado. Zelensky diz ainda que está grato aos Estados Unidos pelo firme apoio. Durante a reunião, o presidente ucraniano deu as condolências ao presidente dos Estados Unidos pela morte do político Lindsey Graham, que descreveu como um verdadeiro amigo da Ucrânia. Os incêndios que têm atingido França já destruíram cerca de 240 casas e obrigaram mais de 250 mil pessoas a abandonar as habitações. O presidente francês convocou uma reunião de emergência para ontem, com o objetivo de analisar a situação provocada pelos incêndios. Emmanuel Macron foi acompanhado pelo ministro do Interior francês, agradeceu aos bombeiros por todo o desempenho. Há um morto e pelo menos 70 feridos na sequência de um sismo de 7,1 na escala de Richter, no sul do Japão. O terremoto atingiu a província de Kumamoto e causou desabamentos de prédios, incêndios e cortes de energia. Segundo as autoridades locais, 12 pessoas estão em estado grave devido a fraturas e ferimentos causados pela queda de destroços, telhas e colapso parcial de estruturas. Além disso, um grande apagão deixou cerca de 48 mil casas sem eletricidade. A Agência Meteorológica do Japão chegou a emitir um alerta de tsunami logo após o sismo, mas o aviso foi suspenso pouco tempo depois. O terremoto ocorreu em terra firme. 5 bebés foram encontrados mortos esta manhã no interior de uma casa em França. Segundo o jornal Le Parisien, a polícia terá descoberto os restos mortais dos bebés enrolados em sacos de plástico e dentro de caixas de cartão. Estavam na casa de um casal. A mulher tinha dado à luz um bebé saudável na segunda-feira. O alerta foi dado às autoridades por um hospital. Esse hospital tinha recebido a informação de que a mulher teria tido um parto após uma terceira tentativa falhada de aborto. Detalhes da investigação dão conta de que o marido, que não estava em casa, decidiu vasculhar algumas... Não estava em casa quando a mulher foi ao hospital. Então ele terá decidido vasculhar algumas caixas de cartão guardadas depois de uma discussão e foi nessa altura que encontrou um corpo já em avançado estado de decomposição. A polícia foi até essa casa e encontraram mais 4 cadáveres de bebés. O grande incêndio que começou na Guarda não dá tréguas aos bombeiros, tem estado a perto de casas, o vento tem dificultado e muito o combate às chamas. Temos reportagem em direto neste grande jornal. A madrasta suspeita de matar a enteada de 8 anos foi agredida por outras reclusas na cadeia de Santa Cruz do Bispo, em Matosinhos. Eulália Silva está na enfermaria da prisão. O caso está a ser investigado pelos serviços prisionais. Eulália tem 48 anos, está em prisão preventiva na cadeia feminina de Santa Cruz do Bispo. Esteve vários dias em isolamento. A mulher pediu para ser depois integrada numa cela comum com as restantes reclusas. Foi colocada junto da população prisional na sexta-feira. Mas na manhã seguinte deu entrada na enfermaria com vários ferimentos. Fontes prisionais adiantam que Eulália foi alvo do código de honra que existe entre reclusas relativos a crimes cometidos contra crianças. Esta mulher não precisou de ser transportada para o hospital, mas continua internada na enfermaria da

0: cadeia. Os serviços prisionais abriram um processo de averiguações para apurar as circunstâncias em que tudo aconteceu. Falamos de uma reclusa que está na cadeia pela morte da enteada. A autarquia da Maia encerrou de forma temporária a escola básica de Passo, em Águas Santas, devido à praga de pulgas, que não tem fim à vista. Os cerca de 50 alunos inscritos no programa Educação em Férias foram transferidos para a escola básica de Parada. Assim podem continuar essas atividades em segurança. Segundo a autarquia, o principal foco da praga de pulgas está identificado numa casa, mas a desinfestação ainda não avançou por falta de autorização do Ministério Público. A autarquia da Maia voltou a pedir uma intervenção urgente e alerta que a impossibilidade de atuar naquele local compromete a eficácia de todas as operações já realizadas e prolonga o risco para a saúde pública. A idosa de 80 anos que vive nessa casa, que será o foco, já tem alojamento temporário para o período em que decorrer essas operações de limpeza. Um grande incêndio está próximo de casas no concelho de Almeida. É o mesmo incêndio que começou na Guarda e que também já chegou aos concelhos de Pinhel e de Sabugal. Alexandre Salgueiro, já vimos imagens em que o fogo chegou mesmo a entrar nos quintais das casas. Como é que está a situação agora?
1: Olha, agora um pouco mais calma dentro do perímetro urbano, quer de Alto de Liomil, quer também da aldeia do Freixo, já nos movemos dessa posição, mas neste momento a situação mais calma, mas assim que abriu a estrada para a aldeia do Freixo e pudemos passar, e a GNR nos deixou passar, fomos verificar como é que estava a situação e realmente o que vimos foi um cenário desolador, porque houve muito, não só quintais das casas, mas também muitos pomares, muitos terrenos agrícolas que arderam mesmo junto às paredes das casas. É caso para dizer que as habitações estiveram mesmo em risco. Entretanto, nessa zona, quer Alto de Liomil, quer da aldeia do Freixo, a situação já está controlada. Nos arredores é o que vemos. Estamos a sul já da aldeia ou da localidade do Alto de Liomil, na estrada 324, na estrada regional 324, que faz a ligação entre Parada e Cabreira, e neste momento os bombeiros estão a concentrar-se em tentar não deixar passar este fogo de poente para nascente, ou seja, não atravessar a estrada para que os nossos telespectadores percebam, não deixar passar o fogo para o lado esquerdo da estrada, no sentido em que estamos a ver as imagens. Mas vai ser difícil, não há aqui bombeiros, mas não são muitos. Já também vemos também alguns chapadores de freguesias, mas as chamas ardem com bastante intensidade ainda do lado direito da estrada. A maior parte do terreno aqui de mato já ardeu, mas ainda continua a haver zonas, matéria combustível para este fogo ir consumindo, e aqui o objetivo agora dos bombeiros é não deixar passar o fogo para o lado direito da estrada, usando até a estrada como plataforma para a atuação. Vale um bocadinho o facto de estarmos a falar de árvores de pequeno e médio porte, de mato rasteiro ou pasto rasteiro. Ainda assim, é matéria que arde com maior velocidade do que uma árvore de grande porte e portanto, os bombeiros e outros operacionais da Proteção Civil têm que fazer o trabalho muito mais rápido, mais apressadamente, para poderem dar sempre um passo à frente do fogo, o que nem sempre é possível, porque o vento vai soprando de forma surpreendente, muitas vezes, surpreende os próprios operacionais da Proteção Civil que aqui estão. perdão, e vai mudando de direção e obriga a um reposicionamento dos meios para combate a incêndio. E tem sido esse o grande problema ao longo de quase de todas estas horas. Recordo que este incêndio começou ontem por volta das 3 da tarde, ainda antes das 3 da tarde, e a grande dificuldade dos operacionais de proteção civil foi precisamente o facto de o vento ser muito inconstante, quer

0: na intensidade, quer também na direção em que sopra, empurrando o fogo para diversas direções, o que fez alastrar este incêndio, que começou originalmente no Sabugal, para os concelhos de Pinhel, da Guarda e também do concelho de Almeida. Estamos então neste momento entre as localidades de Parada e Cabreira, na estrada municipal 234, e a missão destes operacionais é precisamente impedirem que esta parede ou esta linha de fogo passe para o lado direito da estrada, no sentido em que estamos a filmar, obviamente, estamos a filmar para que tenham uma ideia de norte para sul, que é para, porque depois do lado, se do lado direito já está praticamente tudo consumido pelas chamas, do lado esquerdo ainda temos, apesar de ter alguns terrenos labrados, muito mato, muita floresta ainda que de pequeno porte, mas ainda há muito para arder e pode ameaçar depois outras localidades a montante, e vai entrar em zonas com acessos difíceis, que, onde é muito difícil estes operacionais introduzirem veículos para poderem atacar as chamas. Para já esta parede de fogo impressionante entre estas duas localidades. Mais acima, há pouco tivemos situações semelhantes com uma parede de fogo ainda com mais intensidade a chegar mesmo dentro do perímetro urbano de Alto de Liomil e também da localidade de Freixo. Uma estação de serviço, um posto de abastecimento de combustíveis, chegou a estar mesmo em risco, mas os operacionais da Proteção Civil, bombeiros, militares da GNR, outros chapadores, e há também aqui muitos populares a ajudar, conseguiram evitar que o fogo chegasse, entrasse mesmo na estação de serviço. Mas a verdade é que o fogo entrou pelos quintais dos habitantes adentro, várias empresas ficaram em risco, pequenos comércios, mas tudo o que era, praticamente tudo o que eram hortas, lameiros, jardins, foi tudo consumido pelas chamas, e testemunhamos no Alto de Liomil uma parede de fogo deste género a chegar, em poucos minutos chegou junto ao limite da localidade, conseguiu atravessar a estrada, e estamos a falar de uma distância só da estrada uns 7 a 9 metros, com bermas, passeios, passou ainda uma distância de segurança, um terreno que era usado como faixa de segurança, e entrou nos quintais, consumindo quase instantaneamente árvores e vegetação.
1: E eu estou aqui a ver que nesta altura estão 30 graus em Almeida. São quase 9 horas da noite e ainda estão 30 graus num concelho que está a ser muito afetado por este grande incêndio. A umidade também é baixa e daqui a pouco os meios aéreos vão deixar de atuar, se é que já não pararam devido à falta de visibilidade. Portanto, avizinham-se horas complicadas para quem vive em Almeida, mas também nos arredores, já que este incêndio está ainda a atingir a Pinhel, Sabugal e a Guarda. Temos a reportagem em direto a partir de Valpaços com a jornalista Joana Ricardo Silva. Há também aqui um incêndio de grandes dimensões. A aldeia onde tu estás, Joana, está cercada?
2: Muito boa noite, Daniel. A aldeia está cercada e o fogo está cada vez mais próximo, e por isso mesmo é que há vários moradores que temem perder o trabalho de uma vida. Aliás, vemos inclusive que há várias pessoas com a ajuda de tratores tentam labrar as zonas envolventes. Aqui vivem-se momentos de grande aflição, e eu vou tentar falar aqui com esta senhora que está obviamente muito preocupada porque as chamas lavram em direção à aldeia. Esta aldeia está cercada neste momento?
3: Exatamente, sim. Está a descer naquela zona também, e também uma grande preocupação é que está ali uma zona de gás, que só agora é que chegou um caminhão e pronto.
2: E depois já vemos também aqui nesta zona, e agora é impossível ver devido à visibilidade e o fumo, devido às chamas que estão cada vez mais próximas, mas aqui há também animais, e é essa a preocupação também dos moradores.
3: Sim, que eu saiba só ali uma zona de vacas, mas... parte do princípio que quando chegar mais perto é soltar.
2: Porque agora vê-se também que a população anda de um lado para o outro, nomeadamente com tratores, com mangueiras, tentam regar aquilo que podem para salvar o que têm, não é?
3: Sim, exatamente. Nós esperávamos mais meios, e como não há muitos mais meios, temos que nós que tentar ajudar.
2: Porque o fogo acabou por se propagar de forma muito rápida, ou seja, estava longe e veio para aqui. Já percorreu quilómetros e já arderam a vários hectares.
3: Sim, que eu saiba, eu pelo menos vi a partir das 3 da tarde que começou noutra zona. E quando começou aqui a aproximar-se era por volta 5 e meia, 6, e nós até achámos que ia só descer porque o vento estava para aquele lado, mas rapidamente fez.

0: rumoinho para outros sítios.
1: Muito obrigada, e por isso mesmo é que também são as fagulhas que estão a preocupar a população, que está atenta e não vai conseguir descansar esta noite. Eu vou falar também aqui com este senhor, há pouco vi-o a regar. Tenta-se fazer o que se pode.
2: Claro, é assim, sabemos que pouco ou nada adianta, mas pelo menos sempre refresca alguma coisa e evita, às vezes, haver uma...

0: Assim, além do risco do incêndio, também é este fumo que é insustentável.
1: Porque vocês também agora à espera da chegada de mais meios, uma vez que estão a ser reforçados, uma vez que também os meios aéreos vão deixar de atuar com o cair da noite, preocupa-vos?
0: Ah, sim, preocupa. É normal, porque, claro, agora já não há aviões, não há helicópteros, não há ninguém, são os bombeiros e o acesso para os bombeiros a pé também não é fácil. E claro que a gente está sempre mais preocupado. É uma noite que se vai passar aqui um bocadinho assim mais em claro, não é? Que é normal.
1: E depois já há mato que também não é limpo, e essa é uma preocupação.
0: Exatamente, exatamente. É o mato que não há limpo. E depois é assim, a gente normalmente só se lembra de limparem nestas ocasiões, como vocês viram, agora já andavam ali tratores e máquinas retros e não sei o que, não sei o que mais, porque até aqui ninguém limpou nada, nem nada, é o que se vê.
1: Havia uma estrada, nomeadamente uma, que dá acesso às Chaves, que está cortada, ainda se verifica esse cenário?
0: Não sei, assim, aquilo já fica aqui um bocadinho desviado, mas o fogo veio de lá. Pelo jeito, já aquela estrada também foi cortada e não sei se já está aberta ao trânsito.
1: Muito obrigado. Como é que se chama?
0: Luís Moraes.
1: Muito obrigado, Sr. Luís, que está também muito preocupado. Os moradores que andam literalmente de um lado para o outro, numa altura em que esperam também a presença de mais meios, esperam que mais bombeiros atuem neste momento, mas este incêndio começou por volta das 3 da tarde, rapidamente se alastrou e alastrou. Vários hectares já foram ardidos, começou a outra aldeia, ainda um pouco distante da onde nos encontramos, mas rapidamente chegou a esta e vai em direção a outras aldeias. Situação muito complicada. Vários meios aéreos estiveram a percorrer os céus de Valpaços, mas agora já não vão atuar com o cair da noite. Estão muito preocupados, também, no fundo, desesperam por ajuda e tentam fazer tudo para se ajudar uns aos outros, entre ajudam-se para evitar que as chamas se propaguem. Muito boa noite em direto para a CMTV. As pessoas também muito preocupadas que não querem falar porque tentam defender as casas e naturalmente entendemos isso. É com baldes e também mangueiras que o fazem, também com máquinas agrícolas para lavrarem as zonas ao redor do local onde nos encontramos, também das casas para que nada se perca, mas obviamente que agora é esperada a chegada dos bombeiros, que ainda não apareceu, e é essa a vossa preocupação. Querem também que os bombeiros venham aqui para o local onde nos encontramos?
2: Ai, não sei, isso é.
3: Claro.
2: Tinham por obrigação de ao menos já estar aqui um carro. Nós bem sabemos que é.
4: Eu não vi um bombeiro.
2: Ó, Sr. Carlos, eles coitados andam a valer as casas, mas.
1: Porque o desespero faz-vos também.
2: Ah, não é? Eu tenho
1: estar
2: a casa
1: assim.
2: perto, porra. É mesmo aí, não é? Pois fala ali com aquela mulher.
1: Muito obrigada, muito. Sim, não se preocupe. E por isso é que as pessoas também estão a dizer que há casas. A senhora estava a dizer que havia uma casa que já tinha ardido.
2: Não sei.
1: Do irmão.
2: Ai, há uma casita velha, não sei. Mas aqui a única casa que está aqui mais perto são estas nossas. A minha é destes aqui, mas aqui ainda não arderam, como vocês viram.
1: Claro. E muito obrigada. Por isso é que, numa altura em que as chamas se aproximam, também os moradores estão juntos para conseguirem controlar este fogo. Muitos deles acabam por se arriscar, uma vez que vão para o terreno, vão para bem perto do local onde estão as chamas a lavrar e a muitos deles arriscam-se porque é óbvio que querem defender aquilo que lhes pertence numa altura em que a noite cai e agora, por exemplo, vemos que o Diogo mostra um local onde as chamas já estão a lavrar com intensidade. Há casas, há terrenos agrícolas e por isso mesmo a preocupação é esta. Há também animais, nomeadamente vacas, é isso que o Diogo está a mostrar, estes animais que terão mais cedo ou mais tarde de ser retirados do local onde nos encontramos, porque obviamente correm também eles risco e depois há, por exemplo, as fagulhas que teimam em fazer vários reacendimentos e, no fundo, a criar novos focos de incêndio e depois, mesmo que a situação se controle, há também que estar atento aos pontos quentes que fazem com que hajam tantos reacendimentos. Naturalmente, as pessoas muito preocupadas, muito boa noite. há ali animais que ainda não foram retirados.
4: Andam animais aí na quinta, aí, mas acho que já estão mais resguardadas. Estão.

0: Aqui estão vocês muito preocupados com este incêndio.
1: A verdade, sim, muito preocupados mesmo, porque o vento está a trazer muitas faúlhas, isso incandescentes, e isso está a fazer com que haja os acendimentos, não é?
0: É essa a preocupação, porque embora esta zona de mais mato esteja um pouco mais afastada, sim, há muitos terrenos agrícolas com, sim, oliveiras, sim, também com um mato rasteirinho com literalmente palha, sim, não é?
1: Já ali em cima, aquele armazém que se vê além, onde está aquele pirilampo, ali é um armazém com feno.
0: Muito obrigada, e por isso também há muita preocupação na aldeia de Lagoas, e a vários moradores estão agora atentos ao avançar do fogo. As chamas lavram cada vez com mais intensidade, são 200 operacionais que já estão no combate ao fogo, apoiados por várias viaturas. Os meios aéreos já desmobilizaram, mas a população está atenta e teme o pior com o cair da noite.
2: Até porque o vento tem sido forte e inconstante, o que acaba por provocar várias projeções e mudar facilmente o curso do fogo. Isso também aconteceu em Penafiel, onde houve reacendimentos durante a tarde, depois de o fogo já ter sido dado como controlado. É lá que está o jornalista Paulo Jorge Duarte. Apesar de agora estar outra vez dominado, em resolução, os bombeiros continuam no terreno. Vai haver precauções para as próximas horas?
3: Exatamente, são cerca de 150 operacionais apoiados por cerca de 50 viaturas que ainda se mantêm aqui no terreno, porque o vento, a intensidade do vento, as mudanças de direção, ventos errados que provocam rapidamente reacendimentos e reacendimentos que tornam com que este incêndio volte a estar ativo. Durante o dia de ontem viveram-se momentos de grande tensão, com as chamas muito próximas das casas, inclusivamente um canil ilegal que foi também atingido, e durante o dia, quando se procedia à consolidação de rescaldo, a verdade é que a provocar novos reincidimentos. Reincidimentos que voltaram a provocar momentos de grande tensão durante toda a tarde, com os moradores também, da forma que puderam, com mangueiras de jardim, mangueiras de rega, pás, ramos, tudo fizeram para ajudar os bombeiros e evitar que as chamas chegassem às casas. Agora, as próximas horas, principalmente agora durante noite e madrugada, são as operações de consolidação dos bem de vigilância dos pontos quentes que vão marcar as próximas horas.
2: Situação bem mais complicada em Almeida. O grande incêndio está agora a aproximar-se de um posto de abastecimento de combustível. A Tânia Laranjo, há motoristas que estão parados aí no local, temem que o fogo chegue ao posto.
4: Exatamente, há o risco deste fogo chegar, mas neste momento os motoristas foram aconselhados aqui pelas autoridades a parar, a estacionar os seus veículos. Não podem entrar na A23, na A25. Há pouco dizia-me exatamente aqui que outro motorista tentou passar, não foi permitido, e de facto é há várias horas que vocês já estão aqui, não é?
5: Eu estou aqui há mais de 3 horas.
4: Há mais de 3 horas. Estava-me a dizer que veio de Bordeaux, veio de França e apanhou o incêndio em França.
5: Já apanhei em França.
4: Já teve de ser aí retido também?
5: Vim em França, sim. E depois estive a fazer o meu descanso em Espanha.
4: Em Espanha, felizmente, não apanhou incêndios?
5: Em Espanha, não.
4: E agora estás...
5: E agora ia para casa, que sou ali da zona de Aveiro, e fiquei aqui retido.
4: E agora já está aqui retido há 3 horas. Eles não deixam passar, isto é A23 ou
5: A25?
4: A25. Eu estava a dizer erradamente A23. Portanto, eles não deixam...
5: A23 é quando chega ali aqui a uns 20 quilómetros.
4: Sim, sim.
5: Quando chegar à guarda...
4: Que elas estão...
5: A25,
4: exatamente.
5: Para Aveiro, e A23 para... Para Lisboa,
4: para Lisboa.
5: Ou para Castelo Branco.
4: Portanto, neste momento aqui na A25, eles não vos deixam sair aqui na A25?
5: Está aí, como você vê.
4: Exatamente, porque o fogo está a vir nesta direção.
5: Está a vir nesta direção. Está-me aqui a bater.
4: Exatamente, não, a verdade é que continuamos com temperaturas, muito obrigada, com temperaturas muito altas, estão ainda há pouco dizias, e é verdade, agora está vento, mas são temperaturas muito próximas dos 30 graus, e já se passa das 9 da noite, de facto passam 2 minutos das 9 da noite, é impressionante. Nós

0: Estamos aqui no troço da A25. Como percebemos, a A25 está cortada. Não é possível circular-se na A25. Todos os motoristas foram trazidos para aqui. Tínhamos aqui este senhor, esta curiosidade. Este senhor veio de França, ia para Aveiro, já não conseguiu chegar. Também em França ficou travado em Bordeaux pelo fogo. A polícia desviou-os, esteve de parar durante mais de 24 horas, pensando agora que conseguia finalmente chegar a casa, chegar então à cidade de Aveiro, que não é muito longe de onde nos encontramos. Teremos se calhar uma hora e meia, mais ou menos, de Aveiro. A verdade é que foi travado aqui em Almeida, no distrito da Guarda, onde nos encontramos, no troço então da A25, nas bombas da BP, a situação agora, o fogo ainda está a lavrar ali ao fundo com intensidade. Há de facto ainda alguma distância, mas a verdade é que não se pode sair daqui para lado nenhum, ou seja, está toda a gente, estão os caminhões aqui parados. Nós viemos por uns acessos que naturalmente não são possíveis a passagem de caminhões, eu diria que mesmo a passagem dos carros é muito complicada, dos carros ligeiros. Portanto, os caminhonistas vão permanecer aqui as próximas horas. Aqui já nos falam em 3 horas de espera, desde que este troço está cortado, porque agora aguarda-se literalmente que o fogo chegue aqui a esta zona, que chegue aqui à A25, que volte a bater novamente na autoestrada que está cortada desde o início da tarde.
1: O número de bombeiros tem sido reforçado neste incêndio que está a lavrar em Almeida, mas que também atinge Guarda, Pinhel e Sabugal. No início deste grande jornal eram mais de 600 os bombeiros e agora, pouco mais de uma hora depois, são mais de 700. Um reforço de bombeiros, mas por outro lado deixa de haver meios aéreos devido ao cair da noite. Situação difícil em Valpaços, com o fogo muito perto das casas. Joana Ricardo Silva, os moradores estão sozinhos ou há bombeiros no terreno?
2: Anda cá! Anda cá, filho! Anda cá, filho!
3: Boa noite, Daniela. Por agora, os moradores estão sozinhos, isto porque até estão na área florestal que está neste momento a ser consumida pelo fogo, e vemos que no local estão várias máquinas agrícolas, ou seja, ainda sem a presença dos bombeiros. No entanto, os moradores também se arriscam ao fazê-lo, porque as chamas lavram cada vez com mais intensidade, e por isso também é que com máquinas agrícolas, máquinas de rasto, tentam a lavrar esta zona envolvente para que não se aproxime das habitações, e também eles a arriscarem-se muito, porque as chamas estão cada vez mais intensas, labaredas de grande intensidade que a preocupam. E depois há também aqui um problema que está a dificultar o combate ao fogo, que é o vento, que está muito forte, e por isso mesmo é que também as pessoas não conseguem descansar. Vou tentar falar aqui com esta senhora, porque agora é o vento que está a dificultar este combate.
4: É mesmo, é uma coisa muito, muito triste e muito difícil para o pessoal aqui das Lagoas e para os proprietários de quem tem os terrenos.
3: Porque há vários terrenos que já foram consumidos pelas chamas.
4: Está muito feio, está realmente, para mim é a primeira vez que estão a passar uma coisa destas. É muito feio, está.
3: Nunca vi um incêndio destas dimensões?
4: Não, nunca vi, não.
3: Muito obrigada. As pessoas estão naturalmente preocupadas, dizem, como é o caso desta senhora, que nunca viram um incêndio destas dimensões, e por isso também que não vão conseguir descansar. Este incêndio que começou às 3 da tarde e que continua a lavrar com muita intensidade. Começou numa vila perto do local onde nos encontramos e depois veio e alastrou-se para esta zona aqui, e agora as pessoas estão com mangueiras, também com baldes a tentarem regar todas as zonas envolventes. Há vários armazéns também no local onde agora as máquinas agrícolas estão a tentar controlar o fogo, mas é isso que preocupa também, é tentar salvar os armazéns, que também têm máquinas agrícolas e que podem ser muito prejudiciais no caso do fogo acabar por chegar a estes armazéns e há pouco estavam a dizer que aqui

0: e muito perto há gás numa zona, numa cerca, não é?
1: Sim, sim, há uma cerca aqui perto com gás e isto está muito perigoso, muito perigoso. É máquinas agrícolas, é tratores, é terrenos, olha, uma vida inteira a trabalhar para ficar, em pouco tempo ficar sem nada.
0: Porque ali ainda não há bombeiros, são mesmo os populares que lá estão.
1: Mesmo a população aqui a apagar, não há bombeiros, ninguém se manifesta.
0: Muito obrigada, a população que está muito preocupada e que continua atenta à evolução do fogo.
2: Serão horas complicadas aquelas que se aproximam porque o incêndio está perto das casas. Não há ajuda de bombeiros porque, de facto, são muitos os focos de incêndio de grande intensidade e nem sempre é possível aos bombeiros chegar a todo o lado. A par deste incêndio de Valpaço, há um também muito grande no distrito da Guarda. Acompanhamos tudo com reportagem em direto ao longo deste grande jornal, já a seguir ao intervalo. Até já.
3: É o acompanhamento simultâneo CMTV e Correio da Manhã Rádio do Grande Jornal com a Daniela Polânia. Já a seguir vamos olhar para outros assuntos.
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3: Noite de terça-feira, agora 9h09, vamos falar de outros assuntos que estão também a afetar a atualidade informativa. Jornalista Bruno Correia, olá, boa noite.
6: Boa noite. Está cortada a circulação na linha vermelha do metro de Lisboa entre o aeroporto e Chelas. Segundo fontes policiais, um homem foi encontrado a caminhar nos carris entre as estações dos Olivais e Cabo Ruivo. Por essa razão, foram parados os comboios. Numa das composições junto à estação de Chelas, cerca de 700 pessoas foram retiradas através do túnel após alguns passageiros se terem sentido mal devido ao calor. A reportagem é do jornalista Gonçalo.
7: Para as pessoas perceberem, este homem estava a pé nas linhas entre o metro dos Olivais e de Cabo Ruivo, como disseste, que são as paragens a seguir desta da de Chelas. Foi por isso que estas carruagens pararam aqui antes que chegassem a essas estações, para evitar que o pior acontecesse. A Polícia de Segurança Pública procura este homem, ainda não sabe o seu paradeiro. Cerca de 700 pessoas foram retiradas. Neste momento, a circulação foi restabelecida parcialmente a partir de Chelas em direção a São Sebastião, e São Sebastião em direção a Chelas. O metro não passa por aqui.
6: A última atualização do metro de Lisboa na rede social X aconteceu pouco depois das 7 da tarde e dava conta de que a circulação estava interrompida entre as estações do aeroporto e Chelas. Um carro despistou-se esta tarde no parque de estacionamento subterrâneo de um hotel em Cascais e embateu contra outras 3 viaturas que estavam estacionadas. O carro abalroou ainda a cabine do segurança, que escapou sem ferimentos. De acordo com os bombeiros de Cascais, o condutor de 67 anos e a passageira, também na casa dos 60, ficaram feridos e foram encaminhados para o hospital. 4 dias antes do alegado episódio de vandalismo ao gabinete de André Ventura, a Assembleia da República tinha reforçado as medidas de segurança e de controle de acessos ao Parlamento. Uma nota interna divulgada a 24 de julho passou a exigir autorizações prévias e comunicação formal à segurança para qualquer permanência de funcionários fora do horário normal da Assembleia. Segundo o documento, as rondas de vigilância noturnas também foram reforçadas. Recordo que esta terça-feira o gabinete do líder do Chega foi encontrado remexido e André Ventura denuncia o desaparecimento de documentos e de pendrives que, segundo o próprio, continham informação política sensível. O caso está agora a ser investigado pela Polícia Judiciária, que tenta perceber como ocorreu o incidente no edifício onde as medidas de segurança tinham acabado de ser apertadas. A fechar, o Conselho de Arbitragem da Federação Portuguesa de Futebol divulgou esta tarde a equipa para o jogo da Supertaça Cândido de Oliveira entre o Futebol Clube do Porto e o Torriense. André Narciso vai ser o árbitro.

0: árbitro principal e vai ter como assistentes Vasco Marques e André Botelho. David Silva vai ser o quarto árbitro. No vídeo-árbitro na Cidade do Futebol em Oeiras vão estar Luís Ferreira e Rui Silva, com Valdemar Maia a assumir funções de assistente de VAR. Nota ainda para a nomeação dos árbitros jovens Eduardo Cardoso e Leonor Albergaria.
1: Ora, está a atualidade informativa com o Bruno Correia. 9 horas 12 minutos, a esta hora estão 24 graus em Lisboa, no Porto estão 21 graus. Vamos continuar junto da CMTV no regresso ao Grande Jornal. Há também futebol em destaque com o programa Ligador, um pouco antes das 10 desta noite.
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0: É assim mais um dos clássicos da década de 80 que recordamos na Correio da Manhã Rádio. Noitada de terça-feira, muito para si, ainda em simultâneo com a CMTV. Também já a olhar para aquele que é o dia de amanhã, quarta-feira, dia 29. Grande Lisboa à espera de uma quarta-feira de verão. Céu pouco nublado ou limpo, com vento fraco, ainda com a previsão de uma pequena descida da temperatura. Grande Porto tem céu muito nublado pela manhã, tornando-se pouco nublado a partir da tarde. Há também essa previsão de descida da temperatura. Acima prevista em Lisboa amanhã é de 31 graus, Porto à espera de 23 de máxima. Setúbal conta com 32 graus de máxima, Braga vai ver os termómetros subir até aos 29. A máxima prevista na cidade de Faro é de 28 graus.
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0: A música regressa e em português. Daqui a pouco também está de regresso a Daniela Polónia. Vamos continuar juntos do grande jornal da CMTV. A atualidade informativa às 9:30, depois também de regresso.

0: sem dúvida uma grande balada esta dos Jardim dos Calados. Projeto em português, Dias Sem Ti. Já a seguir o regresso a simultâneo com a CMTV. Está novamente o grande jornal da noite na Correio da Manhã Rádio. De regresso com a Daniela Polónia.
1: Grande incêndio em Valpaços, está próximo de casas e está ativo desde as 3 da tarde. Os moradores estão preocupados até porque não têm tido a ajuda dos bombeiros. Já usaram mangueiras e também tratores, as mangueiras para tentar apagar o fogo, os tratores para criar caminhos de segurança para evitar que o fogo chegue a determinados pontos. Há também queixas de que algumas zonas de mato não são limpas. Teremos reportagem em direto de Valpaços daqui a pouco, onde a situação está muito complicada, e agora percebemos que também está a GNR no terreno. Um outro grande incêndio é aquele que começou na Guarda, que chegou ao Sabugal, Pinhel e Almeida, onde está o jornalista Alexandre Salgueiro. O fogo tem estado também perto de casas. Alexandre, como é que está o vento e a temperatura no que diz respeito a este combate? Estão a ser favoráveis ou não? Já iremos a esse relato do Alexandre Salgueiro no Conselho de Almeida. E estas imagens aqui são de Valpaços, já no distrito de Vila Real. Situação muito complicada. O fogo não tem dado tréguas. Os moradores estão preocupados, até porque há uma zona em que dizem que há garrafas de gás e, portanto, temem naturalmente que o incêndio chegue a esse local. Tentam a todo custo evitar que isso aconteça e, claro, está também proteger as casas destas chamas. São 190 os bombeiros que estão neste momento a combater um incêndio que começou em Ervões, pelas 3 da tarde, em Valpaços. Já lá vão mais de 6 horas de combate a este incêndio. Joana Ricardo Silva, por favor, descreve-nos aquilo que está a acontecer nesta altura.
2: Boa noite, Daniela. As chamas estão totalmente descontroladas. Já

0: estão nesta zona de mato que também já está a lavrar em terrenos agrícolas, um olival que já está a ser dominado pelas chamas e por isso também aqui os moradores preocupados. Aconteceu aquilo que se temia?
1: Sim, aconteceu. Graças a Deus que agora sempre chegaram os bombeiros, mas a coisa está muito feia. Agora parece que agora que a coisa que já está mais ou menos controlada, porque até aqui, pelo menos aqui nesta parte, aqui ainda temos aquela parte além que ainda está bastante perigosa.
0: Perigosa, porque agora estão aqui os bombeiros e era também essa a vossa vontade que viessem o mais rápido possível.
1: Exatamente, só que a gente também compreende porque, claro, nesta altura há tantos incêndios por todo o lado, eles também
0: claro,
1: temos de ter em conta que eles também não dão que fazer a tudo, não é? É normal.
0: É que o fogo está literalmente a rodear-nos.
1: Claro. Só que depois as pessoas é assim, só vimos as coisas do nosso lado, mas também há outros sítios que também estão em risco, não é?
0: Claro.
1: Portanto, é normal que isto aconteça.
0: O que preocupa agora, aqui é mesmo o vento que está muito intenso.
1: Sim, mas eu acho que agora é que a coisa que já está mais ou menos controlada.
0: Tem esperança.
1: Pelo menos aqui nesta zona, não é? Tenho esperança que sim, porque senão íamos ter uma noite para esquecer.
0: E mesmo assim não vão respirar dali.
1: Exatamente, mesmo assim não podemos estar assim muito, muito descansados, não é? Por um momento para o outro, porque se olhar a gente está aqui, vai uma fagulha, salta lá para longe e quando vai a gente a dar conta já está.
0: E tem um armazém aqui muito perto do local onde nos encontramos, não é?
1: O meu armazém é logo aqui este.
0: E o que é que tem lá dentro do armazém? Tem máquinas agrícolas?
1: Não, eu tenho a carpintaria. Eu tenho carpintaria, tenho as máquinas de carpinteiro,
0: claro.
1: E tenho madeiras, e tenho serrinha, aquela...
0: E por isso se o fogo cai lá, nunca
1: exatamente.
0: Mais...
1: Exatamente, é o meu motivo de estar assim tão preocupado, não é?
0: Por isso é que já esteve a regar
1: claro,
0: ali.
1: Claro, exatamente, porque ali o risco é grande, porque já viu aqui, já imaginou que chega ali o fogo, claro. De maneira que tem... serrinha, aqueles restos de madeira e tudo, claro. Aquilo vai tudo
0: pelos ares. A madeira acaba por...
1: Exatamente.
0: E depois é o barulho das chamas que assusta, é um barulho muito intenso.
1: Muito, muito intenso. Há um pouquinho estive ali em cima, ainda estava lá para trás, ainda estava lá eu e a minha esposa. Confesso que até tive assim um certo receio,
0: sim.
1: Que ele fazia um barulho tão grande, que a gente até tem medo. Parecia o fim do mundo.
0: Tem noção de mais ou menos quantos hectares é que já arderam?
1: Não sei, não faço ideia.
0: Há quem diga muitos.
1: Isto, sim, já ardeu um bocado. Há quem diga que isto que já vem dali uma aldeia aí de cima, chamam-lhe o cabeço.
0: Há quem diga que já vem... Quantos quilómetros daqui, mais ou menos?
1: Derbões, é capaz de ser para aí... daqui ao cabeço são para aí 3 quilómetros. Mas isto é em linha reta.
0: Claro.
1: Porque ele não vem em linha reta. Ele traz várias voltas e traz uma frente muito larga, não é? E também já vem de Irbões, sei lá, já é capaz de vir para aí de 8 a 10 quilómetros de distância. Só que isto é em raio, porque assim, claro. Em área ardida, de certeza que foi muito mais.
0: Claro.
1: Não é?
0: Muito obrigada, e por isso é que também as pessoas estão aqui muito atentas numa altura em que as chamas estão cada vez mais intensas, mas agora com a presença dos bombeiros.
2: Podem ficar um pouco mais descansadas porque já têm essa ajuda dos bombeiros, estas pessoas que vivem aqui em Valpaços e que estão a enfrentar um incêndio desde as 3 da tarde. Não têm dado tréguas, está perto de casas, de uma zona que tem garrafas de gás e também de uma carpintaria, portanto tudo locais sensíveis e que podem propagar e muito este incêndio.
3: Esta última informação do Grande Jornal, no simultâneo com a CMTV, Daniela Polónia. Vamos voltar à atualidade informativa já daqui a muito pouco, na edição com o jornalista Bruno Correia. A música tem carimbo de Da Weasel. Eu sou o Arthur Jorge, venha daí nesta jornada pela noite de terça com a sua Correio da Manhã Rádio.

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1: Agora 9 horas 31 minutos, é o regresso à atualidade informativa na Correio da Manhã Rádio. São as notícias, aliás, com o jornalista Bruno Correia. Boa noite, Bruno.
2: Boa noite. Um grande incêndio está próximo de casas no concelho de Almeida. Este é o mesmo fogo que começou na Guarda e que também já chegou ao concelho de Pinhel e Sabugal. A reportagem é do jornalista Alexandre Salgueiro.
3: Neste momento a situação mais calma, mas assim que abriu a estrada para a Aldeia do Freixo e pudemos passar, e a GNR nos deixou passar, fomos verificar como é que estava a situação e realmente o que vimos foi um cenário desolador, porque houve muito, não só quintais das casas, mas também muitos pomares, muitos terrenos agrícolas que arderam mesmo junto às paredes das casas. É caso para dizer que as habitações estiveram mesmo em risco. Entretanto, nessa zona, quer Alto Liumil, quer da Aldeia do Freixo, a situação já está controlada. Nos arredores é o que vemos. Estamos a sul já da aldeia, da localidade do Alto de Liumil.

0: mil, na estrada 324, na estrada regional 324, que faz a ligação entre Parada e Cabreira, e neste momento os bombeiros estão a concentrar-se em tentar não deixar passar este fogo de Poente para Nascente, ou seja, não deixar passar o fogo para o lado esquerdo da estrada.
1: Neste incêndio estão mobilizados mais de 700 operacionais, apoiados por cerca de 220 viaturas. Situação muito complicada também em Valpaços, no distrito de Vila Real. O fogo está cada vez mais próximo das habitações. No local está a jornalista Joana Ricardo Silva, que falou com uma moradora.
2: Nós esperávamos mais meios e, como não há muitos mais meios, temos que nós que tentar ajudar.
3: Porque o fogo acabou por se propagar de forma muito rápida, ou seja, estava longe e veio para aqui. Já percorreu quilómetros e já arderam a vários hectares.
2: Sim, que eu saiba, eu pelo menos vi a partir das 3 da tarde que começou noutra zona. E quando começou aqui a aproximar-se era por volta 5:30, 6, e nós até achámos que ia só descer, porque o vento estava para aquele lado, mas rapidamente fez rumoinho para outros sítios.
1: Neste incêndio em Valpaços, no distrito de Vila Real, estão neste momento 190 operacionais. Este incêndio de Valpaços e também o incêndio no concelho de Almeida, no distrito da Guarda, são os que mais preocupam as autoridades neste momento, e vamos continuar a atualizar toda a informação ao longo desta noite informativa. Uma rotura numa conduta de água da EPAL obrigou à interrupção da linha vermelha do metro de Lisboa enquanto aguardavam dentro de um comboio imobilizado. Vários passageiros começaram a sentir-se mal devido ao calor. Um homem acabou mesmo por forçar a abertura de uma porta e saiu para a linha. Perante a presença de passageiros nos carris, o metro cortou a energia e interrompeu toda a circulação na linha vermelha. Cerca de 700 pessoas tiveram depois de ser retiradas pelo túnel junto à estação de Chelas, com o apoio das equipas do Metropolitano. Entretanto, a circulação foi retomada entre São Sebastião e Chelas, mantendo-se interrompida entre Chelas e o aeroporto. No local estiveram equipas do metro e da EPAL, que prevê reparar a conduta durante a noite. A PSP identificou o passageiro que saiu primeiro para a linha, mas o Metropolitano de Lisboa não apresentou queixa nem pretende avançar com um procedimento criminal. Uma fuga de gás mobilizou esta tarde cerca de 15 operacionais para a zona do Parque das Nações em Lisboa. A situação foi rapidamente resolvida. A jornalista Raquel Sousa falou com o subchefe dos bombeiros sapadores de Lisboa, Carlos Amaro.
4: Fomos ativados às 15:27, chegamos às 15:33, solicitamos o piquete da Lisboa Gás para fechar o gás, que é da competência deles, este tipo de roturas. Ativamos também a Polícia de Segurança Pública para fazer um perímetro de segurança alargado aqui na zona. Iniciamos também a evacuação dos prédios contíguos à fuga. A Lisboa Gás também foi rápida a chegar, cerca de 10 minutos depois, mais ou menos, chegou. Em 2 ou 3 minutos fecharam o gás e então rapidamente foi resolvida a situação. E sem mais incidentes a registrar, sem vítimas e sem qualquer outro problema.
1: O ponto de situação pelo subchefe dos bombeiros sapadores de Lisboa, Carlos Amaro. Um carro despistou-se esta tarde no parque de estacionamento subterrâneo de um hotel em Cascais e embateu contra outras 3 viaturas que estavam estacionadas. O carro abalrou ainda a cabine do segurança, que escapou sem ferimentos. De acordo com os bombeiros de Cascais, o condutor de 67 anos e a passageira, também na casa dos 60, ficaram feridos e foram encaminhados para o hospital. 4 dias antes do alegado episódio de vandalismo ao gabinete de André Ventura, a Assembleia da República tinha reforçado as medidas de segurança e de controle de acessos ao Parlamento. Uma nota interna divulgada a 24 de julho passou a exigir autorizações prévias e comunicação formal à segurança para qualquer permanência de funcionários fora do horário normal da Assembleia. Segundo o documento, as rondas de vigilância noturnas também foram reforçadas, Recordo que esta terça-feira o gabinete do líder do Chega foi encontrado remexido e André Ventura denuncia o desaparecimento de documentos e de pendrives que, segundo o próprio, continham informação política sensível. O caso está agora a ser investigado pela Polícia Judiciária, que tenta perceber como ocorreu o incidente no edifício onde as medidas de segurança tinham acabado de ser apertadas. Sobre este tema, pronunciou-se esta tarde o secretário-geral do PS, José Luís Carneiro,

0: pediu uma investigação rápida, mas sublinhou que fecha sempre à chave o seu legal trabalho no Parlamento quando não está presente.
1: Tendo que as autoridades judiciárias devem proceder à averiguação e às investigações o mais rápido possível e esclarecer efetivamente aquilo que se terá passado no gabinete do Dr. André Ventura. Eu fui deputado e sou deputado, o meu gabinete esteve sempre fechado à chave quando eu não me encontrava no gabinete, que é, aliás, um procedimento de segurança pessoal que deve
2: está
1: sempre
2: a dizer que houve aqui algum desleixo da parte de André Ventura?
1: Não, estou a dizer que eu, no meu caso em concreto, sempre fechava o meu gabinete quando saía do gabinete que tinha na Assembleia da República.
0: José Luís Carneiro à entrada para uma reunião com o Núncio Apostólico em Portugal, onde o socialista disse ainda que espera ter uma reunião com o Primeiro-Ministro ainda esta semana para esclarecer as polémicas em torno do Ministro da Administração Interna, Luís Neves.
1: Desde a primeira hora que eu pedi esclarecimentos, já vão longos dias e esses esclarecimentos não aparecem. E é uma matéria que é especialmente sensível. E, portanto, aquilo que exigirei ao Primeiro-Ministro é uma conversa que devo ter com o Primeiro-Ministro sobre as instituições democráticas, sobre a forma como as instituições democráticas estão ou não a salvaguardar valores fundamentais de transparência, de prestação de contas, de lisura e de sentido de probidade no desempenho das mais importantes funções no Estado. Pedi essa reunião, aguardo por essa reunião.
3: Espero ser recebida ainda esta semana.
1: Espero ser recebida esta semana, sim.
0: Declarações do secretário-geral do PS que falava esta tarde aos jornalistas à entrada para uma reunião com o Núncio Apostólico em Portugal, na Embaixada da Santa Sé, em Lisboa. A fechar já uma primeira reação à polémica dos áudios de Pedro Proença, a APAF, Associação Portuguesa de Árbitros de Futebol, emitiu um comunicado a condenar de forma inequívoca o tipo de discurso que coloca em causa a competência, a credibilidade e a dignidade de uma classe que trabalha diariamente com enorme profissionalismo. Acrescenta a APAF que os árbitros portugueses têm demonstrado ao longo dos anos uma capacidade amplamente reconhecida pelas nomeações para as principais provas internacionais de seleções e de clubes. Nesse sentido, a associação espera que o atual presidente da Federação esclareça de forma clara o contexto, o conteúdo e o motivo das declarações referidas. Este é um tema que vai ser desenvolvido já a seguir no programa Ligador da CMTV, num simultâneo com a Correio da Manhã Rádio.
4: Muito bem, agora praticamente 20 minutos das 10 desta noite, vamos fazer a ponte precisamente para esse simultâneo. A esta hora estão 23 graus em Lisboa, estão 21 graus na cidade do Porto. As notícias na Correio da Manhã Rádio com o carimbo do jornalista Bruno Correia.
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0: É para já assim o início desta noite de terça-feira. Correio da Manhã, Rádio Grande Lisboa, 90.4, se segue ao volante na região da capital. Não há, assim, notícias de muitos problemas relacionados com o trânsito. Apenas forte intensidade, registro aqui trânsito intenso, sobretudo no eixo da Avenida de Brasília, no sentido Belém, Praça de Comércio. Trânsito mesmo intenso ali na Avenida de Brasília. Na Invicta, pelo Porto, obrigado pela companhia, 94.8, também se segue ao volante. Com obras de restauro do pavimento, é a circunvalação, o sentido Matosinhos, Avenida AEP, que está ali também com trânsito bastante condicionado.
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0: Agora faltam 16 minutos para o regresso a simultâneo com a CMTV, ou seja, um pouco antes até das 10 da noite, com o Sérgio Pereira Cardoso. Vamos acompanhar tudo acerca da atualidade do mundo do futebol na Liga Tor.

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0: edição para esta noite de terça-feira, música dos Quinta do Bel, banda de Tomar. Recordamos um dos sucessos da década de 90. Ainda o regresso a simultâneo com a CMTV, já para daqui a muito pouco. Com a edição da Ligador, Sérgio Pereira Cardoso. Aproveita a companhia da sua Correio da Manhã Rádio. Eu sou o Arthur Jorge, comigo também está o jornalista Bruno Correia. Vamos assim levá-lo ao longo de toda esta noite.
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0: Já daqui a muito pouco, Ligador.

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2: Muito boa noite. Foram divulgados 3 áudios explosivos de uma conversa mantida por Pedro Proença, atual presidente da Federação Portuguesa de Futebol. Segundo o Jornal Record, as gravações têm 2 anos, quando Pedro Proença era o presidente da Liga. Nestes excertos, Proença critica o nível dos árbitros em Portugal. Diz que são quase todos muito fracos. Fala também em tom pouco elogioso de José Fontelas Gomes, que agora é vice-presidente da Federação. E ainda recorda os muitos processos judiciais do Benfica. Nesta conversa só se ouve a voz de Pedro Proença, mas a certa altura o então presidente da Liga parece tratar o interlocutor por Seara. Contactado pelo Jornal Record, Fernando Seara, antigo presidente da mesa da Assembleia Geral do Benfica, diz apenas que não comenta gravações ilegais de conversas. A Federação também não reagiu. Ainda de acordo com esta notícia, a gravação é de uma altura em que Pedro Proença estava em campanha pelos clubes para garantir apoios para concorrer à presidência da Federação. Ora, há instantes, o Jornal Record divulgou as pessoas que estiveram nesta reunião que originou os áudios. Foi um encontro que juntou Pedro Proença e Filipe Paes, na altura o seu chefe de gabinete, com Rui Costa, presidente do Benfica, o chefe de gabinete Nuno Costa, e confirma-se também a presença de Fernando Seara. Pedro Proença, então presidente da Liga, estava em campanha para garantir apoios para a presidência da Federação, cargo para o qual foi eleito em fevereiro de 2025. Proença falou

0: Ou por isso de temas relacionados com arbitragem e disciplina, normalmente as duas maiores preocupações de todos os clubes com quem falou. Estamos a ver, da esquerda para a direita, então, os intervenientes nesta reunião que deu origem aos áudios que foram hoje conhecidos, entretanto revelados pelo Jornal Record. Primeiro é Pedro Proença, o atual presidente da Federação Portuguesa de Futebol e, na altura, presidente da Liga, em campanha para esse mesmo cargo da presidência da Federação Portuguesa de Futebol. Depois, Filipe Paes, o chefe de gabinete, da altura, de Pedro Proença, seguido do presidente do Sport Lisboa e Benfica, Rui Costa, o chefe de gabinete Nuno Costa e ainda Fernando Seara, que era na altura o presidente da mesa da Assembleia Geral do Benfica. Já há uma primeira reação à polémica dos áudios de Pedro Proença. A APAF, na Associação Portuguesa de Árbitros de Futebol, emitiu um comunicado a condenar, e passo a citar, de forma inequívoca o tipo de discurso que coloca em causa a competência, a credibilidade e a dignidade de uma classe que trabalha diariamente com enorme profissionalismo. Acrescenta a APAF que os árbitros portugueses têm demonstrado, ao longo dos anos, uma capacidade amplamente reconhecida pelas nomeações para as principais provas internacionais, quer de seleções, quer de clubes. Nesse sentido, espera que o atual presidente da Federação esclareça de forma clara o contexto, o conteúdo e o motivo das declarações referidas. Vamos então ouvir esses áudios de Pedro Proença, que é gravado desde logo numa conversa a criticar a qualidade dos árbitros em Portugal. É um dos áudios explosivos do agora presidente da Federação e que, recordo, já terão 2 anos, ou seja, numa altura em que Proença era o presidente da Liga.
1: Já te disse também isto, diagnóstico. Os árbitros são fracos, são todos muito fracos e tu consegues ter 3, 4 gajos minimamente competentes. A quem tu dizes... O Artur, o Pinheiro, mete o tipo do Algarve, é pá, e depois mete ali um budinho ou uma coisa qualquer.
2: Todas são muito fracos.
1: Já te disse também isto, diagnóstico. Os árbitros são fracos, são todos muito fracos, e tu consegues ter 3, 4 gajos minimamente competentes. A quem tu dizes, p***. O Artur, o Pinheiro, mete o tipo do Algarve, é pá, e depois mete ali um budinho ou uma coisa qualquer.
0: Ora, nestes áudios divulgados, Pedro Proença parece a certa altura falar num tom de ameaça para Fernando Seara, antigo presidente da mesa da Assembleia Geral do Benfica. O então presidente da Liga lembra os muitos processos judiciais do Clube da Luz.
1: Quer jogar em seu comitê ou em juntos dois? Benfica tem 32 vezes comissão da Ordem Judiciária, 27 são processos unificados. Sabes em que se faz a instrução do processo? A instrução do processo, dos processos, é na Liga. Queres ganhar isso comigo? Seara, não brinques comigo. Tu não brinques comigo. Tu não queres virar, virador. Queres ganhar isso comigo, também juntos os dois. Unifica das 32 vezes que eu chamo agora de judiciário, 27 são processos unificados. Sabes em que se faz a instrução do processo? A instrução do processo, dos processos, é na Liga. Queres ganhar isso comigo? Seara, não brinques comigo. Não brinques comigo. Tu não queres virar, virador.
0: Noutro dos áudios divulgados hoje, Pedro Proença, o presidente da Federação, agora presidente da Federação, ataca José Fontelas Gomes, que hoje é o primeiro vice-presidente, precisamente, da Federação liderada por Proença. Neste áudio, Proença diz para não esperarem que Fontelas Gomes fosse competente como ele. Fala até na escolaridade do antigo presidente do Conselho de Arbitragem.
1: O Zé Fontelas Gomes, aqui é um produto do Pedro, que a determinada altura o Carveiro obrigou a que o gajo fingisse alguma guerra comigo, alguma coisa. O Zé é o que é o Zé. Ou seja, à espera do Zé, de um gajo competentíssimo como eu, porque o Zé até desse um segundo ano, é um gajo que nasceu no bar na lata, fez só bem no futebol. O Zé Fontelas Gomes, aqui é um produto do Pedro, que a determinada altura o Carveiro obrigou a que o gajo fingisse alguma guerra comigo, alguma coisa. O Zé é o que é o Zé. Ou seja, à espera do Zé, de um gajo competentíssimo como eu, porque o Zé até

0: Décimo segundo ano, pá, é um gajo que nasceu no bar da lata, fez só no futebol.
1: Este será um tema em grande destaque nesta Liga de Ouro de hoje. Posso já garantir que houve já reações em off a estas declarações, estes áudios, neste caso de Pedro Proença. Já agora fazem mais companhia o João Queiroz, o Jorge Amaral, o Diamantino Miranda e o Fernando Mendes. Vamos conhecer as opiniões dos meus quatro convidados mais à frente nesta Liga de Ouro. Mas para já, recordar que está a aumentar a pressão sobre o diretor desportivo do Bayern para resolver a situação de João Palhinha. O Benfica é uma das hipóteses para que o médio português possa prosseguir a carreira. A imprensa alemã refere que os dirigentes do Bayern estão focados na resolução deste processo. Segundo a notícia, é uma prioridade absoluta do gigante alemão. Aliás, um site dedicado ao acompanhamento noticioso da atualidade do Bayern refere mesmo que o diretor desportivo se deve desfazer de João Palhinha o mais rapidamente possível. Tudo isto está a acontecer enquanto o médio desejado pelo Benfica treina. As imagens que estamos a ver na CMTV mostram-no mesmo integrado com o plantel do Bayern, que está nesta altura a fazer um estágio na Baviera. Temos novas informações sobre a tentativa do Benfica de garantir o empréstimo de Franco Mastantuono junto do Real Madrid. Segundo apurou o Correio da Manhã, o extremo argentino vê com bons olhos uma saída do futebol espanhol. Um fator que pode ajudar o Benfica. Mastantuono quer jogar com mais regularidade, por isso aceitaria um adeus temporário ao Real Madrid, já que não está a convencer José Mourinho. No Real já conhece a opinião do treinador, que curiosamente esteve no Benfica na época passada. Assim sendo, abrem-se várias hipóteses para o futuro imediato do jovem jogador de 18 anos. Uma delas é o Benfica, que segundo a imprensa espanhola se posicionou para garantir o empréstimo de Mastantuono. Ele que significou um investimento total de 60 milhões de euros do Real Madrid no verão passado. O Benfica prepara-se mesmo para avançar para a contratação de Stepan Halopek, no defesa central do Slavia de Praga. A imprensa checa falou inicialmente numa proposta de 12 milhões de euros, mas o Benfica poderá ter de pagar 16 milhões para contratar o central de 22 anos. É visto na luz como o substituto de António Silva, Halopek, que é seguido por outros clubes europeus, como Inter de Milão, Roma, Hamburgo e Hull City, de Inglaterra. Esse interesse poderá levar o Slavia a subir o preço para os tais 16 milhões de euros. O jovem central esteve no Campeonato do Mundo, ao serviço da seleção checa. O treinador do Slavia de Praga já reagiu a esta hipótese, considera que o jogador poderia beneficiar de mais uma época no Campeonato da República Checa, mas admite que não se pode dizer não ao Benfica. Benfica que corre o risco de perder a corrida por Hornacek. O Newcastle vai avançar para a contratação do guarda-redes do Sporting de Braga. Segundo o site Mais Futebol, o clube inglês é o mais recente interessado na contratação de Lucas Hornacek e trabalha para enviar ao Sporting de Braga uma proposta oficial nas próximas horas. Este interesse do Newcastle é uma ameaça para o Benfica, que também estuda a contratação do guarda-redes checo para uma eventual saída de Trubin. A SAD, liderada por António Salvador, já avisou que só vende Hornacek pelo valor da cláusula de rescisão de 30 milhões de euros. Além de Newcastle e Benfica, também o Futebol Clube do Porto está atento para colmatar uma possível saída de Diogo Costa. Isto enquanto ganha força a hipótese de saída de Trubin do Benfica para jogar em Inglaterra, precisamente. A notícia é do jornal Record, que adianta que a Juventus recuou na intenção de contratar o guarda-redes ucraniano. O Benfica terá pedido 40 milhões de euros, um valor que foi considerado demasiado alto pelo clube italiano. Por outro lado, Trubin tem mercado na Premier League. E ainda, de acordo com o Record, o Benfica acredita que há clubes ingleses dispostos a chegar ao valor que está a pedir pelo guarda-redes de 24 anos. De resto, o próprio Trubin já assumiu publicamente o sonho de jogar na Liga Inglesa. Eu recordo que o Shakhtar Donetsk tem direito a 40% das mais-valias de uma futura venda de Trubin. O Benfica oficializou hoje a contratação de Gabriel Índio, que assina até 2031. No Clube da Luz aguardava que o jovem central fizesse 18 anos, o que aconteceu no passado domingo. Hoje, o reforço foi mesmo formalizado, com o jogador a ficar na Luz nas próximas 5 épocas.

0: Gabriel Índio já está a trabalhar no plantel de Marco Silva desde o início da pré-época. O Benfica não divulgou os valores, mas segundo foi noticiado, o central brasileiro chega por cerca de 4 milhões de euros. Em declarações à BTV, Gabriel Índio diz estar muito orgulhoso por fazer parte de um grande clube mundial. Acrescenta que assim que o Benfica apareceu, todas as outras hipóteses ficaram para trás. Índio pode estrear-se já nas eliminatórias de acesso à Liga Europa ou na primeira jornada na recepção ao Académico de Viseu. Marco Silva definiu uma estratégia para proteger o plantel do Benfica nos dias anteriores ao jogo frente ao St. Gallen. O treinador tem trabalhado a vertente emocional da equipa com a preocupação de corrigir os erros cometidos no jogo da primeira mão na Suíça. Nesse sentido, Marco Silva tem passado a mensagem aos jogadores de que tem qualidade mais do que suficiente para dar a volta à eliminatória frente ao St. Gallen. É uma notícia do jornal A Bola que explica também a forma como o treinador do Benfica tem lidado com a agitação do mercado de transferências. Depois de Rui Costa ter dito que ainda haverá várias entradas e saídas até ao fim do mercado, Marco Silva tenta afastar os jogadores desse tipo de distrações. Quer mantê-los completamente focados no jogo decisivo de quinta-feira frente ao St. Gallen no Estádio da Luz. Frederico Auschwitz, Nassir Richard Rios estão prontos para esse jogo na quinta-feira frente ao St. Gallen. Os dois internacionais juntaram-se aos trabalhos do Benfica nos últimos dias. Podem mesmo ser utilizados por Marco Silva na segunda mão da segunda pré-eliminatória da Liga Europa. Segundo o Jornal Record, Rios até impressiona pela forma física, graças ao trabalho que fez durante as férias. Quanto a Auschwitz, chegou aos quartos de final do Mundial com a Noruega e por isso foi dos últimos a juntar-se ao plantel do Benfica. Ainda assim, também é opção para o jogo de quinta-feira. Marco Silva tem, assim, mais opções para o meio-campo, em específico. Volta também a contar com Leandro Barreiro. O médio luxemburguês falhou a visita ao St. Gallen por estar com uma infecção respiratória, está agora totalmente recuperado. Vamos ao Futebol Clube do Porto. Sousa, jovem lateral esquerdo do Tottenham, está a ser apontado como possível reforço da equipa de Farioli. Depois de, recentemente, na imprensa brasileira ter falado de um suposto interesse do Benfica, agora o site Mais Futebol garante que é o Futebol Clube do Porto quem está interessado no lateral esquerdo. A posição é uma das mais prioritárias em termos de reforços para os campeões nacionais, já que Zaidu e Francisco Moura nunca agarraram totalmente o lugar. Sousa tem apenas 20 anos, destacou-se no Santos, no Brasil, na época passada. Foi vendido ao Tottenham em janeiro por um valor de 15 milhões de euros. Há mais um sinal de que Diogo Costa pode mesmo continuar no Futebol Clube do Porto. O Paris Saint-Germain está à procura de guarda-redes, mas prepara-se para tentar outro alvo. O jornalista italiano Gianluca Di Marzio adianta que Zion Suzuki, o guarda-redes japonês do Parma, é a escolha do PSG. Assim sendo, Diogo Costa, que é bastante mais caro, vê mais um clube afastar-se da contratação. O Chelsea é outro dos interessados, mas também não fez qualquer proposta oficial, por isso a continuidade no Dragão é cada vez mais provável. No sábado foi oficialmente confirmado que Diogo Costa vai continuar a ser o número 99 no Futebol Clube do Porto. Recusou a camisola 2, que lhe foi publicamente oferecida por André Villas-Boas. André Narciso é o árbitro nomeado para a Supertaça do próximo sábado. O Futebol Clube do Porto, campeão nacional, e Torriense, vencedor da Taça de Portugal, jogam no Estádio Municipal de Coimbra, num encontro com início às 8:15 da noite. O árbitro da Associação de Setúbal terá como VAR Luís Ferreira, da Associação de Braga. É o jogo que marca o arranque oficial da época no futebol português. É também a primeira nomeação desde que foi conhecida a polémica na arbitragem na sequência da demissão de Duarte Gomes. Recorde-se que André Villas-Boas defende que Luciano Gonçalves deve suspender temporariamente as funções como presidente do Conselho de Arbitragem. No Sporting, Rodrigo Salazar está a impressionar Rui Borges no arranque desta época. É uma notícia do Jornal Record que detalha a forma como o reforço uruguaio tem vindo a destacar-se nos treinos do Sporting. Segundo esta notícia, um dos pontos que mais tem convencido o treinador sportinguista é a forma física. Assim que voltou das férias, Salazar já estava num excelente momento de forma. Dentro do campo, o antigo jogador do Braga também tem conseguido impor-se. Rui Borges entende que Salazar tem assimilado rapidamente as ideias que lhe têm sido transmitidas pela equipa técnica. Além de tudo isto, Rodrigo Salazar é também um fenómeno de popularidade. Foi um dos mais aplaudidos na apresentação aos sócios no estádio José Alvalade. O negócio da venda de Diomandé está mais perto de ficar fechado. Nas negociações entre o Sporting e o Nottingham Forest pelo central de 22 anos têm sido complicadas, mas segundo o Jornal da Bola, o acordo está agora praticamente fechado. O processo avançou nas últimas horas e o clube inglês já terá chegado às pretensões do Sporting, ou seja, 40 milhões de euros fixos, com mais 5 milhões em bónus e ainda uma percentagem de uma futura venda. Diomandé ainda foi apresentado no plantel do Sporting, estamos a ver esse momento nas imagens aqui na CMTV, mas deve juntar-se em breve aos trabalhos de pré-época do Nottingham Forest. Curiosamente, o clube inglês até está no Algarve e vai defrontar na sexta-feira, precisamente, o Sporting, no último teste de pré-época da equipa de Rui Borges. Há mais uma reviravolta no processo de saída de Pedro Gonçalves. Afinal, a saída para a Arábia Saudita está ameaçada. O futebol inglês é que surge como forte hipótese. O Hull City tem interesse no jogador do Sporting e pode apresentar uma proposta de 20 milhões de euros. De acordo com o Jornal da Bola, o clube inglês esteve na iminência de fazer chegar ao Alvalade uma proposta oficial. No entanto, tudo mudou com a saída do diretor desportivo do Hull City. É um admirador, o diretor desportivo do Hull City, Jadon Dublin, que estava pronto para avançar, mas acabou por ser afastado do clube. Uma eventual proposta oficial está agora nas mãos da nova direção desportiva, sendo que Pote tem o conforto de saber que já tem, pelo menos pré-reservado, uma ida para a Arábia Saudita. O Al Ittihad, recorde-se, tornou-se o principal candidato a contratá-lo. Para trás ficou o Al Diriyah, treinado por Bruno Lage, que também mostrou interesse em Pedro Gonçalves. Eduardo Quaresma é uma hipótese cada vez mais forte para ser o próximo capitão do Sporting. Nos jogos de pré-época foi o central de 24 anos a ficar com a braçadeira e, segundo o Jornal Record, ganhou pontos junto de Rui Borges. O treinador do Sporting já revelou que apenas vai decidir o lote de capitães um pouco mais à frente nesta época. A saída de Morten Newman obriga a mudanças na hierarquia do balneário. Gonçalo Inácio e Daniel Bragança seriam os sucessores naturais pela utilização anterior da braçadeira. Mas Inácio integrou mais tarde os trabalhos e Bragança ainda não foi titular. Ora, o capitão no Algarve e no troféu 5 violinos foi mesmo Eduardo Quaresma. Regressamos aos áudios que estão a marcar o dia. São áudios de Pedro Proença, que parece, a certa altura, falar em tom de ameaça para Fernando Ciar, o antigo presidente da Mesa da Assembleia Geral do Benfica. O então presidente da Liga lembra os muitos processos judiciais do Clube da Luz.
1: Quer jogar em sua comida ou em junto dos dois? Benfica, das 31 vezes que me chamaram de judiciário, 27 são processos unificados. Sabes a que se faz a instrução do processo? A instrução do processo, dos processos, é na Liga. Quer jogar em sua comigo? Senhor, não brinques comigo. Tu não brinques comigo. Tu não queres virar, virador. Quer jogar em sua comida ou em junto dos dois? Benfica, das 31 vezes que me chamaram de judiciário, 27 são processos unificados. Sabes a que se faz a instrução do processo? A instrução do processo, dos processos, é na Liga. Quer jogar isso comigo? Senhor, não brinques comigo. Tu não brinques comigo. Tu não queres virar, virador.
0: Entretanto, o Jornal Record divulga as pessoas que estiveram nesta reunião que originou os áudios. Foi um encontro que juntou Pedro Proença e Filipe Paes, na altura o seu chefe de gabinete, com Rui Costa, presidente do Benfica, o chefe de gabinete Nuno Costa, e confirma-se também então a presença de Fernando Seara. Pedro Proença, então presidente da Liga, estava em campanha para garantir apoios para a presidência da Federação, cargo para o qual foi eleito em fevereiro de 2025. Proença falou por isso de temas relacionados com arbitragem e disciplina, normalmente as duas maiores preocupações de todos os clubes com quem falou. Este é o primeiro tema em análise nesta Ligadouro de hoje. Volto a apresentar os meus queridos convidados, João Queiroz, Jorge Amaral, Diamantino Miranda e Fernando Mendes. Muito boa noite aos quatro. Diamantino Miranda, eu já quero saber a vossa opinião em relação ao impacto destes áudios em Pedro Proença, mas ao ver aqui o Benfica envolvido e perante estas declarações, achas normal que o Benfica depois tenha apoiado Pedro Proença depois do que conhecemos desta reunião?
2: Boa noite, antes de mais... O problema é sabermos tudo e não só pequenos certos para podermos ter uma análise mais concreta sobre aquilo que se soube hoje. Teríamos que saber muito mais que isto. Já ficámos a saber que era uma reunião com o Benfica, com os dirigentes do Benfica e com o seu chefe de gabinete. De certeza que se reuniu com os outros clubes também, com todos os clubes.
0: À procura de apoios para a Federação Portuguesa.
2: E estarmos a comentar em cima em cima daquilo que estamos a ouvir alguns certos, teríamos que saber muito mais que isto.
0: Isso é factual, Diamantino, até porque quem divulgou estes áudios poderá ter feito uma edição propositada, claro, das partes que lhe interessavam mesmo. Neste caso, e também já lá vamos a quem é que tem interesse nessa situação, e por isso certamente que a conversa foi muito mais longa do que estes excertos que temos conhecimento, mas temos conhecimento de excertos aqui a falar para Fernando Seara com coisas como não brinques comigo,
2: pois aquilo
0: fui à Polícia Judiciária vezes por causa do Benfica, quem está com a instrução dos processos é a Liga.
2: Aquilo que parece é que era então da mesa. De ameaça. Aquilo que eu subentendo é que vê lá, porque tudo é tratado aqui na Comissão de Instrução, não é? Da Liga.
0: Instrução do processo.
2: Do processo da Liga e eu sou presidente da Liga. É aquilo que dá a entender. Mas volto a repetir que é preciso saber muito mais que isto para podermos fazer. Embora algumas coisas que ele disse, não só em relação ao Benfica, mas às outras, e se calhar já lá vamos.
0: Já lá vamos.
2: Eu também concordo a 100%.
0: Mas não fica mal visto Rui Costa no meio disto tudo?
2: Assim, Sérgio, o problema é se foi só isto que estamos a ouvir, parece um tom ameaçador em relação principalmente à ameaça dos processos que somos nós aqui na Liga que tratamos deles.
0: Nem é só isso, diz que foi à Polícia Judiciária?
2: Parece.
0: De uma maioria de vezes,
2: pois,
0: de 32 vezes, foi 27 por causa do Benfica.
2: Portanto, naquela altura dos e-mails...
0: Fala dos processos judiciais do Benfica na presença de Rui Costa.
2: Na altura que foi os e-mails e essa situação toda. Agora, eu também não sou o Rui Costa, nem não faço a mínima ideia. Se isto realmente... as pessoas entenderam no Benfica que Pedro Proença era uma pessoa hostil ao Benfica, eu também não percebo porque é que depois o propuseram ou o apoiaram para presidente da Federação. É realmente um...
0: Deixa-me fazer uma última insistência, Diamantino. No lugar de um presidente do Benfica, ao ouvir apenas este excerto, e já sabemos, já fizemos o contexto de que são excertos e que há aqui uma conversa deliberadamente truncada, apoiarias ao ouvir isto?
2: Teria muitas reticências em apoiar. Só por isto. Resta saber depois o que é que se falou mais nessa reunião. Agora, se fosse só por isto, teria muitas reticências em apoiar, a dizer que se calhar não apoiaria. Agora, teria que saber muito mais para poder-me dar uma opinião porque é que o Benfica apoiou o Pedro Proença. Teria que saber muito mais do que aquilo que sei, que é só isto.
0: João Queiroz, no início da... da tarde, ao longo da tarde, tínhamos a ideia que era uma conversa com o Fernando Seara, com o então presidente da mesa da Assembleia Geral da Liga, que já agora contactado pelo jornal do Benfica, peço desculpa, que contactado pelo jornal Record limitou-se a dizer que não fala de gravações ilegais. Mas, entretanto, temos este detalhe de que, afinal, estava muita gente do Benfica nesta reunião. Muita gente, vá, estava a principal três figura pessoas. Do Benfica, três pessoas, do presidente Rui Costa. Ficou ou não mal visto Rui Costa no meio disto tudo, afinal?
3: Boa noite, Sérgio. Boa noite ao Diamantino, ao Jorge Amaral e ao Fernando Mendes. Também aos nossos telespectadores, aos nossos ouvintes. Acho que não fica propriamente mal. Quer dizer, não há ali nenhuma declaração audível de Rui Costa. E, portanto, desse ponto de vista, parece-me que o presidente do Benfica sai libado. Agora, perante aquela frase... que foi caracterizada supostamente como uma ameaça, eu diria, quer dizer, a maior parte das pessoas encostadas contra a parede alegadamente dizem, perante uma ameaça, então eu descarto já, não estou para isto. Acho que é uma frase que vai ficar para o futebolês, quer jogar esse jogo, então jogamos. É também uma frase forte, não é? E é uma frase que fica como se tivesse ali um as de trunfo e pudesse a qualquer momento lançar o as e a manilha, não é? Estou a falar de um jogo de sueca. O as e a manilha, e quer dizer, eu tenho aqui os trunfos todos e portanto, eu jogo o jogo que eu quero. Isto na pressuposição de que esta conversa...
0: De Seara, não é? Há aqui uma abordagem de Fernando Seara a que reage, claro. Evidentemente, Pedro Proença.
3: E na pressuposição de que esta declaração não está truncada e é uma declaração sine qua non, pronto. E, portanto, acho que realmente, não só esta, como depois, e já vamos falar disso, aquela referência à Fontelas Gomes, as referências
0: aos árbitros,
3: acho que são referências graves, porque estamos a falar da principal figura em termos institucionais do futebol português, não da principal figura do futebol português, porque essa desportivamente é Cristiano Ronaldo, mas institucionalmente quem representa o futebol português ao mais alto nível é neste momento Pedro Proença, naquela altura não o era, mas neste momento ele tem optado pelo silêncio sempre que é envolvido em algumas polémicas. Eu à tarde tive a oportunidade de dizer que há sensivelmente um ano Luís Filipe Vieira denunciou algumas situações graves e Proença lançou um comunicado, mas pouco mais, e portanto aguardo pacientemente para ver qual será a reação do atual presidente da FPF.
0: Jorge, temos aqui vários ângulos em relação à política que está por trás da divulgação destes áudios, mas ainda aqui no tema Benfica, belisca ou não o Benfica estes áudios?
4: Boa noite, Sr. Sérgio.
0: Muito boa noite.
4: Disposto aos nossos telespectadores, aos nossos ouvintes. Muito sinceramente, eu acho que só pode beliscar por realmente ter sido conveniente ou não ter feito uma recusa no tal jogo, de não ter feito uma recusa, porque se calhar, se evento quem não deve, não teme, não é? E perante uma ameaça, alegadamente, e a gente não tem o conteúdo total desta conversa, e perante uma ameaça destas, de que, olha, vejam lá, porque a gente é que tem aqui os processos, portanto, fiquem sugadinhos, que a gente vai manipular, muita atenção, portanto, alegadamente tudo, se eles tinham o controle desta situação, porque é que o Benfica não recusou. Aí o Benfica teria que se ter insurgido, a dizer assim, oh, mas você está a ameaçar porquê? Mas quem não deve, não
3: tem. Tenha
4: portanto,
3: consciência livre.
4: Neste caso, isto, havendo continuidade a isto, e, muito sinceramente, Sérgio, digo-te que isto é ponta de um iceberg. Não tem nada a ver com aquilo que se está a passar com a arbitragem. Aquilo que vai vir aí, vamos ter pano para mangas até muitos meses. Muitos meses. Isto é uma pontinha do iceberg que agora vamos começando a desfiar, não é? E a derreter, e vai-se sabendo cada vez mais coisas. Vão-se saber muito mais coisas. Disso. Mas indiretamente à tua pergunta, eu acho que aqui, perante este tipo de situação que é de uma forte, tentar pressionar as pessoas a dizer ou me apoias ou então estas coisas podem decorrer mal para o vosso lado, eu acho que aqui o Benfica só tinha, acho que é uma má atitude de quem o faz. quem o faz, como é evidente, não o devia ter, não o devia fazer, mas também de quem recebe esta mensagem e é conivente com ela, aceita a jogar o jogo, a jogou. Não jogou o trunfo, recusou, assistiu só assistiu. E aí, nesse aspecto, eu acho que realmente o Benfica teve mal, se, eventualmente, perante esses factos que nós temos, como é evidente.
0: Eu estive a ouvir também com muita atenção hoje o Sérgio Cristinas, que é o diretor executivo do Record e o autor desta notícia, que também coloca esta possibilidade de que a certa altura, e estávamos a explicar isso na leitura que eu fiz inicialmente, que há sempre o cuidado de falar na disciplina e também na arbitragem nas reuniões com os clubes, que são dois temas que são sempre muito queridos em Portugal aos clubes de futebol, e que estaria com a intenção de transportar a estrutura profissional da Comissão de Instrutores da Liga para a Federação, e que também há esse contexto na conversa desta parte em específico da conversa. Ainda assim, Fernando Mendes, há aqui uma necessidade de uma reação. Pedro Proença é uma pergunta, mas da reação do Benfica, ou não, ao ver
5: o nome envolvido.
0: O nome envolvido.
5: Boa noite. É mais uma vez, também já estão habituados. Não estão envolvidos em tudo, mas já sei o que é que vai dar. Não sabem de nada. Não se passou nada, com eles não se vai dar nada. Portanto, isto se calhar é tudo mentira da parte do Pedro. Do Pedro Proença. É curioso. Eu apontei aqui
0: mas
5: algumas
0: coisas. Não pode ter sido apanhado aqui na curva, o Benfica? Eu não sei quem é que divulgou os áudios, mas há cinco pessoas nesta sala.
5: Pode ter
0: sala.
5: Apanhado na curva, como eu, por exemplo, aquela situação do Seabra. O que é que ele quis dizer com aquilo?
3: Do Seara.
5: Do Seara. O que é que o Pedro Proença quer dizer? Olha lá, calma lá, senão eu abro a boca. É o que eu deduzo disto. Baixa lá a bolinha, ou apoias, ou eu abro a boca. Só pode quando um presidente ou uma pessoa que quer ser presidente diz isto, vê lá que não te estiques muito, que a cama é curta.
0: Já agora Fernando Seara que não apoiou deliberadamente Nuno Lobo, mas tinha
5: mais uma tendência para o lado mas é o Benfica.
0: Nuno Lobo não fez porque o Benfica, enquanto instituição,
5: claro,
0: apoiou.
5: Mas isso aí é outro assunto.
6: Segundo me lembro, o Fernando Seara apoiava no Lobo.
0: Estava mais
6: apoiava no Lobo, se calhar.
0: Não sei se acabou por ser de forma oficial esse apoio, pois, porque o Benfica estava ligado diretamente ao Benfica enquanto presidente da Assembleia Geral.
4: Estava aliado ao Lobo.
6: Esta discussão até pode ter tido origem, deduzo eu, pode ter origem nesse facto e não em relação ao bom ameaçador.
3: Mas o presidente do Benfica, deixa-me dizer,
5: em
3: uma Assembleia Geral, que é entre eleições, é o momento mais solene de um clube, não é? Sim. Numa Assembleia Geral teve a oportunidade de explicar aos sócios que votava, ou tinha votado em Pedro Proença, pelo projeto. E, portanto, foi muito explícito. Estou no Pedro Proença, o Benfica deu o
0: e
3: seu
0: voto. E já agora que falas nisso, João, foi Pedro Proença é um tema nas Assembleias Gerais do Benfica.
3: Sim, e ele foi muito concreto nisso, eu recordo-me. Numa Assembleia Geral, Rui Costa subiu ao púlpito e disse: nós votámos em Pedro Proença, fica aqui a explicação pelo projeto que nos apresentou. Agora, o projeto, eu não desconheço qual.
5: Agora,
3: qual
5: há aqui duas coisas.
3: Acho
5: que ainda vamos falar. Há coisas que eu concordo 100% com o Proença.
0: Não vamos falar. Não, temos muito para falar.
5: Mas a 100% mesmo, acho que aí bateu na mousse mesmo. Então, certinho, concordo com ele.
6: Mas é a sensação que dá aqui.
5: A 100%. Eu só deduzo aqui uma coisa.
0: Acho que sei que estás a falar dos árbitros.
5: Não sei o que é que vai vir mais, Carlos é que vai vir mais, não é? Só deduzo aqui uma coisa. O Monte Verde, pá, o Monte Verde é terrível, mano. É o Monte Verde. Nota-se aqui, só neste cheirozinho pequenino, o Monte Verde. Mano, nota-se bem aqui, ameaças, 32 vezes à judiciária, 32 foi lá 27 sim. vezes, pois agora já sei como dia mantir, isto não temos os e-mails, é sempre qualquer coisa.
6: Não portanto, digo eu,
5: é um Monte Verde, não andou a chamar o Monte Verde.
6: Deve ter a ver com
5: várias coisas.
3: Mas, Fernando,
5: que andamos aqui a levar há 2 anos ou 3 com o Monte Verde, não é? É que está aqui, vamos ver o que é que vem. É o Monte Verde, isto é o Monte Verde, está aqui a atuar claramente, não é? Como já anda aí uma coisa com o não sei o quê da direção, o outro do Sporting, o outro disto, o outro daquilo, está tudo na pressão. Está aqui o Monte Verde. Estou curioso de ver o que é que vem a seguir. Mas estou muito curioso.
6: O que é que o Benfica ganhou?
5: Não sei lá o que é que o Benfica ganhou.
6: Ah, não sei.
5: Ah, como não ganham, não fazem mal a ninguém.
6: Quero dizer, o que é que o Benfica ganhou?
5: Mas eu já sei, Tininho, há anos que andamos nisto. Com esta história, nunca fazem nada, nunca apertam com ninguém. Nada. É sempre não, é tudo mentira. O outro diz isto que é mentiroso, é tudo tanga, ou é os e-mails são truncados, ou é isto, ou não sei do quê. Nunca têm culpa de nada. Andamos sempre nisto. E sempre para empurrar, ou para o Monte Verde, ou para o Monte Azul, anda-se a bem parar nisto.
6: Dedução,
5: nunca tem culpa nenhuma.
6: A dedução das tuas palavras é que nesta reunião, supostamente, o Benfica iria ser muito beneficiado.
5: Não, o que eu digo é, para o que ele disse, vai lá, não te estiques, tipo no pó, Seara, né? Não te estiques, porque se calhar se é muitas coisas e se eu abro a boca, vocês lixam-se. É o que eu deduzo. É o que eu deduzo, meu caro amigo.
6: Mas não tem sido tudo julgado.
5: Não sei, está bem. Mas então, se calhar não com uma presença tão forte. Não, é o que eu deduzo. É o que eu deduzo.
4: Os processos eram definidos na
5: É o que eu deduzo. Vai lá, não te estiques muito.
4: A fase de instrução.
5: Posso estar redondamente enganado.
4: Não, palavras delas.
5: Claro. Não te estiques muito.
4: A fase de instrução foi feita lá.
5: E pela equipa dele,
4: que se calhar Jorge. Grande parte deles levou agora para a Liga. E por algum motivo, se calhar, a Liga, o conceito de disciplina, foi tão célere a fechar isto.
7: Mas temos que separar a justiça desportiva da justiça civil. E se o atual presidente da Federação Portuguesa de Futebol diz que foi chamado 32 vezes à polícia judicial, não foi no âmbito da justiça desportiva, não. Foi no âmbito da justiça civil. E, portanto, esses casos seguiram os seus trâmites, julgo eu, ou estão a seguir os seus trâmites em sede de justiça civil. Portanto, não tem nada a ver com as instruções que a Liga moveu.
4: Não, mas ele não falou com isso.
8: O seu número é exato da Pedro Proença no meio de uma conversa com os responsáveis do Benfica.
4: Não, mas ele não fala da parte desportiva.
7: Mas eu não sei se terão corrido em paralelo, se terão corrido separadamente.
4: Então não me digas que, quer dizer, os processos civis eram tratados na sede da Liga. Eu não compreendo isto.
7: Não, ele disse que não. O que nós ouvimos foi: fui chamado 32 vezes, 27
5: é por causa do Benfica.
7: São casos que não são tratados. São. A instrução desportiva, mas em instrução civil.
4: Mas depois refere a seguir e diz: não te esqueças que os processos são, exatamente, a fase de instrução, são feitos aqui.
7: Não, desportivamente.
4: Ele fala.
7: Agora, não sei se há algum paralelismo ou não.
8: À medida que vocês estão a falar, estamos a ver nas imagens, e pela ordem da esquerda para a direita, Pedro Proença, o agora presidente da Federação Portuguesa de Futebol e protagonista destes áudios, na altura presidente da Liga, mas já em campanha de reuniões com clubes para reunir alguns apoios para essa mesma eleição, que se confirmou em fevereiro de 2025. Depois, Filipe Paes, que era na altura chefe de gabinete de Pedro Proença, e na sequência ainda da esquerda para a direita temos Rui Costa, presidente do Benfica, Nuno Costa, chefe de gabinete do Benfica, e também ainda Fernando Seara, que à altura aparentemente seria o presidente da Assembleia Geral do Benfica, também já não o é nesta altura. Estavam vocês a dizer agora, Jorge, peço desculpa ter interrompido, era só para dar conta desta, para legendar esta fotografia.
4: Não, eu acho eu. Não,
8: a minha
4: não,
8: pergunta não, pode diz. Ser neste sentido, que é aquilo que vocês estão a dizer, pode ser grave para o Benfica, mas há aqui suspeitas também que podem ser muito graves para Pedro Proença. Se há aqui um jeito de ameaça de ou tenho o vosso apoio ou Y, é uma suspeita grave, diria eu.
4: Sim, mas repare uma coisa.
5: O Seara demitiu-se logo mais ou menos a seguir isto.
4: Esta situação.
5: Logo por aí partindo, não foi?
7: Sim, aí uns 3, 4 meses. 3, 4, meio ano, vá lá.
4: Esta situação.
5: Tem nada a ver também, coincidências.
4: Esta situação que eu acredito.
5: É tudo coincidência.
4: Por aquilo que a gente vê. Seja, tem a ver com a parte desportiva e criminal, como é evidente. Tem nada a ver com. Isso, a parte civil já é uma coisa à parte. Aquilo que eu entendo, e se calhar não é só o Benfica, neste caso a reunião foi com o Benfica, mas se calhar há outros episódios, se calhar semelhantes, porque esta tentativa de ligação a estes processos e a dizer de tentar ter o seu voto, ter o voto dos clubes, é claro que não foi só o Benfica. Ele deve ter multiplicado este tipo de reuniões. Não sei se teve o mesmo tipo de linguagem, o mesmo tipo de coação, vá lá, usando esta palavra, alegadamente, por isto que a gente ouve, se o teve com os outros clubes, e se realmente eles aceitou. Agora, isto é grave. Isto é muito grave, isto não é brincadeira. Isto não é brincadeira de crianças, não é? Ninguém pode estar a proferir um tipo de afirmações destas, não é? Se for, eu volto a dizer, se for verdade. Se realmente não, quem deixa seguir este jogo, eu acho que tem alguma responsabilidade nisto. E agora tem que vir a terreiro dizer assim, pá, não se pode esconder atrás da árvore e dizer assim, não, que isto foi ilegal, isto agora é tudo ilegal. Não, não pode ser tudo ilegal, isto é sério, nós estamos a falar do futebol português, isto é muito sério. E se a gente quer começar um campeonato com a tal verdade desportiva que todos querem, isto ninguém pode virar a cara para o lado. Ninguém pode. Tem que ir até ao fundo. Tem que ir até ao fundo.
5: E doa quem doer.
4: Porque estas coisas são coisas que bastante graves, bastante graves. Com tanto a parte desportiva como criminal, tem que ir até ao fim, portanto, e tentar saber o que é que se passa.
8: Diamantino está obrigado a reagir, o Benfica a isto, não?
6: Pelo menos a esclarecer. Que é aquilo que se pretende nesta altura, ou que todos os sócios do Benfica devem querer saber. É esclarecer o conteúdo destes áudios que estamos aqui a ouvir. A verdade é que não estou a perceber qual é o apoio que o Benfica teve, porque não ganha nada desde estas reuniões, não ganhou absolutamente nada, ganhou uma supertaça. Há quem esteja muito, quando há pouco tempo se falou, em alguns casos pudesse aparecer, houve quem ficasse muito confortável e calado, ao contrário do Porto e do Benfica, que se reagiram.
5: E o Porto continua a reagir
6: e bem.
5: O Benfica vai reagindo,
6: mas parece-me que há quem esteja confortável. E portanto vamos esperar.
5: Está aqui, isto é a prova, aqui, uma das provas que vai vir, das que venha mais, para a gente saber. Está aqui.
3: Mas o Diamantino,
5: não, isto aqui em 10 minutos.
3: Feita, falou no Benfica, no jogo do Porto, mas não falou no Sporting.
5: Falou. Não, João.
3: Disse que o Benfica e o Porto reagiram, não disse que o Sporting não reagiu.
5: Porque... Eu sou nenhum otário.
4: É um facto, é uma situação factual. Diamantina, é factual aquilo que tu disseste. Claro, é factual que o Porto continua na voz do seu presidente, continua a fazer pressão para que a verdade seja. O Benfica fez só comunicados e se calhar devia ter uma intervenção maior. E o presidente do Frederico Varandas enterrou o Duarte Gomes. Enterrou Duarte Gomes. E afinal, estamos todos no mesmo futebol ou não? A mensagem que nós queremos, tanto da arbitragem como da disciplina, como a todos os níveis, não queremos uma imagem disto bonita e boa, então temos todos falar uma voz. Mas aqui é que eles têm que se unir.
5: Mas o Vilas Boas agora não pode. Está tão preocupado.
4: Agora não pode.
5: Até foi campeão, agora está preocupado.
4: Agora não pode.
5: Não pode agora
4: agarrar num processo que é diferente deste. Isto não tem nada a ver com Duarte Gomes. Nada. O Duarte Gomes vai. As coisas vão aparecer aí. Vão aparecer aí. A terreiro mais tarde ou mais cedo. Vão aparecer a terreiro. Isto é para aí.
3: O Conselho de Disciplina já arquivou o processo.
4: É claro que houve quem silenciasse um bocado tudo isto e fizesse e mandasse para cima do Duarte Gomes. É claro, foi estranho. Agora, se tem ou não tem, eu não sei, nem faço a mínima ideia disto. Agora, seja quem for, que se procure.
6: Eu parece-me que o futebol português não aprende com nada. E depois daquilo que assistimos sobre e-mails truncados, mensagens truncadas.
5: Não dizem, foi dois ou três e-mails truncados.
6: Tanta coisa truncada.
5: Foi dois ou três, parece. Um e-mail truncado.
4: Um e tiraram uma vírgula.
6: Segundo nos apercebemos, não parece que esteja aí todo o conteúdo das conversas.
8: Tinha uma conversa que terá sido certamente mais longa.
6: Que sejam truncadas, portanto.
4: Comparado com isso, isso é uma brincadeira de crianças.
5: Deixa lá vir e o
8: material. Vamos a mais
4: uma brincadeira de crianças.
8: Não quero alongar muito. Pedro Proença, que é gravado nesta conversa, a criticar a qualidade dos árbitros em Portugal. É um dos referidos áudios explosivos do agora Presidente da Federação, e eu recordo que já terão 2 anos estes áudios, ou seja, numa altura em que Pedro Proença era o Presidente da Liga. Vamos ouvir.
9: Já te disse também isto, diagnóstico. Os árbitros são fracos, são todos muito fracos, e tu consegues ter 3, 4 gajos minimamente competentes. A quem tu dizes, o Artur, o Pinheiro, mete o tipo do Algarve, é pá, e depois metes ali um budinho ou uma coisa qualquer.
10: Todos estão muito fracos.
9: Já te disse também isto, diagnóstico. Os árbitros são fracos, são todos muito fracos, e tu consegues ter 3, 4 gajos minimamente competentes. A quem tu dizes, o Artur, o Pinheiro, mete o tipo do Algarve, é pá, e depois metes ali um budinho ou uma coisa qualquer.
10: Todos estão muito fracos.
8: Vamos analisar este áudio de Pedro Proença, no caso a análise que faz à arbitragem e aos árbitros portugueses, uma análise bastante crítica do então Presidente da Liga. É um tema forte, já a seguir ao intervalo. Até já.
9: É pá, depois metes ali um budinho ou uma coisa qualquer.
10: Todos estão muito fracos.
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1: Regressa no simultâneo com o programa Ligador da CMTV por breves instantes. Aqui na Correio da Manhã Rádio vamos continuar atentos à restante atualidade informativa.
2: Faremos toda a análise aos áudios que estão a abanar o futebol português, áudios de Pedro Proença, ainda enquanto o presidente da Liga, com essa crítica aos árbitros portugueses, ele que também foi um árbitro, um dos melhores árbitros da história do futebol nacional. Mas recordar que temos ainda também muitos temas de mercado de futebol do Porto, Benfica e Sporting, tudo já a seguir. A uma pausa nesta Ligador. Até já.
1: Assim fica o Encontro Marcado. Regresso com a condução do Sérgio Pereira Cardoso ao programa Ligador da CMTV. Aqui na Correio da Manhã Rádio, a seguir vamos olhar para outros assuntos.
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1: Precisamente nas notícias que marcam a atualidade informativa nesta noite de terça-feira, aqui na Correio da Manhã Rádio, a edição é do jornalista Bruno Correia. Boa noite, Bruno.
4: Boa noite. Está ativo um grande incêndio no concelho de Almeida. Este é o mesmo fogo que começou ontem na Guarda e que também já chegou aos concelhos de Pinhal e Sabugal. A reportagem é da jornalista Tânia Laranjo.
5: Estamos na localidade Freixo, também no concelho de Almeida. O fogo já passou por aqui, mas continua aqui nas proximidades. Será seguramente uma noite longa, está muito longe de estar controlado. Muitas das equipas que estão no terreno a combater este fogo falam-nos em desorganização. Há muitos meios aéreos, mas depois não há equipas no terreno para consolidar, de facto, o fogo, a travagem do fogo, ou seja, evitando a progressão do mesmo. São muitos os populares que tentam, de alguma forma, substituir-se às equipas dos bombeiros, também muitos elementos da GNR, e vamos vendo que o fogo se mantém em várias direções.
4: Neste incêndio estão mobilizados mais de 700 operacionais apoiados por cerca de 220 viaturas. Situação muito complicada também em Valpaços, no distrito de Vila Real. O fogo está cada vez mais próximo das habitações. No local está a jornalista Joana Ricardo Silva, que falou com uma moradora.
6: Nós esperávamos mais meios e como não há muitos mais meios, temos que nós que tentar ajudar. Porque o fogo acabou por se propagar de forma muito rápida, ou seja, estava longe e veio para aqui. Já percorreu quilómetros e já arderam a vários hectares.
7: Sim, que eu saiba, eu pelo menos vi a partir das 3 da tarde que começou noutra zona. E quando começou aqui a aproximar-se era por volta 5:30, 6, e nós até achámos que ia só descer porque o vento estava para aquele lado, mas rapidamente fez rumoinho para outros sítios.
4: Neste incêndio em Valpaços, no distrito de Vila Real, estão neste momento mais de 300 operacionais. Uma ruptura numa conduta de água da EPAL obrigou à interrupção da linha vermelha do metro de Lisboa. Enquanto aguardavam dentro de um comboio imobilizado, vários passageiros começaram a sentir-se mal devido ao calor. Um homem acabou mesmo por forçar a abertura de uma porta e saiu para a linha. Perante a presença de passageiros nos carris, o metro cortou a energia e interrompeu toda a circulação na linha vermelha. Cerca de 700 pessoas tiveram depois de ser retiradas pelo túnel junto à estação de Chelas com o apoio das equipas do Metropolitano. Entretanto, a circulação foi retomada entre São Sebastião e Chelas, mantendo-se interrompida entre Chelas e o aeroporto. No local estiveram equipas do metro e da EPAL, que prevê reparar a conduta durante a noite. A PSP identificou o passageiro que saiu primeiro para a linha, mas o Metropolitano de Lisboa não apresentou queixa nem pretende avançar com o procedimento criminal. Uma fuga de gás mobilizou esta tarde cerca de 15 operacionais para a zona do Parque das Nações em Lisboa. A situação foi rapidamente resolvida. A jornalista Raquel Sousa falou com o subchefe dos bombeiros sapadores de Lisboa, Carlos Amaro.
8: Fomos ativados às 15:27, chegamos às 15:33, solicitamos o piquete da Lisboa Gás para fechar o gás, que é da competência deles, este tipo de rupturas. Ativamos também a Polícia de Segurança Pública para fazer um perímetro de segurança alargado aqui na zona. Iniciamos também a evacuação dos prédios contíguos à fuga. A Lisboa Gás também foi rápida a chegar, cerca de 10 minutos depois, mais ou menos, chegou. Em 2 ou 3 minutos fecharam o gás e então rapidamente foi resolvida a situação. E sem mais incidentes a registar, sem vítimas e sem qualquer outro problema.
4: O ponto de situação pelo subchefe dos bombeiros sapadores de Lisboa, Carlos Amaro. Um carro despistou-se esta tarde do parque de estacionamento subterrâneo de um hotel em Cascais e embateu contra outras três viaturas que estavam estacionadas. O carro abalrou ainda a cabine do segurança, que escapou sem ferimentos. De acordo com os bombeiros de Cascais, o condutor de 67 anos e a passageira, também na casa dos 60, ficaram feridos e foram encaminhados para o hospital. 4 dias antes do alegado episódio de vandalismo ao gabinete de André Ventura, a Assembleia da República tinha reforçado as medidas de segurança e de controlos de acessos ao Parlamento. Uma nota interna divulgada a 24 de julho passou a exigir autorizações prévias e comunicação formal à segurança para qualquer permanência de funcionários fora do horário normal da Assembleia. Segundo o documento, as rondas de vigilância noturnas também foram reforçadas. Recordo que esta terça-feira o gabinete do líder do Chega foi encontrado remexido e André Ventura denuncia o desaparecimento de documentos e de pendrives que, segundo o próprio, continham informação política sensível. O caso está agora a ser investigado pela Polícia Judiciária, que tenta perceber como ocorreu o incidente num edifício onde as medidas de segurança tinham acabado de ser apertadas. Sobre este tema pronunciou-se esta tarde o secretário-geral do PS. José Luís Carneiro pediu uma investigação rápida, mas sublinhou que fecha sempre à chave o seu local de trabalho no Parlamento quando não está presente.
9: Tendo que as autoridades judiciárias devem proceder à averiguação e às investigações o mais rápido possível e esclarecer efetivamente aquilo que se terá passado no gabinete do Dr. André Ventura. Eu fui deputado e sou deputado, o meu gabinete esteve sempre fechado à chave quando eu não me encontrava no gabinete, que é, aliás, um procedimento de segurança pessoal que deve sempre ser...
10: Está a dizer que houve aqui algum desleixo da parte de André Ventura?
9: Não, estou a dizer que eu, no meu caso em concreto, sempre fechava o meu gabinete quando saía do gabinete que tinha na Assembleia da República.
4: José Luís Carneiro à entrada para uma reunião com o Núncio Apostólico em Portugal, onde o socialista disse ainda que espera ter uma reunião com o Primeiro-Ministro esta semana para esclarecer as polémicas em torno do Ministro da Administração Interna, Luís Neves.
9: Desde a primeira hora que eu pedi esclarecimentos, já vão longos dias e esses esclarecimentos não aparecem. E é uma matéria que é especialmente sensível. E, portanto, aquilo que exigirei ao Primeiro-Ministro é uma conversa que devo ter com o Primeiro-Ministro sobre as instituições democráticas, sobre a forma como as instituições democráticas estão ou não a salvaguardar valores fundamentais de transparência, de prestação de contas, de lisura e de sentido de probidade no desempenho das mais importantes funções no Estado. Pedi essa reunião, aguardo por essa reunião.
11: Espero ser recebida ainda esta semana.
9: Espero ser recebida esta semana, sim.
4: Declarações do secretário-geral do PS que falava esta tarde aos jornalistas à entrada para uma reunião com o Núncio Apostólico em Portugal, na Embaixada da Santa Sé, em Lisboa. A fechar, o Benfica formalizou esta noite a saída a título definitivo de Henrique Araújo, que se muda para o Casa Pia. O clube de Pinamanique confirmou que o jogador assinou um contrato válido por 3 épocas até junho de 2029. Chega assim ao fim a ligação de 8 anos de Henrique Araújo ao Benfica, clube onde conquistou um campeonato nacional de juvenis, uma UEFA Youth League, um campeonato nacional e uma supertaça Cândido de Oliveira. O avançado de 24 anos realizou 31 jogos pela equipa principal dos encarnados e marcou 5 golos.
1: Agora a 9:50, nesta noite de terça-feira, em Lisboa estão 22 graus, no Porto estão 20 graus. Já agora, atenção a este acidente, já em resolução, um acidente ocorrido na saída da Ponte 25 de Abril, no sentido Almada-Lisboa. É um acidente que ainda está a condicionar imenso a travessia da ponte neste sentido, mas um acidente que está já em resolução, ficaram as filas de trânsito. As notícias na Correio da Manhã Rádio nesta noite com o jornalista Bruno Correia.
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Também aqui um bom exemplo de sucesso, um dos maiores nomes da música do Brasil. Carlinhos Brown também a rodar. Noitada de terça, já também a olhar para aquilo que é a previsão do tempo para o dia de amanhã, quarta-feira. Segundo o IPMA, na manhã, dia 29 de julho. Grande Lisboa, na espera de céu pouco nublado ao limpo e com vento fraco, também uma pequena descida da temperatura está na previsão do IPMA. Já na região do Grande Porto, céu muito nublado pela manhã, tornando-se pouco nublado a partir da tarde. Há previsão de uma ligeira descida da temperatura também aqui na região do Grande Porto. Esta quarta-feira, a máxima prevista na capital Lisboa é de 31 graus. O Porto fica na espera de uma máxima de 23 graus. Setúbal, 32 graus de máxima. Braga, com os termómetros a subir até aos 29 graus. Faro, com a máxima de 28 graus. Um dia de verão em perspectiva, mais um, mas mais bem temperado de amanhã. 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
1: Foram hoje divulgados 3 áudios explosivos de uma conversa mantida por Pedro Proença, o atual presidente da Federação Portuguesa de Futebol. Segundo o Jornal Record, as gravações têm 2 anos, quando Pedro Proença era o presidente da Liga. Nestes excertos, Proença critica o nível dos árbitros em Portugal, diz que são quase todos muito fracos. Fala também em tom um pouco elogioso de José Fontelas Gomes, ele que agora é vice-presidente da Federação. E recorda ainda os muitos processos judiciais do Benfica. Nestes 3 pedaços de conversa só se ouve a voz de Pedro Proença, mas a certa altura o então presidente da Liga parece tratar o interlocutor por Seara. Contactado pelo Record, Fernando Seara, antigo presidente da mesa da Assembleia Geral do Benfica, diz apenas que não comenta gravações ilegais de conversas. A Federação também ainda não reagiu. De acordo com esta notícia, a gravação é de uma altura em que Pedro Proença estava em campanha pelos clubes para garantir apoios para concorrer à presidência da Federação. Mas recordar que, entretanto, o Jornal Record divulga mesmo as pessoas que estiveram nesta reunião que originou os áudios. Foi um encontro que juntou então Pedro Proença e Filipe Paes, que na altura era o seu chefe de gabinete. E à medida que vou dizendo estes nomes, estamos a ver as fotografias, da esquerda para a direita. Primeiro Pedro Proença e depois Filipe Paes, que estavam com Rui Costa, presidente do Benfica, o chefe de gabinete Nuno Costa, e confirma-se então também a presença de Fernando Seara. Pedro Proença, então presidente da Liga, estava em campanha para garantir apoios para a presidência da Federação, cargo para o qual foi eleito em fevereiro de 2025. Proença falou, por isso, de temas relacionados com arbitragem e disciplina, normalmente as duas maiores preocupações dos clubes. Há já uma primeira reação a esta polémica dos áudios de Pedro Proença. A APAF, na Associação Portuguesa de Árbitros de Futebol, emitiu um comunicado a condenar, e passo a citar, de forma inequívoca o tipo de discurso que coloca em causa a competência, a credibilidade e a dignidade de uma classe que trabalha diariamente com enorme profissionalismo. Acrescenta a APAF que os árbitros portugueses têm demonstrado ao longo dos anos uma capacidade amplamente reconhecida pelas nomeações para as principais provas internacionais de seleções e de clubes. Nesse sentido, espera que o atual presidente da Federação esclareça de forma clara o contexto, o conteúdo e o motivo das declarações referidas, o que ainda não aconteceu. Vamos então a esses áudios que foram divulgados. Vamos a um primeiro em que Pedro Proença parece, a certa altura, falar em tom de ameaça para Fernando Seara, antigo presidente da mesa da Assembleia Geral do Benfica. O então presidente da Liga lembra mesmo os muitos processos judiciais do Clube da Luz.
2: Quer jogar em seu comitê ou em junto dos dois? Benfica, das 32 vezes que foi chamado ao Poder Judiciário, 27 são processos do Benfica. Sabes em que se faz a instrução do processo? A instrução do processo, dos processos, é na Liga. Queres jogar isso comigo? Seara, não brinques comigo. Tu não brinques comigo. Tu não queres virar, virador. Queres jogar isso comigo, também jogamos os dois. Benfica, das 32 vezes que foi chamado ao Poder Judiciário, 27 são processos do Benfica. Sabes em que se faz a instrução do processo? A instrução do processo, dos processos, é na Liga. Queres jogar isso comigo? Seara, não brinques comigo. Tu não brinques comigo. Tu não queres virar, virador.
1: Noutro dos áudios divulgados hoje, Pedro Proença, o agora presidente da Federação, ataca José Fontelas Gomes, que é hoje vice-presidente da Federação, precisamente. Proença diz para não esperarem que Fontelas Gomes fosse competente como ele. Fala até na escolaridade do antigo presidente do Conselho de Arbitragem. Vamos ouvir.
3: José Fontelas Gomes está aqui a mandar. Está aqui um produto do Pedro que, a determinada altura, o Carvalho obrigou a que o gajo fingisse alguma guerra comigo, alguma coisa. O Zé é o que é o Zé. Não sei, já espera do Zé, de um gajo competentíssimo como eu. Ah, porque o Zé até é 12º ano. Pá, é um gajo que nasceu no bar na lata, fez só no futebol. O Zé, Fontelas Gomes, está aqui a mandar. aqui é um produto do Pedro que a determinada altura o Craveiro obrigou a que o gajo fingisse alguma guerra comigo, alguma coisa.
4: O Zé é o que é o Zé.
3: Não esteja à espera do Zé, de um gajo competentíssimo como eu. O Zé até desse um segundo ano, pá, é um gajo que nasceu no bar da lata, fez jovem no futebol.
1: Recuperamos também o áudio em que Pedro Proença é gravado na conversa a criticar e muito a qualidade dos árbitros em Portugal.
3: Já te disse também isto, diagnóstico. Os árbitros são fracos, são todos muito fracos e tu consegues ter 3, 4 gajos minimamente competentes. A quem tu dizes, o Artur, o Pinheiro, metes o tipo do Algarve, é pá, e depois metes ali um budinho ou uma coisa qualquer. Já te disse também isto, diagnóstico. Os árbitros são fracos, são todos muito fracos e tu consegues ter 3, 4 gajos minimamente competentes. A quem tu dizes, o Artur, o Pinheiro, metes o tipo do Algarve, é pá, e depois metes ali um budinho ou uma coisa qualquer. Já te disse também isto.
1: Fernando Mendes, isto tem implicações graves para o Presidente da Federação? Tem de vir explicar rapidamente estas declarações, principalmente até estas sobre os árbitros?
5: Eu concordo 100% com ele. Neste aspecto, 100% não, 1000%. Na altura, agora estão menos dois, já não estão no ativo.
1: No quadro, sim.
5: Concordo 100%, 1000%. E agora também aproveita-se ali uns 3 ou 4, se calhar também.
1: Mas pode um Presidente da Federação Portuguesa de Futebol ter este tipo de...
5: Se pode ouvir, há pessoas que não gostam de ouvir a verdade. Eu gosto de ouvir a verdade. Eu, quando me porto mal ou quando digo alguma coisa, gosto de digam as coisas na cara. Eu sou assim. E agradeço que as pessoas digam umas coisas. E como dizem de mim. Portanto, aí concordo plenamente.
1: E o que é que tem feito Pedro Proença para melhorar a arbitragem?
5: Assunto, ainda vamos falar aí, não concordo minimamente com o que ele disse. Isso é outro assunto. Neste, concordo minimamente. O que é que foi?
1: Vês trabalho de Pedro Proença para melhorar a arbitragem?
5: Não sei se trabalha de Pedro Proença. Eu vi aquele comunicado da APAF, não é?
1: Sim.
5: Não é? Eles têm todas as condições hoje em dia. Ganham bem. Não é? Vão lá fora, vão atuar lá fora. Têm bons salários, ainda bem. Continuam, uma grande maioria, não prestar para nada. O que é que adianta ter grandes condições? Se eles têm decisões, a grande maioria das vezes, inacreditáveis. Tens ali 3 ou 4 jeitosos, bons. Vão lá fora. Agora, eu gostava, o que é que eu gostava? Quando a APAF diz, e tem a APAF, e tem razão. São selecionados para os jogos da Europa, das seleções, não é? Acho muito bem. E eles, na grande maioria desses jogos, apitam bem. Porquê é que não fazem o mesmo aqui? Mas concordo plenamente com ele. Tens 3 ou 4. Na altura tinhas 3 ou 4, agora tens ali 3 ou 4 também. Dos outros são muito fracos, muito fracos. E vê-se as caldeiradas que eles arranjam, sábado sim, domingo sim, segunda-feira sim, terça-feira sim, as caldeiradas que eles arranjam.
1: João, tem implicações ou não para Pedro Proença este tipo de declarações? E eu, declarações neste caso não, vou corrigir, são áudios gravados de uma conversa com, sabe-se agora, responsáveis do Benfica, mas tem implicações ou não? Até porque estamos a falar já num contexto que decorre depois de uma polémica com o Conselho de Arbitragem, nomeadamente a saída de Duarte Gomes e todas as investigações que daí decorrem, ainda em relação ao Conselho de Arbitragem. Há também uma recente discussão na direção da Federação com, ou pelo menos uma confrontação com o Reinaldo Teixeira por causa, nomeadamente, de lugares na bancada do Mundial, incluindo também de Fontelas Gomes. Está a ficar complicado o cenário para Pedro Proença?
6: Não, eu acho que implicações não terá. Aliás, essa situação com o Reinaldo Teixeira, deixa-me dizer-te que isso é um fediver.
1: Sim.
6: Estão a discutir por causa de lugares na bancada, por causa de convites para os jogos da seleção no Mundial. Há assuntos muito mais importantes, do meu ponto de vista, no futebol português para serem debatidos. Agora, o Artur, pressupõe-se que seja Artur Soares Dias. Pinheiro, João Pinheiro.
5: Será bom.
6: O do Algarve. Não sei, talvez Nuno Almeida. Sim. Portanto, nem Artur Soares Dias nem Nuno Almeida serão árbitros neste momento. E depois um Godinho ou outro qualquer. Portanto, o Godinho nem é unânime. Um Godinho ou outro qualquer. Realmente o panorama não é animador, como nós temos visto ao longo de épocas. Agora, o presidente.
1: Mas como é que fica o presidente da Federação Portuguesa de Futebol, mesmo que tenha sido enquanto presidente da Liga, que tenha falado com o Benfica sobre isto numa reunião com um clube, um dos principais clubes em Portugal, como é que fica visto agora o presidente da Federação?
6: Sim.
1: Em declarações sobre árbitros, ele que foi árbitro também.
6: Bem, consequências não terá nenhumas, isso já sabemos. Agora, vejamos, acho que é um ex-árbitro, algum comedimento, talvez ficasse melhor, não é?
5: Vocês não são fracos? Vai dizer não, o quê?
6: Mas vamos ver uma coisa.
5: Só tem que dizer a verdade. Se são fracos, vai dizer o quê? Olha, mas daqui a 20 anos
6: são tão bons. Vamos ver uma coisa. O que é que foi feito, entretanto, para corrigir a situação?
5: A PAF disse?
6: Não.
5: Boas instalações.
6: Depois, lá... O presidente da Federação Portuguesa de Futebol é presidente da Federação Portuguesa de Futebol, onde estão o Conselho de Disciplina, o Conselho de Justiça, o Conselho de Arbitragem. E, portanto, todos os árbitros nomeados, não é? A responsabilidade é do presidente do Conselho de Arbitragem, mas há na hierarquia um líder, e o líder é Pedro Proença. E eu pergunto, tu há pouco, num off, anunciaste André Narciso como o juiz da supertaça entre o Futebol Clube do Porto e o Torriense.
1: Correto.
6: Já era árbitro há 2 anos. Que confiança tem André Narciso vai oferecer um troféu
5: ao
6: campeão nacional ou ao vencedor da Taça de Portugal?
5: Qual é o problema?
6: Não.
5: Até os outros 20 ou 30 árbitros.
6: Não,
5: também.
6: Ele sabe quando entrar no estádio Cidade de Coimbra.
5: Sim.
6: Ele sabe quando entrar no estádio Cidade de Coimbra que supostamente é um dos árbitros fracos. Supostamente.
5: Então, e qual é o problema? O homem não disse
6: é um árbitro fraco.
5: Até isso, qual é o problema?
6: Portanto, a supertaça em Portugal, 2026, entre o campeão nacional Futebol Clube do Porto e o vencedor da taça Torriense, vai ser arbitrada supostamente por um dos árbitros que há 2 anos era fraco, a não ser que tenha evoluído
1: tremendamente
6: e agora já não seja fraco.
1: Tu não vês problema nenhum de...
5: Ficou chateado.
1: O principal árbitros. Responsável pelo não. Organismo maior do futebol português.
5: Não dizer as verdades, não vejo problema nenhum. Não vejo.
1: Ex-árbitro ter utilizado estes termos numa reunião com um clube para dizer que só há dois, três árbitros competentes para...
5: Eu também também fui jogador de futebol e mantido foi o Amaral. Tinha antigos colegas meus que não jogavam nada à bola, como também pensam de mim. Qual é o problema?
1: Mas tu
5: não jogava nada e andaram aí, como há muitos devem pensar. Ou esse gajo é este Fernando, também jogou aqui e também não jogava nada.
6: O Diamantino é difícil pensar isso.
5: Mas qual é o problema? O Diamantino não é. As pessoas têm direito a pensar o que quiserem. Até ele estava a concorrer para a Federação, para presidente da Federação. Eu acho muito bem. São fracos, porque é que vai dizer o quê? É o que vai me dar o condor. Agora, este agora vai muito amuado para o Porto Torriense, porque pronto, é um árbitro.
6: Não, mas
5: o Pedro Proença há 2 anos, ou 3 anos, ou 4 anos atrás.
6: Mas quem é que não vai o
5: diz
6: dinheiro?
5: Diz que só havia 3 árbitros.
6: Quem é que não vai
5: 3
6: o dinheiro, árbitros,
5: o agora vai muito amuado.
6: É que não
5: como
6: vai
5: a Iscas.
6: Ó, oh, Fernando.
5: Há uma taberna de Monte Iscas, Iscas é mão para a Azia. Vá lá.
6: Ó, oh, Fernando, mas porquê é que não vai o dinheiro?
5: O Diamantino também já foi lá, é uma maravilha.
6: É a decisão de um troféu. Porquê é que não vai
5: e
6: o dinheiro ao Godinho?
5: Um dia vou-te convidar, que é a taberna, desculpa lá, taberna dos Cabrões. Mas é assim, vou-te convidar.
1: Que honra.
5: É assim, o Diamantino já foi lá. É fantástico.
1: Está gravado, muito obrigado.
5: Fantástico.
1: Fernando Mendes.
6: Sim. Olha, mas diz-me lá, porquê que para a decisão de um troféu no próximo sábado não vai o Pinheiro ou um Godinho?
5: Então porque isso agora já é o problema. O homem está de férias, o homem chegou.
6: Talvez
5: agora.
6: Tenha evoluído imenso.
5: O homem chegou.
6: O André Narciso talvez tenha evoluído.
1: Jorge Amaral, nós temos aqui 5 pessoas numa sala. Pode ser um exagero da minha parte eu presumir que algum dos 5 gravou esta conversa.
5: O que estavas a dizer no intervalo?
1: E nesse. já está gravado.
5: Já está aqui.
1: Não tenho nenhum problema, podes divulgar, Fernando, mas não há problema algum. Em relação a este caso. Foram divulgados excertos desta conversa, Jorge Amaral. Eu vou presumir que quem cortou estes excertos da conversa tenha feito numa certa direção e que tenha escolhido umas partes desta conversa. Posso presumir isso enquanto jornalista. A minha dúvida é esta.
7: Todos nós podemos fazer essa leitura.
1: Mas eu assumo.
6: Não é factual,
1: Sérgio. Quem é que quer tramar Pedro Proença?
7: Esta reunião que estava ali eram todos de Benfica. Era com o Benfica, não é? Portanto, às vezes...
1: Estão duas pessoas da então Liga, na altura.
7: Sim, está bem. Obrigatoriamente teriam que estar com ela. Agora, o que dá a entender por este tipo de conversa é que os representantes do Benfica iriam lá com a decisão, se calhar, de dizer assim, a gente não o apoia assim, a gente apoia fulano tal. Neste caso, um de lobo, ou outro assim. Se calhar. Podiam ir por aí. E o Pedro Proença acabou e virou-se para eles e disse: opá, atenção, ó meu amigo, aí é por aí que vocês vão.
5: Eu abro o livro.
7: Lá, atenção, não vamos. E gravaram certamente, se calhar, isto, para ter uma questão de defesa, penso eu, de tudo isto que foi dito. Não é? Que é correto o fazerem? Não, não é? Ninguém está a fazer de uma coisa
6: que seja correta. Mas olha que a informação que eu tenho, o Diamantino, se calhar até terá uma informação muito idêntica.
7: É um facto.
6: A informação que eu tenho é que o Benfica queria apoiar Pedro Proença.
7: É um facto.
6: Havia ali uma divergência com
5: ele. O Ceará não queria.
7: É um facto.
6: O então Presidente da Assembleia da República, da Assembleia Geral.
7: Agora podem dizer o que quiserem. Agora podem dizer o que quiserem. Mas antes... Se calhar desta reunião, se calhar iam todos apoiar
6: não
7: o Lobo.
6: Não
8: fales nisso.
7: Pode ser, pode ser a
8: do que sabes.
7: Não, mas, não sei. Então tu é que sabes tudo.
8: Eu sei.
7: Sei. Não estou aqui a fazer nada. Olha, ele sabe tudo. Eu não posso dar opinião, porque a minha opinião não é verdadeira.
8: Não posso saber nada.
7: É só a gente. Tentar saber alguma coisa. Tentar saber alguma coisa.
9: Não podes assustar. Já pensei que ias levantar, agora até me assustaste aqui.
7: Se o cara estivesse aqui, era capaz de levantar. Acabou a mandar o telemóvel e não, eu não faço isso. Eu não faço nada disso. Eu falo e digo. E quando eu afirmo alguma coisa, ou deixo no ar, não deixo no ar de uma forma leviana. Nem ponho em causa as fontes dos outros. Agora, também quero que respeitem as minhas, a minha ideia.
6: Eu tenho a minha opinião, e a minha opinião, aquilo que eu estou a dizer.
8: Era público
7: aquilo
8: Benfica,
7: que eu estou a dizer.
8: Estou a explicar que era público e o Benfica apoiava o Pedro Proença.
7: Então,
8: até por isso a direção.
7: Então,
8: não pode estar a dizer que se calhar foram.
7: Então, explica-me lá. Então, agora, explica-me se tem alguma.
9: Estás a dizer que iam apoiar o Benfica, neste caso pretendiam apoiar Nuno Lobo, é isso?
7: Deixa-me eu pôr isto. Então, está ali o Presidente Rui Costa, está lá essa gente toda, que vão apoiar Pedro Proença. Okay. Então, porquê é que o Pedro Proença diz aquilo? Ao Ceará dizer assim, atenção, que eu tenho que aos. Porquê?
5: E o outro passado um mês demitiu.
9: Aparentemente, em particular, Fernando Ceará. Estaria mais inclinado para apoiar
8: o Benfica.
7: Quem te dá esta opinião?
9: Estaria para apoiar Pedro Proença.
7: Digamos, a decisão, acho eu. Estão lá cinco, como tu dizes, não é? Estão lá cinco.
5: Não, mas não digas que é. Não digas que é.
7: Não, então, por 4, 1,3m.
5: Não, não tem nada a ver com isso.
7: O Ceará então é que mandava? O Ceará é que dizia. A opinião do Ceará é que era única.
6: É assessor do Presidente do
7: Futebol. Mas o Ceará era o único.
6: O
7: Ceará é que mandava.
6: E há ali dois com cargos institucionais.
7: O Ceará é que mandava.
6: O Presidente da Liga, o Presidente do Benfica e o Presidente da Mesa da Assembleia do Benfica.
8: O Ceará é que mandava. Não é mandar, é o Ceará, se calhar, naquela reunião.
6: Nos órgãos sociais do Benfica, podia haver diferentes opiniões. Mas a informação que eu tenho é que a maioria apoiava Pedro Proença. E, portanto, a decisão já foi apoiar Pedro Proença.
7: A opinião em função disto. Já deixei a minha opinião. Porque acho que estranho. Não, vai fazê-lo de uma forma individual. Não acredito. O Ceará, não acredito o Ceará. E quando mete o Benfica em causa, quer dizer,
6: o Ceará tem direito
7: Ceará,
6: a ter
7: o Ceará. O Ceará individualmente pode apoiar quem quiser. Ele não tem nada a ver com o Benfica.
6: Naquela altura tinha.
7: Mas os outros iam apoiar o Proença, porque tinha um.
6: Ele tem que ser assumido.
7: E a gente tem que respeitar o
6: mesmo. Ele mesmo estando em minoria, porque era o máximo representante de um dos órgãos sociais do clube, mesmo estando em minoria, tem por solidariedade que apoiar o que a maioria decidiu.
7: E foi isso
6: e
7: que
6: maioria,
7: aconteceu.
6: E a maioria decidiu, e segundo a informação que eu tenho, a maioria decidiu apoiar Pedro Proença.
7: E foi isso que aconteceu. Perante o ádio que a gente tem, foi isso que aconteceu.
5: E o que é que foi direcionado para o Ceará
9: e
5: tal?
9: E é por isso que é direcionado para financiar essa
6: questão. Isso não sabemos.
5: Porque será?
9: Eventualmente, de uma forma um pouco coercitiva.
8: Talvez o Fernando Ceará tenha manifestado uma opinião contrária ao Presidente do Benfica.
9: Na hora.
8: Pode ser por isso, na hora. E daí aquela discussão com o Pedro Proença, julgo eu. Pode ter... Era um apoiante de Nuno Lobo. Talvez não tivesse concordado naquela reunião com o apoio que o Benfica ia dar a
5: Proença. Por isso é que se demitiu, se calhar. Por isso é que se demitiu. Pode-se ter demitido por causa disso.
8: Não faço ideia.
5: Foi recente, logo. Percebes? Foi passado, agora, como estávamos a dizer, um ano.
8: Mandar coisas para... Sabíamos que o Benfica... ia apoiar
5: se calhar
8: Pedro
5: demitiu-se
8: Proença.
5: Por causa
8: apoiava
5: disso.
8: Pedro Proença.
5: Vou um aperto... Por todo.
8: Sabíamos que o Benfica ia apoiar Pedro Proença. Daí eu estar a dizer, que o Amaral não pode estar a dizer, Se calhar iam apoiar o Nuno Lobo. Se calhar. O Benfica apoiava o Nuno Proença.
7: Não mudaram. O que é que assustou o Benfica para mudar?
8: Sim, tens de perguntar.
7: O que é que assustou? Pois não, a gente não sabe.
8: Mas mudar o quê?
7: Não,

0: questão. Oh,
1: Maral, mas mudar o quê? Se eu estou a dizer que eu apoiar o pé de Proença...
2: Quem é que assustou o Benfica para mudar de opinião? Porque se calhar...
1: Mas quem é que mudou de opinião? Diz lá.
2: Eu a mim, volto a dizer.
1: Diz lá, o que é que mudou de opinião? Diz lá.
2: Independentemente de o Sérgio aqui mencionar que poderia ser uma coisa individual, puro o Nuno Lobo desejar.
3: É só se deu.
2: O Ceará desejar apoiar.
3: O Ceará é só
2: se deu.
3: Não é?
2: Poderia perfeitamente o fazer de uma forma. Não vejo que Pedro Proença tenha necessidade por. Alguém que não tem uma voz, porque a maioria é que
3: vence, uma ameaça daqueles.
2: Estaram a dar uma ameaça daqueles.
3: Uma ameaça daqueles, só por aí, mano.
2: Não entendo, mas pode
3: ter voz na matéria. Não tem voto na matéria.
2: É um facto, é que apoiaram o Pedro Proença. Não foi? Ah, amanhã vem aqui comigo e vem me ameaçar de alguma coisa. Eu só entro na ameaça se eu tiver com o rabo apertado. Senão eu digo, ó, meu amigo, mas você está lá a ameaçar-me com o quê?
4: Sim, entras, pode ir por aí.
2: Então, mas você está-me a ameaçar?
4: Não tem explicação.
2: Está-me a ameaçar.
4: Não, ali, não, o que se passa não é isso, Jorge. O que se passa é. A ideia até podia ser apoiar Pedro Proença, mas perante aquilo que se ouviu é. Se há aqui um tom supostamente ameaçador.
3: Não distingues que assim muita coisa e abre a boca.
4: Está bem, mas se há aqui um tom supostamente ameaçador.
3: Não vamos estar aqui, mas não vamos estar aqui com tretas.
4: Claro.
3: O que ele quer dizer é.
2: E não aconteceu. E não aconteceu.
4: Se tivesse a consciência, tranquilo.
2: E não aconteceu.
3: Mas andar aqui às voltas num assunto que ele está, que eu acho, posso estar redondamente enganado, não distingues. Se eu abro a boca e isto ainda pode dar.
5: Não devia ser a conversa de um. Deixa-me ser aqui o ingênuo do grupo. Não devia ser a conversa no sentido.
3: Mas se calhar é que estou a ser ingênuo, estou a pensar mal.
5: De fundamentar o crescimento do futebol português e não o argumento de ser o número X de processos judiciais e da Comissão de Instrutores da
1: Liga. Será que vai sair os áudios de reuniões com os outros clubes ou não?
3: É capaz. Acho bem que saia.
5: Não sei se quem é que. Não sei quem gravou este.
3: Se calhar foi alguém do teu clube que gravou isto.
2: Se calhar não tinham razão nenhuma para gravar. É que se calhar aqui tinham.
5: Isso é uma boa questão de Matheus Miranda. Quem é que. Afinal, quem é que quer afinal?
3: Estão conforme
5: ganhar. Quem é que quer tramar Pedro Proença? Imagino eu que a pergunta pode ser direcionada neste sentido e não no sentido de quem é que quer tramar o Benfica, mas quem é que quer tratar.
1: Uma das perguntas que eu ia fazer é como é que isto sai cá para fora, áudios destes.
4: Sabemos que os três grandes apoiaram Pedro Proença. E o Sporting de Braga.
1: E como
4: também.
1: É que estes áudios saem, sim. Quer dizer?
5: E que sabemos também que não foram divulgados por altura das eleições da Federação. Estão a ser divulgados agora.
1: Há uma coisa que é factual.
3: Olha, o Filipe não me acredita. Portanto, só uma coisa que é factual. Três estão
1: uma coisa que é
3: um
1: factual.
3: Daqueles três.
1: O Benfica
3: ali
1: de
3: lá para, direito,
1: lá para cá ganhou uma supertaça.
3: O Filipe não foi de certeza.
1: Desta reunião
5: portanto,
1: para cá
5: ganhou foi alguém do Benfica. Este parece-me...
3: O Filipe não foi de certeza.
5: Por exclusão, é um homem sério. E também não colocas a hipótese de ter sido Proença.
3: Eu não estou por em causa do Rui Costa. O Rui Costa é uma pessoa séria, não me ponho no caso. Os outros eu não os conheço. A sério?
5: Se quiseres dizer quem foi, finalmente.
3: Vamos lá ver. Estão ali cinco pessoas.
5: Sim.
3: Alguém foi. O Filipe não me acredito.
2: Pronto.
3: Conheço, não me acredito.
4: O Rui Costa também já disseste que...
3: Pá, o Proença não foi de certeza. Só se foi o Proença. deve ter sido daqueles dois. Um daqueles dois.
1: Sabes como é que dizia...
3: Estou eu a dizer.
1: Sabes como é que...
3: O Filipe eu conheço. Não. Não me acredito.
1: Sabes como é que dizia o Proença?
3: Sim.
1: Não vais por aí.
3: Mas eu estou aí por aí, estou. Eu estou aí por aí que eu conheço um. E um não foi de certeza. Mas meto as mãos no lume por ele.
5: E também a partir de dentro de um dispositivo externo, com toda a certeza, eu acredito que não esteja uma tecnologia tão avançada envolvida num caso destes que tivesse sido um dispositivo externo a conseguir captar esta conversa.
1: Aquilo que eu induzo desta discussão, deste pequeno excerto, sem me esticar muito, porque também só tenho o nono ano, sem me esticar muito, o que eu induzo é que o Ceará estaria contra o apoio do Benfica ao pé de Proença.
5: Nós agora até já estávamos na parte dos árbitros, mas sim...
1: É aquilo que eu induzo deste pequeno cheiro. É que o Ceará talvez tivesse se insurgido contra o apoio do Benfica ao pé de Proença
3: e
1: daí surgir aquela discussão com o Fernando Ceará.
3: Mas porquê? Já
1: não faço a mínima ideia.
3: Quando ele diz que tens 32, 27, foi lá por causa do Benfica.
1: Eu era para ser advogado, mas depois só fiquei pelo nono ano.
5: Já agora, pronto, vocês estão a direcionar, eu vou fazer-vos a vontade, vocês é que mandam nisto tudo. Vamos ouvir outra vez as declarações. É sim, senhor. Vamos ouvir então o áudio de Pedro Proença, neste caso, exclusivamente sobre essa parte de Fernando Ceará, aparentemente numa abordagem direta a Fernando Ceará em relação ao Benfica. Vamos ouvir.
6: Quer jogar esse jogo comigo, então juntos dois. Fica das 31 vezes que eu fui chamado à Polícia Judiciária, 27

0: Sabes onde que se faz a instrução do processo? A instrução do processo, dos processos, é na Liga. Queres ganhar show comigo? Senhora, não brinques comigo. Tu não brinques comigo. Tu não queres virar, virar dor. Queres jogar esse jogo comigo, também jogamos os dois. E fica das 32 vezes que eu fui chamado à Polícia Judiciária, 27 são processos de unificação. Sabes onde que se faz a instrução do processo? A instrução do processo, dos processos, é na Liga. Queres ganhar esse jogo comigo? Senhora, não brinques comigo. Tu não brinques comigo. Tu não queres virar, virar dor.
1: Tu achas que isto deixa mal na fotografia, Pedro Proença, não propriamente o Benfica, Diamantino Miranda, nesta parte aqui de não ter havido, por exemplo, também uma intervenção desde logo, não sabemos o resto da conversa, de Rui Costa, quando fala nos processos judiciais do Benfica.
2: Mas estes processos eram daquela altura, eram deste tempo do Rui Costa, eram antes, eram processos de quando?
1: Sabemos. Certamente, isto está mais ou menos situado no tempo, pois, há cerca de 2 anos, portanto estamos mais ou menos...
2: A conversa, agora não sabemos os processos, que processos é que seriam, o que é que eles
1: serão. Serão anteriores, com certeza, porque levaram Pedro Proença também a ser ouvido.
2: Daí eu dizer que o melhor será ser prudentes e esperar por mais,
3: claro,
2: por mais divulgações.
3: Venha material.
2: E ouvir e ler o que,
3: e quem
2: é que,
3: está mais
2: o que, é que há por aí.
3: Diz, claro.
2: Portanto, aí podemos fazer ter uma opinião mais concreta, mais correta sobre o que ouvimos hoje, que só por isto, se for só por isto...
1: E gostavas de ouvir as reuniões também de Sporting e Futebol Clube Porto, aquilo que eu percebi?
2: Não, eu gostava de ouvir as reuniões de todos, do Sporting, do Porto, do Braga, do Vitória de Guimarães, das reuniões todas.
3: Mas se calhar ninguém lhe interessou em gravar, porque há alguma coisa escondida.
2: Porque há uma coisa...
3: É?
2: Pois, por isso é
3: para
2: que há uns...
3: Se calhar não quer gravar, porque não me interessa.
4: Para memória futura.
2: Há uns que se sentem bem com esta situação.
4: Para memória futura?
2: O que é que eu quero dizer?
3: Não,
2: eu
3: há uns que gravam por aqui.
2: Eu quero dizer que isto é muito complexo também, é muito complicado. Não, não, não vou tirar gravidade àquilo que temos estado a ouvir, sobretudo. Mas, quer dizer, quem é que já numa conversa, numa mesa, ou num bar com amigos, não diz coisas que se calhar exageradas...
1: Eu acho que se calhar se for com amigos não podem ser ditas. É um contexto muito diferente
3: de
1: um presidente da Liga falar com o principal do clube. Mas também espero que os teus amigos não gravem a conversa que estão a
2: fazer.
1: Fernando
2: Abcada acabou de dizer, e é verdade, quantos jogadores de futebol é que não jogavam nada.
3: Mas isso é outro assunto. Mas
2: esse tipo de conversas não é
3: isto. Não distingues que a câmera é coração
2: tipo
3: ou a
2: boca. Só temos...
4: Nós aqui também dizemos isso às vezes. Não, os jogadores são fracos.
2: Esse
3: claro,
2: tipo de conversas só temos muitas vezes coisas que achamos que devemos dizer, como, por exemplo, os árbitros são fracos. Ele, como árbitro, como presidente.
1: Mas Pedro Proença já falou várias vezes sobre a arbitragem portuguesa e foi
2: árbitros
1: bastante elogioso.
2: Serem fracos, quer dizer.
4: E pior ainda.
2: Estar numa reunião, reunião privada, ou num almoço ou num jantar, e estar a falar com amigos e estar a dizer esse tipo de coisas, não parece muito mal. O que está aqui mal é mesmo as conversas serem divulgadas.
3: É, foi na brincadeira. Ele disse isto na brincadeira.
4: O teor, lá voltamos aos meios. O teor não importa. O que interessa é o mensageiro.
3: Como foi?
4: Mensageiro. Agora, que é criticável isto?
2: Para
4: é,
3: claro que
4: sem
3: é.
4: Sem dúvida.
3: Como foi os e-mails também.
4: Nós estamos a falar de alguém que é presidente.
2: O apito dourado. Porque as escutas não foram validadas.
4: E vou-te repetir.
2: Não foram validadas.
4: Estás a falar do quê? Houve gente que foi condenada. Nos e-mails do Benfica, houve gente que foi condenada.
2: Mas ouviu.
4: Não ligeiros as coisas.
2: Não, eu...
4: Ligeiros as coisas. Houve gente que andou de pulseira eletrónica durante muito tempo. Houve gente que foi condenada por corrupção.
2: Eu sei que houve gente condenada. O Porto teve que pagar 1 milhão de euros ao Benfica.
4: Tu não vais buscar agora isto.
2: O Porto teve que pagar 1 milhão de euros ao Benfica,
4: Amaral. Aí é que está. É. O que importa, sabes?
2: As condenações para ti só valem.
4: A gente ver alguém aqui a fazer algo errado. A gente vê aqui algo errado e a gente vira as costas e não fala. E vira a cara para o lado. Isto é que é a realidade.
2: Mas as condenações para ti só
4: quem
2: vale
4: fala
2: algumas.
4: E diz assim, eu vi aquele senhor a fazer algo errado. Esse, não, a porra, quem diz é que está mal. Esse que diz é que está mal.
2: Fazer uma
4: não, por amor, estamos a inverter as coisas.
2: As condenações para ti só valem,
4: estamos
2: só
4: a inverter
2: vale
4: as coisas.
2: Convém,
4: eu vou te dizer, eu já te disse, já me disse na altura, mas...
3: Desgraçado o rapaz,
4: eu antes referia, eu dava... Um eurozito, cada um dar um eurozito para pagar esses 700 e tal de borla. Porque isso valeu muito.
2: Mas foram condenados ou não foram condenados?
4: Olha, foram mostrados, olha, mostrou-se à nação o que fizeram. Ao país o que fizeram.
3: Não fizeram nada, mentira, graças.
4: Não vamos entrar por aquele aspecto daquele ministro que disse, o Benfica está acima da lei. Ah, pois foi.

0: que disse. Não fui eu.
1: Não, vamos
0: não fui
1: falar.
0: Eu. Foi o ministro que em plena Assembleia da República disse: o Benfica, pá, de cima
1: vamos
0: da
1: falar
0: o
1: Benfica, não vamos falar é de pessoas não serem condenadas.
0: Não se pode.
1: E clubes não,
0: não
1: se serem condenados porque não. As escutas não são validadas.
0: Tino, eu já te disse lá.
1: Queres
0: fora,
1: falar sobre isso?
0: E agora vou dizer aqui.
1: Queres falar sobre
0: as escutas
1: isso?
0: Foram.
1: Queres
0: 20
1: falar sobre
0: mil,
1: isso?
0: 20 mil quase, 5 mil foram de Leiria para cima, as 15 mil, as 15 mil foram todas apagadas, só sobrou uma, do Luís Filipe Vieira ainda anda aí a circular.
2: Já estamos aí muito para trás de, no tempo, nesta altura
0: dito,
2: estamos aqui a falar de Pedro Proença. Eu mantenho a minha...
0: Sabes quando não tem, vai buscar uma apito, o apito dourado serve de bandeira, o apito dourado serve de bandeira para tudo. Qualquer coisa, olha o apito dourado.
1: É que foste buscar os e-mails,
0: Sabes onde é que começou o apito dourado? Não foi no Porto, foi...
2: Era exatamente isso que eu estava a tentar evitar agora.
0: Dragões Sanguinenses e Gondomar.
2: João Queiroz, tu que tens leituras sempre muito assertivas em relação ao futebol nacional, tu consegues perceber quem é que pode ter vantagem nisto tudo, da divulgação destes olhos?
3: Quer dizer, eu acho que o futebol português fica a perder, claramente. E Pedro Proença, acho que faria bem, desta vez, em fazer uma declaração... independentemente dos áudios não terem sido consentidos, acho que identificamos que é a sua voz. Eu ainda não acredito que a inteligência artificial tenha a capacidade de trabalhar isto, portanto, supostamente será Pedro Proença e, portanto, acho que para o bem do futebol português seria importante, antes do início de uma nova época desportiva, o seu responsável máximo vir a público, a tecer declarações, até para colocar alguma água na fervura.
2: Achas que é um ato político isto, esta divulgação, de alguma forma?
3: Tudo é um ato político, como a demissão de Duarte Gomes foi um ato político, como outras situações que aconteceram no futebol português acabam por ser sempre atos políticos.
0: Certíssimo. Se calhar é muito mais do que um ato político.
2: Meus senhores, ainda vamos falar de Pedro Proença, mas também temos outros temas muito interessantes nesta Liga Douro. Desde logo no Sporting, Rodrigo Salazar está a impressionar Rui Borges no arranque da época. É uma notícia no Jornal Record que detalha a forma como o reforço uruguaio tem vindo a destacar-se nos treinos. Segundo esta notícia, um dos pontos que mais tem convencido o treinador sportinguista é a forma física. Assim que voltou das férias, Salazar já estava num excelente momento de forma. No Futebol Clube do Porto, há mais um sinal de que Diogo Costa pode mesmo continuar. O Paris Saint-Germain está à procura de guarda-redes, mas prepara-se para tentar outro alvo. O jornalista italiano Gianluca Di Marzio adianta que Suzuki, guarda-redes japonês do Parma, é a escolha do PSG, assim sendo Diogo Costa bastante mais caro. Vê mais um clube afastar-se da contratação. Está a aumentar a pressão sobre o diretor desportivo do Bayern para resolver a situação de João Palhinha. O Benfica é uma das hipóteses para que o médio português prossiga a carreira. A imprensa alemã refere que os dirigentes do Bayern estão focados na resolução deste processo. Segundo esta notícia, é mesmo a prioridade do gigante alemão. Aliás, um site que acompanha a atualidade do Bayern refere mesmo que o diretor desportivo se deve desfazer de João Palhinha e é nesse sentido que pode aparecer uma boa notícia para Marco Silva no Benfica. Vamos falar sobre todos estes temas de mercado, Sporting, Futebol Clube do Porto e Benfica. Já a seguir um intervalo na Liga Douro.
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4: 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E desde logo aproveitar este intervalo do programa Ligador para continuarmos atentos à atualidade informativa. Nesta noite de terça-feira são as notícias na Correio da Manhã Rádio. A edição é do jornalista Bruno Correia. Boa noite, Bruno.
7: Boa noite. Continua ativo o incêndio no concelho de Almeida. Este é o mesmo fogo que começou ontem na Guarda e que também já chegou aos concelhos de Pinhel e Sabugal. A reportagem é da jornalista Tânia Laranjo.
8: Estamos na localidade Freixo, também no concelho de Almeida. O fogo já passou por aqui, mas continua aqui nas proximidades. Será seguramente uma noite longa, está muito longe de estar controlado. Muitas das equipas que estão no terreno a combater este fogo falam-nos em desorganização. Há muitos meios aéreos, mas depois não há equipas no terreno para consolidar, de facto, o fogo, a travagem do fogo, ou seja, evitando a progressão do mesmo. São muitos os populares que tentam, de alguma forma, substituir-se às equipas dos bombeiros, também muitos elementos da GNR, e vamos vendo que o fogo se mantém em várias direções.
7: Neste incêndio estão mobilizados mais de 700 operacionais apoiados por cerca de 220 viaturas. Situação muito complicada também em Valpaços, no distrito de Vila Real. O fogo está cada vez mais próximo das habitações. No local está a jornalista Joana Ricardo Silva, que falou com uma moradora.
9: Nós esperávamos mais meios e como não há muitos mais meios, temos que nós que tentar ajudar. Porque o fogo acabou por se propagar de forma muito rápida. Ou seja, estava longe e veio para aqui. Já percorreu quilómetros e já arderam a vários hectares. Sim, que eu saiba, eu pelo menos vi a partir das 3 da tarde que começou noutra zona. E quando começou aqui a aproximar-se era por volta 5:30, 6. E nós até achámos que ia só descer porque o vento estava para aquele lado, mas rapidamente fez rumoinho para outros sítios.
7: Neste incêndio em Valpaços, no distrito de Vila Real, estão neste momento mais de 350 operacionais. Uma ruptura numa conduta de água da EPAL obrigou à interrupção da linha vermelha do metro de Lisboa. Enquanto aguardavam dentro de um comboio imobilizado, vários passageiros começaram a sentir-se mal devido ao calor. Um homem acabou mesmo por forçar a abertura de uma porta e saiu para a linha. Perante a presença de passageiros nos carris, o metro cortou a energia e interrompeu toda a circulação na linha vermelha. Cerca de 700 pessoas tiveram depois de ser retiradas pelo túnel junto à estação de Chelas com o apoio das equipas do Metropolitano. Entretanto, a circulação foi retomada entre São Sebastião e Chelas, mantendo-se interrompida entre Chelas e o aeroporto. No local estiveram equipas do Metro e da EPAL, que prevê reparar a conduta durante a noite. A PSP identificou o passageiro que saiu primeiro para a linha, mas o Metropolitano de Lisboa não apresentou queixa nem pretende avançar com um procedimento criminal. Foram interrompidas as buscas pelo jovem de 28 anos que desapareceu na segunda-feira no mar enquanto praticava stand-up paddle na praia da Arrifana, em Algesur. As buscas vão ser retomadas esta quarta-feira de manhã, adiantou a Autoridade Marítima Nacional. O Gabinete de Psicologia da Polícia Marítima foi ativado e encontra-se a prestar apoio aos familiares da vítima. Uma fuga de gás mobilizou esta tarde cerca de 15 operacionais para a zona do Parque das Nações, em Lisboa. A situação foi rapidamente resolvida. A jornalista Raquel Sousa falou com o subchefe dos Bombeiros Sapadores de Lisboa, Carlos Amaro.
10: Fomos ativados às 15:27, chegamos às 15:33, solicitamos o piquete da Lisboa Gás para fechar o gás, que é da competência deles, este tipo de rupturas. Ativamos também a Polícia de Segurança Pública para fazer um perímetro de segurança alargado aqui na zona. Iniciamos também a evacuação dos prédios contíguos à fuga. A Lisboa Gás também foi rápida a chegar, cerca de 10 minutos depois, mais ou menos, chegou. Em 2 ou 3 minutos fecharam o gás e então rapidamente foi resolvida a situação e sem mais incidentes a registrar, sem vítimas e sem qualquer outro problema.
7: O ponto de situação pelo subchefe dos Bombeiros Sapadores de Lisboa, Carlos Amaro. Um carro despistou-se esta tarde no parque de estacionamento subterrâneo de um hotel em Cascais e embateu contra outras 3 viaturas que estavam estacionadas. O carro abalrou ainda à cabine do segurança, que escapou sem ferimentos. De acordo com os Bombeiros de Cascais, o condutor de 67 anos e a passageira, também na casa dos 60, ficaram ficaram feridos e foram encaminhados para o hospital. 4 dias antes do alegado episódio de vandalismo ao gabinete de André Ventura, a Assembleia da República tinha reforçado as medidas

0: medidas de segurança e de controlo de acesso ao Parlamento. Uma nota interna, divulgada a 24 de julho, passou a exigir autorizações prévias e comunicação formal à segurança para qualquer permanência de funcionários fora do horário normal da Assembleia. Segundo o documento, as rondas de vigilância noturnas também foram reforçadas. Recordo que esta terça-feira o gabinete do líder do Chega foi encontrado remexido e André Ventura denuncia o desaparecimento de documentos e de pendrives que, segundo o próprio, continham informação política sensível. O caso está agora a ser investigado pela Polícia Judiciária, que tenta perceber como ocorreu o incidente no edifício onde as medidas de segurança tinham acabado de ser apertadas. Sobre este tema pronunciou-se esta tarde o secretário-geral do PS. José Luís Carneiro pediu uma investigação rápida, mas sublinhou que fecha sempre à chave o seu local de trabalho no Parlamento quando não está presente.
1: Tendo que as autoridades judiciárias devem proceder à averiguação e às investigações o mais rápido possível e esclarecer efetivamente aquilo que se terá passado no gabinete do Dr. André Ventura. Eu fui deputado e sou deputado, o meu gabinete esteve sempre fechado à chave quando eu não me encontrava no gabinete, que é, aliás, um procedimento de segurança pessoal que deve
2: está
1: sempre
2: a dizer que houve aqui algum desleixo da parte de André Ventura?
1: Não, estou a dizer que eu, no meu caso em concreto, sempre fechava o meu gabinete quando saía do gabinete que tinha na Assembleia da República.
0: Declarações do secretário-geral do PS que falava esta tarde aos jornalistas à entrada para uma reunião com o Núncio Apostólico em Portugal, na Embaixada da Santa Sé, em Lisboa, onde o socialista disse ainda que espera ter uma reunião com o primeiro-ministro esta semana para esclarecer as polémicas em torno do ministro da Administração Interna, Luís Neves. A fechar, o Benfica já conhece o próximo adversário na Liga Europa, caso vença a eliminatória frente ao St. Gallen. A equipa de Marco Silva pode defrontar o Hertz, que perdeu novamente com o Sturm Graz e foi eliminado na segunda pré-eliminatória da Liga dos Campeões. Os escoceses caem assim para a Liga Europa, onde vão jogar a terceira pré-eliminatória.
3: Assim, a informação na antena da Correio da Manhã Rádio, quando estamos a cerca de 19 minutos da meia-noite. Vamos em frente para regressar à simultânea com a CMTV, precisamente com o programa Ligador. Aqui as notícias com o jornalista Bruno Correia.
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3: Precisamente vamos regressar ainda esta noite à CMTV para mais este simultâneo com a Maia, com a Noite das Estrelas. Aproveitar então para lhe desejar assim a continuação de uma ótima noite de terça-feira. Omar Porto Ondo e Angelique Kim.

0: dos clássicos para a banda sonora do verão. Precisamente um dos temas que recordamos da música caribenha. Esta na versão de Omar Portuondo e Angelique Kidio, de Guantanamera. Daqui a pouco estamos novamente a falar de futebol, ou seja, já a seguir. Sem mais delongas, vem aí mais uma parte do programa Ligador, conduzido, aliás, pelo Sérgio Pereira Cardoso, aqui em simultâneo, CMTV Correio da Manhã Rádio.
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2: Há novas informações sobre a tentativa do Benfica de garantir o empréstimo de Franco Mastantuono junto do Real Madrid. Segundo apurou o Correio da Manhã, o extremo argentino vê com bons olhos uma saída do futebol espanhol. Um fator que pode ajudar o Benfica. Mastantuono quer jogar com mais regularidade, por isso aceitaria um adeus temporário ao Real Madrid, já que não está a convencer José Mourinho. O Real já conhece a opinião do treinador, que curiosamente esteve no Benfica na época passada. Assim sendo, abrem-se várias hipóteses para o futuro imediato do jovem jogador de 18 anos. Uma delas é o Benfica, que, segundo a imprensa espanhola, se posicionou para garantir o empréstimo de Mastantuono, ele que significou

0: um investimento total de 60 milhões de euros do Real Madrid no verão passado. Diamantino Miranda, o que é que te parece, Mastro Antuono? Seria um bom reforço?
1: A mim parecia muito bem. Sabes que os grandes jogadores, a mim parecem-me sempre muito bem. E este sendo um grande jogador, parecia-me muito bem. Não sei, essa é fácil. Eu continuo a batalhar até ao último segundo para aquele único jogador que eu gostava de ver no Benfica. Porque acho que o Benfica teria um upgrade enorme de Palhinha.
0: Muito bem. Já lá vamos a esse assunto.
1: Eu sei, mas quero já ressalvar aquilo que penso para dizer que a seguir a Palhinha podem vir depois os Mastuontos.
0: Aceitas tudo desde que venha a Palhinha?
1: Tudo.
0: Sim, com sim. Com qualidade. Com
1: desde
0: qualidade.
1: Que sejam bons.
0: Com qualidade.
1: Aquilo que eu acho imprescindível, se houver possibilidade, era o Palhinha. Acho que o Benfica ganharia muito, mas mesmo muito, ainda por cima, da maneira como o Marco Silva expõe a sua equipa, acho que Palhinha viria fazer ele aquilo que ninguém tem feito nos últimos anos e que a equipa do Benfica sofreria, pelo lado positivo, muito com a contribuição de Palhinha em termos táticos.
0: E este aqui já é mais de marcar?
1: Este já é mais.
0: Já é mais ofensivo neste sentido em que também não viria com a opção de compra. Isso seria um negócio que te poderia incomodar ou não, o facto de ser um empréstimo completamente.
1: Para os jornalistas, eu deixo isso mais para a análise dos jornalistas. Eu aquilo que gosto mais de comentar é se, na minha opinião, claro, é se é bom ou se não é bom. Se é mais-valia ou não é mais-valia. Se tem cabimento na equipa ou não. As coisas depois do dinheiro, a mim pouco me importam.
2: Um sentido, não é?
1: A mim pouco me importam as coisas do dinheiro e as discussões sobre se é emprestado, se é...
0: É sim, senhor. É um argentino que se destacou ao serviço do River Plate. Entretanto, o Real Madrid gastou um total, Fernando Mendes, de 60 milhões de euros. Há aqui uma discussão porque o valor do passe foi 45 milhões de euros. Mas as questões do fisco levaram tudo isto para 60 milhões de euros. Isto para te dizer que é um investimento muito forte do Real Madrid. Acho que poderia aproveitar... O Benfica, tal como, por exemplo, aproveitou o Lyon, Endrick, poderia aproveitar o Benfica para ficar com este jovem, que bom, aparentemente será um craque?
3: Acho que este tipo de jogadores, se vierem focados a vir para Portugal, são sempre mais valias. É um excelente jogador, vindo para um clube da dimensão do Benfica. Se ele quiser vir, não sabe se ele quer vir, se há essa disposição ou não, jogando... pode, na próxima época, quiçá, ou em janeiro, não sei, regressar ao Real Madrid. Este tipo de jogadores, caros, bons jogadores, precisam de jogar. Portugal, normalmente, estes jogadores conseguem fazer coisas, tirando raras exceções, conseguem fazer coisas boas, mas é um excelente jogador.
0: Jorge Manuel, pode dar um empurrãozinho, José Mourinho?
4: Pode, eventualmente. Agora, mas, por exemplo, eu não concordo, e também disse já o mesmo, irei a qualquer jogador neste tipo de circunstâncias. Tem 18 anos, tem muita qualidade, tem. Evidente, tem dúvida que tem. Aquele jogador do Sporting que também veio da Inglaterra, também tem muita qualidade, tem. Mas não são jogadores, como o Fernando está aqui a dizer, ele faz um bom 6 meses e volta para o Real Madrid. Então, mas e o Benfica? Como é que fica? Como é que fica o Benfica? O Benfica tem um jogador que precisa até, se calhar tem que ficar.
3: Estou e depois dizer, pode acontecer, não sei como é que é isso.
4: Por isso é que eu não concordo com este tipo de contratações, independentemente de serem jogadores que a priori são bons, são jovens, vêm um ano para maturar, não são jogadores do clube, e os clubes portugueses têm muitos jogadores com qualidade que podem efetivamente serem deles e ainda vender e comprar toda a casa, acho eu. Não estou a pôr em casa a qualidade do jogador e até podia impor-se e fazer coisas extraordinárias, não digo o contrário, falo é a questão do negócio em si. Não vão ser jogadores dos clubes. Isso é que eu ponho só em casa. Agora, é um bom jogador, sim. É um jogador que certamente poderia fazer coisas diferentes, faz coisas diferentes. O Real Madrid não é propriamente ali o
3: clube. Tira o dedo.
4: Portanto, acho que sim. Agora. Sim.
0: E marcou hoje, vale o que vale, num particular do Real Madrid frente ao Leganés, por 4-1, ganhou o Real Madrid, marcou um dos golos, mais tanto o ano, João Queiroz. Fez, de facto, coisas extraordinárias, principalmente no River Plate, diria eu. Poderia aproveitar o Benfica esta janela?
5: Podia, é um extraordinário jogador, fantástico tecnicamente, intermitente no Real Madrid, não foi nem de perto nem de longe regular, foi por isso que foi perdendo o seu espaço, é por isso que Mourinho considerará que estão alguns à sua frente, o Brahim Dias, o Arda Güler, o Rodrigo, o Vinícius.
4: Tem 18 anos, não é?
5: Sim, no Benfica. Eu também considero que a prioridade será para outras posições. O Diamantino já caracterizou a maior, João Palhinha. Considero que a posição de defesa central também será prioritária.
0: E já lá vamos

0: no River Plate se apresentar no Benfica, e partindo do princípio que virá para lutar com o Luque Bacchio, acho que é mais forte do que o Luque Bacchio.
1: Ora, em relação ao Sporting, há mais uma reviravolta no processo de saída de Pedro Gonçalves. Afinal, a saída para a Arábia Saudita está ameaçada. É o futebol inglês que surge agora como hipótese. O Hull City tem interesse no jogador do Sporting e pode apresentar uma proposta de 20 milhões de euros. De acordo com o jornal A Bola, o clube inglês esteve na iminência de fazer chegar uma proposta oficial na Alvalade. No entanto, tudo mudou com a saída de Jared Dublin, o diretor desportivo do Hull City, que era o admirador das qualidades de Pedro Gonçalves, mas acabou por ser afastado do clube. Uma eventual proposta oficial está agora nas mãos da nova direção desportiva, sendo que tem sido apontado agora ao Al Ittihad, um pote, entretanto, ficou para trás. O Al Diriyah, treinado por Bruno Lage, que também mostrou interesse em Pedro Gonçalves. Fernando Mendes, com tanta reviravolta, com sorte, Pedro Gonçalves ainda fica por cá.
2: É um fantástico jogador. Acho que, e já disse isto aqui, sabe, a semana passada, acho que foi o jogador mais importante no Sporting nos últimos anos. Teve mais impacto, tirando o Iocas naquele espaço de tempo, no tempo todo que teve no Sporting. Se sair, tudo indica que vai sair, seja para o Hull City, seja para a Arábia, para que seja feliz. Há uma coisa que eu estou feliz. O Sporting ainda não vendeu ninguém nestas 24 horas. Ainda não assinou ninguém. Pronto. Não é? É, tem saído. Pronto, de ontem para hoje acho que ainda não vendeu ninguém. Pronto.
3: Eu sabe?
2: Não, ainda não está. Ainda não está. Aquilo tem sido uma razia. Portanto, vamos esperar para ver. Que seja feliz. É só o que eu dizer.
1: Achas que tem sido uma razia?
2: Tu não tens, já viste bem os jogadores que saíram, Hillman.
1: Estás preocupado enquanto
2: adepto? Não é questão de estar preocupado, foram jogadores que já tiveram o seu tempo do Sport, jogadores importantes. Esperar para ver. Não vamos ver se vamos ter saudades ou não desses jogadores. Acho que as pessoas fazem as coisas com alguma certeza das coisas podem correr bem. Vamos esperar para ver.
1: Diamantino Miranda, é uma perda complicada para o Sporting ou não, Pedro Gonçalves?
4: Nesta altura não me parece. As prestações dele na última época não
2: aquelas lesões também
4: deram. Não deram garantias ou não davam garantias que voltaria a ter épocas como a primeira que fez no Sporting. Portanto, acho que é uma boa.
2: Primeira? Mas 6 anos esteve ali.
4: Sim, mas principalmente.
2: Aqueles 4 anos.
4: Principalmente
2: anos
4: a primeira.
2: Melhor marcador, um ano a seguir foi o melhor jogador, foi não sei do que.
4: E portanto, acho que é uma boa. É um bom ato de gestão do Sporting perceber que o Pote já não tinha a mesma influência nem a mesma importância para a equipa dos primeiros anos, tendo esta oportunidade de fazer mais algum muito dinheiro.
1: Bem. Jorge Manuel e João Queiroz, 20 segundos para cada um em relação a Pote. Merece eventualmente ir para a Arábia Saudita pelo ponto de vista financeiro ou ir para a Inglaterra do ponto de vista desportivo? Jorge Manuel.
5: Eu acho que neste, pronto, para nós, os jogadores, nesta altura, procuram uma parte financeira, não é? A parte desportiva, de ir para a Inglaterra é sempre bom, é sempre importante. Agora, isso cabe realmente ao Pote. Agora, onde é que encaixaria melhor? Se calhar, neste momento de carreira, a Arábia Saudita era muito mais adequado, porque o futebol inglês é um futebol com um ritmo totalmente diferente.
4: E se o ritmo aqui,
5: se o ritmo aqui deste ano inglês já não foi muito alto,
2: os 10 milhões,
5: não estou a ver na Primeira Liga, a ter.
1: João Queiroz, alguma sugestão para Pedro Gonçalves? Estamos a falar de um jogador de 28 anos também.
0: Sim, é um jovem ainda, quer dizer, na Arábia vai para o calor. O Hull é lá no norte de Inglaterra, vai.
2: Mas na Arábia vai ganhar 10 ou 11 e
0: vai passar mal. Mas vai ser colega de Morita, se for. E portanto,
1: já está confirmado.
0: Agora, esta despedida no sábado, tudo faria crer que ele ia embora, e iria embora rapidamente. Entretanto, já passaram 3 dias, ainda não houve desenvolvimentos. Vamos lá ver se não vamos ter aqui um remake no caso Ricardo Horta.
2: No outro jogo, no jogo que o Sporting ganhou agora ao Mónaco, foi dito, segundo eu ouvi, que ainda o Pote ainda ia jogar agora com o
1: Nottingham Forest.
2: Portanto, então, não venhas com essas conversas da treta, nem sei de chorizo. Foi dito assim, se vai ficar ou não, isso é outro assunto. É.
1: Muito bem.
2: Mas pelo menos
1: meus senhores, muito para falar nesta Liga de Ouro de hoje, mas hoje também é noite das estrelas. Vamos conhecer os destaques com a Maia. Muito boa noite, Maia.
6: Com certeza, muito boa noite, Sérgio. Foi este fim de semana no Sotavento Algarvio, o casamento com Gonçalo Ramos e Margarida Amaral Domingos, agora oficialmente Margarida Ramos. Ontem mostrámos momentos do casamento, mas hoje temos mais. Tínhamos visto a coleira de pérolas de Bu, a cadela do casal, mas não,

0: Tínhamos visto a cadela em si. Hoje já temos as imagens. E também das delícias do catering da chefe Noélia Jerónimo. E ainda respondemos a uma questão tradicional. Quem apanhou o ramo da noiva? Pois na Noite das Estrelas vale a pena ver esses momentos. Ruben Neves e Débora Lourenço anunciaram nas redes sociais que o bebé número 4 vem a caminho. O casal, junto há mais de uma década, tem 3 filhos, Margarida, Martim e Mateu. O casal, que casou há 2 anos em Veneza, num casamento inesquecível, vive atualmente na Arábia Saudita, já que Ruben joga no Al Hilal. Vamos também ver imagens deste feliz anúncio. Ruben Dias nunca falha. Cedo ou tarde, o jogador de Manchester City lá está em Ibiza com o seu grupo de amigos. Também, como é hábito, o jogador aproveita o dia e a noite. Pois, na Noite das Estrelas, vamos ver e comentar. Outra tradição que se cumpre é a passagem pelo Algarve Quinta do Lago de Maria Cerqueira Gomes, Kika Cerqueira Gomes e o namorado Pierre Gasly. Maria Cerqueira Gomes volta a passar mais um verão sem namorado, pelo menos que se saiba. E iniciamos hoje um espaço de verão. Momentos engraçados, porque rir faz bem e nós gostamos de rir também. E temos 3 vídeos muito engraçados, mas abrimos o apetite com um vídeo de Ricardo Quaresma no Dubai. Ora, vejam a ousadia daquele macaco, macacão. Bom, estes e outros temas à meia-noite 50 com o nosso painel de hoje. Silvia Botelho, Duarte Ciopa, Rui Figueiredo e Daniel Nascimento. E claro, contamos consigo à meia-noite 50. Muito obrigada, Sérgio.
1: Ora, essa meia, muito boa noite. A não perder à meia-noite e 50, a Noite das Estrelas. Vamos agora também conhecer as principais notícias e também atualizar toda a informação, os principais notícias do Jornal da Meia-Noite. Atualizamos também toda a informação com a Débora Carvalho.
2: Boa noite, e começamos por revelar a manchete do Correio da Manhã desta quarta-feira. O Ministério paga 2,65 milhões à consultora do caos nos exames. É para já desconhecido o valor de ajuste direto para resolver os problemas. O governo fez 4 contratos. Saiba tudo na edição desta quarta-feira. Quarta-feira é dia de revista Sábado, olhamos para a capa. Algarve, regresso ao paraíso do verão, é o tema em destaque na edição desta semana. Mais de 1000 bombeiros combatem a esta hora 2 grandes incêndios que lavram no país, o da Guarda e o de Valpaços. Na Guarda são mais de 700 os operacionais no terreno. A A25 foi, entretanto, reaberta após corte devido ao incêndio. Vamos à reportagem em direto com as equipas da CMTV. Começamos pela Joana Ricardo Silva, que está em Valpaços, onde, Joana, 400 bombeiros, perto disso, combatem este fogo. Durante a tarde, as chamas cercaram uma aldeia. Como é que é esperada à noite? Como é que será o trabalho dos bombeiros no terreno?
3: Boa noite, Débora. É esperada uma noite complicada. Isto porque, embora as chamas, o fogo, estejam mais controladas e o fogo esteja mais controlado, ainda há muito trabalho pela frente e por isso mesmo é que a população está em sobressalto e não vai conseguir dormir, não vai conseguir descansar porque as chamas continuam a lavrar. E é por isso que há também moradores atentos à evolução das chamas e vou aproveitar para falar aqui com este senhor que é morador aqui nesta aldeia e que está naturalmente muito preocupado. Boa noite.
4: Sim, é para estar. No meu cenário que está, é para estarmos preocupados. Já desde as 3 da tarde que andamos nisto, temos andado a ajudar os bombeiros, eu e o meu irmão, com o trator e com a retro, temos andado a ajudar. Já andei lá em cima na bacaria, andei lá ao pé de 2 casas, de pessoas amigas, e agora está aqui perto da nossa aldeia, e estamos aqui temos de defender isto com unhas e dentes.
3: Exatamente, tentam defender aquilo que vos pertence, porque esta aldeia já esteve literalmente rodeada pelo fogo. Agora as chamas mais controladas, mais afastadas, a lavrar em zona de mato, mas esteve muito perto de habitações.
4: Sim, sim. Agora também abrandou um bocadinho o vento, estava muito vento de tarde, estava muito calor. Agora acalmou um bocadinho e com o orvalho da noite está isto mais macio, está mais calmo, mas nós não baixamos a guarda, é até amanhã de manhã.
3: Porque foi o vento o inimigo para os populares e também para os bombeiros. E vocês que se arriscaram e muito, porque, por exemplo, vimos que vocês estavam com máquinas agrícolas mesmo na frente, na linha da frente do fogo.
4: Sim, sim, tem de ser. Temos de defender os bens e tem de ser isso. Tem de ser. Tentamos ficar um bocadinho não nos pormos em perigo, mas depois quando a adrenalina, quando estamos assim à frente do fogo, é para apagar, não se respeita nada, é para apagar.
3: Porque houve aqui uma altura em que vocês também estavam à espera dos bombeiros e enquanto esperavam as chamas aproximavam-se cada vez mais e foi aí que vocês decidiram atuar.
4: Tivemos de atuar. Inclusive também veio um amigo dos nossos contratos também com os carificadores e com cisternas e eu carretro. Também um irmão meu já foi embora também, trouxe outro retro. Andamos aqui, pronto, a tentar, porque os bombeiros não dá para tudo, que isto, não é? Uma pessoa não pode criticar porque eles não podem estar em todo lado, porque o fogo veio com a dimensão e muito rápido, estendeu-se muito rápido.
3: Muito obrigada. Vou também aproveitar para falar aqui com outra pessoa que também esteve no combate a este fogo, também ajudou os bombeiros e tentaram fazer de tudo para controlar as chamas.
5: Sim, tentamos ajudar, lá está como o meu irmão referiu, com dois retros e o trator, com o escarificador, para tentarmos salvar também mais a parte tipo dos armazéns e dos animais e assim, e pronto, para tentarmos dinamizar os estragos.
3: E vão continuar acordados esta noite?
5: Sim, vamos manter a guarda e pá, se tiver que ser direta, é direta, para tentarmos ficar, para tentarmos controlar mais a zona e vermos, pronto, o que for preciso, arrancar e ajudar naquilo que nos for e que nos manter ao nosso alcance.
3: Muito obrigada e como ouvimos os moradores que tentam fazer de tudo, que continuam a fazer de tudo para controlar o fogo, agora sem a presença dos meios aéreos, há um reforço de meios terrestres, vários bombeiros de diferentes corporações que continuam no combate ao fogo.
2: Joana Ricardo Silva, ouvir os moradores de Valpaços. Será uma noite sem dormir com o incêndio à porta da aldeia. A situação ainda é muito difícil também na guarda. O incêndio está por dominar. Mais de 700 operacionais no terreno. E a aldeia da Parada, Alexandre, muito boa noite. Onde te encontras? É o local mais crítico a esta hora, segundo as autoridades. Foi feito um balanço. O que é que podemos esperar desta noite?
6: Olha, o que podemos esperar é que na próxima hora, uma hora a duas horas, o fogo seja dado como resolvido, até porque esta situação crítica aqui em Parada é o último foco de incêndio deste fogo, que lavra já desde as 3 da tarde de ontem e está prestes a ser resolvido. Aliás, desde que aqui chegamos há poucos minutos, o clarão laranja diminuiu drasticamente, mesmo os próprios meios, alguns já estão a desmobilizar no local. Este foco foi atacado primeiro com fogo tático para o circunscrever, para limitar as possíveis saídas, uma possível escapadela, passa a expressão, do fogo por alguma zona onde ainda houvesse vegetação, e agora está a ser atacado diretamente ao fundo desta encosta, no fundo do vale, porque já não há neste momento muito para onde este fogo possa escapar. Ainda, no entanto, ali alguns focos. Vou pedir ao Nelson que filme aqueles que serão os últimos focos deste incêndio e que deverão ser eliminados durante a próxima hora. Estão, no entanto, em zona de difícil acesso. De qualquer forma, daquela zona já não tem muito para onde escapar, porque à volta já está tudo praticamente ardido. Nós assistimos aqui nos últimos minutos, aliás, à dificuldade que os próprios bombeiros têm em movimentar os veículos, sobretudo aqueles mais largos, os mais pesados, os autotanques mais pesados. Assistimos à dificuldade que eles têm em movimentar-se e manobrar nestes caminhos exíguos e arriscaram, porque é mesmo tentar dar o golpe de misericórdia neste incêndio, eliminá-lo por completo, porque já depois de ter sido circunscrito com fogo tático, agora é preciso atacá-lo diretamente através de linhas de água para que possam eliminá-lo completamente. O que deverá acontecer, como disse, durante a próxima hora, uma hora a duas horas, é a expectativa da Proteção Civil. No entanto, o trabalho está muito longe de ter terminado. Há cerca de 5 mil hectares de área ardida e durante os próximos próximos dias, a começar já durante esta noite. Cerca de 700 operacionais vão percorrer o perímetro deste incêndio em manobras de consolidação, de rescaldo, de arrefecimento de pontos quentes, e amanhã os meios aéreos vão entrar logo de manhã no terreno, quer helicópteros da Proteção Civil, quer também helicópteros da Força Aérea, a espalhar retardante no perímetro do incêndio para evitar reacendimentos e reativações.
2: Situação ainda por dominar na Guarda, um incêndio que deflagrou ontem e que ainda está a dar muito trabalho aos operacionais. A Tânia Laranjo também durante todo o dia percorreu várias aldeias ameaçadas pelas chamas, acompanhou o trabalho dos moradores para evitar que as chamas cercassem as habitações. Os relatos, Tânia, são impressionantes.
7: Estamos na localidade de Freixo, também no Conselho de Almeida. O fogo já passou por aqui, mas continua aqui nas proximidades. Será seguramente uma noite longa, está muito longe de estar controlado. Muitas das equipas que estão no terreno a combater este fogo falam-nos em desorganização. Há muitos meios aéreos, mas depois não há equipas no terreno para consolidar de facto o fogo, a travagem do fogo, ou seja, evitando a progressão do mesmo. São muitos os populares que tentam de alguma forma substituir-se às equipas dos bombeiros, também muitos elementos da GNR, e vamos vendo que o fogo se mantém em várias direções. Não sei se é absolutamente perceptível aqueles clarões vermelhos, são chamas, estão distantes, estão a alguma distância, mas continuam a ameaçar estas aldeias. As temperaturas agora desceram, a noite chegou, o vento também abrandou, mas dificilmente este incêndio será controlado esta noite. E às primeiras horas da manhã volta o mesmo problema, voltam as altas temperaturas. Se o vento voltar com intensidade, como aconteceu durante o dia de hoje, que aliás foi mudando várias vezes de direção, aí sim o problema é acrescido. Tivemos várias projeções, vários fogos que passaram a autoestrada, por exemplo, a A25, também em muitos locais onde estivemos durante esta tarde. Para já a situação não está controlada, mas o fogo neste momento lavra em zona do mato.
2: A situação preocupante dos incêndios, mais de 1000 bombeiros combatem estes dois grandes incêndios no país. Mas há outras notícias a marcar esta noite. O Irão lançou nesta terça-feira um ataque surpresa com mísseis balísticos contra uma base norte-americana na Jordânia. A informação está a ser avançada pelas agências internacionais que citam um responsável norte-americano. São novas ações que comprometem os acordos estabelecidos entre os Estados Unidos e o Irão, e pode haver uma retaliação por parte dos Estados Unidos na sequência deste novo ataque iraniano. Por cá, o gabinete de André Ventura na Assembleia da República foi assaltado e vandalizado. Os estragos foram detectados esta manhã de terça-feira por uma funcionária de limpeza que deu alerta à GNR. A porta do gabinete não tinha sinais de arrombamento e o caso está a ser investigado pela Polícia Judiciária. Segundo o presidente do Chega, foram levados documentos relacionados com a Comissão Parlamentar de Inquérito a Luís Neves e sobre o gabinete do primeiro-ministro, além de duas penas. André Ventura diz que não existem câmaras de videovigilância na zona e defende que é preciso garantir a segurança e o normal funcionamento dos partidos. Caos ao final desta tarde na linha vermelha do metro de Lisboa. Isto porque uma ruptura, uma conduta de água, obrigou à interrupção da circulação entre Chelas e o aeroporto. A situação agravou-se ainda mais quando um passageiro saiu para a linha levando ao corte total da circulação. Centenas de pessoas, perto de 700, ficaram retidas dentro das duas carruagens e tiveram de ser retiradas através do túnel. As imagens mostram esse momento. Numa das composições, os passageiros estiveram retidos. Entre meia hora a uma hora, um homem acabou por forçar a abertura de uma porta, saiu para a linha, foi seguido por outras pessoas. Foi um autêntico caos perante a presença de passageiros nos carris. O metro foi obrigado a cortar a energia, interrompeu toda a circulação na linha. Cerca de 700 pessoas foram retiradas junto à estação de Chelas. A circulação foi, entretanto, já retomada entre São Sebastião e Chelas, mas mantém-se interrompida entre Chelas e o aeroporto. O PSP já identificou este homem. Destaques do Jornal da Meia-Noite, à meia-noite e meia. A informação desportiva continua com o Sérgio Pereira Cardoso.
1: Está a aumentar a pressão sobre o diretor desportivo do Bayern para resolver a situação de João Palhinha. O Benfica é uma das hipóteses para que o médio português prossiga a carreira. A imprensa alemã refere que os dirigentes do Bayern estão focados na resolução deste processo. Aliás, dizem que é a prioridade absoluta do gigante alemão. Um site dedicado ao acompanhamento noticioso da atualidade do Bayern refere mesmo que o diretor desportivo se deve, passo a citar, desfazer de João Palhinha o mais rapidamente possível. Tudo isto está a acontecer enquanto o médio desejado pelo Benfica treina. As imagens que estamos a ver mostram-no integrado com o plantel do Bayern, que está a fazer um estágio de 4 dias na Baviera, na Alemanha. Diamantino Miranda, já percebemos que és grande fã de contratação de João Palhinha.
8: Já há uns anos, que eu acho que é um jogador que faz uma grande diferença, principalmente no campeonato português. É um jogador que os adeptos dos clubes gostam, seja eles quais forem. É um jogador que deixa tudo em campo e depois é um jogador que, na minha opinião, tem uma importância enorme, não só em termos defensivos, como tenho ouvido, mas também vimos muitas vezes no Tottenham, por exemplo, João Palhinha a fazer, não muitos golos, mas alguns golos.
1: E alguns decisivos,
8: e a ter muitas aproximações à área dos adversários. Portanto, acho que o Benfica teria tudo a ganhar, se houver essa possibilidade, teria tudo a ganhar.
1: Já aqui disseste que não és propriamente especialista, nem gostas muito de referir à parte financeira, mas tem sido muito esse debate,
8: sim,
1: que é o valor
8: isso.
1: desportivo sim, sim, versus eu... aquilo que
8: sim,
1: custa.
8: Claro.
1: Uma eventual transferência do Bayern de Munique mais o eventual salário do Benfica.
8: Eu
1: ainda
8: percebo,
1: assim,
8: eu percebo
1: pesando estes dois pratos, estás completamente do lado da contratação.
8: Gosto de ouvir os comentários daqueles que se preocupam muito com isso e muitas vezes até falarem do que não sabem. Mas para mim o mais importante é aquilo que o Palhinha poderia dar à equipa em termos desportivos, e salvo melhor opinião, o Palhinha iria dar muito ao Benfica, aquilo que o Benfica não tem tido nos últimos anos. E portanto, se houver essa possibilidade, acho que sim, acho que o Benfica deve fazer aquilo que estiver ao seu alcance para o Palhinha ser jogador do Benfica.
1: João, achas que está na altura também de João Palhinha fazer alguma coisa nesse sentido ou não?
9: Acho que o João Palhinha tem feito o essencial, ou já fez o essencial, disse, vamos ver, na sua partida para Munique. Acho que continua a trabalhar de forma profissional, também deve cumprir o seu contrato com o Bayern e não pode abdicar da verba que recebe, e portanto, desse ponto de vista, nada a apontar ao jogador. Acho que o Bayern é que tem gerido isto com os pés, porque está a desvalorizar o jogador. E portanto está a facilitar claramente a vida quer ao Palhinha, quer ao Benfica.
1: Sim, são boas notícias para o Benfica.
9: Acho que sim. Acho que esta.
10: Também não havia o Aston Villa, também havia, não havia.
9: Sim, mas esta situação de tem que se descartar do Palhinha, o Palhinha não conta, quer dizer, estão no fundo a desvalorizar um ativo pelo qual pagaram mais de 50 milhões de euros. E portanto acho que não dignifica muito nem o Bayern de Munique enquanto grande instituição que é, e também acho que, sendo um ativo do clube, acabam por não ter um comportamento muito leal com o seu atleta. Mas isso saberá o Bayern de Munique. Acho que é bom para o Benfica e, como o Diamantino disse, acho que é um jogador que assenta bem
1: mesmo nos valores mesmo nos valores que se tem falado. Porquê é que se fala tanto nos valores de Palhinha e quando é para, por exemplo, reforços estrangeiros mais desconhecidos, se questiona menos?
9: Eu acho que se fala, sobretudo, devido à idade. E depois, por outra questão, que é...
1: Do posterior rendimento financeiro.
9: Não, não. Sim, rentabilidade o Benfica, exato, não terá, a não ser que...
1: Da ausência, daqui, neste caso, sim.
9: Daqui a dois anos, e o Palhinha é um jogador que fisicamente responde bem, daqui a dois anos um clube árabe perca a cabeça e venha aqui recrutar o Palhinha por milhões. Só assim é que haverá mais-valias com o Palhinha. Agora... Eu acho que é sobretudo também por aquilo que o Palhinha ganha. O Benfica não pode nem sequer aproximar-se desse ordenado. Portanto, teria que haver aqui ou uma diminuição do salário do jogador, ou então esticar ao máximo o contrato do jogador para poder, de certa forma, compensá-lo daquilo que ele vai perder em termos de rendimento, porque tem dois anos... Contrato com o Bayern de Munique a 9 milhões de euros, acho que teria de fazer no mínimo um contrato de 4 anos com o Benfica.
1: Jorge Amaral, deve o Benfica dar esta prenda a Marco Silva?
11: O dinheiro, quem paga é que sabe, não é? Se o Benfica tem esta capacidade de ter um Palhinha, e é claro que o Palhinha é uma mais-valia em qualquer dos clubes, foi um jogador que antigamente era mais defensivo, agora já é um jogador que já cresceu um bocadinho nessa com os parâmetros de ligação e ao nível do passe muito melhor a todos os níveis, que cresceu muito em Inglaterra. Portanto, é um jogador importante agora. É aquilo que
1: estamos... Concordas com o Diamantino Miranda? É capaz de fazer a diferença em Portugal?
11: Não fazia a diferença em Portugal como faz a diferença em outros clubes, não é? Também teve na Primeira Liga e onde passou, marcou sempre uma posição. Agora, estamos a falar do Bayern Munique, estamos a falar de um patamar totalmente diferente. É que não acho que seja uma desvalorização o Bayern Munique dizer assim: opá, desculpa, mas não entras nos nossos planos, mas pode entrar noutro clube qualquer com patamares mais elevados. Mas não acho, é pior do que deixar andar ali um rapaz que tem muito valor e deixá-lo ali, pelo menos faz com que ele trate da sua vida. Agora, tem que dar é abertura para ele poder tratar de sua vida, ajudar um pouco nesse processo. Agora, acho, não sei se ele está preocupado com isso ou não nesse aspecto, agora tem que valer os seus direitos, são 9 milhões, é muito dinheiro, é claro que tinha que abdicar bastante, duvido que alguém abdique de valores nessa ordem. Portanto, acho um negócio difícil, mas se o Benfica tem dinheiro, claro que era uma mais-valia para o Benfica, como é evidente.
1: Está a correr a favor do Benfica o tempo, ou tem de agir, entretanto, o Benfica, o Rui Costa?
10: O Benfica é outro clube qualquer. O Palhinha tem mercado, muito mercado. Ainda fala-se há pouco no Aston Villa, que é uma das especialidades. Também. Eu acho que ele faz muito bem. Ele faz muito bem neste momento. Portanto, tem mais dois anos de contrato, não é? Isto assim são 18 milhões de euros. Tem ele a receber do Bayern Munique 18 milhões de euros. O Benfica dá 4 ou 5, não faço a mínima ideia. Eu certeza que está a forçar, não. Eu saio, querem-me mandar embora. Paga-me a diferença que vou para o outro lado. Deve ser assim, a priori. Paga-me a diferença e vou-me embora. Fora aquilo que o Benfica vai ter que pagar pela, não sei se é por empréstimo ou o que quer que seja. Agora, é um excelente que for. Eu espero, não ligo muito.
1: Eu sei que já falei sobre
10: mas
1: isto.
10: Mas espero que ele não venha.
1: E tu costumas,
10: que
1: é um exato, já, tu costumas é um responder com a própria carreira, até porque não, passaste, é um bom jogador, passaste é um nos jogador. Três grandes.
10: Joga em qualquer clube português fácil.
1: Com sucesso, mas tu adivinhas uma boa recepção, por exemplo, em Alvalade, como jogador do Benfica?
10: Não vai ter, é normal. Isso é normal. Como os jogadores do Porto que vieram para o Benfica para o Porto, Sporting para o Benfica, Sporting para o Porto, as pessoas não se. Às vezes não entendem. Que é curioso é isso. Isto aqui é um caso de profissionalismo. Desde que sejam profissionais do Benfica, Sporting ou Porto, quem se entrega em máximo para as suas camisolas, não vejo isso. Há pessoas que não. Eu tenho amigos, pensavam que eram amigos. Ou ainda hoje não me falam, por exemplo, sportinguistas, de ter ido para o Benfica. Ainda hoje não me falam. Passa-me ao lado completamente.
1: Só em relação ao Benfica, não ao Futebol Clube do Porto.
10: Diferente. É diferente. Não porque foi sair de um lado para o outro. O Porto foi depois.
1: Não podias ter acumulado prejuízos na amizade pelo facto de teres passado pelos dois rivais neste caso.
11: Mas ele veio do Porto carregado de títulos, não é? Quer dizer, realmente.
10: Não, saiu do Benfica. Estavas a dizer?
11: Não trouxe nada.
1: Estava só a fazer a pergunta porque podias ter acumulado prejuízos, não só foste para o Benfica, como para o futebol.
10: Prejuízos que é de amizades?
1: Sim.
10: Há isso muitos, basta ouvir. Isso não é amizade.
1: Diamantino Miranda, o Benfica tem alguma pressa nisto? O tempo está a correr a favor, aparentemente, de baixar as exigências do Bayern, eventualmente do próprio João Palhinha. Achas que nesta altura o Benfica já... Somos todos ingênuos ou o Benfica já terá percebido que da parte do jogador há essa abertura? Ou já não estaríamos a falar sobre isto?
8: Possivelmente terá, agora, e tu perguntaste se tinha pressa. Eu acho que tem pressa desportiva, tem. Em termos financeiros, se calhar.
10: Não.
8: Não terá tanta pressa.
10: Está a tentar ver se é
8: esperar mais uns tempos. Agora, em termos desportivos, acho que fazia todo o sentido. E o Benfica tinha toda a conveniência em que Palhinha viesse o mais cedo possível.
10: Ele está em estágio onde?
1: Está numa localidade próxima.
10: Está perto, ainda foram para o estrangeiro.
9: Não, mas ainda
10: para
9: não.
10: Já,
9: não.
1: Já não, mas depois vão até à Ásia, numa digressão que passa, julgo eu, pela Coreia do Sul e por Hong Kong.
10: Mas isso é para breve, não é?
9: É para breve,
1: sim, senhor. Ora bem, vamos nós agora até ao Sporting. O Rodrigo Salazar está a impressionar Rui Borges no arranque desta época no Sporting. É uma notícia do Record que detalha a forma como o reforço uruguaio tem vindo a destacar-se nos treinos. Segundo esta notícia, um dos pontos que mais tem convencido o treinador sportingista é mesmo a forma física. Assim que voltou das férias, Salazar já estava num excelente momento de forma dentro do campo. O antigo jogador do Braga também tem conseguido impor-se. Rui Borges entende que Salazar tem assimilado rapidamente as ideias que lhe têm sido transmitidas pela equipa técnica. Além de tudo isto, Salazar é também um fenómeno de popularidade. Foi um dos mais aplaudidos na apresentação aos sócios no estádio José Alvalade. Motivos para entusiasmo, Fernando Mendes, com o reforço?
10: É um bom jogador. Espero que ele seja feliz agora. Às vezes é diferente jogar num clube e jogar nos clubes de outra dimensão. Chegou há pouco tempo, vamos ver, esperar para ver. Acho que vai ser um bom reforço.
1: Mas percebes porque é que foi tão aplaudido já Rodrigo Salazar no Sporting?
10: A primeira aparição, penalti.
1: Ou melhor, em Alvalade.
10: Primeira aparição, logo no jogo, um penalti claríssimo, apesar do Diamantino dizer que não é, um penalti e deu logo, já está aquela coisa, não é penalti nenhum, já se fez o penalti. E logo deu um golo. Agora fez um bom jogo também com, no espaço de meia hora ou 40 minutos que jogou, ou meia parte, fez uma boa parte. Portanto, é normal. E são jogadores novos, são acarinhados à chegada em todos os clubes, são assim. Espero que ele seja feliz.
1: Diamantino, já custa ou não ver este jogador que foi apontado? Já sei que vais criticar o facto de eu dizer apontado, mas foi apontado ao Benfica, embora mesmo sem proposta oficial do Benfica. Houve aparentemente um interesse. Custa ou não ver Salazar do lado?
8: Reside muito aí, aparentemente. não sei, eu desde o início que digo que, ou que disse, que para mim era um alívio não ter sido jogador do Benfica. Ainda por cima, pelo valor do jogador. Tenho algumas dúvidas daquilo que ele poderá fazer no Sporting. É um bom jogador, não é isso que está em causa. Não me parece que tenha tido um bom jogo agora com o Mónaco, mas está a chegar, está-se a adaptar. Mas não me parece que vá ser um titular indiscutível do Sporting. Posso ficar de presa ao que estou a dizer, cá estarei eu depois para dar uma palmatória.
10: Vou dizer o que disse outro dia, segundo chegou a ouvir, acho que vai ser emprestado. Vai ser emprestado agora, acho que não estão contentes, vai ser emprestado.
8: O Fernando esquece muito do que diz, um minuto antes, não é preciso ir muito à frente.
1: Mas agora vou confessar que ele enganou-me pela forma como introduziu.
8: Um minuto antes só disse assim. Quero ver, tens mesmas dúvidas que eu ou não?
10: Não tenho, não.
8: Ah, não?
10: Não, então. Não tenho, não. Eu disse que gostei do jogador, gosto do jogador.
8: O que é que queres ver?
10: Quer ver que a camisola do Sporting, mas tu dizes logo que não queria isto e aquilo e a coisa, é que vai ser emprestado. Vai emprestado.
1: Jorge Amaral, que indicações é que deixa para já?
10: Se é caro ou dinheiro, isso é outro assunto.
12: Tenho curiosidade para saber onde é que vai ser emprestado.
10: Vai ser emprestado, vai.
12: Como é que vai?
10: Vai.
12: Este vai ter bom. Este estava para ir para o Benfica, para no Sporting.
10: Mas isso é mentira,
12: o Palhinha estava para ir para o Sporting e como é capaz de ir parar ao Benfica.
10: Mas é mentira, não ia nada para o Benfica.
8: O Palhinha não tinha interesse nenhum para o Sporting.
10: Isto não ia nada para o Benfica.
12: É um bocadinho, não tem nada a ver, eles são muito amigos, trocam de jogadores.
8: O Palhinha não tinha nada.
12: Os scoutings do outro. Isso mesmo é que é estranho.
8: O Sporting não queria o Palhinha?
12: Não, queria. Ao princípio eu queria.
10: É mentira. É que o Salazar para o Benfica é mentira. Fiz uma proposta. Não, mentira.
12: É uma questão de tempo. Parece-me que no Braga fez uma boa época, andou livre sempre em outras posições. Vamos ver como é que se adapta a uma equipa que tem uma pressão muito maior do que aquela
8: também
12: que
8: tens dúvidas?
12: Não, eu reconheço-lhe qualidades.
8: Eu também.
12: Reconheço-lhe muitas qualidades. Agora,
10: quando é que ele vai ser
12: quando nós queremos um jogador, e falo isto como do André Silva e de outros assim. João. A gente quer é jogadores com consistência.
1: João Queiroz, é capaz de trazer pontos ao Sporting deste jogador?
9: Não te consigo responder com exatidão a essa pergunta. Acho que no Braga foi absolutamente decisivo. Era ele, não digo que era ele e mais 10, porque o Ricardo Horta também tinha uma preponderância muito, muito grande na equipa. Mas a sua velocidade, a sua, sobretudo muito a bem. Sua mudança de velocidade,
10: só dizer uma coisa.
1: A capacidade. Muito rapidamente, Fernando Mendes, nem sequer estou a brincar, desta vez é 10 segundos.
10: Se o homem assinasse para o Benfica, era um jogador fabuloso. Fabuloso, que grande craque, grande aquisição. Como é ver para o Sporting, vai ser emprestado.
1: Sim, senhor. Fica então esta última frase de Fernando Mendes sobre Rodrigo Salazar. Fica por aqui esta Ligador de hoje. Muito boa noite.
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13: Vamos daqui a pouco olhar para outros assuntos que estão a afetar a atualidade informativa.
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0: Meia-noite, 33 minutos. Como prometido, vamos regressar à atualidade informativa aqui na Correio da Manhã Rádio. São as notícias com o jornalista Bruno Correia. Boa noite, Bruno.
1: Boa noite. Continua ativo o incêndio no concelho de Almeida. Este é o mesmo fogo que começou esta segunda-feira na Guarda e que também já chegou aos concelhos de Pinhel e Sabugal. A reportagem é da jornalista Tânia Laranjo.
2: Estamos na localidade Freixo, também no concelho de Almeida. O fogo já passou por aqui, mas continua aqui nas proximidades. Será seguramente uma noite longa. Está muito longe de estar controlado. Muitas das equipas que estão no terreno a combater este fogo falam-nos em desorganização. Há muitos meios aéreos, mas depois não há equipas no terreno para consolidar, de facto, o fogo, a travagem do fogo, ou seja, evitando a progressão do mesmo. São muitos os populares que tentam, de alguma forma, substituir-se às equipas dos bombeiros, também muitos elementos da GNR, e vamos vendo que o fogo se mantém.

0: em várias direções.
1: Neste incêndio estão mobilizados mais de 650 operacionais apoiados por cerca de 200 viaturas. Situação muito complicada também em Valpaços, no distrito de Vila Real. O fogo está cada vez mais próximo das habitações. No local está a jornalista Joana Ricardo Silva, que falou com uma moradora.
2: Nós esperávamos mais meios e como não há muitos mais meios, temos que nós que tentar ajudar.
3: Porque o fogo acabou por se propagar de forma muito rápida, ou seja, já estava longe e veio para aqui. Já percorreu a quilómetros e já arderam a vários hectares.
2: Sim, que eu saiba, eu pelo menos vi a partir das 3 da tarde que começou noutra zona. E quando começou aqui a aproximar-se era por volta 5:30, 6. E nós até achámos que ia só descer porque o vento estava para aquele lado, mas rapidamente fez rumoinho para outros sítios.
1: Neste incêndio estão mobilizados a esta hora cerca de 350 operacionais neste incêndio que continua a lavrar em Valpaços e no distrito de Vila Real. Recordo que estes dois incêndios que falámos agora, no concelho de Almeida, no distrito da Guarda, e o incêndio em Valpaços no distrito de Vila Real, são aqueles que mobilizam a esta hora mais operacionais, neste caso o de Vila Real cerca de 350 e o da Guarda mobiliza a mais de 650 operacionais. Uma ruptura numa conduta de água da EPAL obrigou à interrupção da linha vermelha do metro de Lisboa. Enquanto aguardavam dentro de um comboio imobilizado, vários passageiros começaram a sentir-se mal devido ao calor. Um homem acabou mesmo por forçar a abertura de uma porta e saiu para a linha. Perante a presença de passageiros nos carris, o metro cortou a energia e interrompeu toda a circulação na linha vermelha. Cerca de 700 pessoas tiveram depois de ser retiradas pelo túnel junto à estação de Chelas com o apoio das equipas do Metropolitano. Entretanto, a circulação foi retomada entre São Sebastião e Chelas, mantendo-se interrompida entre Chelas e o aeroporto. No local estiveram as equipas do Metro e da EPAL, que prevê reparar a conduta durante a noite. A PSP identificou o passageiro que saiu primeiro para a linha, mas o Metropolitano de Lisboa não apresentou queixa nem pretende avançar com um procedimento criminal. Foram interrompidas as buscas pelo jovem de 28 anos que desapareceu na segunda-feira no mar enquanto praticava stand-up paddle na praia da Arrifana, em Algesur. As buscas vão ser retomadas esta quarta-feira de manhã, adiantou a Autoridade Marítima Nacional. O Gabinete de Psicologia da Polícia Marítima foi ativado e encontra-se a prestar apoio aos familiares da vítima. Uma fuga de gás mobilizou esta terça-feira cerca de 15 operacionais para a zona do Parque das Nações, em Lisboa. A situação foi rapidamente resolvida. A jornalista Raquel Sousa falou com o subchefe dos Bombeiros Sapadores de Lisboa, Carlos Amaro.
4: Fomos ativados às 15:27, chegamos às 15:33, solicitamos o piquete da Lisboa Gás para fechar o gás, que é da competência deles, este tipo de roturas. Ativamos também a Polícia de Segurança Pública para fazer um perímetro de segurança alargado aqui na zona. Iniciamos também a evacuação dos prédios contíguos à fuga. A Lisboa Gás também foi rápida a chegar, cerca de 10 minutos depois, mais ou menos, chegou. Em 2 ou 3 minutos fecharam o gás e então rapidamente foi resolvida a situação e sem mais incidentes a registar, sem vítimas e sem qualquer outro problema.
1: O ponto de situação pelo subchefe dos Bombeiros Sapadores de Lisboa, Carlos Amaro. Um carro despistou-se esta terça-feira no parque de estacionamento subterrâneo de um hotel em Cascais e embateu contra outras 3 viaturas que estavam estacionadas. O carro abalrou ainda a cabine do segurança, que escapou sem ferimentos. De acordo com os Bombeiros de Cascais, o condutor de 67 anos e a passageira também, na casa dos 60, ficaram feridos e foram encaminhados para o hospital. 4 dias antes do alegado episódio de vandalismo ao gabinete de André Ventura, a Assembleia da República tinha reforçado as medidas de segurança e de controle de acessos ao Parlamento. Uma nota interna divulgada a 24 de julho passou a exigir autorizações prévias e comunicação formal à segurança para qualquer permanência de funcionários fora do horário normal da Assembleia. Segundo o documento, as rondas de vigilância noturnas também foram reforçadas. Recordo que esta terça-feira o gabinete do líder do Chega foi encontrado remexido e André Ventura denuncia o desaparecimento de documentos e de pendrives que, segundo o próprio, continham informação política sensível. O caso está a ser agora investigado pela Polícia Judiciária, que tenta perceber como ocorreu um incidente num edifício onde as medidas de segurança tinham acabado de ser apertadas. Sobre este tema, pronunciou-se

0: Esta terça-feira, o secretário-geral do PS, José Luís Carneiro, pediu uma investigação rápida, mas sublinhou que fecha sempre à chave o seu local de trabalho no Parlamento quando não está presente.
1: Tendo que as autoridades judiciárias devem proceder à averiguação e às investigações o mais rápido possível e esclarecer efetivamente aquilo que se terá passado no gabinete do Dr. André Ventura. Eu fui deputado e sou deputado, o meu gabinete esteve sempre fechado à chave quando eu não me encontrava no gabinete, que é, aliás, um procedimento de segurança pessoal que deve sempre
2: dizer que houve aqui algum desleixo da parte de André Ventura?
1: Não, estou a dizer que eu, no meu caso em concreto, sempre fechava o meu gabinete quando saía do gabinete que tinha na Assembleia da República.
0: José Luís Carneiro à entrada para uma reunião com o Núncio Apostólico em Portugal, onde o socialista disse ainda que espera ter uma reunião com o Primeiro-Ministro esta semana para esclarecer as polémicas em torno do Ministro da Administração Interna, Luís Neves.
1: Desde a primeira hora que eu pedi esclarecimentos, já vão longos dias e esses esclarecimentos não aparecem. E é uma matéria que é especialmente sensível. E, portanto, aquilo que exigirei ao Primeiro-Ministro é uma conversa que devo ter com o Primeiro-Ministro sobre as instituições democráticas, sobre a forma como as instituições democráticas estão ou não a salvaguardar valores fundamentais de transparência, de prestação de contas, de lisura e de sentido de probidade no desempenho das mais importantes funções no Estado. Pedi essa reunião, aguardo por essa reunião.
3: Espero ser recebido ainda esta semana.
1: Espero ser recebido esta semana, sim.
0: Declarações do secretário-geral do PS que falava aos jornalistas à entrada para uma reunião com o Núncio Apostólico em Portugal, na Embaixada da Santa Sé, em Lisboa. A fechar, o Benfica já conhece o próximo adversário na Liga Europa, caso vença a eliminatória frente ao St. Gallen. A equipa de Marco Silva pode defrontar o Hertz, que perdeu novamente com o Sturm Graz e foi eliminado na segunda pré-eliminatória da Liga dos Campeões. Os escoceses caem assim para a Liga Europa, onde vão jogar a terceira pré-eliminatória. Recordo que o Benfica joga na quinta-feira frente ao St. Gallen a partir das 8 da noite e é um encontro com o relato em direto aqui na Correio da Manhã Rádio.
4: Agora, praticamente a 18 minutos da 1 da manhã, a esta hora em Lisboa estão 21 graus, no Porto estão 19 graus. Toda a informação, Correio da Manhã Rádio, pela mão do jornalista Bruno Correia.
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sem a garantia de uma ótima banda sonora, também naquela que é a reta final desta noitada, já terça para quarta-feira. Correio da Manhã Rádio no regresso simultâneo com a CMTV, vai acontecer já a seguir.

cortesia da nossa minha tia Maia. Vem aí mais uma edição para escutar no rádio da Noite das Estrelas. Aproveitar então assim a sua companhia desse lado. Obrigado também por vir nesta já longa viagem pela noite de terça-feira. Oficialmente já a madrugada de quarta. Ainda regresso logo depois da Noite das Estrelas. Para já então, está aí preparado para começar este simultâneo. A CMTV também a passar na Correio da Manhã Rádio. É a vez da Noite das Estrelas. Vamos então assim em frente.

0: Olá, muito boa noite. É verão. E nós, naturalmente, temos aqui um programa de verão. Hoje com Duarte Siopa, Silvia Botelho, Rui Figueiredo e também Daniel Nascimento. Ora, foi este fim de semana, no Sota Vento Algarvio, o casamento de Gonçalo Ramos e Margarida Amaral Domingues. Agora, oficialmente, Margarida Ramos. Ontem mostramos momentos do casamento, aliás, estamos a ver aqui um vídeo que mostra o casamento nos seus aspectos gerais, mas hoje temos mais pormenores sobre este casamento. E ontem, por exemplo, vimos a coleira de Bu, a cadela do casal, mas não vimos a cadela no casamento. Ora bem, hoje temos novidades. Primeiro, vamos fazer uma visita pelo catering. O catering da chefe Noélia Jerónimo, a Clara de Babar, e uma convidada fez um vídeo completinho que nós muito agradecemos. Vamos ver.
1: Vamos lá a tudo o que eu varri no casamento do ano. Começamos na minha banca preferida, que tinha a chefe Noélia, que estava a fazer ameijoas. E ao lado tinha estas coisinhas com gaspacho, e eu fiquei fã. Depois de comer para aí uns 10, passamos para tacos. E de seguida vamos diretamente para estes cornos de mussarela e pesto. A minha segunda banca preferida, com presunto, onde o Denilson se agarrou a tarde toda. A seguir um bocadinho de gelado Santini e a seguir temos a Carlota, que desencantou o pão de queijo que eu nunca ouvi. Depois não podia faltar um croquete. Os noivos não fizeram por menos, havia vários. Depois morangostas, o que nós bebemos, Leonor deu-me uma, estava top. E a seguir vamos a um patê de chouriço. E aqui temos um bando de sapateira. Agora, o meu preferido foi estes croquetes de peixe. Isto estava 10-10. Terminamos antes do jantar com estes calamares. Jantar, faltou-me gravar o prato principal, mas de entrada tínhamos esta sopinha de marisco. Sobremesa, brigadeiros e terminei com o quê? Com pijaminha. Engordei sensivelmente uns 5 quilos neste fim de semana.
0: Bom, portanto, agradecemos.
2: Isto foi antes de jantar?
0: Foi tudo antes de jantar.
2: Antes de sentarem à mesa. Comeram isto tudo bem, mas depois
0: também mostra ali as sobremesas e tudo do jantar. Esta convidada diz que só lhe faltou firmar o prato principal, escapou-lhe. Não sei porque ela deve ter ido fazer qualquer coisa ou não.
2: Mas havia
0: sei.
2: Muita comida antes, do,
0: pois,
2: antes do jantar à mesa, havia muita Pronto. Comida.
0: Mas
2: ninguém
0: havia
2: saiu,
0: muito isso. Aliás, não
2: ninguém saiu
0: de
2: lá.
0: No,
2: é verdade,
0: aliás,
2: naquela zona.
0: Eu li hoje que Gonçalo Ramos e Maguigas, naturalmente, quiseram convidar a chefe Noélia Jerónimo para presidir a este banquete, para que exatamente a comida algarvia, a região do Algarve, também tivesse um pouco mais de divulgação. E é bem pensado, não achas, Duarte?
3: Acho muito bem, porque ele já é do Algarve, não é? E principalmente porque a Noélia é uma mulher que defende muito os produtos da terra. E é uma excelente cozinheira, e é evidente que ali, pelas mãos dela, iríamos ter algumas iguarias e algumas peças que podemos considerar peças de arte, porque ela faz arte da cozinha, ali no casamento. Agora, as mesas estavam fantásticas, as entradas, porque uma pessoa tinha ali as entradas todas à disposição. A menina não filmou o prato principal, porque eu tanta caipirosca, esqueceu-se e pronto, lixou-se toda.
4: Eu fiquei curiosa para saber qual é o prato principal.
0: Eu não me lembro qual era, sei que havia uma sopa de lavagante ou de
4: marisco.
0: Santola.
4: Marisco.
0: Havia ali uma sopa inicial, depois ela mostra o copo com os brigadeiros, que de sobremesa, que era um copo com uma trilogia casa. De brigadeiros. Ali está ela a mostrar-lhe, nem só aquilo, era a sobremesa já do jantar sentado. E este deve ser o prato principal.
3: Não, é o prato dela. Ela disse que é um pijaminha. O pijaminha é vários pratos
0: de sobremesa. Ah, pijaminha de sobremesa.
3: Por isso, aquilo era o prato dela.
0: Mas também aparece ali a sopa, que era uma sopa, enfim, do mar, no fundo. Sim. Porque estamos numa zona costeira.
3: Bem, ao jeito do Algarve.
0: E havia também, não sei se viram e se passou, estará no mesmo vídeo, mas não sei se nos terá escapado, também uma zona só de ostras.
2: Eu já ia perguntar

0: Uma marisqueira, tive cuidado que os meus convidados comessem comida típica da Ericeira, marisco, peixe.
1: E lá também são todas boas,
0: porque faz sentido,
1: até porque a comida lá é muito boa.
2: Oh, Maia, lembras-te quando nós comíamos uma sorda de ovas na...
0: Na Parreirinha, na Ericeira. Lembro.
2: Ericeira come-se muito bem.
0: Eu sou pessoa de boa memória, a nossa amiga Lucinda já não está na Parreirinha, mas de facto comia-se muitíssimo
2: bem.
0: Tenho
2: notícia para vos dar.
0: Nós ontem
2: não podemos dar esta notícia agora.
0: Diz.
2: Não podemos dar esta notícia agora, que eu tenho uma notícia para dar. Vou casar na Ericeira.
0: Vou casar na Ericeira.
2: Ah. Tudo como o Vasco fez ali, tudo.
0: Tal e qual, pronto. Então
2: é
0: fica. Eu trato de tudo. Só tens que pagar.
2: Vou casar na Ericeira.
1: Doar tudo de sítio. Ou é Las Vegas ou é Ericeira.
2: Ninguém me convida para ir lá aos Vegas casar.
3: Las Vegas
2: é para a Ericeira, que é aqui ao lado. Me convidou para casar. O que é que
3: tu queres? Não precisas fazer como os outros.
0: Eu que faço é organizar, trato de tudo, só tens que pagar. Bom, não tem nada que saber, mas tu podes. És o duque do Casabal. Bom, ontem vimos a forma como uma Guigas ia vestida. Tínhamos um vídeo onde mostrava. Aqui está, temos este vídeo. O nosso realizador vai tirar ali, por favor. Ora, aqui está a coleira que diz Bu. Portanto, como sabem, Bu é uma cadela que está com este casal quase desde o início do namoro. Nós aqui acompanhámos a chegada da Bu, a Bu aí para Paris,
1: exatamente.
0: Isso tudo, portanto, é uma cadela que está com o casal praticamente desde o início. E ontem mostrámos fotografias, mostrámos vídeos, mostrámos isto, mostrámos aquilo, mas Bu nem vê-la. Mas ela esteve lá. Querem ver? Hoje já temos tudo. Vamos ver.

0: E temos ali a fotografia final, o casal com o Bernardo e com a Bu. De facto, também aqui eu diria, Daniel, que é um exemplo.
1: É um exemplo, sim. É um exemplo porque a Bu faz parte da família. E numa altura em que nós vemos tantos casos de crueldade com os animais, é muito bom termos pessoas com essa visibilidade que se mostram responsáveis e que dão bons exemplos. Lembrei-me agora também daquele jogador de futebol do Mundial, que é um grande
0: representante.
1: O Ferran Torres, não é? O espanhol.
2: Foi que marcou o gol da vitória.
1: Que apesar de andar por Ibiza, também é um grande representante da causa animal.
0: É, sim, senhor.
1: E esta imagem é muito bonita. É
0: muitíssimo,
1: uma imagem de família.
0: Muitíssimo.
1: É assim que os animais devem ser tratados.
0: Eu ontem, quando não vi fotografias da Bu, estranhei. Porque, primeiro porque vimos a coleira, depois porque estranhava não terem...
1: Ela devia andar ali a brincar.
0: Devia andar ali a brincar, com certeza. Mas dizia Rui, o meu falecido pai, Beirão, como menino, dizia que até para ser cão era preciso ter sorte.
2: E é o caso.
0: Não é? Que é o caso. Este é um cão com sorte.
2: Para além de ser bem tratado, é um cão viajado, já conhece muitos países, acompanha sempre a família. Portanto, é um quadro muito bonito, com o filho, com o cão. Nota-se ali uma perfeita harmonia e acho que isto é realmente um exemplo a seguir também pelas famílias que têm bebés e que conseguem coabitar todos no mesmo ambiente, assim, de felicidade. Isso é ótimo.
0: Olha, eu acho interessante.
2: Há pessoas que protegem os cães dos bebés, é verdade.
1: Eu sei, está-me a dar graça tu a falar.
0: Não, mas está a falar muito bem.
1: Mas está a falar muito bem.
0: Temos ali,
2: por exemplo, ao início fazia-me confusão os cães com os bebés. Agora, nada.
3: Tinhas receio.
2: Tinha receio, pelo menos que o Isaac tinha agora.
0: Mas justifica. Antigamente havia às vezes cães que não eram bem acompanhados clinicamente. Hoje em dia os cães têm os seus testes todos, têm os exames, têm as vacinas.
3: Eu vou-te contar uma história, Maia, que tu te lembras.
0: Ah, sim?
3: Eu, quando adotei o Diogo, eu tinha um cão destes. E o cão mordia no Diogo e o Diogo mordia no cão. Porque o Diogo tinha 2 anos e o Diogo vai ter o quarto dele, e ele não deixava nem o Diogo ir para a cama, nem nada. Era uma ciumeira, e ele teve que sair lá de casa.
2: Nós temos uma cadela.
3: Porque este cão mordia no Diogo e o Diogo mordia nele.
1: Era que eu estava a dizer há pouco.
0: Mas isso aí, teve que sair, mas...
3: Da minha tia.
0: Às vezes também se dá esses casos, da não adaptação do bebê ao cão, do cão ao bebê. Mas, na generalidade, isso já não acontece. Deixem-me dizer que aqui há uma fotografia, em que exatamente a fotografia final, em que vem a Maguigas, o